0: CBF no futebol, ela conseguiu expandir um pouco, né, a sua área de atuação para fortalecer base, né, para fortalecer principalmente futebol feminino, né, aquela história de que todo time tem que ter futebol feminino para disputar determinada competição, né, aí tu vai criando um bom hábito, né, tu vai criando uma estrutura, mas para fazer isso tu tem que dar o apoio, tu tem que dar o caminho, tu tem que dar o incentivo para que não seja uma coisa temporária. Ah, nessa gestão vai fazer, mas depois não precisa, e aí cada um vira o que quiser. E aí tem projetos que vão ser destruídos, né? E não é todo mundo que consegue dar conta disso, né, com os recursos que tem. Vai precisar também, principalmente, de apoio financeiro. Porque tem também nessas cidades pequenas, né, Jota, a questão da prefeitura bancar o time. Né? Daqui a pouquinho a prefeitura entra em crise financeira, acaba o projeto, acaba o time, quem tá lá, né, vai ter que se virar, ou abandona a barca, né, ou vai sobreviver tentando jogar futebol. Então, não é o correto, né, então a gente acha que, sem dúvida nenhuma, né, cabe muito a federação não ser só um órgão de organizar tabela. Acho que é um órgão, uma entidade que precisa viver, vivenciar e desenvolver o esporte.
1: Esse é Kleber Grabowska traduzindo, esquentando o clima para você aqui na CBN Joinville, trazendo todas as informações e toda a análise para você. Daqui a pouquinho a bola rola, são 9:04, 9:04. Repito, jogo previsto para começar às 9:00. E aí a gente já está acostumado, né? Ao longo da semana, apenas o primeiro jogo do dia começa no horário. Os demais, no efeito cascata aí, né? Vão sendo influenciados pelo jogo anterior. Como o jogo anterior aqui acabou agora há pouco, até esvaziar a quadra, até sair, até liberar para as equipes de baixo fazerem o seu processo de aquecimento, vai um tempinho, por isso são 9:04. A bola ainda não começou a rolar lá em São João do Jaguaribe, no interior do Ceará. Aliás, outro ponto que a gente conversou hoje com o André Siqueira foi em relação à logística da volta, tá? Ele confirmou pra gente que o voo da volta saindo lá de Fortaleza é de fato 3 da manhã, o Casagrande. 3 da manhã do aeroporto de Fortaleza.
2: Cara, não vai dar tempo.
1: A distância de São João do Jaguaribe lá pra Fortaleza é de mais ou menos 3 horas. A final tá marcada pra 7:30.
2: Um jogo leva em média 2 horas? 1:30, vai.
1: Se for campeão, é só comemorar, falar é campeão e ir embora.
2: E se tiver prorrogação?
1: É.
2: E se for pros pênaltis?
1: É.
2: Em meia hora dá pra levantar a taça e... É. Cara, arriscado, hein? Arriscado demais.
1: Aí ele falou que a única coisa que deu pra fazer é mandar uma galera antes, pessoal de staff e tal, pra despachar algumas coisas.
2: Ó, a volumagem de equipamento.
1: E vai ficar, né, só o elenco. Então...
2: É, e nesse caso o Jack acabou prejudicado porque a final... Claro que o clube tem que se preparar para toda a logística até a final da competição. Ela estava programada para 5 da tarde, sendo domingo, né?
1: É.
2: E passou para as 7. 5 da tarde já seria um horário ok. Agora 7 da noite aperta e aperta muito.
1: E aí volta o Kleber Grabowska no comecinho da semana.
0: Ah, se fosse 5 da tarde ia ser perfeito.
1: Pá, ia ser coisa linda, né? Volta e já mal desfaz a mala, né? Só põe as roupas para tomar um sol porque já tem que fazer de novo e partiu o Camacuã.
0: É verdade, né?
1: Não para esse Jack Futsal.
0: E aí é uma estradinha tranquila, né? É um pouquinho de...
1: Boa.
0: Umas 10 horas de...
2: Vai dar certo.
0: Ônibus, né? Ônibus vai demorar um pouquinho, né? Vai ter que fazer uma paradinha pra almoçar, esticar as pernas, mas...
1: Entendi.
0: Tudo em um dia.
1: Esse itinerante Jack Futsal. São 9:06. Daqui a pouquinho as equipes vêm pra quadra de jogo. Vai começar o último compromisso do Jack nessa primeira fase da Taça Brasil de Futsal. 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Casa Grande, abrindo o cardápio aí de transmissões da CBN. Amanhã tem futebol de campo, amanhã tem Jack. E não vai ter futebol amador, né? Primeirona caiu.
2: É, e eu acho que foi uma decisão muito acertada, porque a chuva que caiu hoje à tarde e à noite, e a que vai cair amanhã, vai prejudicar muito os gramados. A Liga Joinvilense mais uma vez posterga essa última rodada, acertadamente, obviamente, né? Até porque a gente sabe que para um time profissional, às vezes, uma semana já resolve, porque você tem recurso, você tem ali profissionais. Agora, um time de futebol amador, talvez um gramado, né, Kleber? A gente viu aquela vez a Cercos lá, um gramado que é utilizado numa água, como caiu, como foi aquela vez, com uma chuva como essa, é pelo menos 3 meses para recuperar, né, Kleber?
0: E no começo da competição, a indignação da direção da Cercos, né, era muito grande. A gente tem muita data para fazer o jogo, não precisa, né, matar o campo já no começo do campeonato. Quanto tempo eu vou precisar para recuperar isso? Essa era a bronca, né? Essa era a leitura do que aconteceu. Ainda mais porque o time não conseguiu vencer do Piraberaba dentro de casa, né? Então tinha uma dupla indignação, né? Deu uma nivelada na qualidade técnica do jogo. Tanto que a Cercos hoje disputa a liderança e a equipe do Piraberaba vai ter que disputar o quadrangular do rebaixamento. Mas tem também uma outra coisa, que é o seguinte: se cancela jogo sábado, cancela toda a rodada, né? Então tem uma certa discrepância nessa determinação, mas pelo menos se criou bom senso, né? A gente fez um jogo do Caxias
2: contra Caxias e
0: a Semi Estacaville. Que tinha água pela canela, né? Tu não tinha como entrar no campo sem mergulhar a chuteira. E aí a arbitragem disse: não, tá todo mundo aqui.
3: Vai dar.
0: A imprensa tá aqui, então vai ter jogo. Eu disse: não, porque se for por causa da imprensa, não precisa, né?
2: E assim, né, Kleber? Não é só a primeira onda, também tem o cinquentão, tem as categorias de base, tem os aluguéis que mantêm os campos de pé.
0: Exatamente, tu mata o campo e tu tira, né?
2: Uma boa renda.
0: A renda que dá uma gordurinha durante a semana.
1: Amador, não, a bola não vai rolar, mas o Profi amanhã, 13h, transmissão aberta na CBN, às 3h, a bola vai rolar no estádio João Marcato, em Jaraguá do Sul. Estaremos lá para contar a história de Jack e Ercílio Luz, terceira rodada da Copa Santa Catarina de Futebol. Equipes aqui na quadra de jogo. Jack vem com sua camisa tradicional tricolor, calções e meiões na cor preta. O time do Minas, todo de branco, o time mineiro. Vamos escalar as equipes, saber como vem a quadra, o time do Jack, como vem a quadra, o Minas, começando, claro, pelo tricolor mais amado de Santa Catarina.
2: Hoje o técnico Davi Mendonça se dá o luxo de tirar da relação, de poupar, de dar um descanso para Fernando e Pedro Rey, até porque já está classificado, mas tem que assegurar a liderança. Para isso, o técnico Davi Mendonça bota no quinteto inicial 22, Nando, 11, Henrique, 8, Kevin, 20, Xuxa e 87, Lucas. Repetir aqui então para 22, Nando, 11, Henrique, 8, Kevin, 20, Xuxa e 87, Lucas. Na relação também temos 1, Matheus, 5, Alves, 6, Guilherme, 7, Luizinho, 13, Brian, 14, Pinheiro, 18, Rafael, Remy, 25, Jacaré e 71, Dieguinho, já tá.
1: Esse o Jack escalado para tentar fechar com 100% de aproveitamento a primeira fase da Taça Brasil de Futsal. E do outro lado, como vem o Minas Tênis Clube Casa?
2: O Minas Tênis Clube, que está no limite hoje, não pode dar uma mínima bobeira, senão fica fora da Taça Brasil. Para isso, o técnico Daniel Lobato começa a partida com 1 Anderson, 5 William, 51 Pajé, 31 Farina e 33 Gabriel. Repetir aqui então para 1 Anderson, 5 William, 51 Pajé, 31 Farina e 33 Gabriel. A relação que também tem 22 Thalisson, 6 Thierry Henry, 7 Marco Túlio, 9 Lucas Silva, 17 Maia, 21 Raul, 22 Thalisson e 35 Alexandre Pintinho.
1: Arbitragem.
2: Apita o jogo o senhor Alfredo Carlos Wagner, que vai ser auxiliado por Ricardo Amaral Messa. Os terceiros árbitros são Guilherme Schuidenguerck e Eric Fernando Bonifácio. O anotador é Bruno Palhares Costa da Silva e o cronometrista é José Rafael Costa de Paula, já tá.
1: Nesse dia do árbitro, né, nesse 11 de setembro, tomara que façam um bom trabalho árbitros FIFA aí, Alfredo Carlos Wagner e também o Ricardo Amaral Messa.
0: Tava dando uma olhada aqui no telefone, Atletiba hoje no Campeonato Brasileiro. O Couto Pereira tá uma piscina, né, e o árbitro deu condição. Não sei pra quê, né?
1: Pra quê, né? Nesse momento sendo respeitado...
0: A gente tava falando dos campos da primeirona,
1: né? Sendo respeitado, um minuto de silêncio lá no Ceará. Homenagem aí pelo falecimento do grande fotógrafo, o Manolo Queiroz, um dos grandes nomes aí da cobertura, né, de muitas e muitas décadas fotografando o dia a dia do Jack Futsal, uma figura sempre presente nos jogos no Centro Eventos Carl Hansen. O Manolo nos deixou hoje aos 90 anos de idade, uma carreira dedicada a registrar os grandes momentos do esporte. Passou pela Venezuela, Argentina, Estados Unidos, Espanha, França, entre outros países, antes de se estabelecer aqui no Brasil. E trabalhou aí 14 anos de trabalho junto ao Grêmio, inclusive. Registros de ídolos aí como Pelé, como Neymar e depois muitos anos também aqui em Joinville acompanhando o dia a dia desse Jack Futsal. Então fica aqui a nossa homenagem também aí a Manolo Quiroz, um dos grandes fotógrafos da história da cobertura esportiva no Brasil e no mundo. Feito esse registro, respeitado também um minuto de silêncio lá no ginásio, a bola vai começar a rolar para Jack Futsal em Minas. O Jack ataca para o lado direito do seu dispositivo, consequentemente o Minas ataca para o lado esquerdo. Atenção, torcedora! Apita o árbitro! A bola rola e a emoção não para, vamos juntos!
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1: Pode ligar, que aqui tem jogo, as emoções da Taça Brasil de Clubes, a Taça Brasil de Futsal, a mais tradicional do futsal brasileiro. É o Jack Futsal em quadra. Boa sorte, tricolor. A bola tá rolando, última rodada na primeira fase. Jack Futsal e Minas. É posse de bola para a equipe do Minas, toda de branco. A equipe do Minas lá pelo setor da direita vem para a primeira descida para a quadra ofensiva. Quem chega dominando para Léo Farina, toca mais atrás, coloca no goleiro Anderson. Anderson faz a bola longa, chega Henrique, corta de cabeça, entrega para o Xuxa. Xuxa dentro da área de defesa, o Jack que hoje começa, né, com essa formação alternativa e com o goleiro Nando, garoto 16 anos de idade, titular pela primeira vez do comando de defesa da equipe do Jack. Escanteio pro Joinville, Xuxa faz o cruzamento, bate na marcação, tricolor com a posse de bola lá, Casagrande.
2: Primeira estocada do Jack pelo lado direito de quadro, o Xuxa estava lá, mas a marcação do Minas fechou muito bem, tira esquinado do Henrique na bola.
1: Faz o cruzamento por ali de novo, chega o goleirão Anderson, manda para escanteio o goleirão Anderson. É outra posse de bola importante para a equipe do Joinville, comecinho de jogo, primeiros segundos de bola rolando. 0 a 0 no jogo. Kevin na bola, forte do outro lado, Xuxa faz o cruzamento, afasta a marcação. A bola vai saindo agora na quadra de defesa da equipe tricolor, por ali a posse de bola para a reposição do goleirão Nando.
4: A gente não falou do Nando, né? Agora você se lembrou que o Nando está no lugar do Matheus. Essa também é outra questão arriscada. Porque o Nando jogou o segundo tempo contra o Russas, mas não teve nenhum chute a gol, né? A gente,
1: só na fase ofensiva.
4: É só quando saiu para o jogo com o pé que o Nando foi citado. Hoje é um teste real pro Nando. E se a gente for botar aí, né, a conta de quem é poupado e quem está lesionado, o elenco do Joinville, nesse momento, não tem Robinho, não tem Matheus, não tem Fernando e não tem Pedro Rei. É um quarteto fantástico, né?
1: Se quiser botar aí o Cleiton na jogada também, goleiro reserva, é mais um aí também pra ir somando, né, nesse momento.
2: Estaria jogando hoje, certamente, né?
1: Certamente, né? Seria o reserva imediato aí do goleiro Matheus. Bola mais atrás para a equipe do Minas. Chega Lucas, faz o corte pro Jack. Entrega a boa bola no Kevin. Vem Joinville, quem sabe, para fazer o primeiro. Lucas! Tá lá dentro!

0: espalha pra geral, nação tricolor! Tem gol do Jack no Ceará! Lucas faz a tabela, recebe pela ala direita, o goleiro sai, ele toca de biquinho, entre as pernas do goleirão Anderson. Lucas pra fazer mais um com a camisa do Joinville, para abrir o placar cedo para o Jack na Taça Brasil. Um para o tricolor, Lucas. Zero para o Minas. Essa aí, você viu, casa?
1: Começando.
0: Vem mais o Joinville de novo. Que isso? Tá lá dentro!

0: Falha pra geral, nação tricolor! Tem gol do Jack no Ceará! Kevin! Vem carregando, carregando, ninguém aparece, ele solta o biquinho no canto pra fazer o segundo. O Jack começa o jogo ontem, assim como terminou o jogo ontem. Começa o jogo hoje como terminou o jogo ontem, fazendo gols, empilhando gols. Com menos de 2 minutos, o Jack arma, 2 para o tricolor, 0 para o Minas. Essa aí, você viu, Casagrande?
1: E tu tem um jogo pra narrar amanhã, seu Jota da Champs. 2 gols em uma questão de 1 minuto. Primeiro foi o gol do Lucas, após receber um belo passe do Kevin. Ficou na bola, cara a cara com o Anderson, pra marcar o primeiro. Depois, o Kevin recuperou a bola na quadra de defesa e foi carregando, carregando, até fuzilar o canto esquerdo do goleiro Anderson. 2-0 pro Jack, um gol e uma assistência do Kevin. E com um detalhe, o Minas tá no limite, Jota da Champs. Mais um gol, o Atlético Piauiense é quem comemora, hein?
0: 2-0 é isso. Uma derrota por 3 gols ou mais significa a eliminação da equipe do Minas. Por enquanto mesmo, com esse revés, vai ficando. Já já o Kleber fala, porque o Jack tem uma falta de novo na quadra ofensiva, quem sabe o terceiro. Pinheiro na bola! Pega o goleiro Anderson. Me ajuda aí, fala, Kleber Grabowska.
2: Ô Jota, já reparou que em 2 minutos e meio você narrou. Olha o Nando.
0: Olha o time do Minas chegando, Nando! Defesaça do goleiro do Joinville para evitar o primeiro gol do Minas. Garoto mostrando trabalho ali, seu Kleber.
2: Reparou que em 2 minutos e meio você narrou 3 gols. Ontem faltavam 22 segundos para terminar o jogo, foi um gol. E hoje com menos de 2 minutos, você narrou já 2 gols. Joinville está no modo espetáculo, né? Eficiência é completa. E nesses 2 primeiros gols, grande participação do Kevin, né? Primeiro dando assistência para o Lucas conseguiu furar o goleiro que estava saindo para fechar o ângulo. E depois o Kevin com qualidade, né? Deu uma penteada na bola, chegou na cara do gol, botou no canto, 2-0. Pra já
0: saiu da meta o goleiro do Minas, vem Joinville pra fazer mais um, Guilherme perdeu! Se atrapalhou o goleirão Anderson, Guilherme não soube aproveitar, pode complementar, Kleber.
2: Se com um gol a classificação do Minas já estava balançando, com 2 está no limite, né? Já ficou um cenário muito positivo pro Joinville e muito dramático pro Minas.
0: Impressionante, cara, o jogo já começa 2-0 pro Jack. Tricolor transforma o jogo em algo fácil, algo tranquilo. Inacreditável o que vai fazendo o Joinville nessa Taça Brasil, mas vai sobrando de longe, assim, ó, de longe. Tem tudo para confirmar esse título no domingo, eu repito por aqui, só algo realmente muito, mas muito fora da curva para tirar esse título do Jack, tá? Não é clubismo, não é querer elogiar, não é querer agradar o torcedor que tá ouvindo, não, é por aquilo que a quadra tem nos mostrado. 16:40 por jogar ainda no primeiro tempo, já tá 2-0 pro Joinville, Lucas e Kevin. Escanteio, aliás, lateral pro Jack ali pela canhota na quadra ofensiva. Pinheiro arma jogada para Luizinho aqui pela ala direita, agora para cima na marcação do Alexandre Pintinho. Vem Guilherme, tenta o cruzamento, a bola toca por ali no Thierry Henry, que não é o francês não, né, ô Casagrande?
1: Não é o francês, mas é bom jogador. O ala direito, o Thierry Henry, é rápido.
0: Nossa, levou uma chegada no próprio companheiro agora que ele por
1: isso,
0: ali.
1: Cara? Trash talk na equipe do Minas, mas um bom jogador Thierry Henry, tá? É um ala rápido, tem que ficar de olho nele.
0: O Maia foi dar a bicuda na bola, foi pra cima do próprio companheiro por ali. Fogo amigo.
1: Clima
0: lateral pra equipe do Jack. Dieguinho toca mais atrás no Pinheiro. Pinheiro arma jogada pra Luizinho. Vem o Little Luiz. Carrega pela intermediária contrária. Mais uma vez atrás para Dieguinho. Troca passes. O Jack vai vencendo pelo placar de 2-0. Pinheiro fica com a posse de bola pra equipe do Joinville. Arma pela ala canhota por ali para Dieguinho. Mais lá na frente para Luizinho. Luizinho devolve no Diego. É Diego no Guilherme. Guilherme entra pisando. Fica com ela. Levanta a cabeça. Ninguém aparece. Agora sim transfere do outro lado para Luizinho. Vai o Joinville em busca do terceiro gol. Luizinho bate pro gol. Anderson foi com a mão frouxa por ali, mas conseguiu fazer a defesa em 2 tempos. Posse de bola para a equipe do Minas, que desce para a quadra ofensiva. Chega Pinheiro, faz o corte, manda para escanteio o Pinheiro, Casagrande.
1: E o Alexandre Pintinho tinha ajeitado a bola para o Marco Túlio por ali. Ia sair na cara do goleiro Nando, mas o Pinheiro muito bem na marcação para intervir. É o Minas tentando sua primeira chegada e pede tempo técnico, o técnico Daniel Lobato, já tá.
0: Vamos para ouvir Daniel Lobato, comandante da equipe do Minas, com 2-0 contra. Tem escanteio a seu favor, fala Daniel Lobato.
3: Pra gente o jogo tá 0-0. Pra gente o jogo tá 0-0. E aí o que eu preciso? Eu preciso que a gente seja intenso na hora de marcar. Eu preciso que a gente escute o que foi pedido. Eu não pedi pra bola morrer no meio, eu pedi pra bola morrer aqui. Eu não pedi pra sair acelerando o Kevin lá. Eu pedi pra gente marcar espelhado e tá com cara. A gente acelerou e a bola morreu no meio. Então se concentra no jogo. É pra mais. A bola não morre no meio da quadra.
1: Eu fiquei com medo daqui, tá?
0: Rapaz.
1: Meu Deus
0: do céu. Você ouviu aí na CBN. Pouquíssimos amigos do Daniel Lobato com 4 minutos de jogo, ô Kleber Grabowski.
2: Ele não deu instrução, né? Ah. Ele deu um xixi de cima a baixo.
1: Quase time, quebrou a prancheta,
2: né?
1: Ali.
2: Os irmãozinhos voaram longe ali na batida que ele deu, né? Sinal de que nada do que foi trabalhado funcionou até agora. E ele disse, tá 0-0, vamos começar tudo de novo.
0: O Stock não tá 0-0 não, né? Tá 2-0, tem que lembrar ele.
4: Pra nós tá 2-0, não tá o cacete, tá 2-0 pro Jack, pô.
0: 2-0, esse tricolor inapelável vai ficando com 100% de aproveitamento nessa primeira fase da Taça Brasil. Sai jogando na quadra de defesa mais uma vez o Joinville dentro da sua área, Nando. Ali pelo setor da esquerda domina o garoto, apenas 16 anos de idade, Nando. Fica com ela, devolve pela direita pro garoto Brian, perna direita bate, pega Anderson. Faz a defesa, o goleiro do Minas, contra-ataque armado, falta anotada não. Arbitragem manda seguir, bola ainda com o Joinville. Domina a Japa, domina Rafael Remy pela ala direita. Faz a inversão de bola, Jacaré. Dominou bonito, tentou o passe pelo meio, chega Pintinho, faz o corte. 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
0: 15 minutos por jogar, é o primeiro tempo lá em São João do Jaguaribe. 2 pro Jack, 0 pra equipe do Minas no comecinho do jogo. Jack já arma 2-0, já já informação. Jacaré faz o pivô, esconde a bola, gira, bate, pega no marcador. Afasta por ali, chega cortando lá o Marco Túlio, tenta se desfazer da bola, consegue, arranca. É posse de bola pra equipe mineira, fala Casagrande.
1: Campeonato Brasileiro, 27ª rodada, o Atlético Paranense abre o marcador contra o Coritiba. Luiz Gustavo faz 1-0 lá no Couto Pereira aos 15 da primeira etapa, já tá.
0: Informação pra você aqui na CBN Joinville. Obrigado a todo mundo que tá mandando recado por aqui, tá? Evandro Amaral, que isso? Acho que bugou. Ou é 1 minuto pra cada gol, já vai preparando o gogó aí, narrador. Valeu, Evandro. Um abraço pra você. Ele complementa aqui, ó. Avisa lá que não tá 0-0, não. O maior do Brasil tá ganhando. O discurso do técnico não colou, né, Evandrão? Quem mais? O Pedro, boa noite. O Jack vai ser campeão contra a CBF, 4-2 pro Jack na final. Tá cravando por aqui o Pedrão. Um abraço, Pedro, obrigado pela participação. Jogo parado por aqui.
2: Não é pra amarelo, Jota. Olha o que, que o Thierry Henry fez com... Henry, né? Cara... fez com o Remy pegou a bola, não soltou. Aí o cara se atira em cima das costas do Remy.
1: Um cotovelaço nas costas, né?
0: E tava ali o nosso Alfredo Carlos Wagner, árbitro do jogo, colado no lance, nem tchum.
1: Nada, nem amarelo, inacreditável, né?
2: Agora, se reclamar de alguma marcação, aí tem um xilique, né?
0: É isso, se reclamar, aí ele vai à loucura. É escanteio para a equipe do Minas, lá pelo setor da direita, na quadra ofensiva. E por falar em
2: duas boas participações do goleiro Nando já, hein?
0: Já vai aparecendo aí, vai sendo se o objetivo era testar o Nando, vai brilhando aí o camisa 22 da equipe do Joinville. Posse de bola para a equipe do Minas, 14 minutos por jogar ainda. É o primeiro tempo de bola rolando em São João do Jaguaribe, no interior do Ceará. A bola fica com a equipe mineira, recuada para o goleiro Anderson. Anderson faz o lançamento para absolutamente ninguém, direto pela linha de lateral. É posse de bola para o Jack, Kleber.
2: 3 faltas já do Minas, né? Mais uma já começa a correr perigo, né?
0: Vai correndo perigo no campeonato, vai correndo perigo no jogo, vai perdendo o jogo. 2-0 para o Jack. De novo, né? O Joinville... insaciável. O Joinville do Davi Mendonça abre 2-0 no comecinho do jogo.
2: O pessoal da comissão técnica do Minas está procurando até agora o Iman, que voou longe. Não dava para passar as instruções.
0: Está faltando um bonequinho lá. Kevin sai jogando para a equipe tricolor na quadra de defesa, entrega para Lucas. Lucas, autor do primeiro gol do jogo do Jack. Lucas fica com ela ainda na quadra defensiva, força o passe pelo meio, bate na marcação, volta no Xuxa, encontra a jogada com o Henrique aqui pela ala direita na quadra ofensiva. Henrique corre para trás, agora fez bem a proteção, deu no Lucas, não conseguiu levar vantagem. O Lucas recomeça, o Minas já se desfaz da bola também, fica um perde, ganha danado. Contra-ataque do Joinville com Kevin, foi puxado, é falta nele. Falta no Kevin na entrada da área e vem o primeiro cartão amarelo do jogo, hein, Casagrande?
1: Cartão amarelo pro camisa 31, se eu não tô enganado, é o Farina. 51 Pajé, amarelado. É falta providencial, porque se ele não segura o Kevin, minimamente ia sair na cara do goleiro Anderson. E aí o Kevin, na fase que tá cara a cara, é difícil perder. Então falta pra equipe do Jack, a quarta falta do Minas no jogo, e cartão amarelo pro camisa 51, Pajé.
0: Pajé amarelado, portanto, primeiro amarelo do jogo, 13 e 15. 13 e 15 por jogar ainda, é o primeiro tempo de bola rolando lá em São João do Jaguaribe, 2 para o Joinville, 0 para a equipe do Minas. Quem sabe o terceiro tricolor, vai Xuxa e vai Pinheiro na bola, autorizada, vem jogada ensaiada da equipe do Joinville, Pinheiro deixou, vai o Xuxa na bola, Lucas está do ladinho, a bola rolada, Lucas bate, passa e vai embora essa bola! Me parece que ela trisca na trave direita e vai embora, Casa Grande!
1: E foi uma bela chapada de canhota por ali do Lucas. Aí não teve força, teve jeito. Ah, o chute foi muito bem colocado, faltou um pouquinho mais pra direita, Jota. Se ela vai ali, dificilmente o Anderson chegava. Mais uma bela chance do Jack, 2-0 e tentando mais, Jota.
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0: Posse de bola para a equipe do Jack, sai jogando na quadra de defesa, o tricolor vai vencendo o jogo 2-0, Xuxa, Darwin Henrique ali pelo setor da esquerda, próxima linha lateral da quadra, devolve agora pelo lado direito para Lucas, Lucas tenta passar pela primeira marcação por ali do Gabriel, faz o passe lá do outro lado para o capitão Xuxa, Xuxa na frente para o Kevin, mais um passe certo do Kevin, impressionante o que a Taça Brasil está fazendo bem para o Kevin, é uma enormidade, vem Jack com o Henrique lá pela canhota, acha o Kevin de letra, mais um passe sensacional, Xuxa bate pro gol, carimba na marcação, sai jogando de novo, Farina recua pro goleirão Anderson, tá assustado, o time do Minas tá todo tremilicão, viu, Casa Grande?
1: Teve que zerar por ali o Anderson, né? A grande verdade é que o time do Minas não tem escape, não tem saída, não tem transição, e aí cabe se desfazer da bola e torcer pro Jack não encaixar ataque. Lucas na bola, o Jack vai tentar mais um, Jota.
0: Lucas faz a tabela, recebe de novo, inverte no outro lado, Kevin acelerou fundo, quadra Henrique, faz o giro por ali, a marcação aperta em cima dele, carrega a bola para trás, Henrique toca e recomeça de novo com o Lucas, 12 minutos por jogar, primeiro tempo, Jack tá na frente, 2-0 para o tricolor, bola com Kevin, mais um passe certo no Henrique, devolve no Lucas, devolução pro Kevin, levanta a bola, vai fazendo um golaço, passa e vai embora, ô Kleber, longe disso, né, Kevin, baita de um jogador, não que vivia uma fase ruim, longe disso, mas a Taça Brasil tá fazendo ele reencontrar a melhor versão dele até aqui, né?
2: O filhinho que nasceu, né, o Davi Mendonça, a vida ela é interessante, né, o Kevin, ele teve uma crise de familiar, né, com a questão da enchente, e a cabeça do jogador vai pro beleléu, né, mas quando as coisas começam a dar certo, aí tudo dá certo, e a gente tá vendo talvez o melhor Kevin das últimas 3 temporadas, né, pelo menos nesse momento, o Kevin que praticamente ele é utilizado como jogador de posicionamento e de marcação, jogador mais de força num elenco qualificado do Jack, né, agora ele tá sendo goleador, fez 3 gols ontem, participou dos 2 gols hoje, né, tá com muita ousadia, né? Muita moral para jogar nesse momento.
0: Confiança lá nas alturas. 11:30. Vem Jack de novo para a quadra ofensiva. Guilherme arranca o escanteio. É posse de bola para a equipe tricolor. Dieguinho na cobrança aqui pela direita na quadra ofensiva. Faz o cruzamento. Anderson não acha nada. Complementa lá atrás. Sai jogando Thierry. Arma o contra-ataque por ali agora para o Maia. Maia transfere no Alexandre Pintinho. Balança o jogo. Devolve no Henry mais uma vez. Fica com ela. Thierry. Tá, isso mesmo. É a inspiração fonética no francês. Mas a escrita e a pronúncia é bem diferente. Vem de novo o time do Jack. Luizinho recomeça. Deixa o marcador caído, Luizinho, bate Anderson, faz a defesa o goleiro do Minas, bola ainda com a equipe do Jack, Gui, dá no Pinheiro, Pinheiro fica com ela, abre do outro lado para o Dieguinho, Dieguinho encontra a marcação por ali, agora toca no Guilherme, Guilherme perde a bola, Maia recomeça para a equipe do Minas e o Dieguinho, o Guilherme comete a falta, lembrando o Jack hoje poupando o Fernando e poupando também o Pedro Rei, os dois destaques do Jack até aqui. Agora, o gol que o Luizinho perdeu ou o Anderson defendeu de cabeça em Casa Grande? Me conta.
1: Defesa culposa do Anderson, né? Porque ele armou por ali a base para tentar defender, a bola pegou na cabeça dele. Foi meio que sem querer a defesa por ali do goleiro Anderson, mas o Luizinho, com a qualidade que tem e com a fase que já viveu no Jack, cara a cara, não podia perder esse gol, né? Já que perdeu a chance mais uma vez de marcar o terceiro gol, Jota.
2: E é interessante o apetite de marcação do Joinville, né? Olha, o Minas pega a bola, o jogador não tem tempo de respirar, não consegue dar um passo pra frente, que já tem alguém bloqueando.
0: Já tá de novo o Jack na quadra ofensiva. Luizinho força o passe, dar o Guilherme. A evolução não foi boa. Maia recomeça, arma o contra-ataque para a equipe do Minas. Thierry tenta o cruzamento, bate no Pinheiro. Sai pela linha de lado. É posse de bola para a equipe do Minas, para a equipe mineira que tenta se encontrar por ali sob aplausos. A fase defensiva agora do Jack, do Davi Mendonça. Bola recuada no Maia. Arma lá pela direita. Dieguinho fica na marcação, chega bem. Cobertura bem atenta por ali agora do Luizinho para mandar pela linha lateral. 10 e 23 restando por jogar, primeiro tempo de bola rolando lá em São João do Jaguaribe, no interior do Ceará. O Jack tá vencendo por 2-0. 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
0: 10 minutos, vamos alcançando a metade dessa primeira etapa de bola rolando lá em São João do Jaguaribe. Metade do primeiro tempo já se foi. O Jack tá na frente, 2-0. Gols de Lucas e Kevin. Kleber Grabowska, me fala qual é do jogo.
2: É, o Minas agora consegue dar uma respirada, mas não consegue jogar, né? Ele sai um pouco dessa pressão na marcação do Joinville, né? O Joinville tá tranquilo no jogo, tá produzindo para fazer o terceiro, né? E se fizer o terceiro, aí é desespero completo, né?
0: É isso, lembrando, né, Casagrande, o Minas está no limite do limite aí pela classificação, mesmo com a derrota, ainda está se classificando, né, mas só se ficar nesse placar aí.
1: É, não pode passar disso ou tentar pelo menos fazer um gol, isso porque no GA, o Goals Average, nesse momento o Minas está com 2 e o Atlético Piauiense com 1.83. Se o Minas tomar mais um gol, esse número cai para 1.6 e aí o Atlético Piauiense passa para a segunda colocação, JT Champions. Algoritmo complicando a equipe do Minas, hein.
0: É esse, Roberto Casagrande, de olho em tudo que acontece na 53ª edição da Taça Brasil de Futsal. 9 minutos, 9:15 por jogar primeiro tempo. Posse de bola com Alexandre Pintinho, capitão da equipe do Minas. Lança pela frente por ali, a bola de graça para o goleirão Nando. Sai jogando Nando, coloca no terreno por ali, sai jogando com os pés, gosta disso também o garoto. Arma pela canhota para Brian, Brian para, prende, pisa, olha, pensa, devolve novamente para o goleiro Nando. Nando pela ala direita para Rafael Remy, se der liberdade o Remy vai pro gol. Ele prende, segura, faz uma graça, toca atrás, Jacaré como se fosse um fixo aqui na origem da jogada, recomeça, faz o passe no Alves. Alves armou lá pela canhota, de novo no Brian, força pelo meio, chega o Maia cortando. Lateral para a equipe do Jack Futsal lá pelo setor da esquerda. 8:40, Alves na bola. É posse de bola para a equipe do Jack Futsal. Você se ligando na CBN, obrigado pelo carinho da sua audiência e da sua companhia. Estamos juntos na última rodada, primeira fase da Taça Brasil de Clubes. A 53ª edição é o Grupo B. Definições acontecendo. Por enquanto vai dando Jack e Traipu na semifinal amanhã. Horário ainda a ser definido pela equipe da CBFS. Vem Jack na quadra ofensiva. Bola aberta com Brian pela esquerda, acelerou. Jacaré esconde a bola, tenta o cruzamento, a bola bate na marcação. Ele abriu a capa do Batman por ali, fez o cruzamento, Thierry Henrique chegou cortando. É escanteio para a equipe do Jack, escanteio, posse de bola para a equipe tricolor lá pela esquerda, Casagrande.
1: Foi o Jacaré que acabou escanteio por lá, né? Ele é perito nisso, ele é profissional nisso, ele é o número 1 nessa de fazer a jogada de pivô. Armou bem a capa do Batman, a marcação chegou e fez o que ele queria, bola para fora e teve lateral Jack já cobrado, agora tem posse de bola na quadra de defesa, Jota. Tá.
0: Lateral cobrado para trás ali, a bola vai sobrando, é lateral, posse de bola para a equipe do Minas que sai jogando, vai a luta a equipe do Minas, 8 minutos, o Jack retoma a posse de bola, vem com o Jacaré, reclamou de falta, a arbitragem está parando o jogo e pegando mais uma vez a posse de bola para a equipe do Tricolor. 8 minutos, é o primeiro tempo de bola rolando, 2 para o Joinville e 0 para a equipe do Minas. Ó, amanhã a semifinal e no domingo a grande final às 7:30 da noite, tá? É o Jack em busca desse pentacampeonato da Taça Brasil de Futsal. É esse Jack que quer soltar o grito de campeão mais uma vez, né? Campeão em 2011 lá em Orlândia, no interior de São Paulo. Campeão em 2017 em Francisco Beltrão. Campeão em 2022 em casa. E campeão em 24 lá em Sorriso, no Mato Grosso. O Jack vai em busca desse pentacampeonato agora lá em São João do Jaguaribe. 8 e 4 por jogar primeiro tempo, falta pro Jack lá pela esquerda, Pinheiro na bola, pancada, desvia, vai pra fora. A arbitragem confirma tiro de reposição ou canto, hein, Casagrande?
1: A arbitragem marcando ali o tiro de reposição pra equipe do... Foi o que pareceu. Mas já inverteu para o escanteio. Isso porque ele finalizou o Pinheiro e a bola pegou de raspão no goleiro Anderson, que também não enxergou nada pela frente. Não, o Xuxa fez o bloqueio visual, ele acabou desviando para escanteio. Tira esquinado, vem o Jack para frente, já tá.
0: É escanteio, passe de bola para o Jack lá pelo setor da esquerda, 7:57, inversão de bola. Rafael Remy dominou pela direita, bate cruzado, carimba na marcação. É outro canto, é outro tiro de canto para a equipe do Jack Futsal aqui pelo setor da direita. 7:52 para o jogar, é o primeiro tempo, 2 para o tricolor, 0 para a equipe do Minas. Mais uma vez, né, pelo terceiro encontro seguido, aí vai dando Jack para cima do Minas. Aliás, empatou, né, na Liga Nacional, mas depois nos dois confrontos aí de Copa do Brasil, só deu Jack. É posse de bola para a equipe tricolor. Vai Rafael Remy para cobrança pela direita. Toca mais atrás, coloca o Brian na brincadeira. É Brian mais atrás ainda, recua na quadra de defesa para o goleiro Nando. 16 anos de idade, Nando. Para, prende, pisa. Fica pela faixa central da quadra. Ela chega no Rafael Remy, saiu com bola e tudo. É lateral para a equipe do Minas. 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Posse de bola agora para a equipe do Minas na quadra ofensiva lá pelo setor da direita, vai para a bola o Farina. Pela ala direita na quadra ofensiva, o Jack se defende agora. 2-0 para o Joinville e vai vencendo. Fase ofensiva do Minas, bola batida para o gol. Nando! Atento, ligadaço o goleiro do Joinville. E na sequência o Minas desperdiça, manda para fora. Ô Kleber, o Nando vai correspondendo bem até aqui, hein?
2: É o teste com exigência, né? Já teve uma grande defesa com o pé, agora faz essa defesa parcial, tem pelo menos 4 boas participações no jogo. O Minas não ataca tanto, né? Mas quando ataca, o Nando tá atento, tá dando conta do recado, né?
0: Vai dando conta do recado, goleiro Matheus. Tá no banco por ali, a estratégia realmente do Davi Mendonça, né? Me dá essa minutagem aí pro garoto Nando, só 16 anos de idade. Vem Jack de novo, Dieguinho tenta o cruzamento, bate na marcação, afasta errado por ali o jogador do Minas, mas deu certo, ainda pegou no Alves. É reposição de bola pra equipe mineira que já sai jogando na quadra de defesa. Marco Túlio lança na frente, desvia na marcação por ali, bateu no próprio companheiro, bateu no Lucas Silva, é lateral de novo pra equipe do Jack. Alves sai jogando para o tricolor, entrega, conecta com Rafael Remy aqui pela direita, próxima linha lateral da quadra. Inverte do outro lado mais uma vez agora para Dieguinho. Vem para a quadra ofensiva, o Jack vem na frente, 2-0 Dieguinho. Mais um passe errado do Dieguinho. Recomeça o time do Minas. Faz a jogada por ali o Farina. Recomeça ainda mais atrás, Thierry faz o lançamento na frente, era para a equipe mineira, chega Alves fazendo corte na pressão por ali, ganha. O lateral é posse de bola para a equipe tricolor. 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Tem bolinha pintando, tem rede balançando, fala Casagrande.
1: Tem gol de seleção lá no estádio Couto Pereira, em Arthur Dias amplia o marcador para a equipe do Atlético. Agora Atlético Paranaense 2, Coritiba 0, é o Campeonato Brasileiro, 27ª rodada, Jota.
0: Você tá vendo o jogo aí ou tá só com o placar, ô Casagrande? Tá com o placar, né? Porque tô vendo aqui alguma repercussão também, diz que tá... Segue impraticável lá o gramado e...
1: Eu não vi nada do gramado, mas choveu muito lá, né? Choveu muito lá.
0: Choveu uma barbaridade, tá 2-0 na Atletiba.
2: Gol de lateral de seleção e goleiro de seleção, né?
0: Pois é. Aliás, Atletiba em plena sexta-feira à noite também, vou te falar uma parada, né? CBF inimiga do entretenimento aí. 5:40 por jogar nessa primeira etapa de bola rolando o quê?
2: Que foi terça-feira foi feriado em Curitiba, né? Não tem.
0: Foi?
2: Aniversário da cidade, né? Não tem nexo esse jogo na sexta-feira.
1: Faz domingo à tarde, às 4.
2: Tô procurando, né, um gancho, né?
0: Quem marca não vai no jogo, né? Essa que é a grande da verdade. Quem marca tá lá no ar-condicionado, na Barra da Tijuca, não tá nem aí. 5:25 pro jogar ainda nessa etapa. Primeira de bola rolando lá no Ceará, lá pela Taça Brasil de Futsal. Posse de bola pra equipe tricolor. Xuxa, fica com ela, arma jogada lá pela esquerda, volta para a equipe tricolor. 5:10 já para jogar ainda nessa primeira etapa, o Jack tá na frente 2-0, Lucas, fica com a posse de bola para a equipe do Jack, agora dá uma cadenciada no jogo, dá uma acalmada no jogo, entrega no Kevin, lá pela canhota, o Jack vai balançando o jogo, vai rodando essa bola, vem a bola batida pro gol, batida para fora, é tiro de reposição ali para o goleirão Anderson. Falava para você, ó, amanhã Jack campo em ação, tentando a segunda vitória seguida na Copa Santa Catarina, tá? 3 da tarde, confronto duro, confronto difícil, confronto direto, jogo de 6 pontos contra a equipe do Ercílio Luz. E o timaço da CBN conta a história pra você. Capinha de chuva tá preparada pra amanhã, ô Casagrande?
1: Sempre preparada, né? Porque amanhã vai
2: e
1: cair...
2: E a galocha, e a galocha.
1: Essa eu vou comprar amanhã de manhã, mas vai cair uma água amanhã que não tá escrito, tá?
0: Ah, é?
1: Dizem que durante o jogo vai chover bastante lá em Jaraguá do Sul, né?
0: É mesmo, é.
1: E a Defesa Civil já mandou aquele alertinha maroto também, né?
0: Alô, Defesa Civil. Manda o alerta já antes das 9 da manhã. Fiquem em casa, né?
1: Que isso, cara?
0: Fiquem abrigados.
1: Aquela coisa. Amanhã é uma força-tarefa também pra ter que... Enfim, não vou falar.
0: 4h29! Agora fala, cara.
1: Ah, vagas restritas amanhã. Isso é loucura. Meu Deus do céu. Esse clube faz cada coisa com a gente.
0: Quer desabafar, Casagrande?
1: Ah, o Joinville, mesmo ganhando, sempre dá um jeito de estressar a gente, sabe? É inacreditável.
0: Amanhã, acesso da imprensa limitado, né? Tem que estacionar na rua lá e o estacionamento vai ficar vazio lá do Estádio Marcato. É sobre isso que Roberto Casagrande está se referindo. 4 minutos por jogar no primeiro tempo de bola rolando lá em São João do Jaguaribe. 2-0, Jack tá ganhando. Fez o 2-0 cedo e dá uma administrada boa aí, ô Kleber Grabowski.
2: É, e esse jogo mais lento, mais cadenciado, é o jogo que o Minas quer, né? Porque 2-0 ainda classifica, não corre tanto risco. O Joinville não castiga tanto quanto castigou, principalmente nos primeiros 5 minutos. Mais controle de jogo, mais posse de bola, mais troca de passe. É um jogo que dá uma certa tranquilidade pro Minas, mas é bom não bobear, né?
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0: Aí, ó.
1: Ou o paizão da Fernanda também ajuda aí.
2: Vou avisar ele, vou avisar ele.
1: Se ele estiver ouvindo a gente, né? Aquele presentaço.
2: Deve estar, tá, deve estar. Tá.
1: Deve estar. Tá. 3h24, vem aí em breve o feirão, mega feirão da Dele, que foi um sucesso, né? Alguns meses aí, tá voltando agora no comecinho de outubro. Vem o time do Minas, Vinha, o Jack recupera com o Luizinho para Alicia. Atrapalhou com as pernas, correu mais do que ele imaginava, saiu com bola e tudo, é lateral para a equipe do Minas na quadra de defesa. Márcia está comentando com a gente aqui no YouTube. Tá bom, Márcia, beijo para você, tá? Célio Carvalho, boa noite a todos, mais um show do Tricolor. Valeu, Célio, um abraço para você, obrigado pela participação. Quem mais? O Igor mandando recado por aqui, indignado que o Pato perdeu, né? O Pato perdeu, ficou pelo caminho já o Pato Futsal. Valeu, Igão. Um abraço pra você. Obrigado pela mensagem aqui. Faça igual toda essa turma. Mande o seu recado também no nosso chat do YouTube. E vai deixando o seu like por aí. Você gosta, né, Casagrande? Tu quer ver o caos, né, Casagrande?
0: Não, eu não quero nada. Eu só quero que o Jack ganhe o jogo.
1: Entendi. 2h50. Vem Luizinho. Carrega a bola pra equipe do Jack. Dá no Guilherme agora pela ala direita. Inverte o jogo lá do outro lado agora para Pinheiro. Pinheiro levanta a cabeça. Mais uma vez pela ala direita aqui para Luizinho. Luizinho acelera o jogo. Bate cruzado. Anderson! Faz a defesa, o goleiro do Minas é escanteio pro Jack Casa.
0: É esse o Luizinho que a gente quer ver, né? Indo pro mano a mano, cortando pra direita e finalizando. Exige uma baita defesa do goleiro Anderson por ali. O Jack segue em cima da equipe do Minas, já tá.
1: Pinheiro finaliza agora de perna esquerda. O Anderson faz mais uma defesaça, manda pra escanteio agora aqui do outro lado pelo setor da direita. Vai pra bola por ali o Dieguinho. Reta final da primeira etapa, Dieguinho invertendo o Luizinho, tentou um chute cruzado. Não chegou na jogada por ali não, Guilherme. É só recomposição de bola para a equipe do Minas. É da final dessa primeira etapa. Chega Pinheiro, corta de cabeça. Ela fica no Dieguinho, não conseguiu fazer domínio. Minas também não põe essa bola no terreno. A bola vai sobrando lá atrás agora para o goleirão. Nando que sai jogando na quadra de defesa para o Tricolor. 2-0 Joinville. 2-0 Tricolor, gols de Lucas e Kevin. Vem Dieguinho, naquela jogada marota, carregando o Jack para a quadra ofensiva, arrastando o Tricolor. Vem de novo o Luizinho no Guilherme, Guilherme fica com ela, acelerou a tabela, deu certo o Luizinho, driblou o goleiro, bateu, tá lá dentro!

0: espalha pra geral, nação tricolor! Tem gol do Jack no Ceará! Luizinho! Um pouquinho de sorte não faz mal a ninguém, né, Luizinho? Ele viu que foi dando certo, conseguiu passar pelo goleiro, tocou no canto, no contrapé da marcação. Pra ampliar pro Joinville, Luizinho! O primeiro dele no jogo, o terceiro do Jack na partida, 3 para o Tricolor, 0 para o Minas, inapelável Joinville na primeira etapa. 3-0 Tricolor, essa aí, você viu, casa?
1: É gol do Jack e é gol do Atlético Piauiense também. Mais uma bela jogada do Luizinho, um gol para recuperar a confiança do Camisa 7. Foi levando, foi dando certo, até que saiu na cara do Emerson, e ali é a especialidade do ala Tricolor. Bola no fundo da rede, é o terceiro gol do Jack e o Minas vai ter que sair pro jogo, já tá?
0: 3-0, Jack vai eliminando a equipe do Minas e vem mais Tricolor. Kevin tendo o cruzamento, bate na marcação, tenta o contra-ataque a equipe do Minas. Poucos segundos aí pro final do jogo. Thierry Henry fica com a posse de bola, arma aqui pro Alexandre Pintinho, domina o capitão da equipe mineira, faz o cruzamento, mais pra trás, tenta respirar o Minas. Kleber, 3-0, Jack.
2: É, o Jack deu a diminuída, mas a qualidade é a mesma, né? O Luizinho passou por todo mundo, quando parecia que não tinha mais ângulo, conseguiu bater invertido, meteu no canto oposto pra fazer 3-0. E a gente já viu que o Minas tentou dar uma acelerada, tentou ser mais competitivo, saiu daquela passividade que tinha, né, com o 0-2, que ainda o classificava, agora com 3-0, tá na corda bamba.
0: 50 segundos para terminar o primeiro tempo, vem de novo Rafael Reimi para a equipe tricolor, 3-0 para o Joinville. Alves acelera, Jacaré faz o pivô, esconde a bola, segura, espera a aproximação, vem o chute pro gol, na rede, pelo lado de fora, Casa Grande.
1: Mais uma vez a especialidade da casa, né? Pisou bem na jogada por ali o Jacaré e deixou o Alves sem marcação para finalizar. Faltou um pouquinho de direção, a bola foi na rede, mas pelo lado de fora vem o Minas, já tá.
0: Vinha o Minas, Alexandre Pintinho bateu de perna esquerda, pegou na orelha da bola por ali. É só tiro de reposição para o goleirão, Nando.
2: Nos dois grupos, o líder é Série A, Liga Nacional, né? Série A não, né? Liga Nacional.
0: Sim.
2: E o vice é Nordestino, Campeonato Brasileiro, né?
0: Exatamente isso.
1: Sim.
0: Lá o Trai

0: Itaipu e aqui o time do Atlético Piauiense. Semifinais aí, que olha, não sei se alguém cravaria não, né?
1: Eu achava que o Pato era muito favorito no outro grupo, né?
0: Era mais fácil todo mundo cravar os quatro de Liga Nacional aí nas semifinais do que
2: sem dúvida
0: essas duas surpresas aí.
2: E o Pato não viu a cor da bola contra o Itaipu hoje, tá?
0: Então, merecidamente vai ficando de fora. Jacaré, esconde a bola. O que faz o Jacaré agora? Ele fica pisando na bola com o corpo escorado na marcação, só esperando terminar. E terminou. Fim de papo na primeira etapa. O insaciável Joinville de Davi Mendonça faz 3-0 no primeiro tempo. Lucas, Kevin e Luizinho. Intervalo de jogo lá no Ceará, 3 para o Jack e 0 para o Minas. Tricolor para variar, o Casagrande. Vencendo mais uma.
2: Vencendo mais uma e parece que é o Minas que está classificado e o Jack que tem que correr atrás do marcador. Porque além do 3-0, além de seguir em cima do adversário, o Jack toma as ações do jogo. Tem mais posse, procura mais o gol adversário e o Minas não consegue malemar, Jota, passar do meio da quadra. Tem mais 20 minutos para tentar fazer alguma coisa a equipe mineira e avançar, obviamente, a próxima fase da Taça Brasil. O Jack Futsal mantém o seu ritmo a lá no padrão Davi Mendonça, Jota Deschamps.
0: Às 9 horas e 49 minutinhos, faltando 11 minutos para as 10 horas da noite, intervalo de jogo lá no Ceará. Kleber Grabowska, a tua manchete dessa primeira etapa, Jack 3-0, Kleber.
1: Minas concluiu apenas 5 vezes ao gol do Nando, né? Isso prova a superioridade do Joinville, que faz 3-0 e concluiu 14 vezes. Joinville não tá brincando, né? Não tá administrando. Poupou 3 jogadores importantes, poupou, mas quem tá em quadra tá dando conta do recado, uma grande atuação do Kevin, que foi determinante pro Joinville ter essa vantagem nos minutos iniciais. E aí, com essa vantagem, a tranquilidade.
0: Daqui a pouquinho, Kleber Grabowska volta para analisar muito mais essa primeira etapa dessa vitória parcial do Joinville, 3-0 para o Tricolor. 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Intervalo rápido, na sequência depois do break vem aí mais uma atração na jornada esportiva. Vem aí na sequência o intervalo CBN, segura aí, a gente já volta. 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
12: Intervalo de jogo lá no ginásio Júlio Irineu Costa, em São João do Jaguaribe, no Ceará. O Jack Futsal vai batendo a equipe do Minas por 3-0 e vai eliminando a equipe mineira desta primeira fase da Taça Brasil. Série A do Campeonato Brasileiro, lá no Couto Pereira, Thiago Koser acaba de descontar para a equipe do Coritiba. Atlético 2, Coritiba 1, jogo com o mando do Verde de Coritiba. Ô Kleber, tem que ser rápido porque as equipes já estão voltando para o segundo tempo, né? Mas essa é a primeira etapa onde parecia que o Jack que precisa do placar e a equipe do Minas tava tranquilaça, né?
13: É, tem que ser rápido, assim como foi o Joinville no início do jogo, né? Com 2 minutos já fez 2-0 em duas grandes participações do Kevin, né? Que foi personagem do primeiro tempo. E com essa seriedade e eficiência, o Joinville constrói o placar, a classificação com 100% e coloca o Minas quase eliminado. O Minas tem aí um segundo tempo para jogar, o que não conseguiu. Apenas 5 conclusões à meta do Nando, que quando foi exigido trabalhou bem com pelo menos 2 defesas importantes. O Jack está mantendo o nível, apesar de ter poupado 2 jogadores importantes, ter preservado o Matheus. Joinville está meio que no modo automático, né? Está sabendo o que fazer, né? Mesmo com troca de peças e mudanças nos seus quartetos. Começou com Henrique, Kevin, Xuxa e Lucas, depois teve aquele quarteto mais jovem, mais leve, né? De maior flutuação, com o Gui, Pinheiro, Dieguinho e Luizinho. E o terceiro quarteto também bastante equilibrado, né? Alves, Brian, o Rafael Remy e o Jacaré.
12: Equipes de volta para a quadra e eu devolvo a posse da jornada para ele, que, claro, é a voz do esporte catarinense, JD Champs, tá contigo.
14: Ah, é o que a casa tá oferecendo, né, o Casa Grande. Obrigado, até aqui conduzindo o nosso intervalo de jogo na programação da CBN. São 9:58, faltando 2 minutos para as 10 horas da noite. A bola vai começar a rolar para a etapa final. O Jack ataca para o lado esquerdo do seu dispositivo agora. E, consequentemente, a equipe do Minas, de branco, o time do Minas ataca para o lado direito. Tudo certo, tudo pronto, tudo lindo. O calvo árbitro do jogo por ali, Alfredo Carlos Wagner, FIFA, do Paraná, vai conferindo os últimos detalhes. Conversa por ali com o Guilherme Gerck, né, que é o outro, o terceiro árbitro que está por ali também na resenha. Está esperando alguma coisa para o... Professor! Ei! Pode ir, ó. 10 horas da noite, já vamos lá, gente. Recebeu o ok da imprensa. Agora sim, tá tudo certo, tudo lindo. Atenção, torcedora! Pita o árbitro! a bola rola e a emoção não para. Vamos juntos!
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14: Pode ligar, que aqui tem as emoções da Taça Brasil de Clubes. É o segundo tempo. Por enquanto, vitória, grande vitória do Jack para cima do Minas. 3-0 para o tricolor. O goleiro Nando agora acelerou para a quadra ofensiva para a equipe do Jack. Perdeu a bola, veio o contra-ataque. Bem a recomposição do Joinville. Já retoma a jogada para a equipe do Minas. Comecinho de jogo movimentado. Segundo tempo, por enquanto, 3 para o Joinville, 0 para a equipe do Minas. Esse Jack que goleou o Atlético do Piauí por 4-0. Fez 7-0 no Smack lá do Pará. Fez 17-0 no Russas. Vai fazendo 3-0 no Minas agora. Vai empilhando gols e segue sem ser vazado. Hoje o goleiro Matheus não entrou um minuto sequer no jogo. E o goleiro, o Nando aí, 16 anos de idade, fez algumas defesas importantes na etapa primeira, mostrou que tem potencial, tem talento. Tem Joinville na quadra ofensiva agora com o Luizinho, pedalou, limpou o marcador, rolou, Pinheiro bateu, pegou o goleiro, voltou, bateu de novo, Anderson duas vezes, sensacional agora o goleiro do Minas, casa.
12: E também a jogada do Luizinho, né, espetacular, levou pela ala esquerda de quadra, driblou a marcação e deixou o Pinheiro na boa. O goleiro Anderson buscou no rebote, o Alves também tentou, mas estava bem posicionado o arqueiro da equipe do Minas. O Jack volta pressionando, já tá.
14: Volta pressionando em busca do quarto gol. Imagina o que foi a conversa do Davi Mendonça no vestiário, né? Não alivia, pé embaixo, aquela coisa toda. Respira, calma, vai dar certo. Comecinho de etapa final, por enquanto o Jack tá na frente, 3-0, Lucas, Kevin e Luizinho, os gols do jogo até aqui. Sai jogando o Guilherme agora na quadra de defesa para a equipe tricolor, deu na frente para o Alves. Alves para na frente da marcação, faz o passe nas costas do Guilherme, não se entenderam. 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
13: Falei isso no primeiro tempo e repito agora, o Joinville tem um apetite para roubar a bola, né? Ele não cerca, né? Ele mete o pé, rouba a bola e começa tudo de novo.
14: Impressionante, cara, uma pegada absurda. Agora tem que concentrar aí, ó, mais uma deixadinha de graça para trás, que o companheiro deixou de calcanhar, mas o outro já tinha saído.
13: Alves de novo, né?
14: De novo Alves, tem que se ligar aí, Alves, segunda dele seguida. É lateral, posse de bola agora para a equipe do Minas, aqui pela direita na quadra ofensiva, 17-58, para jogar ainda a etapa final, comecinho de segundo tempo. Vem o Minas, limpa a jogada, vai tirar pro gol, Pinheiro. E também, Kleber, tem que ver agora essa postura do Minas, né, que com esse placar aí vai sendo eliminado na Taça Brasil.
13: É, vai ter que se arriscar, vai ter que procurar um gol, né? E aí fica aquela questão do cobertor curto, né? Eu vou pra cima pra descontar e como é que fica lá atrás, né?
14: É, o Jack Futsal vai se classificando em primeiro lugar do grupo, vai vencendo mais uma, vai mantendo os 100% de aproveitamento. Na tabela base, o primeiro do grupo A pega o segundo do grupo B amanhã às 5 horas da tarde. Por consequência, o primeiro do grupo B pega o segundo do grupo A às 7 da noite. O Jack é o primeiro do grupo B. Por enquanto, se mantivermos nessa ordem aí, deve ser essa, né? Já que o Jack é a grande atração, deve ser o jogo da noite. Diga lá, casa.
12: Segundo os meus cálculos, um gol ainda não serve pro Minas, porque fica 1.8 e o Atlético Piauiense tem 1.83, né? Então, obviamente, o que avança é o maior goal average, então ainda seria a equipe do Atlético Piauiense.
13: 1.80 contra 1.83, é isso,
12: isso,
13: né?
12: Aí, por enquanto, nesse caso, o Atlético Piauiense ainda avançaria com um gol da equipe do Minas, teria que fazer dois.
14: Imagina o Atlético Piauiense assistindo esse jogo, né, cara? Tensão total. Coração saindo pela boca. E o Jack agora tem uma falta frontal ali em busca desse quarto gol. 17-28 por jogar no segundo tempo, é o comecinho de etapa final. É do meio da rua, vai Pinheiro na pancada, carimba na marcação do Pintinho. A bola subiu por ali, o Guilherme não conseguiu fazer o domínio. Bateu por último no jogador do Minas. Tem escanteio ainda, né, casa?
12: Tem tiro esquinado, o Xuxa vai pra bola. O Jack tentou jogar da esquerda pra direita. Tentou arremate por ali, a bola bateu no Alexandre Pintinho, tiro esquinado, Xuxa na bola.
14: Levanta agora no Guilherme, bateu todo torto por ali, travou na marcação. Ela volta na quadra de defesa, goleirão Nando, bateu errado, vem o Minas, a bola batida pro gol, batida pra fora. Só tiro de reposição, Casagrande.
12: Espirrou taco por ali o Nando, né? Não precisava ter tirado de qualquer jeito. Poderia ter minimamente dominado e pensado um pouco. Faltou experiência, o que é normal. São só 16 anos, JD Champs.
14: 16 anos de idade, titular do Jack pela primeira vez nessa Taça Brasil de Clubes. Uma responsabilidade absurda, né? Dessa jovem promessa das categorias de base, desse Jack Futsal que não cansa de forjar jogadores de talento, especialmente a sua fábrica de goleiros. Goleiro bom se produz em casa, e é isso que o Jack faz agora, lançando o Nando aí pro mercado, camiseta 22, 16 anos de idade. Entrega a jogada pro Lucas ali pela direita, Lucas, passa pelo primeiro marcador, já tá aqui pela ala, canhota, tentou a gaveta no segundo, corta a marcação do Minas. O Lucas já vai mordendo lá, aquilo que falava o Kleber, o perde, ganha do Jack, perde, pressiona, é impressionante, deu certo, o Lucas perdeu, conseguiu pressionar e conseguiu a posse de bola. É lateral, lateral para a equipe do Jack Futsal, próxima linha de fundo para ele, como se fosse um semi-escanteio. Xuxa na bola, faz o cruzamento, desvio, tá lá dentro!

0: espalha pra geral, nação tricolor. Tem gol pro Jack lá no Ceará. Gol contra de Maia. Escanteio forte cobrado pelo Xuxa, buscava o Henrique, mas a bola bateu no pé do Maia. Sem querer, querendo, mandou contra o próprio patrimônio. Se o ataque do Jack já é letal, com um gol contra ajudando, facilita demais. Maia contra, amplia o placar o Jack Futsal no Ceará, agora restando 16 minutos no segundo tempo. 4 para o Joinville, 0 para o Minas. Essa aí, você viu, casa?
1: Além de toda a qualidade técnica, além de toda a superioridade técnica que o Jack tem, conta com a sorte. Cruzamento do Xuxa na marca do pênalti por ali, ela pegou no Maia, foi até sem força o lance, mas o goleiro Anderson já estava vendido no lance. Bola no fundo da rede, gol contra Maia, camisa 17, e o Jack faz o quarto gol, deixando essa montanha do Minas cada vez mais distante, J.D. Champs.
0: Temos já mais uma goleada dessa equipe do Jack Futsal, Kleber Grabowska.
2: O Joinville vai colecionando goleadas, né? 4-0 contra o Minas, num jogo onde o Joinville já entrou classificado. Quase o quinto aí com o Xuxa. Mostra aí o grau de seriedade com que o Joinville está encarando essa competição. Mas um gol bem bobinho do Maia, né? Desatento, a bola cruzou a área, não foi um cruzamento forte, não foi um cruzamento surpreendente. Tava desatento o Maia, a bola bateu na parte externa do gol, do pé, e foi para dentro do gol.
0: Exatamente, gol da desatenção, realmente gol contra. Diga lá, casa.
1: E agora o Minas precisa de 3 gols para empatar no GA com a equipe do Atlético Piauiense. Precisa então chegar a fazer 3 gols, não tomar nenhum, obviamente, para minimamente empatar no Goals Average. E aí vamos para mais um critério de desempate, que daqui a pouco eu trago por aqui, mas a situação é dramática do Minas.
0: Tá indo. E aqui tem o Kevin fazendo uma jogadaça no Kevin, abriu no Reminho, toque por cobertura, pega o goleiro! O Kevin fez a jogada da enceradeira, saiu rolando por ali em cima da bola, tirando todo mundo, e o Remy por pouco não faz um golaço. 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
0: Segundo tempo de bola rolando, eu anuncio para você que amanhã tem futebol ao vivo aqui na CBN a partir da 1 da tarde. Microfones abertos para o Enquanto a Bola Não Rola. 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Às 3 horas a bola vai rolar para Jack e Ercílio Luz lá em Jaraguá do Sul. Será que vem a segunda vitória seguida do Jack? 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
2: E aceitamos indicação de onde deixar o carro. Tá?
0: Onde deixar o carro. Alô, você de Jaraguá do Sul, se tiver uma garagem aí, um parque, chama nós, já que a imprensa está proibida de estacionar dentro do estádio João Marcato em Jaraguá do Sul. Determinação do Joinville Esporte Clube. Só melhor. Quando você acha que não tem o que piorar, meus amigos.
1: Inacreditável.
0: Até quando ganha, os caras armam confusão, cara. 14:27. Aí depois vocês da imprensa ficam depressivos, ô Casagrande?
1: É, claro.
0: Aí dá nisso. É posse de bola para a equipe do Jack Futsal lá pela direita, escanteio tricolor. Esse Jack aí não sabe o que significa a palavra depressão. Esse Jack aí só causa depressão dos adversários. É o Jack Futsal que dá certo, é o Jack Futsal que vai em busca desse pentacampeonato da Taça Brasil. Vai galgando essa escada, vai subindo essa escada aí sem nenhum tipo de problema, o Jack. Jacaré cai aos trancos e barrancos ali com a marcação do Minas. A arbitragem manda seguir, a bola volta para o próprio Jacaré. Já está em pé o Jacaré. Recomeça. Você já viu um jacaré em pé, o Kleber Grabal?
2: Já.
0: Jacaré. Vem Dieguinho. Acelera no Jacaré. Faz o giro, bate, pega Thalisson. Faz a defesa o goleiro 22 da equipe do Minas. Parando o Jacaré por ali, Casagrande.
1: Rela no Jacaré, que isso é jogada boa, Jota. Foi acionado por ali, entra a marcação da equipe do Minas, mas estava de costas pro gol e muito próximo do goleiro Anderson. Tentou uma jogada de efeito, uma cobertura por ali, mas sem sucesso. Quase mais um gol do Jacaré e quase o quinto do Jack na partida, Jota.
0: Tava descosta, né? Não tinha o que fazer. Thalisson bate pra frente, o goleiro do Minas, o desvio de cabeça. Nando! Sensacional o voo do garoto tricolor pra fazer uma defesa difícil pra evitar o gol do Minas. Escanteio desperdiçado agora pelo Minas. Que defesa do Nando Casagrande.
1: Temos um goleiro, tá? Temos um goleiro, um baita cabeceio do Pajé por ali. Lance difícil porque estava muito perto. Ele foi bem na jogada. Baita reflexo do Nando, uma excelente defesa. Respondendo à altura o goleiro do Jeque, hein, Jota?
0: Vai fazendo uma partidaço, garoto Nando, camiseta 22 às costas, 16 anos de idade. 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
0: Vem, Joinville, bola longa, Jacaré sobe de cabeça, tá lá dentro!

0: falha para geral, nação tricolor. Tem gol do Jack no Ceará. É gol do Aligueiror. Jacaré na bola longa do goleiro Nando. Jacaré sobe e divide com a marcação. O goleirão Thalisson saiu, não achou nada. Jacaré de cabeça, de novo, de cuca legal, para ampliar para o Jack Futsal. Lá no Ceará, o Jacaré marca 5 para o Jack Futsal. Jacaré de cuca legal, é animal. 0 para o Minas. Espalha para geral. Essa aí, você viu, Robertão?
1: E aí o mérito também vai pro Nando, que achou uma bola linda lá na quadra de ataque. O Jacaré cabeceou um gol atípico no futsal, né? Gol de cabeça no futsal, um tanto quanto atípico. Botou a bola pro fundo das redes, saiu catando borboleta. O goleiro Anderson, é gol do Jacaré, é gol do cara que tem intimidade com as redes. É o quinto gol do Jack na partida. Joinville 5, Minas eliminado 0, Jota.
0: O Jacaré tinha fechado a goleada contra o Smack de cabeça e agora faz mais um de cabeça contra a equipe do Minas. 5-0, Kleber.
2: E mérito pro Nando, né? Dá pra dizer que esse gol é assistência do goleiro, né? Colocou a bola com precisão na quina da...
0: Parece que colocou com a mão, né?
2: Humor! No limite da linha da área, né? E o Jacaré se antecipou ao zagueiro, ao goleiro, meteu pra rede. Um gol insólito, né? Mas isso aí mostra aí o grau de intensidade do Joinville contra um Minas apático e abatido. E eliminado.
0: Vai voltar para casa mais cedo a equipe do Minas. 12 minutos ainda por jogar. É o segundo tempo, 12 por jogar. Ainda está 5 para o Joinville e 0 para o Minas.
2: A não ser que aconteça algo que a gente não viu, acho que o Perim passa a ser terceiro ou quarto goleiro, né?
1: Tá muito bem o Nando, muito bem.
0: Tanto com a fazendo as defesas, evidentemente, mas também com a jogada nos pés, né? Obviamente está se antecipando ali, acelerando em alguns momentos que não precisa, por conta da idade, igual agora, por exemplo, mas está indo bem, tá? Está indo bem, deu essa assistência agora aí para o gol do Jacaré, para fazer o quinto gol da equipe do Jack. 11:50 por jogar a etapa final de jogo lá em São João do Jaguaribe, 5 para o Joinville e 0 para a equipe do Minas. Lucas, Kevin, Luizinho, um gol contra do Maia e mais um do Jacaré. Os 5 gols do Jack até aqui nessa goleada.
2: E de novo, né? Mesmo nos 17, foi uma goleada muito bem distribuída, né? Só dois jogadores de linha não marcaram. E hoje, nos 5-0, tem um gol contra, mas é um gol de cada um, né? Isso mostra né, um equilíbrio, né, na produção e na conclusão.
0: Mesmo sem os dois principais jogadores aí, Pedro Rei e Fernando, né? Poupados hoje, o Jack vai mostrando a força do seu elenco, a força do seu grupo. 11 minutos, está jogando na quadra de defesa Dieguinho. Amanhã, tá? Amanhã, semifinal, em princípio, às 7 horas da noite, diante da equipe do Traipu. Vem aí o Traipu de novo. O Traipu no caminho do Jack, de novo, numa fase semifinal. Já se enfrentaram na semifinal da Copa do Brasil e agora vão se enfrentar na semifinal da Taça Brasil de futsal. Saiu a Copa, entrou a Taça, o adversário é o mesmo. E o Minas, Ocasa, vem pro goleiro Linha, né?
1: Vai ter que ir pro goleiro Linha. Tinha alterado antes o técnico Daniel Lobato, né? Tirou o Anderson, botou o Thalisson e agora vai pro goleiro Linha porque precisa fazer gols. E muitos gols, JD Champs.
0: Precisa de um milagre essa equipe do Minas aí para tentar permanecer vivo ainda na competição. 10:54, Futsal CBN, pode ligar, aqui tem jogo. 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O Célio comentou aqui no nosso YouTube... Tá ficando chato torcer pro Jack, é isso, né, Célio? É uma máquina. O grande desafio é saber de quanto que o Jack vai ganhar. Porque sabe que a vitória é certeira, né? Que fase vive esse Jack Futsal. Um abraço, Célio. Deixe seu like aí, tá? Eu tô de olho em você no YouTube que não deixou seu like ainda. É só ver se o joinha tá pintado de preto. Tá aqui embaixo do vídeo o joinha, vê se tá pintadinho de preto. Se não tiver, é só curtir, é só clicar aí que nos ajuda demais. Vem o Minas, bola batida pro gol, Nando! De novo, 16 anos de idade, Nando, espetacular pra parar o ataque do Minas. No goleiro Linha que encaixou, o Nando faz uma defesa. Alá Matheus, em Casagrande.
1: E uma baita defesa, porque o William, camisa 5 e goleiro Linha da equipe do Minas, tava desmarcado, era ele e o Nando. Baita leitura do goleiro tricolor, que com os pés tirou por ali, com o pé direito, na verdade, tirou por ali o que seria o primeiro gol da equipe do Minas, e o primeiro gol que o Jack ia tomar nessa Taça Brasil. Por enquanto, Jack 5-0, Jota.
0: 5x0 Joinville, que defesaça do goleiro Nando. 5x0 para o Tricolor, 9h50 por jogar ainda. Etapa final de bola rolando para você que se liga aqui na programação da CBN Joinville. Para o jogo agora, Daniel Lobato. Curioso para ouvir de novo o técnico da equipe do Minas. Primeiro tempo parou o jogo para dar um senhor esporro, né? Para dar aquele xixi. Vamos ver se ele vai autorizar o microfone chegar ali perto agora ou não. Vamos para ouvir aí o Daniel Lobato.
3: Jacaré e Brian, beleza? Defesa. Tá, o Luizinho tá fora. Japa, Gui, o Xuxa e o Lucas continua no controle, beleza?
0: O Diego vai pra cá? É, quem tá falando aí não é o Daniel Lobato, mas também não era o Davi Mendonça. Confesso que eu fiquei perdido aí nessa orientação aí do pedido de tempo técnico, se de fato era o Daniel Lobato, mas acho que apenas orientando ali o goleiro Linha, né, esse posicionamento dentro da defesa do Joinville, o goleiro Linha, o jogador extra aí da equipe do Minas. Lateral para a equipe do Jack. 9h50 por jogar, é o segundo tempo de bola rolando. Dieguinho está jogando para a equipe tricolor na quadra defensiva com o goleiro Nando. Transfere bem do outro lado, devolve no Dieguinho. Dieguinho acelerou para o Rafael Remy, corta a marcação. A bola volta lá atrás agora de graça para o goleirão Nando mais uma vez, de novo, gente. 16 anos de idade, impressionante que está jogando bola o garoto. Dieguinho vai se atrapalhando para cima na marcação do Farina. Aí faz o simples. Apertou, né, o Kleber Grabowska? Faz o simples, manda lá em cima para não se complicar.
2: É um recuo perigoso, né? Ele era o último homem, ele gosta de fazer um contra um, mas não teve vantagem. Andou para trás e para não correr risco, deu um famoso bago, né?
0: Um bagão na bola por ali. 9h26. Amanhã as semifinais da Taça Brasil de Clubes. Em princípio, o jogo do Jack é para ser às 7 horas da noite. Deve ter a confirmação daqui a pouquinho. Vem o time do Minas, a bola invertida do outro lado, batida no canto, tá lá dentro. Gol do Minas, Thierry Henry. A jogada do goleiro Linha funciona, assistência do Linha aqui da direita, transferindo na ala oposta. Thierry Henry chega e manda pro canto para vencer o goleirão Nando. Essa não deu para ele. Desconta o Minas, 5 para o Jack Futsal, 1 para a equipe do Minas. O Jack é vazado pela primeira vez na Taça Brasil. Essa foi indefensável lá no cantinho, essa aí você viu, Casagrande.
1: É o primeiro gol da equipe do Minas na partida e o primeiro gol que o Jack toma na Taça Brasil. Jogada da direita para a esquerda, a bola atravessada do William, que encontrou sozinho o Thierry Henry. Ficou cara a cara com o Nando, fuzilou o canto esquerdo do goleiro tricolor. É o primeiro, como eu falei, é o primeiro gol do Minas e precisa de mais 4 gols para avançar. Ou seja, só empatando agora a equipe do Minas, já tá.
0: Jack Futsal vazado pela primeira vez na Taça Brasil, Kleber Grabowska.
2: Não que o gol não tenha sido bem organizado, mas é muito mais demérito do Jack, que foi relapso na marcação, né? Ficou à distância olhando, né? E ninguém acompanhou o jogador que fechou na segunda trave, do que propriamente mérito e qualidade de produção do Minas, né?
0: 8h48 por jogar ainda. É o segundo tempo de bola rolando para você que nos acompanha aqui na CBN Joinville. Última rodada, primeira fase da Taça Brasil de Clubes lá no Ceará.
2: E o Minas não jogou para merecer um gol, tá?
0: Impressionante, cara. Achou o gol ali.
1: Nada, jogando nada a equipe do Minas.
0: A finalização foi boa, mas só isso, mais nada. Lateral, Minas agora vai trocando Deus e o mundo por ali. Só faltou entrar a comissão técnica agora com o uniforme de jogo. É lateral para a equipe do Jack. Dieguinho recomeça no Rafael Remy. Posse de bola para o tricolor. Vai lá, tricolor. Vamos meter mais uns 8 aí só para não correr nenhum tipo de risco. Rafael Remy fica com ela. Tenta sair jogando na quadra de defesa por ali no mano a mano. Acelerou na frente. Era para o Brian. Antes dele, corta a marcação. Sai jogando lá o goleirão Thalisson. Faz o passe na frente por ali para o Mineiro. Mineiro lança pela frente. Consegue fazer bom o passe do Lucas Silva. Cai o jogador do Joinville. Arbitragem para e pega. Dividida forte por ali, agora ficou sentindo o Guilherme ou o Casagrande?
1: Foi o Guilherme, ele levou a pior na dividida com o Marco Túlio por ali. Ele a priori botou a mão no joelho direito. Segue com a mão no joelho direito por ali, foi uma dividida forte de cima para baixo. Esperamos que não seja nada de grave, Jota Deschamps.
0: Esse é o medo, esse é o receio. Num jogo que não, praticamente não vale muita coisa para o Joinville, aí acabar perdendo os jogadores. É isso que não pode acontecer.
1: Joelho direito.
0: 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Guilherme vai reclamando de bastante dor ali no joelho direito, agora se levanta com a ajuda do Lucas Vargas, o fisioterapeuta do Jack. Vai apoiando ali, vai botando a perna no chão, sai mancando o camisa 62 do Jack. Esperamos que não seja nada de mais grave, parece que não, depois da dor no susto, porque o que vem jogando bola esse menino, ô Kleber Grabowski, é uma enormidade.
2: É, né? Uma atuação muito ruim, né? Não marcou nenhum gol hoje, né?
1: Crise.
2: E outra coisa, a gente tá brincando, mas o Guilherme tem como ponto forte a regularidade, é um jogador que ganhou espaço, ganhou confiança também, né? E nessa liga ele tem, acho que 3 gols, 1 em cada partida, né? Tem uma frequência ofensiva bastante interessante. É um cara que faz o time jogar, né? É um cara que foi adotado pelo Davi Mendonça e que vai se firmando aí no grupo principal. Era uma aposta, assim como o Rayan, como já foi o Rufino, né? É o sucessor, ao mesmo tempo, dos garotos, né, por parte da saída do Rufino, e dos veteranos pela lesão do Robinho.
0: Garotos não resistem aos seus mistérios, né, o Kleber Grabowski? Garotos nunca dizem não.
2: Eu já diria Paula Toller.
0: É isso. 7h37 por jogar. Segundo tempo de bola rolando em São João do Jaguaribe, reta final da Taça Brasil de Futsal. Tá acabando a primeira fase. Amanhã é semifinal, domingo, 7h30 da noite, tem a final.
2: Não era Paula Toller, era o Leone, né? Que era Leone. Do que isso.
0: O mesmo do. Ah, não. Paciência é o Lenine daí, né?
2: Isso.
0: Enquanto o mundo chora do mal. E a maldade finge que isso tudo é normal. Eu finjo ter paciência. O mundo vai ficando cada vez mais veloz. Vem aí, em breve, um show perto de você. 7 minutos por jogar, é o segundo tempo. Amanhã, em princípio, 19 horas, tá? 19 horas é o horário base, pelo menos, da CBFS para esse jogo entre Jack Futsal e Traipu, semifinal. A outra semifinal, nesse momento, entre... Quem que é a outra semifinal?
2: ACBF
1: e Atlético Piauiense.
0: ACBF e Atlético Piauiense a partir das 5 horas da tarde, pelo menos no horário base aí da CBFS. Vamos ver se vai confirmar de fato. A grande decisão não muda, a final é no domingo, 7h30 da noite, 19h30. Para você que vai se ligar aqui no Domingão Esportivo da CBN. Brian faz o passe na frente ali para o Guilherme. O passe foi errado do Brian, o Guilherme ficou pé da vida. O Minas vem de novo pro goleiro Linha, precisa aí de um placar, uma remontada épica, né? Não precisa nem virar o jogo, mas tem que diminuir essa diferença. Precisa diminuir esse saldo. Vem o Minas lá pela esquerda, bola batida pro gol, Nando! Busca no cantinho, é escanteio para a equipe do Minas. O Jack bobeou na cobrança do escanteio do Minas para fora, incrível! O Jack dormiu no ponto, todo o quarteto de linha saiu para substituição, o escanteio foi cobrado rápido, o Minas mandou para fora a Casa Grande.
1: Antes o Nando salvou e agora a sorte esteve ao lado do Jack, né? Não pode trocar o quarteto numa cobrança de escanteio. Foi rápido por ali a equipe do Minas, faltou só fazer o gesto técnico correto. A bola foi para fora, o chute de canhota por ali do camisa 21, Raul, quase que o Minas descontou, já tá.
0: Hoje tá rolando o que não aconteceu ontem, Joinville deu uma desligada federal aí, ô Kleber Grabowski.
2: É, e a gente já tava falando, né, que o gol do Minas foi mais desleixo do Joinville do que mérito pro Minas. E o Minas gostou, né, do que fez. O Joinville tá um pouco disperso, tá um pouco desconcentrado, tá um pouco espaçado, né, errando o passe, não tendo mais aquele domínio de bola, né, e o Minas talvez esteja vivendo o momento mais perigoso, seu melhor momento no jogo, apesar de já tá perdendo por 5-1.
0: 5:56 por jogar ainda. O Minas acredita. O Minas precisa aí de 2-3 gols para seguir fazendo essas contas e ainda sonhar com a classificação. Não precisa nem virar o jogo, nem empatar. Precisa é buscar essa diferença. 5:45 vem o time do Minas. O passe errado, o Xuxa bate pro gol, bate torto pela linha de fundo. É tiro de reposição. 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Vem de novo o Minas, a bola batida pro gol. Nando! Voa no canto, faz a defesa o garoto do Joinville. Manda para escanteio, já cobrado pela equipe mineira. Alexandre Pintinho é dar no Maia aqui pela direita, de novo pelo Pintinho. Kevin recupera pro Joinville, bate por cobertura. passa e vai embora essa bola, caprichosamente vai pra fora a casa.
1: E aí é o risco que o Minas vai correr, no goleiro Linha, o passe foi mal executado, e aí o Kevin teve a chance de liquidar a fatura por aqui, de minimamente eliminar a equipe do Minas, a bola foi pra
0: quem
1: fora.
0: Quem sabe agora, Xuxa, tava lá, o goleiro já voltou, achei que tava sem goleiro ali, o Xuxa.
1: Tava com o goleiro.
0: Desperdiçou a chance, o time do Joinville, 5-1, o time do Minas segue no goleiro Linha por ali, o Jack vai ter a oportunidade agora de deixar esse placar ainda mais elástico. Nando domina o goleiro do Joinville, faz inversão pro Kevin, bola errada do Kevin por ali, não conseguiu o domínio, é só lateral, posse de bola pro Minas, que vem pra pressão, continua na superioridade numérica agora do goleiro Linha, de novo por ali do William. Tá funcionando, por enquanto tá funcionando, o Kleber Grabowski, as investidas do goleiro Linha.
2: É o tudo ou nada do Minas, né? Vai ter que se arriscar, já, o Joinville já teve duas roubadas de bola, não conseguiu meter na rede, né? A bola passou ao lado da trave, né? E o Minas tá tentando, o Joinville pode fazer aí o sexto e acabar de vez com qualquer possibilidade de reação do Minas, mas o Minas vai insistindo, né?
0: Vem o time do Minas, a bola invertida direto pela linha de fundo, é tiro de reposição, Futsal CBN, pode ligar, aqui tem jogo.
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0: 4 minutos, é reta final de jogo para você ligado aqui na CBN Joinville, o Jack agora consegue respirar, ganham a posse de bola importante ali pela esquerda na quadra de ataque, Dieguinho consegue arrancar um escanteio, não, é lateral, bem próximo à linha, à linha de fundo, como se fosse um semi-escanteio, vai Dieguinho para a bola, autorizado, escanteio para o tricolor em busca do sexto gol, para acabar com a graça do Minas de novo, bola rolada atrás, Guilherme bate travado pela marcação, é bom ver o Guilherme de volta em quadra. Recebeu uma pancada agora há pouco, tá tudo certo com o garoto. Por falar em garoto, Nando domina, 16 anos de idade. Deixou no Rafael Remy, pelo meio, foi apertado o Nando. Aí também o Joinville não deu chance pro Nando por ali, uma bola na fogueira, teve que se desfazer dela. Jogo parado, lateral para a equipe do Minas, para o jogo Daniel Lobato. Vamos ver se a gente tem condições de ouvir aí o comandante dessa equipe mineira. Uma posse de bola muito importante agora para a equipe do Minas. Tá chegando lá o microfoninho agora sim. Vamos ouvir o Daniel Lobato, técnico mineiro.
5: Se puderem colocar o pé na bola lá em cima, com o goleiro, na hora que o Dieguinho vier para a bola para cá, vai ter um cara marcando ele. Na hora que ele pegar, eu quero que esse cara nosso já fique esperto. Por quê? Já vai, na hora que ele der o passe, já sobe entupindo o goleiro, entope ele. E aí, nós vamos marcar como? Vai ter três caras. O mais distante é do nosso goleiro. Mata um cara aqui no meio, mata aqui o nosso goleiro, vai, beleza? E outro, calma. Eles estão fazendo 2-2. Então, monta a dúvida pro lado onde o cara tá isolando lá de cá, a dúvida é lá. Se o cara tá isolando lá, a dúvida é aqui, beleza?
1: Entope eles.
0: É a estratégia aí para tentar diminuir essa vantagem, ô Kleber.
2: E tentando de novo, né? Criar dúvida na marcação do Joinville nesse 2-2 que ele descreveu, né? Tá tentando achar aí o mapa da mina, né? Para ter alguma esperança nesses. Já são minutos finais, né? 3:52. O Minas, desde os 6 minutos, quando levou o quinto gol, tá com o goleiro Linha, tá insistindo, né? Mas olha. Joinville deu uma relaxada, o Minas não está fazendo nada de extraordinário, a gente não vê nem assim muito, muito sacrifício, muita garra, muita entrega do Minas, está acreditando ainda porque tem tempo.
0: Jack dá um passinho atrás, agora recua suas linhas e espera essa equipe mineira descer. Vem pra marcação no quadrado, por ali o time do Jack, 3:20, posse de bola com a equipe mineira, Maia, no círculo central, destravou bem o William, pela direita vem a bola, batida cruzada, carimba na marcação, tá sem goleiro, o Lucas bate pro gol, fica no meio do caminho, volta a marcação, continua o goleiro do Minas sendo o goleiro Linha, tá sem ninguém lá embaixo das traves, vai pra superioridade numérica, tem 5 na linha agora, mas tá todo exposto lá atrás, o Minas força pelo meio, chega a Xuxa, recupera, a bola ficou com o goleiro Nando, tá sem goleiro, ele bate pro gol, bateu torto. Aí bateu a ansiedade no garoto Casagrande.
1: É, o Matheus é perito fazendo gol assim, né? Foi uma boa chance do Nando, só que de pé direito por ali faltou um pouco de ângulo pra ele, né? O Jack vai ter a chance, vai ter alguma chance assim, Jota. Essa foi a primeira, virão mais algumas ainda, porque a equipe do Minas tem que fazer mais 4 gols, ou seja, empatar o jogo pra classificar pra próxima fase. Vai ter que deixar alguma coisa em aberto e vai ser o gol de defesa, Jota.
0: 2:55 para terminar o jogo. O Jack vai se despedindo da primeira fase da Taça Brasil com 100% de aproveitamento. Chega com uma moral absurda para a semifinal amanhã contra a equipe do Traipu. Vem aí, Jack Futsal e Traipu na grande semifinal da Taça Brasil de Clubes amanhã, em princípio, 7 horas da noite, claro. Com transmissão da CBN Joinville. Sai jogando a equipe do Jack errado por ali. O Nando conseguiu ainda arrancar o tiro de reposição. Ô Kleber, ontem o Jack jogou o fino da bola o tempo todo, 100% concentrado. Mas hoje o pessoal realmente largou, né?
2: É, chegou ali na... Depois do quinto gol, né? Depois do quinto gol, o Joinville ficou mais relaxado em quadra, né? O jogo tá ganho, né? Mas o Minas ainda tá insistindo, né? E o Joinville tá apresentando alguns vacilos, né? Que a gente não tá acostumado a ver. Pelo menos não tinha visto até agora dentro da Taça Brasil.
0: 10 da noite, 32 minutinhos, 10h32 dessa noite de sexta. Obrigado pela sua audiência, tá? Você que tá ouvindo a gente em 95.3 FM, você que tá rodando a cidade nos dando carona no seu carro, você que tá com a gente no YouTube da Rádio Que Toca Notícia, valeu demais, deixa o seu like aí. O Minas agora troca o goleiro linha, tá sem goleiro a equipe do Minas. O Pinheiro viu, fez o passe, segue no goleiro linha ali, trocado o jogador da equipe mineira. Já que não conseguiu caprichar, ô Casa, tá me incomodando essa falta aí do Joinville se concentrar pra matar, viu, Casagrande?
1: É, falta um pouquinho de calma, né, a frieza que sobrou pro Jack nos outros jogos, falta hoje. Não tá difícil chegar no gol do adversário, falta um pouquinho só de pensar a partida, JD Champs.
0: Tá 5-1, tá? 5-1 pro Joinville, 1,50 por jogar.
2: E a gente reclamando.
0: E a gente reclamando, é o que o Jack faz, cara. Já que põe essa régua lá em cima, a gente fica assim, fica exigente, já diria o poeta. 5-1 pro Joinville, gols de Lucas, Kevin, Luizinho, Maia contra e gol do Jacaré de cabeça.
1: Cartão.
0: Agora teve cartão pra quem?
1: Pro camisa 7, Marco Túlio, deu uma butinada ali no Guilherme, no contra-ataque, cartão amarelo aplicado então pro camisa 7, Marco Túlio do Minas.
0: Jogo parado, 1:45, chega o pessoal do Rodo pra enxugar por ali no piso do ginásio Júlio Irineu Costa, lá em São João do Jaguaribe, no interior do Ceará. Vai terminar o jogo no Ceará, o Jack, que goleou o Atlético do Piauí por 4-0, que passou pelo Smack por 7-0, que fez 17-0 no Russas. Hoje vai fazendo 5 na equipe do Minas e pela primeira vez foi vazado nessa competição. Um gol sofrido apenas é a melhor defesa do campeonato. Recomeça a equipe mineira. Arma jogada aqui pela direita com o Lucas Silva, passa pelo marcador, faz a jogada individual, chega Rafael Remy, retoma pro Jack, deu no Guilherme. Guilherme tenta se livrar, carrega a marcação junto com ele, bate cruzado, bate pra fora. 1:24 pra terminar, volta por ali agora Thierry Henry com dois R's, tá? Com dois R's e I no final.
1: Que loucura.
0: Thierry Henry volta de goleiro linha para a equipe mineira. O Jack sobe as suas linhas. Alexandre Pintinho toca mais atrás. Lucas Silva acelerou na frente. Recupera o time do Joinville com o Brian. Faz o passe errado, Brian. Passe simples, acabou errando. O próprio Brian dá o carrinho na bola para ali, manda pela linha lateral. 1:08, vai terminar o jogo. O Jack com 100% de aproveitamento vai caminhando a passos largos aí para concretizar a conquista da Taça Brasil de Clubes. Amanhã o desafio é contra o Traipu na semifinal. 7 da noite, a bola vai rolar para Jack Futsal e Traipu. A CBN dá o recado logo depois do Jack na Copa Santa Catarina. 49 segundos, vem o Minas ainda tentando descontar de novo, a bola cruzada direto pela linha lateral. É posse de bola para o Tricolor. É o Jack, repito, 4-0 no Atlético Piauiense, 7-0 no Smack do Pará, 17-0 no Russas. Eu não consigo normalizar isso aqui, pô. 17-0 no Russas ontem. Hoje 5-1 no Minas. Vem grandão demais. Imagina, Kleber Grabowska, como é que tá o Traipu olhando essa semifinal, hein? Sabendo que vai enfrentar o Jack de novo. Já você fala, vem o Minas, a bola batida pro gol, batida pra fora. Escanteio pro Minas ainda, Casa.
1: A bola desviou no Rafael Remy por ali, né? Foi uma finalização do camisa 9, Lucas Silva. Desviou no Rafael Remy, foi pra linha de fundo, tiro esquinado. Vai ter uma chance, faltando 30 segundos, a equipe do Minas já tá.
0: Quem sabe uma das últimas cartadas para descontar essa equipe mineira. Valente equipe mineira, desfalcada para hoje. Equipe mineira vai para o escanteio. Alexandre Pintinho lá pelo setor da direita. 30 segundos, inversão de bola, domina Thierry Henry, faz inversão, conecta na ala oposta mais uma vez por ali para o William, roda a bola a equipe do Minas, 24 segundos, de novo no William, aqui pela direita, mais atrás, no círculo central, Jack se defende, ela foi com o William, batida cruzada, Xuxa faz o primeiro corte, tá sem goleiro, Joinville retoma, Lucas é pro sétimo, passa e vai embora essa bola, ia ser tão bonito que ia valer por dois, é só tiro de reposição por ali. 11 segundos.
2: Chegou um momento que o Minas tinha mais conclusões que o Joinville no segundo tempo. Agora o Joinville, com o desânimo do Minas, nesses minutos finais, conseguiu passar à frente.
0: vai terminar, vai zerar o cronômetro. Fim de papo no Ceará. Termina o jogo, vence o Jack Futsal. Mais uma goleada do Tricolor. 5 para o Joinville, 1 para o Minas Tênis Clube. Os gols do Jack: Lucas, Kevin, Luizinho. Um gol contra do Maia e um gol do Jacaré. O Jack vence e vai enfrentar a equipe do Traipu na grande semifinal da Taça Brasil de Clubes. Ô Kleber, só para fechar o ponto aqui, o Traipu tá olhando agora, tá rezando para todo tipo de santo, hein? Porque o Jack chega muito grande.
2: O Traipu deve estar pensando assim: tomara que tenha esgotado o estoque, né? Porque é muito gol, né? A única coisa que dá para lamentar é que o Joinville levou um gol, né? Porque o Nando não merecia levar, né?
0: Não merecia levar. 10 horas e 37 minutinhos, fim de papo lá no Ceará. O Jack vence. Casa, definidas as semifinais da Taça Brasil de Clubes.
1: É isso mesmo, Jota. Teremos então amanhã o jogo, a priori, né, o primeiro jogo do dia com Carlos Barbosa e Atlético Piauiense, 5 da tarde, e às 7 horas da noite, Jack contra o Traipu, um reencontro, né, as equipes que se enfrentaram nas semifinais da Copa do Brasil. Agora o Traipu tem a chance de dar o troco, Jota.
0: É isso, amanhã 7 da noite, portanto, o jogo semifinal do Joinville com a equipe do Traipu. Hoje, vitória pelo placar de 5-1. 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Lá na CBFS, lá no Ceará, o Kevin tá levando para casa mais um troféu de destaque do jogo. Daqui a pouquinho a gente vai eleger o cara do jogo aqui na CBN Joinville. Fim de papo de um Jack avassalador. Hoje deu uma desconcentrada, ô Kleber Grabowska. Mas nada que afete também aí o desempenho e a confiança dessa equipe do Jack, né?
2: É, mas por poucos minutos, né? Depois que o jogo estava liquidado, né? O Minas até esboçou alguma tentativa de reação, mas o Joinville aos poucos foi recuperando a sua consistência de jogo. E consistência acho que é a palavra que define a participação do Joinville nessa primeira fase. É um time que foi muito sólido, né? Muito objetivo, né? Não teve firula, não teve... desconcentração, né? A maior parte do tempo lutou para liquidar cedo o jogo, né? O primeiro jogo difícil contra o Atlético Piauiense, depois mais fácil as duas partidas, né? A de ontem extremamente fácil, e hoje o Minas é que tinha que jogar, e quem jogou foi o Joinville, e o Joinville deu um recado muito cedo, né? Jota, com dois minutos, né? Com menos de dois minutos já estava 2-0 nas participações do Kevin, numa assistência para o Lucas e depois numa jogada individual para fazer o segundo gol. E aí o Joinville foi dominante o tempo todo, né? O primeiro tempo do Minas teve só 5 conclusões e no segundo, quando o Minas precisava atacar, o jogo caiu de qualidade, né? Caiu de velocidade, caiu de intensidade. O Joinville já tinha feito 5 gols, aí o Minas conseguiu completar 7 vezes em direção ao gol do Nando e só fez um gol. Então a missão estava cumprida, né? A gente gostaria que o Joinville não levasse esse gol, até porque o Minas não produziu para merecer, né? Mas enfim, está tudo feito, né? 100% de aproveitamento, é o único time da fase de classificação que tem 100% de aproveitamento e segue disparado com o melhor ataque do futsal brasileiro nessa temporada, segundo estatísticas do Dr. Marcos Carvalho, 208 gols marcados.
0: 208 gols em pouco mais de 40 jogos, né? Um número absurdo realmente do Jack nessa temporada, claro, um número bem inflacionado aí depois dessa campanha aqui na Taça Brasil. De novo assim, Kleber, olhando para aquilo que o campeonato nos apresentou, olhando para essa definição surpreendente até, né, do grupo A aí com a equipe do Pato ficando pelo caminho, com a CBF passando em primeiro, com o Traipu passando em segundo, por aquilo que o Jack demonstrou, é difícil a gente imaginar um cenário que o Jack não consiga confirmar, né? O que que pode acontecer aí? O que que poderia acontecer que pudesse tirar o título da mão do Jack?
2: Ô Jota, assim, eu gostei da maneira como os grupos se definiram. É porque se a gente tivesse o Minas e tivesse o Pato, ia ser uma reedição de Liga Nacional, né? A gente não ia ver nada de novo. A gente
0: já sabe o que esperar.
2: É, né? E a gente torce, né, para um desenvolvimento mais global do futsal no Brasil inteiro. A gente está falando como tem jogador bom no Norte, no Nordeste, que talvez não tenha uma vitrine e não consiga se desenvolver. E a Taça Brasil dá essa oportunidade. Ah, mas tu está falando disso num campeonato onde um time tocou 11-0 e outro tocou 17. Mas isso é questão de estrutura, tamanho, é experiência do grupo em disputar esse campeonato. Para muitos times é oportunidade da vida, e às vezes o jogador se descontrola e não consegue render o que normalmente vem rendendo. Mas eu acho, né, o que pode acontecer, o Joinville não ser campeão, é essa a pergunta? Zebra, né? Porque o Joinville está jogando muita bola, o Carlos Barbosa, apesar de ter conquistado a Copa Libertadores da América, não faz uma temporada do tamanho que é a do Joinville, né? E os outros dois times que chegam aí, chegam como franco atiradores. Ah, o Traipu é campeão. É, mas já não é mais novidade, né? Já é um time que está sendo percebido, né, entendido, estudado, né, perdeu, fez troca de técnico recente, perdeu o Luquinhas, né, então é um time que pode até chegar numa decisão, né, mas já não é novidade. E o Atlético Piauiense, eu acho que comprovou aquilo que eu estava falando na estreia, é o adversário mais difícil do Joinville dentro do grupo, e realmente foi.
0: Muito bem, são 10 horas e 42 minutinhos, 10h42, futsal aqui na CBN Joinville para Deller, a sua marca preferida de cama, mesa, banho e decoração. 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Roberto Casagrande, central da bola, trabalhando. Tem atualização lá no Atletiba. Pelo Campeonato Brasileiro, o bicho tá pegando lá no clássico, hein, ô Casagrande?
1: O bicho tá pegando, estamos com um pouco mais de 15 minutos jogados da segunda etapa. No finalzinho do primeiro tempo, o Thiago Coser descontou pra equipe do Coritiba, que tá com a menos. O Breno Lopes foi expulso e o Atlético vai vencendo por 2-1, no momento em que temos um pênalti marcado pra equipe do Atlético Paranaense. Ainda vai ser revisado, é bem verdade, mas a arbitragem marcou um pênalti. O Atlético, então, pode ampliar o marcador. Um gramado que está bem encaixigado, por lá choveu muito em Curitiba, mas a organização não quis saber, o jogo está acontecendo e está bem quente por lá, Jota.
0: Bicho, tá pegando lá no clássico numa sexta-feira à noite, Curitiba e Atlético Paranaense.
2: Se aquele jogador do,

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7: Às 10 horas e mais 51 minutinhos de volta aqui no Balanço CBN, na programação da Rádio que Toca Notícia, no fim de papo, na Taça Brasil de Futsal, a goleada do Jeque para cima do Minas, 5-1, desse insaciável Jeque Futsal. Faça as contas aí, ó, 4-0 contra o Atlético Piauiense, 7-0 contra o SMAC do Pará, 17-0 contra o Russas do Ceará, e hoje 5-1. Contra o Minas. Isso tudo dá um total de muitos gols.
8: 33?
9: 33.
7: 33 gols. Foi exatamente isso que eu disse. E apenas um gol tomado, um gol vazado aí nessa defesa do
8: Qual
7: Jeque.
8: É o gol average do Joinville?
7: Meu senhor do céu. O average. Ele vai trazer.
9: Vamos pegar aqui, peraí.
7: Ele tá olhando. Ele aqui, vai fazer, ó, a conta.
8: É 33 por 1.
9: Vamos ver aqui. Dividido por 1 vai dar... Deu 33 gols.
7: Ó, informação. Vamos para ouvir personagens desse jogo depois da vitória do Jeque. Começar pelo Luizinho, um serviço especial aí da assessoria de comunicação, batendo papo com o Gustavo Mejía lá em São João do Jaguaribe, no interior do Ceará. Luizinho, que fez o terceiro gol do Jeque hoje, o primeiro nessa caminhada aí, né, da Taça Brasil, fez o terceiro dele hoje, o terceiro do Jeque hoje nesse 5-1 do Jeque para cima do Minas. E o Gustavo Mejía, assessor de comunicação do Jeque, lá bateu um papo com o Luizinho. A gente ouve e mostra para você que está no YouTube com a gente agora aqui na CBN.
10: Luizinho, vitória importante, classificação garantida. Agora é descansar porque amanhã tem a semifinal contra o Itu.
11: Cara, graças a Deus, mais uma vitória. É muito importante para a nossa sequência, confiança. E agora é descansar. Amanhã já tem semifinal. E descansar bem aqui é um tempo curto, né? Então é muito importante a recuperação, que a gente descanse, que a gente faça um bom jogo, saia com a classificação para a final amanhã.
10: Você que voltou fazendo gol, dá confiança para essa sequência de competição?
11: Cara, graças a Deus, sempre importante marcar, mas mais importante que eu marcar é a vitória do Jeque.
7: Aí o humilde, jogador de grupo, Luizinho voltando a marcar com a camisa tricolor, e o Jeque espera muito dele, né, Kleber?
8: O media training dele é legal, né, porque as respostas dele são bastante óbvias, mas é um jogador importante, né. Eu acho que a sequência do Luizinho é importante pro grupo. É um jogador que tem um repertório diferente, é goleador, né, um jogador leve, um jogador de flutuação que chega bem na conclusão, e que tem uma temporada bastante acidentada até agora, né. Tomara que daqui pra frente ele se firme, né, porque vai ser uma peça fundamental na sequência de uma temporada que se encaminha para a fase decisiva de 3 ou 4 competições, né? Tem a final, né? Semifinal e final dessa, e mais 3 competições.
7: É isso. Tem a Taça Brasil que está em curso, tem a Liga Nacional de Futsal, tem a Copa LNF, tem o Campeonato Catarinense de Futsal, as 4 competições, portanto, é que o Jeque segue em busca, segue em baila na busca aí por esse título. E o professor, hein? Davi Mendonça. Primeiro dizer que está muito feliz pelo meu grupo, enaltecer, Deus é bom. Fala, Davi Mendonça, aqui na CBN.
10: Davi, classificação garantida, e amanhã o Joinville enfrenta o Itaipu novamente, né? Fala um pouco sobre essa classificação e também o que você espera para a partida de amanhã.
12: Primeiro, parabenizar os meus atletas mais uma vez, né? Falo sempre para eles que a gente cria o hábito de entregar sempre 100% do nosso melhor. Então, todos os dias a gente faz 100% do nosso melhor. Hoje, mais uma vez, a gente fez 100% do nosso melhor e amanhã, novamente, a gente vai fazer isso. Porque é isso que eu quero, que eu quero deixar como legado aqui no Joinville. A gente faz tudo que está no nosso controle e o que foge do nosso controle fica na mão de Deus que a gente serve. Então a gente compete muito, a gente corre muito, a gente luta muito e graças a Deus a gente está conseguindo conquistar os resultados. Muito feliz com essa classificação, né? Um grande adversário, né? O Traipu tem o meu respeito, tem minha admiração, mas a gente veio aqui para a Taça Brasil, a gente tem um objetivo, a gente quer agora chegar na final para ser campeão. E a gente sabe que vai ser um jogo muito difícil amanhã, mas a gente vai fazer 100% do nosso melhor.
7: 100% do nosso melhor é a tecla que bate e repete várias vezes aí o técnico Davi Mendonça. E de novo, ô Kleber, o Traipu, ex-time do Davi Mendonça, de qual o Jack foi buscar, foi lá, pagou a multa pra ele romper o contrato, e o Traipu tá coçando a cabeça e fala, pô, de novo o Jack.
8: Pois é, e o Joinville é 3 vezes Carrasco do Minas e pode ser 2 vezes Carrasco do Traipu, né? As mesmas competições, né? Tirando a Liga Nacional na primeira eliminação do Minas, né? E o Traipu deve conhecer bem, né, a característica de trabalho do Davi Mendonça, mas o Davi Mendonça conhece, né, o grupo, o elenco, a base que ele montou lá no Traipu, com um retrospecto espetacular. Se eu não me engano, eram 30 jogos, 24 vitórias e só 6 derrotas, né? No Traipu, o Davi já era fenômeno, né?
7: Já era um fenômeno. Agora, então, com esse retrospecto com a camisa do Joinville, vai ficando cada vez maior, impressionante. 10 horas e 56 minutinhos, 10h56. Vamos para a eleição aqui do cara do jogo. O Jack vence a equipe do Minas pelo placar de 5-1. Repetindo, Lucas, Kevin, Luizinho, o Maia contra e o Jacaré fizeram os gols do tricolor. O Minas descontou com o Thierry Henry. Antes disso, ô Casa, amanhã as semifinais definidas, portanto, dessa Taça Brasil de futsal, Casa Grande.
9: Teremos amanhã, então, os dois jogos que definirão os finalistas para essa Taça Brasil. O Jack vai enfrentar a equipe do Traipu às 7 horas da noite e 5 da tarde o Carlos Barbosa enfrenta a equipe do Atlético Piauiense, né? Duas equipes de liga, duas equipes de campeonato brasileiro por aí, vão ser jogos interessantes, até porque, né, o Jota e Kleber, o Atlético Piauiense e o Traipu são grandes investimentos do futsal, de um mercado que a gente não está acostumado a enfrentar por aqui, então vão ser dois jogos interessantes e nada impede. Por que não o Traipu eliminar o Jack? Por que não o Atlético Piauiense eliminar a equipe da CBF, né? Tudo é possível, ainda mais com equipes com jogadores de alto gabarito como eles têm, né?
7: Tudo é possível aquele que crê, mas eu quero saber do Kleber Grabowski agora. Crava aqui qual vai ser a final da Taça Brasil de futsal.
8: Joinville, com certeza.
7: O Jack vai estar.
8: Tá. O Jack vai estar.
7: Tá.
8: O Jack vai estar. Tá. E no outro jogo, acho que vai dar uma zebrinha.
7: Ah, é? A laranja mecânica vai ser cortada com o fio da Tramontina, é isso?
8: Pode ser.
7: Entendi. A ver então, amanhã a gente conta essa história a partir das 7 horas da noite, o jogo do Jack, e mais cedo, né, às 5 horas, a outra semifinal, portanto, entre Carlos Barbosa e o Atlético do Piauí. E claro, amanhã a gente tem a nossa transmissão já desde cedo, a 1 hora da tarde, vamos atualizando tudo pra você. Roberto Casagrande, o teu voto para o cara do jogo nessa vitória do Jack sobre o Minas 5-1.
9: Só antes de dar o voto, Jota, a gente está acompanhando por aqui também Vélez Camacuã Sport pela Liga Nacional Silver, e por enquanto o Sport está eliminando o Vélez, tá?
7: Olha!
9: 3-2 para o Sport, e como a partida de ida foi um empate, nesse momento a equipe do Vélez Camacuã, que é adversário do Jack na semifinal da Copa da Liga, vai sendo eliminado. O meu voto, cara, o Kevin deu gol e assistência, mas acho que o grande personagem de hoje foi o Nando, né? Fez boas defesas, deu uma assistência, teve scout dele no jogo, então eu voto no Nando como cara do jogo hoje.
7: Nando, voto do Roberto Casagrande, repetindo os gols do Jack, Lucas, Kevin, Luizinho, Maia e Jacaré. Não tivemos nenhum golaço, acho que gastou tudo ontem. E eu vou acompanhar o Casagrande, tá? O personagem do jogo hoje foi o Nando, que fez boas defesas, deu assistência para o Jacaré, o gol que fechou a conta. E, na minha visão, não tinha muito o que fazer, não, no gol que o Minas fez aí. A finalização foi boa, o que tinha que ser feito melhor era a marcação, né? Pra não deixar o Minas finalizar, chegar do jeito que chegou. Aí o Nando tinha pouca coisa pra fazer. Vou acompanhar o Casagrande. Meu voto também vai no Nando. E o seu voto, o seu Roberto, seu Kleber Grabowski?
8: Eu vou copiar o discurso do Casagrande, né? O Kevin foi o cara que facilitou as coisas, dando assistência e fazendo o segundo gol. Mas esse jogo, ele é emblemático para uma pessoa, para um garoto, né? 16 anos, uma grande atuação, pelo menos 3 defesas importantes, uma no primeiro tempo e 2 na segunda etapa, não teve culpa no gol, né? E entrou na dinâmica do jogo que o Davi gosta, né? Se o Perin, que foi contratado para ser o goleiro de emergência, tem essa dificuldade para jogar com os pés, o Nando já mostra maior desenvoltura, aparece para receber passe, arranca para o campo de ataque ou para a quadra de ataque, né? Eu vou ficar com o Nando também.
7: Nando, portanto, por unanimidade, eleito o cara do jogo aqui na CBN.
13: Cara do jogo.
7: 16 anos de idade, senhoras e senhores. Às 11 horas em ponto, seu Roberto Casagrande, um abraço e boa noite, Casa.
9: Um abraço e até amanhã. A gente se encontra em Jec e Ercílio, terceira rodada do Jec nessa Copa Santa Catarina, precisando ganhar, precisando vencer e convencer uma torcida tão machucada. Amanhã estaremos lá, 1 da tarde.
7: Valeu, Roberto Casagrande, finalizando o trabalho da reportagem da Central de Operações aqui da CBN Joinville, Kleber Grabowski. Um abraço e até amanhã, Kleber.
8: Missão cumprida para o Jec, né? 100%, primeiro lugar, vai fazer a semifinal amanhã com cara de classificação, com jeito de classificação. É só jogar o que vem jogando.
7: Amanhã a gente conta essa história para você aqui na CBN Joinville. Vai ser um super sabadão esportivo aqui na CBN Joinville, começando a 1 hora da tarde, com foco na Copa Santa Catarina de Futebol, e vai terminar lá pelas 10 da noite, 11 da noite, com a, quem sabe, classificação do Jec Futsal para a grande final da Taça Brasil de Clubes. Amanhã, 7 da noite, Jec Futsal e Traipu, a semifinal da Taça Brasil. Amanhã, 1 hora da tarde, a gente se encontra para mais uma rodada da Copa Santa Catarina de Futebol, para abrir muito bem aí o nosso fim de semana esportivo, tá? Obrigado pela sua companhia, uma excelente noite. 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Nessa noite, você curtiu aqui os trabalhos de reportagem de operação do Roberto Casagrande, os comentários e a coordenação da CBN Joinville de Kleber Grabowski, o timaço da CBN em Santa Catarina, que tem a coordenação do Jean Manrich, e a gerência geral de esportes da NSC é do Luciano Calheiros. Em nome desse timaço, J. The Champs por aqui. Abraça e agradece você, torcedor, pelo carinho da sua audiência e da sua companhia. Uma excelente noite. Amanhã, 1 da tarde, a gente volta. Valeu, gente. Obrigado pela companhia. Beijo. Tchau. 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
2: Sada. O estudo considera benefícios comerciais, mas também riscos, como queda na qualidade da competição e calendário mais apertado. A Copa de 2030 será disputada principalmente em Espanha, Portugal e Marrocos, com partidas de abertura em Argentina, Paraguai e Uruguai. Horário de Brasília, 11 horas 3 minutos.
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1: Olá, boa noite. Bem-vindos ao CBN Noite Total desta sexta-feira, última hora do programa, fechando a semana. E agora à noite, como já falamos aqui, mas apenas para quem está chegando agora, atualizando a informação, houve avanço em relação à quebra de sigilo do caso Master. Porque o que se deu de quebra de sigilo de ontem para hoje foi muito frustrante. E aí houve uma grita geral e a partir daí, então, o ministro André Mendonça hoje, então, anunciou que fará uma quebra de sigilo envolvendo as investigações em relação ao senador Flávio Bolsonaro, ao Ciro Nogueira, presidente do Progressistas, ao ex-governador Cláudio Castro e ao senador Jax Wagner. E também em relação ao publicitário Thiago Miranda, né, que contratava influencers para fazer conteúdo de interesse do Vorcaro. E foi o Thiago que, inclusive, fez a ponte entre Flávio e Daniel Vorcaro. Então, agora, a partir de agora, a gente aguarda os próximos dias. Esses conteúdos em relação a esses políticos deve vir à tona. Cada um deles investigado por um aspecto, né, de envolvimento com o Banco Master. O caso do Flávio Bolsonaro, ele é apontado como o grande interlocutor do Daniel Vorcaro em relação à emissão de dinheiro para o filme Dark Horse. Dinheiro que foi emitido lá para os Estados Unidos, para o fundo gerido pelo advogado do irmão dele, Eduardo Bolsonaro. Ciro Nogueira, presidente do Progressistas, sendo investigado por ter colocado ali o cargo dele, né, como deputado a serviço do Vorcaro, quando ele apresenta, por exemplo, uma medida para aumentar o valor do FGC, o Fundo Garantidor de Crédito, coisa que não passou, mas que era de interesse do Vorcaro. Ciro Nogueira, que recebeu muito dinheiro, ganhava mesada do Vorcaro. Em relação ao governador Cláudio Castro, ex-governador Cláudio Castro, porque fez aporte bilionário, mais de 3 bilhões e meio de reais, do Fundo de Servidores do Rio de Janeiro para o Banco Master, e também as investigações em relação ao senador Jax Wagner, do PT da Bahia, sobre as relações dele com o ex-sócio do Master, Augusto Lima. Jax Wagner também acusado aí de ter recebido dinheiro do grupo. Então, agora, a partir de agora, espera-se que o conteúdo sobre esses políticos venha à tona. Nós temos aqui, ao vivo, o Matheus de Souza, no estúdio, sobre a cotação do preço do petróleo. Com a guerra lá no Oriente Médio, a crise no Oriente Médio, o preço do petróleo vai oscilando bastante, infelizmente, sempre com tendência. Às vezes cai um pouquinho, mas depois aumenta, né? Conta pra gente, Matheus, boa noite.
2: Boa noite, Tânia. Boa noite também a você, ouvinte do Noite Total. O petróleo fechou em queda hoje após uma correção do salto superior a 6% registrado ontem. O barril do tipo Brent para novembro encerrou o pregão em baixa de 2,81%, cotado a US$ 104,61. Mais cedo chegou a US$ 109,97. Na semana, a alta acumulada foi de mais de 8%. A correção acompanha a expectativa de uma nova tentativa diplomática para organizar a navegação pelo Estreito de Hormuz, afetado pela guerra entre os Estados Unidos e o Irã. Autoridades iranianas devem se reunir com representantes dos estados do Golfo em Omã na segunda-feira para discutir os próximos passos para a abertura do estreito. Os países já anunciaram que chegaram ao entendimento sobre o estabelecimento de uma rota marítima temporária pelo estreito, a retirada das minas da Via Navegável em curto prazo e a definição dos próximos passos para a gestão de tráfego na região. Segundo a emissora Qatari Al Jazeera, também existe um entendimento de que os países do Conselho de Cooperação do Golfo, que têm litoral ou são adjacentes ao estreito, como Bahrein, Qatar, Kuwait e Arábia Saudita, serão envolvidos para que uma solução que atenda todas as partes seja discutida. Depois do fechamento do mercado de petróleo, a commodity voltou a enfrentar especulações por causa de um novo avanço dos rebeldes Houthis do Iêmen. O grupo alinhado ao Irã chegou à ilha de Perim, no centro do estreito de Bab el-Mandeb, segundo fontes da agência de notícias Reuters. É um novo capítulo da tentativa dos rebeldes iemenitas de reforçar o controle sobre uma rota marítima global vital, responsável pelo transporte de 12% do combustível no mundo. Em outra frente que preocupa os investidores, o oleoduto Leste-Oeste, na Arábia Saudita, que ajudou a aliviar o congestionamento no Estreito de Hormuz, foi temporariamente fechado devido a um ataque de drone vindo do Iraque. O local, em tempos de paz, é responsável por cerca de metade da produção de petróleo saudita, ou entre 4% e 5% da produção global. Em tempos de guerra, agora, tiveram épocas que o oleoduto chegou a assumir de 70% a 100% da produção do petróleo da Arábia Saudita. Mais cedo foi divulgada a informação de que o país, a Arábia Saudita, pediu ajuda ao presidente dos Estados Unidos, Donald Trump, para combater os hutis mais cedo nessa semana. O republicano negou bombardear o grupo do Iêmen, mas disse que ajudaria no compartilhamento de inteligência e na definição de alvos. O avanço dos iemenitas aumentou ainda mais a pressão sobre o fluxo de petróleo no Golfo, num momento em que os esforços diplomáticos entre Estados Unidos e Irã para aliviar a guerra estão estagnados. Tânia?
1: Ok, Matheus de Souza, muito obrigada. Só para dizer aqui, ó, que o TSE rejeitou por unanimidade hoje o registro de candidatura de Pablo Marçal à presidência da República. Então, como todos já sabíamos que ia acontecer, ele não é candidato à presidência da República. Além dele já estar inelegível, está inelegível até 2032. Houve erro no registro da candidatura. Está aqui, ó, o Ministério Público diz que ele não preenche os requisitos, ele não fez ele não estava filiado a esse partido, PRTB, dentro do prazo legal para lançar uma candidatura. Então, além de estar inelegível, ele não cumpriu os requisitos legais de registro da candidatura, então esquece Pablo Marçal por enquanto. Não é candidato, né? Ele mesmo já sabia que não seria. Vamos falar então dos grandes acontecimentos de hoje. Vamos com a Samantha Klein. Investigação da Polícia Federal reforça o papel de Flávio Bolsonaro nos pedidos de dinheiro a Daniel Vorcaro. Segundo a PF, Eduardo Bolsonaro orientou remessas a um fundo nos Estados Unidos que supostamente foi utilizado para financiar o filme Dark Horse. A quebra de sigilo do caso Master também demonstrou que o senador é investigado há mais de um mês em um inquérito aberto no STF.
3: A Polícia Federal afirmou que o candidato Flávio Bolsonaro não agiu como um mero terceiro, mas como um interlocutor direto do empresário Daniel Vorcaro na negociação sobre o financiamento do filme a respeito da vida do ex-presidente Jair Bolsonaro. O relatório da PF ainda demonstra que o senador teria encontrado Vorcaro presencialmente em agosto do ano passado, semanas antes de enviar os primeiros áudios ao banqueiro cobrando dinheiro para a cinebiografia. Após pedidos da PF e da Procuradoria-Geral da República, o ministro André Mendonça abriu um inquérito no final de julho para investigar Flávio. O procedimento trata da suspeita dos crimes de lavagem de dinheiro, evasão de divisas e corrupção no financiamento do filme Dark Horse. O presidenciável disse que apenas pediu dinheiro a Vorcaro para financiar o que classifica como um projeto privado em homenagem ao pai. Nesta sexta, ele disse o seguinte:
4: eu peço ao ministro André Mendonça, tira o sigilo de tudo, mostra tudo para o povo merece saber e diferenciar quem está certo, que é o meu caso, de quem está errado, que é o caso do governo. Então, eu não tenho nada a reclamar sobre isso. Eu acho que tem que dar transparência e tudo que vou encontrar é o que eu sempre disse, gente. Eu não tenho nada a esconder, que o filme é totalmente legal.
3: Em outra frente, a Procuradoria-Geral da República afirmou que o ex-deputado federal Eduardo Bolsonaro teria orientado a gestão de recursos nos Estados Unidos e classificou como um aporte ilícito o dinheiro encaminhado para o filme. Com colaboração de Rani Veloso, de Brasília, Samantha Klein.
1: Os documentos do caso Banco Master, que tiveram sigilo retirado pelo STF, revelam que o ex-banqueiro Daniel Vorcaro teve acesso a informações sigilosas vazadas. Os relatórios indicam que ele soube com antecedência da Operação Compliance Zero, chegando a organizar uma fuga de jato e monitorar os agentes federais envolvidos na ação. A investigação aponta que ele mantinha aliados dentro do Banco Central.
5: Os documentos do caso Master liberados pelo STF revelaram que o ex-banqueiro Daniel Vorcaro soube com antecedência da Operação Compliance Zero e, segundo a Polícia Federal, tentou deixar o país antes de ser preso em novembro de 2025. Após ser alertado sobre a iminência da operação, ele teria articulado com urgência a contratação de um jato em Guarulhos com destino aos Emirados Árabes. A PF também aponta que Vorcaro monitorava nomes de agentes federais e buscava informações sobre a proximidade deles com o juiz responsável pelo caso. A investigação indica ainda que Vorcaro tinha acesso a informações sigilosas do Ministério Público Federal por meio de Luiz Felipe Mourão, conhecido como Sicário. Segundo a PF, Mourão dizia ter acesso total e ilimitado aos sistemas do Ministério Público Federal e fazia consultas sobre investigações envolvendo o Banco Master e o BRB. Em julho de 2025, após uma busca com os termos BRB and Master, Vorcaro pediu tudo e determinou atenção total. Em outra consulta feita com o CPF do banqueiro, foram localizados 15 procedimentos, sendo 11 sigilosos. Os relatórios também apontam que Vorcaro mantinha aliados dentro do Banco Central. Dois servidores afastados, Paulo Sérgio Neves de Souza e Beline Santana, são apontados como consultores informais do banqueiro com orientações sobre supervisão bancária, revisão de documentos e informações internas. Segundo a PF, Vorcaro teria feito pagamentos aos dois. Em outubro de 2024, Beline teria recebido cerca de R$ 760 mil. Paulo Sérgio também teria orientado Vorcaro a comprar o Willbank, aquisição realizada em 2024. Na véspera de um mandado de prisão, Vorcaro ainda teria usado servidores do Banco Central para tentar forçar uma reunião virtual com a diretoria da instituição. A PF afirma que dias depois de uma reunião entre policiais federais e diretores do BC sobre o Banco Master, o banqueiro registrou no celular os nomes dos agentes que participaram do encontro. Os investigadores também apontam que ele divulgou uma transação fictícia com o grupo Fictor para criar um álibi. Os indícios de acesso a informações sigilosas, influência sobre órgãos de controle e tentativa de fuga foram considerados pela PF para pedir uma segunda prisão preventiva de Vorcaro, cumprida em março de 2026. O banqueiro deve prestar novo depoimento na terça-feira no inquérito que apura suspeitas de fraudes envolvendo 12 bilhões de reais em cartas de crédito entre o Banco Master e o BRB, mas a defesa pediu o adiamento da oitiva. Com colaborações de Felipe Igreja e João Rosa, de Brasília, Igor Cardim.
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1: Bom, agora vamos colocar aqui a edição do debate de hoje da série 50 debates para o Brasil. Os debates acontecem de manhã, ao vivo, no Jornal da CBN, com Milton Jung e Cássia Godoy. A cada dia, um tema importante. Estamos caminhando para uma eleição, embora esse tema da guerra no Supremo tenha dominado todo o noticiário e também as discussões eleitorais, a gente não pode perder de vista que é um período para a gente se ater ao que os candidatos têm a dizer sobre os temas importantes, né? Discutir entre nós como que deve ser a abordagem sobre esses temas, né? E período eleitoral deveria servir para isso, não para a gente ficar assistindo esse show de horrores como estamos assistindo. Bom, então vamos ao tema de hoje da série 50 debates para o Brasil. A discussão sobre o fim das saídas temporárias de detentos. A prática deve ser proibida por causa do risco de reincidência ou permitida como parte do processo de ressocialização? Para César Dario Mariano da Silva, procurador de Justiça do Ministério Público do Estado de São Paulo, a saidinha temporária não deve ser totalmente proibida. Contudo, ele destacou que os presos beneficiados precisam atender a uma série de demandas. Daqui a pouquinho a gente coloca a fala do César Dario. Eu vou aproveitar aqui e dizer, enquanto vai carregando o áudio, que você pode acompanhar na íntegra o debate de hoje e todos os anteriores no site da CBN. Procura lá como 50 debates para o Brasil. Dá para acompanhar todos os debates na íntegra. E tantos outros estão por vir. Essa série prossegue até o primeiro turno das eleições, né? Até a sexta-feira que antecede o primeiro turno. O primeiro turno vai ser no dia 4, um domingo. Agora nós temos a opinião do César Dario Mariano da Silva.
2: Eu sou favorável a que presos sem periculosidade, em que haja exame criminológico, que tenham cumprido determinado tempo de pena, determinados crimes, sem violência, sem grave ameaça, vedado aos crimes hediondos, com realização de exame criminológico, e presos que tenham bom comportamento carcerário e monitorados eletronicamente, tenham direito à saída. Estou contra a vedação absoluta, mas também sou totalmente contra o liberão geral que havia antigamente.
1: Já Renato Vieira, mestre e doutor em Direito Processual Penal, afirmou que o fim do benefício da saidinha temporária tira a possibilidade de progressão do regime. Segundo ele, a decisão de acabar com a saída temporária agravaria a situação das penitenciárias brasileiras, sobretudo com o aumento das facções criminosas.
3: Nós estamos tornando o regime semiaberto próximo ao regime fechado. E se nós tornamos um regime semiaberto, que é o regime onde as pessoas têm direito a essa reaquisição de um convívio mais próximo da liberdade, se nós tornamos isso mais próximo do regime fechado, nós estamos tornando a pena uma pena cruel, nós estamos ferindo a individualização da pena e nós estamos, por incrível que pareça, tornando a situação ainda mais perigosa.
1: A série 50 debates para o Brasil, então, está sendo exibida pela CBN até a semana que antecede o primeiro turno das eleições. Se você quiser ouvir na íntegra, procure lá no site da CBN. 50 debates para o Brasil. Agora 11h30.
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0: Sexta-feira, 11 de setembro de 2026, o ministro André Mendonça do Supremo Tribunal Federal afirmou que a divulgação da íntegra do material extraído do aparelho celular de Daniel Vorcaro poderia comprometer novas operações da Polícia Federal e a eficiência das apurações. O magistrado também sustentou que não teve acesso à totalidade dos dados e que dispõe das mesmas informações disponibilizadas aos demais ministros da corte para o julgamento marcado para a próxima terça-feira. A declaração vem depois de o ministro Cristiano Zanin encaminhar um ofício ao presidente da corte, Luiz Edson Fachin, pedindo acesso integral ao conteúdo do celular. A manifestação ocorre após André Mendonça informar à presidência do STF que não está com o aparelho físico original. Segundo ele, o celular está com a Polícia Federal. Agentes de inteligência artificial da OpenAI, dona do chat GPT, realizaram um ataque hacker contra um serviço usado para compartilhar códigos escritos na linguagem de programação Ruby. A empresa confirmou o ataque ao Wall Street Journal, mas afirmou que os agentes usaram a plataforma para acessar a internet a fim de realizar tarefas inofensivas e obter informações públicas. Horário de Brasília, agora 11h32.
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0: A investigação da Polícia Federal reforça... Uma intensa guerra de despachos no Supremo Tribunal Federal ameaça adiar o julgamento do escândalo do Banco Master. Julgamento marcado agora para a próxima terça-feira, em que vai haver a apreciação pelos ministros do Supremo do pedido de investigação contra o Alexandre de Moraes. O ministro Alexandre de Moraes acusou André Mendonça de promover vazamentos seletivos e ocultar documentos sob sigilo para favorecer um grupo político. Mendonça respondeu, dizendo que não poderia abrir todas as peças para não atrapalhar investigações em andamento. Horas depois, no entanto, novos sigilos foram derrubados. Zanin cobrou acesso aos dados do celular de Vorcaro e o ministro Gilmar Mendes pediu que Fachin assuma os casos de Moraes e Mendonça.
2: O embate entre os ministros Alexandre de Moraes e André Mendonça se transformou em uma disputa de forças dentro do Supremo Tribunal Federal, com decisões, pedidos e despachos de cada um dos lados. Depois que Mendonça liberou o sigilo de parte da investigação do caso Master, Moraes alegou escolha seletiva dos materiais e falou em 180 arquivos mantidos em sigilo. Moraes também pediu ao presidente do STF, Edson Fachin, para levar ao plenário não só o caso contra ele, mas também o que cita suspeita sobre Mendonça. Como resposta, André Mendonça reagiu, disse que tudo havia sido devidamente liberado e que jamais poderia liberar todo o procedimento porque existem investigações em andamento e também pela necessidade de zelar pela preservação dos dados pessoais. Mas Moraes insistiu e acusou Mendonça de promover um levantamento seletivo e direcionado de documentos sob sigilo para proteger um determinado grupo político. Moraes e o aliado, ministro Cristiano Zanin, também cobram que Mendonça compartilhe os dados que foram apreendidos no celular do banqueiro Daniel Vorcaro. Mas o relator alegou que o aparelho está com a Polícia Federal e que consta no gabinete apenas a cópia lacrada do conteúdo. Zanin, no entanto, considerou que a cópia lacrada não impede o compartilhamento dos dados. E Moraes afirmou que não cabe ao relator escolher quais materiais vai ou não liberar. Diante da troca de acusações, o decano, o ministro Gilmar Mendes, pediu ao presidente Edson Fachin que a sessão de terça-feira seja adiada e que Fachin assuma os processos relacionados aos embates diretos entre Moraes e Mendonça. Gilmar Mendes ainda cita que não está claro que vai para o plenário e considera que as alegações de tumulto processual acabam sendo suficientes para que os casos envolvendo Moraes e Mendonça estejam no guarda-chuva da presidência do Supremo. Em meio a essas disputas, Fachin atendeu o pedido da Procuradoria-Geral da República, que também falou em uma ideia equivocada de transparência ao liberar apenas parte da investigação e deu 24 horas para que André Mendonça pudesse encaminhar à presidência e ao gabinete dos ministros todo o material relacionado à investigação. Parte do sigilo começou a cair na noite desta sexta-feira. De Brasília, Isa Stassiarini.
0: Os candidatos à presidência, Augusto Cury, Renan Santos, Ronaldo Caiado e Romeu Zema, criticaram a crise no Supremo Tribunal Federal. Eles pediram a quebra de sigilo dos casos e que o presidente Edson Fachin realize o julgamento sobre o caso de Alexandre de Moraes na próxima terça-feira em uma sessão pública.
3: O candidato do Avante à presidência, Augusto Cury, quer que a sessão plenária do Supremo Tribunal Federal na próxima terça-feira seja televisionada para todo o país e pediu agilidade na resolução da crise que atinge a Suprema Corte, ainda mais em um ano eleitoral. O presidente do STF, Edson Fachin, marcou uma sessão plenária no dia 15 para que os ministros decidam se autorizam a abertura de inquérito contra Alexandre de Moraes após revelações de mensagens em que o ex-dono do Banco Master, Daniel Vorcaro, pede ajuda para que o ministro intervisse nas investigações contra ele. Fachin tem sinalizado que a sessão será pública, mas há uma articulação de ministros aliados a Moraes para que tudo ocorra a portas fechadas. Sobre o assunto, Augusto Cury defendeu que o julgamento seja aberto.
4: Eu vou suplicar ao doutor Fachin e a todos os membros do STF que na terça-feira, número um, tenha um julgamento público, completamente aberto e televisionado para a nação brasileira e também que seja resolvido e condenado antes do primeiro turno das eleições. Quem está na agenda de Vorcaro deve pagar e com todas as consequências prescrita na lei.
3: O discurso foi reforçado pelo candidato do Missão, Renan Santos, que esteve na Bienal do Livro em São Paulo e foi questionado sobre o tema pela CBN.
5: Eu acho muito engraçado porque as principais Suprema Cortes do mundo são super silenciosas, a maior parte das reuniões e deliberações são feitas de portas fechadas e a Suprema Corte brasileira quis se transformar nesse teatro ridículo em que tudo é transmitido e eles dão esse showzinho. Agora, quando um problema é interno deles, eles querem fazer as portas fechadas, eu acho isso de uma ironia tremenda, porque não era assim quando eles ficavam deliberando sobre outros assuntos ou quando tratavam de adversários deles. Agora que seja aberto, já que a regra, que é uma regra errada, é tornar tudo aberto, então que seja aberto agora também.
3: Já Romeu Zema, candidato do Partido Novo, cumpriu agenda em Fortaleza. Ele disse que é uma gangue de ministros do STF, mas elogiou a retirada do sigilo do caso Master. O ex-governador de Minas Gerais afirmou que planeja acompanhar de Brasília a sessão do Supremo na próxima terça-feira, que vai analisar as conversas entre Moraes e Vorcaro.
6: Nós vamos decidir se nós queremos um país que tenha credibilidade, um Supremo que tenha respeito, credibilidade também, ou se nós vamos continuar lá com bandidos. Porque quem anda com Daniel Vorcaro, que é o maior bandido da história do sistema financeiro, não pode ser considerado alguém que é correto.
3: Ronaldo Caiado, candidato do PSD, segue internado em São Paulo. Inicialmente diagnosticado com faringite aguda, a equipe médica realizou exames que mostraram que o candidato está com pneumonia. O ex-governador de Goiás gravou um vídeo nas redes sociais em que defendeu a queda do sigilo dos inquéritos que estão no Supremo.
7: O que nós esperamos é que realmente todos esses nomes venham à tona o mais rápido possível. Nós já sabemos de muitos e tem mais. Solicitei também que o INSS fosse tirado todo o seu sigilo e que nós atingíssemos tudo aquilo que existe de podridão no nosso país.
3: Segundo a equipe de Ronaldo Caiado, o candidato permanece internado, clinicamente estável, respirando espontaneamente e com boa evolução. Com colaboração de Pedro Pupulin, de São Paulo, Karen Lemos.
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0: Quero dizer que é uma honra falar com você. Muito boa noite, muito bem-vinda.
1: Oi, boa noite para você, Tânia, para todos que vão acompanhar a nossa entrevista. É um prazer estar falando com vocês sobre um trabalho, esse trabalho que eu estou fazendo atualmente, que é um presente na minha carreira.
0: Nossa, e tem uma densidade, né? É o encontro entre mãe e filha, né?
1: É,
0: a Ruth
1: exatamente.
0: E a Elô. Conta pra
1: e
0: gente como
1: Elô.
0: É que é esse encontro, Nívia.
1: Pois é, quando eu recebi o texto da Maria Adelaide, eu fiquei, inclusive, impactada porque é de uma atualidade tão grande, apesar de ter sido feita há 20 anos atrás, né, e outras montagens também, que é no correr desses 20 anos, o conteúdo da peça, ele traz aqui uma... vamos dizer assim, a relação entre uma mãe e uma filha que até hoje acontece, as diferenças, o preconceito, de repente, por serem de gerações diferentes, a mãe apresenta, às vezes, preconceito a respeito de algumas coisas, a revolta da filha pela mãe não entender o fato dela ser uma mulher independente, apesar de ter uma filha, enfim, tudo isso acontece durante assim 1h10, entre diálogos, entre cobranças, entre, de repente, situações muito constrangedoras das duas. O público está gostando muito e eu estou muito feliz. Para mim, nesses meus 62 anos de carreira, nesses últimos anos fazendo teatro, eu tenho tido muita sorte de estar com textos e com colegas em cena mais jovens, o que é uma coisa assim muito importante para mim, porque como uma atriz veterana, de repente, eu adoro trabalhar com gente mais jovem, porque me traz uma outra energia, né? De repente, eu continuo com o público ligado no meu trabalho e na minha vida de artista e na minha representatividade dentro da classe artística, né?
0: Sim, você falou do texto, né? Que é um texto que já tem 20 anos, o texto da Maria Adelaide Amaral, o texto da peça Querida Mamãe, é um texto que já foi
1: Isso.
0: premiado, muito premiado,
1: Muito premiado,
0: né?
1: muito, junto com Eva Vilma e Eliane Giardini, fizeram há 20 anos atrás, receberam vários prêmios
0: Olha.
1: do teatro. E hoje, por isso que eu digo, de hoje as pessoas a receberem o espetáculo com essa facilidade e saírem impactados, né, emocionados, é sinal que realmente é uma peça de muita qualidade,
0: E muito
1: né? Muito
0: atual, né?
1: importante,
0: Mas será que.
1: muito,
0: Mas teve
1: muito.
0: adaptação? Porque em 20 anos algo deve ter mudado ou não? No fundo,
1: Não,
0: no fundo, esse encontro é assim mesmo, é
1: é
0: atemporal.
1: assim mesmo, é atemporal, é atemporal. Você discute, é isso que eu já falei, de repente, de um comportamento, né? Porque você educa um
0: Gerações.
1: filho, no caso da Ruth, a gente educa filhos, e de repente eles não seguem o caminho que a gente, de repente, propôs para eles, né? Eles partem para outro caminho e você tem que aceitar, de repente, e até admirar pela coragem que eles têm, né? Só que chega um momento em que, inclusive na peça, que também é muito importante, em que essa mãe se mostra parecida com a filha, porque na verdade são duas mulheres que têm os seus desejos, têm as suas limitações, têm os seus sonhos, têm as coisas que não conseguiram realizar, as alegrias. E o principal que eu acho da peça é que, apesar de não haver concordância em muitas coisas, você para para pensar na finitude do ser humano, né? Quando você passa a conversar que você não vai ficar aqui para sempre, então vamos tentar ficar juntas o quanto a gente puder, Isso é muito importante.
0: Que lindo.

0: tem um laço afetivo entre essas
1: muito
0: duas,
1: grande,
0: né? Mãe
1: muito
0: e filha.
1: Grande. É muito grande.
0: É interessante, Nívia, que você falou, né? No final, são duas mulheres de tempos diferentes, né? Gerações diferentes,
1: exato,
0: uma mãe e uma filha,
1: exato,
0: com valores diferentes, mas, no entanto, são duas mulheres.
1: É. Isso, e você, durante a peça, o público ri, se diverte com alguns diálogos que ele acha engraçado, se emociona, e a maioria das pessoas depois vem dizer que de repente se viram dentro dos personagens, as mães e como filhas, entendeu? Então, isso é muito bom, é sinal que a gente chega no público, né?
0: Chega, quando rola a identificação é porque chegou,
1: isso,
0: né?
1: Isso.
0: Então, é porque tem um drama ali, né? Tem uma profundidade, mas também ri-se da situação.
1: É um diálogo sem nenhuma... como é que eu vou dizer? Não há uma...
0: Uma pretensão?
1: Como, de nada, e não há crítica a nada. É simplesmente as coisas vão saindo. A necessidade das pessoas, delas colocarem os seus sentimentos, as suas ideias para fora, a sua forma de ver a vida para fora, não tem censura nenhuma, entendeu? Acaba sem censura o diálogo e as conversas e o papo, sabe? Não, nada não se reprova nada no final. O que tudo parece tão difícil, a gente tem uma solução para tudo.
0: Bom, a Nívia Maria, que está em cartaz em São Paulo, com a peça Querida Mamãe, ela e a também atriz Regiane Alves.
1: Regiane Alves e a direção, sabe, que eu tenho que te falar também.
0: Conta.
1: Eu acho que a peça também está chegando ao público porque tem a direção de Pedro Nestlin, que é um ator jovem, um diretor jovem, né? Então ele traz, como homem, ele conseguiu colocar ali no palco essa relação muito, de uma forma muito atualizada, muito verdadeira. Não é simplesmente um discurso aquilo que a gente faz ali. É uma vivência, de repente, de duas mulheres de gerações diferentes.
0: Que se encontram. E a questão dos papéis, né? Uma mãe, uma filha. Tem isso também, para além das gerações, né? O papel de uma mãe é diferente do papel de uma filha,
1: Isso. E
0: né?
1: às vezes não, às vezes é igual, sabia?
0: É.
1: O público, de repente, vira e diz assim: de repente vocês são iguais, porque as mesmas limitações que uma teve, a outra passa a ter, e as
0: Exato.
1: mesmas liberdades a gente acaba vivendo.
0: É, porque no
1: É
0: final
1: só
0: são experiências.
1: permitir o diálogo, permitir você se
0: Permitir.
1: abrir e se colocar.
0: E encontrar pontos, né, de
1: Isso,
0: conexão.
1: isso.
0: Ô, Nívia, e como é que essas duas se encontram para a realização, né, desse diálogo, desse encontro? Qual a circunstância ali?
1: Olha, na verdade, são visitas, né, que a filha faz para a mãe. E a mãe que está se desfazendo, de repente, das coisas materiais dela e de roupas que ela não vai usar mais, que ela está doando. E em cada situação dessa, a filha, quando vê um objeto ou um vestido ou uma coisa, ela relembra de momentos que a mãe viveu ou pede para a mãe explicar. E aí, com essas explicações, com esse diálogo, é que as duas vão se entendendo.
0: Ai, que bonito. Tem memória, né? Bonito esse
1: É
0: encontro.
1: memória, exatamente.
0: Muito bom. O texto da Maria Adelaide Amaral, texto de 20 anos. E que permanece atual e que foi inspirado na relação da Maria Adelaide com a mãe dela, né?
1: Pois é. E a gente fala também, eu digo que é atual, porque além de falar das relações familiares, a gente fala das novas relações de casamentos que não deram certo, da filha, de uma relação homossexual que ela passa de repente ou quer ter e a mãe não aceita, daí assim um preconceito que ela que como mãe ela de repente ela reflete e diz: meu Deus do céu, por que não permitir essa liberdade para essa filha, para ela vivendo, é que ela vai saber se é isso que ela quer ou não. Não sou eu que vou de repente assinar uma lei ou uma regra que não pode ser isso, entendeu? Então esse preconceito também é derrubado de uma forma principalmente para essa mãe, né? Que é a mulher mais velha, né? A geração mais velha, né? Esse choque de gerações que a gente tem até hoje, com algumas coisas que a gente às vezes custa aceitar, mas de repente passa a entender e a permitir e respeitar o outro com as escolhas que ele faz.
0: Muito bom, que bonito. Bom, já teve temporada no Rio de Janeiro, agora temporada em São Paulo, de Querida Mamãe, que está no Teatro Renaissance, e vai até
1: Exatamente assim.
0: agora comecinho de outubro, né, Nívia?
1: Até 3 de outubro. Nós estamos sexta às 9h30, sábado às 7h e domingo às 5h no Teatro Renaissance em São Paulo. Fazemos uma viagem, fizemos uma viagem essa semana para Belo Horizonte, levamos até lá também, que foi muito bem recebido num festival de teatro que tem em Belo Horizonte. Vamos a São José do Rio Preto essa semana antes de ir a São Paulo. E vamos ver o que que acontece no futuro, né? Porque teatro é uma coisa que o público é o boca a boca e é o público aceitando que faz a carreira do espetáculo ser longa e continuar.
0: Que seja, que vocês vão
1: Amém.
0: para várias outras cidades. Nívia, muito obrigada, uma alegria falar com você e uma ótima temporada aqui em São Paulo com a peça.
1: Muito obrigada, obrigada a você, a todos os ouvintes, as pessoas que acompanharam o nosso papo. Um
0: A
1: beijo
0: Nívia.
1: muito grande.
0: Um beijo, a atriz Nívia Maria. Ela está em cartaz com a peça Querida Mamãe. Ela e a Regiane Alves, mãe e filha, né? Fazem o papel de mãe e filha. Está em cartaz no Teatro Renaissance, em São Paulo. Grande Lívia Maria, hein? Quantas novelas! Que honra ter conversado com ela. Vamos fechar essa semana, sabe, Galvão? Eu tô cansada. Às vezes
2: Eu
0: eu fico
2: também.
0: legal, mas dessa semana eu fiquei cansada. Você também?
2: É verdade, é verdade. Eu falei ontem aqui, eu achei muito, obviamente, né, legal tudo que estava acontecendo naquele momento, porque para mim, eu trabalhei muito tempo durante o dia, né, Tânia? Então, essa movimentação, as coisas acontecendo, o rádio é muito
0: Sim,
2: legal, né? Então, obviamente, dá um desgaste maior, porque foi uma coisa em excesso, mas eu achei muito legal ontem, né? Porque a gente tava com as coisas acontecendo.
0: Não é muito bom. Rádio é isso, eu gosto também.
2: Né?
0: Adrenalina lá em cima. Aí
2: Exatamente.
0: todo dia tem sido assim, né? Com muita notícia todo dia.
2: Mas até terça-feira. Terça-feira vai ser um dia muito especial, né? Então, estaremos, é claro, muito atentos.
0: E o fim de semana também, pessoal que tiver de plantão, porque agora acho que com a queda dos sigilos, as coisas começam a vir à tona, né? Muito provavelmente, eu não sei como é que é o trâmite, desde que o André Mendonça anuncia que vai tirar o sigilo, até tirar propriamente dito, mas aí as coisas começam a surgir, né? Então vai ter muita informação daqui para frente.
2: Sem dúvida
0: Eu
2: nenhuma.
0: diria daqui para as eleições. E para mais ainda. Bom, Paulo Galvão, assume então que eu vou descansar, tá bom?
2: Vai, Tânia, um ótimo fim de semana para você.
0: Você também.
2: E segunda-feira estaremos juntos aqui
0: Estaremos de
2: de novo.
0: volta. Bom trabalho, depois bom fim de semana. Paulo Galvão, assume a programação e a gente fecha o CBN Noite Total com a produção do Luiz Fernando Figliage. A Karina volta, né, Luiz Fernando? Karina volta na segunda. Então, agradecendo ao Luiz Fernando Figliage, que ficou essa semana aqui com a gente na produção. Trabalhos técnicos de Henrique Dias, o HD.
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0: Um ótimo fim de semana para todo mundo.
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0: Sábado, 12 de setembro de 2026, o Sistema de Tecnologia e Monitoramento Ambiental do Paraná confirmou a ocorrência de um novo tornado no estado. O fenômeno aconteceu em Goiôerê, no noroeste paranaense. É o 13º tornado registrado desde o começo do ano no estado. Não há registros de pessoas feridas. A Prefeitura de Goiôerê informou que não foram registrados estragos materiais. 396 cidades do Paraná estão sob alerta vermelho de grande perigo, emitido pelo IMET, para chuvas fortes e ventos superiores a 100 km por hora. Um trem regional com 186 passageiros descarrilhou na região da Normandia, no norte da França. Cerca de 140 bombeiros foram enviados ao local. Segundo as autoridades francesas, 44 pessoas ficaram feridas, uma delas em estado grave. Não foram divulgadas informações sobre mortes nem sobre as causas do descarrilamento. A seleção brasileira feminina de vôlei lidera o pré-olímpico sul-americano e volta à quadra hoje contra o Chile. A equipe conquistou a terceira vitória quando venceu a Colômbia por 3-0 e manteve a invencibilidade na competição. Campeão do torneio garante vaga antecipada nos Jogos Olímpicos de Los Angeles em 2028. Horário de Brasília, 12:02.
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2: 2 minutos deste sábado, hoje, 12 de setembro de 2026. Muito bom dia a você que nos acompanha aqui no CBN Madrugada, produção Luiz Fernando Figliage, trabalhos técnicos comigo aqui na mesa de som Ricardo Garcia. E nós vamos juntos, hein? Porque hoje é sábado até às 6 horas da manhã, com muita informação, muita prestação de serviço e contando, é claro, sempre com a participação da ouvinte, do ouvinte CBN, pelo WhatsApp, pelo YouTube, pelo Instagram, pelo e-mail, você pode participar também. E daqui a pouquinho a gente vai registrar as participações, lembrar os caminhos, porque agora vamos a alguns dos principais destaques do dia. O ministro André Mendonça, do Supremo, liberou na noite desta sexta-feira o sigilo de mais documentos do caso Master. Entre os processos com quebra de sigilo estão casos sobre o senador Flávio Bolsonaro, Ciro Nogueira, Cláudio Castro e Jacques Wagner. O candidato Flávio Bolsonaro é investigado no Supremo Tribunal Federal. A manchete é de Samantha Klein.
3: A investigação da Polícia Federal reforça o papel de Flávio Bolsonaro nos pedidos de dinheiro a Daniel Vorcaro. Segundo a PF, Eduardo Bolsonaro orientou remessas a um fundo nos Estados Unidos, que supostamente foi usado para financiar o filme Dark Horse. A quebra de sigilo no caso Master também demonstrou que o senador é investigado há mais de um mês em um inquérito aberto no STF.
2: Ainda a crise no Supremo Tribunal Federal, destaque é de Isa Stassiarini.
4: Os ministros do STF travam uma guerra de despachos que pode levar ao adiamento da sessão marcada para a próxima terça-feira. Alexandre de Moraes acusou André Mendonça de fazer vazamento seletivo do caso Master para favorecer um determinado grupo político. Mendonça respondeu dizendo que não poderia abrir todas as peças para não atrapalhar investigações em andamento. Horas depois, no entanto, novos sigilos foram derrubados. Zanin cobrou acesso aos dados do celular de Vorcaro e o ministro Gilmar Mendes pediu que Fachin assuma os casos de Moraes e Mendonça.
2: A sexta-feira foi de revelações no inquérito do Banco Master, assunto para Igor Cardim.
5: Os documentos do caso Master que tiveram sigilo retirado mostram que Daniel Vorcaro soube da operação Compliance Zero antes de ser preso. A PF aponta que o banqueiro chegou a articular uma fuga para os Emirados Árabes e mandava o sicário vigiar agentes da PF. Ele também teria recebido informações sigilosas do Ministério Público Federal com a ajuda de um aliado. Os relatórios indicam ainda a atuação de servidores do Banco Central em favor de Vorcaro, em troca de valores e viagens. Um deles teria recebido cerca de R$760 mil do banqueiro, segundo a investigação. Os documentos revelam ainda novos detalhes sobre a rede de influência construída por Vorcaro.
2: Meia-noite e seis, pesquisa Datafolha para a presidência da República. As informações com o Matheus de Souza. Bom dia, Matheus.
6: Bom dia, Galvão. Bom dia também a você, ouvinte do CBN Madrugada. Uma nova pesquisa Datafolha, divulgada nesta sexta-feira, no dia de 7 minutos atrás, mostra o cenário da disputa pela presidência da República. O presidente Lula, candidato à reeleição pelo PT, tem 39% das intenções de voto no primeiro turno. E Flávio Bolsonaro, candidato do PL, 35%. Depois deles, vem Augusto Cury, do Avante, com 6%, Ronaldo Caiado, do PSD, com 4%, e Renan Santos, do Missão, com 3%. No segundo turno, persiste o empate técnico entre Lula e Flávio Bolsonaro. O levantamento foi encomendado pela Globo e pelo jornal Folha de São Paulo. A margem de erro da pesquisa é de 2 pontos para mais ou para menos. Datafolha ouviu 2.002 pessoas de 16 anos ou mais entre os dias 8 e 10 de setembro. A margem de erro, como eu disse, é de 2 pontos percentuais e o nível de confiança é de 95%. O número de registro no TSE é BR01833-2026, Galvão.
2: Obrigado, Matheus. Meia-noite e sete, presidenciáveis querem sessão aberta na terça-feira no Supremo. Quem informa é Karen Lemos.
7: Os candidatos à presidência, Augusto Cury, Renan Santos, Ronaldo Caiado e Romeu Zema, criticaram nesta sexta-feira a crise do Supremo Tribunal Federal. Eles pediram a quebra de sigilo dos casos e que o presidente Edson Fachin realize o julgamento sobre o caso de Alexandre de Moraes na próxima terça-feira em uma sessão pública.
2: E o que disseram sobre o assunto os candidatos ao governo de São Paulo, Karen?
7: Tarcísio de Freitas e Fernando Haddad defenderam a quebra dos sigilos dos processos no STF que provocaram uma crise na corte. O governador e candidato à reeleição disse acreditar que o aliado Flávio Bolsonaro vai estar pronto para dar novos esclarecimentos. Já o candidato do PT afirmou que o momento é de corrigir as instituições brasileiras.
2: Suspeita de irregularidades em contrato da Prefeitura de São Paulo, quem destaca é Pedro Pupulin.
8: O ministro Flávio Dino levou para o STF a investigação sobre supostas fraudes no contrato de fornecimento de Wi-Fi da Prefeitura de São Paulo com a ONG da produtora do filme Dark Horse. O prefeito Ricardo Nunes afirmou que iria acionar o Supremo para averiguar se há necessidade de romper o contrato com o Instituto Conhecer Brasil. A ONG firmou um contrato de R$ 108 milhões de reais com a gestão municipal, mesmo sem ter nenhuma experiência prévia na área.
2: Meia-noite nove, inflação em queda, a manchete de Ana Luísa Barreto.
9: Influenciada pela queda da conta de luz, a inflação oficial do país em agosto caiu pela primeira vez em 2026. A redução de 0,32% também representa a maior deflação em 4 anos. Nos últimos 12 meses, o Índice Nacional de Preços ao Consumidor, medido pelo IBGE, acumula uma alta de 4,22%, se mantendo abaixo do teto da meta estabelecida pelo governo. Apesar do dado positivo, especialistas avaliam que outros fatores podem inibir o Banco Central a intensificar a queda dos juros.
2: Os 25 anos do 11 de setembro, assunto para Luiz Fernando Figliaggi.
10: As vítimas dos atentados do 11 de setembro foram homenageadas nos Estados Unidos em cerimônias que lembraram os 25 anos dos ataques. O presidente Donald Trump relacionou a data com a guerra em curso contra o Irã. O prefeito de Nova York divulgou, nesta semana, um relatório mostrando que as autoridades da época esconderam a condição da qualidade do ar no local onde ficava o World Trade Center. Mais de 55 mil casos de câncer foram identificados em socorristas e sobreviventes.
2: Meia-noite 11, eleições em Minas Gerais, Débora Costa.
11: A nova pesquisa Datafolha para o governo de Minas apontou a consolidação do candidato Cleitinho Azevedo, do Republicanos, na liderança com 37% das intenções de voto. Ele também está praticamente com uma vaga garantida num eventual segundo turno das eleições. Neste cenário, o levantamento mostra que o senador enfrentaria Patrus Ananias, do PT, ou Alexandre Calil, do PDT, que disputam o segundo lugar e estão empatados tecnicamente, considerando a margem de erro.
2: Datafolha em São Paulo para o Senado. O destaque é de Karim Lemos.
7: A nova pesquisa Datafolha mostrou um empate quádruplo na disputa ao Senado por São Paulo. As ex-ministras Marina Silva e Simone Tebet aparecem numericamente à frente de André do Prado e Guilherme Derrit. Na disputa pelo governo de São Paulo, Tarcísio de Freitas ampliou a liderança sobre Fernando Haddad.
2: Eleições no Rio de Janeiro, a manchete é de Júlia Viana.
12: A candidatura do Antony Garotinho ao governo do Rio foi indeferida por unanimidade pelo Tribunal Regional Eleitoral. Os desembargadores entenderam que o político do Republicanos está inelegível por causa de uma condenação por improbidade administrativa em 2018, cujos recursos se encerraram no ano passado. A defesa do candidato vai recorrer ao Tribunal Superior Eleitoral e ele pode continuar fazendo campanha.
2: Suspeita de feminicídio em São Paulo, Matheus Leite.
13: Uma nova perícia na casa de Larissa Morata foi realizada nesta sexta-feira. A análise faz parte da investigação que apura a morte da mulher em Embu das Artes, na Grande São Paulo. Larissa foi atingida por um tiro na cabeça e o marido dela, o policial militar Vinícius Silva, é o principal suspeito. Ele nega o crime. A irmã do agente também é investigada por fraude processual e entregou o celular à polícia.
2: Destaque do esporte aqui no CBN Madrugada com Gabriel Dudziak.
14: Coritiba e Atlético Paranaense empataram por 3-3 na noite desta sexta-feira, na abertura da 27ª rodada do Campeonato Brasileiro. No gramado encharcado do Couto Pereira, o Furacão abriu 2-0 com gols de Luiz Gustavo e Arthur Dias e ainda viu o atacante Breno Lopes, do Coxa, ser expulso. Mesmo assim, o Coritiba descontou com o Thiago Coser. No segundo tempo, Viveiros fez 3-1 para o Atlético Paranaense. E quando parecia que a vitória no clássico estava garantida, o zagueiro do Coritiba, Rodrigo Moledo, apareceu e marcou duas vezes nos acréscimos do jogo para determinar o empate por 3-3. A rodada segue hoje com Atlético Mineiro e Fluminense, Grêmio e Vasco, Chapecoense e Inter, Palmeiras e São Paulo, Botafogo e Bragantino e Santos e Cruzeiro. No domingo jogam Mirassol e Vitória e Flamengo e Corinthians, enquanto na segunda-feira a rodada será encerrada com Bahia e Remo.
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2: Aos 14 minutos deste sábado com Josélia Pegorim.
15: Uma nova frente fria se forma entre o sul do Brasil e o Paraguai e avança nesse fim de semana sobre parte do sudeste e do centro-oeste do Brasil. Este sábado será mais um dia de tempo muito instável, com risco de tempestades no Paraná, em Mato Grosso do Sul e também no estado de São Paulo. A região da Grande São Paulo, litoral paulista, áreas do norte do Paraná, no sul de Mato Grosso do Sul, devem receber novamente grandes volumes de chuva. E a situação é complicada porque essas chuvas intensas já começam na madrugada deste sábado e vão se estendendo ao longo do dia. A região do sul de Minas, zona da Mata Mineira, e no centro-sul do estado do Rio de Janeiro, já podem ter algumas pancadas de chuva na manhã deste sábado, mas é durante a tarde e a noite que essas áreas de chuva se intensificam e aí há risco de chuva de moderada para forte intensidade. Algumas pancadas de chuva também poderão acontecer na região do Triângulo Mineiro, mas nas outras áreas da região sudeste e também no estado de Goiás, região do Distrito Federal, no centro-leste e norte de Mato Grosso, o sol forte e o calor vão predominar neste sábado. Toda a região nordeste tem muito sol, algumas poucas pancadas de chuva devem acontecer nas áreas litorâneas. No norte do Brasil, o sol forte e o calor também vão estar presentes em todos os estados, mas há condições para pancadas de chuva de moderada para forte intensidade no Amazonas, Acre, Rondônia e em Roraima. No extremo sul do Brasil, o sol volta a predominar sobre o estado do Rio Grande do Sul e também na maioria das áreas de Santa Catarina. Josélia Pegorim, da Climatempo, para a CBN.
2: Dezesseis minutos deste sábado, mais uma vez, muito bom dia. Muitíssimo obrigado a você que nos faz companhia aqui no CBN Madrugada. Eu e Ricardo Garcia aqui na mesa de som, vamos juntos, hein, até às 6 horas da manhã, porque hoje é sábado, na sua companhia. Muita gente aqui, viu, Ricardo, como sempre, trocando ideias já no nosso chat. O Silvio Isopor, de Juiz de Fora, o Tadeu da Ilha do Governador, Samantha Smith, Célio Castro, Jorge Fabiano, direto de Belém do Pará, Carlos Muniz, Pernambuco, Iracema Gorgeto, pessoal, Samantha Smith está aqui, muito obrigado ao Clóvis Mota, de São Pedro da Aldeia, Zé Maria Santos de Oliveira, pessoal chegando aqui no nosso YouTube pelo WhatsApp 11 999 11 9981, você pode sempre mandar também a sua mensagem pelo e-mail, é só entrar no site cbn.com.br, clique lá no Fale com Âncora, ou então via Instagram, pode interagir conosco aqui também no arroba PHC Galvão, repetindo, arroba PHC Galvão. O Antônio Carlos Missaua está comigo aqui no CBN Madrugada. A gente agradece demais a companhia. Frank Eduardo Espejo, Luiz Pimentel Domingues. Obrigado, meu caro, pela mensagem. Também Roberto Paixão chegando aqui no CBN Madrugada de Lagoa Nova, interior do Rio Grande do Norte. A gente agradece demais. Nagel Noronha chegando também. Pessoal no Instagram, no arroba PHC Galvão, muitíssimo obrigado. Agora 12:18. Bom, foi uma sexta-feira aí de muitas novidades, muitas revelações da quebra do sigilo do inquérito do Banco Master também. Agora, na noite desta sexta-feira, uma decisão importante do ministro André Mendonça, do Supremo, ele liberou o sigilo de mais documentos. Entre esses processos estão casos que envolvem o senador Flávio Bolsonaro, também o Ciro Nogueira, Cláudio Castro, Jacques Wagner, também o publicitário Tiago Miranda. E por conta também das investigações e da quebra de sigilo, a gente ficou sabendo que o Flávio Bolsonaro é investigado pela Polícia Federal no inquérito para apurar a possível prática de crimes relacionados ao financiamento da produção do filme Dark Horse. Daqui a pouco a gente vai ter mais detalhes sobre isso. Até agora não há uma explicação plausível, detalhada sobre o dinheiro que foi destinado a supostamente financiar o filme. E daqui a pouco a gente vai ter esses detalhes. A Isis Tassarini traz para a gente agora aqui as informações relativas aos detalhes que foram publicados nesta sexta-feira, estavam ainda sob sigilo, mas aos poucos as informações vão sendo repassadas não só, obviamente, a cidadãs e cidadãos brasileiros, mas também os ministros do Supremo Tribunal Federal, que estão recebendo lá todas as informações e vão passar, imagino, viu, Ricardo Garcia, os ministros do Supremo Tribunal Federal que vão julgar o colega Alexandre de Moraes na terça-feira, né? E vão definir o futuro do Alexandre Moraes em relação a esse caso. Imagino que eles vão passar aí os próximos 4 dias ou 3 dias, né? Porque na terça vai ser de manhã a sessão, os próximos 3 dias debruçados nessas informações. A Isis Tassiarini tem mais detalhes.
16: O embate entre os ministros Alexandre de Moraes e André Mendonça se transformou em uma disputa de forças dentro do Supremo Tribunal Federal, com decisões, pedidos e despachos de cada um dos lados. Depois que Mendonça liberou o sigilo de parte da investigação do caso Master, Moraes alegou escolha seletiva dos materiais e falou em 180 arquivos mantidos em sigilo. Moraes também pediu ao presidente do STF, Edson Fachin, para levar ao plenário não só o caso contra ele, mas também o que cita suspeitas sobre Mendonça. Como resposta, André Mendonça reagiu, disse que tudo havia sido devidamente liberado e que jamais poderia liberar todo o procedimento porque existem investigações em andamento e também pela necessidade de zelar pela preservação dos dados pessoais. Mas Moraes insistiu e acusou Mendonça de promover um levantamento seletivo e direcionado de documentos sob sigilo para proteger um determinado grupo político. Moraes e o aliado, ministro Cristiano Zanin, também cobram que Mendonça compartilhe os dados que foram apreendidos no celular do banqueiro Daniel Vorcaro. Mas o relator alegou que o aparelho está com a Polícia Federal e que consta no gabinete apenas a cópia lacrada do conteúdo. Zanin, no entanto, considerou que a cópia lacrada não impede o compartilhamento dos dados. E Moraes afirmou que não cabe ao relator escolher quais materiais vai ou não liberar. Diante da troca de acusações, o decano, o ministro Gilmar Mendes, pediu ao presidente Edson Fachin que a sessão de terça-feira seja adiada e que Fachin assuma os processos relacionados aos embates diretos entre Moraes e Mendonça. Gilmar Mendes ainda cita que não está claro o que vai para o plenário e considera que as alegações de tumulto processual acabam sendo suficientes para que os casos envolvendo Moraes e Mendonça estejam no guarda-chuva da presidência do Supremo. Em meio a essas disputas, Fachin atendeu o pedido da Procuradoria-Geral da República, que também falou em uma ideia equivocada de transparência ao liberar apenas parte da investigação e deu 24 horas para que André Mendonça pudesse encaminhar à presidência e ao gabinete dos ministros todo o material relacionado à investigação. Parte do sigilo começou a cair na noite desta sexta-feira. De Brasília, Isa Tassiarini.
2: É triste, né? A gente está assistindo aí dois ministros do Supremo Tribunal Federal se digladiando, ambos acusando o colega, o par, de estar agindo politicamente. Isso é lamentável. Só o fato de a população brasileira identificar em determinados ministros ações que estão voltadas para questões políticas, isso já é extremamente nocivo para o Supremo Tribunal Federal. Repito que eu já disse algumas vezes essa semana, saudades, viu, Ricardo Garcia, do tempo que a gente nem sabia quem é que tinha indicado qual ministro ou qual ministra do Supremo Tribunal Federal. Aliás, quando a gente fala ministra do Supremo Tribunal Federal, a gente lembra que é uma vergonha o que acontece na nossa Corte Superior no que diz respeito à falta de representatividade das mulheres. Eu não tenho dúvida nenhuma que se houvesse mais mulheres no Supremo Tribunal Federal, a situação seria diferente, né? Não só no Supremo, mas na política. E há dados que mostram isso, né? Que as mulheres costumam tratar da res pública, da coisa pública, de uma forma melhor do que os homens, né? A gente teve até hoje quase 175, acho que são 174 ministros no Supremo Tribunal Federal e apenas 4 mulheres. Isso é vergonhoso, é realmente vergonhoso. E nesse momento temos, né, uma representatividade ínfima, né? Estamos com 10 ministros, né? O Supremo está desfalcado, apenas uma mulher. quer dizer, 10% de representação feminina num país que tem mais de 50% de mulheres entre a população. Mas voltando ao caso Master, nós ouvimos aí na reportagem a possibilidade, o pessoal já está falando em adiar a sessão de terça-feira. Esperamos que isso não aconteça. O ministro Fachin foi muito criticado ao longo das últimas semanas por não estar agindo da forma como deveria e finalmente agora, no meio da semana, decidiu marcar essa sessão para terça-feira. Isso é importantíssimo, que isso seja mantido. O Supremo Tribunal Federal está sangrando. O Supremo Tribunal Federal está sangrando. Então é necessário, é imperativo que uma decisão seja tomada nesta terça-feira para que, obviamente, tudo seja esclarecido. Obviamente que isso não vai acontecer na terça-feira, mas há necessidade de investigação e esperamos que os ministros votem por essa decisão. Investigação do ministro Alexandre Moraes, do ministro Mendonça, porque não dá para a gente continuar com essa sombra de dúvidas e com indícios fortíssimos, principalmente em relação ao ministro Alexandre de Moraes. Ele tem que explicar, ele tem que revelar o que respondeu ao Vorcaro naquelas conversas que teve com ele. Tem que explicar por que ele mexeu lá, editou um contrato de 129 milhões de reais, né, que é um valor extremamente fora da normalidade, né, da mulher dele, do escritório da mulher, com o Banco Master. Tem que explicar por que, que o Vorcaro estava perguntando para ele se era para fugir amanhã ou depois de amanhã. Quer dizer, é realmente uma situação que não pode ficar dessa forma. Esperamos muito que haja uma sessão aberta na terça-feira, não sabemos ainda, mas esperamos que a sessão seja aberta, porque o ministro Alexandre de Moraes, que ameaçou via público essa semana, depois voltou atrás, tem que se explicar. Tem que se explicar. Vou repetir o que eu falei ontem aqui. A Constituição é muito clara. Todos são iguais perante a lei. Todos são iguais perante a lei. Então, se há indícios de cometimento de crimes em relação a qualquer um, presidente da República ou qualquer cidadão, cidadão como nós, né, Ricardo Garcia, isso tem que ser investigado no fórum legítimo para isso. E no caso do Supremo, é o próprio Supremo Tribunal Federal. Então, cabe aos pares, né, rejeitar qualquer tipo de corporativismo e, se for preciso, cortar na própria carne. Porque a instituição Supremo Tribunal Federal precisa ser preservada. Ela está combalida. E é um dos tripés, obviamente, da nossa democracia, do nosso Estado democrático de direito, e precisa ser mantida essa instituição. Então, eu vou repetir o que eu já falei algumas vezes aqui no CBN Madrugada. Na minha opinião, o ministro Alexandre Moraes deveria se afastar de suas funções neste momento para ser investigado. Abriu tudo, investigou. Se por um acaso provar-se que ele é inocente, que ele volte. Mas nesta situação, o ministro Alexandre Moraes não tem a mínima condição de fazer qualquer tipo de julgamento no Supremo Tribunal Federal, porque é uma suspeição enorme em relação às ações dele no tribunal. Meia-noite e 29, deixa eu registrar mais algumas participações aqui das nossas ouvintes, nossos ouvintes, Evandro Luiz, Milene Souza, pessoal participando aqui via YouTube, também o Alex Duarte. A gente agradece demais a companhia e agradecemos, é claro, também você que participa via WhatsApp pelo 11 999 11 9981. Agradeço aqui a mensagem que chega do nosso ouvinte Warley, de Arthur Alvim, dizendo que acompanha o programa todos os dias, depois às 5 da manhã vai com o Frederico, hoje vai até às 6 com a gente aqui. Agradecemos demais a companhia, também o bom dia que chega do nosso ouvinte, o Dirceu Teixeira de Oliveira, fala de Belo Horizonte, conosco também na programação.
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0: Sábado 12 de setembro de 2026. O ministro André Mendonça, do STF, afirmou que retirou o sigilo de todos os documentos públicos que poderia do processo do Banco Master e negou qualquer seletividade. O despacho foi uma resposta a uma solicitação do ministro Alexandre Moraes. Ele pediu ao presidente da Corte, Edson Fachin, acesso completo aos documentos. Segundo Moraes, pelo menos 180 arquivos ainda são mantidos em sigilo. Mendonça afirmou que os arquivos ainda em sigilo consideram investigações que ainda estão em andamento e a necessidade da preservação de dados pessoais dos investigados. A nova pesquisa Datafolha no cenário de disputa pelo governo de Pernambuco mostra Raquel Lira, do PSD, com 47% das intenções de voto. O ex-prefeito de Recife, João Campos, do PSB, tem 42%. O levantamento foi contratado pela TV Globo e pelo jornal Folha de São Paulo. Foram entrevistadas mais de 1.200 pessoas entre os dias 8 e 10 de agosto. Uma petição com mais de 110 mil assinaturas, incluindo parentes das vítimas do atentado de 11 de setembro, pediu que o prefeito de Nova York, Zoran Mandani, não participasse das homenagens de 25 anos no Marco Zero. Apesar da pressão, o primeiro líder muçulmano da cidade compareceu à cerimônia nesta sexta-feira. No horário de Brasília, 12:32.
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0: Meia-noite e 33, a gente continua falando do caso Master, também a informação que chega agora com a Samantha Clay. O candidato à presidência da República, Flávio Bolsonaro, é investigado há mais de um mês no inquérito aberto no Supremo Tribunal Federal.
3: A Polícia Federal afirmou que o candidato Flávio Bolsonaro não agiu como um mero terceiro, mas como um interlocutor direto do empresário Daniel Vorcaro na negociação sobre o financiamento do filme a respeito da vida do ex-presidente Jair Bolsonaro. O relatório da PF ainda demonstra que o senador teria encontrado Vorcaro presencialmente em agosto do ano passado, semanas antes de enviar os primeiros áudios ao banqueiro cobrando dinheiro para a cinebiografia. Após pedidos da PF e da Procuradoria-Geral da República, o ministro André Mendonça abriu um inquérito no final de julho para investigar Flávio. O procedimento trata da suspeita dos crimes de lavagem de dinheiro, evasão de divisas e corrupção no financiamento do filme Dark Horse. O presidenciável disse que apenas pediu dinheiro a Vorcaro para financiar o que classifica como um projeto privado em homenagem ao pai. Nesta sexta, ele disse o seguinte:
4: eu peço ao ministro André Mendonça, tira o sigilo de tudo, mostra tudo para o povo merece saber e diferenciar quem está certo, que é o meu caso, de quem está errado, que é o caso do governo. Então, eu não tenho nada a reclamar sobre isso. Eu acho que tem que dar transparência e tudo que vou encontrar, é o que eu sempre disse, gente. Eu não tenho nada a esconder, que o filme é totalmente legal.
3: Em outra frente, a Procuradoria-Geral da República afirmou que o ex-deputado federal Eduardo Bolsonaro teria orientado a gestão de recursos nos Estados Unidos e classificou como um aporte ilícito o dinheiro encaminhado para o filme. Com colaboração de Rani Veloso, de Brasília, Samantha Klein.
0: Continuamos na capital federal porque a sexta-feira foi de muitas revelações. Igor Cardim.
5: Os documentos do caso Master liberados pelo STF revelaram que o ex-banqueiro Daniel Vorcaro soube com antecedência da Operação Compliance Zero e, segundo a Polícia Federal, tentou deixar o país antes de ser preso em novembro de 2025. Após ser alertado sobre a iminência da operação, ele teria articulado com urgência a contratação de um jato em Guarulhos com destino aos Emirados Árabes. A PF também aponta que Vorcaro monitorava nomes de agentes federais e buscava informações sobre a proximidade deles com o juiz responsável pelo caso. A investigação indica ainda que Vorcaro tinha acesso a informações sigilosas do Ministério Público Federal por meio de Luiz Felipe Mourão, conhecido como Sicário. Segundo a PF, Mourão dizia ter acesso total e ilimitado aos sistemas do Ministério Público Federal e fazia consultas sobre investigações envolvendo o Banco Master e o BRB. Em julho de 2025, após uma busca com os termos BRB and Master, Vorcaro pediu tudo e determinou atenção total. Em outra consulta feita com o CPF do banqueiro, foram localizados 15 procedimentos, sendo 11 sigilosos. Os relatórios também apontam que Vorcaro mantinha aliados dentro do Banco Central. Dois servidores afastados, Paulo Sérgio Neves de Souza e Beline Santana, são apontados como consultores informais do banqueiro, com orientações sobre supervisão bancária, revisão de documentos e informações internas. Segundo a PF, Vorcaro teria feito pagamentos aos dois. Em outubro de 2024, Beline teria recebido cerca de R$ 760 mil. Paulo Sérgio também teria orientado Vorcaro a comprar o Willbank, aquisição realizada em 2024. Na véspera de um mandado de prisão, Vorcaro ainda teria usado servidores do Banco Central para tentar forçar uma reunião virtual com a diretoria da instituição. A PF afirma que dias depois de uma reunião entre policiais federais e diretores do BC sobre o Banco Master, o banqueiro registrou no celular os nomes dos agentes que participaram do encontro. Os investigadores também apontam que ele divulgou uma transação fictícia com o grupo Fictor para criar um álibi. Os indícios de acesso a informações sigilosas, influência sobre órgãos de controle e tentativa de fuga foram considerados pela PF para pedir uma segunda prisão preventiva de Vorcaro, cumprida em março de 2026. O banqueiro deve prestar novo depoimento na terça-feira no inquérito que apura suspeitas de fraudes envolvendo 12 bilhões de reais em cartas de crédito entre o Banco Master e o BRB, mas a defesa pediu o adiamento da oitiva. Com colaborações de Felipe Igreja e João Rosa, de Brasília, Igor Cardim.
0: Algumas informações novas, outras apenas se confirmando, né? Essa história de que o Vorcaro comprou dois diretores do Banco Central não é novidade. A gente tem detalhes aí de quanto foi pago, mas mostra mais uma vez como o Daniel Vorcaro tentou se proteger de todos os lados, né? De todos os lados, independentemente de coloração partidária, de instituição, procurou se proteger, mas não conseguiu. É o que a gente tem destacado aqui. Está lá na cadeia, vai ser julgado e, obviamente, que todas essas pessoas envolvidas têm que ser investigadas e julgadas também, né? A gente já está sabendo já de um tempo para cá que dois diretores do Banco Central passaram a prestar informações, assessoria direta ao Vorcaro. Isso é simplesmente absurdo, isso mancha, né, a história do Banco Central. O próprio presidente do Banco Central admite a falha, e o mínimo que a gente espera é que esse tipo de acontecimento gere mudanças de procedimento, né, na questão do compliance, para se evitar que isso aconteça. É importantíssimo que o sistema bancário brasileiro e que tem todo o crédito continue tendo, né? Porque o que aconteceu com o Banco Master é extremamente grave. Mais de 50 bilhões de reais do Fundo Garantidor de Crédito simplesmente desapareceram de uma hora para outra, porque, obviamente, isso deveria realmente acontecer, porque é a garantia das pessoas que confiaram seu dinheiro lá, né? Então, mas, obviamente, que isso não pode acontecer de novo, da forma como aconteceu. Isso está sendo estudado, investigado dentro do Banco Central, em que medida as ações do Banco Central vieram no tempo certo ou não, porque a sintonia é fina. O Banco Central não pode simplesmente, a partir do momento que surge algum tipo de dúvida em relação a uma instituição financeira, vir a público e colocar isso, porque pode não ser algo grave, e aí, se há algum tipo de informação que vaza, se transforma em algo grave. Pode, de repente, prejudicar uma instituição que não esteja atuando de forma criminosa, como atuou o Banco Master. Então, isso tudo tem que ser feito com muito cuidado. Por isso que deve-se analisar se as ações do Banco Central foram adotadas no tempo certo ou não, porque o que não pode também é as pessoas simplesmente serem enganadas, né? A gente sempre lembra que o cuidado, né, Ricardo Garcia, né? Quando a esmola é muita, o santo desconfia. É isso, né? É isso, né? E no sistema financeiro tem que levar isso em consideração. Ah, tem lá um investimento que o banco está te oferecendo, está te pagando duas vezes o que os outros bancos estão pagando. Vamos desconfiar disso aí. Vamos desconfiar. E aí não deu outra, né? Muita gente que colocou o seu dinheiro lá, obviamente aqueles que têm mais dinheiro acabaram perdendo, né? Cidadãos trabalhadores ali, né, Ricardo Garcia, né, que botaram lá as suas economias, esses imagino que tiveram de volta lá, porque deveriam ter no máximo 250 mil. Agora, quantas pessoas, né, aí a minoria, obviamente, da população brasileira que tem condições de ter investimentos acima disso, que está a fundo perdido, né? O que a gente espera é que, de alguma forma, também, né, por enquanto, não houve a delação premiada, não aceitou. A Polícia Federal, o Supremo Tribunal Federal, as autoridades até agora não chegaram a um acordo com o Vorcaro. Porque, obviamente, uma das questões que estão colocadas é a devolução do dinheiro. Onde estão esses bilhões de reais do Daniel Vorcaro? Porque, obviamente, que não deve chegar a 50 bilhões. Porque a pessoa achava, né, Ricardo Garcia? O pessoal achava, de repente, lá o grande investidor, achava que tinha lá um milhão, mas na verdade não tinha, porque aquela valorização é fictícia. Mas, obviamente, o principal, né, que é aquele investimento que a pessoa faz, o dinheiro que a pessoa pegou lá e transferiu para o Banco Master, esse existe. Né? Quanto que é isso aí? 30 bilhões? 40 bilhões? Cadê esse dinheiro? Então, em algum paraíso fiscal por aí. Então, obviamente que a gente espera que esse dinheiro em algum momento seja resgatado para voltar ao FGC, né? Porque o dinheiro não sumiu no ar. Então, obviamente que esse é um dos aspectos que estão sendo levados em consideração para aceitar a delação premiada do Vorcaro. E aí hoje o Mendonça derrubou o sigilo de investigações do Flávio, do Jacques Wagner, do Cláudio Castro, Ciro Nogueira. Ciro Nogueira, um dos propositores daquela mudança do FGC. Queria mudar o FGC de 250 mil para 1 milhão de reais. Quer dizer, se com as pessoas recebendo até 250 mil, o rombo

0: física, bem com Selic a 14%, isso já é um freio nos investimentos. Mas aí vem outro freio, que é a diminuição da liquidez dos bancos, que acontece por conta do Banco Master. Então vamos aguardar, né? Estamos na expectativa, obviamente, para terça-feira, para uma definição da situação dos ministros do Supremo, principalmente o Alexandre de Moraes. E é um assunto aí das últimas semanas, né? Obviamente que é muito importante que a gente mantenha isso e esteja atento, mas aí, infelizmente, estamos há 3 semanas das eleições e praticamente não se debate nada em relação às campanhas, as pesquisas estão sendo divulgadas e é lamentável, mas as propostas, as campanhas mesmo ficaram para segundo plano. Porque o que está valendo neste momento são os ataques recíprocos, né? Estamos caminhando mais uma vez para o que aconteceu na última eleição, né? Que é uma eleição de rejeições. Quem tiver a menor rejeição vai ganhar. Isso está, não sou eu que estou falando aqui não, isso está em estudos, isso está em pesquisas. Na eleição passada, praticamente metade dos eleitores, tanto de Lula quanto do ex-presidente Jair Bolsonaro, votaram no candidato não porque acreditavam nos projetos ou porque estavam dando apoio realmente àquele candidato, mas votaram nele porque não queriam o outro. Então é um voto muito mais pela rejeição, e isso demonstra uma situação, um momento muito, muito triste, né, da nossa política, que é o chamado engajamento pelo ódio. Foi identificado por pesquisadores da USP, da Universidade de São Carlos. O engajamento pelo ódio, né? As pessoas estão se engajando e votando em candidatos, não porque acreditam naquele candidato ou naquele partido, mas porque não querem que o outro ganhe. E todo mundo perde quando isso acontece. 48 minutos deste sábado, Karen Lemos tem a repercussão de toda essa história com os candidatos à presidência da República.
1: O candidato do Avante à presidência, Augusto Cury, quer que a sessão plenária do Supremo Tribunal Federal na próxima terça-feira seja televisionada para todo o país e pediu agilidade na resolução da crise que atinge a Suprema Corte, ainda mais em um ano eleitoral. O presidente do STF, Edson Fachin, marcou uma sessão plenária no dia 15 para que os ministros decidam se autorizam a abertura de inquérito contra Alexandre de Moraes após revelações de mensagens em que o ex-dono do Banco Master, Daniel Vorcaro, pede ajuda para que o ministro intervisse nas investigações contra ele. Fachin tem sinalizado que a sessão será pública, mas há uma articulação de ministros aliados a Moraes para que tudo ocorra a portas fechadas. Sobre o assunto, Augusto Cury defendeu que o julgamento seja aberto.
2: Eu vou suplicar ao doutor Fachin e a todos os membros do STF que na terça-feira, número 1, tem um julgamento público, completamente aberto e televisionado para a nação brasileira, e também que seja resolvido e condenado antes do primeiro turno das eleições. Quem está na agenda de Vorcaro deve pagar e com todas as consequências prescrita na lei.
1: O discurso foi reforçado pelo candidato do Missão, Renan Santos, que esteve na Bienal do Livro em São Paulo e foi questionado sobre o tema pela CBN.
3: Eu acho muito engraçado porque as principais Suprema Corte do mundo são super silenciosas, a maior parte das reuniões e deliberações são feitas de portas fechadas, e a Suprema Corte brasileira quis se transformar nesse teatro ridículo em que tudo é transmitido e eles dão esse showzinho. Agora, quando um problema é interno deles, eles querem fazer as portas fechadas, eu acho isso de uma ironia tremenda, porque não era assim quando eles ficavam deliberando sobre outros assuntos ou quando tratavam de adversários deles. Agora que seja aberto, já que a regra, que é uma regra errada, é tornar tudo aberto, então que seja aberto agora também.
1: Já Romeu Zema, candidato do Partido Novo, cumpriu agenda em Fortaleza. Ele disse que é uma gangue de ministros do STF, mas elogiou a retirada do sigilo do caso Master. O ex-governador de Minas Gerais afirmou que planeja acompanhar de Brasília a sessão do Supremo na próxima terça-feira, que vai analisar as conversas entre Moraes e Vorcaro.
4: Nós vamos decidir se nós queremos um país que tenha credibilidade, um Supremo que tenha respeito, credibilidade também, ou se nós vamos continuar lá com bandidos.

0: bandidos. Porque quem anda com Daniel Vorcaro, que é o maior bandido da história do sistema financeiro, não pode ser considerado alguém que é correto.
1: Ronaldo Caiado, candidato do PSD, segue internado em São Paulo. Inicialmente diagnosticado com faringite aguda, a equipe médica realizou exames que mostraram que o candidato está com pneumonia. O ex-governador de Goiás gravou um vídeo nas redes sociais em que defendeu a queda do sigilo dos inquéritos que estão no Supremo.
2: O que nós esperamos é que realmente todos esses nomes venham à tona o mais rápido possível. Nós já sabemos de muitos e tem mais. Solicitei também que o INSS fosse tirado todo o seu sigilo e que nós atingíssemos tudo aquilo que existe de podridão no nosso país.
1: Segundo a equipe de Ronaldo Caiado, o candidato permanece internado, clinicamente estável, respirando espontaneamente e com boa evolução. Com colaboração de Pedro Pupulin, de São Paulo, Karen Lemos.
3: 52 minutos agora deste sábado, espaço aberto para Maria Cristina Fernandes, conversando com o Fernando Andrade, com a Tatiana Vasconcelos.
4: Você dormiu essa noite?
5: Estou pensando em mandar retirada do dicionário esse verbo sextou, né? Ninguém sexta mais,
4: não,
5: né?
4: Não tem.
5: Nunca entrou e também não vai mais entrar, né? Depende da vida do jornalista, não vai mais entrar.
4: Eu fui dormir com notificação de notícia da CBN meia-noite. Eu acordei com notificação de notícia da CBN. O Brasil está num ritmo bastante frenético. Essas notícias têm a ver com os pedidos de fim do sigilo de documentos do caso Master, que foi feito pela Procuradoria-Geral da República, acho que foi a última instituição a pedir o fim do sigilo de documentos. Mais cedo, os ministros Alexandre de Moraes e Cristiano Zanin, do Supremo Tribunal Federal, também encaminharam ofícios ao presidente do STF, Luiz Edson Fachin, pedindo a retirada de sigilo de todos os documentos do caso Master, sob o argumento de não induzir a ideia equivocada de transparência. Maria Cristina, quando a gente acha... Ah, e notícia que eu estou vendo agora na tela da Globo News, fresquinha, fresquinha, Luiz Edson Fachin deu 24 horas para que André Mendonça retire o sigilo absoluto de todos os documentos que fazem referência a esse inquérito. Quando a gente acha que já viu de tudo, descobre que tem sigilo ainda mais em uma parte, Maria Cristina.
5: Pois é, Tati, eu queria só fazer uma ressalva a esta notícia que você acabou de ler, porque manda tirar o sigilo total, mas tem ressalvas. Que é o que tiver em andamento não pode ser prejudicado. E eu faço essa ressalva porque o André Mendonça está se agarrando nelas para evitar abrir tudo. Vamos começar essa novela do sigilo do começo, né? Ontem à noite, o presidente do Supremo mandou o André Mendonça abrir o sigilo, mandar para os gabinetes dos ministros em função da sessão de terça-feira, quando vai ser decidido, pelo menos começar a ser decidido se o ministro Alexandre de Moraes vai ou não ser investigado, que ele enviasse o arquivo com todos os inquéritos, tudo que tiver lá no gabinete relativo ao Master. Só que ele ressalvou que, isso ontem à noite, ressalvou que aquilo que estiver em andamento e que o sigilo possa vir a afetar as investigações que ainda estejam em andamento, isso aí fica salvaguardado. É isso que André Mendonça seguiu ali a linha e mandou aquilo que ele julgou que pudesse ser de interesse da sessão de terça-feira. E nisso ficaram de fora investigações muito importantes. Ficaram de fora as investigações que se referem às previdências públicas municipais e estaduais. Aí tem toda a questão do Cláudio Castro, da Previdência do Rio, é a maior delas, né? Foi a Previdência que colocou mais dinheiro no Master. Ficaram de fora as investigações que dizem respeito ao senador Ciro Nogueira, ao senador Jax Wagner, ao presidente do União Brasil, Antônio Rueda, ao ex-prefeito e candidato ao governo do estado da Bahia, ACM Neto. Então, ele deixou muita coisa de fora. O ministro Alexandre de Moraes esperneou e pediu a quebra de sigilo total. O vice-procurador-geral da República, já que o procurador-geral da República, Paulo Gonet, por estar citado nos diálogos com o Vorkar, aparentemente sentiu-se impedido, ele seguiu Moraes e pediu abertura total. E o ministro Cristiano Zanin fez um pedido também adicional, pedindo tudo que estiver no celular do banqueiro do Master, Daniel Vorkar. E agora veio esse pedido do Fachin atendendo ao vice-PGR e pedindo que o Mendonça abrisse tudo, mas também com esta ressalva. Ele ressalvou que as diligências em andamento e a serem realizadas, elas possam ser resguardadas dessa quebra de sigilo. E aí é que está, na interpretação disso, eles colocam tudo que eles quiserem. Eu cheguei a pedir ao gabinete do Mendonça que eles me enviassem tudo aquilo que eles não estavam abrindo. E aí o que me explicaram é que não há braços para isso, para sistematizar, porque e tem coisas que eles não sabem. Aí é que a gente entende porque que esse tipo de ressalva ele abre brechas, porque a gente não sabe nem exatamente o que é que está em andamento e que não está.
4: Sim.
5: O que é que foi pedido e não foi pedido. E aí você vai dizer, não, mas a lei resguarda o sigilo para que isso não afete as investigações. Isso também é verdade.
4: Sim.
5: Então, olha só, você está aí diante, né? Diante da necessidade de um sigilo total para que os cidadãos que estão acompanhando, desde os últimos dias a gente tem acompanhado infinidade de manifestos da sociedade civil de A a Z, pedindo que tudo seja colocado, tudo seja transparente, sessões abertas. E, por outro lado, a lei resguardando o sigilo de investigações, pelo receio de que, ao vir à tona algumas informações, os envolvidos possam vir a se proteger.
4: Muito,
5: né?
4: Bom.
5: Agora, no meio dessa dança de sigilo, quebra no quebra, vai até onde, o que é que resguarda, vamos lembrar o que é que a narrativa política eleitoral está fazendo disso, porque o presidente Lula, na entrevista que deu para o SBT, ele reiterou o que ele tinha pedido, que é a abertura de sigilo. Total e ampla. O Flávio Bolsonaro, senador, candidato do PL à presidência, adversário do presidente, candidato à reeleição, disse que elogiou o Fachin e disse que também apoia a quebra de sigilo. Então, assim, defender a quebra de sigilo virou uma obrigação. Então, a política já incorporou a quebra de sigilo. E vamos ver agora o que acontecerá no Supremo.
4: Sim.
5: Porque o Fachin, que havia sido, estava sendo pressionado, principalmente por governistas, a avocar, né, que na linguagem jurídica é assumir a relatoria do Master, argumentou, e eu acho que de maneira apropriada, que não poderia fazer. Eu acho que eu contei isso aqui ontem, porque se ele o fizesse, abriria um precedente para que os próximos presidentes do Supremo também acordassem um dia e dissessem, olha, eu acho que eu vou pedir para este inquérito aqui para mim, eu que vou relatar. Um outro dia pedia um outro inquérito de outro colega. Então, isso poderia abrir um precedente de fato perigoso.
4: Sim.
5: Né? Mas eis que agora o Fachin não tem razão para não querer transparência nisso, ele não é parte envolvida. Está aí o ministro que não é parte envolvida, o Fachin. Só que ele tem limites até onde ele pode forçar aí o Mendonça a quebrar esse sigilo. Uhum. A mesma pressão que está sendo feita pela sociedade no sentido de que a sessão de terça-feira seja pública, eu acho que vai se adensar e eu arriscaria dizer que já não é sem tempo para que o sigilo desta operação também seja posto completamente a limpo.
4: Perfeito.
3: Aí a Maria Cristina Fernandes conversando com Fernando Andrade e com a Tatiana Vasconcelos. Vem aí Matheus de Souza.
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0: sábado, 12 de setembro de 2026. A Polícia Federal identificou indícios de que o candidato à presidência, Flávio Bolsonaro, do PL, se encontrou pessoalmente com o ex-banqueiro Daniel Vorcaro pouco antes de começar a cobrar do banqueiro os repasses para o filme Dark Horse. A PF afirma que Flávio aparece como interlocutor direto de Vorcaro nas tratativas sobre o financiamento da cinebiografia do ex-presidente Jair Bolsonaro. O material também mostra que um fundo nos Estados Unidos recebeu $12.300.000 a pedido de Vorcaro em possíveis transferências de recursos para o longa. O relatório veio a público depois que o ministro do Supremo, André Mendonça, retirou o sigilo do caso nesta sexta-feira. A nova pesquisa Datafolha, no cenário de disputa pelo governo do Distrito Federal, mostra a candidata Celina Leão, do PP, com 40% das intenções de voto no primeiro turno. Na sequência, aparecem Arruda, do PSD, com 17%, e Leandro Grass, do PT, com 16%. O levantamento foi contratado pela Globo e pelo jornal Folha de São Paulo. A pesquisa ouviu mais de 900 pessoas entre os dias 8 e 11 de setembro. A margem de erro é de 3 pontos percentuais para mais ou para menos. O nível de confiança é de 95%. Os números de registro da pesquisa são DF-06055-2026 e BR-04623-2026. Atos pelos Estados Unidos marcaram os 25 anos dos ataques de 11 de setembro. Em Nova York, familiares das vítimas leram os nomes das 2.977 pessoas mortas e fizeram momentos de silêncio no memorial construído onde ficavam as Torres Gêmeas. O vice-presidente J.D. Vance e os ex-presidentes Joe Biden, George Bush, Barack Obama e Bill Clinton participaram da homenagem. No horário de Brasília, 1:04.
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0: 1:05. Normalmente, não é, Ricardo Garcia? Nesse horário, no sábado, a gente reapresenta uma entrevista que eu fiz ao longo da semana. Mas foi uma semana muito agitada, né? Não dá pra gente colocar... Se a gente colocar alguma coisa de ontem ou anteontem, já era, né? Já morreu, né? Não vale mais. Então vamos colocar agora uma entrevista que foi feita pela Tânia Morales há pouco no CBN Noite Total desta sexta-feira, atualizada com estas situações que estamos vivendo em Brasília e que, obviamente, na terça-feira a gente espera não uma solução definitiva, porque isso não vai acontecer, mas é uma terça-feira, será uma terça-feira muito importante para a nossa democracia, para o nosso Estado Democrático de Direito. E a Tânia Morales tratou com um convidado das últimas informações e também das quebras de sigilos sobre o inquérito do Banco Master.
1: Estamos com o professor da Universidade Federal de Pernambuco, professor André Regis, aqui com a gente. Oi, professor, boa noite.
2: Boa noite, Tânia. Grande prazer estar de volta ao seu programa.
1: O prazer é nosso. Embora o ambiente esteja muito tumultuado, hein, professor? Nossa, a gente...
2: Ninguém imaginaria, hein? Eu acho que a pessoa mais criativa... não seria suficientemente capaz de ter construído esse cenário que nós estamos vivendo.
1: É impressionante, né? E não tem como dissociar essa crise que está acontecendo no Supremo. E assim, não faz 10 dias, né? Faz mais ou menos uns 10 dias que a coisa eclodiu mesmo no Supremo. E de lá para cá, não dá para dissociar o que está acontecendo dos desdobramentos da intenção de voto das eleições. A gente até podia fazer um recorte um pouco mais para trás, né? Mas considerando os vazamentos do inquérito lá sobre o Lulinha, mas vamos fazer um recorte desde que houve a eclosão, né? No momento em que vem à tona pelas mãos do André Mendonça, daquele relatório da Polícia Federal expondo conversas do Vorcaro com o perfil que seria o Alexandre de Moraes. De lá para cá, só se fala nisso. E a discussão entre os candidatos também é essa. Né? E muita coisa aconteceu, né? Veio o 7 de setembro, a oposição surfou, né? Colando no André Mendonça a imagem de um moralizador. O Flávio Bolsonaro, em algumas pesquisas essa semana, chegou numericamente a passar o Lula. Hoje saíram números do Datafolha mostrando exatamente uma estabilidade em relação à semana passada. Mas também, nesses últimos 2 dias, as coisas meio que mudaram de configuração. Como é que o senhor avalia esses últimos 10 dias intensos da nossa República do ponto de vista da repercussão eleitoral, hein, professor?
2: É incrível que nós estamos a menos de um mês da eleição presidencial e praticamente as eleições ficaram numa posição secundária ante ao escândalo envolvendo ministros do Supremo Tribunal Federal, por tudo que nós sabemos, essa crise de divisão interna. Então, a crise é tão grande que ela está atraindo todas as atenções praticamente do Brasil e deixando até a disputa presidencial no segundo plano, né? A gente está observando a crise e ao mesmo tempo agora perguntando qual é o impacto dela sobre a eleição.
1: Agora, professor, então vou pegar esse gancho, desculpe interrompê-lo, mas essa crise não surge por geração espontânea. O senhor acha que na origem ela já tinha essa intenção de ocupar ou de barrar os temas próprios de uma eleição?
2: Eu não acredito, Tânia. O fato é que esta crise ela estava represada. Uhum. Porque quando... veja, basicamente nós já sabíamos muita coisa que agora estamos vendo os detalhes, mas lá atrás, quando a jornalista Malu Gaspar traz o contrato do do escritório da esposa do Alexandre de Moraes com o Vorcaro, a Viviane de Bassi, né? E aquilo, também antes, o episódio com o ministro Dias Toffoli, envolvendo também o Vorcaro, o Paiaiá, o Lizot, isso parecia que havia sido contornado, não é? Então, mas ela estava lá. A crise, ela estava a qualquer momento para eclodir quando, obviamente, viessem as informações decorrentes das perícias técnicas. Então, na verdade, a crise, ela já estava precificada, que ela viria. A questão é que ela veio muito próximo do primeiro turno, não é? Então, aí é que... E ela talvez não tivesse todo esse impacto se não tivesse suscitado uma divisão interna no Supremo Tribunal Federal do nível que nós estamos acompanhando. Então, o que chama a atenção, a grande diferença de episódios anteriores, é que o Supremo Tribunal Federal virou um campo aberto. E a gente não consegue nem digerir as notícias, porque a cada meia hora, e pode ser de noite, pode ser de manhã, as notícias chegando e os ministros aumentando o grau de intensidade uns contra os outros. Então, eu acredito que não foi alguma coisa calculada para acontecer exatamente nesse momento. Porque se fosse por questão de cálculo, talvez o melhor momento fosse levar para o segundo turno, porque o primeiro turno já está precificado, né? Todas as pesquisas indicam que Jair Bolsonaro, o Lula e Flávio Bolsonaro estarão no segundo turno. Então, eu acredito que a crise, ela fugiu ao controle. E aí, redução de danos de todas as candidaturas nesse sentido.
1: É, de imediato o impacto foi bem maior para a candidatura do presidente Lula, né? Quando há essa polarização entre André Mendonça e Alexandre de Moraes, e aí a oposição cola a imagem do Alexandre de Moraes ao presidente Lula, ele sofre um impacto importante de intenção de voto, né?
2: Concordo, mas talvez o impacto maior na campanha do presidente Lula tenha sido ainda anterior, a questão do INSS, a associação do seu filho, Lulinha, com a lobista, a Luxinger, né? O desempenho do presidente no próprio Jornal Nacional, chamando a lobista de pilantra, e aquilo chamando atenção para o caso, foi notícia também, inclusive, de grande intensidade em todas as mídias. Então, o problema relacionado ao presidente, eu acredito, está mais associado, no primeiro momento, a seu filho.
1: Sim, quando vem os vazamentos depois do caso Lulinha, já começa o desgaste, né?
2: E aí vem uma sequência, porque depois que vem o caso Lulinha, vem a questão de Alexandre de Moraes, das trocas de mensagens. E então, como... E aí vem até um azar para o presidente Lula, porque semana anterior aos fatos, das informações que nós obtivemos, Lula, ele se reúne na casa de Alexandre de Moraes com o Cristiano Zanin e Davi Alcolumbre. Então, quem fez toda a articulação? Alexandre de Moraes. Então, o Alexandre de Moraes, que já era alvo de todo o lado bolsonarista, ele ali é como se ele agora, explodindo nele, pega também Lula. Eu acredito que aí foi uma sequência, não é apenas o impacto, e a gente está vendo essa recuperação de Flávio Bolsonaro nas pesquisas, né, que ele hoje é empate técnico, tanto no primeiro quanto no segundo turno, de acordo com o Datafolha, divulgado hoje. Isso foi uma sequência. Eu acredito que ainda está cedo para uma definição em relação por exemplo, essa operação do Dark Horse, que ocorreu ontem, sobre a candidatura do Flávio Bolsonaro. Vai ter impacto? Aí a gente vai ter que, eu acho que, aguardar a próxima rodada. Mas o fato é que, com impacto ou não, o segundo turno será entre esses dois candidatos. E daqui para lá, parece, Tânia, que teremos mais notícias, né? Notícias, assim, bombásticas.
1: Ah, sim, porque agora parece que agora sim, né? O André Mendonça tirou o sigilo dos casos envolvendo o senador Flávio Bolsonaro, né? Em relação ao Dark Horse, o Ciro Nogueira, o Cláudio Castro, Jacques Wagner, né? Que são políticos aí importantes. Já que estamos com o próprio candidato, né? Que está ali polarizando com o presidente Lula, para quem vai para o segundo
2: e
1: turno.
2: E tem um julgamento na terça-feira, né? Se é que vai ocorrer.
1: Se
2: mesmo,
1: é que vai ocorrer.
2: Né? Então, o Brasil todo está na expectativa, não é do debate presidencial. O Brasil está na expectativa do debate entre ministros do Supremo, que qualquer resultado vai ser ruim para a corte.
1: Para a corte, péssimo, né? Do ponto de vista institucional, o desgaste está dado, né?
2: A questão é saber se ela consegue se restaurar, né? Porque é como se fosse um vaso de porcelana que caiu no chão, quebrou, e agora como é que a gente vai colar esse vaso, né? Então, essa é a situação delicada que o Supremo Tribunal Federal se encontra.
1: Mas essa crise também, além, nós estamos falando aqui de Lula e Bolsonaro, mas também tem um impacto nas eleições para o Senado, justamente porque a oposição, ela está para o Senado fazendo esse discurso de senadores que estejam engajados com a possibilidade de empichar ministros do Supremo. Isso ganha fôlego, né? Esse tipo de discurso.
2: Ah, sem dúvida. Isso dá para observar claramente que o padrão de interesse sobre os senadores, ele não é distribuído igualmente entre os partidos, entre os apoiadores de Lula e de Flávio Bolsonaro. Ou seja, a intenção, a atenção que essa eleição ela desperta para os eleitores de Flávio Bolsonaro é muito maior do que para os eleitores de Lula. E também tem uma outra coisa, é que Lula privilegiou nas eleições parlamentares, tanto para a Câmara quanto para o Senado, associações com os partidos do chamado Centrão, para viabilizar a sua governabilidade atual, esses acordos que foram feitos, ou seja, os partidos do Centrão estão, parece que eles são simultaneamente oposição e governo, porque estão no governo também, Lula, mas o fato é que não houve uma preparação de candidaturas, tanto para a Câmara quanto para o Senado, do PT, candidaturas competitivas. Então, as alianças que foram feitas, elas privilegiam candidaturas dos partidos do Centrão.
1: E você fala para o Legislativo?
2: Tanto para a Câmara quanto para o Senado, mas principalmente para o Senado, que é a sua pergunta. Então, por exemplo, em Pernambuco, ou no Sul, São Paulo, Rio Grande do Sul, todas as regiões do Brasil, o PT ele entrou com poucos candidatos na disputa. Então, a expectativa é que a bancada do PT, ela se mantenha do tamanho que ela é hoje, ou ela até reduza. Então, o fato é que as estratégias são diferentes. Lula privilegiou acordos de composição de chapas, de palanques regionais, para lhe dar maior sustentação.
1: Para os estados, né?
2: Inclusive candidaturas próprias do PT. E perceba que o PT corre o risco de diminuir também a quantidade de governadores, né? Só é competitivo hoje em poucos estados do Brasil. Então, há uma estratégia diferente. Enquanto a estratégia do PL é de concentrar esforços e aí fomentar uma bancada maior no Senado, o PT ele não desenvolveu o mesmo tipo de estratégia. A prioridade é eleger Lula. Então, são duas estratégias diferentes aí do partido. Então, essa é uma leitura que a gente pode fazer.
1: Sim. No caso do Centrão, na verdade, o Centrão escolheu, né, ficar com Lula ou escolheu a neutralidade, né? Porque, em princípio, o Centrão ficaria com o Flávio Bolsonaro. Aí os partidos foram fazendo uma leitura de cenário.
2: O Centrão, ele é o que é chamado na literatura de ciência política partidos chantagistas, blackmail parties. O que é que significa isso? Ele é o partido que sabe que a governabilidade vai depender dele e ele não almeja ganhar o principal prêmio. Ele fica esperando ver qual é o resultado, quem vai ganhar a eleição e depois quem ganhar, independentemente de ser A ou B, ele vai para o governo. Então, podemos observar que o Centrão estava no governo Dilma, Temer, Bolsonaro, Lula novamente e vai estar no próximo. Então, isso inclusive faz com que os partidos do Centrão, eles tenham menor capacidade, assim, vontade de engajar. E eles gastam muitas energias e recursos, principalmente para aumentar o tamanho das suas bancadas na Câmara Federal. Isso, inclusive, é uma observação que a gente pode fazer. Por que foi que o PSDB, ele praticamente desapareceu do Congresso Nacional? Porque como a polarização anterior a esta que nós estamos observando hoje era basicamente entre PT e PSDB, o PSDB concentrava esforços na eleição do seu candidato a presidente, Serra, Alckmin, Aécio. E não cuidava, basicamente, da estrutura de reeleição dos seus deputados federais, de aumentar a sua bancada. Os recursos eram canalizados para as disputas majoritárias também nos estados. O PSDB chegou a ter 8 governadores de Minas, São Paulo, Rio Grande do Sul, Paraná. Ou seja, era um partido que, enquanto o partido ele investia em candidaturas majoritárias para governos estaduais e também para a presidência, os partidos, como por exemplo progressistas, cresceram basicamente abrindo mão, abdicando de lançar candidaturas à presidência e concentrando todos os recursos no aumento das suas bancadas. Sim. Na Câmara Federal. Depois do episódio do fundo eleitoral se transformar no volume de recursos que terminou se transformando, aí esses partidos que já estavam numa posição privilegiada, sim, eles ocupam um espaço gigante. E eles, então, não há uma expectativa, eles não fomentam sequer o desejo de disputar a presidência de uma forma competitiva.
1: Ah, sim, até porque eles têm as emendas também, então tá fácil, tá tranquilo, né? Não precisa disputar cargo majoritário, né? O legislativo tá muito bom para esses... aliás, o legislativo vai ganhando cada vez mais importância. Né? É isso.
2: E vão para os ministérios.
1: Vão para os ministérios, então, claro.
2: Perceba que Arthur Lira, ele era aliado de Bolsonaro e era adversário de Lula. Lula ganha, ele passa a ser aliado de Lula. Então, o Hugo Mota, agora também presidente da Câmara, declarou apoio a Lula.
1: Sim.
2: Então, mas quem ganhar, se for Flávio Bolsonaro, o Centrão também vai para o governo. Então, isso aí é uma disfuncionalidade do sistema.
1: Exatamente. Eles serão governo. O Centrão será governo, seja quem for o presidente. Professor, muito obrigada, viu? Um bom fim de semana aí para o senhor.
2: Eu que agradeço. Bom final de semana para você também e para todos os nossos ouvintes.
1: Valeu, professor André Regis, professor da Universidade Federal de Pernambuco, conversando conosco sobre os impactos nas eleições, dessa confusão toda que a gente está assistindo no Supremo.
0: Dani Morales conosco aqui no CBN Madrugada. A gente vai abrir espaço para o Pedro Pupulin. Tem informações sobre o inquérito aberto pela polícia para investigar um contrato da Prefeitura de São Paulo com um instituto ligado à produtora do filme Dark Horse. É um contrato que foi assinado com uma empresa pela instalar Wi-Fi na periferia da cidade. E aí a gente pergunta qual que era a experiência dessa empresa, o know-how dessa empresa para fazer esse tipo de ação. Nenhum. E aí já começa daí, né? Esse é o primeiro ponto a ser investigado. Pedro Pupulin tem os detalhes.
3: O ministro do STF, Flávio Dino, determinou nesta sexta-feira que a Polícia Federal abra um inquérito para investigar o contrato entre o Instituto Conhecer Brasil e a Prefeitura de São Paulo relativo ao fornecimento de Wi-Fi na periferia da cidade. O Instituto é uma ONG que pertence a Karina Ferreira da Gama, produtora do filme Dark Horse sobre o ex-presidente Jair Bolsonaro. A empresária foi alvo de uma operação da PF nesta semana que apura desvio e lavagem de dinheiro para a produção do longa-metragem. Na determinação, Flávio Dino também mandou a Polícia Civil de São Paulo transferir para o STF o inquérito que corre em âmbito estadual sobre a ONG e ainda suspendeu qualquer tipo de pagamento de contratos do poder público com o Instituto Conhecer Brasil. Antes da determinação, o prefeito de São Paulo, Ricardo Nunes, afirmou que iria acionar o Supremo para averiguar se há necessidade de a prefeitura romper o contrato com a ONG. Se a decisão valer para contratos já assinados, Nunes afirmou que vai romper o contrato de 108 milhões de reais anuais com a entidade da empresária investigada por lavagem de dinheiro.
4: Se ele tomou uma decisão sem antes verificar se realmente ela é culpada, se ele já fez uma criminalização antecipada ou se ele ainda está no processo de investigação. Se ele fez um processo de criminalização antecipada, a gente vai ter que romper o contrato. Então vamos deixar de ter 3.200 pontos de Wi-Fi nas comunidades e nas favelas.
3: A ONG de Karina da Gama firmou um contrato de 108 milhões de reais com a gestão municipal para a instalação de pontos de Wi-Fi na periferia da cidade, mesmo sem ter nenhuma experiência prévia na área. Questionado sobre o fato de Karina da Gama ter comprado um carro com 100 mil reais em dinheiro vivo que, segundo a investigação da PF, teria despertado a atenção do COAF, o órgão de fiscalização de operações financeiras do Ministério da Fazenda, Nunes disse que ninguém está acima da lei. A prefeitura disse que repudia qualquer tentativa de criar relações entre projetos e programas do município e a produção cinematográfica do filme sobre o ex-presidente Jair Bolsonaro. A administração municipal reiterou que a assinatura e execução do termo de colaboração firmado com o Instituto Conhecer Brasil não tem qualquer irregularidade identificada. De São Paulo, Pedro Pupulin.
0: Bom, não tem irregularidade na visão da prefeitura, está se defendendo. Agora, eu pergunto a você, ouvinte aqui do CBN Madrugada, o Ricardo Garcia que está comigo aqui, como é que a prefeitura de São Paulo, contrata uma empresa para pagar 108 milhões de reais por ano? 108 milhões de reais por ano, é quase 10 milhões por mês para uma empresa instalar pontos de Wi-Fi na periferia. Uma empresa que nunca instalou pontos de Wi-Fi na história. Quer dizer, obviamente que já acende um sinal, não é nem amarelo, é um sinal vermelho, que tem coisa errada nessa história. Tem muita coisa errada nessa história. Por que que essa empresa da senhora Karina Ferreira da Gama, que coincidentemente, né, Ricardo Garcia? Coincidentemente é a mesma da produtora que fez o filme Dark Horse. Olha só, que coincidência. É a mesma que até agora não explicou, né, para onde foi o dinheiro que o Vorcaro deu para o Flávio Bolsonaro. 61 milhões de reais teriam sido repassados para o filme, mas até agora isso não foi comprovado. E o Flávio Bolsonaro fica enrolando, fica sabonetando, dizendo que não, já informamos, já está tudo certo lá, fizeram lá uma auditoria eles fizeram lá, privada. Então, a justiça está investigando isso, a polícia está investigando. Aonde foi parar esse dinheiro? Porque 61 milhões de reais é orçamento bem acima do que é usual para um filme que a gente não viu ainda, né? Mas é muito dinheiro. E não à toa, há uma suspeita de que parte desse dinheiro foi usada para a estada de Eduardo Bolsonaro, enquanto ele atuava contra o Brasil nos Estados Unidos, batendo palma para o presidente Donald Trump quando ele impunha sanções ao Brasil. Então isso tem que ser investigado. A mulher vai lá na loja de carros, Ricardo Garcia, e compra um carro de mais de 100 mil reais com dinheiro vivo, cash. Obviamente que isso abre já uma suspeita enorme. Não à toa, né? O COAF acendeu lá a luzinha amarela e a investigação partiu daí. Porque ela tem que explicar por que comprou um carro com dinheiro verdinho, né, Ricardo Garcia? 100 mil reais, mais de 100 mil reais em notas. De 100 ou 200. Até hoje eu não via de 200. Já falei algumas vezes aqui. Você já viu, Ricardo Garcia, a nota de 200? Eu também até hoje eu não vi, né? Eu não via de 200 ainda, né? A pessoa vai lá e compra um carro de 100 mil reais com dinheiro. Olha, não dá pra gente afirmar categoricamente que por conta disso há irregularidade, mas abre, né, uma dúvida muito grande, né? De onde veio esse dinheiro? Ela foi no banco lá e sacou o dinheiro e foi lá na loja? Difícil, né? Hoje em dia é no Pix, né, Ricardo Garcia? Vai lá no Pix e transfere. Por que que não transferiu no Pix? Tem que explicar isso aí. Tem muita coisa mal explicada nesse nosso país e não é de hoje, né?
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0: sábado 12 de setembro de 2026. A presidência Ronaldo Caiado, do PSD, foi diagnosticado com pneumonia depois de ser internado em São Paulo. Segundo a equipe médica, ele havia dado entrada com um quadro inicialmente compatível com faringite. Caiado permanece internado, clinicamente estável, respirando espontaneamente e com boa evolução. A Arábia Saudita pediu ajuda ao presidente americano Donald Trump para combater os Houthis nesta semana. Em resposta, o republicano negou bombardear o grupo terrorista do Iêmen, mas disse que ajudaria no compartilhamento de inteligência e na definição de alvos. As informações são da agência de notícia Reuters. O pedido de ajuda ocorre no momento em que os Houthis estão cada vez mais próximos de dominar o estreito de Bab el-Mandeb, passagem essencial para o tráfego de mercadorias e alimentos. No horário de Brasília, 1h34.
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0: Uma e 35, meu caro Ricardo Garcia, o que temos todos os dias neste horário aqui no CBN Madrugada?
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0: A Flávia notou que o Tesouro Prefixado 2032 tem uma taxa maior do que o Tesouro Prefixado 2029. Mas o Tesouro IPCA 2040 tem uma taxa menor do que o Tesouro IPCA 2032. Ela pergunta se os juros das aplicações não deveriam ser sempre maiores conforme vai aumentando o prazo do vencimento. Flávia, numa situação normal, sim, as aplicações que vão vencer num prazo mais longo deveriam ter juros mais elevados do que os investimentos que vão vencer em um prazo menor. No jargão de mercado, isso se chama curva de juros. A justificativa é que se o investidor abre mão da liquidez, ele deveria receber um prêmio na forma de uma remuneração maior, mesmo se ele puder se desfazer da aplicação a qualquer momento, como acontece com os títulos do Tesouro Direto. Até porque, quanto maior o prazo de vencimento do título, maior a oscilação da marcação a mercado. E, portanto, mais arriscado é o investimento. No entanto, em algumas ocasiões, não é isso que acontece, como agora, em que a expectativa é de queda dos juros. O Tesouro Prefixado segue a lógica normal, mas como os juros reais, ou seja, acima da inflação, estão muito altos e a projeção é de queda, o Tesouro IPCA tem juros menores à medida que os prazos de vencimento vão aumentando. Mas a expectativa é que essa situação seja transitória. Até a próxima, um bom fim de semana e continue mandando as suas perguntas para cbndinheiro@cbn.com.br.
1: 1h37, agora é aquele momento que a gente reapresenta ao vivo a voz aqui no CBN Madrugada, na sexta-feira mais reduzido, né? A participação da Vera Magalhães na sexta é sempre com um tempo menor, mas a gente não deixa de apresentar aqui no CBN Madrugada, a Vera com a Carol Moran e também com a Débora Freitas.
2: Vera, vamos começar a falar pela expectativa que todos nós estamos, né? Porque o ministro Edson Fachin deu 24 horas para o ministro André Mendonça tornar públicos todos os documentos do caso Master. A maior parte deles já havia tido o sigilo levantado nessa madrugada, então muita coisa veio à tona hoje, mas ainda tem muita coisa para vir. O que originou essa decisão do ministro Edson Fachin?
3: Pois é, começaram a surgir alertas de várias direções de que esse material cujo sigilo foi levantado a partir da madrugada não estava completo, Débora. Então, o vice-procurador-geral da República foi um dos que soaram o alarme, o ministro Alexandre de Moraes também o fez num requerimento direto ao presidente Edson Fachin, apontando inclusive o número de documentos que haveriam sido suprimidos, mais de 180 documentos, e pedindo que o ministro reiterasse ao André Mendonça a necessidade de tornar tudo público. Com isso, se inverteu um pouco a situação e o ministro André Mendonça ficou num dia um pouco mais complicado. Se ficar claro que entre esse material que pode ter sido excluído daquilo que foi tornado público, há coisas comprometedoras para aqueles que são mais ligados ao ministro André, a situação dele se complica às vésperas da decisão da terça que vem a respeito de uma série de encrencas envolvendo aí os magistrados da Suprema Corte. Então, o ministro Alexandre de Moraes deu uma trucada, tentou trazer de novo o ministro André para o mesmo julgamento que ele. O Fachin ainda não respondeu sobre esse pedido, mas o que eu apurei é que é mais provável que ele diga que não, que essa sessão do dia 15 vai analisar a pauta que ele já tinha previsto antes e anunciado, e que depois do dia 21, que é o prazo que ele deu para o ministro André explicar as coisas, aí sim possa ser marcada uma outra sessão igualmente aberta, igualmente televisionada, para se decidir alguma coisa em relação ao Alexandre de Moraes.
4: Ô Vera, a situação do senador Flávio Bolsonaro também se complicou com essas informações que vieram à tona hoje, né?
3: Se complicou sim, Carol. Ele vinha surfando essa onda, tentando escapar incólume do caso Master, parecia que nem era com ele. Nas duas últimas semanas, o discurso dele foi todo na linha de que Alexandre de Moraes não tem mais condição de ficar na corte, fez isso inclusive na Avenida Paulista, no ato do 7 de setembro, e agora voltou à baila o caso Dark Horse com a quebra desse sigilo, porque ali ficamos sabendo que já existe um inquérito aberto para investigar o Alexandre de Moraes, Flávio Bolsonaro, por uma série de suspeitas de crimes, lavagem de dinheiro e outros tantos, e até aqui ninguém sabia da abertura desse inquérito. Diversas vezes no Viva Voz eu cobrei, mas por que que, diante de tudo que já se sabe do caso Dark Horse, não se abre um procedimento específico para o presidenciável Flávio Bolsonaro? Falei isso nesses nossos microfones muitas vezes. E, no entanto, desde julho já está aberto esse inquérito. É um inquérito com um potencial de desgaste muito grande para ele, porque ele é candidato à presidência da República. Ser diretamente investigado no Supremo Tribunal Federal é algo pelo que ele tem de responder, e ele mesmo hoje tentou negar. A assessoria dele deu uma série de negativas esquisitas a esse respeito. E mais, a Polícia Federal, nos documentos que vieram a público hoje, aponta também que o responsável por gerir no exterior os recursos do filme Dark Horse era o deputado Eduardo Bolsonaro, que ele determinava e ele gerenciava o dinheiro que ia para o exterior. Então, a semana se complicou, sim, para o clã Bolsonaro, principalmente depois da publicidade desses documentos relativos ao caso Dark Horse.
2: Vera, hoje também saiu pesquisa da Datafolha com intenções de votos para os estados. O que você destacaria?
3: Débora, o que mais me chamou a atenção foi o quadro aí no Rio de Janeiro de Carolina Moran, porque um crescimento significativo do Douglas Ruas na contramão dos reveses pelos quais o grupo político dele passou nas últimas semanas. O Alexandre de Moraes tornou público todo o inquérito envolvendo o ex-governador Cláudio Castro, também o fez em relação a toda a investigação do empresário Magro, que é ligado a eles, e isso tinha respingado na campanha do Douglas Ruas ao longo da semana. O Eduardo Paes também carregou nas tintas, começou a bater mais no Douglas. A campanha ganhou algum tom a mais de agressividade no Rio de Janeiro, e a despeito disso tudo ele cresceu. Vem crescendo consistentemente na região metropolitana do Rio de Janeiro, na Baixada, e isso prenuncia possibilidade de haver um segundo turno. Tudo bem que a situação judicial no Rio ainda está indefinida. Não se sabe se o garotinho vai ser ou não candidato, se essa candidatura vai se manter, e a saída dele, que tem 8% ali no Datafolha, pode impactar para lá ou para cá e pode aumentar ou reduzir a chance de uma vitória direta do Paes, já no primeiro turno. Mas em caso de segundo turno, a situação fica mais dramática do que o Paes podia querer e podia imaginar, porque ele já enfrentou eleições duras contra a direita num passado recente, perdeu para o Wilson Witzel em 2018, então ele precisa e gostaria, construiu toda a sua estratégia de campanha para ganhar no primeiro turno. Então foi o quadro que mais me chamou a atenção. Também achei significativo que, mesmo com aquela indefinição inicial, o Cleitinho tenha aberto a vantagem dele em Minas e não seja ameaçado por ninguém, nem à esquerda, nem à direita. Então, tem muitos candidatos, um perfil, um leque ideológico ali muito amplo em Minas Gerais, e, no entanto, ninguém cresce, só cresce ele, o que mostra que vai haver um segundo turno entre ele e alguém, e essa segunda vaga segue bastante indefinida, porque ainda tem possibilidade, por exemplo, do governador crescer ou de outros brigarem por esse segundo lugar. E, a depender de quem for contra ele, muda tudo em termos de alianças no segundo turno. Então, uma eleição muito emocionante no estado mais importante, mais simbólico para a disputa nacional. Então, são os dois que mais me chamam a atenção. Em São Paulo, me parece que está muito definido que deverá haver uma vitória do governador Tarcísio de Freitas já no primeiro turno, que para o Lula é preocupante, porque desmobiliza o PT.

0: 180 documentos que teriam sido suprimidos. Então, acho que essa disputa aí vai ser uma preliminar importante da reunião da terça-feira, que está tudo certo para que seja aberta. A não ser que alguém recorra e peça para o presidente fechar a sessão, ela vai ser aberta até o credenciamento de imprensa já foi feito, já foi aberto nessa sexta-feira.
1: Aí eu vivo a voz, a Vera Magalhães conversando com a Carol Moran, com a Débora Freitas. A Vera deu uma passada, não é, Ricardo Garcia, no Datafolha desta sexta-feira pelos estados. Então a gente vai trazer mais detalhes, mais informações, começando por São Paulo, com a Karen Lemos.
2: Quatro candidatos ao Senado por São Paulo aparecem tecnicamente empatados na pesquisa Datafolha divulgada nesta sexta-feira. As ex-ministras do governo Lula, Marina Silva, da Rede, e Simone Tebet, do PSB, aparecem com 13% das intenções de voto cada uma. Na sequência, aparecem dois candidatos do campo bolsonarista. O deputado estadual André do Prado, do PL, tem 11% da preferência. E o deputado federal Guilherme Derrite, do Progressistas, 10%. O professor de comunicação política da Escola de Sociologia e Política de São Paulo, Beto Vasques, analisa que, diferente das ex-ministras, os candidatos bolsonaristas ainda podem perder votos para outro candidato.
3: A direita, nesse caso, tem um problema, que é uma candidatura que, embora mais frágil, aparece com 5, 6 pontos percentuais, estava com 6 na anterior, agora 5 pontos percentuais, do ex-ministro Ricardo Salles, que pode acabar dividindo o voto da direita e, com isso, favorecendo as senadoras da esquerda. Mas a eleição, ao que parece, estaria decidida entre esses quatro primeiros candidatos.
2: Na disputa ao governo de São Paulo, o governador e candidato à reeleição Tarcísio de Freitas, do Republicanos, subiu 4 pontos em relação ao levantamento anterior e chegou aos 49% das intenções de voto. O ex-ministro da Fazenda, Fernando Haddad, do PT, marcou 29%, uma alta de 2 pontos. Carlos Machado, do PCB, e policial Edjane do Agir aparecem empatados com 3% cada. Vera Lúcia, do PSTU, e Vivian Mendes, da UP, tiveram 2% das intenções de voto. Isadora Dias, do PCO, teve 1% da preferência. O levantamento foi encomendado pela Globo e pela Folha de São Paulo. Foram entrevistadas mais de 1.600 pessoas entre os dias 8 e 11 de setembro. A margem de erro é de 2 pontos percentuais para mais ou para menos e o nível de confiança é de 95%. O número de registro da pesquisa é SP04189/2026. De São Paulo, Karen Lemos.
1: São Paulo, vamos para Minas Gerais com a Débora Costa.
4: Faltando 20 dias para as eleições, o candidato do Republicanos ao governo de Minas, Cleitinho Azevedo, lidera com folga o primeiro turno com 37% das intenções de voto, segundo a pesquisa Datafolha. Ele cresceu 5 pontos na comparação com o levantamento de agosto, ou seja, fora da margem de erro, que é de 3 pontos para mais ou para menos. O segundo lugar é disputado por Patrus Ananias, do PT, que marcou 13% das intenções de voto, e 11% para Alexandre Calil, do PDT. Eles oscilaram dentro da margem de erro, já que Patrus cresceu 1 ponto, enquanto o ex-prefeito de Belo Horizonte caiu 1 ponto. O terceiro lugar é disputado por 3 outros candidatos, que estão empatados com 4% cada, segundo a Datafolha. São eles o governador Matheus Simões, do PSD, Gabriel Azevedo, do MDB, e Flávio Rosquei, do PL. Os três mantiveram o desempenho da pesquisa de agosto. Considerando a margem de erro, todos eles estão empatados com os candidatos. Professor Túlio Lopes, do PCB, que tem 3%, e com Rafael Duda, do PSTU, Bem Mendes, do Missão, e Henrique Arias, do PCO, todos com 1% cada. Indira Xavier, do UP, não pontuou. Eles também oscilaram dentro da margem de erro. Ainda neste cenário, brancos e nulos somam 11% e indecisos 10%. Em relação à rejeição, Questionados sobre em quais desses candidatos não votariam de jeito nenhum no primeiro turno, 30% dos eleitores mineiros nomearam Patrus e 24% citaram Calil. Flávio Roscoe é rejeitado por 16%, enquanto Simões, Cleitinho e Bem Mendes marcaram 15% nesse quesito. Já no cenário de segundo turno, Cleitinho também derrotaria tanto Calil quanto Patrus.

0: Na simulação com o pedetista, o senador aparece com 54% das intenções de voto contra 29% do adversário. Já se a disputa fosse com o petista, Cleitinho marcaria 59% frente a 24% de Patrus. O nome do atual governador não foi testado num segundo turno. A pesquisa Datafolha foi encomendada pela TV Globo e pela Folha de São Paulo. Foram ouvidos dos 1.204 eleitores entre os dias 8 e 11 de setembro. O nível de confiança é de 95% e a margem de erro é de 3 pontos para mais ou para menos. A pesquisa ganhou o registro de MG 01611/2026 na Justiça Eleitoral. De Belo Horizonte, Débora Costa.
1: Bom, a Vera Magalhães falou também sobre a situação no Rio de Janeiro, em que diz respeito ao ex-governador Antony Garotinho, e por enquanto o registro da candidatura dele está negado. A Júlia Viana tem mais detalhes.
2: O Tribunal Regional Eleitoral do Rio indeferiu o registro de candidatura de Antony Garotinho do Republicanos ao governo do Rio. A decisão ocorreu por unanimidade nesta sexta-feira. Os desembargadores acolheram as impugnações contra Garotinho por entender que o ex-governador não está no pleno exercício dos direitos políticos por causa de uma condenação por improbidade administrativa em 2018. Na época, o Tribunal de Justiça do Rio concluiu que ele participou de um esquema que desviou mais de 230 milhões de reais da Secretaria de Saúde entre 2005 e 2006. Na época, o Estado era governado pela mulher do político, Rosinha Garotinho, e ele era secretário. Ainda cabe recurso da decisão no Tribunal Superior Eleitoral. O advogado eleitoral Guilherme Cardoso explica que, por enquanto, o Garotinho não está fora das urnas.
3: Até que esse recurso seja julgado, o candidato pode, por conta e risco dele, manter a campanha dele. Ele pode praticar todos os atos de campanha. Se ele ganhar o recurso, os votos dele serão considerados válidos. Caso ele perca o recurso, os votos dele serão considerados nulos. Essa é a lógica que a Justiça Eleitoral estabelece para o caso de indeferimento de registro de candidatura, porém, como ela ainda não é definitiva, o candidato pode continuar praticando os atos de campanha.
2: O impasse no TRE envolveu o período de suspensão dos direitos políticos de Garotinho. A defesa do candidato sustentava que ela começaria em 2018 com a condenação por improbidade. Por essa interpretação, o prazo de 8 anos de inelegibilidade já teria terminado em agosto desse ano. O relator Bruno Bodar rejeitou a tese e ressaltou que a lei da ficha limpa incide a partir do chamado trânsito em julgado, quando se esgotam os recursos da defesa. Isso ocorreu em 11 de julho de 2025, o que faria a suspensão dos direitos políticos durar até julho de 2033. Em nota, Antony Garotinho se disse indignado com a decisão, mas não surpreso. Ele ressaltou também que seguirá fazendo a campanha normalmente. Com a colaboração de Gabriel Freitas, do Rio de Janeiro, Júlia Viana.
1: 1h55, obrigado a você que nos acompanha aqui no CBN Madrugada. Muitas mensagens chegando por aqui. Maria Ângela de Ribeirão Preto, terra de Figliagem. Daqui a pouco a gente vai acionar o Figliagem para falar sobre os 25 anos do 11 de setembro. Obrigado, Maria Ângela, pela sua companhia. Também o nosso ouvinte. Muita gente aqui que não se identifica. O Paulo Pereira, vigilante em Curitiba, manda aqui a mensagem sobre o jogo do São Paulo e Palmeiras hoje, hein? Olha só. É isso aí. Obrigado pela mensagem. Zé Queiroz também por aqui, manda o seu bom dia direto de Guarulhos, na Grande São Paulo. Obrigado também ao Marcílio de Macaíba, no Rio Grande do Norte, também por aqui, o Alex da Vila da Penha, no Rio de Janeiro, participando pelo WhatsApp, no YouTube. Samantha Smith, obrigado pelas palavras aqui, pessoal trocando ideias no nosso chat. Antônio Silva, também o Mauro da Costa Lima, o Admilton Nunes, pessoal está trocando ideias no chat, acompanhando as imagens do nosso estúdio. Obrigado a você que participa também pelo e-mail. É só entrar no site cbn.com.br, clique lá no Fale com Âncora, ou então via Instagram. Pode interagir também aqui na rede social, no Instagram. Estamos no @phc Galvão. Repetindo, @phcgalvão. Doutor Estevão Zizi, Vitória, Espírito Santo, Didi, de Uberaba, também participando pelo Instagram. Fred Guimarães Galo, de Portugal, audiência internacional. O nosso ouvinte Kelso Anjos, direto do Acre. É o Brasilzão, hein, Ricardo Garcia? Julimar Matos, de Fortaleza, Brasilzão conosco via Instagram também. Muito obrigado aqui no @phcgalvão. A gente agradece demais. Vamos abrir espaço para o Figliage. Luiz Fernando Figliage tem informações sobre a lembrança dos 25 anos do ataque às Torres Gêmeas.
4: Atos em Nova York e Washington nesta sexta-feira marcaram os 25 anos dos atentados de 11 de setembro e homenagearam as vítimas dos ataques terroristas de 2001, que mataram quase 3 mil pessoas. O principal ato foi organizado no Marco Zero, local onde ficavam as Torres Gêmeas do World Trade Center. A cerimônia, que contou com familiares lendo os nomes de todas as vítimas dos atentados, contou com a presença do vice-presidente Jerry Vance e de 4 ex-presidentes dos Estados Unidos, Joe Biden, Barack Obama, Bill Clinton e George W. Bush, presidente na época dos ataques. Impedido de discursar no evento, já que o Museu Imemorial Nacional do 11 de setembro proíbe falas políticas desde 2012, o presidente Donald Trump não esteve em Nova York. Em vez disso, ele ficou em Washington e fez um pronunciamento no Pentágono, que também foi alvo do atentado, sendo atingido por outro avião sequestrado, deixando quase 200 mortos. No discurso, Trump exaltou o heroísmo americano e relacionou a data com a guerra em curso contra o Irã, dizendo que o país continua sendo testado até hoje.
5: We will never, ever.
4: Nós nunca vamos esquecer, e é por isso que lutamos hoje. Não temos escolha, só pode haver vitória. Lutamos forte e para vencer. Não podemos esquecer aquele mal imenso e terrível que ocorreu neste mundo, determinado a destruir tudo o que é bom.
5: Of all that is good.
4: A ausência de Trump, no entanto, incomodou menos do que a presença do atual prefeito de Nova York no evento. Zora Mandani é o primeiro prefeito muçulmano da cidade. Yuri Giuliani, que era prefeito de Nova York na época dos ataques de 11 de setembro e é um apoiador de Trump, afirmou ter ficado ofendido com a presença de Mandani na cerimônia. Nesta semana, o prefeito de Nova York divulgou uma série de registros até então confidenciais sobre a qualidade do ar na cidade. O documento mostra que as autoridades municipais sabiam, na época, que as condições eram inseguras. O boletim divulgado pelo Programa de Saúde do World Trade Center identificou 57 mil casos de câncer em socorristas e sobreviventes que respiraram o ar químico contaminado com a mistura de cimento, fumaça e combustível queimado. Uma análise publicada em 2022 no Jornal do Instituto Nacional do Câncer, com mais de 69 mil socorristas e voluntários, encontrou 19% mais casos de câncer de próstata e 81% mais casos de câncer de tireoide nesse grupo, além de aumento em melanoma e leucemias. Com a colaboração de Karen Lemos, de São Paulo, Luiz Fernando Figliage.
1: São 2 horas da madrugada deste sábado. Matheus de Souza já está por aqui.
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0: sábado, 12 de setembro de 2026. As investigações da Polícia Federal indicam que o candidato à presidência Flávio Bolsonaro, do PL, foi um interlocutor direto do banqueiro Daniel Vorcaro nas negociações sobre o financiamento do filme Dark Horse. O material mostra que ele estava envolvido em tratativas relacionadas a cobranças de pagamentos, reuniões presenciais e acompanhamento das gravações. Além disso, o relatório informa que um fundo nos Estados Unidos, administrado por um aliado de Eduardo Bolsonaro, recebeu $12.300.000 a pedido de Vorcaro em possíveis transferências de recurso. O documento veio a público depois que o ministro do STF, André Mendonça, retirou o sigilo do caso nesta sexta-feira. Flávio Bolsonaro nega irregularidades e diz que todos os recursos do filme foram privados. O Tribunal Regional Eleitoral do Rio de Janeiro rejeitou por unanimidade a candidatura de Antony Garotinho, do Republicanos, ao governo do estado. A decisão considera que o ex-governador está com os direitos políticos suspensos por 8 anos após ser condenado por improbidade administrativa. A justiça indica que ele estaria envolvido num esquema de desvio de verbas da saúde na época em que era secretário de governo na gestão da mulher, a ex-governadora Rosinha Garotinho. Ele ainda pode recorrer ao Tribunal Superior Eleitoral. Atos pelos Estados Unidos marcaram os 25 anos dos ataques de 11 de setembro. Em Nova York, familiares das vítimas leram os nomes das 2.977 pessoas mortas e fizeram momentos de silêncio no memorial construído onde ficavam as Torres Gêmeas. O vice-presidente J.D. Vance e os ex-presidentes Joe Biden, George Bush, Barack Obama e Bill Clinton participaram da homenagem. No horário de Brasília, 2:02.
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3: 2:03, bom dia, com Ricardo Garcia aqui na mesa de som. Vamos juntos, porque hoje é sábado até às 6 horas da manhã aqui no CBN Madrugada, agradecendo demais a sua companhia. E agora é o momento da gente saber como é que fica o tempo em todo o Brasil.
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3: Com Josélia Pegorim.
4: Uma nova frente fria se forma entre o sul do Brasil e o Paraguai e avança nesse fim de semana sobre parte do sudeste e do centro-oeste do Brasil. Este sábado será mais um dia de tempo muito instável, com risco de tempestades no Paraná, em Mato Grosso do Sul e também no estado de São Paulo. A região da Grande São Paulo, litoral paulista, áreas do norte do Paraná, no sul de Mato Grosso do Sul, devem receber novamente grandes volumes de chuva. E a situação é complicada porque essas chuvas intensas já começam na madrugada deste sábado e vão se estendendo ao longo do dia. A região do sul de Minas, zona da Mata Mineira e no centro-sul do estado do Rio de Janeiro já podem ter algumas pancadas de chuva na manhã deste sábado, mas é durante a tarde e a noite que essas áreas de chuva se intensificam e aí há risco de chuva de moderada para forte intensidade. Algumas pancadas de chuva também poderão acontecer na região do Triângulo Mineiro, mas nas outras áreas da região sudeste e também no estado de Goiás, região do Distrito Federal, no centro-leste e norte de Mato Grosso, o sol forte e o calor vão predominar neste sábado. Toda a região nordeste tem muito sol, algumas poucas pancadas de chuva devem acontecer nas áreas litorâneas. No norte do Brasil, O sol forte e o calor também vão estar presentes em todos os estados, mas há condições para pancadas de chuva de moderada para forte intensidade no Amazonas, Acre, Rondônia e em Roraima. No extremo sul do Brasil, o sol volta a predominar sobre o estado do Rio Grande do Sul e também na maioria das áreas de Santa Catarina. Josélia Pegorim, da Climatempo, para a CBN.
3: Duas e cinco, é hora do esporte com Gabriel Dudziak.
5: Coritiba e Atlético Paranaense empataram por 3-3 na noite desta sexta-feira, na abertura da 27ª rodada do Campeonato Brasileiro. No gramado encharcado do Couto Pereira, o Furacão abriu 2-0 com gols de Luiz Gustavo e Arthur Dias e ainda viu o atacante Breno Lopes, do Coxa, ser expulso. Mesmo assim, o Coritiba descontou com o Thiago Kozer. No segundo tempo, Viveiros fez 3-1 para o Atlético Paranaense. E quando parecia que a vitória no clássico estava garantida, o zagueiro do Coritiba, Rodrigo Moledo, apareceu e marcou duas vezes nos acréscimos do jogo para determinar o empate por 3-3. A rodada segue hoje com Atlético Mineiro e Fluminense, Grêmio e Vasco, Chapecoense e Inter, Palmeiras e São Paulo, Botafogo e Bragantino e Santos e Cruzeiro. No domingo jogam Mirassol e Vitória e Flamengo e Corinthians, enquanto na segunda-feira a rodada será encerrada com Bahia e Remo.
3: A gente vai abrir espaço agora para o Matheus Maciel. Tem uma reportagem interessante aqui sobre um aspecto que não é nada bom sobre a nossa eleição. A campanha está em pleno vapor, porém 6 em cada 10 brasileiros dizem ter pouco ou nenhum interesse na eleição deste ano. Isso é extremamente preocupante.
6: Eu não tô muito com expectativa nas eleições.
7: Tô nem aí, nem me preocupo.
8: Eu não tive interesse nenhuma das propostas.
9: Desanimada e desacreditada. Que só o pobre que sofre.
10: Nunca nenhum político me ajudou em nada.
11: Faltando 3 semanas para as eleições presidenciais, o sentimento predominante em grande parte do eleitorado brasileiro não é a convicção e nem a dúvida, mas a distância. A mais recente pesquisa Quest revelou que 62% dos brasileiros estão pouco ou nada interessados na disputa deste ano. Mais do que indecisão, o diagnóstico aponta para a apatia. A realidade difere da vista em 2022. Naquela eleição, pesquisas mostravam que apenas 33% dos brasileiros diziam ter pouco ou nenhum interesse na eleição a essa altura da campanha. Não faltam estímulos. Os pedidos de voto, as promessas e os ataques entre candidatos dominam o rádio, a TV e as ruas. Mas nada disso empolga a professora paranaense Alice Pentes.
12: Acho que pela primeira vez em 4 anos que eu não faço a menor ideia do que está por vir. As propostas, elas não foram cativantes, então realmente, assim, justamente porque eu não tive interesse em nenhuma das propostas, dessa vez, o meu voto eu sinto que não vai fazer diferença alguma.
11: Se no passado a disputa mobilizava a atenção da população desde os primeiros meses de campanha, agora o cenário é de alheamento. O cientista político da UFRJ, Paulo Bahia, analisa que esse comportamento sinaliza uma desconexão profunda entre as urgências do eleitor e o discurso que vem das urnas.
13: A eleição de 2026, ela é uma eleição atípica no cenário das últimas eleições brasileiras de 1982 até agora. Porque a população, ela já viveu muitas eleições, mas a população desenvolveu uma certa apatia ao mundo político que veio crescendo de 2018 até o momento. Que não é só uma indecisão diante de candidaturas, é a ideia de que a eleição não faz parte da sua vida.
11: Essa percepção de que tudo ficou igual alimenta o fenômeno de jogar cada vez mais para perto da eleição a escolha de um candidato. Dados da Quest mostram que 1 em cada 5 eleitores deixa a definição do voto para a reta finalíssima da campanha. 10% decidem apenas nos últimos 7 dias. e outros 10% tomam a decisão no próprio dia da eleição, já diante da urna. É o caso do Arthur Afonso, estudante de engenharia elétrica.
14: O interesse vem principalmente pela generalização das propostas assim, dos candidatos. Não acho que tenha muita proposta factível, então eu não tenho estado muito interessado nessas eleições, principalmente por conta disso. E eu acredito que eu vá me interessar para definir um candidato para mim uma semana antes das eleições, porque realmente já se encerram as sabatinas, a gente consegue analisar mais friamente qual é a proposta de cada um.
11: Esse desinteresse generalizado contrasta com a intensidade do debate político dos últimos anos, decorrente da polarização acirrada entre esquerda e direita. O cientista político Paulo Bahia explica que esse desgaste prolongado fez com que o brasileiro naturalizasse o confronto e passasse a evitar o tema no cotidiano.
13: A polarização acabou sendo naturalizada, né? Então ela não está mais produzindo aqueles efeitos de 2018 ou 2022. Que como as pessoas já sabem mais ou menos o que as outras pensam, elas não tocam no assunto. Mas mais do que isso, a polarização fez com que as diferenças desaparecessem. Antes você tinha dois campos, mas agora qual é a diferença entre um campo e o outro? É isso que está fazendo, não a indecisão, mas a apatia, o distanciamento.
11: Com a maioria da população desconectada do processo, o maior desafio das campanhas dos candidatos nesta reta final não é virar voto, é conseguir convencer o eleitor de que o resultado da urna ainda muda alguma coisa na rotina dele. Com a colaboração de Rodrigo Bressani, do Rio de Janeiro, Matheus Maciel.
3: Essa é uma situação extremamente preocupante, né? Que é conhecida como a apatia política. A gente viu nesta reportagem e que eu percebo, meu caro Ricardo Garcia, e ouvintes aqui do CBN Madrugada, quase que diariamente nas manifestações dos nossos ouvintes, principalmente aqui pelo WhatsApp, também no YouTube. Muita gente dizendo que está desgostosa com a política, com os rumos que o país está tomando, que não vai votar em ninguém, que não quer saber de política. Isso é extremamente perigoso. Ainda que estejamos passando por uma situação muito ruim, talvez principalmente porque estamos passando por essa situação, e nós não devemos nos afastar da política. Sempre que eu faço minhas críticas aqui, ou quase sempre, eu lembro a necessidade de a gente não demonizar a política. Porque numa democracia, num Estado democrático de direito, vai ser por meio da política que a gente vai fazer com que as coisas possam mudar. É somente por meio da política que a gente vai transformar os nossos anseios, as nossas demandas em ações públicas, em ações governamentais, por meio da política. E o que eles querem, né, aqueles que estão dominando a nossa política há décadas, o que eles querem é que a gente se afaste. Mas temos que lembrar que se a gente não escolhe, não é, Ricardo Garcia? Alguém vai escolher pela gente. Então, é realmente muito importante que a gente não demonize a política, que não se afaste. Eu vou lembrar algo que eu tenho dito aqui várias vezes. Aqueles que lá estão, né, e eu falo do Executivo, falo do Legislativo, do Congresso Nacional. Quem está lá no Congresso Nacional não caiu de paraquedas lá. Ele está lá porque as pessoas, nós os colocamos lá. E o nosso destino, ele não está traçado, né? O nosso futuro, ele vai ser construído por nós, pela nossa sociedade. Por isso a importância que a gente tem a participação política, obviamente, principalmente pelo voto, mas desde de pequenos, por isso que eu sempre defendo aqui, né, que as pessoas conversem sobre política em casa, que as escolas fomentem a participação cidadã dos seus alunos. Porque, repito, a gente não pode se afastar. É só olhar as últimas legislaturas no Congresso, por exemplo, para perceber como a renovação do Congresso é muito pequena. Eles estão lá acomodados, né? Gastando 60 bilhões de reais por ano em emendas parlamentares, muitas vezes voltados para interesses paroquiais, interesses pessoais, interesses dos partidos. e muito pouco para interesses efetivamente nacionais, republicanos, da coisa pública, voltados para programas e projetos nacionais. É muito importante que a gente não se afaste da política. Esse sistema que a gente tem agora, ele dificulta a renovação. Porque com mais dinheiro, os partidos estão recebendo 600, os partidos que têm mais deputados, PL, PT, 800 milhões, 600 milhões de reais recebendo de verbas para a eleição, fundo eleitoral, fundo partidário. Isso acaba retroalimentando esta permanência deles lá no Congresso Nacional. Porque, infelizmente, esse dinheiro dentro dos partidos, ele acaba favorecendo os grandes caciques, aqueles puxadores de voto, e cada vez mais a renovação é difícil. Mas é um apelo que a gente faz mesmo a você, ouvinte aqui do CBN Madrugada, porque a gente não pode se afastar. Obviamente, tá difícil encontrar um candidato no Congresso Nacional. Não é fácil, mas dá para encontrar. Infelizmente, o noticiário está tomado pelas questões ligadas aos problemas no Supremo, é Vorcaro, é Banco Master, e a gente tem pouca informação sobre os candidatos. Mas é importante que a gente procure saber em quem vai votar para o Congresso Nacional. Quantas vezes a gente não vê, né, Ricardo Garcia? Eu não vou citar nomes aqui, obviamente, né? Mas pessoas que surgem, né, nas redes sociais em situações que não tem nada a ver com a política, aparece lá durante algumas semanas, alguns meses, e aí você vai ver lá candidato a deputado federal, candidato a deputado estadual, e aí por conta de um jargão, por conta de uma música, por conta de uma situação em que a população está desgostosa com a política, essa pessoa recebe centenas de milhares de votos e está lá, no ano que vem está lá sentada numa cadeira do Congresso Nacional para representar a população. Isso é muito grave, isso é triste. A gente tem que lembrar que deputados federais são os representantes da população dos estados. Os senadores são os representantes dos estados, por isso tem três lá para cada estado. Deputado é o representante da população, então varia de acordo com a população, o tamanho da população dos estados. Mínimo 8, máximo 70 deputados. Então quem vai estar lá para nos representar tem que ter um plano, tem que ter um projeto. Você vai votar em alguém para deputado federal porque aquela pessoa defende um determinado projeto que você apoia. Não porque ela apareceu lá e falou contra tudo e todos e pronto. Já falei algumas vezes aqui a necessidade de a gente ter lá no Congresso Nacional bancada do povo. Parlamentares que vão defender questões nacionais, programas nacionais. Na área da educação, da infraestrutura, da geração de empregos. Que a gente tem lá, o Congresso Nacional está dividido em castas. Não que esses assuntos não sejam importantes, são importantes. E as bancadas BBB lá, né, Ricardo Garcia? Da bala, da bíblia e do boi, são fortíssimas. Cada vez mais fortes. A bancada da bala lá, gente da segurança pública. Quantos militares estão lá no Congresso Nacional falando, defendendo a questão da segurança pública, que é importante, não há dúvida nenhuma. A questão religiosa também, muito importante. A questão do agronegócio, bancada fortíssima lá no Congresso, mais forte do que da indústria, importante também. Mas a gente precisa de parlamentares que defendam não só as partes, mas defendam o todo. Defendam o desenvolvimento desse país. E mais do que tudo, que a gente não desista da política. É o que mostra essa reportagem do Matheus Maciel. É o que mostram as mensagens que eu recebo aqui quase que diariamente de pessoas desgostosas com a política, dizendo que não vão mais votar em ninguém. Espero que isso não aconteça. Porque, repito aqui, se você não escolher, alguém vai escolher por você. Música. Maria Cristina Fernandes, conversando com Fernando Andrade e com a Tatiana Vasconcelos.

0: Maria Cristina, a gente já acompanhou aqui no CBN Madrugada. Perdi até o rumo aqui, viu, Ricardo Garcia? Agora a gente vai ouvir a Bruna conversando também com a Tatiana e o Fernando, a Bruna Santos, direto de Washington.
1: Bom, vamos conversar hoje a partir da declaração ou da promessa do presidente dos Estados Unidos, Donald Trump, de pagar $5,000 para cada pessoa, né, para cada americano, em caso de vitória de meio de mandato, né? A gente está falando das eleições de meio de mandato que acontecem agorinha, né, Bruna? Isso é
2: novembro.
1: Configura a compra de votos?
2: Então, sim, ele disse isso, mas pela lei americana isso não configura compra de voto no sentido criminal. E eu já chego no porquê, inclusive com um precedente aí direto da Suprema Corte, que é algo bem diferente, talvez, do Brasil. Só que eu acho que a promessa dele, ela faz sentido, sentido para ele, claro, quando você olha para quem ele estava falando naquele contexto, né? A convenção em que o Trump anunciou os tais $5,000 não foi uma convenção para conquistar voto de eleitor independente ou indeciso. O que ele queria ali é literalmente tirar o republicano, o MAGA, do sofá para ele votar nas midterms. Tradicionalmente, as eleições de meio mandato engajam bem menos os eleitores trumpistas do que as eleições presidenciais. Então, por isso que ele disse: ah, imaginem que eu estou na cédula, né? Ele falou quando anunciou ali os 5 mil. A outra coisa que é sempre bom de lembrar é que o Trump trabalha com a lógica de alagar a zona, como eles chamam, de flood the zone, que é uma tática que o Steve Bannon, que é foi um estrategista dele, que concebeu, que é a ideia de estar sempre constantemente inundando o noticiário com assunto, com polêmica, com bravata, para que ninguém, nenhum jornalista, nenhum analista consiga se ater a uma controvérsia de cada vez. Mas tirando o espetáculo da frente, a questão jurídica é bastante específica, Tati. A lei federal americana, ela sim criminaliza uma compra de um voto se você pagar para a pessoa votar ou não votar. Mas o Trump, no palco, ele disse assim... Ele não disse prove que você votou em republicano e você vai receber $5,000. Ele disse, olha, qualquer adulto será elegível depois da eleição a receber esses $5,000, inclusive um democrata. E essa diferença, ela impede que a promessa que ele fez seja tratada automaticamente como compra de voto. O caso da Suprema Corte que eu mencionei é um caso dos anos 80, em que um comissário de Kentucky prometeu que ia reduzir o salário dele, caso ele fosse eleito, com a ideia de economizar dinheiro dos contribuintes. A eleição, na época, ela foi contestada, e daí, quando chegou na Suprema Corte, por unanimidade, foi decidido que aquela lei violava, veja só, a liberdade de expressão do candidato. Então, o raciocínio era: campanhas políticas, em última instância, são disputas por benefícios futuros. Eu vou te prometer, sei lá, aumentar o salário mínimo para toda a população. Desde que isso não tenha uma discriminação de você ir lá e votar no fulano, no Beltrano, isso está valendo. Então, eu acho que, para mim, um ponto interessante é, mesmo, digamos que tá bom, Trump cumpre com essa promessa, vai lá e vai distribuir os 5 mil para cada adulto americano. Ele não conseguiria fazer isso, por dois motivos. Primeiro, eu acho que não conseguiria porque no Congresso não passaria, porque vários republicanos, inclusive, entenderam que isso não passaria, não era normal. Outro, porque ele não teria dinheiro para isso. Assim, a estimativa, ele não disse de onde ele tiraria o dinheiro, mas a estimativa seria, contando adultos americanos, mesmo se você conta os cidadãos ou não, seria de que isso custaria 1,2, 1,3 trilhão de dólares. O J.D. Vance disse que isso viria da receita das tarifas. Não tem esse dinheiro. A receita das tarifas não chega a esse montante. Então, realmente, ali é um pouco de bravata, de promessa eleitoral para animar a plateia e, como eu disse, para tirar o MAGA do sofá para ele votar no dia das eleições do midterms.
3: Agora, Bruno, o que que isso fala, o que que isso significa da relação entre o eleitor e o político nos Estados Unidos?
2: Então, Então, eu acho que essa é a história talvez mais interessante desse cheque dos 5 mil, porque quando a gente olha para quem o Trump estava falando, como eu disse, é um grupo de pessoas que já acredita que o sistema está quebrado. E eles acreditam que se o país está crescendo, esse eleitor quer sentir que ele é parte desse crescimento e ele vai sentir esse crescimento no próprio bolso, portanto, recebendo esse cheque. E o Trump, ali naquele contexto, ele imaginou, bom, se os Estados Unidos fossem uma empresa, eu daria esse dividendo, foi esse o termo que ele usou, para os acionistas. Então, ele está ali lançando mão de uma coisa que é o Trump com uma relação direta com o eleitor. Ele está lançando mão do bom e velho conhecido por nós, populismo. Isso é algo que não é novo na administração dele. Ele fez isso quando o Elon Musk entrou. Lembra lá no início de 2025, quando o Elon Musk entrou com ele, eles prometeram que dinheiro que fosse economizado a partir do escritório de eficiência governamental, chamado Doge, ia ser distribuído entre as pessoas. Isso não aconteceu, ele não conseguiu executar, até porque eles não conseguiram alcançar a cifra da economia. Ele prometeu que daria cheques de $2,000 com a receita das tarifas impostas pelos Estados Unidos, não saiu do papel. Mas ele também lançou outras coisas que saíram do papel, como uma coisa chamada Trump Accounts, que é uma conta voltada para crianças nos Estados Unidos, com algumas condições. Fez um cheque de $1,776 para militares. Então, esses pagamentos diretos já são uma coisa, digamos, recorrente no discurso e até na prática do Trump. Mas, para mim, a questão maior, Fernando, é... Uma democracia se empobrece muito quando a relação com o eleitor passa a ser uma conta de dar e receber.
3: Perfeito.
2: De eu ganho, você recebe. Porque daí você passa a tratar a democracia quase como um contrato de desempenho. Você tira da figura todo e qualquer outro processo democrático ali que está envolvido, Congresso e outras instituições... E você tira da figura o coletivo, porque você está fazendo um contrato de desempenho na prática com você, com benefício é eu receber o cheque.
1: Mas então, isso é a cara do liberalismo moderno, né?
2: Mas com tempero de populismo e com uma novidade, Tati, que eu acho que é essa desinstitucionalização mesmo do processo.
1: Que vem também, né, Bruna, na esteira de todos os processos que a gente vem vendo, noticiando e refletindo sobre... das instituições mesmo, né? Sobre o funcionamento das instituições nos últimos anos. Mas queria te ouvir um pouco mais sobre isso, né? Porque quando a gente individualiza o debate ou a relação, o coletivo perde, sempre. E a democracia é feita do coletivo, de acordos coletivos, né? Ou seja, dá para dizer que quando a política é feita nesse nível de individualismo, empobrece a democracia, enfraquece a democracia, não dá?
2: Completamente. E eu acho que não é só uma transação econômica, porque nós não, o que mudou não é apenas a proposta do político, não é o Trump no palanque dizendo eu te dou $5,000 e você faz o que eu quero que você faça. É também a forma como a gente se relaciona com a política. Eu acho que essa é uma reflexão que eu venho feito, Tati, que eu acho que é muito sintomática do que eu vejo na política americana e talvez no Brasil, que é uma ideia de hiperpolítica. A gente tem a política, ela permeia cada vez mais a nossa vida, o nosso cotidiano. A gente abre o Instagram, tá vendo agora no Brasil escândalos, juízes, políticos o tempo inteiro. Mas, ao mesmo tempo, isso não vem acompanhado de uma reinstitucionalização. Então, em português, bem claro, é muita política e pouca instituição organizando essa política. E eu acho que essa discussão ela fica muito clara quando a gente vê, por exemplo, o número das pessoas se engajando nas redes sociais em relação à política, no protesto digital, nos escândalos, versus o número de pessoas se engajando em partidos políticos, em sindicatos, Sim. em associações. É muito dispar isso. Por exemplo, aqui nos Estados Unidos, comparecimento nas últimas eleições foi melhor. Filiação em partido, sindicato, associação civil cai, assim, todos os anos, Também. Tanto na esquerda quanto na direita. Então, quando você diz, vou te dar $5,000, isso me interessa para você fazer um determinado, atingir um determinado objetivo político meu, você tira da figura a negociação, uhum. o desenho da política pública, o Congresso, todo esse resto. Eu acho que esse sintoma, nessa semana saiu um dado de uma pesquisa chamada America's Barometer, Barômetro das Américas, que algumas pessoas comemoraram, porque ele mostrou um aumento modesto da confiança das pessoas nas Américas sobre a democracia, mas a desconfiança das instituições não voltou no mesmo ritmo.
1: Sim.
2: A confiança nas instituições, né? E eu acho que eu acho que você vê um quadro muito grave quando de mais interesse pela política sem necessariamente mais confiança nas instituições. Uhum. E isso é preocupante, sintomático aqui. Acho que a doença dos $5,000 mostrou isso. E no Brasil, talvez a gente também esteja indo pelo mesmo caminho. Não sei, tempos difíceis.
1: Eu acho que sim, acho que tem muitos pontos em comum também.
0: Bruna Santos, direto de Washington, conversando com a Tatiana Vasconcelos e com o Fernando Andrade.
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0: Sábado 12 de setembro de 2026, o diretor-geral da Polícia Federal, Andrei Rodrigues, afirmou ao presidente do Supremo, Edson Fachin, que a corporação não monitorou ilegalmente o ministro André Mendonça ou o advogado-geral da União, Jorge Messias. Na manifestação, Andrei defendeu os relatórios de inteligência da polícia ao dizer que são análises regulares que não tinham o objetivo de coletar dados de forma clandestina ou invasiva. Ele afirmou ainda que o envio dos documentos ao ministro Alexandre Moraes foi cumprimento de ordem judicial. Andrei tinha até esta sexta-feira para se manifestar, caso quisesse, após ministros do STF questionarem a permanência dele no cargo da PF. Trabalhadores dos Correios de todo o país aprovaram uma greve por tempo indeterminado. As paralisações foram decididas em assembleias realizadas nesta quinta-feira. A categoria pede mudanças no plano de saúde que não foram atendidas em conversas com o Tribunal Superior do Trabalho. Os Correios ainda não se manifestaram sobre a greve. A Arábia Saudita pediu ajuda ao presidente americano Donald Trump para combater os Houthis nesta semana. Em resposta, o republicano negou bombardear o grupo terrorista do Iêmen, mas disse que ajudaria no compartilhamento de inteligência e na definição de alvos. As informações são da agência de notícia Reuters. O pedido de ajuda ocorre no momento em que os Houthis estão cada vez mais próximos de dominar o estreito de Bab el-Mandeb, passagem essencial para o tráfego de mercadorias e alimentos. Horário de Brasília, 2 horas e 34 minutos.
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0: Espaço aberto agora aqui no CBN Madrugada para Leandro Gouveia.
2: Em destaque no panorama CBN. Após divulgação parcial, PGR pede, Moraes reclama e Fachin manda Mendonça retirar o sigilo de todo o caso Master com ressalvas. Mendonça nega que tenha sido seletivo. Diretor da Polícia Federal nega ilegalidade na produção de relatórios de inteligência e diz que cumpriu ordem de Moraes. Flávio Bolsonaro é investigado por corrupção, lavagem de dinheiro e evasão de divisas no caso Dark Horse. Polícia Federal diz que Eduardo Bolsonaro orientou como o dinheiro do filme seria gerido nos Estados Unidos. Inflação de agosto é a menor para o mês desde 2022. Olá para você que está aqui comigo, eu sou Leandro Gouveia e essa é a segunda edição do podcast Panorama CBN de sexta-feira, 11 de setembro de 2026. Em menos de meia hora, eu te conto as principais notícias do dia. O presidente do Supremo Tribunal Federal, Edson Fachin, deu 24 horas para o ministro André Mendonça enviar para a presidência e para os gabinetes da corte todos os procedimentos da Operação Compliance Zero sobre o Banco Master. Na quinta, Fachin já tinha pedido a retirada de sigilo, mas Mendonça não liberou tudo. Fachin determinou, então, nessa sexta, o fim do sigilo dos processos do caso, liberando tudo, menos as apurações que estão em andamento, para que elas não sejam prejudicadas. A decisão atendeu a um pedido feito nessa sexta-feira pelo vice-procurador-geral da República, Hindenburgo Chateaubriand Filho. A PGR afirmou que a divulgação apenas de parte dos autos poderia criar uma ideia equivocada de transparência. Também nessa sexta, o ministro Alexandre de Moraes acionou Fachin para pedir a retirada de todo o sigilo do caso Master, acusando Mendonça de fazer uma escolha seletiva e dizendo que o colega é parte interessada. Moraes sustentou que o relator liberou apenas 15 procedimentos parcialmente e que 180 documentos foram excluídos do sistema eletrônico. A documentação liberada até o fechamento dessa edição traz, por exemplo, a íntegra do contrato assinado entre o Banco Master e o escritório de advocacia de Viviane Barsi de Moraes, esposa do ministro Alexandre de Moraes. Também uma minuta de um segundo contrato no valor de 50 milhões de reais, divididos em 3 anos, que também previa atuação em empresas de Vorkaro. O ministro Alexandre de Moraes criticou ainda o julgamento isolado da sua situação na próxima terça-feira no STF, e ele cobrou que a análise da petição que reúne relatórios que apontam suposta quebra de imparcialidade de André Mendonça e suspeitas de improbidade administrativa, crimes de responsabilidade e abuso de autoridade por parte do colega na condução das operações sobre o Master e o INSS também aconteça. Nessa sexta-feira ainda, o ministro Cristiano Zanin pediu ao Supremo que seja liberada na íntegra a mídia do celular de Daniel Vorcaro, dizendo que o acesso vai servir para permitir a apreciação necessária e completa do julgamento da próxima terça. Mas o ministro André Mendonça, no fim da tarde já dessa sexta, respondeu que os dados do celular não estão disponíveis no gabinete dele, mas que tem uma cópia lacrada do conteúdo. O ministro também negou ter feito uma retirada seletiva do sigilo. Ele afirmou que manteve o segredo de alguns procedimentos com base em uma análise prudente para proteger dados bancários, fiscais e investigações em andamento. Por isso, segundo Mendonça, não era possível liberar a totalidade do material. Bem, sobre a sessão da semana que vem, o Supremo abriu o credenciamento para a imprensa acompanhar presencialmente a reunião, indicando que o encontro não vai ser secreto. O ministro Edson Fachin defende o caráter público, enquanto aliados de Alexandre de Moraes pressionam por uma sessão fechada. Ainda na quinta-feira, Fachin ouviu individualmente diversos ministros e o procurador-geral da República, Paulo Gonet, para alinhar o rito dessa sessão, mas não antecipou qual decisão vai tomar. Nessa sexta-feira, também, o diretor-geral da Polícia Federal, Andrei Rodrigues, respondeu ao presidente do Supremo, Edson Fachin, sobre a acusação de que ele monitorou André Mendonça e o advogado-geral da União, Jorge Messias, e ele negou qualquer ilegalidade. Esses documentos foram usados por Alexandre de Moraes para pedir a investigação de André Mendonça por irregularidades em investigações que estão a cargo dele. Andrei afirmou que os relatórios questionados são análises regulares de inteligência e não resultaram de ações de vigilância, coleta clandestina de dados ou qualquer medida invasiva. Essa manifestação do diretor também diz que os relatórios de inteligência não se confundem com investigações criminais. Segundo Andrei Rodrigues, esse tipo de documento não acusa, não imputa e não é capaz de restringir direitos, porque tem como objetivo informar autoridades sobre cenários e riscos. Ele disse ainda que é um equívoco chamar os documentos de anônimos ou apócrifos, porque os setores responsáveis estão identificados no sistema. Segundo ele, a omissão do nome dos analistas serve para proteger os profissionais de inteligência, como prevê um decreto de 2016. Sobre o envio desses relatórios ao STF, Andrei Rodrigues disse que a Polícia Federal agiu estritamente em cumprimento de ordem judicial expedida no inquérito das fake news, que estava sob a relatoria do ministro Alexandre de Moraes até essa semana. O presidente do Supremo, Edson Fachin, vai analisar esses dados para decidir se mantém ou não o diretor-geral no comando da Polícia Federal. E as informações reveladas agora mostraram também que o senador Flávio Bolsonaro, do PL, é alvo de um inquérito no Supremo Tribunal Federal, que apura suspeitas de corrupção, lavagem de dinheiro e evasão de dívidas. A investigação contra o parlamentar foi autorizada pelo ministro André Mendonça em julho e apura repasses do Daniel Vorcaro para financiar o filme Dark Horse sobre o ex-presidente Jair Bolsonaro. A Polícia Federal diz que Flávio não foi apenas um terceiro citado em conversas, mas interlocutor direto de Vorcaro. Em reação a essa divulgação de que está sendo investigado, Flávio Bolsonaro afirmou que a quebra do sigilo vai confirmar que a relação com o filme foi um patrocínio privado, sem o uso de dinheiro público ou benefício pessoal.
3: Eu peço ao ministro André Mendonça, tira o sigilo de tudo, mostra tudo para o povo merece saber e diferenciar quem está certo, que é o meu caso, de quem está errado, que é o caso do governo. Então, eu não tenho nada a reclamar sobre isso, eu acho que tem que dar transparência e tudo que vou encontrar é o que eu sempre disse, gente. Eu não tenho nada a esconder, que o filme é totalmente ilegal.
2: Bom, o relatório da Polícia Federal mostra que Flávio Bolsonaro teria se encontrado presencialmente com Daniel Vorcaro em 20 de agosto do ano passado, pouco mais de duas semanas antes de enviar os primeiros áudios cobrando dinheiro do banqueiro. De acordo com a PF, Vorcaro enviou uma mensagem enviando um horário a Flávio e em seguida o senador respondeu, a caminho. O contato seguinte foi no dia 8 de setembro, quando Flávio questionou o atraso nas parcelas, como foi revelado pelo site Intercept Brasil. As planilhas da Polícia Federal indicam que mais de 61 milhões de reais do Banco Master foram repassados para a produtora do filme por meio de um fundo nos Estados Unidos. E a investigação apontou que o então deputado Eduardo Bolsonaro, do PL, orientou o uso desse dinheiro enviado ao fundo Havengate, que é administrado pelo advogado dele, Paulo Calisto, e pelo sócio Altieri Santana. Em maio desse ano, depois de uma reportagem do portal Metrópolis, o senador admitiu que se encontrou com Vorkaro em dezembro do ano passado, quando o banqueiro já estava de tornozeleira eletrônica. E esse é um dos braços da investigação. O outro envolve o suposto repasse irregular de emendas parlamentares para o filme, como você ouviu no último episódio. No Panorama da Manhã, Bianca Santos contou outras revelações que eu resumo aqui. Na noite de quinta-feira, a revista Piauí revelou um novo relatório enviado ao ministro André Mendonça, que aponta suspeitas de que o ministro Dias Toffoli seja o proprietário de fato do fundo de investimentos que recebeu 35 milhões de reais de Daniel Vorkaro. Os investigadores apontam que os valores foram enviados para uma estrutura sediada nas Ilhas Virgens Britânicas, que é um paraíso fiscal no Caribe. A Polícia Federal também apura se o banqueiro influenciou o voto de Toffoli em um julgamento sobre precatórios que favoreceu o Banco Master. O ponto central apontado pelos investigadores é a ligação societária direta entre esse fundo, chamado Arlin, e o resort Taiaia, que pertence a Dias Toffoli e parentes dele no interior do Paraná. Os relatórios divulgados pela revista Piauí mostram ainda que Daniel Vorkaro organizou uma festa fechada de Halloween em São Paulo em outubro de 2023 para se aproximar de autoridades. Mensagens obtidas pela polícia mostram que o ex-ministro das comunicações no governo de Jair Bolsonaro, Fábio Faria, atuou para atrair políticos e integrantes do judiciário para o evento com 120 modelos na boate Madame Satã, com forte segurança e DJs internacionais. Nas conversas, Fábio Faria informou a Vorkaro que os senadores Davi Alcolumbre e Rodrigo Pacheco estavam confirmados e disse também que Dias Toffoli tentaria ir depois de presidir uma sessão no tribunal. Diante da divulgação, as autoridades negaram irregularidades. As assessorias de Davi Alcolumbre, Rodrigo Pacheco e Dias Toffoli afirmaram que os parlamentares e o ministro permaneceram em Brasília na data para cumprir compromissos de trabalho. A defesa de Toffoli também nega que ele tenha recursos no exterior ou qualquer relação íntima com Vorkaro. Os relatórios revelados pela Polícia Federal mostram também que o grupo de Daniel Vorkaro buscou acesso sistemático a informações sigilosas do Ministério Público Federal. As mensagens indicam que Luiz Felipe Mourão, conhecido como Sicário, fez consultas sobre o Banco Master e o BRB nos sistemas do Ministério Público Federal. Mourão usava cadastros de outras pessoas para obter dados protegidos por segredo de justiça. Depois de Sicário compartilhar uma das consultas sobre o BRB, Vorkaro respondeu: "Eu quero tudo." Os documentos indicam ainda que Vorkaro sabia com antecedência da operação policial e tentou fugir do país antes de ser preso em novembro do ano passado. E além dos políticos, a Polícia Federal apontou que dois servidores afastados do Banco Central atuaram como consultores informais de Daniel Vorkaro. Paulo Sérgio, Neves de Souza e Beline Santana orientavam o ex-banqueiro, revisavam documentos sensíveis e interferiam na supervisão bancária em favor do Master. Os relatórios registram pagamentos a Beline que somam cerca de R$ 760 mil reais em outubro de 2024. Falar agora de eleições, o Tribunal Superior Eleitoral rejeitou o registro da candidatura de Pablo Marçal à presidência da República. O Ministério Público Eleitoral afirma que Marçal não comprovou vínculo com o PRTB até o limite previsto pela legislação. Em abril desse ano, prazo final para filiação, o influenciador ainda constava nos quadros do União Brasil. Ele também já estava inelegível até 2032 por irregularidades na campanha para a Prefeitura de São Paulo em 2024. E o Tribunal Regional Eleitoral do Rio de Janeiro negou por unanimidade o registro de candidatura de Antony Garotinho, do Republicanos, ao governo do Estado. A avaliação é que Garotinho está com os direitos políticos suspensos por 8 anos por causa de uma condenação definitiva por improbidade administrativa. O processo apurou desvio de verbas da saúde no período em que ele foi secretário de governo da ex-governadora Rosinha Garotinho. E o que pesa é o prazo de inelegibilidade. Os advogados de Garotinho argumentam que a pena de suspensão dos direitos políticos por 8 anos começou a contar em 1º de agosto de 2018 e que já foi totalmente

0: era empregado do governador Cláudio Castro. Paes afirmou que foi vítima de perseguição da justiça em investigações passadas e ressaltou que tem uma trajetória própria na política.
1: Eu não era o empregado do Sérgio Cabral como prefeito do Rio de Janeiro. Eu passei alguns anos respondendo por essa relação. Eu fui investigado, virado de cabeça para baixo. Fui vítima de uma perseguição de um juiz. E a gente caçou esse juiz. Ficou comprovado, usado isso politicamente na eleição de 2018. Então tem aqui um sujeito que está há muitos anos da vida pública, que não é filhinho de papai. Eu construí meu caminho.
0: Eduardo Paes também se defendeu de elogios dados no passado a Rodrigo Bacelar, ex-presidente da Assembleia Legislativa, preso por ligação com crime organizado, afirmando que a relação era institucional. O candidato negou esconder o apoio ao presidente Lula na campanha, mas disse que não precisa de padrinhos para construir o próprio caminho. 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E o IBGE divulgou a inflação oficial do país em agosto. O Brasil registrou deflação, que é a queda de preços, de 0,32%. Essa é a maior queda mensal desde agosto de 2022. Com o resultado, o índice acumula alta de 4,22% em 12 meses, abaixo do teto da meta, que é 4,5%. A queda foi puxada principalmente pelo grupo de habitação, que caiu 1,87% no mês. Essa é a maior retração do setor de habitação para um mês de agosto, desde o início do Plano Real, em 1994. E o grande responsável foi o recuo de 7,6% na conta de luz residencial, por causa da entrada do bônus de Itaipu nas faturas. Esse bônus devolve aos consumidores recursos excedentes da usina hidrelétrica e garante um alívio temporário no bolso. Outros setores importantes também ficaram mais baratos. Em transportes, a queda foi de 0,86%, impulsionada pelo recuo de 13% nas passagens aéreas e pela queda nos combustíveis. O etanol caiu quase 4% e o diesel recuou 0,8%. A gasolina baixou 0,6%. As viagens por aplicativo também caíram 4,5%. Já no grupo de alimentação e bebidas, a redução foi de 0,34%. Comer em casa ficou mais barato? Por causa das fortes quedas de itens básicos do prato do brasileiro, como a batata inglesa, que caiu quase 20%, além de recuos expressivos na cenoura, cebola, tomate, ovos e café moído. O principal índice da Bolsa de Valores de São Paulo fechou em queda de 0,56% aos 187.206 pontos. O dólar comercial subiu 0,44%, cotado a R$ 5,12. O euro vale R$ 5,94, com alta de 0,32%. E os trabalhadores dos Correios aprovaram uma greve por tempo indeterminado em todos os estados do país. A decisão foi tomada em assembleias na noite de quinta-feira, depois do fim das negociações com a empresa, sem acordo. Segundo a Federação dos Empregados, o impasse principal é em relação ao plano de saúde dos funcionários. Em nota, a direção dos Correios afirmou que adotou um plano de continuidade para reduzir os impactos da greve. A empresa faz o remanejamento de equipes e o reforço das operações para tentar manter as entregas em todo o Brasil. Atos em Nova York e em Washington marcaram os 25 anos dos atentados de 11 de setembro de 2001. A cerimônia principal aconteceu no Marco Zero, no local das antigas torres do World Trade Center. O evento reuniu o vice-presidente dos Estados Unidos, J.D. Vance, e quatro ex-presidentes americanos, Joe Biden, Barack Obama, Bill Clinton e George W. Bush, que governava o país na época do ataque da Al-Qaeda. O presidente Donald Trump não foi a Nova York, ele discursou no Pentágono, prédio atingido pelo terceiro avião sequestrado. Trump disse que o episódio nunca será esquecido e ligou os atentados à guerra com o Irã, que ele chamou de patrocinador número um do terrorismo no mundo. E a ausência dele em Nova York repercutiu, mas a presença do novo prefeito da cidade, Zoran Mandani, gerou mais reações. O ex-prefeito Rudolph Giuliani, que comandava a cidade em 2001, disse ter ficado ofendido com a presença de Mandani, que é o primeiro muçulmano a ocupar o cargo. Nessa semana, a prefeitura de Nova York liberou documentos da época que mostram que as autoridades sabiam que o ar na região dos prédios estava contaminado depois do desabamento. O programa de saúde do World Trade Center já identificou 57 mil casos de câncer em socorristas e moradores afetados pela fumaça e pelos escombros dos ataques, que deixaram quase 3 mil mortos.

0: 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Ouço todos os dias à noite junto com a minha namorada Letícia, que também adora. Manda um beijo para ela, Leandro. Por favor, quem manda mensagem, não diz o nome, mas no perfil está escrito Marja. Então, um abraço para você, Marja, e para sua namorada Letícia. E o Fred Goulart, que apresentava anos atrás com a Bianca Santos o Panorama da Manhã. Meu nome é Gilberto Moraes, moro em Biritiba Mirim, São Paulo, e o Panorama é meu companheiro na ida e volta do trabalho. Atuo como coordenador de vendas na região do Alto Tietê, aqui em São Paulo. A qualidade da informação que vocês passam é acima da média. Pena que não tem aos sábados. Aí, mais um fazendo campanha. Obrigado, Gilberto, pela sua mensagem. E o padre Paulo Henrique, que é missionário em Madagascar, na África, diz que escuta também o Panorama todos os dias. E no Brasil tá assim, ele diz: se cobrir, vira um circo. Eu gostei dessa. Um abraço para todos, que Deus abençoe, diz aqui o padre Paulo Henrique. Um abraço para você, obrigado pela audiência, viu? Antes de aproveitar o fim de semana, não esquece de deixar o Panorama salvo aí na sua biblioteca do Spotify. E falando em circo, na suprema crise do Supremo, o presidente do STF finalmente agiu e marcou o julgamento da troca de mensagens entre Alexandre de Moraes e Daniel Vorcaro. Edson Fachin também anulou decisões de André Mendonça e Flávio Dino sobre o diretor-geral da Polícia Federal, acusado de arapongagem. Enquanto isso, Flávio Dino tirou o sigilo da investigação sobre o filme Dark Horse. Tudo isso é tema para a Rádio Sucupira.
1: É como disse Rui Barbosa, a justiça é a substância da civilização, é a essência da sociedade e é a síntese da política cristã.
2: E eu estou plenamente convencido de que o Poder Judiciário brasileiro está à altura dos desafios que se lhes apresentam no momento contemporâneo.
3: Está agindo com ponderação, né?
1: Pois é, esse ponderacionismo é que eles podem interpretar como fraqueza da nossa parte, podem se animar e querer invadir o prédio.
4: Não é possível, não é aceitável, diante dos olhos da sociedade, que ficam os ministros da Suprema Corte brigando com o outro, dando declaração do outro, um acusando o outro. Sabe, a sociedade passiva.
5: Por enquanto, ainda é uma manifestação pacífica, né?
6: Vossa Excelência vem no plenário do Supremo Tribunal Federal.
7: Tenha dó.
6: Não coloque palavras na minha boca.
7: Tenha dó.
6: Não. Tenha dó, Vossa Excelência.
8: O senhor tá rindo, é?
9: Tô rindo, mas é de nervoso, de constrangimento, não sabe?
1: Pra frente, Sucupira!
10: Recule as suas armas de guerra. Eu acho que na atual conjuntura é melhor usar as armas da justiça e do direito.
11: Em que terra nós estamos? É por meritíssimo ver.
12: Os acontecimentos recentes demonstram o acerto e a urgência de três metas de nossa gestão: a adoção de um código de ética, o fim do inquérito das fake news.
13: Eu digo ao meritíssimo Tata Vênia que se essa é a decisão da justiça, eu apenas mente não aceito.
14: Vou botar os pontos nos is e nos gis. Vou fazer um pronunciamento pelo rádio, falar com o povo pelo rádio.
15: É lamentável vermos que os ministros se desentendam publicamente entre eles, que tomem decisão de nulidade de um ministro contra outros três ministros.
16: É, tô indignada com essa polícia, essa diabo, afinal de contas eles não estão preparados para a democracia.
17: Isso vai dar um fuzuê danado. Eles vão dizer que o senhor é culpado.
18: A Polícia Federal do Brasil continuará desenvolvendo as suas atividades em plena normalidade, buscando a verdade, doa a quem doer.
17: Eu não vi nada, nada.
14: Ainda bem que o senhor não viu, mas as suas intenções eram as mais indecorosas, senhor. O senhor tem um cargo de confiança, porque afinal de contas tem que compensar. Vamos ver que eu também estou envolvido nessa espionagem. Mas o senhor não falou o meu nome.
17: Não, eu não toquei no nome do seu prefeito.
14: E nem vai tocar.
4: tem que fazer a abertura do sigilo de todo mundo, para colocar todo mundo nu diante da sociedade brasileira, para ver se a Suprema Corte recupera a sua credibilidade e puna quem tiver que punir.
7: Eu estou investigando, abri um inquérito, só que é um inquérito sigiloso.
19: Isso são coisas de política. Você não entende, Pedro.
7: Ah, papai, eu entendo que o povo paga a polícia. Entendo também que o povo paga a justiça. E por isso o povo tem que saber de tudo.
19: Mas às vezes não convém.
20: A investigação é sobre uma emenda parlamentar de 2 milhões que eu destinei para contemplar um projeto esportivo e outro de letramento digital para tirar crianças da rua.
21: A política é uma arte de acreditar desacreditando, segundo disse Rui Barbosa.
22: Rui Barbosa disse isso?
21: Se não disse, devia ter dito.
0: As falas da novela O Bem Amado foram cedidas pelo acervo da TV Globo. O texto é de Dias Gomes e a interpretação do prefeito Odorico Paraguaçu é de Paulo Gracindo. Edição de Edmilson Fernandes e Cláudio Antônio. Lembrando que a Rádio Sucupira tem podcast próprio também, caso você tenha perdido algum episódio ou queira compartilhar. E este episódio do Panorama vai ficando por aqui. A produção e o roteiro foram feitos por mim, Leandro Gouveia, e a edição e a sonorização por Anderson Wendel Utico. Continue se atualizando no site da CBN, também no podcast do Jornal da CBN, porque a notícia não para, você viu, né? Eu volto na segunda-feira. Um ótimo fim de semana para você.

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0: sábado, 12 de setembro de 2026. A Polícia Federal identificou uma possível triangulação financeira de ao menos 6 milhões de reais ligada ao contrato de Wi-Fi da Prefeitura de São Paulo com o Instituto Conhecer Brasil, da produtora de Dark Horse, Karina Gama. Segundo a investigação, o Instituto repassava recursos a empresas terceirizadas e parte do dinheiro retornava para outra entidade de Karina, a Academia Nacional de Cultura. Para a PF, as movimentações embasaram a operação autorizada pelo ministro do Supremo, Flávio Dino, contra a estrutura ligada à produtora da cinebiografia de Jair Bolsonaro. Segundo um estudo da Universidade de Brown, nos Estados Unidos, os atentados de 11 de setembro ajudaram a criar precedentes legais usados hoje na política anti-imigração do presidente Donald Trump. A pesquisa aponta que medidas adotadas depois dos ataques ampliaram poderes de vigilância, detenção e deportação em nome da segurança nacional. Entre os exemplos estão o fortalecimento do controle migratório e hoje a atuação mais dura do ICE no governo Trump. O estudo ressalta que esse processo foi construído ao longo de diferentes governos. Acabou o prazo para a entrega do estudo encomendado pela FIFA sobre a possível expansão da Copa do Mundo de 48 para 64 seleções a partir da edição de 2030. A proposta foi apresentada pela Conmebol no ano passado. O estudo considera benefícios comerciais, mas também riscos como queda na qualidade da competição e calendário mais apertado. A Copa de 2030 será disputada principalmente em Espanha, Portugal e Marrocos, com partidas de abertura em Argentina, Paraguai e Uruguai.
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0: O CBN Auto Esporte de hoje fala mais uma vez sobre as consequências da chegada dos carros chineses aqui ao mercado brasileiro. Carros chineses que estão chegando num grande volume, com uma diversidade enorme de marcas que nem existiam aqui no nosso mercado e estão chegando com muita força, com muita aceitação dos consumidores brasileiros. A gente costuma falar por aqui sobre quais são as novas tecnologias que eles estão trazendo, quais são as tendências que eles estão antecipando ou estão mudando no nosso mercado. Mas hoje a gente vai falar de um ponto de vista um pouco diferente e que também tem todo o interesse para o nosso ouvinte, para o consumidor de carro aqui no Brasil. A gente vai entender quais são os impactos que a chegada desses carros chineses está causando no mercado de seminovos. É um mercado muito importante no Brasil, vende inclusive muito mais às vezes do que o mercado de carro zero quilômetro. E a chegada desses carros chineses tão competitivos está causando uma nova disputa, não só entre os carros zero quilômetro, mas também nesse mercado de carros seminovos. E é isso que a gente vai explicar. Quais são os modelos que mais estão sentindo esse impacto? Quais são os impactos para o consumidor no final das contas? E o que a gente pode esperar disso daqui para frente? Tem bastante coisa para a gente abordar por aqui. Eu sou o Guilherme Muniz e hoje estou aqui no CBN Auto Esporte com o Caio Bednarski, da revista Auto Esporte, estreando por aqui com a gente, né, Caio? Bem-vindo.
1: Boa, Guilherme, obrigado pelo convite. Olá, Lúcio, e espero que todos estejam bem.
0: Muito bem, o Lúcio que vai conversar com a gente é quem tem todos esses dados e quem acompanha esse mercado super de perto e vai poder trazer esse panorama e essa análise do que está acontecendo. Hoje o nosso entrevistado é o Lúcio Grock, gerente de vendas da Indicata, que faz esse monitoramento diário do mercado de carros no Brasil. Lúcio, bem-vindo, obrigado, viu, pela sua participação.
2: Obrigado, Guilherme, obrigado, Caio, prazer estar com vocês em nome do Indicata Brasil.
0: Bom, vamos começar explicando qual é esse cenário que o mercado brasileiro está passando, porque o Caio fez na revista Autosport uma apuração detalhando exatamente isso, os impactos que estão sendo sentidos, principalmente entre os SUVs médios. Dá para dizer que são os queridinhos do mercado, né? Ainda que tenham categorias que vendem muito mais do que eles, até porque são mais baratas, por exemplo, os hatches compactos, mas os SUVs médios, eles muitas vezes são os carros mais desejados pelo consumidor brasileiro, mais sonhados pelo consumidor. E muitas vezes acabam sendo oportunidade de compra quando eles se tornam seminovos e têm uma redução de preço. Então eles são queridinhos tanto no zero quilômetro quanto nos seminovos. Caio, o que você conseguiu monitorar nos últimos dias, nas últimas semanas, sobre os primeiros impactos da chegada dos chineses nesse volume tão forte no mercado de seminovos, pensando nos SUVs médios?
1: Bom, olhando para esse segmento, Gui, o que a gente percebe é que carros de marcas tradicionais, como Jeep Compass, Volkswagen Taos, até o Corolla Cross, estão sendo vendidos abaixo da tabela FIPE. É, tem preços abaixo da média do mercado em diversos anúncios. O que antes não acontecia, né? Principalmente com marcas japonesas, como a Toyota. É, esses valores mais baixos não são para unidades com alta quilometragem, nada disso. Você encontra carros com 20 mil, 30 mil quilômetros rodados, até menos, sendo vendidos abaixo da FIPE. Isso é reflexo da chegada dos SUVs médios chineses no Brasil, que isso já faz algum tempo, e eles agora estão mais presentes no mercado de seminovos. Como eles têm um preço, quando ele é zero, muito mais competitivo do que a média do mercado ali, eles sempre chegam um pouco abaixo, quando ele chega no mercado de seminovos, ele também tem um preço menor, e aí puxa todo mundo junto. Porque o consumidor, o que ele vai decidir? Né? Ele não vai querer pagar 20 mil a mais por uma marca tradicional, enquanto ele tem um SUV médio chinês, híbrido, cheio de tecnologia, sendo vendido abaixo. Então, assim, quando eu falo de SUVs chineses, vou dar dois principais exemplos, o BYD Song Pro e o GWM RAV H6. Mas tem outros modelos também, mas principalmente esses dois movimentaram muito, né? Hoje você tem um BYD Song Pro por R$160 mil, zero quilômetro. Então, um Compass que há 2 anos atrás foi vendido por R$180 mil, como é que ele vai ser vendido hoje por em torno de 160? Fica muito complicado, né?
0: É, isso é reflexo dessa movimentação toda de mercado que a gente está explicando por aqui. E é muito simbólico, como o Caio mencionou, porque muitas vezes, alguns desses SUVs médios que estão agora sendo oferecidos abaixo da tabela FIPE, Eles tinham como grande atrativo o fato deles manterem o valor, mesmo quando se tornavam seminovos. Eles perdiam um pouco o valor, porque são carros que são muito desejados no mercado, como a gente já explicou. São marcas que, de fato, têm uma solidez, uma confiabilidade muito grande. Então, por exemplo, Toyota Corolla Cross. Todos os carros da Toyota, na verdade, sempre tiveram um índice de desvalorização muito baixo. Exato. Por isso que o que o Caio está trazendo aqui é tão notícia. O fato de um Corolla Cross, como quem está nos assistindo com imagens consegue ver a imagem dele agora. Quando um Corolla Cross é colocado no mercado com uma desvalorização um pouco maior, jogando esse preço um pouco para baixo, é um sinal desses tempos que a gente está tratando aqui. Vamos entender então um pouco melhor com o Lúcio Grock da Indicata o que está acontecendo. Explica para a gente, Lúcio, vocês têm toda essa apuração do CAI é baseada no monitoramento que vocês fazem, que é o Market Day Supply, MDS, né? Como é que esse índice funciona? O que vocês monitoram e o que ele acaba dizendo pra gente na prática sobre isso que o Caio estava contando?
2: Perfeito, Guilherme. Boa tarde de novo. O MDS é uma medida que a gente faz de mercado que é um termômetro entre oferta e demanda, né? O que ele faz? Ele olha a quantidade de carros que foi vendida nos últimos 45 dias e compara com a quantidade que tem hoje à venda daquele mesmo carro. Então a gente consegue saber com que velocidade aquele estoque que hoje tem no mercado, ele consegue ser liquidado, consegue ser vendido, consegue ser repassado, né, para um próximo comprador, em quanto tempo, quando eu comparo com a velocidade de vendas recente desse mesmo veículo. Né? Então, a gente não consegue dizer, olha, esse Corolla Cross, ou esse Corolla Sedan, ou esse veículo X vai vender em exatamente X dias. Mas a gente sabe se ele é quente naquela região, ou se ele é um carro mais frio, ou se é um carro mais na média, né? E olhando para esse fator, que é muito legal, Guilherme e Caio, porque ele resume muito os movimentos do mercado, né? A gente olhando o MDS, por exemplo, para o Brasil, no consolidado Brasil de um veículo qualquer, ele é muito diferente, muitas vezes, de um MDS olhado para um estado, ou para a Grande São Paulo, para a Grande BH, ou para o Rio Grande do Sul, ou para o Ceará, né? Então, a demanda é muito diferente em cada estado, em cada região. E isso muda também com frequência. Então, o MDS é legal porque ele transforma em número aquele feeling que um especialista de usados, um dono de uma loja de usados, um concessionário, tem. Quando ele olha para um carro, ele bate o olho e sabe esse carro é quente, esse carro não é quente, baseado não só no modelo, mas baseado também na versão, nos equipamentos daquele carro, na quilometragem daquele carro. O feeling já dá um bom norte para o calor daquele carro. Mas quando você pega e coloca em números, poxa, fica muito mais fácil.
1: Uhum. Até complementando, o que a gente percebe hoje, na média você vai encontrar lojistas postando e divulgando os anúncios deles e comentando que ele precisa vender o carro está lá 45, 60 dias, às vezes mais. Nossa. E aí por causa disso, ele tira 20 mil abaixo da FIPE. Eu cheguei a achar anúncios de 40 mil reais abaixo da FIPE de determinado modelo. Entre 10 e 20 mil, muitos anúncios, muitos anúncios. Por quê? O revendedor precisa girar o estoque, né? Ele precisa de giro de caixa. O carro fica parado mais de 2 meses na loja, é um capital imobilizado para ele.
0: Sim.
1: Muitas vezes o que tem acontecido agora também é você que é dono de um SUV chinês, quando você vai revender, você tem um valor muito mais atrativo. Porque em um mês, o revendedor consegue colocar ele de volta no mercado.
0: É o outro lado dessa moeda, né, que a gente está falando aqui. Enquanto alguns estão com mais dificuldade, outros estão com menos. Mas explica então para a gente, Lúcio, o que esse monitoramento que vocês têm feito tem indicado com relação a esses SUVs médios mais tradicionais. A gente pode falar dos chineses daqui a pouco também, mas vamos começar com esses mais tradicionais. Os exemplos que a gente já trouxe. Jeep Compass, também o Volkswagen Taos, Toyota Corolla Cross. Na prática, o que os números estão mostrando? Que de fato está tendo um giro menor, uma saída menor desses carros seminovos das lojas?
2: Exato, Guilherme. O que a gente vê é ainda um efeito, por mais incrível que pareça, pós-pandemia. Porque ao final da pandemia, se a gente voltar, para responder a sua pergunta, eu vou voltar 6 anos no tempo, né? Ah. Ou na verdade 5 anos, vamos colocar assim. Durante a pandemia, a gente teve uma apreciação dos valores de tabela de carros novos, né? Uma redução da quantidade de veículos disponíveis para venda e as montadoras levantaram, aumentaram esses preços, né? E a gente manteve esses patamares até recentemente, quando passou a ter essa briga pelo consumidor catalisada pelas marcas chinesas. Então, a gente vem de uma realidade dos últimos 5 anos de preços que se apreciaram muito, veículos que se apreciaram muito quando novos, né? Com aumentos de preço muito acima da inflação no Brasil, por exemplo. E agora a gente vê um movimento contrário, né? Então aquele Compass que chegou a ter, a gente chegou a ter, dependendo da versão do Compass, por mais de 200 mil reais um Compass, né? Novo. E agora a gente vê que o mercado mudou exatamente em função da concorrência, porque o mercado era um, o mercado de novos era um antes da entrada das chinesas, e outro com a entrada das chinesas, né, das marcas chinesas novas. Então a gente está vendo um pouco da ressaca do que foi a pandemia. Né? Então, obviamente, aquele Compass que era 200 e agora virou um carro de 150, por exemplo, essa depreciação ou essa redução desse preço acaba chegando no proprietário desse carro. Uhum, né? Uhum. Então, olhando para trás, a gente vê um movimento de longo prazo, de aumento de preço em função da pandemia e um reajuste agora. Uhum. Né? Claro que por muitos especialistas no Brasil não apostavam que as marcas chinesas tivessem tamanha atração no nosso mercado. Só que quando a gente olha o que a China aprendeu, né, e eles demoraram décadas para aprender o que é valor de marca, o que é construção de produto, o que é defender um produto no mercado diferente do mercado deles, doméstico, eles silenciosamente aprenderam essas lições todas. Né? E hoje, quando você entra num carro chinês, das marcas novas que a gente tem no mercado, chinesas, você vê que é um carro que tem uma solidez de construção, tem um design mais atrativo, muito mais do que tinha 5, 6 anos atrás ou mais, os carros da geração anterior. Então, esse pacote todo que as marcas chinesas conseguiram trazer com um produto muito superior ao que tinha na década passada, por exemplo, foi um susto, né? Uhum. Para todas as marcas tradicionais. Inclusive, a gente teve Volkswagen, né? O CEO global da Volkswagen preparando o mercado, porque vai haver ainda mais solavanco, ainda mais turbulência, por exemplo, no caso do grupo Volkswagen, uhum, que já vem de uma realidade difícil, né? E todas as grandes marcas vêm, não é privilégio de Volkswagen.
3: Agora, antes até da gente seguir aqui, explica uma coisa. A média da pontuação do mercado brasileiro, que a gente usou como referência da matéria do Caio, já tem alguns dias, né? Essa média, claro, pode ir sendo alterada, mas já passa uma base pra gente. É uma média do mercado brasileiro como um todo de 55. E esses SUVs que a gente está mencionando aqui, tradicionais, o Compass, o Taos e o Corolla Cross, eles têm índices que vão de 63 até 72. Ou seja, eles estão com um número acima dessa média. O que isso significa? Que isso é exatamente o que mostra que eles estão tendo mais dificuldade para serem vendidos do que a média do mercado, é isso?
2: Perfeito, exatamente. Guilherme, quando a gente olha para esses carros que você mencionou, nesses números, significa, poxa, se eu me desse de um Compass a 72, significa que aquele carro, o mercado tem 72 dias de estoque daquele carro. Porque se as vendas continuarem no mesmo ritmo das últimas semanas, vai levar 72 dias só para vender os carros que já estão em estoque. Tá. Né? Então, isso que significa na prática o MDS. E os carros que você mencionou, eles têm um MDS acima do mercado, da média do mercado brasileiro, porque realmente eles estão com mais lentidão na venda. Né? E quando a gente olha para o preço desses carros, eles ainda estão sofrendo um ajuste. O indicado, como falei, a gente analisa mais de 600 mil veículos à venda todos os dias. E quando a gente olha para o mercado brasileiro, a gente vê que ainda tem muito revendedor, muito lojista, muita concessionária, com preços antigos, antes desse preço que cedeu com a concorrência chinesa. Uhum. Né? Então, esses preços ainda estão se acomodando. Tá. Né? Então, é exatamente isso. Ah, importante mencionar que nos últimos 2 anos, o mercado brasileiro tinha um MDS médio de 40, 45. A gente via mês a mês algo sempre entre 40 e 45. E o mercado vem ficando mais lento. Vem ficando mais lento vender carro seminovo. Em função de crédito, em função de menos capacidade de compra, né? E, obviamente, de uma Selic em 14, 15%, como a gente teve nos últimos anos. Uhum. Então, o mercado vem ficando mais lento.
1: No caso dos SUVs chineses, né, que a gente comentou que eles pressionam muito os tradicionais, como é que está esse índice, Lúcio? Ele é muito melhor, muito pior? Como é que a Indicata mediu?
2: Perfeito. Caio, no caso dos chineses, até que a gente mostrou na matéria, né, eles têm números menores. Então, a gente tem alguns SUVs chineses aí na casa de 45, ou na casa de 50, né, o MDS deles. Olhando sempre para o Brasil, né? Se a gente for olhar regiões menores, esse MDS pode ser maior ou pode ser menor. Né? Mas a gente vê em média que é um carro que está mais demandado, né? Ele tem uma demanda maior em relação à quantidade que tem no mercado, a oferta que tem no mercado, né? Se você me permite, até tem uma questão muito importante nisso, que é o seguinte, até mencionamos, né, na matéria também, a quantidade de Compass que tem no mercado de um produto que era líder isolado, junto com o Renegade, né, no segmento SUV compacto e médio, esses carros, obviamente, têm muita quantidade dele no mercado, né, desses carros. Então, na hora que dá qualquer diferença nas condições de demanda, esse carro sofre mais. Se você compara esses carros com os SUVs chineses, tem muito menos no mercado. Né? Então, embora seja um produto novo, que ainda só mais as pessoas que são early adopters, né? As pessoas mais com perfil mais de inovação no mercado automotivo, que se interessam por esses veículos ainda, é mais fácil atender essa demanda, né? Ou absorver esta oferta desses chineses, do que absorver uma oferta que é bem menor em relação a oferta do Compass ou do Renegade, por exemplo, que tem muito mais no mercado.
3: Considerando isso que você está falando, eu vou te fazer aquela pergunta de $1 milhão. Qual é a perspectiva para o mercado? A gente vai continuar tendo chegada de muita marca nova, entrada das marcas, mesmo as marcas que já estão, vão vender cada vez mais e vão colocar esses carros no mercado. Qual é a tendência, a perspectiva que vocês têm? É a de que esse impacto no mercado de SUVs médios, por exemplo, se acentue ou não? A gente está passando por um momento de acomodação e depois é possível que os carros que eram bons de venda como seminovos voltem a ocupar esse posto? O que está aí na perspectiva desse mercado?
2: Legal, Guilherme. Embora seja uma pergunta bem complexa, algumas realidades já estão postas, né? Por exemplo, esse patamar de concorrência que a gente está vendo, ele não vai se alterar. Uhum. Na verdade, ele vai aumentar, né? A concorrência vai aumentar. A gente tem a Bike, por exemplo, chegando agora, que é mais uma marca nova, acima das 40 que a gente já tem no Brasil. A gente tem Dongfeng chegando agora também. A gente tem algumas últimas que chegaram com maior volume, como a Geely, já emplacou o EX2 aí, o EX5, então um sucesso enorme. Então a gente vê uma concorrência se acirrando, os preços também muito pressionados dos veículos novos. Então é um mercado que vai estar muito a favor do consumidor. No final da pandemia os preços subiram, todo mundo ficou, né, insatisfeito, para dizer o mínimo, né? O consumidor final que observa, pelo menos, ficou triste em ver que os preços dispararam, né? 20% a 30% no final da pandemia. Agora está tendo o retorno disso tudo.
1: Uhum. E assim, né, acho que trazer mais um ponto também para esse mercado de SUVs, que, como o Gui citou, queridinho dos brasileiros. Se por um lado quem comprou com o preço em alta e agora sofre para revender, quem deseja comprar um SUV seminovo tem uma boa oportunidade das marcas tradicionais, conhecidas, ou até mesmo um SUV novo chinês. Uhum. As oportunidades, os preços baixaram e quem pretende investir R$150 mil hoje, por exemplo, tem uma série de oportunidades. Tem SUV híbrido, tem SUV de marca tradicional, marca japonesa, marca alemã. Então, assim, né, se por um lado as coisas se complicam na hora de vender, para quem quer comprar, pode ser uma oportunidade de barganhar, de encontrar preços melhores, né?
3: Aproveitar essa oportunidade, né?
1: Aproveitar essa oportunidade, né? Acho que o Lúcio, exato, até, se quiser comentar, claro, esse cenário.
2: É, Caio, exatamente. É um mercado que está muito pró-cliente final, né? E a gente às vezes fala, poxa, vamos falar de chineses eletrificados e tal, mas a gente esquece que tem uma camada do consumidor final que é muito receoso em relação a novas marcas e novas tecnologias. Para esse cliente, o mercado também está ótimo, porque o Renegade, o Compass, o T-Cross, o Creta, todos estão tendo uma redução no preço de revenda, né, em função disso tudo. Então, poxa, eu quero comprar um SUV tradicional, sei que não vou ter nenhum problema com uma marca tradicional, um carro que eu já conheço, uma marca que eu já conheço, que eu já gosto. Ótimo, você também tem um ótimo terreno para comprar, não precisa olhar só para os chineses e tal, né? Pelo contrário, está muito favorável para todo mundo nesse momento, né?
3: Antes da gente fechar, vamos falar de uma outra categoria que também está bombando de chineses entrando e pode, essa entrada de chineses pode alterar também esse outro mercado, né, Caio?
1: Exatamente. E agora vamos falar um pouquinho dos hatches, uhum, que também tem alto volume de vendas no Brasil. E, bom, até o ano passado, como o Lúcio citou, BYD Dolphin e Dolphin Mini surfavam uma onda praticamente sozinhas, né? O EX2 chegou no final do ano, um alto volume de vendas desde então. E em 2026, MG4 Urban chegou, GAC Aion UT chegou, temos carros da Dongfeng e da Bike chegando. Todos eles ali na faixa de 120 a 140 mil, mais ou menos. Eu queria saber, Lúcio, se daqui uns 2 anos, se você consegue, né, projetar isso, se esse mercado também vai ser pressionado. Hyundai HB20, Fiat Argo, Volkswagen Polo, se esses carros também devem sofrer o que a gente está vendo hoje nos SUVs.
2: Ótimo, Caio, exatamente. Quando a gente olha para o mercado de seminovos hoje, é o que a gente falou, né? Os SUVs compactos e médios estão muito pressionados. A pressão é muito pequena sobre os hatchbacks ainda, né? Poxa, mas se, você pode até dizer, mas e aí o Dolphin Mini e o Dolphin não estão pressionando os hatchbacks? Não tanto quanto acontece no caso dos SUVs, né? A gente tem agora talvez um Dongfeng que está chegando, né? O Box. O pessoal está falando muito que esse carro pode vir a um preço abaixo dos 110 mil reais, né? Então, poxa, pode gerar uma concorrência ainda maior, né? Trazer a concorrência para esse patamar, esse andar de baixo. A gente entende que sim, né? Agora, por exemplo, a gente vai ter o Dolphin híbrido, né? Que está vindo agora também. Então, a gente vê que a concorrência que começou nos SUVs, se acirrou muito nos SUVs, e já está no andar de cima também, né? Nas marcas de luxo. Você pega a Denza, a marca de luxo da BYD, é quem mais vendeu o carro no mês de julho, entre as marcas premiums, né? Quando você olha para o andar de baixo, essa concorrência ainda vai chegar lá, mas ela está a caminho. Ela está a caminho. A gente já tem o Dolphin Mini, gerando algum burburinho, mas não tanto quanto nos SUVs. Se você pegar assim, os números de mercado de Renault Kwid, Fiat Mobi, esses carros estão lá impávidos, né? Ninguém está incomodando eles. A gente não vê redução na velocidade de giro, olhando o Brasil, e também não vê redução de valor deles ainda. Então, eles ainda estão numa posição segura. Mas nessa faixa de 80 mil reais para mais, a gente vai ter mais concorrência também, mas numa etapa seguinte.
3: E tem uma faixa ali de carros que a gente não mencionou aqui, mas que eu queria te ouvir se ela não pode também ser pressionada até antes, que são os SUVs compactos, porque a gente falou muito dos SUVs médios e depois a gente comparou hatch com hatch. Uhum. Mas esse consumidor talvez também opte por comprar um desses compactos elétricos no lugar de comprar um SUV compacto, eventualmente até seminovo. Porque, por mais que sejam categorias diferentes, muitas vezes esses elétricos entregam tanto espaço quanto os SUVs compactos ou até mais. Uhum. E conseguem competir em preço também. Pode ser que tenha também esse outro impacto, né?
2: A gente, na verdade, nos compactos, a gente já vê isso acontecendo. Sim. Também, né? Se pegar a T-Cross, pegar a Renegade, essa competição maior por preço já está acontecendo também. A gente tem muito contato com grupos de concessionárias no Indicata, locadoras, montadoras, né? Até se mencionou a visão Toyota, por exemplo, né? Ah, puxa, mexeu até na realidade do mercado de Toyota. Todas, absolutamente todas montadoras, e eu diria que todos os segmentos acima do hatch compacto, uhum, todos eles estão afetados em graus diferentes, de formas diferentes. Mas a gente vê grupos, os maiores grupos de concessionárias do Brasil, bastante rápidos nos seus movimentos, porque até alguns que agiram um pouquinho depois passaram a ver um estoque que simplesmente parou de andar. E para esse business de carro seminovo, você tem que manter um giro permanentemente saudável, porque você tem que dar vazão, né? Imagina um grupo de concessionários, por exemplo, todos os grandes já têm as chinesas. Você acelera a venda do carro dos chineses novos e não dá vazão nos seus carros usados, uhum, cara, você tem um problema gigante de capital, porque um carro 60 dias parado é 3%, 2,8%, 2,6%, 3% de custo de capital apenas. Sem falar em estoque, sem falar em limpeza, sem falar em seguro e todas as despesas que existem em botar um pátio gigante de centenas de carros por 60 dias guardados, né? Então, essas pressões são muito grandes, elas vão chegar com mais força nos compactos em breve, né?
3: Ou seja, teremos muito assunto aqui para retomar também com o Lúcio Grock em breve, porque é um mercado que vai continuar aí nessa movimentação toda. Lúcio Grock, que é gerente de vendas da Indicata, obrigado, viu, pela sua participação por aqui e até uma próxima.
2: Obrigado, Guilherme. Obrigado, Caio. Um prazer estar com vocês.
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3: Bom, hoje quem está comigo aqui no CBN Auto Esporte é o Caio Bednarski, da revista Auto Esporte, e ele vai contar para a gente sobre os preparativos da General Motors para lançar mais uma marca no Brasil. Depois da Cadillac, o que está vindo?
1: Isso mesmo, Gui. De acordo com informações exclusivas que a Auto Esporte conseguiu apurar aí no mercado, até em parceria com o site Auto Segredos, do jornalista Marlos Ney Vidal, que é um grande parceiro nosso, a GM está com tudo certo e já confirmou até para os concessionários a vinda da Buick para o Brasil. Ela já avisou a rede, esse avanço deve acontecer ali nos próximos anos e inicialmente ela está entendendo com seus concessionários quais grupos têm interesse em abrir loja dessa nova marca E em paralelo, eles viajaram para a China recentemente, fizeram uma comitiva para levar parte da sua rede, os maiores grupos e alguns executivos, para conhecer a fábrica da Buick na China, a linha de produtos, e começar a desenhar esse projeto.
3: Estudar, né? Mapear quais são as oportunidades e preparar como é que vai chegar por aqui.
1: Exatamente. O plano é de longo prazo, mais ou menos como foi com a Cadillac aqui no Brasil, né? A sua chegada era ventilada desde 2025. Hoje ela já foi confirmada pela GM. A GM já anunciou os modelos que vai vender por aqui, mas ainda não começou, ainda está em fase final de estruturação da rede. Falando da Buick, a gente pode esperar ali para 2028, talvez, o início das vendas dessa marca
3: aqui no Brasil. E lembrando que a Cadillac mesmo já confirmou que vai ser uma operação pequena, né? Pelo menos inicialmente. E quem tiver curiosidade e interesse em saber mais, a gente já recebeu o Fábio Rua da General Motors, que explicou exatamente qual a estratégia deles para a Cadillac no Brasil e explicou que, de fato, é uma operação bastante pequena, pelo menos por enquanto. Algo parecido que deve acontecer com a Buick também em breve. Tendo novidades, a Autosport vai atualizando para a gente por aqui. Vamos agora para o Autosport Responde?
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3: Hoje falando sobre o gás natural veicular, o famoso GNV. Aliás, você, ouvinte do CBN Autosport, pode enviar sua dúvida também para o e-mail cbnautosport@cbn.com.br. Manda sua dúvida sobre o uso do carro e a gente tira a sua dúvida por aqui. A pergunta de hoje é como garantir que o uso de GNV no carro vai ser seguro. Qual que é a resposta para essa dúvida, Caio? Que é uma grande preocupação. Vira e mexe surge notícia, né, de acidente, de explosão. Claro que não é o tempo todo, não é com todo carro, mas só de acontecer com um já levanta uma preocupação. O que a gente pode trazer de orientação aqui para os ouvintes?
1: Bom, os especialistas, eles deixam claro que usar o GNV no carro é seguro e os acidentes são raros. Mas, para você ter toda essa segurança, você precisa fazer a instalação do kit em uma oficina homologada pelo Inmetro e que seja registrada também no Detran, para você ter essa segurança. Os acidentes acontecem porque a gente sabe, como muitos outros segmentos no Brasil, se criou um mercado paralelo, com custos menores, e isso traz esses problemas que a gente acaba vendo viralizar na internet e tal, que são raros, mas quando acontece assusta todo mundo, né? Depois de instalado o seu kit GNV, você precisa realizar uma inspeção em uma empresa homologada para isso, para garantir que está tudo certinho. E aí, depois disso, você consegue regularizar no documento que aquele carro é abastecido com o GNV. Uhum. Esses são os dois primeiros passos. Depois, anualmente, você vai ter que renovar essa vistoria para garantir que não tem nenhuma peça danificada ou apresentando um desgaste precoce, para que aí depois você troque, né? Então, estando tudo certinho, renova a autorização, o documento fica tudo ok. Se precisar, o proprietário faz a manutenção e segue a vida normalmente.
3: Ou seja, aquela velha máxima de seguir exatamente ali o que está na documentação, o que está nas orientações, não fazendo o lugar mais barato, que é muito mais barato do que todos, porque esse barato pode acabar saindo bem caro, porque os acidentes são feios quando acontecem, né?
1: Exatamente, Gui. Seguindo as normas, empresas homologadas, registradas junto ao Detran, uhum, você não deve ter dor de cabeça nenhuma e vai ter ali uma economia de combustível, né? Que quem busca o GNV é para economizar um pouquinho, né?
3: O grande foco sempre é esse, né? Muito bem, Caio Bedinato da revista Autosport, estreando aqui no CBN Autosport também por hoje. Obrigado, viu, pela sua participação. Até uma próxima.
1: Gui, agradeço o convite e até a próxima.
3: Muito obrigado. O CBN Autosport de hoje vai ficando por aqui. A gente teve os trabalhos técnicos da Débora Gonçalves, da Priscila Gubiotti e do Bruno Carvalho, além da edição do Rafael Furugem. Lembrando que você pode assistir essa conversa em vídeo no YouTube da CBN ou então no Spotify, tem também no YouTube da revista Autosport. Se quiser acompanhar o podcast, tem em todas as plataformas de áudio, além do site do aplicativo da CBN e no rádio. A gente volta todo domingo, 9 horas da manhã. Obrigado pela sua companhia e até mais.
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0: sábado 12 de setembro de 2026. O ministro André Mendonça, do Supremo, afirmou que a divulgação da íntegra do material extraído do aparelho celular de Daniel Porcaro poderia comprometer novas operações da Polícia Federal e a eficiência das apurações. O magistrado também sustentou que não teve acesso à totalidade dos dados e que dispõe das mesmas informações disponibilizadas aos demais ministros da Corte para julgamento marcado para terça-feira. A declaração vem depois de o ministro Cristiano Zanin encaminhar um ofício ao presidente da Corte, Edson Fachin, pedindo acesso integral ao conteúdo do celular. A manifestação ocorre após Mendonça informar à presidência do STF que não está com o aparelho físico original. Segundo ele, o celular está com a Polícia Federal. Agentes de inteligência artificial da OpenAI, dona do ChatGPT, realizaram um ataque hacker contra um serviço usado para compartilhar códigos escritos na linguagem de programação Ruby. A empresa confirmou o ataque ao Wall Street Journal, mas afirmou que os agentes usaram a plataforma para acessar a internet a fim de realizar tarefas inofensivas e obter informações públicas. No horário de Brasília, 3 horas e 34 minutos.
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0: Três horas e 36 minutos. Bom dia mais uma vez a você que nos acompanha aqui no CBN Madrugada com Ricardo Garcia. Vamos juntos até às 6 horas da manhã. Agora o doutor Luiz Fernando Correia conversando com a Tatiana Vasconcelos e com o Fernando Andrade.
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3: A gente volta a falar sobre obesidade, dessa vez com crianças e com um novo ingrediente nessa conversa, que são as canetas emagrecedoras. Nem demorou muito para chegar nas crianças, né, doutor? Como disse a Janaína, perplexa diante dessa notícia.
4: Isso fazia parte do processo, né? Essa semana foi divulgado pela fabricante, pela Novo Nordisk, os resultados de um estudo de fase 3, chamado Step Young, e que mostra, enfim, o efeito desse da semaglutida, que é o mesmo medicamento do Ozempic, do Wegovy, testado em crianças de 6 a 11 anos com obesidade. O resultado foi bom, foram 165 crianças, 85% delas já tinham obesidade grave, e depois de 68 semanas, 40% tomaram semaglutida, deixaram de ser classificadas como obesa, enfim, sem grandes problemas, segundo a fabricante, de segurança e, enfim, efeitos colaterais. Primeiro ponto, isso não é um estudo científico publicado, isso é um comunicado da imprensa, um release feito pela fabricante. O trabalho vai ser apresentado num congresso da Obesity Society nos Estados Unidos em novembro. Eu estou programando para acompanhar esse congresso, então a gente vai saber em primeira mão o que realmente aconteceu nesse trabalho. Mas eu acho que o mais importante nessa história toda, Tatiana e Fernanda, é a gente pensar nisso, né? A gente vive, sim, uma epidemia, entre aspas, porque não é uma doença contagiosa, de obesidade no mundo, e isso afeta as crianças. No Brasil, a gente tem 16,5 milhões de crianças e adolescentes de 5 a 19 anos com sobrepeso ou obesidade. 6 milhões e meio deles na faixa dos 5 aos 9 anos, praticamente a faixa do estudo dessa pesquisa. Segundo o Atlas Mundial da Obesidade, da Federação Mundial de Obesidade, esse número vem crescendo de forma acelerada. Em 2010, eram 14,6% das crianças e adolescentes brasileiros tinham excesso de peso. Segundo o Unicef, só a obesidade isolada triplicou nos últimos 12 anos, de 5% para 15%. A Unicef, em 2025, no ano passado, fez uma publicação que alertava que a obesidade infantil ultrapassou a desnutrição aguda como forma mais comum de malnutrição, porque obesidade não é estar bem nutrido. É importante as pessoas lembrarem disso, né? A criança obesa não é bem nutrida, é uma criança mal nutrida.
5: Você pode repetir isso? Então, a obesidade passou a
4: desnutrição aguda como forma mais comum de malnutrição, segundo a Unicef. E aí, Fernando, a gente está pensando no mundo inteiro, né? A gente está pensando ali em África subsaariana, com todo o impacto da desnutrição, que continua ali, com certeza, né? Mas, enfim, é para a gente pensar nisso, gente. A gente tem que ter alguma política de saúde pública voltada para as crianças, em termos de prevenção de obesidade. Porque criança obesa, gente, é um jovem com pressão alta, é um jovem com diabetes, é um jovem com dislipidemia, é um adulto jovem que vai infartar cedo, é um adulto jovem que pode ter um AVC. Enfim, não é uma coisa à toa, né? Sem contar os inúmeros tumores que podem estar relacionados e estimulados pelo processo inflamatório da obesidade, que é uma doença crônica e inflamatória. Então, essa notícia da possibilidade de um tratamento medicamentoso é importante? É. Mas, como sempre, nesse caso da obesidade, o tratamento medicamentoso é uma ferramenta que está na prateleira. O que a gente precisa é entender por que que isso está acontecendo, o que a gente tem que fazer para não acontecer. Porque se a gente não fizer nada, nesse ritmo, a gente vai ter a gente armou a bomba relógio daquelas de filme, né? Que está fazendo tic-tac ali, as bananas de dinamite, daquele desenho animado ali, olhando para a gente e não estão fazendo nada. Isso vai explodir na cara da sociedade brasileira. Isso tem um custo no futuro absurdo, não só para tratar a obesidade, mas com essas consequências que eu falei. São pessoas jovens que vão deixar de ser produtivas precocemente, pessoas jovens que vão falecer precocemente, que vão ter problema de saúde precoce, e isso tem um impacto na economia do país absurdo.
3: Sim.
4: Então, já que tudo que a gente discute tem que ter uma conta, a conta está aí. Faz quem quer. Quem não quer fingir que não está acontecendo, aí não faz a conta, né, gente? Deixa para lá, né?
3: Tem argumentos mil, inclusive o econômico, né? Já que os argumentos de saúde às vezes não são suficientes.
4: Exatamente.
3: Quem sabe fazendo conta, o pessoal se mexe, né?
4: Exatamente.
3: Tá bom. Doutor, muito obrigada por hoje e até a semana que vem.
0: 3:41. Aproveitar que a gente está falando de saúde, não é, Ricardo Garcia? E acionar na Dédia Calado. Tem uma reportagem interessante aqui. Um ano, hein? Depois daquela crise do metanol. Bebidas vendidas com adulteração, pessoas que morreram. Vamos ouvir a Nadédia.
6: Há um ano começava uma crise que transformou cachaça, gin e uísque em risco de vida, na maior onda de intoxicação por bebida adulterada já registrada no Brasil. A primeira morte da série de casos de contaminação por metanol foi confirmada no dia 16 de setembro de 2025, a do empresário Ricardo Lopes Mira, de 54 anos. Logo, o país descobriria que não era um caso isolado. Até o fim de 2025, foram 890 notificações, 73 casos confirmados e 22 mortes no país. Em São Paulo, o total chega até hoje a 54 casos e 12 mortes. Radarani Dazi Domingos tomou 3 caipirinhas em um bar na região da Avenida Paulista, comemorando o aniversário de uma amiga. Passou 5 dias em coma induzido e 15 dias internada fazendo hemodiálise. Sobreviveu, mas não recuperou a visão. A designer de interiores, que escolhia cores e texturas para as casas dos clientes, hoje enxerga apenas vultos.
7: Então, eu estou nessa situação hoje por, eu acho que, irresponsabilidade do bar e responsabilidade do Estado com a gente também, né? Que não tem uma fiscalização, que não tem punição. Antigamente, a preocupação era sair de casa e alguém levar seu celular. Agora, você não pode sair para um aniversário e quase não volto mais.
6: Rafael Anjos Martins comprou uma garrafa de gin num empório perto de casa, na zona sul de São Paulo. No dia seguinte, diz que estava cego. O hospital não tinha leito para hemodiálise, nem o etanol endovenoso usado como antídoto, medicamento que só chegou de Campinas mais de 12 horas depois. Rafael morreu no hospital 53 dias após a madrugada em que foi socorrido pela própria mãe, a enfermeira Helena dos Anjos Martins da Silva.
8: Não é só São Paulo, o Brasil falou com a gente. Não tinha protocolo, não tinha medicação, não tinha local de referência onde pudesse ser encaminhado com rapidez. A minha dor se transformou em luta. Eu continuo lutando pelo meu filho, assim como se eu estivesse na beira do leito dele. Só que eu não vou ver mais ele, mas eu continuo lutando por ele.
6: Os depoimentos foram dados à CPI do metanol da Câmara Municipal de São Paulo, uma das tentativas de responsabilizar os culpados. A comissão ouviu vítimas, familiares, donos de bar e representantes do setor de bebidas ao longo de 11 meses e aprovou o relatório final no dia 1º de setembro. O texto foi encaminhado ao Ministério Público, que informou ainda não ter recebido, ao PROCON e às secretarias de saúde. Na frente policial, foram 46 prisões desde o início da crise, por crimes como falsificação e adulteração de bebidas. Foram apreendidas mais de 150 mil garrafas e 100 mil foram destruídas. As investigações apontam que não havia uma organização criminosa única, e sim grupos que agiam separadamente. Há uma ação de responsabilização em curso contra a dona de uma fábrica clandestina que funcionava numa garagem em São Bernardo do Campo, já condenada a 7 anos de prisão. Em abril, o Ministério Público pediu que ela pague mais de R$1,5 milhão, mas por dano à coletividade, não diretamente às vítimas. Nos bares, a crise deixou uma rotina nova, que inclui comprar de fornecedor homologado pela indústria, exigir nota fiscal e inutilizar a garrafa vazia antes do descarte, para que o vasilhame não volte ao mercado com bebida falsificada. Só na capital, mais de 20 mil pessoas fizeram os treinamentos criados pelo setor. Segundo o líder executivo da Abrazel em São Paulo, Gabriel Pinheiro, a prática pegou.
9: A maioria dos restaurantes compraram até alguns equipamentos especiais para quebrar com segurança as garrafas, mas muitos ainda riscam a garrafa de uma maneira ali dentro do restaurante com alguma chave, uma chave de fenda, mas as garrafas hoje elas estão sendo marcadas como utilizadas, então isso com certeza inutilizou ali a prática da venda da garrafa vazia, que é o principal insumo dos falsificadores.
6: Segundo a entidade, o consumo de destilados levou cerca de 6 meses para voltar ao normal, mas o problema não acabou. Só nesse ano, São Paulo confirmou mais 4 casos de intoxicação por metanol e 2 mortes. O Ministério da Saúde declarou o fim da crise em dezembro. Até lá, distribuiu aos estados 1.500 ampolas de fomepizol, o antídoto com contra o metanol, e mais de 4.800 unidades de etanol farmacêutico, além de manter uma reserva de 2.600 ampolas. 3 semanas depois de o governo declarar o fim da crise, o metanol voltou a matar. 7 pessoas se intoxicaram e 1 morreu na virada do ano, depois de uma festa de noivado no interior da Bahia. As outras 6 sobreviveram porque dessa vez o antídoto estava disponível. O toxicologista e patologista clínico Álvaro

0: alterações visuais ou mesmo alterações da frequência cardíaca, frequência respiratória, que indicam lá a acidose causada pela metabolização do metanol.
1: Em outubro do ano passado, a Câmara dos Deputados aprovou um projeto para transformar falsificação de bebidas em crime hediondo, prevendo pena de até 15 anos em caso de morte. O texto segue no Senado, sem data para ser votado. De São Paulo, Nadédia Calado.
2: 3 horas e 48 minutos. Agradecer a companhia da ouvinte, do ouvinte CBN. Muita gente aqui, viu, Ricardo Garcia? Trocando ideias no nosso YouTube, no chat, tem gente fazendo feijoada agora, viu, Ricardo Garcia? Olha só, o Cassinho Carvalho, de Orlândia, estou fazendo uma feijoada e assistindo o CBN Madrugada, porque agora o pessoal assiste o rádio, né, Ricardo Garcia? Quando a gente começou lá no século passado, era só o pessoal ouvia, né? Agora o pessoal ouve e assiste, participa. O ouvinte não é mais só ouvinte, ele é escrevente, ele é falante, participante. Muito bom, né? Essa interatividade que a gente tem hoje. E o Cassinho tá fazendo feijoada. Que beleza, hein? Muito obrigado pela mensagem aqui. Via WhatsApp também, muita gente participando pelo e-mail. A Isaura Ferreira tá aqui, né, lá do Rio de Janeiro. Obrigado pela companhia. O Mauro Borges, também de São Paulo, manda aqui a sua mensagem. Pelo WhatsApp, muita gente participando também. Agradecer demais aqui o nosso ouvinte, o Walter de Guarulhos. Algo que me deixa muito feliz, viu, Ricardo Garcia? Vou aproveitar a mensagem do Walter aqui para fazer o meu merchan, né? Porque praticamente todos os dias eu recebo mensagens de ouvintes que colocam fotos e dizem que estão lendo o meu livro, e é claro que isso me deixa muito feliz, né? Há pouco a gente falava aqui da questão da importância da política, de não demonizar a política, da minha preocupação com a apatia política. Esse é um dos aspectos que eu abordo no livro, né? A questão da recessão democrática, não só no Brasil, mas no mundo todo, né? Como as pessoas estão esperando da democracia algo que a democracia não pode oferecer, né? A democracia... Não dá para a gente achar que um governo democrático vai conseguir resolver as questões, os problemas de todos, porque principalmente se a gente está vivendo num país tão colossal, plural e desigual como o Brasil, né? Um país em que as demandas são conflitantes, e isso é natural. Então é natural que haja conflitos, que haja divergências de interesses, e cabe aos nossos governos, eu tenho dito bastante isso aqui no CBN Madrugada, está no meu livro também, não adianta achar que a gente vai chegar num consenso, não vai, né? Cabe aos governos, cabe ao Congresso Nacional administrar o dissenso, né? E cada vez mais as chamadas minorias, e quando eu falo minorias, não são minorias do ponto de vista quantitativo, mas as minorias nas instâncias de poder estão mais empoderadas. Para usar uma palavra que já não é tão de agora, né? Mas já há um bom tempo, né? Mas uma palavra que resume, né? O poder que essas pessoas têm hoje e que não tinham no passado, em boa parte pela proliferação das redes sociais, e isso é positivo. É positivo, obviamente que traz mais dificuldades ainda, né, para o sistema democrático, mas é positivo, porque essas pessoas estão tendo condições, estão tendo voz para defender os seus interesses. Então eu vou sempre defender a política, e agradeço demais aqui a participação do Walter. Eu tenho publicado diversos vídeos na minha rede social sobre o livro, com diversos aspectos que são abordados. E quem quiser dar uma olhada lá, está no @phcgalvão. Repetindo, @phcgalvão. Aproveito para agradecer aqui a companhia, muita gente chegando por aqui. A nossa ouvinte Joana Angélica, Claudecir Flores, também chegando aqui no @phcgalvão. O Glauber Gleidson Pérez, muito obrigado também pela companhia. O Beto Humberto, também via Instagram, no @phcgalvão. Muitíssimo obrigado.

0: Faltam 7 minutos para as 4. Vamos com uma boa notícia, né, Ricardo Garcia? É, o momento tá difícil, né? Tá difícil, boa notícia. Mas a Ana Luísa Barreto, do Rio de Janeiro, nos traz informações sobre recuo da inflação, que é importantíssimo. Lembrando que na semana que vem tem reunião do Copom, hein? O Comitê de Política Monetária do Banco Central vai se reunir para definir a taxa de juros, Selic em 14% ao ano, e a expectativa é de que haja mais uma queda de 0,25 ponto percentual, que é muito positiva para a economia, e com a inflação recuando, isso facilita para que o Banco Central mantenha a trajetória de queda do juro. Vamos ouvir a Ana Luísa.
1: Em agosto, a inflação oficial do país registrou queda de 0,32%. De acordo com o IBGE, essa foi a primeira deflação do ano e a queda mais intensa desde agosto de 2022. Em julho, o Índice Nacional de Preços ao Consumidor Amplo tinha sido de 0,07%. No acumulado do ano, o IPCA soma 3,11%. Já nos últimos 12 meses, a inflação ficou em 4,22%, abaixo dos 4,44% registrados até julho. Com isso, o índice se manteve abaixo do teto da meta definida pelo governo, que é de 3%, com margem de tolerância de até 4,5%. O principal responsável pela desaceleração foi o grupo Habitação, que registrou deflação de 1,87%, o menor índice para um mês de agosto desde o Plano Real. O resultado foi influenciado pelas contas de luz, que tiveram redução de mais de 7% por causa do bônus de Itaipu. Outros grupos, como transportes e alimentação e bebidas, também puxaram o IPCA para baixo, de acordo com o gerente do IBGE, Fernando Gonçalves.
2: A queda registrada no grupo Habitação, que se configura como o menor resultado para o mês de agosto desde o Plano Real, veio da contribuição de menos 0,33 pontos percentual de energia elétrica residencial, em decorrência da incorporação do bônus de Itaipu. A variação do grupo de transportes de menos 0,86% reflete, além da queda de 13,17% das passagens aéreas, o recuo de 0,91% dos combustíveis, com queda no etanol, no óleo diesel e na gasolina.
1: As principais quedas na alimentação foram no preço da batata inglesa, cenoura, cebola, tomate, ovo e café moído. No lado das altas se destacaram o leite longa-vida, frutas e carnes. O vilão da inflação de agosto foi o grupo de despesas pessoais, reflexo da alta de quase 20% no preço do cigarro. O economista André Perfeito afirmou que, apesar do resultado positivo do IPCA, outros fatores, como o período eleitoral, podem inibir a queda dos juros pelo Banco Central.
3: Se fosse uma situação normal de temperatura e pressão, o Banco Central, sem dúvida nenhuma, elevaria a velocidade ou o tamanho do corte. Mas a gente sabe que a gente não está no momento assim por dois motivos. De um lado, os juros nos Estados Unidos e no Japão continuam bastante elevados, o que impede o corte de juros mais forte aqui. E dois, temos um elefante na sala que se chama eleição presidencial. E isso daí tem criado muito receio no mercado. Então, o IPCA vindo bom e as expectativas também um pouco mais comportadas, poderia levar o Banco Central a está mais forte.
1: Depois do grupo de despesas pessoais, o de vestuário foi o que teve a maior alta, de 0,12%. Do Rio de Janeiro, Ana Luísa Barreto.
0: Faltam 3 minutos agora para as 4. Vamos acionar a Miriam Leitão, conversando com a Nadédia Calado e com a Cássia Godoy.
4: Miriam, tivemos a divulgação do IPCA hoje, caiu 0,32% em agosto. Isso representa a maior deflação em um período de 4 anos. Mas na prática, para aquelas pessoas que precisam ir ao mercado, fazer comparação de preço, fazer conta, trabalhar com orçamento para conseguir tudo o que precisa antes de acabar o mês, Miriam, o que isso significa?
5: Primeiro é a hora do recreio, né? Porque o país inteiro está voltado,
4: é verdade,
5: nós também todos, para a cobertura do caso Master e todos os seus desdobramentos na crise institucional. Mas tem uma notícia boa na economia, que é uma deflação de 0,32 em agosto, como você disse. Mas você ampliou sua pergunta, o que isso significa para as pessoas? Eu até falo um pouquinho mais dos números, mas é o seguinte, o Brasil mesmo quando reduz um pouco a inflação, os preços estão em patamares altos. Então, as pessoas têm dificuldade de fazer as compras porque veio subindo muito os preços. A gente estava ontem fazendo uma nota lá no meu blog, eu e Ana Carolina Diniz, de comparação dos preços da inflação de alimentos do governo Lula, 43 meses do governo Lula e de 43 meses do governo Bolsonaro, só para ficar para entender um pouco esse debate eleitoral. E aí era assim, 54% de inflação de alimentos no governo passado e apenas 13% de inflação nesse ano. E por que as pessoas não sentem nesse governo? Por que as pessoas não sentem? Porque já estava alto e continuou subindo. Uhum. Mesmo quando cai, cai num mês, mas sobe no outro. É o que vai acontecer, setembro vai ter inflação. Mas para ficar no número de hoje, 4 dos 9 grupos registraram deflação. Então, isso significa que o que faz normalmente a inflação cair em agosto, que é o bônus de Itaipu, não é o único, né, a única explicação, porque teve muita queda, por exemplo, por falar em alimentação, a alimentação no domicílio caiu 0,61%. E atingiu outros indicadores, né? Teve as coisas que os economistas olham com a média dos núcleos, o índice de difusão, ou seja, foi um número bom em todos os sentidos. Mas quando você olha para frente, você vê. Quando olha para trás, você vê que os preços estão em patamar alto. E é isso que faz esse fenômeno que você identificou. Quer dizer, as famílias não sentem o alívio. Mas quando você olha para frente, tem os temores. Porque em setembro tem o retorno do bônus de Itaipu, ou seja, o bônus de Itaipu desconta a conta de luz. Ela cai, o índice cai. Quando chega em setembro, acaba o desconto, então sobe novamente. E continua, Cássia e Nadédia, o medo em relação aos próximos meses e o efeito do El Niño. No entanto, o governo, falei com gente do governo essa semana, entrevistando na área da economia, eles têm expectativa de que esse ano se cumpra a meta, ou seja, que fique dentro do intervalo de flutuação da meta. Nesse agosto ficou, os últimos 12 meses deu 4,22%, mas no mercado financeiro pouca gente acredita que vá ficar nesse intervalo durante o ano todo, porque os próximos meses podem ter inflações mais altas. Cássia e Nadédia.
4: Tá certo. Então fica aí o alerta para os próximos meses. A gente vai seguir acompanhando.
0: Cássia Godoy com a Miriam Leitão. São 4 horas. Vem aí Matheus de Souza.
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0: sábado, 12 de setembro de 2026. A defesa do senador e candidato à presidência Flávio Bolsonaro tentou 4 vezes transferir a investigação sobre o filme Dark Horse do ministro Flávio Dino para o ministro André Mendonça. Os advogados alegaram em um dos pedidos que Mendonça, que já estava à frente de outras investigações sobre a cinebiografia, também teria que assumir a apuração desse suposto uso de recursos públicos na obra. O Sistema de Tecnologia e Monitoramento Ambiental do Paraná confirmou a ocorrência de um novo tornado no estado. O fenômeno aconteceu em Goiorê, no noroeste paranaense. É o 13º tornado registrado desde o começo do ano. Não há registros de pessoas feridas. A Prefeitura de Goiorê informou que não foram registrados estragos materiais. 396 cidades do Paraná estão sob alerta vermelho de grande perigo emitido pelo INMET para chuvas fortes e ventos superiores a 100 km por hora. Um trem regional com 186 passageiros descarrilou na região da Normandia, no norte da França. Cerca de 140 bombeiros foram enviados ao local. Segundo as autoridades francesas, 44 pessoas ficaram feridas, uma delas em estado grave. Não foram divulgadas informações sobre mortes, nem sobre as causas do descarrilamento. Horário de Brasília, 4:02.
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3: 4:04 aqui no CBN Madrugada, hora da gente saber como é que fica o tempo em todo o Brasil.
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3: Com Josélia Pegorim.
4: Uma nova frente fria se forma entre o sul do Brasil e o Paraguai e avança nesse fim de semana sobre parte do sudeste e do centro-oeste do Brasil. Este sábado será mais um dia de tempo muito instável, com risco de tempestades no Paraná, em Mato Grosso do Sul e também no estado de São Paulo. A região da Grande São Paulo, litoral paulista, áreas do norte do Paraná, no sul de Mato Grosso do Sul, devem receber novamente grandes volumes de chuva. E a situação é complicada porque essas chuvas intensas já começam na madrugada deste sábado e vão se estendendo ao longo do dia. A região do sul de Minas, zona da Mata Mineira e no centro-sul do estado do Rio de Janeiro já podem ter algumas pancadas de chuva na manhã deste sábado, mas é durante a tarde e a noite que essas áreas de chuva se intensificam e aí há risco de chuva de moderada para forte intensidade. Algumas pancadas de chuva também poderão acontecer na região do Triângulo Mineiro, mas nas outras áreas da região sudeste e também no estado de Goiás, região do Distrito Federal, no centro-leste e norte de Mato Grosso, o sol forte e o calor vão predominar neste sábado. Toda a região nordeste tem muito sol, algumas poucas pancadas de chuva devem acontecer nas áreas litorâneas. No norte do Brasil, o sol forte e o calor também vão estar presentes em todos os estados, mas há condições para pancadas de chuva de moderada para forte intensidade no Amazonas, Acre, Rondônia e em Roraima. No extremo sul do Brasil, o sol volta a predominar sobre o estado do Rio Grande do Sul e também na maioria das áreas de Santa Catarina. Josélia Pegorim, da Clima Tempo, para a CBN.
3: Quatro horas e 6 minutos, espaço aberto agora para Tatiana Vasconcelos, o Fernando Andrade, conversaram com o professor da Fundação Getúlio Vargas, José Garcês Guirardi.
5: Vamos falar sobre a crise no judiciário e, sobretudo, os efeitos dessa crise na nossa sociedade, no nosso sistema político e a simbologia dessa crise. Crise que se desenrola junto com a campanha eleitoral. E aí a gente tem um dos candidatos, Flávio Bolsonaro, sendo investigado por envolvimento no financiamento do filme Dark Horse, sendo flagrado pedindo dinheiro a Daniel Vorkaro para o filme. As suspeitas contra Flávio Bolsonaro são de lavagem de dinheiro, evasão de divisas e corrupção. Aí, um dos filhos do outro candidato, presidente Lula, candidato à reeleição, Fábio Luiz Lula da Silva, é investigado em 3 inquéritos, suspeito de corrupção e tráfico de influência. No meio dessa crise, tem o dinheiro da Previdência de 19 estados tendo circulado pelo Banco Master. Tem também a produtora suspeita de envolvimento na corrupção do filme, fazendo negócios com outros entes públicos, como a Prefeitura de São Paulo. Todos esses fatos estão sendo investigados e eu faço questão de citá-los aqui para dar um pouco a amplitude do problema. Isso num contexto eleitoral. Tem eleição daqui a um mês. Professor, a gente recebeu o senhor aqui muitas vezes, desde o início do Estúdio CBN, lá em 2017, quando o senhor e tantos outros estudiosos da política e do direito alertavam para os riscos da politização da justiça e da judicialização da política. A gente foi acompanhando o estado das coisas de lá para cá, que só se acentuou, e eu quero começar ouvindo o senhor sobre esse processo em que o timing político se tornou determinante para ações jurídicas e vice-versa.
6: Bom, mais uma vez, Tatiana, Fernando, quem nos ouve, muito bom estar aqui. Eu acho que essa questão que você coloca é central, sobretudo porque ela convida a gente, Tatiana, a ter um olhar mais amplo sobre as causas do que está acontecendo agora. A gente tem, muitas vezes, cai na armadilha de ficar tentando resolver, né, o cotidiano sem pensar nessa duração mais longa. Eu estava, acho que como tantos de nós, né? A gente está numa mistura de tristeza profunda, de indignação, de tentativa de manter a esperança, que é um dever político manter a esperança. Mas nesse quadro eu estava pensando, estava lembrando, quando eu tinha 21 anos, eu tive no comício das diretas do Anhangabaú, né? 1,5 milhão de pessoas, era uma energia inacreditável. O Fernando falou daqui a pouco, ouvi do Oscar Ulisses, Osmar Santos lá em cima do palanque, falando diretas quando o Brasil, todo mundo já,
5: sim,
6: todo mundo de camisa amarela, tava Lula, tava Fernando Henrique, tava Brizola, tava Tancredo Neves, e a emoção ali é porque a gente tava lutando por alguma coisa importante e sobretudo pelo direito de discordar, pelo direito a gente poder trocar ideias do país que eram fundamentalmente divergentes, mas que era precioso que isso fosse feito, e havia um consenso de que a democracia era melhor para todo mundo, e não abstratamente como um bom mocismo, como um valor moral, era melhor para melhorar concretamente a vida das pessoas, sobretudo os mais desvalidos, e foi isso mesmo que aconteceu, né? Foi isso mesmo que aconteceu, a gente conseguiu grandes avanços no Brasil depois da Constituição de 88. Só que a democracia exige de todos nós um ethos de respeito aos seus princípios. A democracia não são as regras das instituições. A democracia é um estado de espírito coletivo de respeitar essas regras das instituições, porque entende que é o bem comum. Eu acho que nós tivemos uma ruptura muito forte desse pacto que permitiu a democracia de 88, vou chamar assim, né, o movimento democrático, nas jornadas de 13. Não foram elas que causaram, mas elas são um marco temporal importante. E de lá para cá, eu acho que nós temos uma corrosão muito profunda das condições que dão viabilidade e credibilidade e legitimidade ao regime democrático no Brasil. Acho que algumas dessas causas são especificamente brasileiras. Acho que há uma reação ao espírito democrático da Constituição de 88. E acho que algumas causas são mais globais, o fim do capitalismo industrial e outras coisas. Mas, assim, estou falando isso porque eu sinto que sobretudo num espaço como o de vocês, que é um espaço super qualificado mesmo, acho que a gente é muito importante dar atenção ao cotidiano, mas nós temos que ter um pouco atenção na longa duração da história brasileira e no contexto mais amplo em que os absurdos de agora se colocam. Porque como é que a gente chegou aqui?
5: Uhum.
6: Como é que a gente chegou nesse ponto? Quer dizer, como é que aquele cara de 21 anos, quando chega agora com 63, vê acusações gravíssimas, se vão ser provados ou não, outra coisa, mas que envolvem não posturas ideológicas, não, mas que envolvem vantagens pecuniárias, né? Num, e isso acho que faz com que a gente deva pensar com cuidado coletivamente, porque para lá das mazelas individuais, nós temos certamente algo de sistêmico acontecendo. E se a gente não reconhecer esse caráter sistêmico da crise, a gente pode dar soluções paliativas enquanto não chega o próximo escândalo, né?
7: Bom, professor, sobre os absurdos, só com ligações com o Vorkaro, nós temos Alexandre de Moraes e o escritório de sua esposa, temos Dias Toffoli, que hoje a revista Piauí traz histórias sobre ele ser dono de um fundo que recebeu 35 milhões de reais do Master, dinheiro ligado ao resort Taiaia, que foi parar nas Ilhas Virgens Britânicas. André Mendonça, além de ter se reunido com o Vorkaro no auge da crise do banco, virou relator do processo que investiga o banqueiro, sabia de toda a relação de Toffoli com o Master e nada fez, também está na revista Piauí, publicada hoje. Já o ministro Nunes Marques, o escritório do filho dele, um jovem recém-formado, tem contrato com o Master. E ainda tem mais, né? A gente tem Gilmar Mendes e Mendonça, que criaram institutos educacionais que recebem muito dinheiro de setores privados. Tornou-se comum hoje a gente falar em Gilmar Palusa. Nessa semana, Mendonça, inclusive, largou o tal instituto dele. Como é que o cargo mais alto do judiciário foi sendo cooptado? Por que que isso é grave? E quais deveriam ser os limites da atuação de ministros do STF?
6: Eu acho que aí, de novo, Fernando, você toca em algo muito amplo. Acho que tem algumas questões que são questões de desenho institucional. Né? A Constituição de 88, com toda a razão, quis fazer um judiciário que tivesse condição de proteger os direitos fundamentais, porque a gente vinha de uma tradição de um Estado que os desrespeitava constantemente. Então, é importante a gente ter um judiciário forte, né? E que fosse capaz de interferir. Claro que a contrapartida para isso era a capacidade do judiciário agir como judiciário. Uma coisa interessante no desenho, que já, vamos dizer, tantos séculos, mas o desenho da separação de poderes, é que do legislativo e do executivo, vamos dizer, você pode aceitar alguma, esperar até mesmo alguma paixão política, né? Você espera que tenha paixão, porque é isso mesmo, porque é o jogo político, porque tem eleições, vão ser substituídos e tal. Mas o judiciário não é para ter paixão política. O judiciário é para servir como a razão que verifica se todo mundo está cumprindo o pacto daquilo, né? E essa condição do judiciário que inspira a nossa Constituição também está fundada numa coisa muito importante, que é a crença no valor da legalidade. Então, até bem as pessoas, bem pouco tempo, mas você diz, olha, se algo é legal, quer dizer, o judiciário pode não gostar de alguma coisa que é legal, mas a função dele não é fazer a lei, em princípio, né? Claro que essa é uma leitura que tem muitos matizes, mas assim, mas o desenho, vamos dizer, a caricatura é, olha, se a pessoa agiu dentro da lei, tá tudo bem. Duas coisas acontecem, as duas muito importantes, os autocratas começam a usar a lei para subverter o sentido da democracia, né? Então, nós temos uma situação muito clara em que, se nós fôssemos ser formalistas na aplicação da lei, o espírito da democracia estaria traído, né? E, nesse momento, o judiciário tem que agir e, portanto, tem que fazer interpretações da lei que preservem a base da sua legitimidade, que é fortalecer o jogo democrático. Então, nesse momento, nós temos um desenho institucional que quer um judiciário que supervise a aplicação das leis, pressionado por aqueles que querem utilizar a lei para solapar a democracia. Então, o judiciário tem que trazer cada vez mais a sua ponderação a questão da legitimidade das ações que formalmente são legais. Muito bom. Mas aí nós temos uma questão importante. A legitimidade é uma questão político e ética. Né? Nós podemos ter noções diferentes de legitimidade, ao contrário da legalidade, que é um conceito francamente político. Com isso, a gente dá uma possibilidade, por meio de desenho institucional e por meio de uma necessária resposta institucional ao legalismo autocrático, a que a discricionalidade do judiciário muitas vezes incorpore também a sua leitura de legitimidade. E isso enfraquece, vamos dizer, os controles mais tradicionais da ação dos juízes, que seriam os controles da legalidade. Uhum. Então, as ponderações da legitimidade, dos princípios, que são super importantes, dão mais uma camada de poder para uma posição que já é super importante, que já é super poderosa. E aí sim, eu acho, a classe política brasileira descobriu que, se perdesse no parlamento, tinha um caminho para tentar de novo no judiciário. Né? E acho que o judiciário, ao invés de repetidamente dizer não, tipo assim, olha, isso aqui é problema de vocês, aceitou diversas vezes, ora pode ser com razão, ora, mas aceitou muito ser um árbitro político. E depois de árbitro político, começou a migrar a ser um agente político, no sentido mais próximo do executivo e legislativo. Acho que o meu colega gosta muito do Rubens Gleiser, falou um pouquinho disso. E daí, quando você começa a estar mais próximo de ter uma ação, ser um ator político nos cortes do legislativo e do executivo, você começa a ter também as tentações que aparecem para o executivo e para o legislativo. E, sendo o ser humano como é, né, muitas vezes a fraqueza, a vaidade fazem com que decisões que não seriam inevitáveis, a gente não precisaria ter essa crise com o mesmo desenho institucional, rejeitando o legalismo autocrático, nós não precisaríamos estar nisso. Não há uma relação de causalidade.
5: Sim, não, sim.
6: Mas há um caldo, né? Há um movimento mais amplo que facilita que algumas coisas ocorram.
5: Claro, e eu tenho a impressão que algo novo em relação a 10 anos atrás, quando começamos a discutir isso, professor, no mundo inteiro, né, não só aqui, são as suspeitas, quer dizer, uma novidade em relação ao que vimos do nosso processo no Brasil, né? São essas suspeitas fortíssimas de envolvimento de integrantes da Suprema Corte em casos de corrupção, né? Porque havia corrupção política, enfim, a gente teve aí os últimos 10 ou 15 anos basicamente discutindo, investigando, julgando e punindo casos de corrupção, né? Foi isso, nos últimos 15 anos. Agora, essa prática, ao que tudo indica, e essas suspeitas serão apuradas, chega à Suprema Corte do país. Falando sobre ética e corrupção, por que que isso é grave? Eu sei que essa parece uma pergunta banal, mas eu acho bom a gente restabelecer esses parâmetros. Por que isso é grave? O senhor acha que esse episódio colabora para o afrouxamento de parâmetros éticos, sociais, que a mensagem coletiva pode ser qual? E se, sobretudo, esse episódio pode reforçar um sentimento coletivo antissistema?
6: Eu acho que é exatamente isso. Acho que as pessoas não querem obedecer os juízes, né? Pessoas querem obedecer à Constituição. Esse é o pacto.
5: E espera que os juízes cumpram a Constituição, não é mesmo?
6: Pois exato. Né? Para fazer um paralelo aqui que eu às vezes faço. Quando teve o nascimento do Estado moderno, o que aconteceu antes, né, no mundo medieval, a Bíblia era um documento normativo. Né? Você podia tirar preceitos a partir da Bíblia. Quando você tem a ruptura teológica que o protestantismo traz, e a porção de interpretações que a Bíblia vai ter, começa a ter uma situação assim. O padre fala que a Bíblia diz uma coisa, o pastor diz que a Bíblia faz outra coisa, o anabatista diz que é outra, o leveler diz que é outra. A população fala assim, olha, eu posso continuar gostando da Bíblia, mas eu não dá para saber, não dá para se basear nela, porque eu não quero seguir o que o padre diz, eu quero seguir o que ela diz. E como cada um diz uma coisa, ela não serve mais para orientar a nossa vida. Acho que um dos problemas, já vou falar da corrupção num segundo, mas um dos problemas da gente sentir que a interpretação está enviesada por interesses pessoais, se for esse o caso, e muitas vezes interesses pessoais mesquinhos, uhum, certo? É que as pessoas podem dizer, crivelmente, pô, mas esses caras não estão interessados na Constituição. Eles estão invocando a Constituição para defender seus interesses, suas visões, suas preferências. E como é que a gente vive uma democracia sem a crença na Constituição como uma lei para todo mundo? Então, o que é duro, assim, que o parlamento tenha corrupção é horrível, que o executivo tenha corrupção é horrível, mas o judiciário cuida das regras que são de todos. Há um patrimônio simbólico na lei e na Constituição que não é propriedade do judiciário, do povo brasileiro. O respeito à lei é um bem precioso do povo brasileiro. E fazer desacreditar por razões que parecem bastante problemáticas, isso é muito sério. Então, acho que a corrupção, como você coloca, é diferente, por exemplo, eu discordar de uma decisão de um juiz A ou B, porque eu acho que ele é muito liberal, acho que ele é muito progressista. Eu posso ter uma discordância ideológica, mas eu não posso perder a fé de que ele esteja decidindo com base na Constituição, que não tem uma resposta única. Mas existe um limite hermenêutico, né? Um limite para a interpretação, e que vai haver divergência. Agora, que as razões para ele decidir sejam razões que eu confio. Acho que isso é muito importante. O povo brasileiro é importante. O STF guarda a Constituição, deveria guardar a Constituição, zelar o respeito às leis, porque isso é o patrimônio mais importante do povo brasileiro. Um povo que precisa do respeito às leis para diminuir a miséria, a desigualdade e a exclusão que esse país tem. Porque se não for assim, e eu acho que em parte nós estamos tá acontecendo, nós vamos voltar a ser um país de mando. Um país de manda quem pode e obedece quem tem juízo. E a gente sabe que quem mais sofre com isso é quem não tem influência, quem não tem poder econômico, quem não tem prestígio social.
5: Mesmo de sempre, né? Infelizmente.
6: Pois é. Então, mas acho assim, a crise no judiciário é mais... A corrupção no judiciário me parece mais grave e mais danosa para o país do que nos outros poderes, que é péssima também.
5: Sim.
6: Mas é de outra natureza.
7: Professor, rapidamente, nosso tempo está acabando, mas eu queria muito ouvi-lo sobre transparência. Hoje nosso ouvinte acordou e ouvi um monte de informações sobre inquéritos sob sigilo, e cai sigilo, sessão transparente, sessão ao vivo, sessão fechada. Quando é necessário sigilo? Quando é necessário não ter sigilo, ter ali algo secreto? Ou tornar as informações públicas? Como é que é isso na balança?
6: Essa é uma grande pergunta, porque acho que a gente precisa diferenciar o que é a sociedade e o espetáculo, e que é acobertamento antidemocrático, né? Eu acho que o sigilo é necessário quando é importante proteger direitos, quando ele serve para proteger direitos, para não ter julgamentos anteriores. E ele é ruim quando ele serve para acobertar conchavos. Eu estava falando aqui das diretas. As diretas foram derrotadas. O parlamento virou as costas para o povo brasileiro, né? E não adiantou fazer, porque teve importância, mas assim, o que eu quero dizer é que uma instituição pode virar as costas para o povo, mas isso tem preço. Então acho que o sigilo não é Big Brother, não é colocar uma câmera para ficar todo mundo vendo todo mundo ao mesmo tempo, mas também não é para facilitar acordo de bastidores que permitem que se façam acomodações não republicanas. Então eu acho que num momento como esse, talvez você esteja talvez fazendo referência à reunião de terça-feira.
7: Também.
6: Ali nós estamos, por exemplo, na terça-feira, nós temos que ver como os ministros entendem essa situação. Os brasileiros têm todo o direito de saber isso. Nós não estamos discutindo, não é uma questão entre amigos, não é um conselho de classe, é uma pauta de não. É uma decisão sobre a credibilidade da Corte Superior no país. Então, acho que nós temos que evitar os dois abismos, né? De tornar tudo um espetáculo, uma espécie de Big Brother político, em que tem câmeras 24 horas para você se saciar com os detalhes sórdidos, mas também não podemos deixar que o sigilo seja um pretexto para acobertar desmandos, acomodações e, em última instância, desrespeito ao povo brasileiro, que precisa muito, muito desse respeito, sobretudo de quem tem mais poder.
5: Muito bom, muito bom. José Garcês Guirardi, advogado e professor da Escola de Direito da Fundação Getúlio Vargas, comentando conosco a crise no judiciário, a crise sistêmica, talvez a gente possa chamar, e seus efeitos sociais, políticos e, sobretudo, simbólicos. Vou dar referência aqui da Sociedade do Espetáculo, professor, rapidamente, livro do Guy Debord, e vou aproveitar e cometer a audácia de sugerir também ao nosso ouvinte que goste do tema da transparência, para ler o nosso bom e velho conhecido Byung-Chul Han, com um livrinho fininho e muito bom chamado Sociedade da Transparência, que traz, enfim, paradoxos entre tornar tudo público e o sigilo que é necessário para que as coisas continuem funcionando.
3: Muito bem, aí a Tatiana Vasconcelos, também o Fernando Andrade, conversando com o professor da Fundação Getúlio Vargas, José Garcês Guirardi. 4h27, nós vamos acionar o Matheus Leite, tem informações sobre mais um caso de feminicídio envolvendo policial militar.
8: A polícia fez nesta sexta-feira uma nova perícia na casa onde Larissa Morata foi encontrada morta, com um tiro na cabeça, em Embu das Artes, na Grande São Paulo. O marido dela, o policial militar Vinícius Silva, continua preso sob suspeita de ter matado a mulher, mas nega o crime. O trabalho feito pelos agentes no local contou com um scanner 3D e luminol para reconstituição das posições e alturas do casal e da trajetória do disparo, e para revelar manchas de sangue não visíveis a olho nu. A perícia já constatou que a arma não estava encostada na cabeça de Larissa no momento do tiro e que ela foi atingida pelas costas, enquanto estava em pé. Ainda segundo a análise, o disparo partiu da esquerda para a direita e, como Larissa era destra, a tese de suicídio apresentada pelo marido dela perdeu força. O laudo do IML também identificou 14 hematomas no corpo da vítima. Na quinta-feira, a polícia cumpriu um mandado de busca na casa da irmã de Vinícius Silva, Tamires Matias, investigada por suspeita de fraude processual, em razão de divergências entre os depoimentos dos irmãos. Ela diz que estava na casa no momento da morte, o que é negado por Vinícius. Mas os dois mantêm a versão de que Larissa cometeu suicídio. Tamires já se apresentou espontaneamente à polícia e entregou o celular dela para análise. O aparelho de Vinícius também passa por perícia após autorização judicial, já que o policial se recusou a fornecer a senha. Familiares acreditam que o motivo do crime poderia ser patrimonial, já que Larissa tinha recebido imóveis de herança e, com a morte dela, os bens poderiam passar para Vinícius. A família também afirma que o policial tinha ciúme excessivo e comportamento violentos. De São Paulo, Matheus Leite.
3: 4h29, agradecer aqui a participação da ouvinte, do ouvinte CBN, também participando aqui via YouTube, pessoal que acompanha as imagens, troca ideias no chat, Solange Almeida, Heraldo de Oliveira Santos, Elias Duarte, tá por aqui também, muito obrigado pela mensagem. O Cristino Pessoa, direto de Jaboatão, dos Guararapes, Pernambuco. E muito obrigado a você que participa também pelo WhatsApp 11 999 11 9981. Régio Oliveira, obrigado Régio pela mensagem, direto de Fortaleza, no Ceará. Também por aqui o nosso ouvinte Luiz Ferretti, ex-moquense, agora caiçara, homem do mar, está na Praia Grande, Solemar. Obrigado, meu caro, pela sua companhia. Bom dia, que chega também do nosso ouvinte Isaías, Isaías Campos, de Sorocaba, no interior de São Paulo. Pelo e-mail você pode participar sempre, é só entrar no site cbn.com.br ou então no Instagram. Estamos aqui na rede social no Instagram, você pode interagir pelo @phcgalvão, repetindo, @phcgalvão, você pode interagir por aqui, como faz o nosso ouvinte Francisco de Alcântara, também ouvinte Anunciação, está mandando também aqui a sua mensagem. Obrigado ao Lúcio. Lúcio está conosco direto da França, o Lúcio de Moraes, galera que interage via Instagram, no arroba PHC Galvão. Quem está chegando aqui também é Catarina Machado de Melo. Muito obrigado pela companhia. 4:31 agora.
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0: Sábado 12 de setembro de 2026. O ministro André Mendonça, do STF, afirmou que retirou o sigilo de todos os documentos públicos que poderia do processo do Banco Master e negou qualquer seletividade. O despacho foi uma resposta a uma solicitação do ministro Alexandre Moraes. Ele pediu ao presidente da corte, Edson Fachin, acesso completo aos documentos. Segundo Moraes, pelo menos 180 arquivos ainda são mantidos em sigilo. Mendonça afirmou que os arquivos ainda em sigilo consideram investigações que ainda estão em andamento e a necessidade da preservação de dados pessoais dos investigados. Uma petição com mais de 110 mil assinaturas, incluindo parentes de vítimas do atentado de 11 de setembro, pediu que o prefeito de Nova York, Zohran Mamdani, não participasse das homenagens de 25 anos no Marco Zero. Apesar da pressão, o primeiro líder muçulmano da cidade compareceu à cerimônia nesta sexta-feira. No horário de Brasília, 4 horas e 33 minutos.
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0: 4:35. O ministro André Mendonça do Supremo liberou na noite de ontem o sigilo de mais documentos do caso Master. Entre os processos revelados estão casos que envolvem figuras como o candidato do PL à presidência, Flávio Bolsonaro, além de Ciro Nogueira, do PP, Cláudio Castro, do PL e Jacques Wagner, do PT. Flávio é investigado pela Polícia Federal em inquérito aberto para apurar a possível prática de crimes relacionados ao financiamento da produção do filme Dark Horse sobre o ex-presidente Jair Bolsonaro. O procedimento foi autorizado em julho pelo ministro André Mendonça, do STF, após pedido da PF. A defesa do senador tentou 4 vezes transferir do ministro Flávio Dino para Mendonça. A Procuradoria-Geral da República pediu a retirada do sigilo de mais documentos do caso Master, sob o argumento de que liberar apenas parte da documentação poderia induzir a uma ideia equivocada de transparência. Segundo a PGR, a lista de documentos enviada pelo ministro André Mendonça omitiu a maior parte dos procedimentos ligados à investigação mais ampla da Polícia Federal. Mendonça atendeu ao pedido e retirou o sigilo de 18 processos envolvendo o caso Master. Além disso, também liberou o sigilo de mais 20. Mais cedo, os ministros Alexandre Moraes e Cristiano Zanin encaminharam ofícios ao presidente do STF defendendo medidas semelhantes às propostas pela PGR para ampliar o acesso aos documentos relacionados ao caso Master. Zanin solicitou acesso a uma mídia específica relacionada ao caso. Segundo o ministro, o material é necessário para análise de requerimentos que serão apreciados pelo tribunal na próxima semana. Moraes defendeu o levantamento integral do sigilo dos procedimentos relacionados ao Master. O ministro criticou o que classificou como uma retirada seletiva do sigilo e afirmou que parte das peças e dos documentos ainda não foi disponibilizada aos integrantes da corte. O professor da Universidade Federal de Pernambuco, André Regis, comentou a disputa pública entre ministros do STF.
1: O Brasil todo está na expectativa, não é do debate presidencial. O Brasil está na expectativa do debate entre ministros do Supremo, que qualquer resultado vai ser ruim para a corte. É, a questão é saber se ela consegue se restaurar, né? Porque é como se fosse um vaso de porcelana que caiu no chão, quebrou, e agora como é que a gente vai colar esse vaso, né? Então, essa é a situação delicada que o Supremo Tribunal Federal se encontra.
0: Segundo Moraes, foram excluídos 180 documentos e arquivos digitais do conjunto de procedimentos liberados aos ministros. Para ele, a disponibilização parcial do material prejudica a análise completa dos fatos investigados. O ministro também pediu que 2 petições relacionadas ao caso sejam julgadas em conjunto. Uma que trata de mensagens trocadas entre ele e o ex-banqueiro Daniel Vorcaro, e outra que reúne relatórios sobre a atuação de Mendonça em investigações. Segundo Vera Magalhães, comentarista aqui da Rádio CBN e do Jornal Globo, Fachin deve negar o pedido.
2: O ministro Alexandre de Moraes deu uma trucada, tentou trazer de novo o ministro André para o mesmo julgamento que ele. O Fachin ainda não respondeu sobre esse pedido. Mas o que eu apurei é que é mais provável que ele diga que não, que essa sessão do dia 15 vai analisar a pauta que ele já tinha previsto antes e anunciado, e que depois do dia 21, que é o prazo que ele deu para o ministro André explicar as coisas, aí sim possa ser marcada uma outra sessão igualmente aberta, igualmente televisionada, para se decidir alguma coisa em relação ao Alexandre de Moraes.
0: O julgamento está marcado para a próxima terça-feira. 4:39. Pesquisa Datafolha, divulgada nesta sexta, mostra o cenário da disputa pela presidência da República. Levantamento foi encomendado pela Globo e pelo jornal Folha de São Paulo e tem margem de erro de 2 pontos percentuais para mais ou para menos. Candidato à reeleição pelo PT, presidente Lula tem 39% das intenções de voto no primeiro turno. O candidato do PL, Flávio Bolsonaro, tem 35%. O apoio a Lula cresceu um ponto percentual em relação ao registrado na última pesquisa em 3 de setembro. O filho do ex-presidente Bolsonaro ganhou mais 2 pontos percentuais nas intenções de voto. Depois deles aparecem Augusto Cury do Avante com 6%, Ronaldo Caiado do PSD com 4% e Renan Santos do Missão com 3%. Nas projeções para o segundo turno, o Instituto volta a apontar empate técnico entre Lula e Flávio. O atual presidente aparece com 46%, enquanto o candidato do PL tem 44%. A rejeição de Lula entre os eleitores aumentou um ponto percentual em relação ao último levantamento, chegou a 46%. Mesmo o índice de Flávio Bolsonaro, que teve redução de um ponto percentual na rejeição. O Instituto apontou também que 71% das pessoas já decidiram em quem vão votar, enquanto 28% ainda podem mudar de candidato. Datafolha ouviu 2.002 pessoas de 16 anos ou mais entre os dias 8 e 10 de setembro. A margem de erro é de 2 pontos percentuais para mais ou para menos e o nível de confiança é de 95%. O número de registro no TSE é BR01833/2026. Os rebeldes hutis do Iêmen alcançaram a ilha de Perim, no centro do estreito de Bab el-Mandeb. O grupo alinhado ao Irã tenta reforçar o controle sobre uma rota marítima global vital, atualmente responsável pelo transporte de 12% do combustível no mundo. A Arábia Saudita pediu ajuda ao presidente dos Estados Unidos, Donald Trump, para combater os hutis. O republicano negou bombardear o grupo do Iêmen, mas disse que ajudaria no compartilhamento de inteligência e na definição de alvos. Em outra frente, no Oriente Médio, o oleoduto leste-oeste da Arábia Saudita foi temporariamente fechado devido a um ataque de drone vindo do Iraque. Em tempos de paz, o local é responsável por cerca de metade da produção de petróleo saudita, ou entre 4% e 5% da produção global. Durante a guerra, o oleoduto chegou a transportar entre 70% e 100% do petróleo do país, alcançando 10% da produção mundial. O avanço dos hutis e o fechamento do oleoduto aumentaram a pressão sobre o fluxo de petróleo no Golfo e geraram expectativa de volatilidade no preço da commodity para a abertura do mercado asiático na noite de domingo. O petróleo terminou a semana em queda, após uma correção do salto superior a 6% registrado na quinta-feira. O barril do tipo Brent encerrou o pregão em baixa de 2,8%, cotado a US$ 104. O mercado acompanha com expectativa uma nova tentativa diplomática para organizar a navegação pelo Estreito de Hormuz, afetado pela guerra entre Estados Unidos e Irã. Autoridades iranianas devem se reunir com representantes dos estados do Golfo em Omã na segunda-feira para discutir os próximos passos para a abertura do estreito. Países anunciaram que chegaram a um entendimento sobre o estabelecimento de uma rota marítima temporária pelo estreito, além da retirada em curto prazo das minas da via navegável e da definição dos próximos passos para a gestão do tráfego na região. Segundo a emissora Qatari Al Jazeera, também existe o entendimento de que os países do Conselho de Cooperação do Golfo, que têm litoral ou são adjacentes ao estreito, como Bahrein, Catar, Kuwait e Arábia Saudita, serão envolvidos para que uma solução que atenda a todas as partes seja discutida. As negociações de paz entre Estados Unidos e Irã estão estagnadas. Em cerimônia pelos 25 anos dos ataques terroristas de 11 de setembro de 2001, o presidente Donald Trump associou o desastre e a subsequente guerra ao terror com o Irã.
3: For 25 years, our best and bravest have kept...
4: Há 25 anos, nossos melhores e mais corajosos mantêm os Estados Unidos seguros e hoje saudamos todos os integrantes das Forças Armadas Americanas que serviram na guerra ao terror. É uma guerra contra um terrorismo doentio e horrível. Saudamos nossos socorristas e agentes das Forças de Segurança e os amamos. e saudamos os militares que trabalham neste momento para garantir que o maior patrocinador do terrorismo no mundo, a República Islâmica do Irã, nunca, jamais tenha uma arma nuclear.
0: Durante a semana, Trump disse esperar que a guerra termine imediatamente após as eleições de meio de mandato em novembro. Alguns dos principais nomes da Casa Branca discordam desse entendimento. O vice-presidente dos Estados Unidos, J.D. Vance, e o secretário de Estado, Marco Rubio, consideram que a guerra pode se estender além do mandato de Trump, que termina em janeiro de 2029. Continua hoje a 27ª rodada do Campeonato Brasileiro. Ontem, o Clássico Atlético Paranaense e Curitiba iniciou a rodada com empate em 3-3 no Couto Pereira. Hoje, as partidas começam às 16h com Grêmio e Vasco em Porto Alegre e Atlético Mineiro e Fluminense em Belo Horizonte. Às 17h, o Inter vai a Santa Catarina enfrentar o Internacional. Não, peraí, tem alguma coisa errada aqui. Né? Daqui a pouco a gente vai registrar aqui quem é que vai jogar contra o Inter. Deve ser Chapecoense, né? Santa Catarina. Daqui a pouco a gente vai dar a notícia correta. Hoje é dia do Choque Rei, né? Palmeiras e São Paulo se enfrentam às 18h30 e o Botafogo recebe o Bragantino às 20h30 no Nilton Santos. A rodada é fechada na Vila Belmiro, onde o Santos recebe o Cruzeiro às 21h. Chapecoense, né? Ricardo Garcia confirma pra gente, o Inter vai a Santa Catarina enfrentar Chapecoense. 4h47 agora. Espaço aberto para Cássia Godoy conversando com o Merval Pereira.
5: Merval, o que você destacaria do que nós já temos até agora de dados revelados sobre estas investigações do caso Master? Inclusive, hoje na manhã de hoje, nós falamos também sobre a investigação que se ficou sabendo que foi determinada em relação a Flávio Bolsonaro.
6: Olha, Cássia, eu acho que essa questão da Dark Horse ainda vai dar muito pano para a manga, e com essa medida de abertura do inquérito do Master, incluindo o Dark Horse, vai levar que o Flávio tenha problemas nessa reta final de campanha. Já começaram a aparecer dinheiros que percorreram situações estranhas.

0: vindo à tona, aumenta o clamor, Merval, para que tudo que for discutido a partir da próxima terça seja feito de uma forma aberta, né?
1: É claro, é absurdo imaginar que o Supremo vai fazer de novo o que fez com o Toffoli, e uma reunião secreta para cobertar tudo. Isso vai ser um escândalo muito maior do que já existe hoje. E não creio que eles vão ter coragem de fazer uma coisa dessa. Se quiserem, estão enterrando o Supremo de uma vez por todas.

0: Faltam 10 minutos agora para 5 da manhã. Vamos dar uma aliviada, né, Ricardo Garcia, no noticiário? Abrir espaço para o Michel Coforado conversando com o Fernando Andrade e com a Tatiana Vasconcelos.
1: Os bilionários não pagam imposto de renda e nós vamos acabar com isso. É o maravilhoso título do livro de Gabriel Zucman, uma publicação da editora Zahar. Mas antes eu quero saber, é verdade? Você que é um especialista na classe?
2: Não, o que eu tô querendo dizer é para botar o nós aqui entre aspas, né? Porque eu e você e Fernando não merecemos processo, não. O Zucman deve estar com dinheiro para pagar isso aí.
1: É, esse é o nome do livro, mas eu tô perguntando se é verdade se os bilionários não pagam imposto de renda. Você que é um especialista na classe.
2: Não. Não, então, mas o que é mais especialista do que eu, porque vem pesquisando isso há muito tempo, de um outro ponto de vista. É muito interessante esse livrinho que acabou de sair de Zahar, e eu quis trazer ele aqui, porque ele trata de um assunto que vira e mexe, permeia as conversas cotidianas. Todo mundo, quando está naquele março, sei lá, abril, quando é o momento que a gente tem que mandar um imposto de renda, começa a se perguntar, meu Deus, janeiro, você olha para o IPTU e IPVA e pensa, meu Deus, ou na hora que a gente se dá conta mesmo do preço das coisas e o quanto essas coisas também são caras por conta do preço dos impostos, a gente se pergunta, meu Deus, como é que a gente vai fazer com isso? E aí o Zucman é gênio porque escreveu um livrinho com prefácio de Marcelo Medeiros, que é um sociólogo, esse também um grande especialista no assunto, que discute um assunto que em geral fica no colo dos economistas e dos estatísticos, mas é um livrinho feito para quem não sabe fazer conta. Tipo eu e vocês dois, né?
3: Acertou.
1: O pessoal de humanas, basicamente.
2: É, e o Zucman, pra quem não conhece, ele é professor da École Normale Supérieure, que é uma das escolas principais de formação de grandes intelectuais e políticos na França. Ele também é professor em Berkeley, nos Estados Unidos, na Califórnia, que é uma universidade prestigiada. E ele foi aluno de uma outra figura que vem pensando a beça impostos há muito tempo no mundo, que é o Piketty. E o Zucman, ele tem uma proposta simples, que é muito interessante, porque ela é facilmente... e todo mundo entende, assim, não importa quanto dinheiro você tem ou quanto de imposto você paga. O Zucman diz, olha, a coisa que a gente inventou no passado, que é o imposto de renda, ela funciona para quem é assalariado. Para quem vive da fortuna que herdou, do dinheirinho que tem no banco, imposto de renda não funciona. E aí ele estabelece uma série de comparações. Perdão.
1: Imagina.
2: Uma das comparações que ele coloca é que, por exemplo, na França, que é um lugar onde a carga tributária é muito maior do que no Brasil, gira em torno de 51%, quando você olha para a população, em média as pessoas pagam isso. Mas quando você olha para os ricos, a taxa cai para 22%. E no Brasil, o problema é ainda mais grave. Quando a gente está olhando para o grupo que compõe o 0,01%, que é em torno de 20 mil pessoas que estão com grana beça para ficar se preocupando com outras coisas, não só com a fatura do cartão de crédito, a taxa de imposto gira em torno de 4%. Então, quem está ouvindo a gente aí, CLT, está tendo que se olhar para o contra-cheque Olerite todo final de mês ou no começo do outro mês e ver que você está sendo descontado, se você ganhar mais de 7 mil reais, se eu não me engano, 27,5%. E quando você olha para alguém que está com muita grana, essa pessoa só está pagando em média 4%. Aí que o Zucman fala? Olha, vamos resolver esse negócio. Sem nenhum dilema. Todo mundo que é super rico, e aí isso varia de país para país, mas na França ele está olhando para pessoas que ganham, que têm renda, né, um patrimônio acima de 100 milhões de euros. Nos Estados Unidos, eles olhariam para a gente que tem um patrimônio acima de US$1 bilhão, mas varia, ele diz assim, olha, não importa, se a gente olhar para os super ricos do mundo ou para os bilionários do mundo, que dão em torno de 3 mil pessoas, e a gente taxar eles só em 2% do dinheiro deles por ano, 2%, não é nada. Se eles pagarem mais do que 2%, não tem problema, a gente desconta, não tem dilema. Mas

0: Vamos cobrar só 2% de imposto desse pessoal. A gente consegue arrecadar todos os anos algo em torno de 250 bilhões de dólares para ser investido na humanidade. Aí você está pensando assim, putz, mas o que, que eu faço com essa grana? O Zuckerman vai te explicar, olha, 250 bilhões de dólares dava para matar tranquilamente a fome de 350 milhões de pessoas que estão aí sem conseguir fazer as 3 refeições diárias. Se a gente tivesse essa grana só cobrada de 3 mil pessoas, você ia conseguir ter escola de qualidade, universidade de qualidade e também aumentar os salários dos professores. Porque, em média, o mundo gasta ou investe em educação algo em torno de 700 bilhões de dólares. Aí ele vai olhando assim para outros elementos interessantes. Tá? A questão do meio ambiente, né? Que é uma questão central hoje, porque o mundo já vem provando todos os dias que a gente está à beira de uma bancarrota. Olha, em 2 anos, a gente pagaria todo o investimento em sustentabilidade que os países mais pobres precisam fazer para entrar nessa nova era e diminuir o impacto que eles provocam, os mais ricos também, nas questões ambientais. Então, ele vai com uma linguagem fácil dizendo, olha, imposto é um assunto delicado, a gente fica se perguntando a todo momento quem deve pagar, o que é justo, o que é legítimo, mas tem gente que está pagando pouco e pode pagar um pouquinho mais e vai ser bom para todo mundo. Mas continua sendo um foco de atenção, tá, Tati, Fernando? Na França, a proposta foi levada ao Congresso, mas não passou, mas continua fervilhando dentro da sociedade francesa. Na Califórnia, vira e mexe, aparece um novo referendo, gente querendo discutir esse assunto. E no Brasil, a gente, em alguma medida, tá pensando, né? Eu acho que os avanços aí, né, estão aparecendo. E não estou falando aqui, é óbvio que toda vez que a gente toca nesse assunto, alguém diz, o problema não é pagar o imposto, o problema é não ter o retorno. Nessas horas eu sempre falo, olha, por mais que... Fala.
1: Não, vai.
0: Não, por mais que a classe média que paga muito imposto no Brasil, com razão, sempre diz, a gente não vê o retorno do nosso imposto, porque eu tenho que pagar a escola pública, a escola particular para o meu filho, eu tenho que pagar meu plano de saúde, por aí vai. É legítimo esse questionamento, é super importante a gente trazer para a baila para, inclusive, pensar a efetividade do pagamento dos nossos impostos. Só que a gente não pode esquecer que o teu imposto não está só resumido à educação e saúde. Se você está andando numa rua que é asfaltada, se você passa por uma ponte para chegar na sua casa, se você consegue um passaporte, né, que vai te garantir a tua saída do país nas tuas viagens de férias, se você tem eleição de 4 em 4 anos, democracia, tudo isso é pago com imposto, que é muito mais do que só o nosso uso individual. Então, cada sociedade ou cada contexto precisa inventar aquilo que é legítimo ou pensar isso de um jeito sem menos... A gente fica muito com... Eu diria com... os contra-argumentos são sempre maiores do que a capacidade que a gente tem de pensar sobre esse tema. Então, acho uma boa provocação o livrinho do Zuckerman.
2: Boa.
1: Porque toda vez que a gente fala em taxar grandes fortunas, tem uma gritaria, né? O povo classe média achando que estão falando do Renegade deles.
2: Mas não é. São vários dígitos. E tem uma outra questão também, porque não existe mobilidade, muito pouca mobilidade social no mundo. Haja vista uma sociedade de herdeiros que a gente tem, né? Porque um vai passando para o outro e não tem mobilidade social.
0: E Fernando, essa questão, ela vem se transformando num assunto ainda mais importante por conta dos estudos que a gente vem vendo a academia produzir nos últimos anos. E elas estão relacionadas a uma transformação do capitalismo, que é esse modo que a gente decidiu aí nos últimos 300, 400 anos, que era o modo que ia pautar as nossas relações no campo do trabalho e no campo da economia. O que mudou nos últimos 50 anos? Primeiro ponto aqui é que as desigualdades no mundo todo vêm se acirrando. E vêm se acirrando por quê? Porque a maneira como a gente produz ricos e a maneira como a gente mantém os ricos onde estão se transformou. Então, não é por acaso que a gente teve o primeiro trilionário do mundo, que é o Elon Musk, esse ano de 2026. Por conta disso, né? Não é que o Elon Musk é um fulano que é iluminado só. A maneira como a gente produz dinheiro mudou. E essa maneira tem acirrado ainda mais a desigualdade. Mas o segundo ponto que foi defendido pelo Piketty, que é o professor do Zuckerman, anos atrás, é que o Piketty começou a reparar que trabalho não deixa ninguém rico. O que deixa alguém rico é herança. É herança por quê? Porque as taxas de retorno financeiro para o dinheirinho que você tem investido no banco, e se você tem muito dinheirinho investido no banco, as taxas são ainda maiores, as taxas desse dinheirinho, elas sobem numa velocidade infinitamente maior do que o dinheiro que você ganha do teu salário. Então, você pode trabalhar pra caramba, adorar que teu chefe te dá um 14º salário se você tá aí se performando muito bem com bônus. Você pode achar teu salário legal, você pode estar muito satisfeito com a tua vida. Mas rico, rico, rico mesmo, você não vai ficar. Porque pra você ficar rico, você tem que ter dinheiro dando filhote sobre dinheiro. Quando você tá tendo trabalho dando filhote dinheiro, isso aí não dá em muita coisa, não. E aí o capitalismo mudou, então a gente precisa, de algum modo, trazer novas questões à baila. Com menos fígado e mais razão.
1: Isso.
0: E eu acho que isso é um pouco da transformação que o debate público está trazendo, né? O título do Zuckerman parece que tem muito fígado, né? Não à toa ele teve uma briga muito forte com o presidente, né, do grupo LVMH, que é um grupo de luxo, que é dono da Louis Vuitton e outras marcas. Mas apesar do título ser raivoso, isso é mais uma estratégia de comunicação do que qualquer coisa. O trabalho do Zuckerman e do Piketty são dois trabalhos sérios que pensam através de dados e da ciência como é que a gente pode reformular para ter uma sociedade, não é igualitária, porque eu acho que ninguém tem essa pretensão, mas uma sociedade com menos desigualdades, uhum, e com menos contradições, né?
1: Sim, sem dúvida. Muito bom.

0: bem.
1: Aí o Michel Conforado conversando com Fernando Andrade, com a Tatiana Vasconcelos. Vem aí Matheus de Souza.
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0: sábado, 12 de setembro de 2026. A Polícia Federal identificou indícios de que o candidato à presidência Flávio Bolsonaro, do PL, se encontrou pessoalmente com o ex-banqueiro Daniel Vorcaro pouco antes de começar a cobrar os repasses para o filme Dark Horse. A PF afirma que Flávio aparece como interlocutor direto de Vorcaro nas tratativas sobre o financiamento da cinebiografia do ex-presidente Jair Bolsonaro. O material também mostra que um fundo nos Estados Unidos recebeu 12 milhões e 300 mil dólares a pedido de Vorcaro em possíveis transferências de recursos para o Longa. O relatório veio a público depois que o ministro do Supremo, André Mendonça, retirou o sigilo do caso nesta sexta-feira. A nova pesquisa Datafolha, no cenário de disputa pelo governo do Distrito Federal, mostra a candidata Celina Leão, do PP, com 40% das intenções de voto no primeiro turno. Na sequência, aparecem Arruda, do PSD, com 17%, e Leandro Graz, do PT, com 16%. O levantamento foi contratado pela Globo e pelo jornal Folha de São Paulo. A pesquisa ouviu mais de 900 pessoas entre os dias 8 e 11 de setembro. A margem de erro é de 3 pontos percentuais para mais ou para menos, com nível de confiança de 95%. Os números de registro da pesquisa são DF06055/2026 e BR04623/2026. Horário de Brasília, 5:03.
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2: 5:04, muito bom dia a você que nos faz companhia aqui no CBN Madrugada com Ricardo Garcia, porque hoje é sábado, vamos aqui invadindo o horário do CBN Primeiras Notícias, vamos até às 6 horas da manhã na sua companhia e abrimos esta última hora aqui do CBN Madrugada com a informação do Matheus de Souza, incêndio na zona leste da capital paulista. Bom dia mais uma vez, Matheus.
0: Bom dia, Galvão. Bom dia também ao ouvinte do CBN Madrugada. A linha 11 Coral e a 12 Safira da CPTM estão em operação parcial por causa de uma explosão seguida de incêndio no pátio de manutenção da rua Bresser, perto da estação Bresser Moca, da linha vermelha do metrô, na zona leste de São Paulo. Segundo o Corpo de Bombeiros, o caso aconteceu por causa de um transformador por volta das 2 da manhã. Moradores da região gravaram um incêndio e a cortina de fumaça gerada por ele publicaram nas redes sociais. Na linha 11 Coral, então, os trens não estão circulando entre a estação Corinthians Itaquera e a estação Luz. A alternativa para ir até a Luz é usar a linha 3 Vermelha do metrô até a estação República e fazer baldeação para a linha 4 Amarela. Na linha 12 Safira, a circulação está interrompida entre a estação Engenheiro Goulart e a estação Brás. A CPTM informou que está esperando ônibus para transportar os passageiros pelo trecho. E a informação que chega agora pela CPTM é que a linha 13 Jade, o serviço Expresso Aeroporto, está com a operação suspensa também, por causa de uma descarga elétrica atmosférica, um raio. A gente ainda vai apurar o que aconteceu lá para trazer ao longo da nossa programação, Galvão.
2: Certo, problemas então para quem usa o trem na manhã deste sábado aqui em São Paulo. Daqui a pouco o Matheus de Souza vai trazer mais informações. 5:06, vamos saber agora, meu caro Ricardo Garcia, como é que anda o tempo, como estará o tempo em todo o Brasil neste sábado com a Josélia Pegorim.
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3: A frente fria se forma entre o sul do Brasil e o Paraguai e avança nesse fim de semana sobre parte do sudeste e do centro-oeste do Brasil. Este sábado será mais um dia de tempo muito instável, com risco de tempestades no Paraná, em Mato Grosso do Sul e também no estado de São Paulo. A região da Grande São Paulo, litoral paulista, áreas do norte do Paraná, no sul de Mato Grosso do Sul, devem receber novamente grandes volumes de chuva. E a situação é complicada porque essas chuvas intensas já começam na madrugada deste sábado e vão se estendendo ao longo do dia. A região do sul de Minas, zona da Mata Mineira e no centro-sul do estado do Rio de Janeiro já podem ter algumas pancadas de chuva na manhã deste sábado, mas é durante a tarde e a noite que essas áreas de chuva se intensificam e aí há risco de chuva de moderada para forte intensidade. Algumas pancadas de chuva também poderão acontecer na região do Triângulo Mineiro, mas nas outras áreas da região sudeste e também no estado de Goiás, região do Distrito Federal, no centro-leste e norte de Mato Grosso, o sol forte e o calor vão predominar neste sábado. Toda a região nordeste tem muito sol, algumas poucas pancadas de chuva devem acontecer nas áreas litorâneas. No norte do Brasil, o sol forte e o calor também vão estar presentes em todos os estados, mas há condições para pancadas de chuva de moderada para forte intensidade no Amazonas, Acre, Rondônia e em Roraima. No extremo sul do Brasil, o sol volta a predominar sobre o estado do Rio Grande do Sul e também na maioria das áreas de Santa Catarina. Josélia Pegorim, da Climatempo, para a CBN.
2: Horas e 8 minutos, e para você que acordou agora, notícia da noite desta sexta-feira, o ministro André Mendonça, derrubou o sigilo das investigações, liberou, né, na noite desta sexta-feira, mais documentos do caso Master, processos que envolvem o senador Flávio Bolsonaro, também Ciro Nogueira, Cláudio Castro e também Jacques Wagner. A gente vai abrir espaço para Isa Stassiarini, tem mais informações sobre uma guerra de despachos que aconteceu nesta sexta-feira envolvendo o caso do Banco Master e, é claro, a grande expectativa para terça-feira, quando o Supremo Tribunal Federal deve definir o futuro, principalmente do ministro Alexandre Moraes, mas também do André Mendonça.
4: O embate entre os ministros Alexandre de Moraes e André Mendonça se transformou em uma disputa de forças dentro do Supremo Tribunal Federal, com decisões, pedidos e despachos de cada um dos lados. Depois que Mendonça liberou o sigilo de parte da investigação do caso Master, Moraes alegou escolha seletiva dos materiais e falou em 180 arquivos mantidos em sigilo. Moraes também pediu ao presidente do STF, Edson Fachin, para levar ao plenário não só o caso contra ele, mas também o que cita suspeitas sobre Mendonça. Como resposta, André Mendonça reagiu, disse que tudo havia sido devidamente liberado e que jamais poderia liberar todo o procedimento porque existem investigações em andamento e também pela necessidade de zelar pela preservação dos dados pessoais. Mas Moraes insistiu e acusou Mendonça de promover um levantamento seletivo e direcionado de documentos sob sigilo para proteger um determinado grupo político. Moraes e o aliado, ministro Cristiano Zanin, também cobram que Mendonça compartilhe os dados que foram apreendidos no celular do banqueiro Daniel Vorcaro. Mas o relator alegou que o aparelho está com a Polícia Federal e que consta no gabinete apenas a cópia lacrada do conteúdo. Zanin, no entanto, considerou que a cópia lacrada não impede o compartilhamento dos dados. E Moraes afirmou que não cabe ao relator escolher quais materiais vai ou não liberar. Diante da troca de acusações, o decano, o ministro Gilmar Mendes, pediu ao presidente Edson Fachin que a sessão de terça-feira seja adiada e que Fachin assuma os processos relacionados aos embates diretos entre Moraes e Mendonça. Gilmar Mendes ainda cita que não está claro que vai para o plenário e considera que as alegações de tumulto processual acabam sendo suficientes para que os casos envolvendo Moraes e Mendonça estejam no guarda-chuva da presidência do Supremo. Em meio a essas disputas, Fachin atendeu o pedido da Procuradoria-Geral da República, que também falou em uma ideia equivocada de transparência ao liberar apenas parte da investigação e deu 24 horas para que André Mendonça pudesse encaminhar à presidência e ao gabinete dos ministros todo o material relacionado à investigação. Parte do sigilo começou a cair na noite desta sexta-feira. De Brasília, Isa Stassiarini.
2: Bom, a disputa é pelo governo de São Paulo, mas o tema é nacional, né? E todo esse imbróglio, esse escândalo que envolve o Supremo Tribunal Federal, o Banco Master, está na discussão para a disputa ao governo de São Paulo. A Karen Lemos tem para a gente os detalhes.
5: O governador de São Paulo e candidato à reeleição, Tarcísio de Freitas, do Republicanos, defendeu transparência na apuração do escândalo do Banco Master e afirmou que todos os envolvidos devem ser investigados sem exceção, inclusive o candidato à presidência pelo PL, Flávio Bolsonaro. A declaração ocorre após o ministro do Supremo Tribunal Federal, André Mendonça, determinar a abertura do sigilo de parte dos autos do caso, por determinação do presidente da Corte, Edson Fachin.
6: Defendo transparência absoluta. Absolutamente ninguém está acima da lei. Ninguém está acima da Constituição. Isso vale para todo mundo. Isso vale, por exemplo, para o Supremo. Eu tenho falado, o Supremo não pode se unir para se defender. O Supremo tem que se unir para investigar. Isso vale para todo mundo. Isso vale para o Flávio, isso vale para o Luninha, isso vale para o Careca do INSS, isso vale para o Master. O Flávio tem dado os esclarecimentos dele. Se aparecer alguma coisa nova, pode ter certeza que ele vai estar pronto para dar esclarecimento.
5: Em agenda em São José dos Campos, Tarcísio também afirmou que é preciso esclarecer todos os fatos e acompanhar o andamento das investigações. Já Fernando Haddad, do PT, esteve em Aparecida e falou sobre a crise que atinge o Supremo Tribunal Federal. Em entrevista para a Rádio Pop Aparecida, o candidato defendeu fazer uma limpa nas instituições e fortalecer a transparência.
7: E, na verdade, nós temos que corrigir as instituições brasileiras. Se o Supremo está errado, tira do Supremo quem está criando problema para o Supremo. Então, nós temos muita coisa para fazer, mas eu quero dizer que eu confio muito nas instituições e eu acredito no fortalecimento das instituições, tirando as laranjas podres de dentro delas.
5: Após a fala, a equipe de Haddad argumentou que, ao mencionar laranjas podres, o ex-ministro não se referia a ministros da Suprema Corte, mas sim a partidos eventualmente envolvidos em práticas ilegais. Com colaboração de Marcelo Rocha, de São Paulo, Karen Lemos.
2: 5h14, espaço aberto agora para o Milton Jung e Cássia Godoy, aquele momento para te ajudar a escolher melhor nas eleições do mês que vem.
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8: Hoje, na série 50 debates para o Brasil, nós vamos discutir o fim das saídas temporárias de presos e participam desse debate procurador César Dario Mariano da Silva, procurador de justiça do Ministério Público de São Paulo, professor de direito penal e processual penal, e o doutor Renato Vieira, mestre e doutor em direito processual penal e ex-presidente do Instituto Brasileiro de Ciências Criminais. Procurador César Mariano da Silva, muito obrigado pela sua gentileza ter aceitado o nosso convite, um bom dia para o senhor.
9: Bom dia, Milton. Bom dia, Cássia. Bom dia ao doutor Renato. Bom dia aos telespectadores.
8: Renato Vieira, muito obrigado pela sua gentileza também de estar conosco. Bom dia.
10: Eu é que agradeço, Milton, Cássia. É um prazer estar aqui com vocês. Bom dia também, doutor César, e a quem está nos assistindo.
8: E eu lembro que, conforme combinado previamente, serão feitas duas perguntas para cada um de vocês e que vocês terão até 2 minutos para cada uma das respostas. Começo com o procurador César Mariano da Silva. Procurador, que evidências mostram que as saídas temporárias aumentam a criminalidade e colocam a população em risco?
9: Eu trabalhei nessa área por mais de 15 anos. Então eu posso dizer, na prática, que nós tínhamos um índice de evasão, isso daí é comprovado, de cerca de 4%. E quando pensamos em 4% em cada saída temporária de 30 mil presos, nós temos 1.200 presos, e quase 5 mil presos ao ano. Então são 5 mil presos a mais na rua. Há também evidências de que muitos desses presos praticavam outros delitos. E, sem dúvida nenhuma, se nós tivermos mais presos na rua e a grande maioria deles sem a devida fiscalização, nós teremos o aumento da prática de crime, sem contar a sensação de insegurança que as pessoas tinham. Nas épocas festivas, as pessoas faziam, simplesmente diziam, abriram as portas do inferno. E é verdade. Então, nós, da forma como a saída temporária era implementada, praticamente todos os presos tinham direito a ela desde que estivessem na saída temporária. Nós, no regime semiaberto, nós não tínhamos uma fiscalização eficiente e nem se analisava se os presos estavam em condições ou não de retornar ao convívio social. Eu não sou favorável à proibição absoluta. Eu sou favorável a que presos sem periculosidade, que haja regime em que haja exame criminológico, que tenham cumprido determinado tempo de pena, determinados crimes sem violência, sem grave ameaça, vedado aos crimes hediondos, com realização de exame criminológico, e presos que tenham bom comportamento carcerário e monitorados eletronicamente tenham direito à saída. Mas estou contra a vedação absoluta, mas também sou totalmente contra o liberal geral que havia antigamente.
8: Professor Renato Vieira, como justificar a saída temporária diante das fugas e dos crimes cometidos por presos durante o benefício?
10: Bom, o doutor César tocou num ponto importante, que é a questão da fiscalização. Ele tocou em vários pontos importantes, na verdade. A questão da fiscalização, a questão do número em que nós estamos discutindo aqui. Então, vamos a eles. De fato, os dados da Secretaria Nacional de Políticas Penais oscilam entre 4% e 5% dos presos em saída temporária que poderiam cometer essas irregularidades no retorno. Dentre essas irregularidades, há atrasos no retorno. Então, não se pode generalizar para dizer que pelo fato de não ter voltado durante o tempo combinado e aprazado para o retorno à situação prisional, haja essa prática indiscriminada de crimes e que gera a sensação de insegurança. Um segundo aspecto que o doutor César também colocou é a questão da fiscalização. Nós temos, primeiro, um número excessivo de presos no Brasil, uma situação vexatória, o estado de coisa inconstitucional, o Supremo já declarou isso, temos um número excessivo de presos. Segunda coisa, a falta de fiscalização supõe que a resposta seja uma política do Estado e não castrar um benefício concedido a quem está, e por estar pela lei, já no regime semiaberto, já está próximo à reaquisição do convívio social em liberdade quase plena, está em vias de ser reintegrado à sociedade. Quando nós castramos esse benefício, nós estamos tirando a possibilidade de uma progressão do regime, como manda a Constituição, que é da individualização da pena. Nós estamos tornando o regime semiaberto próximo ao regime fechado. E se nós tornamos um regime semiaberto, que é o regime onde as pessoas têm direito a essa reaquisição de um convívio mais próximo da liberdade, se nós tornamos isso mais próximo do regime fechado, nós estamos tornando a pena uma pena cruel, nós estamos ferindo a individualização da pena e nós estamos, por incrível que pareça, tornando a situação ainda mais perigosa. Porque a periculosidade, as facções nascem nas prisões. E se nós estamos tirando a oportunidade de um retorno ao convívio com fiscalização adequada, nós estamos sendo contraproducentes em todo o espírito de individualização da pena.
11: Procurador, quero ouvi-lo a respeito desta questão. Restringir as saídas temporárias significa alterar esse princípio da individualização da pena?
9: Veja que a legislação ela não proibiu totalmente. O preso tem direito a sair para estudo, né? Um regime, o ensino médio, ensino profissionalizante, ensino superior. E a individualização da pena nessa situação, ela está sendo observada. Como eu já disse, eu sou favorável para justamente para que não seja suscitado isso no Supremo Tribunal Federal, que não haja uma vedação absoluta, que haja a possibilidade daqueles presos que não sejam perigosos, em que o índice de reincidência será diminuto e que a probabilidade de evasão é pequena. Então, eu sou favorável à alteração nesse sentido, justamente para que não se diga que está havendo violação e individualização da pena. Veja bem, a pena ela não tem apenas a finalidade de ressocialização. Ela tem a finalidade também de dizer às outras pessoas, olha, não pratiquem crimes, senão vocês serão punidos. É o efeito inibitório dissuasivo da pena também. Então, nós temos que observar bem isso. Então, não está sendo violada a individualização da pena, por quê? Ele está sendo progredido. Ele está sendo progredido do fechado, se for o caso, do semiaberto e do semiaberto para o aberto. A grande realidade é a seguinte, o preso, há presos que podem ser ressocializados, há presos que não querem ser ressocializados e aqueles presos que nunca serão ressocializados, que são aquelas pessoas chamadas de criminosos profissionais. Então, isso não viola, no meu modo de ver, a ressocialização da pena, porque nós temos o sistema progressivo de regime e a possibilidade do preso estudar-se, se quiser.
11: Doutor Renato, como conciliar essa questão da individualização da pena com o controle da evasão dos presos que não retornam para o sistema prisional depois da saída temporária?
10: Eu vou retornar ao ponto da fiscalização. Essa alteração legislativa que acabou sendo concluída em 2024, ela teve início há muito tempo atrás, em 2011, com um projeto que ainda nem era esse projeto estrepitoso desse personagem Guilherme de Ritchie, que saiu da Secretaria de Segurança Pública para assumir um cargo de deputado para depois voltar a ser secretário de Segurança Pública. Em 2011, com o projeto originário, o grande mote era o monitoramento desses presos nessa fase final do regime. Então, aí nós temos já uma possível resposta que abre um debate sobre a razoabilidade de nós sairmos colocando tornozeleira eletrônica em todo mundo no regime semiaberto ou, às vezes, até no aberto. Esse é um ponto. Mas esse é um ponto que responde uma parte da pergunta, Cássia, que é da fiscalização. O outro ponto da fiscalização, mesmo com essa alteração, reside no seguinte: se o sujeito volta atrasado, se há alguma irregularidade, ele comete uma falta grave no cumprimento da pena e ele regride de regime pela lei brasileira. Ele volta para o fechado, portanto. Isso é sabido da lei de execução penal. Então, é uma questão de fiscalização do poder público. Nós não podemos imaginar que, pelo fato da pessoa estar presa no regime A, B ou C, o poder público vai deixar de fiscalizar. É ônus, aliás, é responsabilidade tratar as pessoas com sua dignidade durante todo o tempo em que elas estão entregues aos aparatos do Estado. Quando houve esse debate, o governo, com razão, no meu sentir, vetou esses dispositivos alterados, porque, por exemplo, o que se vetou aqui, o que se castrou aqui, foi o contato, a visita à família. A visita à família é nitidamente um passo para o retorno ao convívio social. Um outro dispositivo, participação em atividades que concorram para o retorno social. São aspectos nítidos que facilitariam ou facilitavam um retorno tranquilo ao convívio social. Nós temos as situações mais dificultosas, de pessoas que são de fato perigosas, mas nós não podemos fazer uma tábula rasa, na minha opinião, do que acontece em situações realmente excepcionais, e sempre haverá, para a partir disso rotularmos e castrarmos e fazermos com que na prática não haja mais regime semiaberto no Brasil, que foi o que aconteceu com essa alteração legislativa.
8: Professor Renato Vieira, procurador César Mariano da Silva, muito obrigado pela oportunidade que vocês nos oferecem de podermos ouvir estes argumentos para que as pessoas tirem suas próprias conclusões sobre este tema proposto hoje aqui no 50 Debates para o Brasil. Muito obrigado pela participação de vocês.
2: Milton Jung, conosco aqui na programação, levando a você, ouvinte CBN, ele e a Cássia Godoy, nesses 50 debates, informações sobre temas importantes para a nossa eleição. Obrigado ao Lúcio Silvestre de Goioerê, no Paraná, aproveitando uma janela do tempo chuvoso para pedalar ouvindo a CBN. Obrigado, Lúcio. Também o nosso ouvinte Alberto de Guianazes, metrô lotado. É, Matheus de Souza já trouxe informações aqui sobre incêndio, também raio. A situação não é boa para quem utiliza o trem em São Paulo nesta manhã. Daqui a pouco o Matheus vai trazer mais detalhes. Obrigado ao nosso ouvinte Marcos Antônio, está por aqui também mandando a sua mensagem via WhatsApp. José Espíndola de Goiânia, desejando um bom dia para todo mundo. Pelo YouTube, pessoal que troca ideias no chat, o nosso ouvinte, o Gildo, está por aqui. Francisco Cruz, Solange Almeida, pessoal trocando ideias no nosso chat. Obrigado a você que interage também via Instagram. Estamos aqui na rede social, no Instagram. Nos encontra no @phcgalvão, repetindo, @phcgalvão. Você pode mandar a sua mensagem, como faz o nosso ouvinte, o Leopoldo Veloso, está lá em Lagedo, Pernambuco. Obrigado ao Elias Dias, também na Freguesia do Ó, em São Paulo, participando via WhatsApp pelo @phcgalvão. Muitíssimo obrigado. 5:28, nós vamos a Santa Catarina. Zé Maia tem informações sobre aquele caso daquela mulher de 38 anos. Que coisa, hein, Ricardo Garcia, ouvintes aqui do CBN Madrugada. Ela tem 38, mas fingiu que era uma jovem adolescente de 12. Vamos ouvir.
12: A mulher de 38 anos que fingiu ter 12 e enganou uma família por mais de um ano em Joinville teve a prisão domiciliar autorizada pela justiça. A progressão do regime semiaberto para o aberto foi deferida com efeitos a partir de 20 de setembro. Amanda Maria Souza de Oliveira está presa desde 2 de junho, quando foi detida na casa da família que a acolheu, acreditando que ela era vítima de maus tratos. A progressão de regime ocorreu menos de um mês após ter sido condenada por estelionato e falsa identidade. A defesa da acusada informou que não vai se manifestar. A principal razão para a autorização da prisão domiciliar de Amanda foi o fato de que o Presídio Feminino Regional de Joinville não possui pavilhão destinado às detentas do regime semiaberto e que também não há vaga disponível em outra unidade feminina de Santa Catarina. Diante dessa situação, foi aplicada a súmula vinculante 56 do STF, que diz que a falta de vaga em estabelecimento penal não autoriza que a pessoa fique em um regime mais rigoroso. Amanda foi presa após a farsa ser descoberta por uma familiar que desconfiou do caso. E aí a história ganhou repercussão nacional e levou à identificação de golpes semelhantes em outros estados. Em depoimento, Amanda confessou que também aplicou o mesmo golpe em Curitiba, no Paraná, em Nova Iguaçu, no Rio de Janeiro, além de outros estados como Minas Gerais, Goiás e Ceará. Ela foi condenada a 1 ano, 6 meses e 10 dias de reclusão e a 4 meses e 18 dias de detenção. A polícia descobriu que, para sustentar o disfarce de criança, Amanda alegava ter autismo e argumentava que os traços adultos eram decorrentes do uso forçado de hormônios na infância, quando teria sido abusada. Ela viveu como uma espécie de filha adotiva em Joinville, usando o nome Gabriele, e chegou a ganhar remédio para emagrecer, festa de aniversário, quarto com decoração e brinquedos infantis. Ela dissimulava comportamentos infantilizados usando mamadeiras, chupetas e cheirinho para dormir. A investigação apurou que ela também forjava crises de pânico à noite, afinava a voz e simulava carência. De Florianópolis, Zé Maia.
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0: sábado 12 de setembro de 2026. Prefeito de São Paulo, Ricardo Nunes, afirmou que a gestão municipal vai acionar o Supremo para entender se há necessidade de romper o contrato de Wi-Fi com a ONG de Karina Gama, produtora do filme Dark Horse. Ministro Flávio Dino proibiu que as entidades investigadas no inquérito firmem contratos com o poder público. Assim, Nunes disse que quer entender se a decisão vale para contratos já assinados. Se valer, ele afirmou que vai romper com a entidade da empresária. A Polícia Federal identificou nesta sexta-feira indícios de uma triangulação financeira de pelo menos 6 milhões de reais ligada ao contrato de Wi-Fi da Prefeitura de São Paulo com o Instituto Conhecer Brasil, entidade de Karina. Segundo a investigação, o Instituto repassava recursos a empresas terceirizadas e parte do dinheiro retornava para outra entidade dela, a Academia Nacional de Cultura. O contrato de Wi-Fi com a Prefeitura é de 157 milhões de reais. O candidato à presidência, Ronaldo Caiado, do PSD, foi diagnosticado com pneumonia depois de ser internado em São Paulo. Segundo a equipe médica, ele havia dado entrada com quadro inicialmente compatível com faringite. Caiado permanece internado, clinicamente estável, respirando espontaneamente e com boa evolução. Horário de Brasília, 5h33.
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0: Cinco horas e 34. Normalmente no sábado, não é, Ricardo Garcia? A gente reapresenta neste momento uma entrevista minha ao longo da semana. Porém, as entrevistas com essa profusão de notícias, né? A cada duas horas tem novidade, não é, Ricardo Garcia? Vamos optar por colocar uma entrevista que foi feita pela Tânia Morales no final da noite desta sexta-feira com as informações atualizadas de todo esse imbróglio, essa crise no Supremo Tribunal Federal e suas repercussões também no período eleitoral. Tânia Morales.

0: Estamos com o professor da Universidade Federal de Pernambuco, o professor André Regis, aqui com a gente. Oi, professor. Boa noite.
1: Boa noite, Tânia. Grande prazer estar de volta ao seu programa.
0: O prazer é nosso. Embora o ambiente esteja muito tumultuado, hein, professor? Nossa, a gente...
1: Ninguém imaginaria, hein? Eu acho que a pessoa mais criativa não seria suficientemente capaz de ter construído esse cenário que nós estamos vivendo.
0: É impressionante, né? E não tem como dissociar essa crise que está acontecendo no Supremo. É assim, não faz 10 dias, né? Faz mais ou menos uns 10 dias que a coisa eclodiu mesmo no Supremo. E de lá para cá, não dá para dissociar o que está acontecendo dos desdobramentos da intenção de voto das eleições. A gente até podia fazer um recorte um pouco mais para trás, né? Mas considerando os vazamentos do inquérito lá sobre o Lulinha. Mas vamos fazer um recorte desde que... houve a eclosão, né, no momento em que vem à tona, pelas mãos do André Mendonça, daquele relatório da Polícia Federal, expondo conversas do Vorcaro com o perfil que seria o Alexandre de Moraes. De lá para cá, só se fala nisso. E a discussão entre os candidatos também é essa. Né? E muita coisa aconteceu, né? Veio o 7 de setembro, a oposição surfou, né, colando no André Mendonça a imagem de um moralizador. O Flávio Bolsonaro, em algumas pesquisas essa semana, chegou numericamente a passar o Lula. Hoje saíram números do Datafolha mostrando exatamente uma estabilidade em relação à semana passada. Mas também, nesses últimos 2 dias, as coisas meio que mudaram de configuração. Como é que o senhor avalia esses últimos 10 dias intensos da nossa República do ponto de vista da repercussão eleitoral, hein, professor?
1: É incrível que nós estamos a menos de um mês da eleição presidencial e praticamente as eleições ficaram numa posição secundária ante ao escândalo envolvendo ministros do Supremo Tribunal Federal, por tudo que nós sabemos, essa crise de divisão interna. Então, a crise é tão grande que ela está atraindo todas as atenções praticamente do Brasil e deixando até a disputa presidencial no segundo plano, né? A gente está observando a crise e, ao mesmo tempo, agora perguntando qual é o impacto dela sobre a eleição.
0: Agora, professor, então vou pegar esse gancho, desculpe interrompê-lo. Mas essa crise não surge por geração espontânea. O senhor acha que, na origem, ela já tinha essa intenção de ocupar ou de barrar os temas próprios de uma eleição?
1: Eu não acredito, Tânia. O fato é que esta crise ela estava represada.
0: Uhum.
1: Porque quando... veja, basicamente, nós já sabíamos muita coisa que agora estamos vendo os detalhes, mas lá atrás, quando a jornalista Malu Gaspar traz o contrato do escritório da esposa do Alexandre de Moraes com o Vorcaro, a Viviane de Barsi, né? E aquilo, também antes, o episódio com o ministro Dias Toffoli, envolvendo também o Vorcaro, o Taiaiá, o Lizot, isso parecia que havia sido contornado, não é? Então, mas ela estava lá. A crise, ela estava a qualquer momento para eclodir quando, obviamente, viessem as informações decorrentes das perícias técnicas. Então, na verdade, a crise, ela já estava precificada, que ela viria. A questão é que ela veio muito próximo do primeiro turno, né? Então, aí é que... E ela talvez não tivesse todo esse impacto se não tivesse suscitado uma divisão interna no Supremo Tribunal Federal do nível que nós estamos acompanhando. Então, O que chama a atenção, a grande diferença de episódios anteriores, é que o Supremo Tribunal Federal virou um campo aberto. E a gente não consegue nem digerir as notícias, porque a cada meia hora, e pode ser de noite, pode ser de manhã, as notícias chegando e os ministros aumentando o grau de intensidade uns contra os outros. Então, eu acredito que não foi alguma coisa calculada para acontecer exatamente nesse momento. Porque se fosse por questão de cálculo, talvez o melhor momento fosse levar para o segundo turno, porque o primeiro turno já está precificado, né? Todas as pesquisas indicam que Lula e Flávio Bolsonaro estarão no segundo turno. Então, eu acredito que a crise, ela fugiu ao controle. E aí, redução de danos de todas as candidaturas nesse sentido.
0: De imediato, o impacto foi bem maior para a candidatura do presidente Lula, né? Quando há essa polarização entre André Mendonça e Alexandre de Moraes, e aí a oposição cola a imagem do Alexandre de Moraes ao presidente Lula, ele sofre um impacto importante de intenção de voto, né?
1: Concordo, mas talvez o impacto maior na campanha do presidente Lula tenha sido ainda anterior, a questão do INSS, a associação do seu filho, Lulinha, com a lobista, a Luxinger, né? O desempenho do presidente no próprio Jornal Nacional, chamando a lobista de pilantra, e aquilo chamando atenção para o caso, foi notícia também, inclusive, de grande a intensidade em todas as mídias. Então, o problema relacionado ao presidente, eu acredito, está mais associado, no primeiro momento, a seu filho.
0: Sim, quando vem os vazamentos depois do caso Lulinha, já começa o desgaste, né?
1: E aí vem uma sequência, porque depois que vem o caso Lulinha, vem a questão de Alexandre de Moraes, das trocas de mensagens. E então, aí vem até um azar para o presidente Lula, porque semana anterior aos fatos, das informações que nós obtivemos, Lula, ele se reúne na casa de Alexandre de Moraes com o Cristiano Zanin e Davi Alcolumbre. Então, quem fez toda a articulação? Alexandre de Moraes. Então, o Alexandre de Moraes, que já era alvo de todo o lado bolsonarista, ele ali é como se ele agora, explodindo nele, pega também Lula. Eu acredito que aí foi uma sequência, não é apenas o impacto, e a gente está vendo essa recuperação de Flávio Bolsonaro nas pesquisas, né, que ele hoje é empate técnico, tanto no primeiro quanto no segundo turno, de acordo com o Datafolha, divulgado hoje. Isso foi uma sequência. Eu acredito que ainda está cedo para uma definição em relação a, por exemplo, essa operação do Dark Horse, que ocorreu ontem, sobre a candidatura do Flávio Bolsonaro. Vai ter impacto? Aí a gente vai ter que, eu acho que, aguardar a próxima rodada. Mas o fato é que, com impacto ou não, o segundo turno será entre esses dois candidatos. E daqui para lá, parece, Tânia, que teremos mais notícias, né? Notícias, assim, bombásticas.
0: Ah, sim, porque agora parece que agora sim, né? O André Mendonça tirou o sigilo dos casos envolvendo o senador Flávio Bolsonaro, né, em relação ao Dark Horse, o Ciro Nogueira, o Cláudio Castro, Jacques Wagner, né, que são políticos aí importantes. E já que estamos com o próprio candidato, né, que está ali polarizando com o presidente Lula, para quem vai para o segundo turno.
1: E tem um julgamento na terça-feira, né, se é que vai ocorrer.
0: Se
1: mesmo,
0: é que vai ocorrer.
1: Né? Então, o Brasil todo está na expectativa, não é do debate presidencial. O Brasil está na expectativa do debate entre ministros do Supremo que qualquer resultado vai ser ruim para a corte.
0: Para a corte, péssimo, né? Do ponto de vista institucional, o desgaste está dado, né?
1: A questão é saber se ela consegue se restaurar, né? Porque é como se fosse um vaso de porcelana que caiu no chão, quebrou, e agora como é que a gente vai colar esse vaso, né? Então, essa é a situação delicada que o Supremo Tribunal Federal se encontra.
0: Mas essa crise também, além, nós estamos falando aqui de Lula e Bolsonaro, mas também tem um impacto nas eleições para o Senado, justamente porque a oposição, ela está para o Senado fazendo esse discurso de senadores que estejam engajados com a possibilidade de empichar ministros do Supremo. Isso ganha fôlego, né? Esse tipo de discurso.
1: Ah, sem dúvida. Isso dá para observar claramente que o padrão de interesse sobre os senadores, ele não é distribuído igualmente entre os partidos, entre os apoiadores de Lula e de Flávio Bolsonaro. Ou seja, a intenção, a atenção que essa eleição ela desperta para os eleitores de Flávio Bolsonaro é muito maior do que para os eleitores de Lula. E também tem uma outra coisa, é que Lula privilegiou nas eleições parlamentares, tanto para a Câmara quanto para o Senado, associações com os partidos do chamado Centrão, para viabilizar a sua governabilidade atual, esses acordos que foram feitos, ou seja, os partidos do Centrão estão, parece que eles são simultaneamente oposição e governo, porque estão no governo também Lula, mas o fato é que não houve uma preparação de candidaturas, tanto para a Câmara quanto para o Senado, do PT, candidaturas competitivas. Então, as alianças que foram feitas, elas privilegiam candidaturas dos partidos do Centrão.
0: E o senhor fala para o Legislativo?
1: Tanto para a Câmara quanto para o Senado, mas principalmente para o Senado, que é a sua pergunta. Então, por exemplo, em Pernambuco, ou no Sul, São Paulo, Rio Grande do Sul, todas as regiões do Brasil, o PT ele entrou com poucos candidatos na disputa. Então, a expectativa é que a bancada do PT, ela se mantenha do tamanho que ela é hoje, ou ela até reduza. Então, o fato é que as estratégias são diferentes. Lula privilegiou acordos de composição de chapas, de palanques regionais, para lhe dar maior sustentação.
0: Para os estados, né?
1: Inclusive candidaturas próprias do PT. E perceba que o PT corre o risco de diminuir também a quantidade de governadores, né? Só é competitivo hoje em poucos estados do Brasil. Então, há uma estratégia diferente. Enquanto a estratégia do PL é de concentrar esforços e aí fomentar uma bancada maior no Senado, o PT ele não desenvolveu o mesmo tipo de estratégia. A prioridade é eleger Lula. Então, são duas estratégias diferentes aí do partido. Então, essa é uma leitura que a gente pode fazer.
0: Sim. No caso do Centrão, na verdade, o Centrão escolheu, né, ficar com Lula ou escolheu a neutralidade.

0: Sendo Dilma, Temer, Bolsonaro, Lula novamente, e vai estar no próximo. Então, isso inclusive faz com que os partidos do Centrão, eles tenham menor capacidade, assim, vontade de engajar. E eles gastam muitas energias e recursos, principalmente para aumentar o tamanho das suas bancadas na Câmara Federal. Isso, inclusive, é uma observação que a gente pode fazer. Por que foi que o PSDB, ele praticamente desapareceu do Congresso Nacional? Porque como a polarização anterior a esta que nós estamos observando hoje era basicamente entre PT e PSDB, o PSDB concentrava esforços na eleição do seu candidato a presidente, Serra, Alckmin, Aécio. E não cuidava, basicamente, da estrutura de reeleição dos seus deputados federais, de aumentar a sua bancada. Os recursos eram canalizados para as disputas majoritárias também nos estados. O PSDB chegou a ter 8 governadores, de Minas, São Paulo, Rio Grande do Sul, Paraná. Ou seja, era um partido que, enquanto o partido ele investia em candidaturas majoritárias, para governos estaduais e também para a presidência, os partidos, como por exemplo progressistas, cresceram basicamente abrindo mão, abdicando de lançar candidaturas à presidência e concentrando todos os recursos no aumento das suas bancadas. Sim. Na Câmara Federal. Depois do episódio do fundo eleitoral se transformar no volume de recursos que terminou se transformando, aí esses partidos que já estavam numa posição privilegiada, sim, eles ocupam um espaço gigante. E eles, então, não há uma expectativa, eles não fomentam sequer o desejo de disputar a presidência de uma forma competitiva.
1: Ah, sim, até porque eles têm as emendas também, então tá fácil, tá tranquilo, né? Não precisa disputar cargo majoritário, né? O legislativo tá muito bom para esses... aliás, o legislativo vai ganhando cada vez mais importância. Né? É, isso.
0: E vão para os ministérios.
1: Vão para os ministérios, então, claro.
0: Perceba que Arthur Lira, ele era aliado de Bolsonaro... E Lula, e era adversário de Lula. Lula ganha, ele passa a ser aliado de Lula. Então, o Hugo Mota, agora também presidente da Câmara, declarou apoio a Lula.
1: Sim.
0: Então, mas quem ganhar, se for Flávio Bolsonaro, o Centrão também vai para o governo. Então, isso aí é uma disfuncionalidade do sistema.
1: Exatamente. Eles serão governo, o Centrão será governo, seja quem for o presidente. Professor, muito obrigada, viu? Um bom fim de semana aí para o senhor.
0: Eu que agradeço. Bom final de semana para você também e para todos os nossos ouvintes.
1: Valeu, professor André Regis, professor da Universidade Federal de Pernambuco, conversando conosco sobre os impactos nas eleições, dessa confusão toda que a gente está assistindo no Supremo.

0: 5:53, o Matheus de Souza tem mais informações sobre problemas para quem quer utilizar o trem em São Paulo nesta manhã, já final de madrugada de sábado. Matheus, muito bom dia mais uma vez.
1: Bom dia, Galvão, bom dia também a você, ouvinte do CBN Madrugada. A linha 11 Coral, a 12 Safira e a 13 Jade da CPTM estão em operação parcial por causa de uma explosão seguida de incêndio no pátio de manutenção da rua Bresser, perto da estação Bresser Moca, da linha 3 Vermelha do metrô, na zona leste de São Paulo. Segundo o Corpo de Bombeiros, o caso aconteceu por causa de um transformador por volta das 2 da manhã. Moradores da região gravaram o incêndio e a cortina de fumaça gerada por ele. Já a CPTM diz que o problema foi causado por uma descarga elétrica atmosférica, ou seja, um raio. Na linha 11 Coral, os trens não estão circulando entre a estação Corinthians Itaquera e Luz. A alternativa para ir até a Luz é usar a linha 3 Vermelha.

0: vermelha até a Estação República e fazer baldeação para a linha amarela. Na linha 12 Safira, a circulação está interrompida entre a Estação Engenheiro Goulart e a Estação Brás. A CPTM informou que está esperando um ônibus para transportar os passageiros pelo trecho. Na linha 13 Jade, o Expresso Aeroporto está temporariamente interrompido. O nosso ouvinte que for consultar as informações no site da CPTM, cptm.sp.gov.br, vai ver que eles estão mostrando a situação da linha Jade como operação normal. Mas, no momento, isso é enganoso, isso não é o que está acontecendo, porque junto com esses pequenos boletins de informação, as bolinhas amarelas e verdes e operação parcial e normal escrito, tem um pequeno boletim com o que está acontecendo. Tipo, na linha 11 Coral, devido à descarga elétrica atmosférica, a circulação de trens entre as estações Luz e Corinthians Itaquera está interrompida. Então, o que aconteceu no site da CPTM, no serviço que o ouvinte que pega essas linhas de trem pode consultar, cptm.sp.gov.br, por algum motivo ainda não especificado, em vez de colocar a interrupção do serviço Expresso Aeroporto no boletim da linha Jade, o boletim do Expresso Aeroporto, que está temporariamente interrompido, está entre parênteses no finalzinho do boletim da linha 12 Safira. Então, recapitulando para o nosso ouvinte, aparece que a operação está normal na linha Jade, mas não, não está. Eles só mudaram o boletim da linha Jade para uma nota de rodapé no boletim da linha 12 Safira, Galvão.
1: Muito bem, vamos recapitular então. O que neste momento, Matheus, está com problemas para quem utiliza o trem em São Paulo neste momento? Independentemente do que eles estão informando no site, qual é a informação do problema neste momento?
0: Linha 11 Coral não tem circulação de trens entre as estações Luz e Corinthians Itaquera. Linha 12 Safira não tem circulação de trens entre as estações Brás e Engenheiro Goulart, no Cangaíba, na Zona Leste. E a linha 13 Jade tem o serviço aeroporto, que é o serviço expresso, temporariamente interrompido, todos por essa explosão seguida de incêndio no pátio de manutenção da Rua Bresser.
1: Muito bem, Matheus de Souza trazendo para a gente aí as informações. É claro, você ouvinte CBN que está em São Paulo e se utiliza dos trens da CPTM, vai ter todas as informações ao longo da nossa programação. Ponto final na edição deste sábado aqui do CBN Madrugada, produção de Luiz Fernando Figliage. Karina Almeida estará de volta conosco na semana que vem. Trabalhos técnicos com Ricardo Garcia.
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1: Vem aí o repórter CBN e logo na sequência, Cássia Godoy comanda o Jornal da CBN. Mais uma vez agradeço demais a sua companhia, que você tenha um excelente sábado. Meia-noite tem mais, hein? Até lá.
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0: sábado, 12 de setembro de 2026. O Sistema de Tecnologia e Monitoramento Ambiental do Paraná confirmou a ocorrência de um novo tornado no estado. O fenômeno aconteceu em Goiôerê, no noroeste paranaense. É o 13º tornado registrado desde o começo do ano no estado. Não há registros de pessoas feridas. A Prefeitura de Goiôerê informou que não foram registrados estragos materiais. 396 cidades do Paraná estão sob alerta vermelho de grande perigo emitido pelo INMET para chuvas fortes e ventos superiores a 100 km por hora. Agentes de inteligência artificial da OpenAI, dona do ChatGPT, realizaram um ataque hacker contra um serviço usado para compartilhar códigos escritos na linguagem de programação Ruby. A empresa confirmou o ataque ao Wall Street Journal, mas afirmou que os agentes usaram a plataforma para acessar a internet a fim de realizar tarefas inofensivas e obter informações públicas. Um trem regional com 186 passageiros descarrilou na região da Normândia, no norte da França. Cerca de 140 bombeiros foram enviados ao local. Segundo as autoridades francesas, 44 pessoas ficaram feridas, uma delas em estado grave. Não foram divulgadas informações sobre mortes nem sobre as causas do descarrilamento. No horário de Brasília, 6 horas.
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1: Seis e um.

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1: Um ótimo dia para você que acompanha a partir de agora o Jornal da CBN, edição deste sábado. Hoje é dia 12 de setembro de 2026 e estes são os principais fatos do dia. O ministro André Mendonça, do Supremo Tribunal Federal, liberou na noite de ontem o sigilo de mais documentos do caso Master. Entre os processos revelados estão casos que envolvem figuras como o candidato do PL à presidência da República, Flávio Bolsonaro, além de Ciro Nogueira, do PP, Cláudio Castro, do PL e Jacques Wagner, do PT. Flávio Bolsonaro é investigado pela Polícia Federal em um inquérito aberto para apurar a possível prática de crimes relacionados ao financiamento da produção do filme biográfico Dark Horse sobre o ex-presidente Jair Bolsonaro. O procedimento foi autorizado em julho pelo ministro André Mendonça, do STF, após pedido da Polícia Federal. A defesa do senador tentou 4 vezes transferir do ministro Flávio Dino para Mendonça. A Procuradoria-Geral da República pediu a retirada do sigilo de mais documentos do caso Master, sob argumento de que liberar apenas parte da documentação poderia induzir a uma ideia equivocada de transparência. Segundo a PGR, a lista de documentos enviada pelo ministro André Mendonça omitiu maior parte dos procedimentos ligados à investigação mais ampla da Polícia Federal. Mendonça atendeu ao pedido e retirou o sigilo de 18 processos envolvendo o caso Master. Além disso, também liberou o sigilo de mais 20 processos. Mais cedo, os ministros Alexandre de Moraes e Cristiano Zanin encaminharam ofícios ao presidente do STF, defendendo medidas semelhantes às propostas pela PGR para ampliar o acesso aos documentos relacionados ao caso Master. Zanin solicitou acesso a uma mídia específica relacionada ao caso. Segundo o ministro, o material é necessário para análise de requerimentos que serão apreciados pelo tribunal na próxima semana. Moraes defendeu o levantamento integral do sigilo dos procedimentos relacionados ao caso Master. O ministro criticou o que classificou como uma retirada seletiva do sigilo e afirmou que parte das peças e dos documentos ainda não foi disponibilizada aos integrantes da corte. O professor da Universidade Federal de Pernambuco, André Regis, comentou a disputa pública entre ministros do STF.
2: O Brasil todo está na expectativa, não é do debate presidencial. O Brasil está na expectativa do debate entre ministros do Supremo, que qualquer resultado vai ser ruim para a corte. É, a questão é saber se ela consegue se restaurar, né? Porque é como se fosse um vaso de porcelana que caiu no chão, quebrou, e agora como é que a gente vai colar esse vaso, né? Então, essa é a situação delicada que o Supremo Tribunal Federal se encontra.
1: Segundo Moraes, foram excluídos 180 documentos e arquivos digitais do conjunto de procedimentos liberados aos ministros. Para ele, a disponibilização parcial do material prejudica a análise completa dos fatos investigados. O ministro também pediu que 2 petições relacionadas ao caso sejam julgadas em conjunto. Uma que trata de mensagens trocadas entre ele e o ex-banqueiro Daniel Vorcaro e outra que reúne relatórios sobre a atuação de Mendonça em investigações. Segundo Vera Magalhães, comentarista da CBN do jornal O Globo, Fachin deve negar o pedido.
3: O ministro Alexandre de Moraes deu uma trucada, tentou trazer de novo o ministro André para o mesmo julgamento que ele. O Fachin ainda não respondeu sobre esse pedido. Mas o que eu apurei é que é mais provável que ele diga que não, que essa sessão do dia 15 vai analisar a pauta que ele já tinha previsto antes e anunciado, e que depois do dia 21, que é o prazo que ele deu para o ministro André explicar as coisas, aí sim possa ser marcada uma outra sessão igualmente aberta, igualmente televisionada, para se decidir alguma coisa em relação ao Alexandre de Moraes.
1: O julgamento está marcado para a próxima terça-feira. Agora são 6h06. Uma pesquisa Datafolha, divulgada nesta sexta-feira, mostra o cenário da disputa pela presidência da República. O levantamento foi encomendado pela Globo e pelo jornal Folha de São Paulo e tem margem de erro de 2 pontos percentuais para mais ou para menos. Candidato à reeleição pelo PT, o presidente Lula, tem 39% das intenções de voto no primeiro turno. O candidato do PL, Flávio Bolsonaro, tem 35%. O apoio a Lula cresceu um ponto percentual em relação ao registrado na última pesquisa, em 3 de setembro. O filho do ex-presidente Jair Bolsonaro ganhou mais 2 pontos percentuais nas intenções de voto. Depois deles, aparecem Augusto Cury do Avante com 6%, Ronaldo Caiado do PSD com 4% e Renan Santos do Missão com 3%. Nas projeções para o segundo turno, o Instituto volta a apontar empate técnico entre Lula e Flávio. O atual presidente aparece com 46%, enquanto o candidato do PL tem 44% das intenções de voto. A rejeição de Lula entre os eleitores aumentou um ponto percentual em relação ao último levantamento e chegou a 46%, mesmo índice de Flávio Bolsonaro, que teve redução de um ponto percentual na rejeição. O Instituto apontou também que 71% das pessoas já decidiram em quem vão votar, enquanto 28% ainda podem mudar de candidato. O Datafolha ouviu 2.002 pessoas de 16 anos ou mais entre os dias 8 e 10 de setembro. A margem de erro é de 2 pontos percentuais, para mais ou para menos, e o nível de confiança é de 95%. O número de registro no TSE é o BR-01833-2026. Agora são 6h07. Os rebeldes Houthis do Iêmen alcançaram a ilha de Perim, no centro do estreito de Bab el-Mandeb. O grupo alinhado ao Irã tenta forçar o controle sobre uma rota marítima global vital, atualmente responsável pelo transporte de 12% do combustível no mundo. A Arábia Saudita pediu ajuda ao presidente dos Estados Unidos, Donald Trump, para combater os Houthis. O republicano negou bombardear o grupo do Iêmen, mas disse que ajudaria no compartilhamento de inteligência e na definição de alvos. Em outra frente, no Oriente Médio, o oleoduto leste-oeste da Arábia Saudita foi temporariamente fechado devido a um ataque de drone vindo do Iraque. Em tempos de paz, o local é responsável por cerca de metade da produção de petróleo saudita, ou entre 4% e 5% da produção global. Durante a guerra, o oleoduto chegou a transportar entre 70% e 100% do petróleo do país, alcançando 10% da produção mundial. O avanço dos Houthis e o fechamento do oleoduto aumentaram a pressão sobre o fluxo de petróleo no Golfo e geraram expectativa de volatilidade no preço da commodity para a abertura do mercado asiático na noite de domingo. O petróleo terminou a semana em queda, após uma correção do salto superior a 6%, registrado na quinta-feira. O barril do tipo Brent encerrou o pregão em baixa de 2,81%, cotado a US$ 104,61. O mercado acompanha com bastante expectativa uma nova tentativa diplomática para organizar a navegação pelo Estreito de Hormuz, afetado pela guerra entre os Estados Unidos e o Irã. Autoridades iranianas devem se reunir com representantes dos estados do Golfo em Omã na segunda-feira para discutir os próximos passos para a abertura do estreito. Os países anunciaram que chegaram a um entendimento sobre o estabelecimento de uma rota marítima que é temporária pelo estreito, além da retirada em curto prazo das minas da via navegável e da definição dos próximos passos para a gestão do tráfego na região. Segundo a emissora qatari Al Jazeera, também existe um entendimento de que os países do Conselho de Cooperação do Golfo, que têm litoral ou são adjacentes ao estreito, como Bahrein, Catar, Kuwait e Arábia Saudita, serão envolvidos para que uma solução que atenda a todas as partes seja discutida. As negociações de paz entre os Estados Unidos e o Irã estão estagnadas. Em cerimônia pelos 25 anos dos ataques terroristas de 11 de setembro de 2001, o presidente Donald Trump associou o desastre e a subsequente guerra ao terror ao Irã.
4: Por 25 anos, our best and bravest have kept.
5: Há 25 anos, nossos melhores e mais corajosos mantêm os Estados Unidos seguros e hoje saudamos todos os integrantes das Forças Armadas Americanas que serviram na guerra ao terror. É uma guerra contra um terrorismo doentio e horrível. Saudamos nossos socorristas e agentes das Forças de Segurança e os amamos. e saudamos os militares que trabalham neste momento para garantir que o maior patrocinador do terrorismo no mundo, a República Islâmica do Irã, nunca, jamais tenha uma arma nuclear.
1: Durante a semana, Donald Trump disse esperar que a guerra termine imediatamente após as eleições de meio de mandato que vão ser realizadas em novembro. Alguns dos principais nomes da Casa Branca discordam desse entendimento. O vice-presidente dos Estados Unidos, J.D. Vance, e o secretário de Estado, Marco Rubio, consideram que a guerra pode se estender além do mandato de Donald Trump, que termina em janeiro de 2029. Agora são 6 horas e 12 minutos. Continua hoje a 27ª rodada do Campeonato Brasileiro. Ontem, o clássico Atlético Paranaense Curitiba iniciou a rodada com empate em 3-3 no Couto Pereira. Hoje, as partidas começam às 4 da tarde com Grêmio e Vasco em Porto Alegre e Atlético Mineiro e Fluminense em Belo Horizonte. Às 5 da tarde, o Inter vai até Santa Catarina enfrentar a Chapecoense. Hoje é dia de choque rei. Palmeiras e São Paulo se enfrentam às 6h30 da tarde. O Botafogo recebe o Bragantino às 8h30 da noite no Nilton Santos. A rodada é fechada na Vila Belmiro, onde o Santos recebe o Cruzeiro às 9 da noite. E a seleção brasileira feminina de vôlei volta à quadra hoje contra o Chile, em partida válida pelo pré-olímpico sul-americano. A equipe verde e amarela lidera a competição com 9 pontos, após vencer as 3 primeiras partidas. A segunda colocada é a Argentina, que também venceu 3 partidas, mas tem 1 ponto a menos por ter derrotado a Colômbia no tie-break em partida válida pela segunda rodada. O Chile aparece em 5º lugar, com 3 pontos e 1 vitória. A partida está marcada para 1h30 da tarde, no Maracanãzinho, no Rio de Janeiro. Estes são alguns dos destaques do Jornal da CBN que você acompanha em detalhes a partir de agora. 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Manda sua mensagem, conversa comigo via WhatsApp. Nosso número, código 11-999-119981. 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Agora são 6h14.
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0: 6h18.
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0: Em menos de um mês, o eleitor estará na urna para votar em quem acha que deve comandar o país nos próximos 4 anos. Mas enquanto a campanha está a pleno vapor no rádio, na TV e na internet, 6 em cada 10 brasileiros dizem ter pouco ou nenhum interesse na eleição deste ano. O dado da pesquisa Quest revela um cenário de apatia, que, segundo especialistas ouvidos pela CBN, decorre do cansaço diante da polarização prolongada.
2: Eu não estou muito com expectativa nas eleições.
3: Tô nem aí, nem me preocupo.
4: Eu não tive interesse nenhuma das propostas.
5: Desanimada e desacreditada. Que só o pobre que sofre.
6: Nunca nenhum político me ajudou em nada.
7: Faltando 3 semanas para as eleições presidenciais, o sentimento predominante em grande parte do eleitorado brasileiro não é a convicção e nem a dúvida, mas a distância. A mais recente pesquisa Quest revelou que 62% dos brasileiros estão pouco ou nada interessados na disputa deste ano. Mais do que indecisão, o diagnóstico aponta para a apatia. A realidade difere da vista em 2022. Naquela eleição, pesquisas mostravam que apenas 33% dos brasileiros diziam ter pouco ou nada interesse na eleição a essa altura da campanha. Não faltam estímulos. Os pedidos de voto, as promessas e os ataques entre candidatos dominam o rádio, a TV e as ruas. Mas nada disso empolga a professora paranaense Alice Pentes.
8: Acho que pela primeira vez em 4 anos que eu não faço a menor ideia do que está por vir. As propostas, elas não foram cativantes, então realmente, assim, justamente porque eu não tive interesse nenhuma das propostas, dessa vez, o meu voto eu sinto que não vai fazer diferença alguma.
7: Se no passado a disputa mobilizava a atenção da população desde os primeiros meses de campanha, agora o cenário é de alinhamento. O cientista político da UFRJ, Paulo Bahia, analisa que esse comportamento sinaliza uma desconexão profunda entre as urgências do eleitor e o discurso que vem das urnas.
9: A eleição de 2026, ela é uma eleição atípica no cenário das últimas eleições brasileiras de 1982 até agora. Porque a população, ela já viveu muitas eleições, mas a população desenvolveu uma certa apatia ao mundo político que veio crescendo de 2018 até o momento. Que não é só uma indecisão diante de candidaturas, é a ideia de que a eleição não faz parte da sua vida.
7: Essa percepção de que tudo ficou igual alimenta o fenômeno de jogar cada vez mais para perto da eleição a escolha de um candidato. Dados da Quest mostram que 1 em cada 5 eleitores deixa a definição do voto para a reta finalíssima da campanha. 10% decidem apenas nos últimos 7 dias e outros 10% tomam a decisão no próprio dia da eleição, já diante da urna. É o caso do Arthur Afonso, estudante de engenharia elétrica.
10: O interesse vem principalmente pela generalização das propostas assim, dos candidatos. Não acho que tenha muita proposta factível, então eu não tenho estado muito interessado nessas eleições, principalmente por conta disso. E eu acredito que eu vá me interessar para definir um candidato para mim uma semana antes das eleições, porque realmente já se encerram as sabatinas, a gente consegue analisar mais friamente qual é a proposta de cada um.
7: Esse desinteresse generalizado contrasta com a intensidade do debate político dos últimos anos, decorrente da polarização acirrada entre esquerda e direita. O cientista político Paulo Bahia explica que esse desgaste prolongado fez com que o brasileiro naturalizasse o confronto e passasse a evitar o tema no cotidiano.
9: A polarização acabou sendo naturalizada, né? Então ela não está mais produzindo aqueles efeitos de 2018 ou 2022, que como as pessoas já sabem mais ou menos o que as outras pensam, elas não tocam no assunto. Mas mais do que isso, a polarização fez com que as diferenças desaparecessem. Antes você tinha dois campos, mas agora qual é a diferença entre um campo e o outro? É isso que está fazendo, não a indecisão, mas a apatia, o distanciamento.
7: Com a maioria da população desconectada do processo, o maior desafio das campanhas dos candidatos nesta reta final não é virar voto. É conseguir convencer o eleitor de que o resultado da urna ainda muda alguma coisa na rotina dele. Com a colaboração de Rodrigo Bressani, do Rio de Janeiro, Matheus Maciel.
0: 6h23.
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0: 6h24.
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0: Regional Eleitoral registrou ou rejeitou o registro de candidatura de Antony Garotinho ao governo do Rio de Janeiro. Para os desembargadores, o político do Republicanos está inelegível por causa de uma condenação por improbidade administrativa.
1: O Tribunal Regional Eleitoral do Rio indeferiu o registro de candidatura de Antony Garotinho, do Republicanos, ao governo do Rio. A decisão ocorreu por unanimidade nesta sexta-feira. Os desembargadores acolheram as impugnações contra Garotinho por entender que o ex-governador não está no pleno exercício dos direitos políticos por causa de uma condenação por improbidade administrativa em 2018. Na época, o Tribunal de Justiça do Rio concluiu que ele participou de um esquema que desviou mais de 230 milhões de reais da Secretaria de Saúde entre 2005 e 2006. Na época, o estado era governado pela mulher do político, Rosinha Garotinho, e ele era secretário. Ainda cabe recurso da decisão no Tribunal Superior Eleitoral. O advogado eleitoral Guilherme Cardoso explica que, por enquanto, o Garotinho não está fora das urnas.
2: Até que esse recurso seja julgado, o candidato pode, por conta e risco dele, manter a campanha dele. Ele pode praticar todos os atos de campanha. Se ele ganhar o recurso, os votos dele serão considerados válidos. Caso ele perca o recurso, os votos dele serão considerados nulos. Essa é a lógica que a Justiça Eleitoral estabelece para o caso de indeferimento de registro de candidatura, porém, como ela ainda não é definitiva, o candidato pode continuar praticando os atos de campanha.
1: O impasse no TRE envolvia o período de suspensão dos direitos políticos de Garotinho. A defesa do candidato sustentava que ela começaria em 2018 com a condenação por improbidade. Por essa interpretação, o prazo de 8 anos de inelegibilidade já teria terminado em agosto desse ano. O relator Bruno Bodar rejeitou a tese ressaltou que a lei da ficha limpa incide a partir do chamado trânsito em julgado, quando se esgotam os recursos da defesa. Isso ocorreu em 11 de julho de 2025, o que faria a suspensão dos direitos políticos durar até julho de 2033. Em nota, Antony Garotinho se disse indignado com a decisão, mas não surpreso. Ele ressaltou também que seguirá fazendo a campanha normalmente. Com a colaboração de Gabriel Freitas, do Rio de Janeiro, Júlia Viana.
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0: data do 12 de setembro de 2026. A Polícia Federal identificou indícios de que o candidato à presidência, Flávio Bolsonaro, do PL, se encontrou pessoalmente com o banqueiro Daniel Vorcaro pouco antes de começar a cobrar dele os repasses para o filme Dark Horse. A Polícia Federal afirma que Flávio aparece como interlocutor direto de Vorcaro nas tratativas sobre o financiamento da cinebiografia do ex-presidente Jair Bolsonaro. O material também mostra que um fundo nos Estados Unidos recebeu $12.300.000 a pedido de Vorcaro em possíveis transferências de recursos para o longa. O relatório veio a público depois que o ministro do Supremo, André Mendonça, retirou o sigilo do caso nesta sexta-feira. A nova pesquisa Datafolha, no cenário de disputa pelo governo do Distrito Federal, mostra a candidata Celina Leão, do PP, com 40% das intenções de voto no primeiro turno. Na sequência, aparecem Arruda, do PSD, com 17% e Leandro Graz, do PT, com 16%. O levantamento foi contratado pela Globo e pelo jornal Folha de São Paulo. A pesquisa ouviu mais de 900 pessoas entre os dias 8 e 11 de setembro. A margem de erro é de 3 pontos percentuais para mais ou para menos. O nível de confiança é de 95%. Os números de registro da campanha são DF06055/2026 e BR04623/2026. Atos pelos Estados Unidos marcaram os 25 anos dos ataques de 11 de setembro. Em Nova York, familiares das vítimas levaram os nomes e leram estes nomes das 2.977 pessoas mortas e fizeram momentos de silêncio no memorial construído onde ficavam as Torres Gêmeas. O vice-presidente J.D. Vance e os ex-presidentes Joe Biden, George W. Bush, Barack Obama e Bill Clinton participaram da homenagem. O horário de Brasília, 6h33.
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2: As eleições estão chegando e uma dica importante é conferir com antecedência o seu local de votação. A consulta pode ser feita pelo aplicativo e-Título, no site do Tribunal Regional Eleitoral ou diretamente no portal do TSE, o Tribunal Superior Eleitoral. Vale lembrar que algumas sessões podem ter sido alteradas desde a última eleição. Não deixe para verificar apenas no dia da votação. Conferir antes, evita atrasos e garante um deslocamento mais tranquilo até a sessão eleitoral. Lembrando que no dia da votação, o e-título tem a mesma validade do documento físico. Ele pode ser utilizado na sessão eleitoral ou para justificar ausência no pleito. Para a CBN, repórter Zé Maia.
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0: Seis e trinta e quatro.
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0: Um ano depois da crise do metanol, a responsabilização pelas mortes segue pendente. As investigações levaram a dezenas de prisões por falsificação e adulteração de bebidas. E a CPI paulistana sobre o tema acaba de concluir seu relatório, que será encaminhado a órgãos como o Ministério Público. Nesse intervalo, os bares mudaram a forma de comprar bebida e a rede de saúde passou a ter antídoto disponível. No Congresso, ainda se discute transformar a falsificação de bebidas em crime hediondo.
3: Há um ano começava uma crise que transformou cachaça, gin e uísque em risco de vida, na maior onda de intoxicação por bebida adulterada já registrada no Brasil. A primeira morte da série de casos de contaminação por metanol foi confirmada no dia 16 de setembro de 2025, a do empresário Ricardo Lopes Mira, de 54 anos. Logo, o país descobriria que não era um caso isolado. Até o fim de 2025, foram 890 notificações, 73 casos confirmados e 22 mortes no país. Em São Paulo, o total chega até hoje a 54 casos e 12 mortes. Radarani Dazi Domingos tomou 3 caipirinhas em um bar na região da Avenida Paulista, comemorando o aniversário de uma amiga. Passou 5 dias em coma induzido e 15 dias internada fazendo hemodiálise. Sobreviveu, mas não recuperou a visão. A designer de interiores, que escolhia cores e texturas para as casas dos clientes, hoje enxerga apenas vultos.
4: Então, eu estou nessa situação hoje por, eu acho que, irresponsabilidade do bar e responsabilidade do Estado com a gente também, né? Que não tem uma fiscalização, que não tem punição. Antigamente a preocupação era sair de casa e alguém levar seu celular. Agora você não pode, eu fui sair para um aniversário e quase não volto mais.
3: Rafael Anjos Martins comprou uma garrafa de gin num empório perto de casa, na zona sul de São Paulo. No dia seguinte, disse que estava cego. O hospital não tinha leito para hemodiálise, nem o etanol endovenoso usado como antídoto, medicamento que só chegou de Campinas mais de 12 horas depois. Rafael morreu no hospital 53 dias após a madrugada em que foi socorrido pela própria mãe, a enfermeira Helena dos Anjos Martins da Silva.
5: Não é só São Paulo, o Brasil falou com a gente. Não tinha protocolo, não tinha medicação, não tinha local de referência onde pudesse ser encaminhado com rapidez. A minha dor se transformou em luta. Eu continuo lutando pelo meu filho, assim como se eu estivesse na beira do leito dele. Só que eu não vou ver mais ele, mas eu continuo lutando por ele.
3: Os depoimentos foram dados à CPI do metanol da Câmara Municipal de São Paulo, uma das tentativas de responsabilizar os culpados. A comissão ouviu vítimas, familiares, donos de bar e representantes do setor de bebidas ao longo de 11 meses e aprovou o relatório final no dia 1º de setembro. O texto foi encaminhado ao Ministério Público, que informou ainda não ter recebido, ao PROCON e às secretarias de saúde. Na frente policial, foram 46 prisões desde o início da crise, por crimes como falsificação e adulteração. Alteração de bebidas. Foram apreendidas mais de 150 mil garrafas e 100 mil foram destruídas. As investigações apontam que não havia uma organização criminosa única, e sim grupos que agiam separadamente. Há uma ação de responsabilização em curso contra a dona de uma fábrica clandestina que funcionava numa garagem em São Bernardo do Campo, já condenada a 7 anos de prisão. Em abril, o Ministério Público pediu que ela pague mais de 1,5 milhão de reais, mas por dano à coletividade, não diretamente às vítimas. Nos bares, a crise deixou uma rotina nova, que inclui comprar de fornecedor homologado pela indústria, exigir nota fiscal e inutilizar a garrafa vazia antes do descarte, para que o vasilhame não volte ao mercado com bebida falsificada. Só na capital, mais de 20 mil pessoas fizeram os treinamentos criados pelo setor. Segundo o líder executivo da Abrazel em São Paulo, Gabriel Pinheiro, a prática pegou.
6: A maioria dos restaurantes compraram até alguns equipamentos especiais para quebrar com segurança as garrafas, mas muitos ainda riscam a garrafa de uma maneira ali dentro do restaurante com alguma chave, alguma chave de fenda, mas as garrafas hoje elas estão sendo marcadas como utilizadas, então isso com certeza inutilizou ali a prática da venda da garrafa vazia, que é o principal insumo dos falsificadores.
3: Segundo a entidade, o consumo de destilados levou cerca de 6 meses para voltar ao normal, mas o problema não acabou. Só nesse ano, São Paulo confirmou mais 4 casos de intoxicação por metanol e 2 mortes. O Ministério da Saúde declarou o fim da crise em dezembro. Até lá, distribuiu aos estados 1.500 ampolas de fomepizol, o antídoto contra um metanol, e mais de 4.800 unidades de etanol farmacêutico, além de manter uma reserva de 2.600 ampolas. 3 semanas depois de o governo declarar o fim da crise, o metanol voltou a matar. 7 pessoas se intoxicaram e 1 morreu na virada do ano, depois de uma festa de noivado no interior da Bahia. As outras 6 sobreviveram porque dessa vez o antídoto estava disponível. O toxicologista e patologista clínico Álvaro Putinelli Júnior, presidente do Conselho de Ex-Presidentes da Sociedade Brasileira de Patologia Clínica e Medicina Laboratorial, lembrou que as primeiras horas após o consumo são cruciais para conter os sintomas e sequelas. Ele avalia que atualmente as equipes de saúde têm mais informação sobre como lidar com casos do tipo.
7: Há aqueles quadros de embriaguez pelo etanol, que tem uma evolução, na maior parte das vezes, benigna, atualmente sempre se desconfia que haja a intoxicação pelo metanol. A equipe vai atrás de informações mais consistentes. Saber se a pessoa consome bebida com frequência, qual o local que ela consumiu e também pesquisar sintomas mais específicos, como alterações visuais ou mesmo alterações da frequência cardíaca, frequência respiratória, que indicam lá a acidose causada pela metabolização do metanol.
3: Em outubro do ano passado, a Câmara dos Deputados aprovou um projeto para transformar falsificação de bebidas em crime hediondo, prevendo pena de até 15 anos em caso de morte. O texto segue no Senado, sem data para ser votado. De São Paulo, Nadédia Calado.
8: 6h41.
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2: 6h42.
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2: As homenagens aos 25 anos dos atentados de 11 de setembro reuniram famílias e autoridades nos Estados Unidos. O evento aconteceu em um momento crítico, quando o prefeito de Nova York divulgou nesta semana um relatório mostrando que as autoridades da época esconderam a condição da qualidade do ar no local onde ficava o World Trade Center. Mais de 55 mil casos de câncer foram identificados em socorristas e sobreviventes. No Pentágono, o presidente Donald Trump relacionou a data à guerra em curso contra o Irã.
16: Atos em Nova York e Washington nesta sexta-feira marcaram os 25 anos dos atentados de 11 de setembro e homenagearam as vítimas dos ataques terroristas de 2001, que mataram quase 3 mil pessoas. O principal ato foi organizado no Marco Zero, local onde ficavam as torres gêmeas do World Trade Center. A cerimônia, que contou com familiares lendo os nomes de todas as vítimas dos atentados, contou com a presença do vice-presidente Jerry Vance e de 4 ex-presidentes dos Estados Unidos, Joe Biden, Barack Obama, Bill Clinton e George W. Bush, presidente na época dos ataques. Impedido de discursar no evento, já que o Museu Imemorial Nacional do 11 de setembro proíbe falas políticas desde 2012, o presidente Donald Trump não esteve em Nova York. Em vez disso, ele ficou em Washington e fez um pronunciamento no Pentágono, que também foi alvo do atentado, sendo atingido por outro avião sequestrado, deixando quase 200 mortos. No discurso, Trump exaltou o heroísmo americano e relacionou a data com a guerra em curso contra o Irã, dizendo que o país continua sendo testado até hoje.
9: We will never, ever...
16: Nós nunca vamos esquecer, e é por isso que lutamos hoje. Não temos escolha, só pode haver vitória. Lutamos forte e para vencer. Não podemos esquecer aquele mal imenso e terrível que ocorreu neste mundo, determinado a destruir tudo o que é bom. A ausência de Trump, no entanto, incomodou menos do que a presença do atual prefeito de Nova York no evento. Zora Mandani é o primeiro prefeito muçulmano da cidade. Yuri Giuliani, que era prefeito de Nova York na época dos ataques de 11 de setembro e é um apoiador de Trump, afirmou ter ficado ofendido com a presença de Mandani na cerimônia. Nesta semana, o prefeito de Nova York divulgou uma série de registros até então confidenciais sobre a qualidade do ar na cidade. O documento mostra que as autoridades municipais sabiam, na época, que as condições eram inseguras. O boletim divulgado pelo Programa de Saúde do World Trade Center identificou 57 mil casos de câncer em socorristas e sobreviventes que respiraram o ar químico contaminado com a mistura de cimento, fumaça e combustível queimado. Uma análise publicada em 2022 no Jornal do Instituto Nacional do Câncer, com mais de 69 mil socorristas e voluntários, encontrou 19% mais casos de câncer de próstata e 81% mais casos de câncer de tireoide nesse grupo, além de aumento em melanoma e leucemias. Com a colaboração de Karen Lemos, de São Paulo, Luiz Fernando Figliage.
2: E quando houve esse ataque do 11 de setembro, no dia seguinte, já foi marcado o início de uma remodelação total dos processos de aviação nos Estados Unidos e, por consequência,

0: obedecer aos sequestradores e acatar suas demandas, cumprir as exigências o mais lentamente possível de forma a ganhar tempo, pousar a aeronave assim que possível e evitar se sobrepor ou negociar diretamente com os criminosos. Na época, a maior parte dos sequestros de avião tinha motivação política ou criminal, mas não terrorista, com os sequestradores exigindo resgate em dinheiro, exigindo asilo político ou a libertação de prisioneiro de seus respectivos grupos. Ataques terroristas já haviam ocorrido em aeronaves, mas eles não envolviam a presença dos perpetradores a bordo do avião. Um exemplo é o atentado de Lockerbie, em 1989, no qual bombas implantadas no compartimento de carga de um Boeing 747 da Panam explodiram em pleno ar. Após os atentados de 11 de setembro, uma nova doutrina foi desenvolvida focada em preservar a cabine de pilotagem e protegê-la a todo custo. Além da revisão do treinamento da tripulação, novas medidas foram adotadas como fechamento da porta que separa a cabine de pilotagem da cabine de passageiros. A entrada de terceiros, se não estritamente proibida, é rigidamente controlada. Desde os ataques, as portas da cabine são também blindadas e têm um sistema de fechamento complexo que exige uma senha para que seja possível abri-las por fora. 6h51.
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0: 6h56.
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0: sábado 12 de setembro de 2026. O ministro André Mendonça, do Supremo Tribunal Federal, liberou na noite de ontem o sigilo de mais documentos do caso Master. Entre os processos revelados estão casos que envolvem figuras como o candidato do PL à presidência da República, Flávio Bolsonaro, além de Ciro Nogueira, do PP, Cláudio Castro, do PL, e Jax Wagner, do PT. Flávio Bolsonaro é investigado pela Polícia Federal em um inquérito aberto para apurar a possível prática de crimes relacionados ao financiamento da produção do filme Dark Horse sobre o ex-presidente Jair Bolsonaro. O procedimento foi autorizado em julho pelo ministro André Mendonça após pedido da Polícia Federal. A nova pesquisa Datafolha no cenário de disputa pelo governo de Pernambuco mostra Raquel Lira, do PSD, com 47% das intenções de voto. O ex-prefeito de Recife, João Campos, do PSB, tem 42% da preferência. O levantamento foi contratado pela TV Globo e pelo jornal Folha de São Paulo. Foram entrevistadas mais de 1.200 pessoas entre os dias 8 e 10 de agosto. A margem de erro é de 3 pontos percentuais, para mais ou para menos. O nível de confiança é de 95%. O número de registro da pesquisa é PE 04411/2026. No horário de Brasília, 6h59.
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17: Será que a comunicação da sua marca está ignorando o público que mais cresce no Brasil? Hoje, toda marca quer a atenção da geração Z, mas muitas acabam ignorando o consumidor maduro. Pessoas acima dos 50 anos movimentam mais de R$1,5 trilhão de reais por ano na economia brasileira. São consumidores ativos, conectados e com alto poder de compra. Mas quando esse público não se vê representado pelas marcas, a conexão simplesmente não acontece. Por isso, antes de definir a próxima campanha, vale uma reflexão. A sua comunicação conversa com quem realmente compra o seu produto? Quer entender melhor o comportamento do consumidor e tomar decisões de marketing mais estratégicas? Acesse negóciossc.com.br.
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17: Prédio em construção desabou em cima de uma casa na Penha, na zona leste de São Paulo, por volta das 2 da manhã deste sábado. Ao menos 10 pessoas ficaram sob os escombros. Até o momento, foi confirmada a morte de uma mulher e um homem foi resgatado com vida. Pelo menos 18 equipes do Corpo de Bombeiros estão no local, realizando ações de busca e salvamento. A Arábia Saudita pediu ajuda ao presidente americano Donald Trump para combater os Houthis nesta semana. Em resposta, o republicano negou bombardear o grupo terrorista do Iêmen, mas disse que ajudaria no compartilhamento de inteligência e na definição de alvos. O pedido de ajuda ocorre em um momento em que os Houthis estão cada vez mais próximos de dominar o estreito de Bab al-Mandeb, passagem essencial para o tráfego de mercadorias e alimentos. No horário de Brasília, 7h32.
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4: Toda a rede CBN reunida neste sábado para ter mais informações a respeito dos documentos que tiveram sigilo levantado nesta sexta-feira, ainda estão sendo avaliados documentos relativos às investigações do caso Master. Muitos dados sendo obtidos neste momento, sendo esclarecidos, divulgados, colocados a público. E já chama a atenção que alguns deles mostram, inclusive, que houve uma tentativa de negativa de colaboração daquela produtora envolvida no filme Dark Horse com a Polícia Federal. Quem tem esse ponto, também alguns outros pontos que estão sendo esclarecidos, é a Meire Bertotti, que está em Brasília e está acompanhando essa história de perto, Meire.
5: Pois é, Cássia. Muito bom dia. Perdão, Cássia, muito bom dia a você, aos ouvintes.
4: Bom dia.
5: Investigações aí da Polícia Federal mostra que um sócio da Go Up Entertainment, que produziu o filme Dark Horse, se negou a fornecer informações à Polícia Federal. Numa mensagem, a produtora Karina Gama, Michael Davis, afirma que, por orientação dos seus advogados nos Estados Unidos, documentos societários, contábeis, fiscais, bancários ou contratuais da Go Up não deveriam ser encaminhados diretamente às autoridades brasileiras. Segundo ele, os pedidos deveriam ser feitos pelos canais diplomáticos e de cooperação jurídica internacional, como uma carta rogatória ou então um pedido de assistência jurídica mútua. Além disso, a entrega, segundo ele, deveria ocorrer somente com ordem de um juiz americano. Este e-mail foi enviado a Karina Ferreira da Gama no dia 2 de setembro, depois que ela recebeu um ofício da Polícia Federal pedindo informações para a investigação. Essa troca de e-mail faz parte do inquérito sobre o filme Dark Horse, que vieram aí, né, informações que vieram a público com o levantamento do sigilo de procedimentos relacionados ao caso Master. A Polícia Federal, Cássia, considera que esses documentos são importantes para esclarecer o caminho que foi percorrido pelo dinheiro destinado ao filme. A gente lembra que é um filme que teve investimentos aí de 136 milhões de reais, né? A corporação afirmou ser necessário identificar a origem dos recursos, o trânsito dos valores e os beneficiários finais, além de também obter os contratos, os comprovantes, instrumentos de câmbio, as notas fiscais e também os documentos societários relacionados ao financiamento desta superprodução. Cássia.
4: Agora, Meire, também é muito importante a questão de se levantar em relação à expectativa de retorno financeiro desse filme, que não era uma expectativa modesta, né?
5: Pois é, Cássia. Documentos e mensagens reunidos pela Polícia Federal no âmbito da Operação Compliance Zero, que mirou, né, os negócios lá do Banco Master, mostram que os investidores e os produtores do filme Dark Horse, sobre a trajetória aí do ex-presidente Jair Bolsonaro, tinham altas expectativas em relação ao retorno financeiro do longa-metragem. O material apresenta projeções de receita bruta de bilheteria em cenários. O pessimista, de 45 milhões de dólares. O conservador, de 70 milhões de dólares. E o otimista, de 100 milhões de dólares, pouco mais de 500 milhões de reais. Cássia, só para ter uma ideia da dimensão dessas projeções, o maior resultado de bilheteria da história do cinema nacional foi com o filme Minha Mãe é uma Peça 3, lá de 2019, que teve aproximadamente 120 milhões de reais, o equivalente na época a 30 milhões de reais, ou seja, bem menos que a previsão mais pessimista do Dark Horse. Já o cenário otimista projetado aí para o longa, né, superaria esse recorde histórico nacional em mais de 3 vezes, colocando Dark Horse na faixa de desempenho de grandes produções de Hollywood. Segundo a Polícia Federal, o aparente descompasso entre o valor previsto para a produção do Dark Horse e os parâmetros no mercado audiovisual brasileiro chama a atenção, embora por si só não caracterize qualquer ilícito. No entanto, a PF reforça a necessidade de aprofundar a investigação sobre a efetiva destinação dos recursos e a compatibilidade econômica da operação financeira identificada. Um documento obtido pela Polícia Federal, que tem como título Acordo de Financiamento de Produção Capitão do Povo, que foi o primeiro nome do filme, né, que depois acabou sendo divulgado como Dark Horse, previa um investimento de 24 milhões de dólares, ou seja, 134 milhões de reais, divididos em 14 parcelas por meio de remessas da Entre Investimentos para o fundo Ravengate Development. Portanto, aí mais informações a respeito dessa expectativa aí, acima, né, de qualquer outra expectativa de filmes nacionais, né, Cássia, superando aí, igualando-se, melhor dizendo, a filmes de Hollywood, tanto no valor investido quanto na previsão de ganhos com a produção. Cássia.
4: Muito obrigada, Mary Bertotti, direto de Brasília, conversando conosco aqui no Jornal da CBN. Agora são 7h39.

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2: 7h41.
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1: 7h44.
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1: A intensa guerra de despachos no Supremo Tribunal Federal ameaça adiar o julgamento do escândalo do Banco Master, marcado para a próxima terça-feira. O ministro Alexandre de Moraes acusou André Mendonça de promover vazamentos seletivos e ocultar documentos sob sigilo para favorecer um grupo político. Mendonça respondeu, dizendo que não poderia abrir todas as peças para não atrapalhar as investigações em andamento. Horas depois, no entanto, novos sigilos foram derrubados. Zanin cobrou acesso aos dados de celular de Vorcaro e o ministro Gilmar Mendes pediu que Fachin assuma os casos de Moraes e Mendonça.
2: O embate entre os ministros Alexandre de Moraes e André Mendonça se transformou em uma disputa de forças dentro do Supremo Tribunal Federal, com decisões, pedidos e despachos de cada um dos lados. Depois que Mendonça liberou o sigilo de parte da investigação do caso Master, Moraes alegou escolha seletiva dos materiais e falou em 180 arquivos mantidos em sigilo. Moraes também pediu ao presidente do STF, Edson Fachin, para levar ao plenário não só o caso contra ele, mas também o que cita suspeita sobre Mendonça. Como resposta, André Mendonça reagiu, disse que tudo havia sido devidamente liberado e que jamais poderia liberar todo o procedimento porque existem investigações em andamento e também pela necessidade de zelar pela preservação dos dados pessoais. Mas Moraes insistiu e acusou Mendonça de promover um levantamento seletivo e direcionado de documentos sob sigilo para proteger um determinado grupo político. Moraes e o aliado, ministro Cristiano Zanin, também cobram que Mendonça compartilhe os dados que foram apreendidos no celular do banqueiro Daniel Vorcaro. Mas o relator alegou que o aparelho está com a Polícia Federal e que consta no gabinete apenas a cópia lacrada do conteúdo. Zanin, no entanto, considerou que a cópia lacrada não impede o compartilhamento dos dados. E Moraes afirmou que não cabe ao relator escolher quais materiais vai ou não liberar. Diante da troca de acusações, o decano, o ministro Gilmar Mendes, pediu ao presidente Edson Fachin que a sessão de terça-feira seja adiada e que Fachin assuma os processos relacionados aos embates diretos entre Moraes e Mendonça. Gilmar Mendes ainda cita que não está claro que vai para o plenário e considera que as alegações de tumulto processual acabam sendo suficientes para que os casos envolvendo Moraes e Mendonça estejam no guarda-chuva da presidência do Supremo. Em meio a essas disputas, Fachin atendeu o pedido da Procuradoria-Geral da República, que também falou em uma ideia equivocada de transparência ao liberar apenas parte da investigação e deu 24 horas para que André Mendonça pudesse encaminhar à presidência e ao gabinete dos ministros todo o material relacionado à investigação. Parte do sigilo começou a cair na noite desta sexta-feira. De Brasília, Isa Stassiarini.
1: 7h47, daqui a pouquinho, Milton Jung vem aí.
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0: 7h52.
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0: Muito bom dia para você, Cecília.
1: Bom dia, Milton. Bom dia aos nossos ouvintes.
0: Bom dia para você, Jaime.
2: Muito bom dia a você. Bom dia a todos que nos acompanham.
0: Cecília, nós nunca tivemos tantos recursos para fazer propaganda. Temos inteligência artificial, vídeos personalizados, influenciadores, algoritmos falando alto. Eu tenho a impressão de que, no fim das contas, a gente continua lembrando muito mais de uma boa história do que de um anúncio. Isso faz sentido?
1: Faz todo sentido, Milton. E aí todos acompanham, né? A tecnologia mudou muito, mas o cérebro humano mudou pouco, né? Desde sempre, nós entendemos o mundo, e aí é só lembrar um pouco das crianças, por meio de histórias. Até antes da escrita existir, a gente já transmitia conhecimento contando histórias ao redor da fogueira, se a gente voltar bastante aí no tempo. As histórias é que nos emocionam, despertam empatia, a gente vai construindo possibilidades e, principalmente, histórias ficam na memória. E aí, eu comentei das crianças, quem tem filho, quem tem neto, quem tem sobrinho, afilhado e tal, como as histórias encantam, né? E eles não param de pedir sempre a mesma história, que isso até tem outra função. Mas acho que por isso que, quando a gente pensa numa marca, ela pode investir milhões em comunicação e etc. Mas se ela não tiver uma boa história para contar, dificilmente ela vai ser lembrada. E podemos pensar em marcas que trouxeram histórias e que a gente registra, né? Não é assim uma Brastemp para quem é mais antigo. Ou uma marca que a gente falou já no programa algumas vezes, mas Coca-Cola, o quanto eles trazem essa história do Natal. Outra coisa também dos mais antigos, né? A gente lembra de Vale Zero, o primeiro sutiã do saudoso e genial Washington Oliveto. O que permanece na nossa memória não é a peça publicitária em si, é a narrativa que ela construiu, essa emoção que ela conseguiu despertar em cada um de nós. No fundo, assim, a gente pode esquecer um slogan, pode esquecer o outro, o que que ela quis dizer, mas dificilmente a gente esquece uma boa história, né? A propaganda pode chamar atenção, mas, acima de tudo, ela tem que ter uma história que conquista um lugar na nossa memória.
0: Jaime, contar a história virou mais importante do que fazer a propaganda?
2: Ah, muito mais, sempre foi. A propaganda pode se abastecer de histórias, vamos dizer assim, né? Eu diria que contar histórias é uma forma de fazer propaganda, mas talvez a mais poderosa de todas, porque ela é o conteúdo da propaganda, né? Uma boa história não interrompe a atenção das pessoas. Ela conquista essa atenção como se fosse uma fábula, né? Quando uma marca conta uma história verdadeira, ela deixa de falar apenas do produto, o produto deixa de ser só o protagonista e passa a falar das pessoas, dos seus sonhos, dos seus desafios, das suas emoções, como aquela garota do filme que a Cecília falou, do sutiã, né? Você lembra daquela garota, daquela...

0: moção que é vestir o primeiro sutiã. A inteligência artificial pode escrever textos, criar imagens e até produzir filmes. A gente faz muito isso. Mas a pergunta continua sendo a mesma. Qual é a história que vale a pena ser contada? Tecnologia é ferramenta. O significado continua sendo uma construção humana. O psicólogo cognitivo Jerome Bruner dizia que existem duas formas principais de organizar a experiência humana: pelo pensamento lógico e pelo pensamento narrativo. O lógico convence, o narrativo dá significado, as histórias falam. Eu trabalhei muito tempo com criativos em agências de propaganda e eu sei quanto esse pessoal é bom nesse trabalho de criar histórias convincentes.
1: E qual é a nossa história de hoje, então, Cecília?
2: Olha, até para não... A gente só fala coisa antiga. Eu me lembrei aqui, enquanto a gente estava conversando, também só antes da nossa história marca de hoje, no filme do Boticário. O Boticário tem contado muitas histórias, principalmente nos Dias das Mães, e tem um filme deles que chama Tormenta, que mostra ali uma história de uma mãe com o filho, enfim... Rodou não só nas mídias tradicionais, depois rodou no WhatsApp, mas para dizer que a história fica, eu lembro nitidamente, talvez quem nos ouça também se lembre. Enfim, indo para a marca e pegando essa ideia da história, as marcas vão ser lembradas no futuro, usando tecnologia ou não, mas elas vão continuar conquistando as pessoas do mesmo jeito que elas fazem há séculos, contando histórias que emocionam, inspirem e façam sentido.
1: Muito obrigado, Cecília. Um ótimo fim de semana.
2: Obrigada, Milton. Bom fim de semana a todos. E que vocês contem histórias. Aproveitem, né?
1: Até o próximo sábado, Jaime.
0: Até lá, Milton. Se eu posso acrescentar mais uma coisa. A gente sabe do lançamento relativamente recente de um filme que é uma grande história, né? Narrada de uma forma maravilhosa que contamina todas as obras da humanidade, de alguma forma, literárias, que é a Odisseia, né? O que, que é isso? Por que, que encheu as salas de cinema, né? Gente que nunca tinha lido Homero, como eu, né? Você se interessou e vai lá ver uma história universal maravilhosa.
1: Perfeito, obrigado pela lembrança também. Até mais, Jaime.
0: Até mais, Milton.
1: E você pode ler mais histórias indo lá no meu blog, miltonjung.com.br. Lá eu coloco à disposição o áudio dessa nossa conversa, alguns destaques, e tem um espaço para você deixar o seu comentário.

0: sábado, 12 de setembro de 2026. O ministro André Mendonça, do Supremo Tribunal Federal, liberou na noite de ontem o sigilo de mais documentos do caso Master. Entre os processos revelados estão casos que envolvem figuras como o candidato do PL à presidência da República, Flávio Bolsonaro, além de Ciro Nogueira, do PP, Cláudio Castro, do PL e Jax Wagner, do PT. Uma pesquisa Datafolha, divulgada nesta sexta-feira, mostra o cenário da disputa pela presidência da República. O levantamento foi encomendado pela Globo e pelo jornal Folha de São Paulo. Candidato à reeleição pelo PT, o presidente Lula tem 39% das intenções de voto no primeiro turno. Candidato do PL, Flávio Bolsonaro, tem 35%. Depois deles aparecem Augusto Cury do Avante, com 6%, Ronaldo Caiado do PSD, com 4% e Renan Santos do Missão, com 3%. Nas projeções para o segundo turno, o Instituto volta a apontar empate técnico entre Lula e Flávio. O atual presidente aparece com 46%, enquanto o candidato do PL tem 44% das intenções de voto. O Datafolha ouviu 2.002 pessoas de 16 anos ou mais entre os dias 8 e 10 de setembro. A margem de erro é de 2 pontos percentuais, para mais ou para menos, e o nível de confiança é de 95%. O número de registro no TSE é BR-01833-2026. No horário de Brasília, 8 e 1.
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1: Olá, passageiro, seja bem-vindo. Desejamos uma ótima viagem.
2: Pedro Fagundes.
3: Então, Cássia, a linha 9 Esmeralda trabalha neste momento com maiores intervalos entre as estações Santo Amaro e João Dias. De acordo com a Via Mobilidade responsável pelo trecho, esses maiores intervalos ocorrem devido a um alagamento justamente na região de Santo Amaro. Então, portanto, apenas duas estações com maiores intervalos, o restante da linha corre normal. Cássia.
2: Muito obrigada, Pedro Fagundes. 8 e 2.

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1: Um ótimo dia para você que está conosco neste sábado, 12 de setembro de 2026, acompanhando os principais destaques do fim de semana e os principais destaques ainda da sexta-feira, na medida em que, nesta sexta, o ministro André Mendonça do Supremo Tribunal Federal liberou o sigilo de mais documentos do caso Master. A nossa equipe na capital federal segue analisando estes dados, estes documentos e trazendo atualizações. Estamos de volta com a Meire Bertotti, que nos fala aqui a respeito de uma aspiração de Daniel Vorcaro em relação ao escândalo do Master, Meire Bertotti.
2: Cássia, além do filme Dark Horse, sobre a trajetória aí de Jair Bolsonaro, o banqueiro Daniel Vorcaro tinha interesse também na produção de um documentário sobre o escândalo do Banco Master. Um contrato firmado entre Vorcaro e uma produtora foi apreendido pela Polícia Federal na residência do publicitário Thiago Miranda, que é ligado ao banqueiro. O documento, Cássia, foi assinado no dia 31 de março de 2026, depois, então, da prisão de Vorcaro. Esse contrato também tem a assinatura de Miranda. De acordo com o documento, Daniel Vorcaro e Thiago Miranda concordaram em colaborar com a produção, fornecendo informações, entrevistas e acesso a documentos que auxiliassem na produção desta obra. Os dois se comprometiam a conceder entrevistas exclusivas e compartilhar informações, documentos, imagens e materiais. O contrato teria vigência inicial de 6 meses e poderia levar à produção de um filme ou de uma série documental. A informação, Cássia, consta em um relatório da Polícia Federal que está entre os documentos que tiveram o sigilo levantado na noite desta sexta-feira pelo ministro do STF, André Mendonça. Segundo a Polícia Federal, os envolvidos aí neste documentário aparentemente estariam negociando a venda de informações para a produção de um documentário que poderia servir para manipular a opinião pública. Este documento fazia parte do que foi chamado de Projeto DV, um plano para melhorar a imagem do Banco Master, além de direcionar críticas ao Banco Central. Segundo os investigadores, Miranda seria um dos articuladores aí deste projeto. Projeto DV de Daniel Vorcaro. Na decisão que proibiu Miranda de deixar o país, o ministro André Mendonça afirmou que a produção desta obra audiovisual por si só não configuraria nenhuma prática criminosa, mas ele destacou que o contexto mais amplo faz com que o contrato ganhe contornos penais. Mendonça acrescenta que o projeto DV de Daniel Vorcaro envolvia o levantamento e a utilização de dados pessoais sigilosos e negados da vida privada de jornalistas e também de executivos. Cássia.
1: Muito obrigada, Meire Bertotti. E ainda falando de Daniel Vorcaro, esses documentos que tiveram o sigilo retirado mostram também que ele teve acesso a informações sigilosas que foram vazadas. Os relatórios indicam que ele soube com antecedência da Operação Compliance Zero, chegando a organizar uma fuga de jato e monitorar agentes federais envolvidos na ação. A investigação aponta que ele mantinha aliados dentro do Banco Central.
3: Os documentos do caso Master liberados pelo STF revelaram que o ex-banqueiro Daniel Vorcaro soube com antecedência da Operação Compliance Zero e, segundo a Polícia Federal, tentou deixar o país antes de ser preso em novembro de 2025. Após ser alertado sobre a iminência da operação, ele teria articulado com urgência a contratação de um jato em Guarulhos com destino aos Emirados Árabes. A PF também aponta que Vorcaro monitorava nomes de agentes federais e buscava informações sobre a proximidade deles com o juiz responsável pelo caso. A investigação indica ainda que Vorcaro tinha acesso a informações sigilosas do Ministério Público Federal por meio de Luiz Felipe Mourão, conhecido como Sicário. Segundo a PF, Mourão dizia ter acesso total e ilimitado aos sistemas do Ministério Público Federal e fazia consultas sobre investigações envolvendo o Banco Master e o BRB. Em julho de 2025, após uma busca com os termos BRB and Master, Vorcaro pediu tudo e determinou atenção total. Em outra consulta feita com o CPF do banqueiro, foram localizados 15 procedimentos, sendo 11 sigilosos. Os relatórios também apontam que Vorcaro mantinha aliados dentro do Banco Central. Dois servidores afastados, Paulo Sérgio Neves de Souza e Beline Santana, são apontados como consultores informais do banqueiro com orientações sobre supervisão bancária, revisão de documentos e informações internas. Segundo a PF, Vorcaro teria feito pagamentos aos dois. Em outubro de 2024, Beline teria recebido cerca de R$ 760 mil. Paulo Sérgio também teria orientado Vorcaro a comprar o Willbank, aquisição realizada em 2024. Na véspera de um mandado de prisão, Vorcaro ainda teria usado servidores do Banco Central para tentar forçar uma reunião virtual com a diretoria da instituição. A PF afirma que dias depois de uma reunião entre policiais federais e diretores do BC sobre o Banco Master, o banqueiro registrou no celular os nomes dos agentes que participaram do encontro. Os investigadores também apontam que ele divulgou uma transação fictícia com o grupo Fictor para criar um álibi. Os indícios de acesso a informações sigilosas, influência sobre órgãos de controle e tentativa de fuga foram considerados pela PF para pedir uma segunda prisão preventiva de Vorcaro, cumprida em março de 2026. O banqueiro deve prestar novo depoimento na terça-feira no inquérito que apura suspeitas de fraudes envolvendo 12 bilhões de reais em cartas de crédito entre o Banco Master e o BRB, mas a defesa pediu o adiamento da oitiva. Com colaborações de Felipe Igreja e João Rosa, de Brasília, Igor Cardim.
1: Agora são 8:10. A gente vem realizando aqui no Jornal da CBN a série 50 Debates para o Brasil. E neste sábado nós teremos também uma edição deste debate. O tema hoje é homeschooling ou ensino domiciliar. Ele deve ser implementado ou a escola é fundamental não só para a educação, mas também para a socialização das crianças. Você não pode perder essa discussão hoje às 8:30 da manhã aqui no Jornal da CBN. 8:11.
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18: Bom dia, Milton. Muito obrigado. Eu que agradeço o convite, o seu convite à CBN, por poder compartilhar aqui com vocês um pouquinho da minha experiência.
19: Propus aqui para os nossos ouvintes que falaremos de desenvolvimento de liderança. E temos vocês aqui da Eldorado, à medida que vocês têm um trabalho nesse processo, com uma academia de liderança. Como é que funciona essa academia e o quanto efetivamente vocês percebem os resultados nesse trabalho final?
18: Bacana. A academia é um processo, né? Você chegar a ter algo constituído na empresa e focado no desenvolvimento de pessoas e liderança principalmente é fruto de cultura, é fruto de valores que a gente pratica o tempo todo. Eu acho que Eldorado Brasil é uma empresa de fabricação de celulose que tem grandes negócios dentro dela. O negócio florestal, que emprega, que gera muitas pessoas. O negócio industrial, que transforma ali a madeira, que transforma ali o eucalipto em celulose, e a logística que leva e escoa a produção de celulose e também transporta ali a madeira para a indústria, para sua transformação e demais áreas que suportam tudo isso fazendo acontecer, né? Hoje aproximadamente são 6 mil colaboradores, né? Você imagina que a gente tem em torno de 800 líderes na companhia trabalhando. E desses 800 líderes, eles são responsáveis pelos resultados, pela eficiência, pelo foco e pelo desenvolvimento de outras pessoas na empresa. Então, preocupados com isso, nós investimos bastante em líderes. E nos últimos anos transformamos e colocamos a Academia da Liderança de pé. um programa guarda-chuva, que ele tem programas de formação de novos líderes, que tem programas de desenvolvimento de líderes que já estão ali atuando na tomada de decisão, e pensando também nos líderes na linha de sucessão, no desenvolvimento estratégico, para efetivamente se tornar um executivo da companhia, né? Então a gente tem muita atenção para esses líderes.
19: E ao senhor, até que ponto é possível ensinar alguém a ser realmente líder?
18: A facilidade, não facilidade, mas a oportunidade de ensinar, ela acontece a todo momento. Mas eu acho que o fator chave de sucesso é a pessoa querer aprender. A gente sempre fala que, quando eu falo de competências, hoje em dia isso está muito falado, né? Com a tecnologia, com IA, com as transformações organizacionais, quais são as novas competências, né? O que se espera para o futuro até do agro e tudo mais. Eu sempre coloco que a vontade de aprender é fundamental. Então, toda pessoa que chega hoje no Eldorado, uma das perguntas no processo seletivo é a sua disposição para aprender coisas novas, né? Porque a grande maioria das pessoas estudaram, fazem cursos técnicos, tiveram acesso a muita informação, e hoje a informação está disponível em todos os canais, hoje digitais. Nunca tivemos tanta informação, tanto conteúdo disponível para as pessoas. Mas o querer aprender coisas novas é fundamental. Então, a atitude é algo importantíssimo. Então, quando eu falo, eu posso tentar passar o meu conhecimento para alguém, mas se essa pessoa não estiver aberta para aprender, ouvir, questionar, fazer perguntas, ter uma escuta ativa, não funciona.
19: Elcio, o que vocês percebem que falta ou que estaria faltando nos profissionais que chegavam às posições de liderança e aí percebem a necessidade, precisamos desenvolver os nossos próprios líderes?
18: Olha, eu vou dizer para você assim, não é uma ausência absoluta, mas cada vez mais o líder, ele é demandado para ter uma escuta muito ativa. Por que isso? E acompanhar as pessoas que estão na equipe, porque cada vez mais nós estamos com diversidade corporativa. Cada vez mais nós temos gerações dentro das empresas. Só no Eldorado Brasil eu trabalho hoje com 4 até 5 gerações trabalhando no mesmo ambiente de trabalho. O que isso significa? Expectativas diferentes, vontades de crescimento diferente, agilidade na resolução de problemas ou tomadas de decisões de forma diferente, processo de comunicação diferente, né? Então, assim, está ficando mais complexo, cada vez mais complexo, né? Cada vez a gente fica mais tempo nas empresas. Eldorado Brasil, hoje, você tem em média, os profissionais estão na organização por mais de 5 anos. Eu tenho indicadores que representam que o tempo de casa hoje na Eldorado Brasil é de torno de 5,2 anos. Tá certo? Então, é um tempo significativo. A pessoa conhece muito bem a empresa, uhum. A pessoa conhece muito bem os corredores organizacionais, né? Então, a habilidade de ouvir de forma ativa e proativa é muito importante. Um outro aspecto importantíssimo na liderança, saber lidar com a diferença, saber lidar com essa diversidade, saber entender que a forma que eu tenho para determinada pessoa é diferente com a outra pessoa. Então, o entender do indivíduo, dedicar tempo para conversar, ela é muito importante, muito mais do que era antigamente. E entender que tecnologia, ferramentas, elas estão para apoiar, mas elas não são fator-chave para a minha decisão com relação a pessoas. Eu preciso de ter essas soluções para me suportar, para me apoiar. Mas a grande chave é eu dedicar tempo conversando, é eu dedicar ouvindo fortemente as pessoas.
19: Eu fico imaginando que também vocês ficam diante de um paradoxo, porque quanto mais vocês preparam os profissionais de vocês, mais eles devem ser demandados no mercado pela concorrência, não só da própria área. Como é que vocês se deparam com esse tipo de situação e que trabalho para reter esses profissionais muito mais bem preparados, nos quais vocês investiram?
18: Perfeito. Toda essa tecnologia e toda essa informação, ela está em todas as empresas. Não é, a gente até fala, estamos investindo, estamos, mas nada impede que um colega, uma outra empresa, tenha a mesma tecnologia ou esteja até mais adiante. E em breve, isso vai estar extremamente nivelado, a utilização de tudo isso, a disponibilidade de informação e de conteúdo. A diferença que vai gerar atração de pessoas, que vai melhorar a nossa retenção de pessoas e que vai fazer fortalecer o nosso diferencial perante os concorrentes ao mercado, é o líder. A forma que ele fala com as pessoas, que faz a gestão das pessoas e que suporta tudo isso na empresa. Então, assim, vivemos hoje, o mercado de celulose está muito aquecido. Mato Grosso do Sul, onde nós estamos, é um estado de pleno emprego, para você ter uma ideia. Hoje a gente busca profissionais não só do estado, mas até de outros estados. tá certo? A gente está sempre contratando, a gente está sempre com as nossas vagas disponíveis no nosso portal, na nossa intranet, na nossa internet, todos podem ter acesso a tudo isso. E não só nós, como todas as outras empresas. Agora, o diferencial é o propósito, são os valores de cada uma dessas empresas. E como a gente lida com relação às pessoas. Olho no olho é uma prática nossa, muito comum. O comitê de pessoas na reta final da admissão é outro fator. Toda a jornada de aprendizado do profissional e todo o processo que a gente trabalha até com 6 meses, que é esse processo de entrada do profissional na empresa, de acompanhamento do líder desse profissional que está chegando, todo esse cuidado com o ser humano é muito importante para reter e manter as pessoas. Além, obviamente, de práticas consistentes de pessoas, e aí eu falo, ou políticas, política de remuneração, de benefícios, política de desenvolvimento, política de promoção, políticas de mérito, políticas de acompanhamento, de trilha de desenvolvimento, tudo isso faz parte.
19: Bom, só de Eldorado são 14 anos.
18: Isso.
19: Né? Então você teve toda uma trajetória anterior. Eu imagino assim a transformação que o papel do líder teve ao longo desse tempo. É mais difícil, mais desafiador ser líder de uma empresa ou de um grupo de trabalho nos dias de hoje?
18: Ele está ficando cada vez mais complexo, acredito eu. Não sei se é difícil, mas é mais complexo por causa da diversidade que nós temos hoje nas organizações. Tem profissionais de 14 anos e profissionais já sênios, profissionais maduros já nas organizações, com suas expectativas diferentes e com fases profissionais diferentes. E a liderança hoje ela tem que saber lidar com tudo isso. Né? A liderança hoje já tem que saber transitar com tudo isso nas organizações. E a forma de lidar com as pessoas é completamente diferente, distinta, né? E esse é o grande desafio, né? Porque aquelas frases que sempre foi assim não funciona mais para os dias de hoje. A frase que sempre deu certo não funciona mais para os dias de hoje. A gente tem que aprender muito com as pessoas de todas as gerações e isso se torna desafiador para a liderança.
19: Eu sempre repito aqui que o nosso passado é a referência, mas não é a resposta para o futuro. Nós temos sempre que olhar para essas questões e avançar também. Elcio, muito obrigado pela sua gentileza de compartilhar o seu conhecimento, a sua experiência e a experiência de Eldorado aqui com os nossos ouvintes. É uma nova oportunidade.
18: Eu que agradeço. Muito obrigado.
19: Elcio Trajano Júnior, diretor de Recursos Humanos, Sustentabilidade e Comunicação da Eldorado Brasil Celulose, foi o nosso convidado no Mundo Corporativo. Na entrevista completa, Elcio também fala por que inteligência artificial aumenta a importância da liderança, como a tecnologia está sendo usada na Eldorado e por que cada profissional precisa assumir a responsabilidade pelo próprio desenvolvimento. Assista a entrevista completa no canal da CBN no YouTube, no Spotify e no meu blog, miltonjung.com.br. Colaboraram com o programa Carlos Greco, Letícia Valente, Rafael Furugem, Débora Gonçalves e Priscila Gubiotti. Até o próximo capítulo do Mundo Corporativo.
1: 8:25.
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0: sábado, 12 de setembro de 2026. A Polícia Federal encontrou projeções que indicavam altas expectativas de retorno financeiro para o filme Dark Horse, sobre a trajetória de Jair Bolsonaro. Os documentos apontavam projeção de receita bruta de bilheteria entre 45 e 100 milhões de dólares, mais de 500 milhões de reais. Para a PF, o descompasso entre as projeções e os parâmetros do mercado brasileiro chama a atenção e justifica aprofundar a investigação. O acordo previa investimento de 24 milhões de dólares, cerca de 134 milhões de reais no filme. Nova pesquisa da Datafolha no cenário de disputa pelo governo de Pernambuco mostra a Raquel Lira, do PSD, com 47% das intenções de voto. O ex-prefeito de Recife, João Campos, do PSB, tem 42% da preferência. O levantamento foi contratado pela TV Globo e pelo jornal Folha de São Paulo. Foram entrevistadas mais de 1.200 pessoas entre os dias 8 e 10 de agosto. A margem de erro é de 3 pontos percentuais para mais ou para menos. O nível de confiança é de 95%. O número de registro da pesquisa é PE04411/2026. Um prédio em construção desabou em cima de uma casa na Penha, na zona leste de São Paulo, por volta das 2 da manhã deste sábado. Ao menos 10 pessoas ficaram sob os escombros. Até o momento foi confirmada a morte de uma mulher e um homem foi resgatado com vida. Pelo menos 18 equipes do Corpo de Bombeiros estão no local realizando ações de busca e salvamento. No horário de Brasília, 8h32.
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0: Cruzamento Marginal Tietê, no sentido da Dutra, está interditada entre a ponte Senador Romeu Tuma, na região da Vila Guilherme, e também a rua Maria Prestes Maia, situação de alagamento na marginal do Rio Tietê, portanto, interditada da ponte Senador Romeu Tuma até a rua Maria Prestes Maia. No sentido contrário, o trânsito corre normal.
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3: 8h33.
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0: Ensinar os filhos em casa é, para algumas famílias, uma expressão de liberdade de escolha. Para outras, significa retirar da criança um direito que não pertence apenas aos pais. O acesso à escola e a convivência com diferentes pessoas, ideias e realidades. Hoje, na série 50 Debates para o Brasil, vamos discutir o homeschooling, a educação domiciliar. E temos como convidados Carlos Vinícius Reis, presidente da Associação Nacional de Educação Domiciliar, e Ariel de Castro Alves, advogado e membro da Comissão Nacional de Defesa dos Direitos da Criança e do Adolescente do Conselho Federal da OAB. Carlos Vinícius Reis, muito obrigado pela sua gentileza de aceitar o convite para esse debate. Um bom dia.
1: Bom dia, Milton. Bom dia, Cássia. Bom dia a toda a audiência da Rádio CBN. Bom dia também ao doutor Ariel. Alegria e prazer estar aqui para debater esse tema tão importante.
0: Ariel de Castro Alves, obrigado pela sua gentileza de estar conosco também no Jornal da CBN. Bom dia.
2: Bom dia, Milton Jung. Bom dia, Cássia Godoy. Bom dia ao meu colega Carlos. E é um prazer estar no Jornal da CBN e falar com os ouvintes.
0: E conforme combinado previamente, Cássia e eu faremos duas perguntas para cada um de vocês. E vocês terão cerca de 2 minutos para as respostas. Começo, portanto, com você, Carlos Vinícius Reis. Querendo entender o que justifica a criança deixar de estudar na escola para se submeter à educação domiciliar.
1: Bom dia, Milton, mais uma vez então. Esse tema ele é tão importante porque nós estamos falando de um direito humano consagrado na Declaração Universal de Direitos Humanos, que garante no seu artigo 26, inciso 3, a primazia, a liberdade dos pais de escolherem que gênero de ensino deve ser ministrado aos seus filhos. Também escrito no Pacto de São José da Costa Rica, né, do qual o Brasil é signatário, também reafirmando essa liberdade e direito dos pais. O próprio Supremo Tribunal Federal, no ano de 2018, né, já confirmou que se trata de um direito que tem conformidade com a nossa Constituição, precisando apenas da regulamentação. Não estamos falando de uma novidade, de uma inovação, estamos falando de algo que sempre existiu na humanidade e que, nos tempos modernos, claro, precisa dessa regulamentação. E muitos pais optam por essa modalidade de educação que é praticada e já regulamentada em mais de 85% dos países da OCDE, todos os países do contexto moderno, hoje educacional, já regulamentam e reconhecem essa modalidade também. Falamos aqui, então, portanto, de uma liberdade, de um direito de escolha das famílias. Não um modelo de imposição, mas sim de os pais poderem, então, escolherem aquilo que pode prover uma educação mais personalizada, mais inclusiva, com mais oportunidades de desenvolvimento educacional. E pesquisas pelo mundo inteiro já testam exatamente essa qualidade, resultados de socialização, desenvolvimento acadêmico, preparação para a vida adulta, profissionalização como um todo, Milton. Então, quando falamos de educação domiciliar, estamos falando de liberdade educacional. A própria Unesco, agora mesmo em 2025, mais uma vez reconhece e recomenda a educação domiciliar como uma modalidade segura, como uma modalidade protetiva, inclusiva para crianças e adolescentes, e que o Brasil, assim como todos os outros países, né, que não regulamentaram ainda, precisam regulamentar para que ela seja devidamente provida nos termos adequados de acompanhamento também no nosso país.
0: Então, me permito ouvir agora o Ariel de Castro Alves. Eu queria entender, de sua parte, Ariel, por que a criança deve ser obrigada a se submeter ao ensino na sala de aula, como conhecemos tradicionalmente, podendo se beneficiar da educação domiciliar?
2: Com todo o respeito ao colega Carlos, entendo, Milton, que a nossa Constituição não prevê esse ensino domiciliar. Existem projetos de lei no Congresso Nacional, mas nós devemos levar em conta que desde a Constituição de 88 e já antes, e também com o Estatuto da Criança e do Adolescente, é dever da família, do Estado e de toda a sociedade proteger integralmente as crianças e adolescentes. Os pais e mães não podem fazer o que querem com seus filhos e não podem, então, não matriculá-los, não garantir que eles frequentem as escolas. Então, a Constituição trata da educação como um dever do Estado e um direito da criança e do adolescente. Eu entendo que a escola, além do papel do ensino formal, do ensino curricular, ela tem o papel de formar crianças e adolescentes para a cidadania. É na escola que a criança branca vai conviver com a criança negra, vai conviver com a criança com deficiência, com a criança indígena. Então, nós estaremos formando gerações de pessoas individualistas, gerações de pessoas sem o mínimo de empatia, sem solidariedade, e que não estarão preparadas para o convívio em sociedade, para o convívio no próprio mercado de trabalho, pessoas que não estarão preparadas para as frustrações, para os desafios do dia a dia. E, além disso, a violência doméstica. 70% dos estupros de crianças e adolescentes ocorrem nas casas, são cometidos por familiares, por pessoas vinculadas às vítimas. 60% dos maus tratos, das violências, os próprios levantamentos do Sistema Único de Saúde demonstram que são cometidos pelos próprios pais e mães das crianças e adolescentes. Nós tivemos um aumento da violência na pandemia. A escola é fundamental para diagnosticar esses casos, encaminhar para os conselhos tutelares, para as delegacias, para os programas de escuta protegida. Então, nós estaremos aí com esse ensino domiciliar favorecendo a violência sexual, a violência doméstica, os maus tratos, o trabalho infantil, a gravidez precoce.
3: Peço para você concluir, justamente porque eu quero endereçar essa questão que você levanta também para o Carlos Vinícius, né? Que é o fato de a escola ser um local muito propício para se identificar eventuais abusos contra crianças. Carlos Vinícius, retirar as crianças da escola não seria, de alguma forma, favorecer esse tipo de abuso quando ele ocorre?
1: De maneira alguma, Cássia. Vamos lá, quando falamos aqui da liberdade educacional, da opção pelo homeschool, estamos falando de liberdade com responsabilidade. A maioria dos pais, inclusive, pesquisa não da ANED, do próprio Data Senado, vamos trazer aqui algumas informações, dizem que a maioria da população optaria pela educação domiciliar exatamente por poder proporcionar um ambiente com mais segurança, ou seja, motivos de violência enfrentados na escola. Nós temos um espantalho levantado contra a educação domiciliar em termos de argumento e de falácia, que são esses mitos de violência, que são esses mitos de socialização e desenvolvimento acadêmico. Por que eu digo isso? Porque nós precisamos analisar os dados. As famílias que optam pela educação domiciliar são famílias protetivas. Nós não temos nenhum caso, nem muito menos dados estatísticos, que demonstram que quem opta pela educação domiciliar é uma família que apresente risco para crianças e adolescentes. Pelo contrário, pesquisas nacionais, internacionais ou mesmo os processos judiciais contra aqueles que fazem educação domiciliar nunca constataram nenhum tipo de violência. Exemplo, a família de Jales, que foi condenada à prisão por fazer educação domiciliar, e as filhas têm excelente nível de desenvolvimento acadêmico e social também. Agora, se fôssemos trazer um aspecto de violência, com todo respeito ao doutor Ariel, nas escolas, será que as escolas elas são totalmente protetivas? O homeschooling não é contra as escolas, mas 7 milhões de crianças e adolescentes, pesquisa do Senado Federal, apontam que sofreram violência em apenas um ano, no ano de 2023, mais de 20%, ou seja, da população estudantil passou por algum tipo de violência nas escolas. E ninguém está pedindo fechamento de escolas, estamos falando de trazer alternativas, estamos falando de trazer opções para as famílias no Brasil. E essa liberdade com responsabilidade. Quando falamos da regulamentação, sim, reconhecida pelo Supremo Tribunal Federal, doutor Ariel, com todo respeito, diz que a educação domiciliar, decisão do ministro Alexandre de Moraes, inclusive no ano de 2018, é de que a educação domiciliar ela tem conformidade com a Constituição e precisa da regulamentação para que esse direito tenha seus parâmetros adequados de avaliação, de acompanhamento, de fiscalização, de responsabilidade. Então, nós não estamos alegando aqui, nem pedindo uma liberdade sem acompanhamento adequado. Ao contrário, falando de liberdade com responsabilidade.
3: Vou trazer novamente aqui o Ariel para a nossa conversa, para a gente ter esse equilíbrio de tempo em relação às respostas. E quero ouvi-lo, Ariel, em relação a essa questão trazida aqui pelo Carlos Vinícius, né, que nos disse que não existem dados de famílias que optam pelo homeschooling e que estariam envolvidas de alguma forma com violência doméstica. Mas teria como haver esse tipo de dado, uma vez que essas crianças, por exemplo, não frequentam o ambiente escolar?
2: Sim, dificilmente esses dados vão aparecer, porque geralmente as escolas, elas possuem protocolos específicos, inclusive a notificação compulsória de violências que é prevista na legislação. Os profissionais da educação, eles estão preparados para verificar as situações suspeitas, as situações de violência contra crianças e adolescentes, também de exploração do trabalho infantil, também de gravidez precoce. Então, o ensino domiciliar, ele pode ocorrer de forma excepcional. Crianças e adolescentes com doenças autoimunes, se tratando de câncer, desde que existam laudos que demonstrem a necessidade, ou em epidemias, em pandemias, como tivemos em 2020 e 2021. Inclusive, é importante frisar que todos os indicadores do Brasil na educação, eles decaíram durante a pandemia, durante o ensino à distância, além do aumento da própria violência doméstica. Então, nós devemos levar em conta que esse ensino domiciliar que está sendo defendido faz parte de um movimento também negacionista contra a educação pública, principalmente. Faz parte do mesmo movimento contra a vacinação infantil. Nas escolas ocorrem também as campanhas de vacinação infantil. Aqueles mesmos que não querem vacinar seus filhos, e por isso que a paralisia infantil voltou em alguns casos, por isso que o sarampo está aí numa epidemia, são aqueles que agora também querem negar as escolas públicas, principalmente. Quem quer escolas específicas, evangélicas, católicas, adventistas, etc., procure as escolas particulares, que inclusive oferecem bolsas e às vezes até em convênios com o poder público.
0: Ariel de Castro Alves, Carlos Vinícius Reis, eu quero agradecer a gentileza de vocês, cada um trazendo aqui o seu argumento, o seu ponto de vista sobre esse tema importante, até porque estamos falando da educação. Educação é um tema que precisa ser debatido no Brasil. Muito obrigado pela gentileza de vocês terem aceitado o nosso convite. E aí fica também para você que está nos acompanhando esses argumentos, para que você mesmo tire os seus argumentos, tire seu próprio ponto de vista sobre cada um desses assuntos e aprofunde este debate ainda mais. Os 50 debates para o Brasil ficam à sua disposição no canal da CBN no YouTube, para que você possa compartilhar também nas suas redes sociais.
4: 8h47. 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
2: 8h48.
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0: Voltamos à capital federal, vamos conversar com a Meire Bertotti. Meire Bertotti, que está se debruçando a todos aqueles dados que estão sendo divulgados da quebra de sigilo das investigações do caso Master no Supremo. E a Meire Bertotti agora tem informações para a gente a respeito de um novo despacho, Meire Bertotti, é isso?
1: Pois é, Cássia, o sábado já começa aí com a troca de mensagens aí entre os ministros, né, que tentam adiar o julgamento de terça-feira. Desta vez foi o ministro Gilmar Mendes que logo cedo neste sábado reforçou o pedido para que sejam adotadas as providências para o fornecimento da cópia integral da mídia extraída do aparelho celular do investigado Daniel Vorkaro a todos os gabinetes dos ministros que vão participar do julgamento que envolve, né, a ligação de Vorkaro com o ministro Alexandre de Moraes na terça-feira. Segundo Mendes, a medida vai possibilitar a deliberação mais completa de todos os fatos relevantes e vai permitir a cada ministro formar a sua livre convicção a partir de uma análise integral do conjunto probatório. O ministro ressaltou ainda que, caso os dados não sejam fornecidos pelo gabinete do ministro relator André Mendonça, que seja solicitado, então, à Polícia Federal, com urgência, o fornecimento das cópias. Ontem, após cobranças do ministro Cristiano Zanin, o ministro André Mendonça afirmou que a divulgação da íntegra do material extraído do aparelho celular de Vorkaro poderia comprometer novas operações da Polícia Federal e também a eficiência das apurações. O magistrado também sustentou que não teve acesso à totalidade dos dados e que dispõe das mesmas informações que foram entregues aos demais ministros da corte para o julgamento marcado para a próxima terça. Zanin ontem, Cássia, chegou a sugerir que a sessão de terça seja adiada caso todos os ministros não tenham acesso à íntegra deste material extraído do celular de Daniel Vorkaro. Cássia.
0: Muito obrigada, Meire Bertotti. Agora são 8h54.

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3: Jornal da CBN, edição deste sábado, vai ficando por aqui. Nós contamos com a produção da Letícia Valente, da Janaína Barros e os trabalhos técnicos do Pascoal Júnior.
2: Apresentação, Cássia Godoy.
3: Um ótimo sábado para você.
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0: sábado, 12 de setembro de 2026. O banqueiro Daniel Porcaro tinha interesse na produção de um documentário sobre o escândalo do Banco Master. Um contrato apreendido pela Polícia Federal previa que Porcaro e o publicitário Thiago Miranda fornecessem entrevistas, documentos e informações para a obra, que poderia ser um filme ou série. O documento integra o chamado Projeto DV, que, segundo a Polícia Federal, buscava melhorar a imagem do banco e direcionar críticas ao Banco Central. Uma pesquisa Datafolha divulgada nesta sexta-feira mostra o cenário da disputa pela presidência da República. O levantamento foi encomendado pela TV Globo e pelo jornal Folha de São Paulo. Candidato à reeleição pelo PT, o presidente Lula tem 39% das intenções de voto no primeiro turno. Candidato do PL, Flávio Bolsonaro, tem 35%. Depois deles, aparecem Augusto Cury do Avante com 6%, Ronaldo Caiado do PSD com 4% e Renan Santos do Missão com 3%. Nas projeções para o segundo turno, o Instituto volta a apontar empate técnico entre Lula e Flávio. O atual presidente aparece com 46%, enquanto o candidato do PL tem 44% das intenções de voto. O Datafolha ouviu 2.002 pessoas de 16 anos ou mais entre os dias 8 e 10 de setembro. A margem de erro é de 2 pontos percentuais para mais ou para menos e o nível de confiança é de 95%. O número de registro no TSE é o BR-01833-2026. No horário de Brasília, 9:01.
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1: Olá, seja bem-vindo a mais uma edição do Mundo em Meia Hora. Hoje a gente fala sobre as ações dos Houthis, grupo rebelde baseado no Iêmen, que é aliado do Irã, está prestes a tomar o Estreito de Bab el-Mandeb, uma das rotas marítimas mais importantes entre Ásia e Europa. Também os 53 anos do golpe militar do Chile e como foi a travessia do nosso comentarista e nadador Guga Chakra, que deu a volta em Manhattan, 48 quilômetros em 8 horas nadando. Vamos pro mundo. Guga Chakra, bem-vindo, Guga, mais uma vez. Tudo bem?
2: Oi, Fernando. Oi, Ariel. Oi, ouvintes.
1: Guga, a gente vai falar hoje sobre Iêmen. Lá estão os Houthis, que é um grupo rebelde, é aliado do Irã. E os Houthis têm gradativamente tomado cidades na costa do Iêmen e já há informações que tomaram uma cidade estratégica bem perto do Estreito de Bab el-Mandeb, que é uma das rotas mais importantes do mundo para o transporte de petróleo bruto. Para a gente começar a nossa conversa, Guga, quem são os Houthis?
2: Fernando, os Houthis integram uma milícia, né? Uma milícia iemenita do Iêmen, de origem tribal, que controla o norte do Iêmen, onde está a cidade de Sana'a. Eles assumiram o comando ali da cidade, do norte do Iêmen, depois da Primavera Árabe. E eles são aliados do Irã. Muitas vezes as pessoas dizem que os Houthis são xiitas, eles não são xiitas, eles seguem o islamismo Zaid, que é um islamismo derivado do islamismo xiita, mas tem suas particularidades. Mas é um movimento mais tribal do que religioso que fez essa aliança com o Irã. O restante do Iêmen tem áreas ali que não tem controle de praticamente ninguém, algumas com grupos ligados ao Al-Qaeda, mas o sul do Iêmen, ali ao redor da cidade portuária de Aden, ali sim tem um controle maior de grupos ligados ao antigo governo iemenita, que são um governo reconhecido internacionalmente e que são aliados da Arábia Saudita.
1: Eles são aliados do Irã, mas eles não são tão dependentes do Irã assim? Tem questões internas mais importantes, se a gente pode dizer isso?
2: Pode dizer, eles não foram criados por causa do Irã, não é como Hezbollah no Líbano. Eles têm uma autonomia maior, mas eles agem muitas vezes em coordenação, embora eles tenham uma agenda própria.
1: Perfeito. Então eles já têm tomado cidades gradativamente com foco em Bab el-Mandeb. Que estreito é esse? Onde estão nesse momento? Já tomaram quais cidades, Guga?
2: Bom, só começando o Estreito de Bab el-Mandeb, é o estreito que liga o Oceano Índico ao Mar Vermelho. E é fundamental por quê? Bom, em primeiro lugar, porque a conexão da Europa com a Ásia, principal conexão, porque, por exemplo, uma embarcação que saia da China levando produtos para a Europa, ela vai indo pelo Oceano Índico, ingressa pelo Estreito de Bab el-Mandeb no Mar Vermelho e depois pelo Canal de Suez até chegar ao Mar Mediterrâneo, e o caminho inverso, naturalmente, para produtos da Europa em direção à Ásia. Se você fecha o Estreito de Bab el-Mandeb, você tem que dar a volta inteira pela África, né? Pelo Cabo da Boa Esperança, ali na África do Sul, que torna a viagem muito mais cara e muito mais longa. A Arábia Saudita, por causa do fechamento do Estreito de Hormuz, eles começaram a levar para os oleodutos o petróleo, que ali mais a grande exploração de petróleo é ali no Golfo Pérsico, começaram a enviar em direção ao Mar Vermelho e a partir dali cruzar pelo Estreito de Bab el-Mandeb em direção à China ou a outros compradores asiáticos. Então, se os Houthis conseguem fechar o Estreito de Bab el-Mandeb, que eles já fecharam no passado, causam enormes problemas, né, para o comércio internacional. E eles tomaram a cidade de Mocha, uma cidade portuária importante que é próxima ao Estreito de Bab el-Mandeb, que acaba facilitando até o trabalho deles para fechar esse estreito. Curiosamente, só que a gente estava conversando antes de entrar no ar, né, Fernando? A cidade de Mocha, que dá o nome ao café Mocha, né? Vem dali. Né, que a gente sabe que o café do Iêmen, né, é muito famoso historicamente, né? Por os lugares onde começou a surgir o café, então o nome Mocha vem de lá.
1: Agora, Guga, existia um acordo de paz entre os Houthis e a Arábia Saudita, isso desde 2022, se não me engano. Isso acabou?
2: Acabou, sim. Voltou já a guerra. Os sauditas já estão apoiando os grupos ligados ao governo, bombardeios. Os Houthis realizaram ataques à Arábia Saudita. Então, hoje está longe de haver a paz. Aliás, a tendência é que haja uma escalada ainda maior.
1: Então, seria um caos a gente ter um Estreito de Hormuz fechado e um Estreito de Babel Mandeb fechado?
2: Isso explica até pela subida no preço do petróleo internacional, né, Fernando?
1: Uhum.
2: Que já bateu 107 ontem e continua crescendo justamente por isso.
1: Bom, a gente vai acompanhar então essa questão dos Houthis no Iêmen. Agora, Guga, a gente vai falar sobre um outro assunto aqui. Esse é um programa, é um podcast que dá espaço para natação em águas abertas. E o Guga completou a volta de Manhattan. Quantos quilômetros, Guga? 48?
2: Deu 48 no final, né? Que é 46, mas claro que durante a travessia você acaba nadando um pouco mais. Tive que ir mais para perto da costa de Nova Jersey, umas coisas assim que acabou aumentando um pouco a distância.
1: Então conta mais pra gente como é que foi essa façanha. Você demorou 8 horas e 35 minutos. Sai da onde? Passa por onde? Como é que foi essa história?
2: Vamos lá, Fernando. Começou 6:30 da manhã de uma quarta-feira, dia 9 de setembro. Primeiro, só operação, você não cai nada sozinho, você nada sozinho no sentido, só você que está na água, mas tem uma grande equipe de apoio. Então, comigo vai um barco, no barco tinha o capitão do barco, uma pessoa da organização, um fotógrafo, meu técnico e mais duas pessoas da minha tripulação para ajudar com alimentação, essas coisas. Então, no barco tinham 6 pessoas e vai mais um caiaque a meu lado, né, que vai ali me direcionando em função da corrente, passa algumas balsas, algumas embarcações, então precisa me proteger de uma certa forma. Então eu pulo na água no Battery Park. O Battery Park fica na ponta sul de Manhattan. Das 6:30, eles tocam a buzina e eu começo a nadar. Estava amanhecendo e o primeiro trecho é um trecho muito bonito, Fernando. Que você passa sob ponte, sob a Brooklyn Bridge, sob a Manhattan Bridge. Então é um cenário muito bonito do downtown Manhattan, com todos aqueles prédios, skyline de Manhattan. É maravilhoso esse trecho e a maré ajuda muito a subir o East River, continua subindo, passa ali pela Williamsburg Bridge, que liga o bairro de Williamsburg, que é um bairro descolado, muito famoso no Brooklyn, a Chinatown e ao Lower East Side em Manhattan, continua indo, você começa a ver aí do lado esquerdo o Empire State Building, o Chrysler Building, passa pelas Nações Unidas, que daqui 2 semanas eu vou estar lá, né, cobrindo a Assembleia Geral da ONU. Depois da ONU, o East River acaba se estreitando, e aí eu nado entre a Roosevelt Island e Manhattan, né, o Upper East Side de Manhattan. A Roosevelt Island é uma ilha que fica entre Manhattan e o Queens. Depois tem a Randall's Island, que é outra ilha que separa Manhattan e o Queens. Ao redor da rua 100, 110, você cai num lugar que chama Hell's Gate, que ali a maré acaba mudando de direção, acaba tendo uma mudança, então você nada um pouco contra a maré, um trecho mais difícil naquele momento, antes de ingressar no Harlem River, né, que era um rio que eu tinha um pouco de medo por causa da sujeira, da poluição, mas não, foi bem limpo esse trecho, a água estava bem limpa, não chove há uma semana aqui em Nova York, então daí eu fui nadando pelo Harlem River. É claro que também ali daí já começa a passar 4 horas de prova, você sabe que tem muito pela frente, tem um certo cansaço mental, mas segue nadando, a cada 30 minutos você se hidrata, você não pode tocar nem no caiaque, nem no barco, mas eles podem te passar assim para uma espécie de vara, né? A bebida e alguma comida, eu comi aquela bananinha paraibuna do Brasil e também aquelas bisnaguinhas, né? E tomava eletrólito e continua nadando ao redor de 5 horas e 15, passa sob a última ponte, ingressa no Hudson River, que é a reta final, né, que você vai entre Manhattan e Nova Jersey o tempo todo, passa sob a George Washington Bridge, que é a ponte mais movimentada do mundo, que liga Nova Jersey a Nova York. Aí vai passando por uma área que eu vivo mais em Nova York, a região onde eu moro, do Upper West Side, passa pelo Riverside Park, passa aí pela Universidade de Columbia, onde eu estudei. Aí vai passando, continua nadando, vai passando, chegando ali na Rua 42, Times Square, aí vem Chelsea, a West Village, Tribeca, e aí chega na reta final, começa a crescer, né, o World Trade Center, né, onde tiveram os atentados terroristas 25 anos atrás, e acaba terminando depois de 8 horas e 35 minutos ali no Battery Park de novo, Fernando.
1: Bom, você já vive em Nova York já há 15 anos?
2: 21 anos.
1: E você passa por esses locais quase que diariamente. Você sonhava em fazer essa travessia? Como é que foi construindo esse projeto?
2: Ah, faz tempo que eu queria fazer essa travessia. Aí precisava juntar um período que eu pudesse fazer os treinos mais longos, tudo, conseguir a janela, porque também tem poucas janelas. Janela, quando a gente fala na natação, isso é um desafio. O desafio tem poucas janelas. Então, a pessoa quer fazer, por exemplo, Canal da Mancha, Estreito de Gibraltar, a volta de Manhattan, tem poucas opções ao longo do ano, porque precisa estar toda a maré perfeita para te ajudar, tudo, né? E também o tempo, né? Precisa estar um dia bom, tudo. E para completar, não pode fazer muitas pessoas. É uma pessoa por vez que faz, né? Então, isso acaba restringindo, né, a possibilidade de fazer esse desafio. Mas acabei fazendo esse ano, acabou surgindo oportunidade, fiz 50 anos, tudo. Então, acabei escolhendo agora. Você está com quanto, Fernando?
1: Eu vou fazer...
2: Não chegou nos 50.
1: Estou quase lá. Em janeiro eu faço 50.
2: Daí tem que pensar numa boa travessia aí para celebrar o cinquentenário, né?
1: Legal. Uma última questão. A mente. Como é que você trabalhou isso? Em que momentos teve, digamos assim, que pensar muito nela, que ela te ajudou?
2: Bom, primeiro é importante você ter feito outras travessias longas para você ir criando casca, como se diz, né? Então isso ajuda muito. Você ter um apoio de um técnico experiente que durante a prova vai te explicando. Então, como eu falei ali, com 4 horas de prova, eu falei que estava cansado para ele. Eu falei, pô, mas tem 5 horas ainda? Como que eu vou estar daqui 5 horas? Ele falou, não, que alguns momentos você vai estar mais cansado e outros você vai voltar a se sentir com energia. E vai ser assim até o final da prova. E isso ajuda, porque daí no momento que você está um pouco mais cansado, você sabe que daqui a pouco você vai voltar a se sentir bem. E volta, passa uns 5, 10 minutos, aí volta a se sentir bem, aí uma hora cai de novo, mas acaba mentalmente, acaba estabilizando.
1: Perfeito. Bom, hoje então, parte do Mundo Meia Hora, a gente fez aqui uma parceria com o Bem-Estar em Movimento, que é apresentado pela Cássia Godoy, para falar um pouco sobre a volta de Manhattan que o Guga fez nessa semana. Guga, parabéns pela travessia. Hoje eu fiz 4, você fez 48. Um dia eu chego lá. Mas obrigado pela participação.
2: Tá ótimo. Só agradecer meu técnico aqui, o Samir Barel, também.
1: Boa,
2: pela
1: Samir.
2: Ajuda. E também uma pessoa da minha tripulação, Renato Tis, a Capri, enfim, pessoal que estava comigo.
1: Legal. Guga, mais uma vez obrigado e parabéns. Até a próxima edição.
2: Obrigado, Fernando. Abraço, Ariel. Abraço, ouvintes.
1: Daqui a pouco a gente volta com Ariel Palacios. Vamos falar sobre os 53 anos do golpe militar no Chile. Até já.
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11: Com Ariel Palacios, diretamente de Buenos Aires, na Argentina. Tudo bem, Ariel? Bem-vindo.
12: Como está, Fernando, ouvintes? Tudo bem?
11: Tudo bem, Ariel. Nesta sexta-feira, dia 11 de setembro, o golpe de Estado no Chile completou 53 anos. Foi quando o governo do presidente Salvador Allende foi derrubado e isso levou Augusto Pinochet ao poder. A ditadura no Chile durou 17 anos, somando todos, mortos, desaparecidos, presos políticos, torturados, são mais de 40 mil vítimas. Ariel, esse é o primeiro aniversário do golpe desde a chegada de José Antônio Kast à presidência do Chile. E a gente já falou aqui em diversas outras edições que vários governos desde a década de 1990 realizam cerimônias oficiais de Estado. E nesse ano, Ariel?
12: Pois é, Fernando, pela primeira vez não ocorrerá. Ou seja, os torturados, os mortos, os desaparecidos da ditadura do general Augusto Pinochet ficarão sem homenagem por parte do governo de Kast, que é um líder da direita radical chilena. Nesta sexta-feira, como você comentou, 11 de setembro, se completam 53 anos, não é? Desse golpe que derrubou o governo do socialista Salvador Allende, que havia sido eleito nas urnas uns anos antes. E quando você citou que desde a volta à democracia todos os governos fizeram homenagens, isso era fossem governos de centro, centro-direita, centro-esquerda, de esquerda ou de direita, e todos recordavam as vítimas do regime. Mas Kast, que é um declarado admirador de Pinochet, ele já comentou isso em várias ocasiões, e que também já defendeu benefícios para os militares e policiais condenados por crimes contra a humanidade no Chile realizados durante a ditadura, disse que nesta jornada, nesta sexta-feira, ele vai estar fora da capital, que é onde se concentram as cerimônias, né? Mas acontece que o próprio Estado chileno reconheceu que nos últimos anos quase 40 mil civis foram detidos e torturados, e desses, 3.216 foram assassinados. Mas os corpos de 1.162 desses assassinados ainda continuam ocultos. As estimativas também indicam que partiram em exílio, fugindo da ditadura, especialmente nos primeiros anos da ditadura de Pinochet, que durou 17 anos, partiram, os cálculos conservadores dizem, 200 mil pessoas. Esse número equivale a 2% do Chile na época. Outros cálculos indicam 300 a 400 mil. Mas, de todas formas, mesmo com cálculo mais moderado, mais conservador, é uma quantidade imensa de pessoas. E a oposição está acusando o presidente Kast de romper uma política de Estado baseada em memória, verdade, justiça e reparação, e também teme pelo futuro da busca dos corpos dos desaparecidos, que era uma busca que é feita constantemente e que no governo anterior de Gabriel Boric havia sido emitida uma ordem para buscar em vários lugares nos quais nunca haviam sido buscados antes, como pátios e terrenos de quartéis, entre outros lugares. E também se teme pela preservação dos locais de memória. E essa irritação aumentou mais ainda depois que Kast não condenou, ele evitou condenar, o presidente argentino Javier Milei, que dias atrás esteve de visita em Santiago, se reuniu com ele e, num discurso, chamou o falecido presidente Allende, que era um socialista, de comunista, e disse que a derrubada de Allende, que o golpe, havia sido o início, segundo ele, de um período de estabilidade, segundo Milei, Fernando.
11: Agora, como é que reagem oposição ou então as organizações de direitos humanos? Eu vi que, por exemplo, o Museu da Memória do Chile vai ter um ato em homenagem às vítimas, exatamente 12:15. Como é que reagiram?
12: Sim, as organizações de defesa dos direitos humanos, setores opositores, farão as suas homenagens paralelamente a esta ausência de homenagens por parte do Estado chileno pela primeira vez desde a volta da democracia, porque é uma ferida profunda que continua na sociedade chilena, Fernando. Recordando que a transição chilena foi uma das transições mais complicadas, ou talvez a mais complicada em toda a região. Porque, por exemplo, na Argentina, a democracia voltou em dezembro de 83 e não houve uma transição. Por quê? Nesse caso, graças à derrota militar na Guerra das Malvinas, um ano antes, né, os militares perderam todo o poder, todo o prestígio e não tiveram como tutelar a volta à democracia. Em outros lugares, como o Uruguai, os militares ficaram tutelando o retorno à democracia, idem. No Brasil, idem. No Paraguai, mas no caso chileno, a coisa foi muito mais prolongada. Por quê? Porque em 90 foram feitas eleições, o candidato de Pinochet perdeu, subiu ao poder a Concertação, como era denominada, a União de Partidos de Centro, Centro-Esquerda e Centro-Direita, que governaram o Chile na maior parte do tempo desde a volta da democracia, mas Pinochet continuou como comandante do exército por vários anos ao longo dos anos 90. E depois, quando ele deixou o cargo de chefe do exército, de comandante-chefe do exército, ele assumiu o cargo de senador. Ele e outros seis ou sete militares tiveram cargo de senadores. E esse número de senadores eles bloqueavam todo tipo de medida dentro do Senado chileno que pretendesse acelerar a transição ou pretendesse colocar os militares no banco dos réus. Eram como senadores biônicos, né, que a ditadura havia deixado de herança para a democracia. E só quando Pinochet morreu, em 2006, e esses cargos de senadores foram abolidos, né, já um pouco antes da morte dele haviam sido abolidos, e aí sim que o Chile voltou plenamente às vias democráticas, sem mais essa tutela dos militares chilenos.
11: Ariel, eu queria que você falasse para a gente como é que o golpe foi organizado. A gente tinha uma crise política, estava se aprofundando no governo Salvador Allende, e aí tudo vai mudando, e também a influência dos Estados Unidos, da CIA, nesse golpe.
12: Pois é, Fernando, em 1973, o golpe contra o então presidente socialista Salvador Allende estava sendo elaborado, e os militares chilenos, nisso aí, tinham um apoio explícito, mais do que explícito, por parte da Casa Branca. O presidente era o Richard Nixon na época, e que havia sido reeleito, e também por parte da CIA, isso de forma muito, muito ostensiva, não é? O projeto golpista inicialmente era da Marinha, não é? A qual a Aeronáutica havia aderido também, mas faltava a adesão do exército, porque os comandantes do exército, naquela época, hesitavam sobre a realização de um golpe e uma parte não se interessava em fazer um golpe naquele momento. Mas aí no dia 23 de agosto, ou seja, um pouco menos de 3 semanas antes, não é? O general Carlos Prat renunciou ao posto devido às tensões, às pressões que estavam acontecendo, e ele recomendou ao presidente Allende que colocasse em seu lugar o general Pinochet, o qual considerava um apolítico, não é? Uma figura neutra, que não se interessava, caladão. E aí eu recordo também uma história que um veterano diplomata argentino, já falecido, que foi vice-chanceler, Gustavo Figueroa, e que em 73 era amigo meu, não em 73, hoje, foi um pouco antes, conheci uns anos antes dele falecer, antes da pandemia, mas que esse diplomata, Gustavo Figueroa, era na época diplomata, um dos secretários da embaixada argentina no Chile, e ele me comentou como pouco tempo antes, 1 mês e meio, 2 meses antes do golpe, havia uma recepção na embaixada da Argentina e ele estava conversando animadamente com outro colega, ele era muito piadista, estava conversando animadamente com outro colega argentino, né? E o lugar estava cheio de convidados e tal, e aí então o embaixador se aproxima destes dois diplomatas e diz: olha, mexam-se, atendam um pouco ali, converse com os nossos convidados chilenos. Ei, você, Figueroa, vai lá e fale, puxe papo com aquele general lá, o Pinochet. Aí o Gustavo Figueroa disse, me contava, esse daí é um tédio, não sabe nada de nada, não está por dentro de nada. Certo. Aí ele falou, vai lá e conversa com ele, bate um papo ali. E aí ele foi lá e conversou, falou que o cara era um tédio mesmo, o cara era um chato. Bom, esse cara, ele falou depois, foi o cara que acabou protagonizando uma das ditaduras mais sanguinárias da América do Sul no século XX. Bom, então, voltando a 73, não é? Então Pinochet assumiu o cargo, né, de chefe do exército. Vários militares pediam na ocasião que Pinochet aderisse aos conspiradores, mas Pinochet vacilava muito, ele achava que o golpe podia fracassar e queria se estrepar, né? E uma biógrafa não autorizada da Lucia Pinochet, esposa do Pinochet, a jornalista Alejandra Matos, ela afirma num longo ensaio que, abre aspas, Lucia Pinochet foi crucial para que Pinochet traísse seus camaradas, aceitando a morte de pessoas próximas, a tortura de parentes e até o exílio de sua própria prima, fecha aspas. Por quê? Ela relata, e também um biógrafo argentino, o Gasparini, Juan Gasparini, afirma que uma noite, poucos dias antes do levante militar, Pinochet ainda vacilava, enquanto seus filhos dormiam, Lucia pegou o Augusto, pelo seu marido, pelo braço, e lhe disse, abre aspas, você é um covarde, nossos filhos vão acabar vivendo sobre o comunismo, e você não tem a coragem de assumir tua responsabilidade, fecha aspas. Aí Pinochet respondeu, nesse momento, que não iria decepcioná-la. E o próprio Pinochet, em entrevista muitos anos depois, admitiu a existência dessa discussão que os dois tiveram na cozinha. Lucia Iriarte, Pinochet, a esposa de Pinochet, era uma influência fortíssima ali na vida do Pinochet, e ela também depois, durante a ditadura, assumiu uma série de decisões falando para o marido eliminar tal pessoa ou tomar tal decisão. Bom, o fato é que o golpe então aconteceu no dia 11 de setembro de 73, e o momento em que, sob as ordens de Pinochet, os aviões rebeldes bombardeiam o Palácio de la Moneda, a sede do governo, onde estava Allende. O palácio ficou semidestruído, depois ficou abandonado durante muitos anos. Isso também provocou a perda de documentos históricos e obras de arte. E naquele dia, para não ser aprisionado pelos golpistas, Allende se suicidou.
11: Bom, Ariel, se o atual presidente chileno José Antonio Kast não lembrará o aniversário de 53 anos da ditadura no Chile, aqui a gente lembra, no Mundo Melhor a gente sempre lembra e deixa a simbólica frase, nunca mais, né, Ariel?
12: Que é o nunca mais, que é a frase emblemática citada pelo promotor Julio Strassella no fim do julgamento dos militares argentinos em 1985.
11: Ariel, muito obrigado pela conversa de hoje e até a próxima.
12: Obrigado, Fernando. Obrigado, ouvintes. Até mais.
11: Trabalhos técnicos de Daniel Mesquita, edição de Gabriel Campos e Ellen Menezes. 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

0: sábado 12 de setembro de 2026. A Polícia Federal encontrou projeções que indicavam altas expectativas de retorno financeiro para o filme Dark Horse sobre a trajetória de Jair Bolsonaro. Os documentos apontavam projeção de receita bruta de bilheteria entre 45 e 100 milhões de dólares, mais de 500 milhões de reais. Para a PF, o descompasso entre as projeções e os parâmetros do mercado brasileiro chama atenção e justifica aprofundar a investigação. O acordo previa investimento de 24 milhões de dólares, cerca de 134 milhões de reais no filme. Duas pessoas morreram no desabamento de um prédio em construção na Penha, zona leste de São Paulo. O acidente aconteceu por volta das 2 da manhã deste sábado. A edificação de 9 andares caiu em cima de uma casa. Duas pessoas foram resgatadas com ferimentos e outras 4 pessoas são procuradas sob os escombros. Pelo menos 18 equipes do Corpo de Bombeiros estão no local, realizando ações de busca e salvamento. A nova pesquisa Datafolha no cenário de disputa pelo governo de Pernambuco mostra Raquel Lira, do PSD, com 47% das intenções de voto. O ex-prefeito de Recife, João Campos, do PSB, tem 42% da preferência. O levantamento foi contratado pela TV Globo e pelo jornal Folha de São Paulo. Foram entrevistadas mais de 1.200 pessoas entre os dias 8 e 10 de agosto. A margem de erro é de 3 pontos percentuais para mais ou para menos. O nível de confiança é de 95%. O número de registro da pesquisa é PE 04411/2026. No horário de Brasília, 9h34.
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0: Ainda na rede CBN, temos informação chegando de Brasília. Meire Bertotti.
2: Cássia, documentos sobre o caso Dark Horse mostram que os advogados do senador e candidato à presidência Flávio Bolsonaro tentou, por 4 vezes, transferir do ministro Flávio Dino para o ministro André Mendonça a investigação sobre a destinação de emendas parlamentares a entidades ligadas à produtora do filme sobre Jair Bolsonaro. 2 das petições foram encaminhadas ao presidente do STF, Edson Fachin, e outras 2 ao ministro Flávio Dino. Em um dos pedidos, a defesa alegou que Mendonça já estava à frente de outras investigações sobre o Longa e, por isso, teria que assumir também a apuração sobre o suposto uso de recursos públicos na obra. Na última quinta, a Polícia Federal cumpriu 49 mandados de busca e apreensão em uma operação relacionada ao financiamento do filme Dark Horse. O deputado federal Mário Frias, do PL, e Karina Gama, dona da Go Up, produtora da cinebiografia, foram alvos desta ação. Cássia.
0: Muito obrigada. Esta foi a Meire Bertotti, às 9h35.

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2: Bem-Estar e Movimento no ar para falar sobre aulas de samba. E eu sei, minha gente, quando a gente fala de exercício, muita gente pensa imediatamente em academia, em corrida, bicicleta, natação, caminhada. Mas existe uma infinidade de possibilidades para colocar o corpo em movimento. E uma delas pode estar muito mais perto da nossa cultura do que a gente imagina. Para quem não gosta de atividades convencionais ou tem dificuldade de manter uma rotina de exercícios, uma aula de samba pode ser justamente a porta de entrada para uma vida mais ativa. Isso para não falar do componente de socialização, do componente cultural, tudo isso a gente vai abordar nessa conversa. Nós vamos conhecer a experiência de quem começou recentemente e também a experiência de quem praticamente nasceu sambando. Quem está aqui conosco hoje? A Mayara Santos, que é instrutora de samba, praticante desde criança. Sim. E que dá aula já há 11 anos. Mayara, seja muito bem-vinda.
3: Oi, bom dia, gente. Tudo bem? Muito obrigada pelo convite. Aulas de samba no pé. Costumo dizer que quem samba é mais feliz.
2: Ah, eu tenho certeza disso. E quem está aqui com a gente também é a Benedita Justino Ferreira. Ela é enfermeira e começou recentemente a fazer aulas de samba. Benedita, muito obrigada por ter vindo conversar com a gente aqui na CBN.
4: Quem tem que agradecer sou eu, a oportunidade de estar aqui com vocês. Muito obrigada.
2: E Benedita, como que começou essa história de fazer aula de samba? Conta pra gente.
4: Curiosidade de conhecer uma pessoa, a Mayara.
2: Ah, é?
4: É.
2: Você seguiu ela nas redes sociais.
4: Correto. Então eu tinha muita vontade, é um sonho meu de conhecê-la pessoalmente. Então eu fui atrás. Aí eu procurei o estúdio onde ela tem os estúdios dela. Achei que ia ter aula com ela. Mas não tive aula, mas tive um acolhimento muito gostoso. Me senti em casa, me senti numa família. Então, eu estou muito bem lá e quero continuar.
2: Olha esse componente de socialização, como que é importante também nessas aulas, né, Mayara?
3: Justamente.
2: Agora, sim, para quem não tem ideia, como que é uma aula de samba? Você estava me falando fora do ar que existem tipos diferentes de aulas de samba, né?
3: Justamente, né? No caso do samba fitness, quando eu lanço o samba fitness há 11 anos atrás, está justamente na ideia de socializar e fazer com que as pessoas entendam que o samba no pé, que é onde o nosso carro-chefe, está relacionado à qualidade de vida, saúde, bem-estar, e não necessariamente você ser uma passista. Então, hoje, eu aprendi na escola de samba, eu aprendi com os meus pais dentro de casa, porém, tem pessoas que não tiveram o mesmo privilégio que o meu de ter acesso ao samba e por N situações. Então, o samba fitness está justamente nessa ideia de tornar possível que a pessoa aprenda a sambar para além da atividade física, também ter qualidade de vida, cuidar da autoestima, que é muito grande. E aproveitando que estamos no mês de setembro, né, amarelo, tem a questão também da saúde mental. Então, a dança, o samba, por ser um ritmo estimulante mais brasileiro que há, criei essa ideia de ter o samba fitness para poder socializar e fazer com que as pessoas aprendam a sambar do zero.
2: Você falou várias coisas muito legais. Quero pegar uma delas para abordar com a Benedita, que é a seguinte, a questão da saúde mental. Benedita, você é enfermeira.
4: Correto.
2: Eu sei que é um trabalho super estressante. Você lida com coisas muito importantes e com a mais importante de todas, que é a vida das pessoas, né? Imagino que fazer essas aulas de samba numa vida como a que você leva deve te trazer muitas coisas boas.
4: Sim. Não só coisas boas, como também eu levar isso no meu ambiente de trabalho, né? Quando você começa a participar de algo diferente daquilo que você faz, você começa a observar onde você pode melhorar dentro do seu local de trabalho, né? Então, isso é importante para mim, porque, assim, tem 3-4 meses que eu participo das aulas, eu estou tentando melhorar como pessoa dentro do meu local de trabalho, porque eu acho que isso também ajuda.
2: Mayara, você estava falando agora há pouco que dá para aprender do zero. Justamente. Aí eu já fiquei interessada, tenho certeza que muitos ouvintes e muitas ouvintes também. Porque Sim. tem uma certa ideia, assim, mas a pessoa tem que, sabe, ter aquela habilidade, tem que ter o dom. Mas não dá para aprender isso? Não dá para aprimorar?
3: Ah, com certeza. O samba fitness, ele é baseado, né? Eu não costumo dizer que é uma metodologia, porque o samba, ele tem essa coisa de você ser livre, você dançar o seu corpo, né? mas nós temos alguns mecanismos, algumas atividades que são relacionadas a treinamento e preparação física, baseado em métodos e treinamentos de fisioterapia. Então, a gente ativa, geralmente, as articulações, os membros, que vai tornar possível esse entendimento, né? Tem algumas pessoas que têm questões de mobilidade e coordenação, e dentro dos programas que a gente cria ali de aula e repetição, é possível soltar o quadril, ter um pouco mais de ritmo, coordenação motora, musicalidade. Então, o fitness, ele está relacionado a isso para ficar mais atrativo e por ser uma atividade cardiovascular intensa. Mas, ainda assim, é uma aula de samba no pé, como qualquer outra, onde a gente estimula mesmo a pessoa. Então, dentro do samba fitness, nós temos níveis. Então, base zero, base iniciante, base dinâmico, intermediário, avançado, e até chegar no samba artístico, que são as aulas que hoje eu ministro, né? Mas já passei por todos esses, e os meus instrutores, que hoje somos em 16, que foram treinados por mim, que estão nessas unidades, eles também têm. Então, eu peguei cada um que tem o seu forte, um é mais atencioso na parte de carisma, outro no quadril. Então, eu peguei esses instrutores, distribuí para que os alunos tenham melhor aproveitamento. Sim. Aí, a partir disso, as pessoas começam a rodar as unidades e eu também passo em algumas unidades, que foi o caso que aconteceu. Ela procurou por uma localidade, por ser mais próximo dela, mas eu fico em outra unidade. E aí teve um dia que eu cheguei lá, fui dar aula pra ela, ela passou direto, porque ela não reconheceu, porque lá era outra instrutora.
5: Uhum.
3: E ela, não vai ter aula de samba? Eu falei, eu que vou dar aula. E comecei a aula, Aí eu falei, eu sou a Maiara. Ela, meu Deus, você é a Maiara, eu não te reconheci e tal. Então, tem essa troca de energia e principalmente de particularidade, que você acaba pegando afinidade com o instrutor. Então, acaba sendo uma aula interativa, uma aula divertida, né? Muito. Prazerosa. Nossa. Mas você está trabalhando a mente, trabalhando o físico também.
5: Eu fiquei impressionada com esse número, digamos assim, de estágios, né? Uhum. Pelos quais a pessoa passa. Desde, digamos, as categorias de base até chegar no samba artístico. Samba artístico é nível passista.
3: Nível passista e, assim, eu tenho umas histórias ótimas aqui. Por exemplo, eu tenho um instrutor que está agora na Turquia, uma que acabou de chegar da Coreia, que estava na China. E tem uma que é a história da Letícia, que eu sempre conto, que eu acho incrível. Ela casou com um estrangeiro e samba, a bateria, quis levar esse entretenimento para o casamento dela. E ela morava na Itália. E agora está no Brasil, mas morava na Itália e queria fazer aula de samba para poder entrar como passista, com bateria, e o marido dela, italiano, para ver
5: igreja.
3: O carnaval. Na festa.
5: Na festa.
3: Na festa de, né, pós-casamento.
5: Uhum.
3: E aí ela começou a fazer aula online e eu vi um potencial, começou a treinar. E aí nesse processo, ela está comigo há 4-5 anos. E nesse processo ela passou, fez, virou passista, virou princesa do carnaval de São Paulo, atual princesa do carnaval de São Paulo, e hoje faz parte da minha equipe. Então, ela começou do zero e hoje ela dá aula de samba.
5: Imagina a entrada triunfal na festa do casamento, essa mulher entrando sambando.
3: É, justamente. E ali a gente trabalha a autoestima da mulher, né? Eu costumo dizer que, infelizmente, por uma questão até mesmo do racismo estrutural que existe dentro da comunidade preta, o corpo preto sempre foi visto de uma maneira ruim, né? Nessa ideia. Então, o carnaval, esse corpo preto em movimento, né? A desvalorização do samba. Então, quando você consegue pegar isso e criar, de fato, um business, um negócio, e mostrar que o samba vende, que o samba é profissional e tudo mais, com o Samba Fitness eu venho conseguindo, nesses 11 anos, trazer pessoas comuns para dentro dessa comunidade e estimular as pessoas a dançarem e cuidar da saúde sambando.
5: E super importante também o componente histórico, componente cultural,
4: correto,
5: né, Benedita?
4: Isso, correto.
5: O que você sente que você aprendeu desde que você começou a se dedicar a essas aulas e os benefícios físicos também, porque a gente sabe que tem, né?
4: Sim. É, a minha panturrilha tá linda.
3: Olha isso.
4: Sim, temos sim. É, eu imaginava, tipo assim, que eu fosse para uma aula de samba e chegasse lá e ia só samba. Não, antes da aula de samba a gente tem uma preparação. Existem alguns os exercícios que nós fazemos antes de começar a dança para estimular as articulações, para a gente não ter problemas durante a dança. Tá? Então isso, é como você disse para a gente no começo, em questão de academia, o samba... Hoje eu vejo de uma outra forma. O samba também entra na parte lá da academia, porque a gente faz alguns exercícios, a gente tem mobilidade, traquejo para levar as mãos, a gente aprende também. Então, assim, e pessoal, autoestima. Isso é incrível. Deixa a gente assim, numa autoestima fantástica.
5: Muito bom. E Mayara, você estava falando dessa experiência de uma aluna que começou com você nas aulas virtuais, hoje em dia também está na sua equipe, evoluiu do zero até chegar à princesa do carnaval. E você tem uma experiência muito importante também, levando o samba para fora do Brasil, né?
3: Justamente. São 37 anos de idade. Ai, meu Deus, entreguei minha idade aqui. E são 32, 33 anos. Eu tive uma pausa por conta de estar fora do Brasil, de dedicação e contribuição ao carnaval. Então, fora isso, fora ter sido princesa do carnaval, rainha de bateria, filhas de sambista, eu, com esse processo do samba fitness, até mesmo por ser bailarina profissional, que eu fui bailarina profissional até um determinado momento, de 2007 a 2000 até agora, venho fazendo alguns trabalhos internacionais, como bailarina, primeiro dançarina de samba profissional, e agora com o samba fitness. Então, eu já passei por todos os continentes, mais de 20 países, levando a cultura do samba. Então, são turnês que eu faço na Europa, Estados Unidos, México, acabei de vir da Europa agora em julho, e vou levando um pouco da cultura, falando sobre colorismo também, falando sobre a miscigenação que existe dentro da cultura do samba. E essa parte principal, que é artística, para além do carnaval, né? O carnaval, ele está no mundo todo hoje, faz carnaval no mundo todo, porém a cultura samba, a cultura preta, capoeira, dança afro, samba no pé, vem ocupando espaços incríveis fora do Brasil. Então é um grande prazer poder fomentar a cultura.
5: Agora, tem uma outra coisa que também sempre me chama a atenção, quando a gente fala de qualquer tipo de atividade física, de exercício, de dança, que é a habilidade que a gente percebe em muitas crianças, uhum, né? Natação também.
3: Sim.
5: Assim, criança não tem medo, já começa daí, talvez tenha menos travas sociais, né? Ainda não adquiriu todas essas travas que a gente vai, uhum, ganhando, infelizmente, ao longo da vida. Você também tem alguma experiência com crianças? Porque eu fico muito espantada de ver algumas crianças em desenvolvimento no meio de uma escola de samba.
3: Muito.
5: Como elas já sabem tudo, assim.
3: Eu acho que a memória afetiva, principalmente, ela é a maior responsável. Eu sou uma prova disso, uhum, né? Porque eu tô no carnaval desde criança e tenho algumas habilidades, não somente como samba, mas toco instrumento, sei fazer fantasia. Então, o que acontece? Dentro, vou trazer pra realidade, que é a minha realidade, que é dentro do carnaval, né? A escola de samba, na minha vida e a vida de algumas pessoas, ela funciona realmente como uma escola. Nós temos a escola acadêmica e temos a escola cultural, que eu costumo dizer. Então, dentro dessas escolas de samba, existem esses projetos que estimulam isso. Então, eu acredito que a vivência, né, a experiência e principalmente o convívio ali diário torna-se melhor. E com a tecnologia hoje, as crianças, né, essa geração, ela vem muito mais preparada para receber isso. Então, sim, fora a questão social de sem julgamentos que a criança tem, também o contato com outras pessoas, a liberdade de ir e vir, os acessos estão muito melhores. Então, sim, as crianças hoje elas estão surpreendentes. E tenho dentro do samba fitness, como tenho samba para 50 mais, 60 mais, também tenho samba kids, né? Então, damos aulas para crianças.
5: Ah, a partir de que idade?
3: Ah, eu já tive aluna de 5 anos. A ideia está em estimular, porque eu tenho uma ideia de continuidade, né? A cultura preta tem uma questão de continuidade muito forte. Então, eu faço alguns projetos sociais, onde eu viso direcionar essas crianças, até mesmo se um dia elas quiserem virar profissionais como eu sou, que elas tenham um direcionamento para elas entenderem por onde ir, como fazer. Então, eu tenho a opção de ter o samba como hobby de vida e como também uma profissão.
5: Daqui a pouquinho a gente volta para o segundo bloco dessa conversa, Bem-Estar em Movimento, hoje falando sobre aulas de samba. Até já!
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7: Bem-estar em Movimento de volta, hoje falando de aulas de samba e recebendo a Mayara Santos, que é instrutora de samba, praticante desde criança, professora há 11 anos, já levou o samba brasileiro para muitos lugares do mundo e estamos recebendo também a Benedita Justino Ferreira, que é enfermeira e começou a fazer aulas de samba recentemente. Mayara, é possível adaptar intensidade das aulas? Porque a gente sabe que algumas pessoas estão começando, mas ao mesmo tempo já tem alguma familiaridade, já participam de rodas de samba, e tem gente que não sabe nada, que vai começar do zero. Como que você trabalha nesses primeiros estágios a intensidade para diferentes perfis de alunos?
8: Geralmente, quando esses alunos chegam, eu faço uma divisão, né? Tem uma triagem ali, a gente pergunta, eu já sei sambar, mas eu não sei. Por conta dessas, da rede social hoje, né, que tem essas firulas, uhum. Então algumas pessoas falam, eu sei sambar, mas eu quero aprender a fazer esses passinhos, porque eu quero ficar mais à vontade. Então nós temos esses níveis, né? Mas acontece, por exemplo, da pessoa chegar e, por uma questão de localidade, ir para uma unidade que está mais próxima a ela e chegar ali ser uma aula mais avançada. E aí nós direcionamos, né? Mas sempre na aula, principalmente na minha aula, tem sempre instrutor fazendo aula junto. E aí eu peço para que ele direcione ao aluno e faça ali aquela base mais atenciosa para dar uma construção. Só que como as aulas são também didáticas e teóricas, no decorrer ali durante uma segunda, terceira aula, o aluno já começa a acompanhar. Porque a ideia está não dançar igual o outro, dançar como você dançaria, dançar como o seu corpo e respeitando seus limites. Então a técnica acaba sendo a mesma, porém, o entendimento é diferente. Então, a gente trabalha em cima da dificuldade e do desenvolvimento do aluno.
7: E como que é uma aula clássica? Cheguei ali para a minha primeira aula. As etapas da aula, como que começa? Cheguei, não sei sambar, não sei nada, acho lindo, estou meio envergonhada. O que vai acontecer na minha primeira aula de samba fitness?
8: A primeira recepção já é maravilhosa, né?
9: O acolhimento que você tem é maravilhoso.
8: Você já chega feliz, aí já é recebido. Eu tenho um slogan que eu falo, estrela maravilhosa, e os meus instrutores seguem isso, né?
9: Correto.
8: É sempre diva, musa, como você está, grande estrela, vem o sambar, se divertir. Então já chega nessa energia, nesse calor. Porque principalmente hoje, mesmo sendo uma dança do carnaval e de grandes passistas do carnaval, o samba fitness tem 80% de pessoas comuns, que tem o seu dia a dia cansativo, trabalhos em escritório, que na maioria das vezes você está sentado o dia inteiro, curvado em cima de computador. Então, a ideia do samba fitness foi essa, quando eu criei o samba fitness há 11 anos atrás. Foi através de uma depressão minha, uma autoestima baixa minha, né, que eu estava muito baixa, uma baixa estima muito grande. Então, eu criei o samba fitness a fim de me curar, porque era o samba que eu gostava e que me fazia bem, e hoje eu curo outras pessoas. Então, a ideia está justamente essa. Teve um dia cansativo? Vem fazer aula de samba. Vem se reconectar, vem fazer amizade, vem movimentar o corpo, transpirar, jogar a sua atenção fora. E ali a gente começa. Aí a base, vem os pés, aí vai trabalhando as articulações, isso, sempre com aquecimento, preparando esse corpo. Esse período agora, esses dias que está muito frio, chuvoso, nossos aquecimentos são mais intensos, então a gente aquece o corpo, cria mobilidade, trabalha as articulações e depois vai trabalhando. Sempre com estímulos, né, de músicas brasileiras, então trazendo os ritmos como o pagode baiano, axé, funk, samba, partido alto, bole-bole, trazendo realmente o ritmo, a cultura musical brasileira e depois a aula rola. Aí vai acontecendo tudo.

0: Pergunta das mais básicas. Vou fazer aula de samba, vou de tênis, vou de sapato, como que eu faço?
1: Como tem essa questão preparatória e nós temos toda a questão de articulação, como eu disse, tem muitas pessoas que sabem andar de salto, porém dançar de salto tem outra dificuldade, né? Tem saltos adequados, né? Que tem a meia pata, outros não têm, saltos altos, saltos baixos. Então, de início, criamos primeiro a mobilidade, o entendimento do membro, onde eu piso, como eu uso o metatarso, como eu distribuo o meu balance, onde eu coloco a força abdominal, região pélvica, tudo mais, para entender, principalmente por conta dos joelhos, né? O samba é um movimento repetitivo que exige uma força e uma dinâmica muito forte, porém, se você pisar e fizer a movimentação errada, pode lesionar suas articulações e principalmente o joelho. Então, primeiro, cria-se um entendimento, a memorização desse membro para depois subir no salto alto. Então, dizem as lendas aí, ah, eu só sei sambar no salto alto, no samba alto é muito melhor. Gente, calma, o samba no pé, ele nasce no corpo, ele começa no corpo de escravizado. Escravizado nem sapato tinha, roupa tinha. Então, essa ideia de sambar no salto alto, calma, você vai aprender. Você aprende no tênis, eu, por exemplo, dou aula descalça porque eu gosto de me conectar com o chão, com a energia do lugar. E depois, você vai criando isso. A força abdominal, onde eu distribuo, como eu travo meu diafragma, trapézio alto, baixo, escápulas para respirar, porque é uma frequência rápida, né? Então, você pode criar aquela dorzinha, sabe aquela pontadinha no estômago? Justamente, você está respirando errado, então eu preciso distribuir o ar. Então, tudo isso é ensinado em samba e com cultura também. Então, enquanto a galera está suando, transpirando, está recebendo informação. De onde vem, por que vem...
0: Olha que interessante. Isso que você falou da pontadinha é uma coisa que aparece quando você respira errado em qualquer modalidade. Em corrida é super frequente. Justamente. Então a importância da respiração também aí. Tem uma coisa interessante do samba, da dança em geral, do samba em particular, que é encontrar o seu próprio estilo. Não sei se o próprio estilo é a melhor palavra, mas o seu samba, né? Como que você percebe as pessoas nesse percurso? Como que dá para medir essa evolução? Você fala, ah, Benedita tá chegando, Benedita chegou. Esse é o samba da Benedita.
1: Eu acho que tudo começa na ideia de deixar a pessoa à vontade, né? Hoje, eu acho que a era digital, principalmente, ela vem influenciando muitas pessoas à perfeição. E o imediatismo, né? Quando a pessoa é imediatista, fica muito difícil. Por quê? Os processos. Vou trazer uma experiência, por exemplo, eu... Tenho 37 anos, estou no carnaval há 37 anos. Claro que eu recebi o privilégio de ter o dom, porém também a herança de ter a oportunidade de estar ali desde criança. Mas eu fui atrás de conhecimento, eu fui atrás de aperfeiçoar e melhorar o que eu já tinha. Então hoje eu tenho técnicas e tudo mais. Então a Mayara de 10, 15 anos atrás, hoje eu danço com mais consciência corporal por conta dos treinamentos e as repetições, né? Então o que eu... daria, assim, de dica, que é o que eu sempre falo, para as pessoas terem paciência e esperar os seus processos e principalmente respeitar a sua década, eu falo isso. Por quê? Um corpo, uma mulher com 50 anos e eu com 37 e uma menina de 14, 15. As opressões, a sociedade, como a gente vive é diferente, são décadas diferentes. Então hoje, a juventude, né, essa galera que está vindo nova, tem mais liberdade de expressão, tem julgamento, porém tem o poder de fala, de posicionamento. Então a movimentação de um quadril de uma menina de 16 anos vai ser diferente de uma mulher de 50 anos. Então, o que, que a gente precisa fazer ali? Mostrar que essa mulher de 50 anos, ela pode. Ela não está sendo vulgar, ela não está se oferecendo, ela não está desrespeitando a família, ela não está fazendo nada pelo simples fato de estar dançando. Aconteceu, por exemplo, em Dubai, eu tenho unidade em Dubai, e eu achei maravilhoso, uma vez eu estava lá em Dubai dando aula, a mulher chegou de burca toda fechada, e as salas, unidades lá são separadas na academia. Então, tem um lado que só pode entrar homem, um lado que só pode entrar mulher. E nessa parte que só entra mulher, elas chegam, elas tiram a roupa no vestiário e ali elas vão dançar. Então, é sobre isso. Imagina, um país extremamente opressor, machista, ver uma mulher se permitindo a dançar, a rebolar, a sentir o seu corpo, a se sentir bonita. Então, é isso. A sociedade, ela tem nos traumatizado, porém, com aulas de samba e principalmente autoconfiança, nós estamos mudando a cena. Então, com aulas de samba você vai conseguir chegar nesse lugar.
0: Maravilha. Eu podia ficar algumas horas conversando com vocês. Infelizmente, nosso tempo está esgotado. Mas eu quero agradecer demais as aulas de vocês duas aqui com a gente. Da Maiara, a Maiara, que está conosco, que é professora de samba, aliás, instrutora de samba, como isso. Ela me explicou no comecinho do programa. E a Maiara Santos, você está vendo os perfis dela no Instagram? A gente vai colocar aqui na tela. Não perca a oportunidade de assistir as performances da Maiara Santos, as performances e também todas as atividades dela no Samba Fitness. Maiara, muito obrigada por ter vindo conversar com a gente. E quero agradecer demais também aqui a Benedita Justino Ferreira, que é enfermeira e está fazendo aulas de samba e é um grande exemplo, tenho certeza, para todo mundo que está nos escutando e está pensando, será que é para mim? Será que está cedo? Será que está tarde para começar? Não tem hora, né, Benedita?
2: Não tem hora. O que tem é a sua vontade, a sua curiosidade. Se você tem curiosidade, vai pelo menos uma vez, participa, verifica se realmente é aquilo que você gosta. Como a Maiara disse, você disse, tem outros estilos de dança que você pode se aperfeiçoar nelas, não precisa ser só o samba. Mas deixa a música entrar em você, deixa a dança entrar em você.
0: Muito obrigada, Benedito. O Bem-Estar e Movimento de hoje vai ficando por aqui. Nós contamos com a produção da Ana Luísa Bessa, da Karina Almeida, os trabalhos técnicos em áudio e vídeo da Débora Gonçalves e a edição do Rafael Furugem. Eu volto na semana que vem e espero por você.
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0: sábado 12 de setembro de 2026. O banqueiro Daniel Vorcaro tinha interesse na produção de um documentário sobre o escândalo do Banco Master. Um contrato apreendido pela Polícia Federal previa que Vorcaro e o publicitário Thiago Miranda fornecessem entrevistas, documentos e informações para a obra, que poderia ser um filme ou série. O documento integra o chamado Projeto DV, que, segundo a Polícia Federal, buscava melhorar a imagem do banco e direcionar críticas ao Banco Central. 30 corpos do incêndio que aconteceu em uma balsa nas Filipinas chegaram ao porto de Boraque para identificação. O acidente deixou ao menos 35 mortos, mais de 50 desaparecidos e 43 sobreviventes. As buscas continuam no centro da embarcação e a causa do fogo ainda é investigada. A balsa havia partido de Manila e estava perto da Vila de Turda quando o incêndio começou. A Arábia Saudita pediu ajuda ao presidente americano Donald Trump para combater os Houthis nesta semana. Em resposta, o republicano negou bombardear o grupo terrorista do Iêmen, mas disse que ajudaria no compartilhamento de inteligência e na definição de alvos. O pedido de ajuda ocorre em um momento em que os Houthis estão cada vez mais perto de dominar o estreito de Bab al-Mandeb, passagem essencial para o tráfego de mercadorias e alimentos. No horário de Brasília, 10:06.
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15: Dez horas, 13 minutos, está no ar o CBN Sábado Show deste 12 de setembro de 2026. Vamos juntos até o meio-dia por aqui com muitas entrevistas, muitas informações. Hoje é dia de Jack em dose dupla. Jack no campo pela Copa Santa Catarina e também nas quadras pela semifinal da Taça Brasil. Ao meu lado no programa de hoje, Giovana Franco com a operação, trazendo informações de trânsito, temperatura pra gente. Gil, primeiramente, bom dia, bem-vindo ao CBN Sábado Show de hoje.
16: Bom dia, Joca, bom dia a você e a todos que nos acompanham aqui no CBN Sábado Show, hoje dia 12 de setembro. 10 horas e 14 minutos aqui em Joinville, nesse momento faz 21 graus. Por enquanto não chove na maior cidade aqui do estado de Santa Catarina. A gente aqui no bairro Saguaçu, no Morro do Boa Vista, nos estúdios aqui da CBN Joinville, nesse momento não chove aqui na região central do município. mas tem sim uma previsão mais para o finalzinho da tarde, então se atentar aí à chuva também, você que vai programar esse sabadão aí para fazer muitas coisas que a gente vai também destacar daqui a pouco aqui no programa, tem programação para o final de semana aí para você aproveitar com a sua família. Vamos dar uma passadinha aqui pelo trânsito rapidamente. Joinville está bem tranquilo nesse momento, viu? Não tem muitos registros de trânsito mais parado. O lugar que mais apresenta agora um trânsito um pouco mais lento é na rua Prefeito Helmand Fogater, lá ali na região do Boa Vista. Para quem vem lá da Tupi em direção ao centro, tem um congestionamento ali também. A princípio é um acidente ainda, a gente vai confirmar essa informação e traz daqui a pouco essa confirmação. Ainda mais na zona leste da cidade, lá na rua Tuiuti também, depois no entroncamento com a rua das Cegonhas, um trânsito um pouco mais lento, assim como na rua Doutor João Colim, para quem segue em direção à zona norte de Joinville. Esses são os principais registros aqui de Joinville nesse momento de um trânsito mais lento. Também tem o registro na rua Monsenhor Gersino, na esquina com a rua Fátima, ali um pouco mais também. Então, o pessoal que está saindo agora para fazer suas correrias de sábado, para trabalhar, acompanha a CBN, que a gente tem bastante coisa para falar aqui hoje no Sábado Show. Aí, antes de terminar aqui o nosso trânsito, vou registrar aqui a nossa BR-280, que sempre tem aquele famigerado trânsito ali na região central de Araquari. Então, você que está indo para São Francisco do Sul, Barra do Sul, também se atenta aí a esse trânsito comum que a gente está basicamente acostumado por aqui. Daqui a pouco a gente traz mais detalhes do trânsito, Joca.
15: Valeu, Giovana Franco, atualizando o trânsito dessa manhã de sábado aqui em Joinville, também nas rodovias que cortam a nossa região. Daqui a pouco a Gil voltando com mais atualizações do trânsito aqui pra gente. A Gil falou do clima também, que agora não chove aqui na cidade de Joinville, principalmente na região do bairro Saguaçu, na subida do Mirante, mas a gente reforça que o plano de contingência da Defesa Civil está no nível laranja, né? Segue sendo monitorado a situação aqui da cidade por conta das fortes chuvas que começaram a atingir a nossa região desde quarta-feira, se eu não estou enganado. E hoje pela manhã, a Fernanda Silva publicou lá no NSC Total uma matéria falando das fortes chuvas de ontem, inclusive com granizo caindo aqui na nossa região. Mais de 10 cidades de Santa Catarina já decretaram situação de emergência até amanhã de hoje. Temporais, enxurradas, granizo e alagamentos atingiram os municípios, deixando ruas interditadas e tirando famílias das casas. Aqui o centro de Joinville tomado, né, pelos alagamentos ontem. A gente viu uma interrupção no funcionamento do terminal central aqui na cidade. A situação foi normalizada em torno de uma hora e meia depois. Coincidiu muito os temporais com o pico de maré, né, que estava previsto para as 4 horas da tarde desta sexta-feira. As cidades que já decretaram ou vão decretar emergência, segundo a Defesa Civil, são Águas de Chapecó, Canelinha, Canoinhas, Guatambu, Ervaldo Oeste, Ireneópolis, Joaçaba, Lebon Regis, Luzerna, Porto União, Rio Negrinho, Três Barras e Vargem Bonita. Até o momento, 211 pessoas estão desabrigadas e 215 desalojadas em decorrência dos estragos deixados pelos temporais. Nossa equipe, inclusive, está em trânsito em direção a Rio Negrinho. Se possível, a gente faz a conexão no CBN Sábado Show para saber qual a situação também por lá no município. 10 horas, 17 minutos, rápida parada por aqui. Na sequência, voltamos já com entrevistas, destacando a programação cultural deste final de semana aqui em Joinville. Fica com a gente, voltamos já já.
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15: Sou eu, estamos de volta com o CBN Sábado Show desse 12 de setembro de 2026. Você participa com a gente até o meio-dia por aqui através do WhatsApp da CBN Joinville. Segue disponível, segue liberado ao longo de toda a nossa programação. O número é o 47-999723493, 47-999723493. E já vamos com a nossa primeira entrevista por aqui. Estamos em contato com o Jay Allan para falar sobre a Festa Literária de Joinville, que chegou à segunda edição. O evento começou ontem e se estende até amanhã no Saltares Centro de Dança, com programação gratuita. Jay, primeiramente, bom dia. Muito obrigado por nos atender na manhã desse sábado. Destaca pra gente quais as principais atrações de hoje da Festa Literária que chega à segunda edição, mas pelo que a gente já tem acompanhado, é um evento que vem pra ficar em Joinville, né, Jay? Bom dia, bem-vindo à CBN. Alô, Jay, consegue nos escutar? É um pequeno problema de conexão ali com o Jay. Vamos tentar restabelecer o contato com ele por aqui. Mas, como já antecipei, nossa entrevista é para falar sobre a Festa Literária de Joinville, né, que chegou à segunda edição. Tivemos uma inauguração diferente, digamos assim, ano passado, com grandes nomes da música brasileira fazendo parte do espetáculo. Hoje, chegando à segunda edição, nesse final de semana, né, chegando à segunda edição aqui em Joinville, trazendo também grandes espetáculos na cidade, roda de conversa. A abertura oficial foi realizada ontem, às 6 horas da tarde, seguindo por uma palestra com escritor e especialista em comportamento. E a primeira noite também contou com a apresentação da banda A Banda Mais Bonita da Cidade, um grupo de Curitiba que ficou muito conhecido com aquela música Oração. Você conhece a música Oração, Giovana Franco?
16: Conheço, muito bonita, inclusive.
15: Uma música Oração que virou febre, tá? Já estamos em contato com o Jay? E agora sim, Jay, primeiramente, bom dia, bem-vindo à CBN Joinville. Muito obrigado por nos atender na manhã desse sábado aqui no CBN Sábado Show. Destaca pra gente quais são as principais atrações desse sábado. Bom dia, bem-vindo à CBN.
0: Muito bom dia, tudo bem? Prazer estar com vocês aqui na CBN. E é isso que você falou, a segunda edição da Festa Literária de Joinville, FLIGE, que é um evento aberto ao público para todas as idades. Ontem, apesar da chuva, granizo, enfim, tivemos um ótimo público, todos puderam conferir a programação, como você bem disse, e é bom destacar que a Festa Literária de Joinville é uma produção da Arte Brasil Produções e conta com patrocínio do SINDEC, Sistema Municipal de Desenvolvimento pela Cultura. Então, um evento gratuito, acesso ao público, no Saltari Centro de Dança, na Rua Orestes Guimarães, 406, hoje, iniciando daqui a pouquinho a programação a partir das 11 horas da manhã, com apresentações de dança. Eu não vou fazer um destaque. São muitas atividades, apresentação de dança, apresentações teatrais, contação de histórias, teremos palestras, rodas de conversas, DJs, apresentações musicais, e não é só hoje, também amanhã, a partir das 11 horas, atividades para toda a família, para todas as idades. Então, é esse convite que eu quero fazer a você que está nos ouvindo aqui na CBN, venha prestigiar, né, e poder contar aí com todas essas atividades culturais gratuitas na Festa Literária de Joinville, que tem a literatura como tema principal, mas diversas expressões artísticas complementando e fazendo essa grande festa literária.
15: Legal demais, né, Jay? Essa diversidade que a Festa Literária de Joinville traz, como você bem destacou, com música, livros, apresentações teatrais, abrangendo diferentes culturas e diferentes gostos aqui da cidade de Joinville. A gente teve a primeira edição sendo realizada no ano passado, em 2025. Se formos fazer um comparativo em questão de preparação, de montagem do evento, o que você destacaria que amadureceu, né, ao longo da produção nesses dois anos?
0: Ah, de fato, é sempre um crescimento, um aprendizado, né? E, de fato, a gente, esse ano, teve um cuidado maior para cada uma das atrações escolhidas, as atividades, pensando realmente em todos os públicos, né? A ideia é não estar segmentado numa determinada idade, né, ou específico público, mas sim para que quem for, as pessoas que forem, amigos, jovens, idosos, pessoas de todas as idades, possam ir e curtir, apreciar, porque vai ter parte de alimentação, venda de livros, teremos ainda rodas de conversa, tem o Garimpation também, que é onde tem de moda circular, com um grande brechó, belinho. Atividades para toda a família, para todas as idades, e o que é melhor, é gratuito, né, acesso ao público, muito fácil ali na Orestes Guimarães, pertinho do Centro Eventos Calhansen. Então venha, aproveite, desfrute dessa grande festa, né, que vai até amanhã às 8 da noite no Saltari Centro de Dança.
15: Jay, só para a gente reforçar, já estamos encaminhando para a reta final da nossa entrevista, tempo um pouco mais curto aqui no CBN Sábado Show, mas você destacou que a festa continuou ontem, né, mesmo com as fortes chuvas que atingiram aqui a nossa região. A gente segue acompanhando que esse alerta da Defesa Civil, ele segue, mas mesmo se chover, a festa continua hoje, certo?
0: Continua, nós temos áreas cobertas, né, onde a gente consegue desenvolver todas as atividades previstas, né, é claro que sempre é legal ter o tempo agora que está mais estável. Sim. A gente pode aproveitar da dança, tem os food trucks, as atividades, mas mesmo chovendo, ontem, com aquela chuva toda, a gente conseguiu, né, entregar todas as atividades, locais cobertos, tivemos um bom público. Então não deixe de ir por causa do tempo, porque realmente é uma atração anual, onde você pode, né, conferir essas atividades, né, de diversas atividades simultâneas acontecendo. É uma festa muito legal, então mesmo que chova, pode passar lá na FLIGE, que a gente vai desenvolver as atividades normalmente, não tem problema algum, porque tem várias áreas cobertas ali no Saltari também.
15: Legal demais, Jay Allan, trazendo mais detalhes da programação da Festa Literária de Joinville, que hoje, nesse sábado, né, abre os portões, abre as programações, as atratividades a partir das 11 horas da manhã no Saltari Centro de Dança. Jay, muito obrigado por nos atender, um ótimo final de semana e um ótimo evento para vocês.
0: Eu que agradeço, grande abraço.
15: Valeu, Jay Allan, trazendo os detalhes aqui pra gente, reforçando, né, a partir das 11 horas da manhã nesse sábado, então, os portões abertos, digamos assim, para mais uma edição, mais um dia da Festa Literária de Joinville. O convite está feito, tá aí uma das programações deste final de semana, uma programação cultural para quem quer aproveitar esse final de semana aqui em Joinville. 10 horas, 29 minutos, intervalo e repórter CBN.
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32: Do Iêmen, mas disse que ajudaria no compartilhamento de inteligência e na definição de alvos. Pedido de ajuda ocorre em um momento em que os Houthis estão cada vez mais próximos de dominar o estreito de Bab el-Mandeb, passagem essencial para o tráfego de mercadorias e alimentos. No horário de Brasília, 10h32.

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1: 10 horas 37 minutos, de volta com o CBN Sábado Show por aqui. Vamos juntos até o meio-dia. Ainda temos muitas entrevistas no CBN Sábado Show de hoje, falando sobre o Sakura, que acontece na Expoville, evento que começou ontem e se estende também até amanhã. E vamos trazer detalhe também do Fest Uni, um evento musical que é para você que está nos ouvindo, que tem algumas músicas autorais e quer competir. Talvez, quem sabe conseguir gravar essa música em estúdio. A gente vai trazer todos os detalhes também de como se inscrever, de como participar do evento daqui a pouquinho aqui no CBN Sábado Show de hoje. Gente, a gente atualizou a situação de emergência, né, de algumas cidades de Santa Catarina por conta das fortes chuvas que atingiram a região, atingiram o estado ontem, e como a gente destacou também, o alerta da Defesa Civil aqui para a cidade segue, né, ao longo de todo sábado, ao longo de todo final de semana. Vamos atualizar agora a previsão do tempo deste final de semana aqui em Joinville e também o início da próxima semana aqui na cidade. No momento, temperatura e sensação térmica aqui no bairro Saguaçu, na subida do Mirante, olhando pela janela aqui do estúdio da CBN Joinville, não chove, tá? Na cidade, temperatura e sensação térmica na casa dos 21 graus. Atualizei agora há pouco o site da Iupagre Ciram por aqui, pra gente ter detalhes de como fica o tempo neste final de semana na cidade, aqui no município. O sábado com temperatura na casa dos 20, 19 graus, sendo a temperatura que estamos neste momento como as máximas registradas para hoje, as mínimas mais próximas dos 15 graus, tá? Rajada de vento, podendo chegar aos 42 km por hora aqui na cidade. E um dia mais nublado, talvez sem tanta chuva como a gente registrou ontem, né? Conforme o site da Iupagre Ciram, mas pode chover ainda em Joinville, principalmente no final da tarde, início da noite, decorrer da noite deste sábado aqui na cidade. Amanhã a chavinha muda novamente e deve ser um dia mais chuvoso aqui no nosso município. A probabilidade é que chova ao longo de 87% de todo domingo, deste 13 de setembro. Então, realmente, um dia mais chuvoso por aqui. Temperatura também um pouco mais baixas, na casa dos 12 graus, com mínimas na casa dos 12, máximas ali por volta dos 18, 17 graus aqui em Joinville. Aí sim, temos a probabilidade de chuva ao longo de 100% do dia. O acumulado pode passar os 50 milímetros aqui na cidade, rajada de vento aos 15 graus. Gente, o site atualizou de novo aqui, tá? Tivemos um problema de atualização do site. Para hoje a probabilidade é maior, tá? 95% de chuva aqui na cidade de Joinville, acumulado podendo passar dos 16 milímetros aqui na cidade, e rajada de vento podendo chegar aos 22 milímetros. Já antecipando que essa chuva deve ser persistente ainda na segunda-feira, deve chover ao longo de toda a segunda aqui na cidade, temperaturas também baixas, né, abaixo dos 15 graus, máximas de 12 graus, tá? Conforme o site da Iupagre Ciram por aqui, diminui um pouco a força dos ventos, mas a chuva deve continuar persistente no início da próxima semana aqui na cidade de Joinville. O sol volta a aparecer somente na próxima terça-feira, tá bom? Então até terça devemos ter um dia mais nublado aqui na cidade, com o sol voltando a aparecer só na terça-feira por aqui. Vamos atualizar as notícias, algumas cidades decretando situação de emergência. E tivemos suspeita de tornado também aqui em Santa Catarina. A Defesa Civil está investigando, né, esse fenômeno após árvores serem retorcidas por temporal severo por aqui. A gente está entrando em contato com o Reginaldo de Castro. A Gil vai ver se ele consegue nos atender agora, que chegou em Rio Negrinho para atualizar a situação. Rio Negrinho, como a gente destacou, é uma das principais das cidades que decretou situação de emergência. A gente vai ver se o Reginaldo consegue nos atender agora para saber como é que está a situação por lá. A gente estava apurando, né, como é que está o município depois dessas fortes chuvas, muito granizo nessa região, na nossa região aqui, região norte de Santa Catarina. E uma matéria publicada pela Mariana Barcelos lá no NSC Total, que a Defesa Civil de Santa Catarina está investigando a suspeita de a ocorrência de um tornado em Três Barras, também aqui no norte do estado, após a passagem de tempestades severas nesta sexta-feira. O fenômeno ainda não foi confirmado, né? A Defesa Civil está investigando essa suspeita. Segundo a nota meteorológica divulgada pelo órgão, imagens registradas no município mostram árvores torcidas e tombadas sobre a BR-280. A Defesa Civil informou que segue avaliando as características dos danos provocados pela tempestade para verificar se houve de fato a ocorrência de um tornado. Três Barras foi fortemente atingida pelos temporais desta sexta-feira. Mais cedo, né, na sexta-feira, houve uma queda de árvore de grande porte na localidade de São João dos Cavaleiros, às margens da BR-280, que afetou pelo menos 12 casas ali na região. A cidade já está sob alerta por conta do elevado nível dos rios Canoinhas e também do Rio Negro. A gente segue acompanhando para saber como é que fica a situação no momento também em Três Barras. Estamos tentando, né, contato com o Reginaldo de Castro para saber se conseguimos atualizar ao vivo a situação também de Rio Negrinho. E ontem também, ao longo da tarde de sexta-feira, a Defesa Civil de Joinville elevou o plano de contingência para o estágio laranja. Isso deve às ocorrências de alagamento causadas pelas chuvas intensas que atingiram a cidade, conforme o alerta enviado já na última terça-feira que a gente veio trabalhando ao longo da programação aqui na CBN Joinville. Em uma hora, entre 3h30 da tarde e 4h30 da tarde de ontem, o acumulado de chuva chegou a 20 milímetros aqui na cidade. O maior volume de chuva coincidiu com o pico de maré das 4 horas da tarde, que chegou a 2 metros. Foram registrados pontos de alagamento no centro e o transporte coletivo teve a operação paralisada até que o nível da água pudesse baixar aqui na região central de Joinville. Trazendo também por aqui recomendações da Defesa Civil, caso ocorra chuva forte, manter, né, em local abrigado e local seguro. Se houver alagamentos, evitar deslocamentos desnecessários, não transitar em áreas alagadas e nem atravessar pontes ou pontilhões submersos. No caso de vento forte, manter-se abrigado em local seguro e longe de árvores, placas, postes e outros objetos que possam ser arremessados com a força das rajadas. Caso haja queda de fiação elétrica na rua, a orientação é que não toque nesses fios. Você também pode receber os alertas de curto prazo enviado pela Defesa Civil Estadual para se manter informado. Para isso, basta enviar o CEP da residência para o número 40.199 por SMS, né? Mensagem de texto. E a gente reforça que, em caso de emergência, a Defesa Civil pode ser acionada pelo 199 e os bombeiros voluntários acionados pelo 193. 10 horas e 44 minutos, intervalo. Daqui a pouco voltamos com mais informações por aqui.
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9: Estamos de volta com o CBN Sábado Show deste 12 de setembro de 2026. Juntos até o meio-dia por aqui. E na sequência, a programação da CBN Joinville, hoje bem extensa, né? Programação esportiva por aqui. A gente vai trazer os detalhes já no Enquanto a Bola Não Rola, a partir da 1 hora da tarde de hoje, para mais uma rodada da Copa Santa Catarina. Jack jogando novamente em casa, entre aspas, né? Mandando jogos no João Marcato, lá em Jaraguá do Sul. Hoje o Joinville enfrenta o Ercílio Luz pela terceira rodada. Iniciou com derrota, venceu o jogo da semana passada e hoje tendo esse terceiro desafio, terceiro jogo no comando de Diego Souza, pelo time do Joinville, tá? Enquanto a bola não rola hoje, a partir da 1 hora da tarde, a bola rolando lá no João Marcato às 3 horas da tarde, e na sequência, assim que finalizar o jogo, temos a semifinal da Taça Brasil, Jack Futsal enfrentando o Traipu pela semifinal, o Jack que vem numa sequência avassaladora na competição, né? Ontem vencendo por 5-1, no jogo anterior 17-0 contra o Russas. Hoje enfrentando mais um desafio pela semifinal, foi o primeiro do grupo B, enfrentando o segundo colocado do grupo A. Estarei nessa, ao lado de Israel Antunes, de Cauã Pereira, trazendo todas as informações também de mais uma partida do Jack Futsal pela Taça Brasil. Hoje também, além da gente ter diferentes eventos culturais acontecendo na cidade, como a festa literária, o Sakura, que daqui a pouco trazemos mais informações por aqui também, temos informações importantes na área da saúde, né, Gil? A gente está acompanhando bastante os alertas da Defesa Civil, mas hoje temos também algumas unidades básicas de saúde da família abertas para receber a população, atualizar o calendário vacinal. Traz mais detalhes para a gente. Novamente, bom dia.
10: Sim, Joca, bom dia novamente a você, a todos que nos acompanham no CBN Sábado Show. Não dá para dizer que não tem oportunidade para se vacinar aqui em Joinville, viu? Durante a semana, as unidades básicas estão abertas, atendendo aí em diferentes horários, que você pode também consultar no site da Prefeitura de Joinville. Mas para as pessoas que não têm a possibilidade de se vacinar aí durante a semana, tem a oportunidade no final de semana. Então, neste sábado, 6 unidades básicas de saúde estão abertas já a partir das 8 da manhã. Já começou nesse sábado a vacinação. 6 unidades abertas para atender a população, para atualizar aí o calendário vacinal. As unidades básicas que estão abertas até às 4 da tarde, então iniciou às 8 da manhã, vai até às 4 da tarde, são elas o BSF Pirabeiraba, o BSF Dom Gregório, o BSF Bucarém, Bom Retiro e Edila Jordan, que fica na Avenida Paulo Schroeder. Ainda tem mais uma, que vai ficar aberta até a 1 hora da tarde, então ainda tem possibilidade para você, daqui a pouquinho, dar uma passada lá na UBSF do Parque Joinville, que fica na rua Ville Schossland. Então você que mora aí nas regiões dessas unidades básicas de saúde, pode, então, chegar lá. É, a ordem, é, a vacinação, ela acontece por ordem de chegada. Então, é necessário você levar um documento, identificação com foto. E aí, se possível, né, se conseguir levar a carteira de vacinação também, principalmente para os menores de idade estarem acompanhados de um responsável. Então, tem vacinação completa aí para atualizar o calendário vacinal de toda a família. Então, assim como a vacinação para gripe, você que ainda não se vacinou, né, é, já aproveita aí, porque a gente está num período mais frio, principalmente aumenta um pouco mais essa... Que pode fazer com que as pessoas tenham mais problemas de saúde, problemas respiratórios, né? Então, resfriados aí, os vírus estão circulando, então é importante que você se vacine. Também tem as outras aí, como hepatite, tétano, poliomielite, outras vacinas aí também disponíveis no calendário vacinal. Você pode chegar lá, então, essas aí que eu citei, até as

0: aqui na cidade. Essa iniciativa busca fortalecer a cadeia turística, integrar os diferentes agentes do setor e ampliar as oportunidades de desenvolvimento e comercialização de produtos, experiências e serviços turísticos aqui no município. Conversei com a diretora da Secult, da Secretaria de Cultura e Turismo aqui de Joinville, que trouxe os detalhes para a gente, também falou sobre as inscrições que estão abertas desde quarta-feira às 11 horas da manhã aqui na cidade. Diretora de Turismo, Jamile Duá, conversando aqui com a gente. Jamile, primeiramente, bom dia, muito obrigado por nos receber. A cidade lançando hoje o programa de incentivo ao turismo receptivo de Joinville. Explica para a gente, na prática, como é que esse novo programa busca incentivar ainda mais o turismo, a criação do turismo aqui na cidade. Bom dia, muito obrigado por nos atender.
1: Bom dia, obrigada a vocês pela oportunidade. Esse programa de incentivo ao turismo receptivo de Joinville, ele vem com o objetivo de ampliar e qualificar, né, a nossa oferta de produtos e serviços turísticos, e ele vai atuar, né, em dois eixos. O eixo de agências de viagens, para trabalhar a questão do receptivo, né, do atendimento, a recepção aos turistas, a realização de passeios, o transporte, o trabalho com experiências, e também o eixo de turismo rural, que é uma grande potencialidade aí de Joinville, que a gente pretende ampliar a qualidade e a oferta, né, das propriedades que já trabalham com o turismo rural.
0: Jamile, quais são os principais atrativos que Joinville busca destacar também com esse programa?
1: Além, né, do turismo rural, que trabalha a questão dos atrativos naturais e que hoje já desenvolve trabalho aí com o lado pedagógico, mas a gente sempre pode otimizar ainda a visitação, né, das pessoas que vêm a Joinville por outros motivos. Nós temos todos os outros atrativos. A nossa grande força, né, está na questão cultural, então o receptivo ele pode ampliar aí essas opções, né, no sentido de ofertar para o nosso visitante a visita a um museu, a viver uma experiência de curtir o musicário, de visitar a escola do Bolshoi, de conhecer os nossos cafés, de ir para a Babitonga, de fazer um passeio de barco, enfim, né, de trazer essas várias outras potencialidades que estão presentes no destino.
0: Nós tivemos recentemente aqui na cidade acontecendo o Interplast, um evento grande de plástico que sobrecarregou, digamos assim, a rede hoteleira da cidade. Vai muito de encontro com esse primeiro eixo do programa que você destacou agora?
1: Com certeza, né? Joinville é uma cidade que está consolidada para o turismo de negócios e eventos. A Interplast é um exemplo, né, do quanto as feiras impulsionam a economia, com os meios de hospedagens aí lotados e expandindo até para as cidades da região, mas também todo o efeito multiplicador, né, dos bares, dos restaurantes movimentados, dos serviços de transportes, e a ideia é ampliar exatamente, né, o tempo de permanência desse turista que vem a Joinville para fazer negócios e eventos, que ele possa também ficar pelo menos mais um dia para conhecer, né, os nossos atrativos ligados ao lazer, a nossa cultura, a nossa natureza e aproveitar toda essa oferta tão diversificada e qualificada de Joinville.
0: É uma parceria da prefeitura com o Sebrae aqui da cidade, né? A gente está nesse momento no evento de lançamento aqui no Sebrae, que fica no centro de Joinville. O Sebrae vai ser responsável pela realização desses cursos de capacitação?
1: Exatamente, né? É uma parceria da Secult junto com o Convention Bureau também, que a gente já vem fazendo um trabalho de promoção turística da cidade, e agora a gente precisa que a iniciativa privada faça a comercialização, né? Porque vender é o papel do privado, e o Sebrae, que já é um grande parceiro institucional e também tem toda a expertise na execução desse tipo de ação, de qualificação, de mercado, vem aí para consolidar, né, o êxito dessa parceria, dessa ação de incentivo ao turismo receptivo.
0: Jamile, para a gente finalizar, quem está nos acompanhando trabalha com o turismo aqui em Joinville. Onde fazer essa inscrição, caso ficou interessado? Tudo disponível no site da Prefeitura de Joinville?
1: Exatamente. As inscrições estão abertas a partir de hoje, dia 9, no site da Prefeitura de Joinville. As inscrições, as vagas são limitadas, nós temos somente 20 vagas para o eixo de agências e mais 20 vagas para o eixo rural.

0: Então, você que trabalha no mercado de agências e quer ampliar a atuação para o receptivo, ou você que já atua em propriedades rurais e também quer aproveitar essa oportunidade, né? Corra aí para não perder essa baita oportunidade que está sendo oferecida.
1: Legal demais, Jamile. Muito obrigado por nos receber e uma ótima semana.
0: Muito obrigada a todos que nos ouviram e uma excelente semana a todos.
1: Tá então nossa entrevista com a Jamile Duarte, né, diretora da Secult, conversando com a gente ao longo dessa semana no lançamento desse novo programa de incentivo ao turismo receptivo aqui na cidade. Só para a gente reforçar, as ações de capacitação serão realizadas pelo SEBRAE e estão organizadas em dois eixos, né? Agências e guias de turismo e turismo rural. Ao todo são disponibilizadas 40 vagas, sendo 20 para agências, guias e outros empreendimentos turísticos e 20 para empreendimentos rurais. As inscrições estão abertas pelo site da Prefeitura de Joinville, onde também está disponível o regulamento. Então, tem interesse em escutar a nossa entrevista hoje aqui no CBN Sábado Show ou ao longo da semana no Notícia na Manhã, comandado pelo Kleber Grabowska? É só entrar ali no site da Prefeitura, você tem acesso ao todo edital e pode ver se ainda temos essas vagas disponíveis, né? Lembrando que são 40 vagas disponíveis, 20 para cada um dos eixos que a Jamile explicou aqui para a gente. Bem facinho, tá, gente? Só entrar lá, você tem acesso então a todo o edital e também ao formulário de inscrição. 11 horas da manhã. Gil, conseguimos ir para o Repórter CBN já? Daqui a pouco a gente já vai para o Repórter CBN aqui no CBN Sábado Show. Atualizando novamente a temperatura por aqui, 22 graus, tá? Sensação térmica também de 22 graus aqui na cidade de Joinville. Daqui a pouco temos entrevistas também aqui na nossa programação com o Festival do Sakura, chegando ao segundo dia nessa programação que se estende até amanhã ali na Expoville. Contato também com a nossa equipe lá no João Marcato para trazer detalhes de Joinville e Ercílio Luz pela terceira fase, terceira rodada da Copa Santa Catarina. Além do Jack e do Ercílio, hoje também jogam Figueirense e Nação, bola rolando às 3 horas da tarde. Amanhã temos Santa Catarina e Marcílio Dias, bola rolando também às 3 horas da tarde. E na terça-feira, dando sequência para a rodada Barra e Blumenau. 11 horas, 1 minuto, Repórter CBN, aqui no CBN Sábado Show.
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0: sábado, 12 de setembro de 2026. O ministro Gilmar Mendes, do Supremo Tribunal Federal, determinou hoje que a íntegra dos dados extraídos do celular de Daniel Vorcaro seja disponibilizada aos ministros que vão participar na próxima terça-feira do julgamento sobre a relação do empresário com o ministro Alexandre de Moraes. Caso o gabinete do relator André Mendonça não forneça os dados, Mendes determinou que a Polícia Federal seja acionada com urgência. Ontem, André Mendonça afirmou que a divulgação integral poderia comprometer investigações em andamento. A cúpula do BRICS acontece neste fim de semana em Nova Delhi, na Índia. O encontro acontece mais de 6 meses depois de Estados Unidos e Israel lançarem ataques contra o Irã, integrante dos BRICS desde 2024. Vão participar Vladimir Putin, o presidente chinês Xi Jinping e o iraniano Massoud Pezeshkian para tratar das guerras na Ucrânia e no Oriente Médio. O presidente Lula não vai ao encontro e o Brasil será representado pelo ministro das Relações Exteriores, Mauro Vieira. Continua hoje a 27ª rodada do Campeonato Brasileiro. As partidas começam às 16h com Grêmio e Vasco em Porto Alegre e Atlético Mineiro e Fluminense em Belo Horizonte. Às 17h, o Inter vai até Santa Catarina enfrentar a Chapecoense. Palmeiras e São Paulo se enfrentam às 18h30. O Botafogo recebe o Bragantino às 20h30 no Nilton Santos. A rodada é fechada na Vila Belmiro, onde o Santos recebe o Cruzeiro às 21h. No horário de Brasília, 11h03.
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1: Estamos de volta aqui no CBN Sábado Show desse 12 de setembro de 2026, trazendo detalhes agora sobre a terceiro Sakura Joinville, festival de cultura japonesa que começou ontem na Expoville, se estende até amanhã aqui na cidade. Estamos em contato com o Fábio Martins, o responsável pela organização do evento. Fábio, bom dia, muito obrigado por nos atender na manhã desse sábado. Estivemos conversando ontem também aí na Expoville, né, falando da programação, mas eu começo te perguntando sobre as chuvas de ontem, né, Fábio? Atrapalhou um pouco a programação do Sakura Joinville. Eu vi que todo o pavilhão é coberto, né, esperando já também uma certa instabilidade aqui na cidade. Até em que ponto a programação de ontem foi afetada pela chuva? Bom dia, bem-vindo à CBN.
2: Bom dia, João. Bom dia, ouvintes da CBN. Tomamos um susto ontem, né? Porque uma hora antes do evento começou uma ventania, até granizo que caiu aqui em Joinville, mas não afetou em nada o evento, graças a Deus. Foi uma bênção que veio para lavar tudo e depois o evento ocorreu normalmente. A gente teve um público muito bom, ontem já foi um dia muito ativo aqui do evento. Como você falou, a maior parte do evento é indoor. Então, nós temos aqui todas as atividades indoor e a parte externa, onde está a praça de alimentação e onde está o palco principal, é toda coberta. Então, pode chover que o evento acontece normalmente.
1: Maravilha, Fábio. Legal demais saber que, mesmo com esse susto que você destacou com as fortes chuvas, o evento não foi comprometido, né? A gente pôde ter uma programação diversificada também na manhã de ontem, aqui pelo terceiro Sakura. Para hoje, o que está sendo programado para receber o público? Como a gente conversou, a expectativa é que mais de 30 mil pessoas, né, passem no pavilhão da Expoville, um número semelhante e espera-se maior na edição desse ano, certo?
2: No passado nós tivemos 30 mil pessoas passando por aqui, esperamos que tenhamos o mesmo público, ou até mais, porque tem muita coisa para fazer. Então, hoje, nessa edição, nós temos 4 palcos. Eu estou aqui ao lado do palco de artes marciais, onde está acontecendo agora uma apresentação da Associação Matuza Bujutsu. Temos o palco principal, que fica na área da praça de alimentação. Hoje recebemos grupos de taiko, banda de animes. Teremos concurso de cosplay, concurso do Miss Nikkei. Por volta, quando começar a escurecer, nós soltaremos as lanternas no Lago da Expoville, que também é uma cena fantástica de ver ao vivo. As imagens são lindas, mas ao vivo é mais. Temos aqui um palco destinado à cultura nerd, geek, em parceria com Posers. Temos oficinas gratuitas, então você pode fazer aqui oficina de origami, de escrita japonesa, de bonsai. Tem uma exposição de bonsais pela Nippon Bonsais, que são nossos parceiros aqui de Joinville. Tem toda a área de comércio, são mais de 50 lojistas, e aí você vai encontrar aqui desde produtos da culinária, que você só encontra lá na Liberdade, em São Paulo. Hoje você tem aqui pertinho da sua casa. Então tem muita atividade, tem espaço kids para as crianças, enfim, acho que eu consegui falar um pouquinho de tudo, tem bastante coisa.
1: Isso é uma programação bem diversificada, como você mesmo destacou, né, Fábio? E agora, se aproximando ao meio-dia, quem quer fazer uma programação já começando pelo almoço, a gastronomia é bem diversificada por aí também, né?
2: Sem dúvida, a gastronomia é um dos pontos altos do evento. São 15 restaurantes, você vai encontrar tudo que é tradicional aqui de comida oriental, você vai encontrar aqui na praça. Inclusive com alguns pratos que estão sendo bem procurados, como o tteokbokki, por exemplo, que é da cultura coreana. As culturas orientais estão aqui presentes neste evento. Então vale a pena vir com a família, dá para almoçar, dá para fazer um lanche da tarde, dá para jantar, dá para passar o dia aqui com a gente aproveitando o evento.
1: E, Fábio, algo que tem crescido muito nos últimos anos é realmente esses concursos de cosplay que a gente consegue acompanhar. Tem a participação no concurso, mas quem quer só utilizar uma certa roupa para fazer uma certa homenagem para algum personagem apenas para visitar o evento, também consegue utilizar essa, entre aspas, fantasia, digamos assim?
2: Sim, o concurso de cosplay é muito bacana porque atrai esse público que gosta disso, né? E eles vêm de outros estados, inclusive, para participar. Para nós, para quem está como público, é muito interessante, porque você consegue ver esses personagens, dá para bater foto com as pessoas, é muito legal. E quem quer se aventurar, inclusive tem uma atividade aqui, que é o concurso que eles brincam, que é o cospobre. É o cosplay que não investiu ainda, porque custa caro isso, né? Com o tempo você vai adquirindo algumas peças, eles fazem coisas customizadas. E o cospobre é aquele que enjambrou um figurino e vem brincar também, entende? O negócio é entrar no clima. Então tem para todo o público.
1: Legal demais, né? Já aproveita para trazer uma certa imersão, né, para quem está passando por aí, já conhecer alguns personagens que muitas vezes, por não se tratar do nicho das pessoas, acabam não sendo tão conhecidos, né? Aproveitar para bater as fotos também, porque a gente sabe que os cosplays, os cospobres, como você destacou, são muito bem produzidos, né, Fábio? Para a gente, caminhando para a reta final da nossa entrevista, a gente teve a informação que os lucros, digamos assim, desse ano serão destinados para a criação de um parque Sakura, para trazer ainda mais imersão, né, da cultura japonesa, a cultura aqui na cidade de Joinville. Como é que vai funcionar esse parque aqui na cidade, Fábio?
2: Bom, essa foi uma proposta quando a gente trouxe o evento em 2024, a gente com a ideia de constituir esse parque Sakura. Nesse meio tempo, a gente conseguiu uma concessão de um terreno pela prefeitura. É um terreno de um pouco mais de 2 mil metros, super bem localizado na cidade, e agora nós já temos um projeto arquitetônico para fazer dois prédios. Uma primeira entrega prevista para 2030, com um centro esportivo, e uma segunda entrega para 2034, essas são as nossas estimativas, né, com área cultural. O primeiro prédio ele já vai ter uma função mista, então ele é esportivo, mas finais de semana ele pode virar espaço para mini-feiras, para receber exposições, para fazer oficinas. Então a ideia é que esse espaço seja um ponto de encontro de quem gosta da cultura e que a gente possa fazer isso mais vezes ao ano, culminando num grande evento que é o Sakura Joinville.
1: Legal demais. Fábio Martins, responsável pela organização do terceiro Sakura Joinville, conversando aqui com a gente. Fábio, muito obrigado por nos atender na manhã desse sábado. Um ótimo evento por aí.
2: Eu que agradeço, deixo o convite para todo mundo. Hoje até às 10 horas, amanhã, domingo, das 10 às 20 horas, estamos aguardando vocês aqui na Expovilha.
1: Legal demais, valeu Fábio Martins conversando aqui com a gente. Detalhes também dos ingressos, né? Vou trazer aqui para vocês, os ingressos sendo comercializados também na porta do evento ou através da plataforma Simpla nas redes sociais, custando um valor de R$10, você tem acesso a todo o pavilhão da Expovilha. Eu estive lá ontem em entrevista no Notícia na Manhã com o Kleber Grabowska. Eu conversei com o próprio Fábio por lá e tá bonito demais, tá? Eu tive pela manhã, tava ainda sendo realizado os últimos ajustes antes da abertura dos portões para receber o público no terceiro Sakura, mas tá realmente muito bonito e pelo que a Ju destacou aqui, quando o Fábio falou do show de luzes ali no Lago da Expovilha, é algo bonito demais, né, Ju? Não sei se você teve a sua participação no ano passado acompanhando, mas você, pela sua reação, parece que isso é algo realmente muito bonito aqui na cidade de Joinville.
3: Não tive a oportunidade, Joca, no ano passado, mas acredito que esse final de semana vou dar uma passada por lá para conferir, sim. Então hoje tem essa... Como é que pode chamar? É um lançamento da luz, né? Como é que é?
1: É um show de luzes, eu acho,
3: né? É um show de luzes, né?
1: Me lembra muito o filme Enrolados.
3: Enrolados,
1: não sei
3: justamente,
1: se é isso.
3: Por isso que eu fiz sinal pro João, né? Quando você... Não tá vendo aqui, a gente tá só ouvindo, a gente faz umas caretas aqui de vez em quando pra tentar se entender, né? Então, quando...
1: De vez em quando, bem sempre, né?
3: Então, o João tava falando aqui e eu fiz uma cara de muito feliz, assim, porque eu realmente lembrei do filme Enrolados. E se for muito parecido, certamente vai ser uma cena muito bonita de prestigiar. Então, você também pode entrar nas redes sociais aí do Sakura Joinville pra poder conferir toda a programação que dá pra aproveitar ainda esse final de semana aqui em Joinville, né, Joca?
1: É isso, né? Depois de tantos dias olhando na janela, tantos anos presa sem saber, tanto tempo percebendo, como tentei não ser, vejo enfim a luz brilhar, né?
3: Vejo.
1: Já dizia Rapunzel e José Bezerra no filme Enrolados da Disney, lançado em 2010. 11 horas, 13 minutos, intervalo aqui no CBN Sábado Show.
0: 11 de setembro
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1: Apresentação João Gabriel, sacanagem. Tô pegando pedra Giovana por aqui, 11 horas 17 minutos, de volta com o CBN Sábado Show de hoje. Agora é o momento de trazer informações sobre a saúde por aqui. Vamos então ao Medicina e Saúde deste 12 de setembro.
20: Muito bom dia a todos, esse é o Medicina e Saúde na CBN, eu sou Matheus Boaventura e recentemente acompanhei o simpósio de hematologia e oncologia organizado pelo Grupo Elora. A partir de hoje traremos os episódios aqui na CBN, mas o conteúdo na íntegra está disponível no YouTube da CBN Floripa. No primeiro episódio vamos entender como novos medicamentos e estratégias terapêuticas são desenvolvidos e como Santa Catarina participa de estudos nacionais e internacionais. Os primeiros convidados foram os anfitriões do evento.
21: Doutora Lucilda Cerqueira Lima, que é médica oncologista, presidente do grupo Elora. Tudo bem, doutora? Muito obrigado por nos receber, né?
22: Para nós é um grande prazer.
21: E também o doutor Jaison Bortolini, que é médico hematologista e vice-presidente do grupo Elora. Doutor Jaison, muito obrigado pelo convite também.
6: Obrigado pelo convite.
21: Eu acho que, para começar, a gente poderia apresentar o grupo Elora. A gente está falando de um grupo que atua na área de ensino e pesquisa. Como que funciona, doutor?
8: Nós existimos na prática há 26 anos. Então, começamos lá atrás ainda com uma pesquisa, depois essas pesquisas foram aumentando, e hoje nós somos um grupo que está localizado no Hospital Bahia Sul, é completamente independente, né? Nós temos mais de 21 pesquisadores, e os nossos pacientes são tanto de hospitais SUS, desonerando o SUS, portanto, quanto de hospitais privados e clínicas privadas. Hoje temos pesquisa não só na área de câncer, mas de outras áreas também. E estamos caminhando aí com uma união com o Hospital Santa Terezinha de Joaçaba, onde o Grupo Elora vai estar lá presente, levar para tratamento os pacientes do Oeste, do Meio-Oeste, até o Planalto Catarinense.
21: E quais são as áreas, né? Para além do câncer, a senhora já detalhou, mas quando a gente fala em tipo de câncer, para estudo clínico, quais são as áreas?
8: De câncer, nós temos todos os tipos de câncer, mas eu digo além além da área câncer, né? Que é uma pesquisa clínica muito forte em todo o Brasil hoje, temos também em pulmão, não câncer, vai abrir agora de intestino também, sem ser câncer, né? Para doenças benignas intestinais e neurológicas. Então, temos aí à frente algumas pesquisas que não são de câncer. Então, é isso que o Grupo Elora faz, né? Ele fez um movimento justamente para isso, para a liberdade de procurar pesquisas que sejam éticas, né? E realizá-las dentro da forma mais tradicional de pesquisa clínica.
21: Como que uma pesquisa é feita, doutor Jaison? A gente sabe que existe legislação, existe todo um contexto para fazer uma pesquisa clínica. Como que funciona na prática?
6: De uma forma simplificada, o estudo clínico ou a pesquisa clínica, ela serve para responder uma pergunta, né? Todo estudo clínico existe uma pergunta e essa resposta é o que se busca. Então, você usa na medicina os pacientes que participam de ambos os lados, eu vou explicar como são esses lados, e no final eles trazem, o acompanhamento vai trazer a resposta que se é pretendida. Bom, pacientes com uma doença X, que já trataram ou não o seu tumor, vou usar aqui exemplo, um tumor do cérebro, por exemplo, versus o mesmo paciente com o tumor do cérebro, também, que já recebeu um tratamento. E isso é comparado com os novos tratamentos e, no final, se entende o que é melhor, o que já é o padrão ou o novo tratamento. Agora, veja, os estudos têm uma questão ética. Se o paciente está no braço da droga que está funcionando menos do que o braço que está funcionando mais, a grande maioria dos estudos é possível migrar para o braço. É uma questão ética, né? Você não vai deixar o paciente aqui, sendo que aqui, né, está evoluindo maior. Então, isso, a gente fala sobre isso para desmistificar a história de eu não estou recebendo, eu estou no estudo e eu estou sendo uma cobaia e não estou recebendo o tratamento adequado. Né? Na verdade, não é isso que acontece. Né? E é dessa forma que a medicina evolui. A gente faz estudo em oncologia, hematologia, agora outras áreas do conhecimento médico, mas a evolução médica, os novos medicamentos, os novos procedimentos nascem da pesquisa clínica. Sem ela, não tem evolução, né? A gente teria os mesmos medicamentos descobertos há muito tempo atrás. E hoje, então, a pesquisa clínica é a base dessa evolução da medicina.
8: Todas as drogas hoje usadas na medicina atual, elas já passaram por pesquisa clínica, né? Elas tiveram que evoluir desde lá de baixo, desde uma fase 1, no início da qual a melhor dose, até chegar na dose adequada, para o tipo de doença adequada, com a grande possibilidade que desse certo ou curabilidade, tá?
21: A questão do placebo, o senhor acabou de citar que o paciente não fica sem tratamento. Isso é um mito também?
6: O placebo, na verdade, é um comparativo que é necessário, não em todos os estudos clínicos, cada vez, na verdade, menos, mas ainda se usa em algumas situações. Habitualmente o paciente recebe o tratamento padrão mais o placebo versus o tratamento padrão mais o remédio novo. Isso vai acontecendo em paralelo. Os pacientes vão entrando em cada lado. Isso é decidido aleatoriamente. Ninguém escolhe, os profissionais não escolhem. O paciente é alocado em cada lado e isso segue. Chega um momento que talvez quem esteja recebendo o medicamento está indo melhor. E é aquilo que o paciente que está no lado sem o medicamento, só com o placebo, ele pode migrar, deixando a situação ética, não prejudicando o paciente.
21: Ou seja, o paciente não fica sem tratamento.
6: Exatamente, o paciente não fica sem tratamento, né? E se, porventura, o tratamento do outro lado está indo melhor, ele vai migrar para esse lado. Isso é... inclusive, tem legislação específica sobre isso, não só no Brasil, no mundo todo, né? O Brasil, inclusive, uma legislação bastante rigorosa.
8: Eu acho que é uma das melhores do mundo.
6: Melhores do mundo de pesquisa clínica. Aonde, claro, o paciente sempre é o centro disso. A segurança do paciente é o principal norte. A legislação foca muito nisso. Então, nada pode ser feito que traga algum problema de segurança ao paciente, né? E você tem que preservar, obviamente, a integridade e a saúde do paciente, né? Então, a gente tem legislação muito rigorosa para isso. E é assim no mundo todo.
8: Eu acredito que um paciente que entra na pesquisa clínica, ele vai ter o melhor de tudo. O melhor que está sendo feito em todo mundo, o melhor de exames, o melhor, o mais rápido possível, ele vai estar no mundo, no primeiro mundo, né? E no mundo ideal.
21: Outra questão, durante o tratamento, é possível fazer um estudo clínico, digamos, o paciente está numa radioterapia, numa quimioterapia e ao mesmo tempo em um estudo clínico?
8: Não, se ele está fazendo uma radioterapia ou uma quimioterapia, é do estudo clínico, se ele está lá dentro.
21: Ah, ou seja, já
8: ele
21: tá
8: não pode fazer outra coisa em outra situação, né?
6: Até porque o comparativo, se ele fizer outra coisa, vai ser inadequado, né? Então, todos precisam estar fazendo a mesma coisa em cada um dos braços.
21: Para não alterar o resultado, né?
6: O resultado final, exatamente.
21: A gente citou a questão da legislação. Fora do Brasil, dá para dizer que é mais fácil fazer estudo clínico? Vamos dizer Europa ou Estados Unidos, não?
8: Não, não. O estudo clínico obedece a toda uma... A toda a legislação e, em seguida, as necessidades para estar dentro do estudo. Tá? Talvez o que acontece fora do Brasil é que os colegas encaminham para o estudo mais facilmente. Os colegas médicos. No Brasil, a gente tem ainda uma dificuldade para isso. Tá? Infelizmente, porque o paciente ia ser o primeiro, né, o único a ser beneficiado, né? Então, eu acho que fora do Brasil é isso. Agora, em termos de legislação, em termos do Brasil, ele não dificulta não a entrada na pesquisa. Dificuldade vem com os colegas médicos.
6: Uma questão cultural, né?
8: É uma questão cultural.
6: Isso ainda não é tão desenvolvido como outros lugares. Isso está melhorando bastante, né? Com a evolução. O Brasil hoje participa de praticamente todos os estudos globais, né? Os estudos de descoberta, enfim, da medicina como um todo, o Brasil participa ativamente com vários centros, né? A oncologia foi uma das primeiras que trouxe isso para a medicina, para a evolução da medicina, e o Brasil está incluso, então, na maioria dos grandes estudos clínicos que acontecem em vários lugares do mundo.
21: Sobre a questão que envolve, digamos assim, um encaminhamento, como que o paciente chega para um estudo clínico? O principal caminho seria a indicação por um médico. Mas na prática, também pode acontecer do paciente diretamente buscar vocês?
6: Pode sim, isso acontece, né? O paciente, claro, ele não tem condições de analisar completamente se ele tem critérios de inclusão, mas ele sabe. Por exemplo, é divulgado que existe um estudo clínico para câncer de mama para quem já fez radioterapia, por exemplo. Então, o paciente que se enquadra nisso, ele pode entrar em contato, né? Tem através de site, por exemplo, né? Enfim, telefones, ele pode entrar em contato e aí a gente avalia se é a situação dele, pede o relatório do médico que assiste ele para avaliar se ele tem condições ou não de participar da pesquisa. Agora, a forma mais comum, mais habitual, é o encaminhamento do profissional médico. Ele que tem que estar atento que para aquela situação do paciente existe um estudo clínico que vai oferecer uma opção melhor do que ele ofereceria de tratamento para o paciente. Então, o nosso principal encaminhador ainda é o profissional médico que assiste o paciente.
21: E o paciente, ele recebe uma assessoria, digamos, o custo todo pelo estudo clínico? Digamos, Grupo Elora em Florianópolis, o paciente de Chapecó, ele vai ter todo o custo para vir para Florianópolis?
8: Desde a passagem, a alimentação e estadia. Né? Todos os exames que ele que faz, tudo é pago pelo patrocinador da pesquisa clínica.
21: A gente está falando também de, digamos, da indústria farmacêutica, que tem as drogas envolvidas, que vão fazer o estudo.
8: Quem desenha esses estudos são os médicos, pesquisadores dessas grandes farmacêuticas. Tá? E os estudos são fantásticos. Principalmente, eles são éticos, porque se chegar numa legislação brasileira e não forem éticos, não passa. Tá? Chegar e isso em todo mundo. A legislação hoje para estudos clínicos é muito grande e é muito bem feita.
21: Ficou interessado no assunto? Com a doutora Lucilda Cerqueira Lima, médica oncologista e presidente do Grupo Elora, e com o doutor Jailson Bortolini, médico hematologista e vice-presidente do Grupo Elora, o conteúdo está disponível na íntegra no YouTube da CBN Floripa. Um grande abraço a todos e sábado que vem tem mais Medicina e Saúde.
1: Valeu, valeu. Acompanhamos agora aqui no CBN Sábado Show de hoje o Medicina e Saúde desta semana. Como foi destacado, né? Se interessou por assunto, quer acompanhar mais, disponível também no YouTube da CBN Floripa. Vamos atualizar os jogos da rodada. A Giovana destacou as caretas por aqui agora. Tentou uma comunicação que eu não entendi nada que ela queria falar agora. Temos intervalo? Temos repórter CBN? Vamos ao intervalo, então. 11 horas, 30 minutos, intervalo aqui no CBN, Sábado Show.

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14: Na rodada, o Chile aparece em quinto lugar com 3 pontos e 1 vitória. A partida está marcada para 13h30 no Maracanãzinho, no Rio de Janeiro. No horário de Brasília, 11h34.
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20: 11 horas 37 minutos, de volta com o CBN Sábado Show de hoje, já em contato com a nossa próxima entrevistada. Vamos conversar com a Marilis Laurenti, coordenadora do FestUni. Coordenadora, primeiramente, bom dia, muito obrigado por nos atender na manhã desse sábado. Para a gente começar a nossa entrevista por aqui, explica o que é o FestUni e como surgiu, né, essa ideia de criar esse Festival Universitário da Canção aqui em Joinville. Bom dia, bem-vindo à CBN.
21: Bom dia, Gabriel. Eu que agradeço muitíssimo a oportunidade. Bom, a ideia de criar esse festival, a gente está dentro de uma universidade e vê que há poucas oportunidades para jovens talentos se manifestarem, mostrarem a sua arte. E aí a gente entende que a música é a arte mais democrática, mais fácil para todo mundo. Nós, então, resolvemos fazer um projeto, apresentamos ele no MINC, ganhamos um apoio da senadora Ivete para fazer isso, que nos concedeu uma emenda para fazer, e aí nós fizemos um festival universitário, e a gente ficou super pressionado por outras pessoas que não eram universitárias, que queriam participar. E por conta disso, nós tivemos que ampliar, abrir as inscrições para quem quiser participar de qualquer município aqui da região norte e nordeste de Santa Catarina. As inscrições estão abertas até 29 de setembro.
20: É legal demais, né? Que dá essa oportunidade para pessoas fora ali do ramo acadêmico também de participar, como você destacou, coordenadora, porque é realmente um festival que a gente não tem muito aqui em Joinville, né, voltado para essa criação musical. Não sei se essa ideia veio a partir de uma certa carência, digamos assim, da cidade nesse tipo de festival.
21: Sim, eu acho que há Se você comparar com outras décadas, não é só aqui, né? Há uma criatividade um pouco reduzida, eu não digo que a criatividade, mas oportunidades reduzidas de mostrar novos talentos. E para outras manifestações, por exemplo, esse festival, ele está aberto para música eletrônica. Então, os DJs hoje podem participar. Sabe? Tem uma categoria para DJs, a música eletrônica. Continua tendo a música autoral, a interpretação de canção, para a gente identificar cantores, e a música instrumental. São quatro categorias e a gente tem tido... Temos tido dificuldade de convencer as pessoas do resto do estado que também querem participar. Então, existe uma possibilidade de, no ano que vem, nós ampliarmos esse festival para o estado todo.
20: Legal demais. E, coordenadora, além de ser uma oportunidade de mostrar a música autoral, que muitas vezes a pessoa escreve e deixa ali na gaveta e acaba nunca sendo revelado ao público, digamos assim, o festival também traz uma premiação em dinheiro, certo? E uma oportunidade de fazer essa gravação em estúdio, é isso?
21: Exatamente. Para os primeiros lugares das quatro categorias serão destinados prêmios no valor de R$5.000 para cada primeiro lugar, R$3.000 para o segundo, e o primeiro e o segundo de todas as categorias também grava em estúdio profissional. E tem uma outra premiação, que é o prêmio da torcida, que vai... As seletivas do festival acontecem dia 31 de outubro. A partir da última música apresentada nas seletivas até o dia 29 de dezembro, que é quando acontece a final, vai estar aberta a votação para o público escolher o seu preferido. E no dia da votação, aliás, no dia do festival, terão urnas presenciais para as torcidas dos candidatos continuarem a votar até a apresentação do último candidato.
20: E, coordenadora, essas apresentações durante as seletivas técnicas, que, como você destacou, acontecem no final de mês de outubro, são realizadas para um público especializado, é isso?
21: Olha, vai ser aberto ao público. Quem quiser levar a sua torcida pode levar. Vão acontecer no Teatro da Liga, né? Mas não é, a ideia não é fazer o grande evento. Sim. O grande evento será no dia 29. Mas acho que é bem interessante, bem legal que cada candidato tenha oportunidade de levar a sua torcida, os olheiros de talentos, as pessoas que gostam de música, estão todos convidados.
20: Legal demais.
21: Gostei muito, pessoalmente.
20: Legal demais, é uma oportunidade de conhecer músicas novas, né, coordenadora, digamos assim, porque, como eu destaquei, são músicas que às vezes as pessoas que estão participando escrevem, acham que talvez elas são boas, mas nunca conseguem registro, não conseguem lançar, acaba não gravando e fica na gaveta. Tá aí então essa oportunidade do FestUni de lançar a música, quem sabe ser premiado no valor de R$5.000, como você destacou, e ainda conseguir essa gravação no estúdio. Pra gente finalizar.
21: E ainda pode se inscrever em mais de uma categoria.
20: Legal demais, né? Reforçando as categorias então: interpretação musical, composição autoral, instrumental e também produção eletrônica, chegando com uma certa novidade, digamos assim. Pra gente finalizar a nossa entrevista por aqui, coordenadora, as inscrições seguem até o final desse mês, certo? E por onde elas podem ser realizadas?
21: Pelo site do festival, festuni.com.br. .ufsc.br.
20: E tem algum valor para a inscrição?
21: Não, é gratuita a participação. Nós oferecemos os equipamentos, não os instrumentos musicais, mas todos os equipamentos de som, a estrutura de som e iluminação é também gratuita.
20: Maravilha, então fica aí o recado importante, né? Você que se inscreveu, vai se apresentar no final de outubro, por favor, não esqueça seu violão, não esqueça seu teclado. Os cabos de energia, de força, serão disponibilizados, mas não vai deixar seu instrumento em casa.
21: Isto mesmo.
20: Maravilha, tá? A coordenadora do Fest Uni conversando aqui com a gente. Amarilis, muito obrigado por nos atender na manhã desse sábado. Um ótimo final de semana e um ótimo festival para todos.
21: Eu que agradeço a oportunidade, muito obrigada e um feliz final de semana para vocês também.
20: Valeu, valeu, muito obrigado. Como a gente destacou, né, realmente uma oportunidade para quem tem essa música como a Giovanna Franco guardada na gaveta, que precisa fazer o certo registro, participar dessa competição. Estou tentando convencer pessoas a participarem, uma delas é a Giovanna Franco por aqui. Quem sabe até o final do programa de hoje a gente já tenha mais uma pessoa inscrita no Fest Uni deste ano. 11 horas 46 minutos, intervalo, último intervalo do CBN Sábado Show de hoje. E daqui a pouco vamos fazer a conexão especial com o Roberto Casagrande, Robert Big House, diretamente do João Marcato, para saber todos os detalhes antes da bola rolar para a terceira rodada da Copa Santa Catarina. Voltamos já.
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5: 11h49, de volta com essa reta final do CBN Sábado Show deste 12 de setembro de 2026. Enquanto estamos tentando estabelecer contato diretamente com o estádio João Marcato, lá Roberto Casagrande trazendo as informações desse JEC, casa que acompanhou a coletiva, acabou de mandar no grupo aqui, ó, pode me ligar, veio na resposta, assumiu a responsabilidade, trazendo detalhes do pré-jogo aqui, as principais informações do JEC antes da bola rolar. Vou fazer a mesma pergunta que eu fiz pro Casagrande na semana passada. Já estamos na linha? Casa, bom dia, bem-vindo ao CBN Sábado Show de hoje. Cara, vou começar com a mesma pergunta que eu fiz na semana passada, porque a gente tem um cenário meteorológico, digamos assim, muito parecido com o da semana passada. Como é que está a condição do João Marcato para o jogo de hoje? Bom dia, bem-vindo ao Sábado Show.
6: Bom dia, Joca. Bom dia, Gil, todo mundo que nos acompanha aqui no CBN Sábado Show. Neste momento aqui em Jaraguá do Sul, está um céu encoberto, né? Sol entre nuvens, mas até um clima mais abafado por aqui, Joca. O gramado do João Marcato, visualmente, está em boas condições. Mas a gente tem que lembrar que semana passada tivemos um JEC Blumenau sob chuva, né? Durante o jogo não choveu tanto, mas antes choveu bastante, depois castigou o gramado. E domingo tivemos Nação e Santa Catarina também, que jogaram no João Marcato. Então o gramado pode ter ficado um pouco castigado, apesar que durante a semana foram feitos os trabalhos de reparo. Mas assim, o gramado está em boas condições, tá? E o clima por aqui tá gostoso para praticar o esporte de futebol, João Gabriel. A questão é que, durante o jogo, a tendência é que chova, né? Pelo menos a gente tem uma previsão de 30% de chuva de previsão para a hora que a bola rolar. Vamos aguardar, mas a tendência é que o gramado não seja um empecilho para o espetáculo hoje, até porque Jack Ercílio, já que precisa da vaga da Série D, e o Ercílio é o atual campeão da Série B do Catarinense, né?
5: É isso, bom demais, né, casa? Pelo menos, numa situação de momento, como você trouxe pra gente, não chove também em Jaraguá, então dá uma certa secada no gramado, digamos assim. E questão de campo e bola, você que acompanhou os treinamentos do JEC ao longo dessa semana, como é que foi toda essa repercussão pós-primeira vitória no comando do Diego Souza e como o JEC chega preparado para essa terceira rodada?
6: Olha, Joca, teve janela de imprensa essa semana, né? Foi na quinta-feira lá no CT do Morro do Meio e, incrivelmente, eu senti o técnico Diego Souza um pouco bravo com o momento. E não com o resultado, obviamente, mas sim com uma questão muito particular do JEC, que é o vazamento de informações, né?
5: Sim.
6: Até durante uma resposta de uma pergunta que foi feita, se não me engano, foi até a minha, que eu realizei para o Diego Souza, ele abriu uma possibilidade de mudança no comando de ataque e no final ele soltou, vou falar já por aqui porque eu sei que vaza tudo mesmo, né? Ele estava muito bravo com a situação em off, depois a gente trocou uma ideia e ele falou que esse é um problema que incomoda e incomoda muito. Mas o Campo e Bola, já que teve uma semana leve de trabalho após uma vitória que tira toda aquela pressão, né? Que o clube vem passando há anos já e tem essa urgência de conquistar a vaga na Série D. Um provável Jack que deve ter hoje no gol Thiago Rodrigues, além de defesa com o Breno, Wesley, Diego Leandro e Xavier. Na meia cancha, Luiz Otávio, Roney e Ian Rolim. E na frente, Kennedy, Cássio e Júlio César. Lembrando, né, reforçando, hoje o Jack enfrenta o Ercílio Luz, que é o atual campeão da Série B do Catarinense. Então vai ser um jogo, na minha opinião, vai ser o jogo mais difícil dessa primeira fase, ô Joca.
5: Bom demais, Casa Jack precisando dessa vitória, né, para seguir confiante e seguir com a classificação. E pelo que a gente acompanhou também de repercussão no pós-jogo, o Diego tá cravando o Jack nas finais, é isso, né?
6: É, tá muito confiante, ele confia muito no trabalho dele e dá para sentir que os jogadores compraram essa ideia do Diego Souza, de fazer o que ele pede, de cumprir as funções táticas, lembrando que ele tá com o Rafael Bahia também, né, que é o auxiliar técnico dele, então a galera comprou a ideia do Diego Souza, agora tem que ver. O Joinville estreou contra o Marcílio Dias, perdeu por 4-2. Depois enfrentou um Blumenau fragilizado e com problemas extra-campo. Hoje eu acho que é a primeira grande prova do Jack nessa Copa Santa Catarina, que pega o Marcílio nos bastidores organizado, um time que vem embalado por uma Série B, do time titular desse Ercílio Luz, apenas um jogador saiu, que é o lateral esquerdo Dudu,

0: 54 minutos, reta final de programa, mas antes da gente finalizar por aqui, mais uma informação do trânsito, atualizando o nosso mapa móvel por aqui. Trânsito bastante intenso na manhã de hoje ali na Rua Doutor João Colim, região central da cidade, né? Quem vai em direção à zona norte de Joinville. E o mesmo trânsito está sendo percebido, a gente está percebendo aqui uma intensificação maior, uma movimentação maior, mas menor do que na João Colim, né? É na quem faz o sentido contrário ali na Rua Blumenau. É velocidade média de 21 km ali na região, enquanto na João Colim a velocidade média é de 14 km. O trânsito mais intensificado na manhã de hoje aqui em Joinville. O mesmo trânsito um pouco mais congestionado a gente consegue perceber na Rua Timbó também, na que faz o sentido contrário da Rua Max Colim, né? Quem vem em direção ali do vem em direção do bairro Glória, em direção do bairro Vila Nova ao centro da cidade. Trânsito bem movimentado também na Rua 15 de Novembro aqui em Joinville. A gente tem mais um ponto de atenção na Rua dos Príncipes, centro da cidade, e também na Juscelino Kubitschek, também mais próximo à região central de Joinville, um trânsito um pouco mais intenso, agora próximo ao meio-dia aqui na cidade. Indo em direção aos bairros, a gente tem mais próximo também a Rua Timbó, próximo ali onde fica a Celesc, Avenida Marquês de Olinda, também com um trânsito pouco mais intensificado, velocidade média de 15 km por hora ali na região. As outras ruas, conforme a atualização do nosso mapa móvel aqui, mais tranquilas, né? Um pouco mais pontuais, né? Então a gente tem a João Colim, a Blumenau e a Timbó e a Juscelino Kubitschek sendo os principais pontos de atenção na manhã de hoje aqui em Joinville. 11 horas e 56 minutos, finalizando o CBN Sábado Show de hoje. Agradecer demais pela companhia de quem nos acompanhou ao longo do programa de hoje, né? Desde as 10 horas da manhã com as principais informações aqui da cidade, trazendo detalhes do trânsito, detalhes da temperatura. A gente não conseguiu contato com a nossa equipe lá de Rio Negrinho, mas todas as informações também ao vivo no Jornal do Almoço de hoje, trazendo a situação, esse decreto de emergência, né, da cidade por conta das fortes chuvas. Novamente, muito obrigado pela companhia. Gil, obrigado pelo trabalho, parabéns pelo trabalho novamente. Um ótimo final de semana para você também.
1: Valeu, Joca. Um bom final de semana para ti e também a todos que nos acompanham. Segue aqui na programação da Rádio CBN ao longo do dia de hoje. Um abraço, até mais.
0: É isso, a partir da 1 hora da tarde, então, enquanto a bola não rola, estou de volta para acompanhar as semifinais entre Jack Futsal e Traipu pela Taça Brasil. Valeu, gente. Um ótimo final de semana para todo mundo. Tamo junto.

sábado, 12 de setembro de 2026. O Supremo Tribunal Federal abriu credenciamento para a sessão extraordinária marcada para terça-feira, às 10 da manhã, que vai discutir o caso envolvendo o ministro Alexandre de Moraes. A medida indica que a reunião não deve ser secreta, mas ainda não está definido se será totalmente pública ou terá acesso restrito. O presidente do Supremo, Edson Fachin, defende uma sessão pública, enquanto uma ala de ministros próximos a Moraes prefere uma reunião fechada. Também não há confirmação de transmissão pela TV Justiça. O rito da sessão ainda será definido por Fachin. A cúpula do BRICS acontece neste fim de semana em Nova Delhi, na Índia. O encontro acontece mais de 6 meses depois de Estados Unidos e Israel lançarem ataques contra o Irã, integrante do BRICS desde 2024. Vão participar Vladimir Putin, o presidente chinês Xi Jinping e o presidente do Irã para tratar das guerras na Ucrânia e no Oriente Médio. O presidente Lula não vai ao encontro e o Brasil será representado pelo ministro das Relações Exteriores, Mauro Vieira. No horário de Brasília, 11h59.

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21: Duas pessoas morreram no desabamento de um prédio em construção na Penha, zona leste de São Paulo. O acidente aconteceu por volta das 2 horas da manhã deste sábado. A edificação de 9 andares caiu em cima de uma casa. 2 pessoas foram resgatadas com ferimentos e outras 6 pessoas estão desaparecidas. Pelo menos 18 equipes do Corpo de Bombeiros estão no local realizando ações de busca e salvamento. A seleção brasileira feminina de vôlei volta à quadra hoje contra o Chile em partida válida pelo pré-olímpico sul-americano. A equipe verde e amarela lidera a competição com 9 pontos após vencer as 3 primeiras partidas. A segunda colocada é a Argentina, que também venceu 3 partidas, mas tem 1 ponto a menos por ter derrotado a Colômbia no tie-break em partida válida pela 2ª rodada. O Chile aparece em 5º lugar com 3 pontos e 1 vitória. A partida está marcada para 13h30 no Maracanãzinho, no Rio de Janeiro. No horário de Brasília, 12h32.
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21: 12h32, edição deste sábado, 12 de setembro de 2022, do Revista CBN. Você que já está acompanhando Revista CBN desde o meio-dia, ao vivo pelas plataformas digitais da CBN, YouTube, CBN Oficial, Globoplay, também pelo site da CBN, nosso aplicativo. E durante todo o início de Revista CBN, trouxemos um apanhado do que é importante você ficar sabendo com a nossa equipe de Brasília e toda a nossa reportagem com os dados mais quentes do noticiário nesse momento. Agora, 12h33. Você participa do Revista CBN mandando sua mensagem para cá no petri@cbn.com.br e também no @petriachaves. E como eu disse, você já acompanhou aqui todos os destaques e a gente segue a partir de agora também com o rádio, agora todos conosco, acompanhando as notícias e os principais destaques da nossa reportagem, o que é destaque na capa do Revista CBN nesse final de semana. E como já trouxemos para você todo um apanhado do que é destaque em Brasília, agora a gente conecta com o Rio de Janeiro, porque a repórter Ana Paula Jalme traz para a gente a repercussão de Flávio Bolsonaro em relação às investigações sobre o filme Dark Horse, o filme que fala sobre a vida de Jair Bolsonaro, e ele que comentou em evento de campanha no Rio de Janeiro. E a Ana Paula traz esse destaque na capa do Revista CBN de hoje para a gente. Ana, boa tarde.
23: Oi, Pétria, boa tarde para você. Boa tarde também para o nosso ouvinte. Pétria, o candidato à presidência Flávio Bolsonaro do PL defendeu a quebra de sigilo da investigação sobre o Banco Master e afirmou que as informações divulgadas demonstram que não há irregularidades atribuídas a ele. A declaração foi dada nesse sábado, como você falou, numa agenda de campanha aqui no estado do Rio, em Cabo Frio, na região dos Lagos. Flávio é investigado pela Polícia Federal por possíveis crimes ligados ao financiamento da produção do Dark Horse, filme biográfico sobre o pai, o ex-presidente Jair Bolsonaro. O inquérito foi autorizado por Mendonça em julho, após pedido da PF. O candidato voltou a falar de relação privada para um filme privado e disse que a retirada do sigilo impede que o caso continue sendo usado contra ele. Flávio também afirmou que o impacto do caso na candidatura dele é zero.
24: Graças a Deus, sigilo foi afastado e tudo é às claras para todo mundo.
25: Eu sempre disse que não tem absolutamente nada de errado nesse filme.
24: Então estou muito tranquilo, eu acho que o impacto é zero. A população tem que ter a credibilidade, tem que confiar nos candidatos. Está tudo aberto para quem quiser ver e observar e confirmar. E desde o dia 1 que eu falo isso, uma relação privada para um filme privado, não tem nada de público. Eu fico feliz que isso vem à tona, porque agora essa narrativa não vai mais poder ser usada contra mim.
23: Flávio classificou a divulgação das informações como um atestado de idoneidade O presidenciável cobrou a quebra de sigilo também do inquérito do INSS, que está apurando fraudes no Instituto por descontos indevidos em aposentadorias e pensões. Na agenda, Flávio também pediu a apuração do que aconteceu numa reunião entre o presidente Lula, o banqueiro Daniel Forcar, o presidente do Banco Central, Gabriel Galípolo, o ministro da Fazenda à época, Fernando Haddad. O candidato insinuou que o encontro em 8 de dezembro, teria tratado de uma possível operação para salvar o Master depois de uma mudança no comando do Banco Central. Num discurso para eleitores, o candidato também voltou a atacar Alexandre de Moraes e o Supremo Tribunal Federal. Pétria.
0: Obrigada, Ana. Acompanhando, portanto, a agenda de Flávio Bolsonaro, comentando as investigações sobre tudo que a gente trouxe aqui para você, do que vem à tona, do que vai vindo à tona em relação à produção do filme Dark Horse. E no Rio de Janeiro ainda, a gente tem informações sobre o que vai sendo levantado a respeito das relações de Daniel Vorcaro com o ex-governador do Rio de Janeiro, Cláudio Castro. E é o Pedro Bonenberger quem está em cima dessa notícia e conta aqui para você, ouvinte do Revista CBN Agora. Pedro, boa tarde.
3: Oi, Petra, boa tarde a você, a todos. E a Polícia Federal afirma que Cláudio Castro, ex-governador do Rio, e Daniel Vorcaro, do Banco Master, lideraram uma organização criminosa para direcionar recursos do Rio Previdência para o banco. A dupla teria influência sobre os valores e os investimentos feitos pelo Fundo Previdenciário dos Servidores e Pensionistas aqui do Estado. As informações estão no inquérito do Master, que teve o sigilo quebrado pelo ministro André Mendonça, do Supremo, após o pedido do presidente da Corte, Edson Fachin. O esquema no Rio Previdência ainda teria um núcleo financeiro, comandado por Ricardo Siqueira Rodrigues, e um núcleo operacional, formado por dirigentes que, segundo a PF, foram nomeados para viabilizar essas aplicações. As investigações, Petra, também apontam uma relação de proximidade entre Castro e Vorcaro, com mensagens em tom pessoal e encontros privados. Em conversas analisadas, os dois se chamavam de amigo e irmão. A PF também identificou o que chamou de coincidências temporais entre encontros dos dois e a aplicação no Rio Previdência. Um dos casos, Petra, aconteceu em maio de 2024. O Castro participou da degustação de um uísque organizada por Vorcaro em Nova York e no dia seguinte o Rio Previdência investiu 80 milhões de reais em produtos do Banco Master. Os documentos citam ainda jantares de luxo com carnes folhadas a ouro e até essa degustação de uísque que custou mais de 5 milhões de reais. Entre novembro de 2023 e julho de 2024, o Rio Previdência aplicou 970 milhões de reais em letras financeiras do Master, investimento que não era coberto pelo Fundo Garantidor de Crédito, FGC. Depois, outros 2 bilhões de reais foram direcionados a 4 fundos ligados ao Banco Master e, posteriormente, então, foram liquidados pelo Banco Central. Os investigadores não concluem, com base nesses fatos, que Castro determinou cada aplicação, mas reforçam que há uma necessidade de aprofundar essa apuração. Em nota, o governador ou ex-governador negou qualquer influência ou interferência política para direcionar investimentos ao Banco Master e disse que o Rio Previdência tem governança própria, com decisões que passam por instâncias técnicas, comitês e órgãos de administração. Ele ainda se colocou à disposição dos investigadores e disse que os encontros com Vorcaro tiveram caráter institucional. Petra.
0: Só um detalhe, Pedro. Carnes folhadas a ouro, foi isso mesmo? Eu entendi certo isso?
3: É isso, viu, Petri? Aí, segundo aqui o relatório que eu li da PF, cada bife ali gerava em torno de 10 mil reais ou 2 mil dólares, a PF estima aqui, fora essa degustação de uísque, que ao todo, para 10 pessoas, ficou em cerca de 1 milhão de dólares, mais de 5 milhões de reais, Petri.
0: Que essas informações fiquem bem gravadas para que a gente não se esqueça. Muito importante aqui o destaque de Pedro Bonenberger com a gente. E meio-dia, 40 minutos, bate aqui a nossa porta Samantha Klein novamente, porque há informações importantes chegando de Brasília, né, Samantha?
4: Isso, Petra. Olha, vale dizer que para a próxima terça-feira, em torno da Praça dos
2: três poderes, terá um reforço grande na segurança quando está prevista a sessão plenária extraordinária para julgar a conduta do ministro Alexandre de Moraes. O reforço da segurança vai ocorrer em torno do STF e também nos seus anexos. A polícia também vai usar drones e câmeras para a operação. A corte vai discutir o relatório da Polícia Federal, realizado a pedido do ministro André Mendonça, que apontou uma suposta relação entre o ministro Alexandre de Moraes e o ex-banqueiro preso Daniel Vorkaro. O secretário da Segurança do Distrito Federal, Alexandre Paturi, falei com ele agora há pouco, ele informou que o tamanho dessa operação vai depender da sinalização de eventuais manifestações, o monitoramento disso está sendo feito pela inteligência e também será avaliado algum bloqueio perto ali na esplanada dos ministérios. Estabelecida para cuidar da segurança das eleições, a célula de inteligência da Secretaria também deverá ser acionada e uma reunião de alinhamento está prevista para segunda-feira. Pétria.
0: Muito obrigada. As informações com Samantha Klein, trazendo para você, ouvinte do Revista CBN, tudo que é importante você ficar sabendo nesse momento bastante crítico da história política do país. Essa política que termina atravessada, nessa semana atravessada por uma sequência de revelações, como você acaba de acompanhar aqui com Meire, com Samantha. E Daniel Vorkaro, no centro também de uma rede de relações que alcança políticos, ministros, o Supremo, empresários e integrantes de diferentes governos. Sem demora, a gente já vai aqui para Bruno Silva, cientista político, nosso amigo do Revista CBN, que nos ajuda, vem nos ajudando aí nas últimas semanas a entender o Brasil, se é que é possível entender o Brasil, né, Bruno? Boa tarde.
4: Muito boa tarde, Pétria. Muito boa tarde a todos os nossos queridos ouvintes, né? É o desafio da ordem do dia.
0: É o desafio da ordem do dia. E olhando para tudo isso que aconteceu essa semana, as nossas repórteres trouxeram para a gente, Bruno, a gente está diante de vários escândalos independentes, ou eles fazem parte de uma lógica de relação entre dinheiro, política e poder? Como é que a gente, a partir desses fatos que são apresentados e vão sendo levantados, muitos deles por meio de conversas ali de WhatsApp entre um banqueiro poderoso e políticos importantes, a gente vai entendendo as relações de poder em Brasília?
4: É bem por aí, Petra. Agora que está tudo mais aberto, vamos dizer assim, né, depois da decisão de tornar público tudo aí, a gente vai começar, né, com o trabalho, obviamente, de todos os profissionais da imprensa, ajudando a construir as cronologias, resgatar as conversas, apontando os atores. A gente vai conseguir, dando uma coluna vertebral, vamos dizer assim, para compreender melhor esse caso, né? Mas, obviamente, que a gente está diante de um caso onde a lógica do poder e a lógica do dinheiro, vamos chamá-la de maneira simples para o ouvinte, assim, elas não são isoladas, né? O caso Master, ele está, na realidade, revelando a meu juiz, na minha visão, uma espécie de engrenagem que operava de modo conjunto, né? Ali quase simbiótico, né? Você tem, portanto, a intersecção do poder financeiro, envolvendo o banco do Daniel Vorkaro, além da conveniência política por parte de vários atores, aí, como você muito bem disse, esparramados, né? Que são atores que estavam até então dentro do poder legislativo, nesse pega o caso do Flávio, por exemplo, que está no olho do furacão agora também. É um senador da República, a gente não pode perder isso do horizonte, né? Está disputando agora as eleições para presidente, mas é um senador da República. Outras lideranças políticas, você tem principalmente toda a crise no âmbito do poder judiciário, que é o elemento que mais tem chamado a nossa atenção por conta da profundidade das ligações, por conta do teor das conversas, sobretudo, né? Então é meio que aquela história, né, Petro? Parece que o dinheiro compra a intimidade vai garantindo ali de alguma maneira algumas pontes legais, a política vai garantindo com que o fluxo dos interesses econômicos, eles acabem, né, indo ao encontro desse poder político, né? E isso revela para a gente um drama que é um drama mais amplo no Brasil, né? Que é a materialização dessas relações do Estado no Brasil e como elas costumam ser negociadas não a público, não a aberto, como deveria ser numa república, mas nas sombras, né, Pétria?
0: Totalmente. Agora, pegando o gancho no que trouxe para a gente agora há pouco, né? A Meire Bertotti, também a repercussão com Pedro Bonenberger. Falando agora desse caso do Flávio Bolsonaro, tá? Vamos por partes. Uhum. Do Flávio, a questão do filme Dark Horse, essa tentativa de deslocar as investigações, né, de um ministro para outro. Quando uma defesa ela tenta repetidamente deslocar um processo de um ministro para outro, Isso aí, Bruno, é estratégia jurídica ou expõe também um problema maior, que é a percepção de que no Supremo importa também quem é o relator? Porque de um lado a gente está falando do caso do Vorkaro, do outro a gente está falando sobre essa crise do STF que envolve a política. Eu quero pegar esse gancho aí que a Samantha trouxe para a gente e a Meire também, para entender como que essas relações, essas novas informações, elas repercutem no nosso entendimento, né, da credibilidade das instituições.
4: É, porque nesse caso o STF, ele é um ator político, né, o Petri? Eu acho que já está mais do que evidente na sociedade essa altura do campeonato. Não tem ninguém que imagina assim, ah, o STF é um ator completamente técnico. É óbvio, tem que ter um equilíbrio, né? E o problema maior do que a gente está verificando hoje é que esse equilíbrio, ele parece que ele está muito mais rompido do que deveria estar. Esse é o ponto concreto dessa história toda, né? Então, obviamente que você tem os ministros ali com as suas respectivas preferências, mas a justiça, em tese, deveria olhar para os fatos, olhar para o processo, olhar para cada um dos elementos que chegam para ali para os juízes julgarem e agir de modo, vamos dizer assim, isento, né? Isso é o que a gente minimamente espera por parte do comportamento desses atores. Mas é ilusão nossa imaginar que não há certas conexões políticas e certas afinidades. Acho que agora, diante desse caso, já foi tudo completamente evidenciado, né? Então, não é só tática de advogado, não é só tática de defesa, muito mais do que isso, viu, ô Petra? Tem certas afinidades ideológicas, tem, inclusive, uma lógica de certas cobranças políticas mais recentes no âmbito do Supremo Tribunal Federal, que parece que ficam muito claras, e isso ficou muito nítido quando você teve essas reiteradas vezes, vamos dizer assim, né, por parte aí do Flávio Bolsonaro, de tentar, de alguma maneira, retirar das mãos, né, do Dino e tentar jogar nas mãos do Mendonça a dimensão relacionada ao acompanhamento do caso sob a justificativa de que deveria tudo estar nas mãos dele. Então, óbvio, tem uma questão no limite que é pensada nos seguintes termos, né? O Flávio, enfim, seu entorno político observa e diz assim, diante desse quadro de juízes, qual talvez seja mais duro na aplicação da lei ou qual pode vir a ser muito mais rígido e eventualmente trazer algum tipo de prejuízo político? Eu acho que o que a gente está vendo no Master está mostrando que ninguém dá ponto sem nó em Brasília, Petra. Esse é o ponto central.
0: E nesse sentido, eu quero voltar à questão das festas do Vorkaro, né? Que chamam atenção pelo conteúdo, mas também a rede de convidados, a preocupação com o sigilo. O que é essa história das mensagens e a forma também como ele construía esse acesso às pessoas, né? Intimidade com gente poderosa. O que que isso mostra também, eu acho que de certa maneira, sobre as relações, né, e a fragilidade dessas relações políticas. Me fala um pouco mais de como você viu aí essas notícias da semana.
4: Olha, Petra, é que são tantas coisas que vão chegando que a gente vai também criando uma visão fragmentada para depois tentar construir uma lógica, né, um argumento mais lógico para entender a relação entre elas. Eu, pelo menos no primeiro momento, o que eu visualizo é basicamente o seguinte: o Vorkaro era o grande sujeito que atuava como uma espécie, e essas festas tinham esse objetivo, a meu juízo, como uma espécie de fortalecimento de laços entre aquele que ele entendia que eram muito próximos a ele, ou que ele poderia vir a influenciar em algum momento, e ao mesmo tempo como uma espécie de método de cooptação, viu, Petra? Eu acho que esse é o ponto concreto, né? Porque, ó, vamos imaginar a situação. Ele forjava um ambiente ali que era um ambiente de vulnerabilidade, de uma espécie de cumplicidade compartilhada, o teor das conversas, ô, meu amigão, ô, lindão, ô, isso, ô, aquilo. Vai mostrando que havia uma certa afinidade, um desejo de adentrar para muito além de uma esfera de interesse, vamos dizer assim, objetivo, ou de um interesse do ponto de vista da política, e muito mais de criar uma vinculação, uma lógica de dependência, de uma amizade, algo nesse sentido, né? E aí, o que acontece? Ele ia atraindo muitas dessas figuras influentes, né, para dentro desse segredo, transformava a intimidade numa espécie de apólice de seguro futura, e que em determinado momento ele cobrou a fatura. Esse é o ponto concreto, né? Então, assim, a lógica da confidencialidade, ela extrapolou para o plano da exploração dos atores que estão numa posição decisória. Não é à toa que a gente já tinha falado isso na última semana, eu reitero. Quando o bicho pegou que ele já ia ser preso, ele manda mensagem para quem? Ele não vai mandar mensagem para o Flávio, não vai mandar mensagem, né, pro presidente do Senado. Ele vai mandar mensagem para quem? Ele manda mensagem para o Alexandre de Moraes, que é alguém que está numa posição e dentro de uma arena decisória que pode pode vir a influenciar diretamente a questão jurídica. Então, o que eu penso assim, é uma atuação quase dentro de uma lógica, guardadas, obviamente, as devidas proporções, mas quase dentro de uma lógica de gangster, né, o Petra? O sujeito que foi botando a galera literalmente dentro do bolso, seduzindo parte dessa galera, que obviamente não é anjo, porque se deixou seduzir, se deixou adentrar nesse tipo de círculo, não manteve um distanciamento minimamente ético, republicano, que é necessário, e que aí depois acabou ficando amarrada com ele. Agora, vamos ser honestos, isso também não é muito novidade nos escândalos que a gente vê no Brasil, né? Essas veiculações pessoais e esses sujeitos com potencial de desequilibrar completamente o jogo político usam desse tipo de tática. É o que muitos, infelizmente, lobistas que não têm o devido comprometimento com o lobby, que é um tipo de discussão que em algum momento nesse país nós vamos ter que fazer de modo mais aprofundado do que se faz hoje, né? Não tem como, né? Que pode ter, obviamente, a sua legitimidade, desde que bem regulamentado, de bem compreendido, da maneira como isso possa ser processado, né? De forma que os interesses sejam ouvidos, acompanhados, mas não como é hoje, completamente por debaixo do pano e criando todas essas vinculações. Porque aí o que a gente está cada vez mais estarrecido, né, Pétria? Não pode o poder econômico desequilibrar um jogo político de uma sociedade inteira a ponto de conseguir bagunçar a República, bagunçar o Estado na proporção em que conseguiu fazer, né?
0: Mas você fala de Alexandre de Moraes e a gente tem também aqui a informação quando fala-se dessas festas, né? O repórter João Batista Júnior da revista Piauí, que teve acesso ao relatório da Polícia Federal com as mensagens de Vorkário e toda a organização dessa festa, revela que é o Fábio Faria, ex-ministro de comunicações do governo Jair Bolsonaro, que aparece nas mensagens apreendidas ajudando o Daniel Vorkário a organizar essa festa privada envolvendo todos os poderosos. Então, assim, é dentro da política, é dentro, é intrincado, é parte do sistema. Exato. E aí, eu queria, bom, antes de fazer outra pergunta, eu quero que você comente isso.
4: Não, eu acho que esse é o ponto central, Petra, porque aí revela basicamente o seguinte, né? Tem sempre algumas portas de entrada. E agora, acho que o grande desafio da polícia, da justiça como um todo, é conseguir chegar em todas essas portas de entrada para a gente poder conseguir criar como se fosse um mapa de uma rede para a gente entender quem é quem dentro dessa rede, né, que girou em torno do Vorkário. Porque, obviamente, se você tem, por exemplo, como no caso do Fábio Faria, um ex-ministro, né, de uma pasta extremamente importante, que é a dimensão da comunicação, abrindo as portas para todos os outros, significa que ele tem o contato de todo mundo na mão, né? E está passando por lá, só não... Vamos passar aí para a gente poder fortalecer os nossos esquemas, vamos passar para a gente poder fortalecer a nossa rede.
0: Os esquemas, é isso.
4: É isso, gente. Nós precisamos dar nome aos bois. É o esquema de alguém para proteger alguém. Agora, o que me chama a atenção, Petra, que é o ponto que a gente não pode se perder nessa narrativa toda, né? É porque a política também vai tentar dar resposta a tudo isso. E, obviamente, que aqueles que estão envolvidos têm todo o direito de tentar se defender, né? Nós não podemos julgar previamente ninguém aqui e começar a cometer impropriedades do tipo, né? Nós estamos dentro Estado Democrático de Direito, Exato. E as pessoas vão ter o seu pleno direito de fazer a sua defesa, né? E isso tem que ser devidamente respeitado, senão a gente começa a adotar a lógica da alucinação, do espírito de justiceiro, e a gente viu que definitivamente isso nesse país não leva a lugar nenhum. O que leva é, sim, olhar para os erros, corrigi-los da maneira correta, punir quem deve ser punido e tentar aprimorar o caminho das instituições para que esse tipo de situação não aconteça nessa dimensão e nessa proporção. Mas o maior problema dessa história qual é que é, Petra? Politicamente, muitos dos atores estão aproveitando desse caso para tentar corroer ainda mais a confiança nos processos, para corroer ainda mais a confiança nas instituições do que elas já estão corroídas. E aí você começa a colocar em suspensão tudo, dizendo, eu estava envolvido, mas... Pô, e o outro ali? E o fulano?

0: do afastamento deles, né? A questão deixou de ser apenas jurídica, porque mesmo antes de qualquer conclusão criminal, já existe um problema grave, intenso, de conflito de interesses e de credibilidade institucional. Não, Bruno? Nesse sentido, o que, que a gente pode esperar de discussão para os próximos dias?
1: Eu acho que o problema é o seguinte, né Petra? Qualquer eventual fronteira jurídica já foi ultrapassada, isso está na cara, né? É uma crise, acima de tudo, de questão de ordem pessoal e das relações éticas e de como cada um faz a leitura a partir daquilo que seria razoável poder manter em termos de relação, seja com os próprios políticos, seja com empresários, com quem for, né? A partir do seu cargo, mantendo uma relativa equidistância entre o seu círculo pessoal e a sua atuação ali profissional, na condição ainda mais de um magistrado daquela que é a corte mais importante do país, né? Então, acho que tem um desgaste, que é um desgaste que ele não vai ser resolvido nem sequer com a decisão. Vamos supor que a decisão seja, vamos afastar todos eles, vão perder o mandato, enfim. A gente não sabe ainda como isso vai acontecer. Mas, mesmo diante dessa situação, não vai corrigir o maior problema, que é a percepção pública, né, de que a imparcialidade ali dentro já não existe mais. Exato. Isso vai ter que ser um processo, né, de reconquista mediante da sociedade. Não por parte de todos os ministros, obviamente, mas por parte desses que estão diretamente envolvidos e a sensação de dúvida que passa a pairar no ar sobre como vai se dar a lógica de atuação deles, né? Então, vamos lembrar, né? Quando os documentos apontam lá a edição, por exemplo, do contrato que o Moraes fez na casa de mais de 130 milhões de reais, né? Entre o escritório da sua esposa, o Master, né? E aí depois você tem o Toffoli que aparece ali nas mensagens diretas, né? Do mesmo banqueiro. Você vai fazendo o quê? Você vai botando todo mundo no mesmo balaio e vai dizendo, ó, não tem bússola moral que sirva aqui dentro, né? Moral. Ou seja, o Supremo Tribunal deixa de ser o árbitro do jogo e passa a ser o réu da história toda. Então, acho que tem um problema ali que é gravíssimo. O Supremo tem que tentar encontrar o seu caminho, obviamente. Tem que repensar as condutas, tem. É um absurdo, a gente já falou aqui, a gente tem que discutir código de ética para um tribunal que deveria manter essa ética do ponto de vista legal, né, acima de qualquer suspeita, e mostra o quanto esse processo, né, de, vamos dizer assim, de crítica intensa em relação ao tribunal por conta da atuação de parte desses atores, chegou num limiar dentro da sociedade que as pessoas olham para aquilo e já não confiam mais. E isso é um problema maior. Esse é o maior problema, porque senão daqui a pouco a gente começa a relativizar a justiça, começa a relativizar leis, e aí a gente vai criando um lugar perigoso.
0: Bruno,
1: né?
0: Mas assim, achar que nunca ia ser pego, essa certeza da impunidade,
1: né?
0: Isso é perfeito.
1: Da impunidade, da confraria da Irmandade que ninguém vai entregar a ninguém, ou algo nesse sentido.
0: A confraria é
1: um
0: do
1: problema.
0: Poder.
1: Exato.
0: Absurdo. Última pergunta, a gente está quase no Repórter CBN. Quanto isso pode, na tua avaliação, impactar eleições esse ano, né? Porque o Brasil não deveria, né, Bruno, ser o mesmo depois de tudo isso que está acontecendo.
1: Não tem a menor dúvida, né? Olha, Petra, a gente vai ter que esperar mesmo as pesquisas de opinião, porque o que acontece? Cai naquilo que eu falei. A gente pode até, instintivamente, vamos dizer assim, imaginar que possa afetar mais um ator ou outro. Então, diante de todos esses casos, o que seria razoável, talvez, a gente imaginar num primeiro momento? Bom, a crise tende a afetar um pouco mais a confiança de parte do eleitorado olhando para o Flávio, por conta justamente das várias versões que ele deu a respeito do mesmo caso, né? E agora você tem esses novos fatos que vão evidenciando como que era essas ligações, quais os valores que foram recebidos, mas era para um filme e tal, mas de toda maneira ele está negociando com um banqueiro que agora está no olho do furacão como um todo e que tem ligações das mais diversas possíveis. Então, há de se imaginar de modo intuitivo que isso poderia vir a impactar mais na campanha dele. Só que, como há uma guerra também de narrativas, né, Pétria, e aí cai naquilo que eu falei, as pessoas vão perdendo um pouco do horizonte, o que, que é o quê, fica na briga quem é o, vamos dizer assim, quem é mais culpado ou mais responsável do que o outro, a gente vai ter que perceber o quanto isso vai chegar do ponto de vista do eleitor lá que está na ponta observando, o quanto ele também está mergulhado nessa história, olhando e fazendo essas conexões que a gente está tentando trazer aqui um pouco mais de clareza para o ouvinte, né? Porque às vezes a pessoa ouviu um fragmentinho dessa história e vai dizer, é perseguição política contra o sujeito, né? Estão querendo, de alguma maneira, minar a credibilidade nele, porque ele está em alto grau de competitividade nas eleições, né? Então isso aí é picuinha política. E aí depois não vai ver a veracidade dos fatos. Por isso que eu particularmente penso o seguinte, uma uma vez que tudo isso veio à tona da maneira como veio, é preciso que a polícia faça o seu trabalho de modo correto, é preciso que o judiciário também avance no sentido de gerar as punições que vão ser necessárias e que a gente tenha cada vez mais luz sobre esse caso para poder compreender. É até, vamos dizer assim, relativamente

0: relativamente desonesto, vamos dizer assim, irmos para um processo eleitoral com tantas dúvidas ainda e com tantas questões que nós temos envolvendo esses atores, viu, Petra?
1: Menos de um mês para eleição. Bruno
0: Exato.
1: Silva, comentarista da CBN Campinas, Ribeirão, e nos ajuda aqui no Revista CBN a fazer um balanço da semana. Muito importante. Um bom trabalho para você, meu amigo. Respira, segura aí na cadeira e
0: Olha.
1: vamos que vamos.
0: É, segura e vai, né? Porque não é
1: Segura.
0: fácil, não, viu, Petra? Um grande abraço para você e para toda a sua audiência, queridos ouvintes do Revista. Até.
1: Uma hora agora no horário de Brasília.
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1: Sábado, 12 de setembro de 2026. O presidente do Supremo Tribunal Federal, Edson Fachin, rejeitou o pedido de Alexandre de Moraes para que o Supremo analisasse em conjunto as investigações envolvendo ele e o ministro André Mendonça. Com isso, está mantida para terça-feira a sessão que vai analisar o relatório da Polícia Federal sobre mensagens trocadas entre Moraes e o ex-banqueiro Daniel Vorcaro, do Banco Master. Já o caso envolvendo a conduta de Mendonça foi marcado para 23 de setembro. Fachin justificou a decisão, afirmando que os dois processos estão em fases diferentes. A cúpula dos BRICS acontece nesse fim de semana em Nova Delhi, na Índia. O encontro acontece mais de 6 meses depois de Estados Unidos e Israel lançarem ataques contra o Irã, integrante dos BRICS desde 2024. Vão participar Vladimir Putin, o presidente chinês Xi Jinping e o iraniano Masoud Pezeshkian para tratar das guerras na Ucrânia e no Oriente Médio. Lula não vai ao encontro e o Brasil será representado pelo ministro das Relações Exteriores, Mauro Vieira. No horário de Brasília, 1h02.

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1: Boa, boa, boa! Agora são 13 horas e 4 minutos, 1 e 4 da tarde deste sabadão. Agora, hoje dia 12 de setembro de 2026. Seja muito bem-vinda e seja muito bem-vinda à programação da CBN Joinville. Está no ar mais um Enquanto a Bola Não Rola para as emoções da Copa Santa Catarina. É o Jeque em Campo, lá no estádio João Marcato contra a equipe do Ercílio Luz. E você nos acompanha a partir de agora na 95.3 FM pelo nosso aplicativo e também na live no YouTube da CBN Joinville. Muito obrigado pelo carinho da sua audiência. 1 hora e 4 minutos, vamos aos primeiros destaques do Tricolor, chamando o Roberto Casagrande e as primeiras informações do Joinville, que hoje tenta a segunda vitória na Copa Santa Catarina. Uma boa tarde para você, Casa!
2: Muito boa tarde, Israel Antunes, e a todos que nos acompanham aqui na CBN Joinville. É o Jack tentando algo que pouco conseguiu nessa temporada, ter uma sequência de resultados positivos. A última vez que isso aconteceu foi na Série D do Campeonato Brasileiro, e o técnico Diego Souza pretende repetir essa marca na tarde de hoje. Para isso, algumas mudanças, entre elas no comando de ataque, devemos ter hoje com a camisa 9, Júlio César fazendo a sua estreia como titular, Israel Antunes.
1: Mudanças no comando de ataque do Jack, hein? Júlio César pode pintar aí como a principal novidade dos comandados do técnico Diego Souza. Vamos agora aos primeiros destaques, às informações também da equipe do Ercílio Luz, o desafiante de logo mais lá no João Marcato.
2: O Ercílio Luz, que tem apenas uma partida nessa Copa Santa Catarina, estreou bem com uma vitória por 4-2 e busca, além de já ter conquistado o acesso à Série A do Campeonato Catarinense, busca agora a vaga na Série D do Brasileiro. Para isso, então, o time manteve a base que disputou a Série B, tem apenas um jogador que saiu, que foi o lateral esquerdo, Dudu. De resto, o 11 inicial dos 11 que disputaram regularmente a Série B, apenas um jogador saiu. É um time entrosado, Zé Antunes.
1: Um time entrosado que tenta hoje a segunda vitória na Copa Santa Catarina. E aí, o Ercílio Luz é o principal adversário do Joinville? Qual que é a sua opinião? Lá no YouTube da CBN Joinville já tem uma enquete, já vai entrar uma enquete no YouTube da CBN para você dar o teu palpite. Qual que vai ser o resultado de hoje? Vitória do Jack, vitória do Ercílio ou empate? Já vai ter uma enquete para você participar e interagir com a CBN Joinville. Kleber Grabowska, hoje, Kleber, é o principal adversário do Joinville até o momento nessa Copa Santa Catarina. Qual que é a tua expectativa para Jack e Ercílio logo mais às 3 da tarde? Aí no João Marcato, uma boa tarde para você, Kleber.
3: Boa tarde, ô Israel. Acho que dá para dizer que o adversário mais difícil sempre é o próximo, né? Mas hoje eu acho que, né, essa frase, esse chavão, casa com a realidade, né? Afinal de contas, o Ercílio é o time que manteve base de Série B, né? Estreou muito bem, né? Tem uma estrutura ok, não é um clube em crise como o Blumenau semana passada, não é um clube em crise como o Joinville, e eu acho que o Ercílio, ele tá naquele grupo que eu coloco como os a serem vencidos, né? O primeiro confronto foi com o Marcílio, o Joinville não conseguiu pontuar, hoje tem o Ercílio, o Figueirense, o Barra e o Santa Catarina. Tem que tirar pontos desses, e como é mandante, a obrigação é do Joinville para recuperar, né, a derrota na estreia e se manter sempre no G4 em caminho, a caminho da classificação. E mais do que isso, né? Vai pegar um adversário já estruturado, né, com um retrospecto vitorioso e recente, e o Joinville vai ter que continuar mostrando evolução. A gente viu isso do primeiro para o segundo jogo e esperamos que se repita para essa terceira partida.
1: Quem sabe, hein? Quem sabe Joinville contra a equipe do Ercílio Luz encontra a segunda vitória. Ercílio Luz, como o Kleber falou, um time que vem entrosado, vem preparado, ganhou o Catarinense Série B, tem uma base, é um jogo completamente difícil para o Joinville, né? Um adversário que realmente pode fazer a diferença hoje contra o Tricolor no estádio João Marcato. Agora são 1 hora e 8 minutos, 13 horas e 8 minutos da tarde deste sabadão. Muito obrigado pelo carinho da sua audiência. Jota Deschamps terá a missão de narrar mais um jogo essa semana. O Jota vem contando a história aí da Taça Brasil de Futsal. Hoje sai um pouquinho da quadra, vai para o campo, e aí no João Marcato, um ambiental, o Jota Deschamps, como é que estão as condições do gramado do estádio João Marcato, o clima aqui em Joinville, temperatura de 21 graus. Aí em Jaraguá, estava olhando aqui pela imagem, aqui pelo aplicativo, 22 graus a temperatura. Tem possibilidade de chuva aí para o João Marcato, para a bola rolando? Como é que está o ambiental por aí? Uma boa tarde para você, Jota.
4: Boa tarde para você, Israel, para todo mundo que nos acompanha aqui na CBN Joinville. 23 graus nesse momento aqui em Jaraguá do Sul, céu encoberto, uma nebulosidade marca a presença agora aqui no João Marcato. A equipe da CBN que chegou por aqui pouco antes das 11 horas da manhã, né, Israel? Até montar toda o nosso circo por aqui, depois sair para almoço, aquela coisa toda. Quando a gente chegou, tinha até sol. O sol abriu, deu uma esquentada, puxou a temperatura um pouquinho para cima, mas agora a nebulosidade já marca a presença e já bate aquele ventinho um pouquinho mais gelado aqui no estádio João Marcato em Jaraguá do Sul. 23 graus, tem uma possibilidade sim de chuva próximo lá do horário do jogo, especialmente ali da metade para frente do segundo tempo, há uma possibilidade de chuva. E aí, como a gente chega cedo no estádio, né, dá para dar um rolê por aqui, conhecer. Estivemos, inclusive, lá no gramado, pisando no gramado, vendo as condições por ali. A chuva não para, né? A gente teve aí o temporal em Joinville, teve um temporal também aqui em Jaraguá nas últimas horas. Jaraguá do Sul não foi diferente. E o gramado, que a gente tanto elogiou no primeiro jogo do JEC aqui, hoje já está pior. Já está bem pesado, bem molhado, bem encharcado, bem esburacado. Olhando aqui da cabine da CBN no João Marcato, faixa central do gramado por aqui, no círculo central ele está bem pelado, o campo, com algumas partes de lama. Dentro da área também está sofrível por ali, especialmente na marca do pênalti aqui do gol, que fica à direita da cabine por ali. A gente vê várias partes com terra, várias partes com bastante barro por ali. E a gente pôde andar, eu e Kleber Grabowski estivemos lá dentro. Kleber também pode falar, Kleber, tá bem pesado, já esteve melhor, mas aí com a chuvarada toda desses dias seguidos, né?
3: A gente tá olhando o gramado aqui de cima, ele tá bonito, né? Tá bonito. Então tem uma partezinha ali que tá um pouquinho mais castigada, né? Tá mais marronzinha por causa do barro. E antes, né, de fazer aquela caminhada ali, a gente encontrou o Edgilson, né? Que é o delegado do jogo. E o Edgilson reclamando, olha o meu sapato como é que tá. E o sapato dele tava embarrado. Aí eu perdi a autorização, posso dar uma passeada no campo? E a gente começa pela grande área, primeiro pra verificar, Israel, aquela pequena área onde tem ali um recapeamento, digamos assim, né? Sim. Tem um implante de grama na pequena área, naquela faixa onde o goleiro sapateia ali, né? E é um implante bem grandinho até, né? Se a bola vier rasteira por ali, pode até causar algum efeito. Mas o que mais me preocupa é a quantidade de água que está embaixo da grama, né? É muito barro, né? Então vai ser um jogo de muito jogador deslizando. Vai ter que entrar já com a chuteira certa para não ter nenhum problema. E o desgaste do gramado, né? Ou o sapateio aí que isso vai causar, vai prejudicar ainda mais o campo, né? Eu não sei se o Nação em breve volta aqui. E esse é outro problema, né? São dois times aproveitando o campo seguidamente, né?
1: Ô, Cléber, aproveitar para quem está acompanhando nossa live no YouTube da CBN Joinville, o Roberto Casagrande já colocou a imagem da câmera aqui da CBN com o time do Joinville chegando. Casagrande, é possível relatar o que está acontecendo? Está chegando, pessoal, Casá?
2: É extremamente comum, né, Israel Antunes? A galera está descendo do ônibus, indo para o vestiário para dar aquela última concentrada para a partida e depois fardar para o aquecimento, né? A gente viu que quem saiu primeiro ali foi o analista de desempenho do Jack Wyness. Se viu agora o técnico Diego Souza passando por aqui, o Kennedy agora. Temos ali o Jefferson Renan e também o Rafael Bahia. Galera indo para o vestiário para fazer aquele último telefonema para a família, concentrar e depois botar a farda de aquecimento e se preparar para o jogo de logo mais contra a equipe do Ercílio aqui no João Marcato.
1: Qual que foi a logística do Joinville? O Joinville viajou ontem já para Jaraguá, né? Casa? O Joinville viajou ontem para Jaraguá, isso, né? Eu acho que já, o Casa perdeu o retorno por lá, mas enfim, o Joinville já está no estádio João Marcato. Você que está acompanhando a live com imagens, portanto, o Joinville chegando agora para ir no vestiário, aquela resenha, aquela conversa, se organiza, vai para o gramado, começa o trabalho de aquecimento visando esse jogo contra a equipe do Ercílio Luz. A bola rola a partir das 3 da tarde, claro, com transmissão aqui da CBN Joinville e toda a estrutura do estádio.
2: Me ouve agora?
1: Agora sim, agora o Ian Rolim, né, está passando aí.
2: Por aqui. Não, o clube veio hoje, Zé Antunes.
1: Veio hoje.
2: Quem veio ontem foi o time do Ercílio Luz, tá?
1: Tá,
2: o Joinville veio hoje de manhã, almoçou no CT a 11h15 da manhã, depois pegou viagem direto aqui pro estádio João Marcato. E estou ouvindo uma música agora do Filipinho, né? Bem empolgado por aqui o Filipinho. E o Joinville veio hoje, no dia do jogo, sem concentração, tá?
1: Boa.
2: Na cidade do jogo, no caso.
1: Já o Casagrande vem com as informações com provável equipe do Joinville. Antes,
2: Diego Leandro agora.
1: O Diego Leandro é o zagueiro, né? O zagueiro tá aí, tá disponível também. Acho que são todos jogadores, já desceram, né? O Joinville com toda a sua estrutura para esse jogo de logo mais contra a equipe do Ercílio Luz, time lá de Tubarão, que foi campeão da Série B do Catarinense. Que a gente fala, o futebol catarinense, né, teve a Série B recentemente, só um time, né, conseguiu a vaga para a elite do futebol estadual e foi o Ercílio Luz campeão. uma competição de tiro curto, né? E a equipe do Ercílio foi campeão e jogou duas vezes aí, né, no João Marcato, né? Contra o Jaraguá e contra o Juventus. Então é um time que conhece as condições do estádio, as condições também do gramado e o alerta, né, que o Kleber fez há pouco, junto com o JD Champs, né, de que a imagem aérea vista da cabine não está feio o gramado, mas você pisando no gramado já consegue visualizar ali alguns pontos em que tem água empoçada, que pode ter algum tipo de problema. É um alerta para as duas equipes, né?
3: O Israel e o Thiago Rodrigues, né, que faz aquele ritual de caminhar, né, de uma trave a outra, né, se benzer embaixo das traves, ele faz isso de sandália, né? Então ele vai molhar os pezinhos.
1: Vai molhar os pés. Agora são 13 horas e 14 minutos. 13 e 14, Copa Santa Catarina, relembrando, são 9 equipes, são 8 jogos para cada equipe. Nós estamos na terceira rodada, Joinville ainda não folgou, um time sempre folga por rodada. Nessa rodada, o Metropolitano não vai entrar em campo. A rodada tem início agora às 3 da tarde com Joinville e Ercílio Luz. Jogo que a gente transmite a partir das 3 da tarde aqui na CBN, com a bola rolando, com o JD Champs narrando. Também às 3, lá no estádio Orlando Scarpelli, tem Figueirense e Nação. O outro jogo, outros dois jogos da rodada, também no domingo, às 3 da tarde, tem Santa Catarina e Marcílio Dias, lá no estádio Alfredo João Crick, em Rio do Sul. E para fechar a rodada, tem no dia 15, na terça-feira, na Arena Barra FC, a equipe do Barra jogando contra a equipe do Blumenau. Classificação de momento, gente. Ó, o G4, os times que estariam classificados para a fase mata-mata da Copa Santa Catarina. Marcílio Dias com 6, Santa Catarina com 4, Ercílio Luz com 3 e o Joinville fecha nesse momento o G4 com 3 pontos. Nação, Barra e Figueirense, todos com 1 e lá embaixo, por enquanto, Blumenau e o Metropolitano não pontuaram ainda na competição. Lembrando que tem equipes com 2 jogos e tem equipes que têm apenas um jogo, né, devido à tabela, né? Sempre tem uma equipe que vai folgar na rodada. Nessa rodada é o Metropolitano e tem um jogo atrasado lá da primeira rodada, que é o duelo entre o Nação e o Barra. O Joinville vem de vitória e a equipe do Ercílio Luz vem de folga. E é um dos destaques também dessa equipe do Ercílio, né, que treinou durante 2 semanas na preparação para esse duelo. Daqui a pouquinho a gente vai ouvir também o Rogério Corrêa, que é técnico do Ercílio, falando um pouquinho sobre essa preparação, esse duelo contra a equipe do Joinville. Mas antes, falando de campo, bola, o Roberto Casagrande. Qual que é a provável escalação do Joinville para o jogo de logo mais?
2: Então, Israel Antunes, acompanhar no último treinamento da equipe do Joinville Esporte Clube, que assim, foi até um fato curioso, que o treino, em tese, teria que ter ali seus 10, 15 minutos, que normalmente o Jack abre para a imprensa fazer imagens, a TV e tudo mais, né? Mas a pedido do técnico Diego Souza, foi pedido para não ter essas imagens justamente por conta do... porque ele queria fazer o treinamento tático por ali. Só que dando aquele miguezinho de ir buscar o tripé lá fora e tudo mais, eu consegui ver os jogadores com colete, e o Joinville treinou com, obviamente, o Thiago Rodrigues na meta titular. Aí tivemos na ala direita Breno, dupla de zaga Wesley e Diego Leandro, e na ala esquerda Xavier. Na meia cancha, Luiz Otávio, Roney e Ian Rolim. E na frente, Kennedy, Cássio e Júlio César. Essa foi a equipe que treinou, né? E deve ser a equipe titular, que daqui a pouco o Jack vai confirmar por aqui. Mas é um Jack diferente, pelo que a gente pode acompanhar. Pelo menos 3 no 11 inicial, né? São 3 peças do 11 inicial da partida de hoje. E aí a gente vai ter um time minimamente diferente, com o centroavante de ofício, pelo menos, né, Israel?
1: Podemos ter, portanto, essas mudanças da equipe de Joinville, mudança lá no campo de ataque. Daqui a pouquinho o Diego Souza vai falar também aqui na programação do Enquanto a Bola Não Rola, enquanto isso.
3: Israel?
1: Deller, sua marca preferida de cama, mesa e banho, Kleber, pode falar.
3: E os jogadores do Joinville no campo nesse momento, né? O pessoal fazendo a caminhada ali, né, verificando...
4: Kennedy de tênis branco,
3: situação.
4: Tá?
3: O Cássio sorridente, né, muito tranquilo,
4: é,
3: né?
4: É o cara mais feliz do elenco, o Kleber Grabal?
3: Pode ser. Entrou ali, né, se benzeu, entrou no campo, né, e tá todo mundo olhando. E tem uma preocupação em relação ao grande círculo, né, que é a parte mais encharcada do gramado.
1: É, e realmente o time do Joinville, que já está presente aí no estádio João Marcado, e daqui a pouquinho a bola vai rolar. E falando um pouquinho também, o Kleber, dessa possível escalação do Joinville, vamos aproveitar para ouvir o técnico Diego Souza. O Diego Souza falou em entrevista coletiva essa semana no CT sobre o trabalho que foi realizado, né, e a expectativa dele para as mudanças também que ele está promovendo ao longo da semana no comando de ataque, na questão do ataque. O que, que ele vai fazer de diferente? O que, que ele está projetando? A gente vai ouvir o técnico Diego Souza aqui na programação do nosso Enquanto a Bola Não Rola, agora que são 13 horas e 18 minutos. Fala, Diego Souza!
0: Todo mundo sabe, o Joinville é uma equipe em formação, está se reconstruindo. Então, a gente de início teve muita dificuldade em conseguir montar o melhor Joinville para a competição. E a gente teve muitos jogadores improvisados. E descobrimos durante a pré-temporada, dia a dia de trabalho, e a gente foi tendo confiança, com muita conversa, e conseguimos montar uma equipe, como eu disse, competitiva para as partidas. Claro, o Jupi não é centroavante. E aquela posição, como você disse, eu conheço. E é difícil de jogar. Então, o Jupi é um cara que ele está me ajudando. Tem me ajudado, como o Nuno não é volante, como o Ronei não era volante. Então, você começa uma competição tão importante com três caras que jogam improvisados numa formação que não, praticamente nunca jogaram. Até o Ronei já jogou nessa função, mas o Jupi jogou muito pouco. O Nuno também é como zagueiro. Então, com muita dedicação deles, muito empenho deles, a gente conseguiu fazer bons jogos e conseguimos até uma vitória na última partida. Mas quanto a centroavantes, a gente tem o Júlio, mas o Júlio vem de 6 meses sem jogar. Então é muito difícil. Você tem que controlar a carga, você não pode expor o jogador, porque se perde esse tipo de jogador, aí você fica com mais uma carência no elenco. E a gente tem o Yuri também. Então, são os dois jogadores que a gente tem na posição. E provavelmente, já digo a vocês que vai ser um desses jogadores que vai estar atuando dentro da partida do final de semana. Não tenho medo nenhum. A escalação vaza mesmo toda hora, então já estou adiantando para vocês. Fora isso, cara, meu DVD, eu brinco com eles aqui no dia a dia, eu tento passar tudo que eu aprendi, né, dentro das quatro linhas, mas eu estou aqui mais para tentar ajudá-los a ter mais finalizações, ter um pouco mais de calma para finalizar e poder fazer com que eles consigam me dar gols, que só assim a gente consegue o nosso objetivo. Então a gente está indo pelo caminho que é difícil, mas pelo caminho certo. Então, com toda essa dificuldade, a gente está construindo novamente uma equipe forte, uma equipe competitiva, para ganhar corpo dentro da competição. E como eu disse, nosso primeiro objetivo é estar classificado, que aí depois da classificação, aí vai quem tem mais vivência naquela situação de mata-mata, de jogo maior, aí vai ter mais vantagem.
1: Mudanças, portanto, na equipe do Joinville no campo de ataque. E ele também, falando um pouquinho, o Kleber, sobre essa questão do vazamento de informações, daquilo que é trabalhado nos bastidores do Joinville no dia a dia, o que não é novidade também, treinadores relatando isso, Kleber.
3: E ainda bem que ele fala publicamente, né? Porque se tu tem um trabalho onde tu precisa ter confiança entre seus parceiros, alguém não tá fazendo a sua parte, né? Tá roendo a corda e não sei com qual benefício. A imprensa agradece, né? Porque a gente não vai ser surpreendida, né, com a escalação. Mas eu tava especulando aqui com o Jota, a gente já tem a possível formação do Joinville. Será que isso não é um pega-ratão, né, o Israel? Vou largar uma escalação para enganar todo mundo e surpreender o adversário. Mas vamos esperar a confirmação. E eu gostei do tempo verbal, né? Ele disse o Jupi não é centroavante, o Nuno não é volante e o Ronei não era volante, né? Então, acho que o Ronei é um cara que se mantém no time, né? Até porque cresceu bastante de rendimento na última rodada, e a partir de hoje, com mais peças, né? O Júlio César é um jogador que começa a ganhar mais rendimento, né? Mais aproveitamento, e ele tem hoje o Wanderson e o Luiz Otávio à disposição, então ele vai abrir mão dessas improvisações que serviram num momento de largada, mas que agora, com outras opções, ele começa a colocar cada um no seu lugar.
1: Cada um no seu lugar, né? Parando um pouquinho com essa questão dos improvisos, o técnico Diego Souza. Casa, só para deixar alinhado, né? Você tem prioridade. Caso tenha alguma entrevista, alguma informação aí do Sim. gramado, a gente já pode passar para você, né, Casa?
2: E temos entrevista. Estou aqui com o gerente de futebol da equipe do Ercílio Luz, o Diego Coppi. Diego, boa tarde, né? Obrigado por falar conosco. Fala um pouquinho sobre esse projeto do Ercílio. A gente percebe aqui em Santa Catarina que o Ercílio é um time que incomoda na Série A, está lá na Série A, às vezes cai, mas isso não afeta o projeto. Ele volta. Qual que é o segredo desse projeto do Ercílio? Boa tarde.
5: Todos. Na verdade, é uma reconstrução, né? Desde que o clube caiu para a segunda divisão catarinense, a gente criou um projeto sólido, com os pés no chão, mas audacioso em médio e longo prazo em estar em um determinado lugar de uma divisão nacional. É uma construção, né? Então a gente vê que os pilares, então era fundamental a gente subir, né? Da segunda para a primeira, e agora essa Série D também é nosso principal objetivo. O segredo é muito trabalho, muito, muito empenho, enxergar, né, as oportunidades que existem no mercado, entender onde a gente está hoje e onde a gente quer chegar daqui a um tempo e o que a gente precisa fazer. É isso que a gente tem trabalhado no dia a dia.
2: A gente viu na Série B do Catarinense que o Ercílio talvez não começou entre os protagonistas, mas na fase que importa, na fase final, engrenou. E de lá pra cá houve uma mudança no elenco, mas o elenco principal, o time titular, praticamente é o mesmo, né? Como foi difícil manter esse time pra essa Copa Santa Catarina, Diego?
5: Olha, vou ser sincero pra você, não foi difícil manter. Os atletas quiseram ficar. Houve muita, muita especulação dos homens deles. Exato, exatamente. Então, veio deles, obviamente, que a gente os procuraram já durante a competição, mesmo antes de subir, a gente já sabia que a gente ia disputar a Copa Santa Catarina, e a gente já procuraram os para renovar. E foi uma negociação muito bacana, até porque houve a vontade deles de ficar no clube, né? Eu vou ser sincero que eu me surpreendi, mas na verdade é o dia a dia nosso, né? O ambiente, tudo aquilo que o clube oferece, que o nosso presidente Vinícius oferece, eu sei que isso não é uma coisa determinante, que é um benefício, mas é tudo em dia, né? Salário em dia, as premiações são em dia, comida boa, treinos bons, condições boas, né? O básico bem feito a gente faz. E isso atrai atletas, né? Então, eles quiseram ficar por conta própria. Então, só teve um atleta que a gente quis ficar, que não deu para ficar, porque ele teve uma outra proposta e saiu. De restante, graças a Deus, a gente conseguiu manter todo mundo.
2: E foi uma baita proposta, né? Até digo que irrecusável. Sim. Diego, como que está a preparação do Ercílio para o ano que vem? Como que o Ercílio está enxergando o Catarinense da Série do ano que vem? Porque creio que a folha vai ter que aumentar. Como que está a questão de finanças e qual que é o teto de gasto que vocês prevê para a próxima temporada?
5: A gente sabe da dificuldade que é o Catarinense, né? A primeira divisão. Para mim é um dos estaduais mais difíceis. A gente sabe o nosso lugar de fala dentro do campeonato. A gente briga para se manter, a gente briga para não cair, isso é óbvio, isso é externado para todo mundo. Então a gente vai com muita força no sentido de ficar. A gente tem algo interno nosso que a gente não negocia, vontade de ganhar. Então a gente tem uma coisa muito importante interna, que a gente tem muita vontade, sabe? Então a gente vai vender qualquer tipo de derrota ou empate, vai ser difícil ganhar da gente. A gente pode perder? Pode, mas vai ser difícil. Então isso é a nossa peça fundamental, vontade de ganhar, porque a gente quer permanecer, a gente não quer voltar para a segunda divisão. Então o planejamento é voltado para isso, para a gente permanecer na primeira divisão do ano que vem.
2: E para a gente finalizar por aqui, Diego, tem uma questão que está incomodando muito, creio que vocês e toda a comunidade de Tubarão, que é o gramado do estádio do Ercílio, né? Como que estão as tratativas para ou consertar ou trocar o gramado do Ercílio, do Ercílio Luz?
5: Eu acredito que nessa próxima semana que possa entrar, a gente possa ter novidades, tá? Está em negociações para a gente possivelmente fechar um gramado, não sabe de qual esfera que é, se é sintético, se é gramado natural ou não, mas acredito que nessa semana agora a gente possa ter novidades e aí possa falar. A princípio o jogo está marcado ainda por nação para o nosso gramado lá, mas podendo ter novidades. Isso aí fica a cargo da SAF, das negociações, é umas tratativas muito, muito violenta no âmbito administrativo, né? Então é algo que requer um pouco de tempo mesmo.
2: Tá em teu executivo.
3: Oi, Kleber. Duas perguntas, ou pode numa fazer. Só. Um dos titulares no, na Série B foi o Jonathan Carlos, que saiu. Não sei se saiu ou foi negociado. O Ercílio ganhou alguma coisa nessa negociação. E outra, no grupo tem o Pedro Coppe. O Coppe é parente do Diego?
2: O Kleber Grabowski fez duas perguntas para você. A primeira é sobre o Jonathan Carlos, se teve alguma compensação financeira por Ercílio Luz, né? Sobre a questão de negociação e tudo mais. E tem um atleta com o mesmo sobrenome que o teu no grupo também. É parente ou não?
5: Jonathan Carlos, é o Alan James que saiu, você disse? Permanece. Alan James, não, ele já não tinha mais contrato com a gente, ele ia voltar, tinha um acordo financeiro, um pré-contrato para ele voltar, a gente não fez nada, a gente acreditou que era algo que mudaria a vida do atleta.
2: Era um empréstimo também, né?
5: É, isso, e a gente também não queria, a gente, muito pelo contrário, a gente quer ver os atletas serem felizes, é uma proposta irrecusável para ele, que não teria bônus para o clube. Então a gente acabou liberando também, não tem por que empacar a vida dele. E existe sim, o Pedro é meu filho, ele joga aqui, mas isso não tem a ver com a minha negociação. O Rogério já o conhecia antes de outros clubes e pediu a contratação dele no início da segunda divisão. Ele é para um outro clube, mas ele é meu filho. Mas só jogou um jogo, você vê que não tem influência do diretor só.
2: Tá aí, então, o time mais família do estado de Santa Catarina, o Israel Antunes.
1: Tá aí, que legal, né? Legal esse bastidor também, ô Kleber. E falando sobre SAF, né? A questão do trabalho que tá sendo realizado pelo Ercílio, que é um time que caiu pra segunda divisão, tá tentando uma remontada, conseguiu voltar pra elite, mas vive nos bastidores também algumas questões, até inclusive do gramado, né? Como o Casa Grande perguntou.
3: E outra coisa, Israel, a respeito do bate-papo do Casagrande com o Diego, que discurso pé no chão, tranquilo, né, fazendo as coisas dentro da capacidade do clube, né, e talvez isso seja o segredo para um clube que não era apontado como classificado conseguir o sucesso de ser o campeão da Série B num campeonato que só subia um, desbancando alguns outros projetos que a gente acreditava que poderia ter um pouco mais de força, né? E a gente olha, esse time é um time jovem, né, um time que tem alguns jogadores que podem crescer, então o Ercílio deu um passinho para trás, mas me parece que está voltando com força.
1: Agora são 13 horas e 30 minutos, a gente precisa fazer um rápido intervalo, mas antes, claro, a gente quer agradecer a sua participação, a participação do ouvinte com oferecimento de Hospital Dona Helena, a sua vida em boas mãos, Chevrolet, Metronorte Joinville, pagamos até a FIP no seu usado, e Dehler, sua marca preferida de cama, mesa, banho. Tá chegando o áudio, tá chegando a participação da nossa audiência por aqui. Qual que é o seu palpite? O que você tá achando aí do Jack nessa Copa Santa Catarina e o seu palpite pro jogo de logo mais? A participação do ouvinte aqui no Enquanto a Bola Não Rolar.

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0: Na CBN Joinville, agora são 13 horas e 35 minutos. Boa, boa, boa para você que está nos acompanhando. Bora já rodar aqui a participação do ouvinte, quem está nos ouvindo e nos acompanhando pelo YouTube da CBN Joinville. Tem recadinho por aqui, ó. A Dani já mandou mensagem lá no nosso YouTube, ela mandou o seguinte, ó. Besteira o que esse cara tá falando, vai tomar 3 do Jack hoje. O Ademir também aqui, ó. Vamos, Jack, tá confiante na vitória do Joinville. Que segredo, esse clube caiu pela mesma administração. Tá criticando aqui a Dani, fazendo um ponto aqui sobre a equipe do Ercílio Luz. É, Blumenau também, deu uma gracinha ali e já tá todo quebrado, referindo-se, né, à questão da SAF lá da equipe do Blumenau. Um abraço aqui pra Dani, que tá participando lá no YouTube da CBN Joinville. No nosso WhatsApp tem áudio chegando, vamos ouvir o que o pessoal tá mandando por aqui.
1: Eu tava vendo ali os jogos do Jack, a gente vai ter... Diga. Esse jogo contra o Ercílio Luz em casa, entre aspas, aí depois contra o Nação, no estádio, e depois contra o Barra, em casa também. Ou seja, a gente vai ter que pontuar nesses 3 jogos. Ganhar contra o Ercílio Luz, ganhar do Nação e empatar com o Barra. A gente vai para 10 pontos.
0: Tá aí a conta do Bernardo, ouvinte da CBN Joinville, e fazer uma projeção da sequência do Jack. O Jack joga hoje contra a equipe do Ercílio Luz. E o jogo contra o Nação ou Casagrande teve uma data, uma mudança de horário na data do jogo, né?
2: Exatamente. Eu já meio que achava que isso ia acontecer, Zé Antônio, justamente porque, obviamente, o Nação iria passar da operação do jogo pro Jack, né? Então houve um acordo entre as partes. O jogo entre Nação e Jack, que seria no próximo domingo, dia 20, foi antecipado. Passou para o dia 19, também às 3 horas da tarde, aqui no estádio João Marcato. No fim, mantém na data que o Jack pré-definiu para os jogos em casa no Catarinense, né? Cada clube perante a federação escolhe se quer mandar os jogos no domingo ou sábado e qual horário. O Jack optou pelo sábado, 3 da tarde, e vai seguir assim mesmo com esse jogo fora de casa, na teoria, mas na prática a operação é do Jack, São Antunes.
0: Portanto, o jogo sábado que vem, às 3 da tarde, também no estádio João Marcato, Nação contra o Joinville, jogo válido pela 4ª rodada do campeonato da Copa Santa Catarina, que o Joinville busca aí uma vaga na Série D. Tem mais áudio chegando, tem mais participação do ouvinte.
3: Boa tarde, CBN. Vamos arriscar um palpite hoje para o nosso Jack em campo. 1-0, o Jack em campo, em cima do Ercílio Luz. E o Jack futsal é mais difícil, né? Mas vamos arriscar um 4-1. Isso, vamos ver se sábado fica show de bola e que o Vasco também ganha do Grêmio hoje para fazer o crime. Um abraço, André, aqui de Biguaçu, e boa jornada de trabalho para vocês, hein?
0: Valeu, André, muito obrigado pelo...
4: O André não quer coisa fácil.
2: Tá? Sonhador, hein, o Cleber Grabowska?
4: Não quer coisa
5: se bater,
4: fácil.
5: Se bater isso aí também, ele muda de vida, né? É dois pilinhas que
2: joga na Mega Sena que o homem tá...
4: Que homem otimista, meu Deus do céu!
0: Ele quer 2 vitórias e na vitória do Vasco contra o Grêmio lá na Arena. E não quer mais nada, o Cleber Grabowska.
4: Deixa eu só recuperar ali a conta do Bernardo, né? Sim. Ele disse que dá para ganhar hoje, dá para ganhar do Nação, né? E buscar um pontinho contra o Barra. Não sei se... Eu acho que o Ercílio é mais forte que o Barra, né? A gente vai ver hoje, né? De rodada a rodada a gente tá vendo a capacidade dos adversários, né? O Barra tá jogando com um sub-20 aí, né? Mas tem uma estrutura legal, né? É um clube que tá tranquilo depois que conseguiu fugir do rebaixamento da Série C. Mas essa conta do Bernardo, independente de empatar com o Barra ou empatar com o Ercílio, 9 pontos em 7 é conta de classificação, né? Me serve, né? Se der pra ganhar tudo, melhor, né? Principalmente porque o Joinville tá, mesmo contra o Nação, jogando dentro do seu campo, né? É aqui que vai mandar os seus jogos. E contra o Barra e contra o Ercílio tem a obrigação de pontuar, né? Tirando ponto desses times, ou pontos desses times, a chance de classificação aumenta.
0: Mas o fato também, né, JD Champs, que o Joinville venceu um jogo... Fez uma boa partida contra a equipe do Blumenau e quando a gente começa a receber as mensagens dos ouvintes ao longo da semana na programação esportiva da CBN, tanto no Joga nas 11, no Atualidade Esportiva ou até quando tem transmissão do futsal, que o torcedor do Jack acaba também vindo e participando, o otimismo já começa a ficar maior porque aquilo que o Jack apresentou em campo dá para o torcedor acreditar em bons resultados pela frente, né, Jota?
5: O torcedor estava com saudade, né, Israel, de ver esse Jack em campo e quando viu... Viu um time equilibrado e que estava tentando competir. Né? É um primor técnico? Não. Tem muitas limitações técnicas? Sim. É um time fraco tecnicamente? Sim. Mas é um time minimamente organizado e deu para ver algum tipo de tentativa ali de trabalho, de filosofia de trabalho na estratégia na mão do Diego Souza. Né? Então, Acho que isso que deixou o torcedor mais confiante. O Jack continua apresentando algumas falhas, algumas limitações, tanto defensivas quanto ofensivas, só que ganhou. E aí o que importa é bola na rede, né? O que importa são os três pontos, conquistou essa sua primeira vitória na Copa Santa Catarina, e o torcedor evidentemente já cria, né, uma onda positiva aí para buscar esses três pontos de novo na competição, buscar essa segunda vitória seguida, que seria pelo fator anímico também muito importante. O torcedor ele só quer ver esse time competir, não quer ver o Jack passar vergonha. E isso o Jack fez bem diante da equipe do Blumenau. Por mais que o Blumenau estivesse também bagunçado, vivendo crise, aquela coisa toda, não importa. E eu pego muito esse exemplo, por exemplo, agora nessa semana que a gente teve, já que você falou do futsal aí, o Jack fez 17-0 na equipe do Russas lá do Ceará. É uma equipe fragilizada, é uma equipe que não tem estrutura, é uma equipe que treina pouco, é uma equipe com pouco investimento. Só que se o Jack levar isso em consideração, chegar lá e ficar com pena e não jogar, pode cair numa cilada e pode ser derrotado. Da mesma forma que o Jack não tem nada a ver com o problema dos outros, foi lá e conseguiu confirmar os três pontos diante da equipe do Blumenau. Hoje pega justamente o oposto disso, pega um time que está se organizando, está se estruturando, está com um discurso muito realista, muito pé no chão. Então o torcedor ele sabe que não vai ver um primor, mas ele quer ver esse time competitivo, um time equilibrado. Tomara que o Diego Souza consiga repetir isso novamente hoje por aqui.
4: Posso pegar um gancho, Israel?
0: Fica à vontade, Kleber.
4: Dois ganchos do Jota. Um a respeito de saudade do time. Acho que o torcedor do Joinville estava com saudade do Joinville e de um Joinville que vença, né? Ou que vencesse. E o Joinville conseguiu fazer isso na última rodada. Sim. E a respeito de equilíbrio, acho que tem dois momentos do Joinville. Na estreia, ele nos surpreende positivamente pelo repertório ofensivo. É um time que cria boas chances, tem uma boa movimentação do Ian Rolim, né? Quando o jogo parecia perdido, foi lá e mostrou um poder de indignação. Né, um poder de reação, lógico que não conseguiu buscar o resultado, mas chegou a ameaçar e isso, né, reanimou um pouco o próprio time dentro do jogo e deu uma perspectiva diferente para o torcedor. E se o ataque foi o ponto alto na estreia, a defesa foi o ponto alto no segundo jogo, foi um time mais equilibrado dentro daquele negócio que a gente estava falando, ajustar o sistema defensivo, né, ter um pouquinho mais de cobertura, né, organizar a saída dos laterais. Então a gente reparou essa evolução e quem sabe hoje a gente consiga, né, ter as duas coisas, um ataque que castiga o adversário e uma defesa que seja forte, principalmente porque agora possivelmente tenha um volante de verdade.
0: O time pareceu um pouquinho mais bem postado em campo, né, no último jogo contra a equipe do Blumenau lá no estádio João Marcato, na vitória pelo placar de 1-0 na última semana com o gol do Cássio. Agora são 13:42. Continue participando, tá? Daqui a pouquinho tem mais áudios dos ouvintes por aqui. 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E a parcial da enquete lá no YouTube da CBN Joinville ilustra um pouquinho a confiança do torcedor, né? 85% dos votos na vitória do Jack, 12% no empate e 4% com vitória do Ercílio Luz. Essa é a parcial de momento na nossa enquete lá no YouTube da CBN Joinville. Você que não está participando, já deixa a sua opinião e, claro, né, já deixa o like também, para a nossa live chegar ainda mais longe. Muito obrigado pelo carinho da sua audiência. Mandar um abraço aqui para o Eduardo Júnior, também ouvinte da CBN, já está chegando lá pelo João Marcato para poder acompanhar a partida entre o Jack e a equipe do Juventus. E vamos ouvir o Diego Souza falando um pouquinho sobre o time com a cara do Diego Souza. Qual que é a cara do Diego Souza? Será que a gente já conseguiu encontrar um time do Joinville com a cara do Diego Souza? O técnico do Joinville fala aqui no Enquanto a Bola Não Rola.
6: Dois. Cara, como eu disse, é difícil, né? A gente tem tentado equilibrar bastante a equipe. A gente tomou 4 gols. Só que se você for analisar a partida, os gols foram tudo fruto de bola parada do adversário. Onde a gente teve um pouco de falha, desatenção nisso. E esse jogo a gente sofreu muito menos com bola parada. E tivemos uma parte defensiva muito mais equilibrada. Então você vai, durante a semana, o tempo que vai tendo, vai ajustando o que você acha mais importante, né? E a gente já não tomou gol, conseguimos ganhar o jogo. Então a gente vai tentar aperfeiçoar o que a gente tem visto de erro. E agora a nossa prioridade é conseguir ajustar ali para que a gente tenha seja um pouco mais feliz nas finalizações, para poder fazer os gols que precisa.
0: Agora são 13 horas e 45 minutos. O Diego Souza, o Kleber Grabowski, falando da organização defensiva, do time que errou muito no primeiro jogo, melhorou no segundo, está num processo de evolução. Mas é aquilo, né? Para organizar um time sempre começa pela defesa e quando chega no ataque as coisas começam a se resolver, né?
4: É, isso é o mais engraçado, porque parece que o time do Diego Souza começou pelo ataque. Eu acho que o Diego Souza, a trajetória dele como treinador do Joinville nos dois jogos, ele vai confirmando aquilo que a gente achava, né? Que a gente projetava. O Diego Souza é um cara que começou do meio para frente. Então, né, nessa questão de armação, de distribuição de jogo, de conclusão, movimentação ofensiva, ele é monstro. Ele sabe tudo porque foi instruído por grandes treinadores e é uma pessoa inteligente, né? Então tem uma assimilação tática muito interessante pela carreira que tem, pelo número de gols que marcou, né? Ninguém faz tanto gol assim de graça e não joga em tantos times grandes, né? Como o Diego Souza jogou se não tivesse qualidade. E aí outra questão, eu acho que esse time do Joinville, ele é Diego Bahia, né? Do meio pra frente é o Diego Souza que canta e do meio pra trás o auxiliar é que ajuda, né? Então acho que tem
0: o Rafael
4: coisas,
0: Bahia, né?
4: Isso. Não, Diego Bahia, Diego Souza com o Rafael Bahia.
0: Ah, perfeito.
4: Né?
0: Um mix.
4: É um mix aí, né? Então, a estreia foi para mostrar o que o Joinville tinha, né? E o segundo jogo a gente já viu, né? Os ajustes, as mudanças, né? Talvez hoje a gente tenha um time que funcione nos três setores, né? Na defesa, no meio-campo e no ataque. Pelo menos é o que a gente espera. O Jota foi muito feliz, né? O Joinville é um time bom tecnicamente? Ainda não, né? Pode evoluir, né? Pode ganhar força no conjunto, no coletivo, né? E isso pode nos mostrar aí algumas individualidades que até agora a gente não conseguiu ver. Mas isso aí demanda tempo, demanda rodada, né? Demanda análise do que funciona, o que não funciona. Três jogos já vão nos dar aí um panorama daquilo que o Joinville é capaz de fazer nesse campeonato.
0: Faltando isso, 13 né? minutos para as 2 da tarde, Casagrande, você tem acompanhado, né, ido até o CT do Joinville durante a semana, acompanhar também alguns treinamentos, aqueles treinamentos em que o Joinville, né, disponibiliza, né, um espaço para a imprensa poder trabalhar também e enxergar um pouquinho do trabalho. O Kleber falou há pouco sobre a mão também do Rafael Bahia no dia a dia em relação ao trabalho do Diego Souza. O que tu consegue trazer de bastidor também, conversando com quem está lá no CT, ô Casa?
2: Só um bastidor antes, Luiz Antunes. Enquanto o Kleber falava antes aqui, o Gabriel Terra veio por aqui, cumprimentou o pessoal. Aí eu já dei aquela perguntada, vai ter alguns minutinhos hoje? Ele falou assim, ó, acho difícil. Uma recuperação tanto quanto demorada do Gabriel Terra, ainda está tentando recuperar a sua melhor forma física. Sobre essa questão do Diego Souza junto com o Rafael Bahia, a gente percebe, e também em conversas de bastidores, Israel, Jota e Kleber, que o Rafael Bahia ele faz a parte majoritária do processo, que é organizar o treino, que é colocar as coisas no seu devido lugar e a tática do treino e tudo mais. E o Diego Souza é o cara do último toque. É o cara do refino, é o que ajeita um gesto técnico, é o que mexe numa movimentação, é o que diz por onde jogar, porque por tal canto está fechado, a ala está fechada, joga por dentro está complicado, vai pela ala. Atalhos do gramado que ele entende bastante, então o Diego Souza é o cara mais do refino técnico, Isa Antunes.
0: Portanto, do refino técnico Diego Souza, né, técnico da equipe do Joinville. E só para a gente fechar, né, o que nós já ouvimos aqui do Diego Souza, falando um pouquinho do departamento médico, daqueles jogadores que estão, de alguma forma, ainda buscando um 100% de aproveitamento nos treinamentos para serem utilizados pela comissão técnica do JEC. O Diego Souza fala aqui no Enquanto a Bola Não Rola.
6: Olha, é ruim, né, você ter jogadores sempre... ou machucado, ou que tem que controlar a carga. E é difícil porque a gente tem um jogador que tem muita qualidade técnica, que vai nos ajudar bastante, que é o Jefferson Renan, mas também vem de lesão, vem de muito tempo sem jogar. Como o Júlio, a gente tem que estar controlando ele para conseguir ter esse jogador 100% na fase principal da competição, que eu creio que seja as últimas rodadas ali, e se Deus quiser, o mata-mata. Então, a gente não quer perder mais ninguém durante a competição. A gente perdeu o Filipinho, perdeu por um jogo Bessa, o Wanderson, assim que chegou. Então, eu quero estar com todo mundo à disposição, porque eu tendo todos esses jogadores, com certeza, a gente fica muito mais forte. E quanto ao Ercílio... Cara, a gente não pode. Aí a estratégia é um pouco mais reservada. né? Mas é uma equipe que tem qualidade, a gente acompanhou alguns jogos deles. Então a gente tem se preparado bem para esse adversário, mas o mais importante, sempre quando que eu digo para os meus atletas, é o que a gente propõe, o que a gente bota de energia do que a gente pode fazer. Então a gente sempre vai estar procurando dar o nosso melhor, manter o nosso padrão, porque aí a gente, estando bem, bem treinado, fazendo com energia as coisas, aí eu acredito mais no que eu tenho a propor do que me preocupar muito com o adversário.
0: Tá aí o técnico Diego Souza falando, faltando 10 minutos para as 2 da tarde, daqui a pouquinho a confirmação dos 11 iniciais da equipe do Joinville. Joinville que ontem, no final da tarde, início da noite, divulgou a lista dos atletas relacionados para a partida. Quem é que ficou de fora, Caso? Quem é que está no departamento médico ainda que está preocupando o Diego Souza e pode, né, daqui a algumas rodadas ou até no próximo jogo, estar à disposição do técnico Diego Souza para a equipe do Joinville? Ô, Casá.
2: Então, o IDM está vazio, Israel Antunes. O Jack teve um problema no começo da competição, alguns jogadores sentindo posterior, lesão muscular e tudo mais, mas hoje o IDM está praticamente vazio. A gente tem 2 nomes entregues ao IDM que são, um é Bruno Camilo, né, e já está longe, pelo menos desde fevereiro ou março, onde foi a lesão dele no Campeonato Catarinense, e o outro atleta entregue ao IDM também é o João Lazari, que sentiu um problema no ombro na última semana, foi poupado do treinamento que foi aberto à imprensa e está fora da relação de hoje. De resto, a gente tem a relação hoje praticamente completa, como o Filipinho voltando, o Wanderson, que foi anunciado pelo clube ontem, já treina desde de uma semana antes daquele amistoso contra a equipe do Atlético Paranaense, está à disposição. O Wanderson, que é um dos caras de confiança do técnico Diego Souza. Mas a coisa vai ficando de como o técnico Diego prefere mais, gosta mais, né? Que é ter o elenco à disposição para poder trabalhar, poder mexer e até alterar a equipe. É um DM vazio, Zé Antunes.
0: Encontrar variações, né, Caso? Acho que é isso que quer o Diego Souza, né? Ter opções para poder variar a equipe dentro de campo. Venta muito agora lá no João Marcato, quem está acompanhando em live, o Casagrande está na beira do gramado ali do João Marcato, né, e está ventando bastante, não está chovendo, tempo nublado é verdade, existe uma pequena previsão de chuva, de instabilidade para essa tarde em Jaraguá do Sul, mas tomara que essa previsão ela não atrapalhe também, né, se chover, né, o andamento do jogo, de um bom jogo entre Jack e a equipe do Ercílio Luz. Agora são 13 horas e 52 minutos, 13h52, muito obrigado pelo carinho da sua audiência. Vamos ouvir o outro lado? Vamos ouvir o técnico Rogério Correia falando sobre a preparação para o jogo, o que ele espera do Tricolor e também aquilo que está acontecendo nos bastidores do Ercílio para essa partida de logo mais contra o time do Joinville. Vamos ouvir o Rogério Correia aqui no Enquanto a Bola Não Rola.
7: Chega forte, acho que 2 semanas de trabalho é uma coisa que todo treinador não tem no futebol brasileiro hoje. E a gente sabe o quanto é importante estar dia a dia trabalhando com os atletas, desenvolvendo e melhorando eles a cada dia. Acho que foi importante essas 2 semanas. Teve um jogo treino contra o Criciúma que foi muito bom, proveitoso. A gente pôde mesclar a equipe, né? E nisso, aqueles que estão chegando agora estão se adaptando o mais rápido possível. E agora a gente chega preparado para esse grande jogo, sabe da dificuldade que vai ser. Uma equipe com tradição na competição, né? O Joinville. Eu conheço muito bem e a gente chega para esse jogo forte aí, se Deus quiser, fazer um grande jogo, né, para que a gente possa buscar os nossos objetivos dentro da competição. A gente espera que o torcedor possa comparecer e aqueles que não comparecer possam mandar vibrações positivas para nós, né? A gente sabe o quanto o torcedor foi importante na nossa competição, né? Foi o nosso 12º jogador, nos ajudou muito para conquistar o título que nós conquistamos. E a gente sabe que a gente vai precisar mais uma vez do torcedor nessa competição, né, para que possa estar nos apoiando sempre, nos ajudando, nos incentivando, para que a gente possa buscar sempre as vitórias e, obviamente, os objetivos principais para o torcedor ficar feliz.
0: 13 horas e 54 minutos, daqui a pouquinho a bola rola para Jack Ercílio Luz, 3ª rodada da Copa Santa Catarina, o técnico Rogério Correia falando um pouquinho sobre a preparação e há um ponto que chama a atenção, Kleber, Jota, Casagrande, é que o time do Ercílio, depois da estreia, né, de bom resultado, uma goleada contra o time do Metropolitano, o Ercílio folgou, está aí praticamente 2 semanas se preparando para o jogo contra o Jack. É um ponto positivo já para um time que já está entrosado, né, para recuperar jogadores e deixar a equipe 100% para esse duelo logo mais. Oi, Casa.
2: O time do Ercílio saiu, Israel Antunes. Pode passar?
0: Claro.
2: O Ercílio Luz vai a campo com Wagner Coradinho no gol. Na ala direita, Vinícius Baraccioli. A dupla de zaga é Luan Silva e o Show. Na ala esquerda, Rafael Verrone. a meia cancha. E aqui um destaque para a meia cancha do Orcido Luz, tá? Israel, Kleber e Jota, uma meia cancha muito técnica, né? Não tem aquele cara de contenção, digamos assim, mas são três homens de meio campo que sabem jogar bola, tá? Temos Daniel, Samuel Andrade, 28, 18, Samuel Andrade e...

0: Chama a atenção o 20 Miguel, o Nando, número 7, né? Um jogador que é mantido, né? Poucas alterações, né? Quase nenhum reforço, um ou dois reforços que não aparecem no time principal. E em relação à campanha da Série B, o Israel, me chama a atenção o Alan Ochoa, o zagueiro número 4, né? Ele fez 7 gols e foi um dos artilheiros da campanha do Ercílio na Série B do Campeonato Catarinense, assim como o Luan Santos, os dois artilheiros. Então, um time que mantém essa estrutura, né? O Casagrande falou o meio-campo muito técnico. Sim. Mas ele vai ser esse meio-campo um pouco técnico, ele vai ter que se adaptar ao tipo de jogo, né? A tipo de gramado, aliás. Daqui a pouquinho não vai ter o refino, não vai conseguir botar a bola no chão, né? Vai ter que usar outro recurso para equilibrar o jogo.
1: 13 horas e 57 minutos, daqui a pouquinho tem a confirmação do Joinville também, né? O Joinville deve sair já, a escalação já, pra gente confirmar os 11 do Joinville e começar a ampliar também aqui a discussão sobre o Jack, mas esse é o time do Ercílio Luz. Algum jogador aqui ou em destaque do Ercílio que chame a tua atenção? Ô, JD Champs, o Kleber falou sobre o Show, né? O capitão da equipe, artilheiro lá no, na Série B do Catarinense, mas tem verdade, quantos gols, né, ele fez contra o Jaraguá, né? Porque o Jaraguá levou uma pancada de gols. Quantos que o Shoa fez contra o Jaraguá? Alguém chama a atenção pra você ou o JL Champs?
2: Cara, eu tô muito curioso pra ver esse conjunto, sabe, o Israel Antunes? O conjunto trabalhado aí pelo técnico Rogério Correia. Ele destacou, né, foi uma semanada, alguns dias aí sem jogos, né? O Ercílio jogou a estreia e depois folgou, como a gente já destacou por aqui. Teve essa atividade contra um elenco alternativo também da equipe do Criciúma. Então é um time que, em tese, ainda está se encontrando. O Jack também está nessa mesma tomada, só que já vem de um ritmo maior, né? Vai lembrar que o Jack vai folgar somente lá na 7ª rodada. Hoje a gente está falando aqui da 3ª rodada dessa primeira fase. Na 7ª é que o Jack vai ser o folguista da rodada. Então, o Ercílio ainda está encontrando a sua melhor formação. Aquilo que o Casa trouxe agora pra gente é o mesmo time do primeiro jogo. Só que entre um jogo e outro são 10 dias de intervalo, a gente sabe que um jogo treino tem uma carga bem diferente, então é um time que ainda vai buscando esse entrosamento agora para essa Copa Santa Catarina. Então estou muito curioso para ver como vai se comportar aí esse time do Ercílio Luz, o Rogério Correa tentando achar essas soluções aí. Como o Casa destacou, um meio campo de muita qualidade, mais nível técnico do que embate físico, vamos ver o que vai pretender fazer aqui de novo. Lembrando o contexto que a gente tem um gramado pesado por aqui, bastante encharcado hoje. O sol vem e volta, nesse momento o sol não aparece mais, então o campo está bem encharcado, vai estar bem pesado para a hora do jogo também. Tem a previsão de chuva, então todo cuidado é pouco. Em termos de equipe de 11, o Jack deve vir com algumas mudanças também, só que ao mesmo tempo é um trabalho que a gente já vai conseguindo ver algumas coisas, enquanto essa equipe do Rogério ainda está buscando também entrosamento para os próprios jogadores se conhecerem nessa nova formatação agora para a Copinha, Israel.
1: Nova formatação para a Copinha, 13 horas e 59 minutos, Casa Grande 100% aí já com áudio, Casa. Deixa eu aproveitar então aqui, ó, porque chegou a escalação do Joinville, depois o Casagrande confirma os detalhes, mas eu vou passar por aqui pra gente poder dar andamento no nosso Enquanto a Bola Não Rola. O Joinville tá confirmado com o Thiago Rodrigues no gol, na lateral direita, Breno, camiseta número 2, o miolo de zaga com o Wesley, número 3, e o Diego Leandro, camiseta número 4, e na lateral esquerda, o Gustavo Xavier, que também ao longo da semana deu entrevista coletiva. Uma novidade na abertura do meio campo, Luiz Otávio vai abrir o meio campo, ao lado de Ronei, capitão da equipe, e também Ian Rolim, fechando o meio campo. Na frente, Kennedy, tá recuperado aí, vai pro jogo, Cássio de um lado, e também o atacante Júlio César, o time que vinha sendo trabalhado ao longo da semana pela reportagem da CBN, e Kleber Grabowska, se confirma. Joinville, portanto, com Thiago Rodrigues, Breno Wesley, Diego Leandro e Gustavo Xavier, Luiz Otávio, Ronei e Ian Rolim no meio campo, Kennedy, Cássio e Júlio César, o técnico Diego Souza.
0: A defesa é a mesma da última rodada, né? E isso a gente tem que destacar porque é uma defesa que não foi vazada, né? Não, o adversário não criou tantas chances de gol, apesar de ter posse de bola no primeiro tempo e uma pressão nos últimos 15 minutos. Meio campo tem duas mudanças. O Ronei, que foi destaque na partida, se mantém, mas o Nuno, que também foi destaque, saiu um pouco mais cedo. A explicação, ele não é da função, entra um volante de verdade. O Luiz Otávio, que jogou alguns minutos, né? Um pouco afobado, não sei se desentrosado, fora de time com o restante do time. E o Ian Rolim, ele não foi tão bem no segundo jogo quanto na estreia, só que tem aí também uma questão de posicionamento. Ele jogou mais avançado, numa linha que dava o primeiro combate junto com o Jupi, né? Não foi tão bem assim, não foi tão decisivo, não foi tão brilhante, né? Não teve tanto

0: acerto de passe, errou algumas saídas de bola, que poderia ter uma elaboração um pouco mais refinada. Onde é que o Ian Raulin jogou? Na extrema esquerda. E poderia ser, né, naquela combinação que ele fez com o Xavier no jogo contra o Ercílio, o corredor da esquerda era o preferencial do Joinville, era por lá que as coisas aconteciam. E no ataque a gente tem Kennedy de volta, o Kennedy que a gente não sabe, né, qual é o potencial físico dele, um jogador que foi pro sacrifício de jogar 45 minutos na estreia e depois quando ia começar o jogo da segunda rodada contra o Blumenau, sentiu um desconforto, ficou fora, foi sacado para quem entrar? O Cássio, iluminado, risonho Cássio, que fez o gol da vitória e hoje, até porque foi destaque, né? Foi muito bem, aproveita essa brecha deixada pela suspensão do Pedro Arthur para permanecer na equipe. É um time mais agudo pelas extremas, né? E que pode municiar, fazer aquilo que o Ian Rolim não conseguiu fazer com o Jupi no jogo passado, né? Municiar o centroavante, que hoje não é o Jupi, que acho que sem nenhuma contestação deixa o comando do ataque, até porque não é essa a sua posição verdadeira, e entra o Júlio César. Como o Diego Souza falou na coletiva que a gente reproduziu há pouco, o Júlio César é um jogador que vem precisando de ritmo de jogo, foram 6 meses de parada e ganha uma nova oportunidade hoje para começar a partida. E se for bem, acho que temos aí definido o comandante de ataque do Joinville.
1: 14 horas e 2 minutos, 12:02 da tarde deste sabadão, dia 12 de setembro de 2026. 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Daqui a pouco, às 3 da tarde, a bola rola para Jeque Ercílio Luz. Terceira rodada da Copa Santa Catarina, o Joinville está confirmado, o Ercílio Luz também, e lá no YouTube da CBN Joinville, o pessoal está confiante na vitória do Tricolor. O Victor Lapoli mandou o seguinte, ó: hoje tem gol de centroavante e vitória do Jeque. O Tarcísio mandou o seguinte, ó: 3-2 para o Joinville, vitória do Tricolor. E claro, nossa enquete lá, o pessoal está animado e está confiante na vitória do Joinville. 86% dos votos na vitória do Jeque, 8% com empate e os outros 6% acreditando na vitória do Ercílio Luz contra o Joinville hoje lá no João Marcato. Você que está na nossa live, não deixou o like ainda, já deixa o like, compartilha, vem junto com a CBN Joinville. Muito obrigado pelo carinho da sua audiência. 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Jota, então a gente já começa a desenhar o time do Joinville com um sistema defensivo que, claro, tem uma mudança lá da estreia, né, que não era o Breno, era o André Rosa, mas é um sistema defensivo que já consegue gabaritar por aqui, né, com o Thiago Rodrigues, Breno, Wesley, Diego Leandro e o Gustavo Xavier. Agora, o meio campo está muito modificado. O argumento que deve ser utilizado pelo Diego Souza após o jogo é que o Luiz Otávio é um cara da função. Mas você gostou da saída do Nuno para a entrada do Luiz Otávio? Parece injusto. O que que tu acha dessa mudança? E lá na frente, né, o Jupi não agradou, foi defendido pelo técnico em coletivas, mas podemos dizer que estava na hora, né, de testar outro jogador por ali, né, Jota?
2: Mudanças aí do Diego Souza, Israel Antunes, e o Nuno, ele vinha quebrando um galho, né? A mesma resposta que ele deu ali para falar do Jupi, né, falando, ó, o Jupi não é centroavante, tá lá quebrando um galho, tá nos ajudando, aquela coisa toda, cabe perfeitamente trocando os personagens aí, né, tirando o Jupi, colocando o Nuno é zagueiro de origem e vem desempenhando essa função. Aqui no Joinville acabou quebrando esse galho aí de volante, dando esse primeiro combate, demorou um pouquinho lá contra a equipe do Marcílio Dias na estreia, mas não se escondeu do jogo. Lembro que eu falei isso dele, pô, um cara que errou muita coisa do que tentou naquele jogo contra o Marcílio Dias, só que não se escondeu do jogo em momento algum. Depois ele foi se encontrando na partida aqui, diante da equipe do Blumenau, já foi muito bem, teve uma partida de manual, o volante Nuno naquela partida por aqui não comprometeu em nenhum momento. Então um cara que o Jeque ganhou, né, um volante que o Jeque ganhou mesmo ele não sendo da função. Só que aí, claro, né, se o Jeque foi ao mercado, se o Jeque investiu, se o Jeque conseguiu trazer um volante da função, um cara nativo por ali para fazer essa, obviamente ao natural ele ganha essa posição aí. Deve ter mostrado também, né, no ao longo da semana pro Diego Souza que era capaz. A mostragem dele naquela primeira partida aqui diante do Blumenau não foi boa, né? Ele tinha chegado há poucos dias, Foi pro jogo, entrou numa outra rotação, errou tudo que tentou, mas é um cara nativo da função, é um cara mais forte fisicamente, um cara que o Jack não tem esse mesmo perfil no Nuno. O Nuno é um jogador de um pouco mais posicional e um pouco mais franzino, se comparado, né, ao que a gente viu do Luiz Otávio no primeiro jogo dele. Então o Luiz Otávio deve ser aquele marcador, aquele volantão ali para dar combate, para dar butinada e para fazer o serviço sujo à frente da zaga. Então entendo a estratégia por trás dessa mudança aí do Diego Souza em sacar um jogador improvisado para colocar um cara que é da função. E aí no ataque, Israel, ele vai com Kennedy, Cássio e Júlio César. O Júlio, aquilo que a gente já esperava, né? O campo mostrou que não dava mais para o Jupi, por mais boa vontade que o Diego Souza tenha com ele, não correspondeu, não entendeu os direcionamentos do Diego Souza e não performou, o que é do jogo, que é natural, que faz parte. E ele vem com o Júlio César, que no segundo tempo aqui contra o Blumenau entrou bem para fazer o pivô, para segurar a bola no 10 contra 10. Foi um cara importante para dar o desafogo depois, principalmente quando entrou o Jefferson Renan também. Então é um cara importante que entrou bem e agora ganha também por aquilo que demonstrou nos jogos, ganha essa titularidade. E o Jack ganhou esse reforço no jogo passado, que foi o Cássio, né? Que saiu do banco de reservas aos 45 do segundo tempo para começar o jogo, né? Porque ele começaria na reserva e foi para titular aí num já, assim, quando o Kennedy acabou machucando. Também sentiu um pouquinho o ritmo por ali, mas depois que deu os primeiros chutes, entrou no jogo, ganhou confiança, fez o gol. Então teve uma boa partida também. Estou muito curioso para ver essa formatação, justamente com o Ian Rolim sendo essa cabeça pensante para ditar esse ritmo e para dar esse desafogo, tanto para o Cássio de um lado quanto para o Kennedy do outro. O Cássio entrou justamente na do Kennedy, pelo lado direito do ataque, naquele jogo contra o Blumenau. Vamos ver se ele consegue fazer render o que rendeu agora caindo pelo lado esquerdo. Imagino que deva ter uma inversão a todo tempo dos dois ali, tanto o Kennedy quanto o Cássio, para justamente confundir também a marcação. E vamos ver como é que se porta esse comando de ataque do Joinville para municiar lá o Júlio César nesse ataque tricolor, Israel.
1: 2:10, 2:10, Casa Grande, ok? Agora, Casa?
3: Acho que sim, me ouve bem por aí, perfeitamente?
1: 100%,
3: ok. 100%, Casa. 100%. Ô, Israel, só um detalhe sobre essas duas escalações, né? Que os cenários se invertem hoje. Se o Joinville nos últimos jogos jogava com um centroavante improvisado, ou até um cara que não era da função, como é o Jupi, hoje tem o Júlio César, que é do ramo, é um camisa 9, é um cara pra dar o último toque pro gol.
1: Sim.
3: Em contrapartida, o time do Ercílio não tem esse cara de referência, né? O cara que joga por dentro do Ercílio é o camisa 7 Nando, que é rápido, né? Até então ele era um segundo atacante, mas começou a entrar na equipe, se encontrou fazendo uns gols, e hoje ocupa essa função jogando mais por dentro do time do Ercílio. É um time leve. É um time que tem um bom passe no meio campo. A marcação do Joinville tem que estar atenta, porque toda bola pode ser uma bola nas costas, Luiz Antunes.
1: Sim. Ô, Caso, deixa eu aproveitar e conversar com você agora, 100% do teu áudio. A gente passou aqui a escalação, debatemos com o Kleber e com o Jota, mas passa aí pra gente os jogadores que estão no banco à disposição do Diego Souza, por favor.
3: Tá, só pra recapitular então, o Jack vai a campo com o Thiago Rodrigues, Breno, Wesley, Diego Leandro e Xavier, Luiz Otávio, Ronei e Ian Rolim, Kennedy, Cássio e Júlio César. Esse é o 11 inicial do Joinville. No banco de reservas, o técnico Diego Souza tem João Vitor, tem o Vitão, tem o André Rosa, tem o Gui Moura, Nuno, né, saindo do time titular e indo pro banco de reservas. Novidade, camisa 18, Wanderson, um primeiro volante que veio para, até então era para estar desde o começo, mas como teve uma lesão, o Joinville acabou segurando o anúncio do atleta. Também temos o Jupi, Gabriel Terra, Jefferson Renan, Yuri, Lucas Bessa voltando para a relação, e outra novidade também é o camisa 25, o Filipinho, que estreou contra o Marcílio Dias, sentiu a posterior da coxa direita, saiu da partida, ficou fora contra o Blumenau, retorna para a relação hoje. Então o Joinville com, diferente dos outros jogos, algumas boas opções, né, Antunes?
1: Algumas opções, né, pro técnico Diego Souza mexer, inclusive no gol, né, o João Lazari, acho que não tá 100%, né, não foi relacionado, né, João Lazari.
3: Não, ele já ficou fora das últimas sessões de treino. Quarta-feira não treinou, quarta-feira tentou ir programado, então ficou fora também do apronto de sexta-feira, o João Lazari hoje fora. Quem vai ser o goleiro, o reserva imediato hoje, é o João Vitor.
1: Agora são 2:10, daqui a pouquinho tem mais um intervalo, mas antes, claro, né, agradecer a sua participação, que está nos ouvindo e nos acompanhando aqui na CBN Joinville. Você pode mandar áudio, pode mandar mensagem, muito obrigado pelo carinho da sua audiência na CBN. Daqui a pouquinho a bola rola para Jack e a equipe do Ercílio Luz, rodada essa que tem início, portanto, às 15h com o Jack e Ercílio, e às 15h também tem Figueirense e Nação. A rodada tem o complemento amanhã às 15h com Santa Catarina e Marcílio Dias, e na terça-feira às 19h na Arena Barra tem Barra e Blumenau. Joinville vencendo hoje num cenário otimista, Joinville vai a 6 pontos, empata em pontos com a equipe do Marcílio Dias, vai para o número de vitórias também da equipe do Marcílio Dias, e aí nós vamos para os critérios de desempate. Nesse momento, o saldo de gols da equipe do Marcílio Dias é 5 e a do Joinville é menos 1. Então teria que tirar um saldo de gols aí da equipe do Marcílio Dias para assumir a liderança, pelo menos até amanhã, quando a equipe do Santa Catarina entra em campo justamente contra a equipe do Marcílio Dias. Então, num cenário otimista aí, a gente trabalhando aqui com as possibilidades, o Joinville pode e vai terminar, se vencer o jogo, na segunda colocação, ou será ultrapassado pelo Marcílio Dias amanhã, caso empata ou vença o Santa Catarina. E caso a equipe do Santa Catarina vença a equipe do Marcílio Dias amanhã, o Joinville também pode terminar na segunda posição aí a rodada, ou até em terceiro lugar nos critérios de desempate. O fato é, jogo de 6 pontos. Ganhou, ganha a posição do próprio Ercílio Luz, que é o objetivo visando lá no final, né, uma vaga no Campeonato Brasileiro da Série D da próxima temporada de 2027. Agora são 2h14, um rápido intervalo, a última parada antes do nosso giro aqui, né, de bola rolando na CBN Joinville. A gente volta com as emoções das informações aqui de Joinville e, claro, direto lá do estádio João Marcato. Se é esporte, se é Joinville, tá na CBN. Já voltamos.
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0: Boa, boa, boa! Agora são 2 horas e 16 minutos. Tá paga aí o último break antes da bola rolar pra Jack Ercílio Luz. Copa Santa Catarina, a terceira rodada. Muito obrigado pelo carinho da sua audiência. Vamos ouvir o que, que o pessoal tá mandando aqui no nosso WhatsApp, na CBN Joinville. O torcedor fala aqui também na CBN.
1: É, rapaziada, ouvindo essas notícias do time do Jack aí, né? Dá para dizer que o time do Jack é aquele livro de matemática, né? Cheio de problema para resolver, né?
0: Calma, vai tudo certo. E tá resolvendo. Diego Souza tá resolvendo, devagarzinho tá resolvendo os problemas da equipe do Joinville, que entra em campo logo mais contra o time do Ercílio Luz. Campeonato da Copa Santa Catarina é importantíssimo para o tricolor. Quem tá resolvendo os problemas e vem dando muito certo no trabalho, também de Jack, mas saindo do campo e indo pra quadra, é Davi Mendonça, o professor do Jack Futsal. Que campanha do Jack Futsal na Taça Brasil de Clubes, hein? Kleber Grabowska, JD Champs, Roberto Casagrande. Joinville tem aqui, ó, uma vitória contra o Atlético Piauiense lá na segunda-feira, 4-0. Uma goleada contra o SMAC, 7-0. Tem um 17-0 contra o Russas Futsal. E ontem um 5-1 contra o Minas. O Joinville venceu os 4 jogos, está na semi e entra em quadra logo mais, às 7 da noite, para enfrentar a equipe do Traipu na semifinal. Que grande campanha, que belo trabalho do Davi Mendonça e do grupo de jogadores do Joinville, o Kleber Grabowska.
2: Pois é, vivo em todas as competições que disputa, né? 5, né? Pode conquistar aí o seu segundo título, aliás, seu terceiro título na temporada. É o time com maior número de gols no futsal brasileiro nessa temporada e na Taça Brasil foi o único que conseguiu 100% de aproveitamento. Falar o quê desse time que bateu o próprio recorde fazendo 17-0 nessa semana? Ontem o Joinville jogou sem Fernando e sem o Pedro Rei, né? E olha, tu abrir mão desses dois jogadores, o passador e o artilheiro, é perigoso, né? E ainda mais sem o Matheus, quem jogou ontem foi o goleiro Nando, garoto Nando de 16 anos, né? Que foi muito bem, levou apenas um gol no momento que o time desconcentrou, não teve culpa nenhuma, né? Inclusive foi eleito por nós o cara do jogo. O Joinville tá num momento mágico, né? Eu, desde que tô aqui, nunca vi um time tão concentrado, tão compenetrado, tão entendedor daquilo que o treinador passa, a ponto de não contar com jogadores desse peso. Ontem não tinha um quarteto espetacular, não tinha Robinho, que está há muito tempo no departamento médico, Pedro Rei, Fernando e Matheus. E mesmo assim, deu conta do recado tranquilamente. Com 2 minutos, o jogo estava praticamente resolvido, né, Israel? E a gente viu um Joinville absoluto na partida, talvez sair nos últimos 10 minutos, o Minas tivesse um pouquinho mais de liberdade. Mas, no mais, é uma campanha irretocável do Joinville, dominante, dominador, avassalador, objetivo, goleador, olha só, tem elogios. Lógico, o campeonato não tá ganho, né? Mas a temporada é espetacular, é animadora, a gente tá esperando um 2026 com muitas conquistas.
0: É, muitas conquistas que podem, mais uma, né? Pode vir nesse final de semana, já que entra em quadra hoje, como eu falei, 7 da noite é o horário estabelecido pela Confederação Brasileira de Futsal pra bola rolar pra Jack e Traipu. É um reencontro, né? Duas equipes se enfrentaram há algumas semanas pela Copa do Brasil e o Joinville passou, né? Venceu os 2 jogos contra o Traipu na Copa do Brasil. Não tem relação, obviamente, com a Taça Brasil de Clubes, é outro campeonato, é outro time. O time do Traipu também se mexeu nos bastidores, tem reforços por lá. O jogo é hoje, é jogo único, então, claro, tem uma tensão adicional para a partida. E quem avançar desse jogo às 7 da noite já saberá o adversário da decisão. Até porque às 5 da tarde, um pouquinho mais cedo, tem o duelo entre o Atlético Piauiense e a equipe da CBF. A CBF ou o JD Champs? Talvez isso, seja... Né? Opa!
3: Só para notificar por aqui, para quem vai ver daqui a pouquinho na live, o time do Joinville nesse momento subindo pro gramado pro aquecimento, tá? A galera tá por ali já fazendo sua primeira corridinha para soltar a musculatura e daqui a pouco começa então o aquecimento para daqui a pouco, o Cabra Grabowska.
2: Daqui de cima dá para ver onde os jogadores, aquela espécie de corredor onde os jogadores utilizaram para ir pro gramado, e já ficou a marca da chuteira, né? Então tá confirmando.
3: Tá bem úmido, né, Cabra?
2: É, tá confirmando aquilo que a gente tava falando. À medida que começar a correr, vai remexer o barro e o gramado não vai ficar com essa cor, né?
3: Tem muito barro entre a grama por aqui.
2: Olha lá, O auxiliar tá levando o cooler, né, com água pros jogadores, fica a marca, né? Fica a marca da rodinha, né?
3: É, isso aqui com 15 minutos de jogo vai estar Muita lama por aqui, o Israel Antunes.
0: É, e a gente consegue, quem tá na live, tá acompanhando as imagens da câmera que o Roberto Casagrande colocou ali na beira do gramado do João Marcato. A gente consegue visualizar, né, o início de trabalho de aquecimento dos jogadores do Joinville para o jogo de logo mais contra o time do Ercílio
4: Luz. E aliás, o Israel, pegando o gancho do gramado, ó, eu falei aqui na abertura, né, faixa central do gramado aqui é o que mais estava feio. Mas olhando aqui agora para o lado esquerdo das cabines também, é onde aqui, né, se o Jack atacasse para o lado esquerdo, vai correr o lateral canhoto por aqui,
0: sim,
4: bem em frente ao banco de reservas do time adversário. Cara, tá bem gasto por aqui, cara. Tem alguma, não sei se é alguma estrutura que foi colocada ali, né, Kleber? Porque assim, tem quatro linhas retas aqui que é puro barro, cara, né, aqui nessa faixa, faixa esquerda aqui. Então aqui o gramado tá bem gasto também, no centro, no círculo central também tá bem feio, lá dentro da área, na marca da cal ali, na marca do pênalti, que nesse momento o Thiago Rodrigues faz o trabalho de aquecimento, também tá bem gasto. E de novo assim, aquele gramado que a gente elogiou na estreia já foi ficando pelo caminho,
0: pois
4: assim.
0: É.
4: E a tendência é piorar cada vez mais, cara.
2: Depois do jogo do Joinville, que já teve, né, uma certa estabilidade durante a partida, depois do jogo contra a Nação, e uma semana de muita instabilidade, né, aqui na nossa região.
0: Né? Não tem gramado, né, que aguente nessa instabilidade que nós estamos passando aqui em Santa Catarina durante essa semana, né? Chuva muito forte, né? E claro, Jaraguá do Sul também foi uma das cidades bastante atingida, né, por conta dessa chuva, e o gramado do João Marcato sofrendo um pouquinho. Quem tá na live tá acompanhando, né? O Joinville iniciou o trabalho de aquecimento lá da outra lateral. Acho que até para preservar um pouquinho, né, o lado esquerdo aqui que o Jota citou há pouco, né? Tá aquecendo lá do outro lado, que talvez esteja menos ruim aí pro trabalho dos jogadores.
2: Não tá, eu também, eu fui caminhar no gramado antes de começar a nossa programação. Eu vi que o meio tava com grama, com água por baixo da grama.
0: Sim.
2: E fui andar pelo corredor também. Ah, aqui deve estar mais seco, não tá também.
0: Não tá, que pena. Então, é isso, né, vamos torcer para que o gramado não seja o protagonista. Bom, seguindo por aqui, ó, 2 horas e 26 minutos. Ô Jota, rapidamente, só pra gente fechar aqui de futsal, do outro lado da chave, uma surpresa, o Atlético Piauiense, né, passou o... Aliás, não foi uma surpresa, né, o Atlético Piauiense passou. Acho que a surpresa está no grupo, no confronto do Joinville, né, que é o Traipu, que eliminou a equipe do Pato, né. Mas Atlético Piauiense contra a CBF. Qual que é o tamanho do favoritismo da CBF para essa semifinal, hein, Jota? Por aquilo que tu viu de Taça Brasil de Clubes.
4: Cara, essas semifinais foram bem mais interessantes, né, Israel? Porque quando a gente pega a tabela de início da competição, pô, tu bate o olho, tu tem quatro times de Liga Nacional, tu imagina que os quatro vão chegar nas semifinais, e já se projetava isso. E não foi o que aconteceu, né? Então, esse duelo, especialmente esse duelo entre Carlos Barbosa e Atlético Piauiense, ele é um duelo muito equilibrado, cara. Não vejo uma grande vantagem, não, do Carlos Barbosa para cima dessa equipe do Atlético do Piauí, que é uma equipe de um elenco, uma boa base montada já há algum tempo, que tem aí, né, a gente falou outro dia, né, tem muitos ex-jogadores do Joinville jogando por ali, tem Dieguinho, tem Hernani, tem Lucas Brito, tem mais alguns, tem o Christian também, garoto revelado nas categorias de base do Joinville, tem outros jogadores interessantes também. Cara, é um jogo bem mais equilibrado do que eu vejo hoje Jack e Traipu. Acho que até pela amostragem recente que a gente teve, né, nas semifinais da Copa do Brasil de futsal, o Jack fez o dever aí sem maiores problemas, né, diante da equipe do Traipu. E de novo, e aí eu fiquei pensando nisso, né, cara, o Jack ficou muito tempo sem enfrentar times lá do Norte, Nordeste, especialmente essa equipe do Traipu. Aí recentemente perdeu o técnico, precisou ir ao mercado, foi justamente buscar o Traipu, pagou a multa, teve que abrir o cofre, negocia daqui, aperta dali, puxa de lá para tirar o Davi Mendonça do Traipu, e agora é open bar, né? Já pela terceira vez na temporada, times que já quase nunca se enfrentam vão se enfrentar justamente na temporada em que o Davi deixa o clube lá e vem aqui para defender as cores do Jack, coisas que o futsal proporciona, né? Então a gente vai ter esse reencontro aí. Davi conhece como poucos essa equipe do Traipu. A vantagem, o favoritismo do Joinville para cima dessa equipe do Traipu é muito grande, e eu vejo a outra semifinal muito mais equilibrado. Acho que se o Jack perde para a equipe do Traipu, é uma zebraça. Agora, se o Atlético do Piauí passa pelo Carlos Barbosa, não vejo, não, como uma zebra tão grande assim, Zé.
0: Bola rola daqui a pouquinho, a partir das 5 da tarde, a gente vai estar atento também aqui com bola rolando do jogo do Joinville, informando, né, o jogo, o placar do jogo entre Carlos Barbosa e a CBF, né, contra a equipe do Atlético Piauiense. Às 7 da noite, a bola rola para Jack Traipu, e a gente vai contar essa história também aqui na CBN em Joinville.
2: E Israel, só o recado para o nosso ouvinte, né, a gente não para, né, a gente segue depois do jogo com o balanço CBN, né, e vamos emendar com o futsal. Então, até terminar o jogo do Jack no futsal, continuaremos no ar com a equipe esportiva.
4: E a gente ia emendar até amanhã na primeirona, só que a rodada foi adiada.
3: Não temos desculpa daí.
4: Ia ser 24 horas a full aqui, tá? Contando história, futebol, futsal, vôlei, pádel, as histórias de Kleber Grabowska, as aventuras intestinais de um comentarista inteligente, tudo isso e muito mais. Isso. Mas a rodada acabou sendo adiada, então amanhã não teremos, né, a transmissão da primeira hora, mas se tudo der certo hoje, né, Zé? Estaremos aí na grande final da Taça Brasil de Futsal amanhã.
3: Com certeza. Tu não meteu essa, já tá deixando.
0: Amanhã, né, a final tá marcada para 7 da noite, né? Tomara que o Joinville esteja lá nessa decisão.
4: 7:30 amanhã.
0: 7:30. Mas que hora que abre a jornada?
4: Ah, vamos abrir amanhã?
2: Era para abrir à meia-noite, mas agora a gente vai abrir às 7 da noite.
4: Não, vamos abrir cedo, pô. Vamos abrir já.
0: Espetacular.
4: 11 da manhã, batendo a maionese, vamos estar no ar já.
0: 2 horas e 27 minutos. Vamos ouvir o Davi Mendonça rapidamente aqui, fazendo essa análise do que foi a primeira fase e a expectativa para essa semifinal de hoje contra o Traipu, reencontro do Davi Mendonça, novamente, né, contra o seu ex-clube. Vamos ouvir o Davi aqui na programação do Enquanto a Bola Não Rola.
5: Davi, classificação garantida e amanhã o Joinville enfrenta o Traipu novamente, né? Fala um pouco sobre essa classificação e também o que você espera para a partida de amanhã.
6: Primeiro, parabenizar os meus atletas mais uma vez, né? Falo sempre para eles que a gente cria o hábito de entregar sempre 100% do nosso melhor. Então, todos os dias a gente faz 100% do nosso melhor. Hoje, mais uma vez, a gente fez 100% do nosso melhor e amanhã, novamente, a gente vai fazer isso. Porque é isso que eu quero, que eu quero deixar como legado aqui no Joinville. A gente faz tudo que está no nosso controle e o que foge do nosso controle fica na mão de Deus que a gente serve. Então a gente compete muito, a gente corre muito, a gente luta muito e, graças a Deus, a gente está conseguindo conquistar os resultados. Muito feliz com essa classificação, né? Um grande adversário, né? O Traipu tem o meu respeito, tem minha admiração. Mas a gente veio aqui para a Taça Brasil, a gente tem um objetivo, a gente quer agora chegar na final para ser campeão. E a gente sabe que vai ser um jogo muito difícil amanhã, mas a gente vai fazer 100% do nosso melhor.
0: Fazer o 100% do melhor para o Joinville conseguir essa classificação, a decisão da Taça Brasil de Clubes. Joinville que entra em campo logo mais a partir das 7 horas da noite contra o Traipu. Semifinal da Taça Brasil de Clubes. É o tricolor das quadras fazendo bonito e você está acompanhando tudo. E com exclusividade no rádio aqui em Joinville, só na CBN, a CBN Joinville, contando tudo para você do que está rolando no futsal aqui de Joinville. Todos os jogos com transmissão aqui da CBN Joinville. Muito obrigado pelo carinho da sua audiência e, claro, né, você estando junto com a CBN, é muito possível, né, a gente fazer todas as transmissões. 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Jack, agora às 15h contra o Ercílio Luz, lá no YouTube da CBN Joinville, a nossa live permanece. Acabou a transmissão do futsal, do campo, tem o balanço CBN, e aí depois às 18h30, a gente já emenda, né? Acabou o balanço CBN 18h30, a gente já emenda com a transmissão do futsal de Jack Traipu, sabadão esportivo aqui na CBN Joinville, porque se é esporte, se é Joinville, tá na CBN. E lá no YouTube da CBN Joinville, para fechar por aqui, ó, a parcial da nossa enquete, qual a boa de hoje? Vitória do Jack, 85% dos votos. Empate 10% e vitória do Ercílio 4%, ou seja, o torcedor está confiante na vitória do Joinville. Fechando por aqui o nosso Enquanto a Bola Não Rola, muito obrigado pelo carinho da sua audiência. Agora são 2h30, 2h30, passa o comando na jornada para ele, para J. Deschamps contar a história desse grande jogo e que o Joinville consiga, quem sabe, mais 3 pontos para se manter no G4 da Copa Santa Catarina. 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
1: E aí, torcedor! Tudo certo? Tudo lindo? Um forte abraço para você que se liga no somzão da CBN Joinville. Seja muito bem-vindo, seja muito bem-vinda. A partir de agora, a gente toca direto por aqui para a grande partida do Joinville pela Copa Santa Catarina. Aqui, estádio João Marcato, em Jaraguá do Sul. 23 graus nesse momento aqui em Jaraguá do Sul, na casa do Grêmio Esportivo Juventus, o moleque travesso de Jaraguá, que nessa Copa Santa Catarina se torna uma extensão da Arena Joinville, se torna a casa temporária desse Jack na disputa da Copinha, já que a Arena Joinville continua com as suas obras aí para troca de gramado. Daqui a pouquinho, 3 horas da tarde, a bola vai rolar pela terceira rodada, terceira de nove que tem nessa fase classificatória da Copa Santa Catarina. Jack e Ercílio Luz, o confronto contra um velho conhecido lá do sul do estado, é a pedida para você nessa tarde de sabadão, hoje dia 12 de setembro de 2026. A partir das 3, a bola rola, vale e vale muito a sua torcida pelo tricolor, que vem embalado, que vem do primeiro triunfo na competição. Conseguiu na semana passada aqui mesmo no estádio João Marcato em Jaraguá do Sul, a sua primeira vitória na Copinha, batendo a equipe do Blumenau pelo placar de 1-0. Hoje, a parada é contra o Ercílio Luz, o Leão do Sul do Estado, no caminho do Joinville. Grande jogo que a CBN conta pra você a partir de agora. 3 da tarde, a bola rola no gramado encharcado, mas pelo menos não chove aqui no estádio João Marcato, em Jaraguá do Sul. E você já sabe, aumente o volume, porque a bola rola e a emoção não para!
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0: 2 horas e 34 minutos, futebol na CBN Joinville com a força da Deller, a sua marca preferida de cama, mesa, banho e decoração. 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Joinville batendo bola aqui no gramado do estádio João Marcato. Da mesma forma, o time do Ercílio Luz batendo bola, finalizando o seu trabalho de aquecimento. São 2 horas e 35 minutinhos. A CBN Joinville que está contando a história para você desde a 1 hora da tarde, tá? A gente está junto desde a 1 hora da tarde com o nosso Enquanto a Bola Não Rola. CBN trabalhando nessa tarde com as reportagens do Roberto Casagrande. Na central da bola tem Israel Antunes. Na central de operações tem o dedo nervoso do Cauã Pereira. A CBN Joinville, que tem o somzão digital do time do Alex Sevegnani, dando a retaguarda técnica por aqui hoje com o nosso João Vitor Hutz. O timaço da CBN em Santa Catarina, que tem a coordenação de Jean Richie. Aqui ao meu lado, nos comentários e na coordenação da CBN Joinville, Kleber Grabowska. A NSC, que tem a gerência de esportes de Luciano Calheiros. Em nome dessa seleção, J. Deschamps por aqui. Abraça e agradece você, torcedor, pelo carinho da sua audiência e da sua companhia. Vamos juntos! 3 da tarde, a bola rola pra Jeque Ercílio Luz. É um grande jogo, sua vitória interessa pro tricolor embalar de vez na copinha. Bora pra beira do gramado do estádio Ercílio Luz. Quero saber os primeiros destaques, a manchete desse Jeque, desse modificado tricolor, chegando com ele, Roberto Casagrande. Aí, Casa, boa tarde!
1: Muito boa tarde, Jota, todos que nos acompanham. Ele é um Jeque modificado, são 3 alterações no 11 inicial e essas alterações que vão buscar hoje quebrar um tabu. Desde 2022, o Jeque não vence o Ercílio Luz, Jota Deschamps.
0: Desde 2022, o Joinville não sabe o que é vencer essa equipe do sul do estado. E do outro lado, como vem o Leão do Sul, Casagrande.
1: O Ercílio Luz, que acredita na continuidade com o título da Série B do Catarinense, mantém a base para a equipe que vai disputar a Copa Santa Catarina com apenas uma mudança no 11 inicial referente à Série B do estadual, Jota.
0: 2 horas e 37 minutinhos, a partir das 3 horas a bola vai rolar aqui no estádio João Marcato, você participa conosco. Tá esperando o quê? Tá ansioso, tá nervoso, tá confiante, tá esperançoso? Conta pra gente aqui pelo nosso WhatsApp 47999723493 ou ainda pelo nosso chat do YouTube da CBN Joinville. Fique à vontade, você que tá colando com a gente no YouTube, já vai deixando o seu like aí, vai interagindo conosco, se inscreve no canal, ativa o sininho e o like nos ajuda e nos ajuda demais. Hora de opinião aqui no microfone da CBN Joinville, tá chegando a hora. É o terceiro compromisso do Jeque, que até aqui tem 1 derrota e 1 vitória na copinha. O que esperar do segundo jogo aqui em Jaraguá do Sul? Boa tarde para você, Kleber Grabowska.
2: Boa tarde, Jota. Segundo em Jaraguá, terceiro na competição, né? E a gente está esperando um time mais equilibrado. A estreia foi de repertório ofensivo, apesar de ter sofrido a goleada de 4-2, né? Ofensivamente o time deu algum alento, mostrou que tinha potencial. No segundo, o ataque não foi tão bem, mas a defesa segurou. Foi uma vitória magrinha por 1-0, mas mostrou um time mais equilibrado e mais consistente. E hoje a gente quer um pouquinho de cada coisa, né? Quer uma marcação forte, né? Um ataque que chegue com força e um meio campo que controle as ações, ou seja, um time mais equilibrado para vencer um Ercílio que vem embalado pela conquista da Série B, manteve boa parte da sua estrutura, da sua base, né? Tem um projeto um pouco mais modesto, pezinho no chão, né? Vai no passinho pouco a pouco, né? Contra o Joinville, que tem necessidade urgente de recuperação. E o Joinville, em 3 rodadas, vai enfrentar o segundo time daquele que eu considero ser o batalhão de possíveis classificados. Vencer hoje é fundamental, mas mais do que tudo, Joinville não pode decepcionar, tem que continuar evoluindo.
0: Esse é Kleber Grabowska, na Opinião CBN, pra você por aqui nessa tarde de sabadão. Daqui a pouquinho, 3 da tarde, a bola vai rolar. É a terceira rodada dessa Copa Santa Catarina, 25ª edição da Copa Santa Catarina. Joinville em busca de mais um título, o Jeque em busca de mais uma conquista. É o atual vice-campeão, né? Ficou com o vice-campeonato na temporada passada pra equipe do Figueirense. Vamos saber os detalhes dessa rodada da Copinha. Bora direto dar um pulo na Central CBN dos Esportes, terceira rodada da Copa Santa Catarina nesse fim de semana. Ele sabe tudo da Copinha, ele é Israel Antunes, que até aqui conduziu o nosso Enquanto a Bola Não Rola. E aí, Israel, boa tarde pra você!
3: Boa tarde pra você, Jota, pra todo mundo que tá nos acompanhando. Copa Santa Catarina, que tem dois jogos agora às 3 da tarde. Além do João Marcato entre Joinville e Ercílio Luz, lá no Orlando Scarpelli, o Figueirense recebe a equipe do Nação. Outras duas partidas terminam, não é? Essa terceira rodada, nós temos amanhã no Alfredo Crick, lá em Rio do Sul, o duelo entre Santa Catarina e Marcílio Dias. E apenas na terça-feira, a conclusão da rodada, lá na Arena Barra FC, o duelo entre o Barra e a equipe do Blumenau. Bom, são os jogos desta terceira rodada. A classificação de momento, os quatro primeiros, vou passar por aqui, o Jota, tem o Marcílio com 6 pontos, o Santa Catarina com 4, o Ercílio com 3 e o Joinville também com 3. Então o Joinville vencendo hoje, dá um salto na tabela, ultrapassa a equipe do Ercílio Luz e aí pode terminar a rodada ou na segunda posição ou também na terceira. Pode terminar o sábado na liderança, porém amanhã será ultrapassado ou pelo Marcílio ou pelo Santa Catarina. Vai depender apenas do resultado de amanhã. O Joinville não tem como terminar a rodada na liderança, mas pode terminar ali pelo menos na segunda posição. E perdendo, obviamente, pode ser ultrapassado. Na quinta posição tem o Nação com 1, aí o Barra tem 1 ponto também e o Figueirense é o 7º colocado com 1 ponto. E para fechar a zona de classificação, aqueles times que ainda não pontuaram, o Blumenau com 0 e o Metropolitano também com 0. Volto contigo, Jota, mas a Copa Santa Catarina está ainda na terceira rodada.
0: É um jogo importante, ô Kleber Grabowska, você destacava aí, né? É um dos adversários que o Jack tem que ficar sempre de olho, essa equipe do Ercílio Luz. Em termos de tabela, qual que é o tamanho desse desafio que o Jack tem hoje?
2: Grande, né? Grande. Acho que é um time mais qualificado do que o Blumenau, né? Que já com o qual o Joinville já teve dificuldade na semana passada, né? E o Ercílio, ele é, a exemplo do Marcílio, os times com 100% de aproveitamento. A diferença é que o Ercílio só tem um jogo, e um jogo onde venceu com certa facilidade a equipe do Metropolitano. Vencer hoje quebra um pouco, né, a crista do Ercílio, né, e a gente vai ter aí uma mudança de patamar. Acho que é um Joinville que pode incorporar, pode embalar no campeonato e começar a projetar o que falta para a classificação. É tipo de jogo que não dá para perder, porque uma derrota hoje é voltar para trás, né, dar um passinho atrás, criar uma certa desconfiança e botar uma pressão onde o Diego Souza está começando a dominar o território.
0: 2:42, está chegando a hora, daqui a pouquinho, a partir das 3, a bola vai rolar. É o terceiro compromisso do Jack na Copa Santa Catarina. E você, tá esperando o quê para mandar o seu recado? Muito obrigado a você que já tá chegando conosco no YouTube da CBN Joinville e já tá deixando o seu like. Deixa o seu like aí, vê se o joinha tá pintadinho de preto. Se não tiver, deixe agora mesmo, é só apertar no joinha que nos ajuda e nos ajuda demais. Ou também pelo nosso WhatsApp 479-9972-3493. Casa Grande, dá um panorama do estádio pra gente aí, me conta, o que que você vê aí, olhando aqui para as arquibancadas cobertas do João Marcato? Dá pra tentar traçar algum paralelo com semana passada? Público melhor, público pior do que semana passada? O que que você enxerga daí, hein, Casar?
1: Olha, Jota, são 2:42, o panorama agora é que vai ser um público pior do que semana passada. A gente vê aqui, vocês não conseguem enxergar por conta do vidro por aí, mas abaixo aqui, muito espaço vazio ainda. Aqui à esquerda também, pouca gente sentada. Na parte descoberta também, devemos ter uma faixa de 50, 60 pessoas. Se eu fosse para ter um palpite, ô JD Champs, eu diria que vai ter menos pessoas do que o último jogo. E pelo que a gente pôde apurar por aqui também, a movimentação de Joinville para cá também foi um pouco afetada, até por conta das chuvas que aconteceram ontem e que está, se eu não me engano também, pelo que a gente apurou por aqui, nesse momento alguns lugares de Joinville também chovendo. Então a gente deve ter um público, se não pior, mas minimamente parecido com o do último jogo, JD Champs.
0: É isso, torcedor que a gente projetava e passar, quem sabe, né, de uns 1.000 hoje. Tivemos 725, né, na semana passada aqui no estádio João Marcato, para abrir aí a participação do Joinville como isso, mandante,
2: 725.
0: Né? 725 aqui contra a equipe do Blumenau. Parece que o torcedor não empolgou tanto, viu, seu Kleber?
2: Eu fico decepcionado com isso, né? Eu achei que o torcedor do
0: Joinville... Pega a manchete, ó. Comentarista da CBN decepcionado com a torcida.
2: Olha, cara.
0: É esse corte.
2: Eu esperava que a vitória animasse o torcedor, mas a logística também, né? O torcedor gosta de comodidade, conforto, né? Então vamos ver se... Vamos renovar a esperança, né? Com mais uma vitória, o torcedor vem de fato, né?
0: É isso, 2h44. Futsal daqui a pouquinho. Futsal daqui a pouquinho na sequência aqui do Jack Campo. Tem a semifinal da Taça Brasil de Clubes de Futsal. Israel Antunes, compromisso importante demais pro Jack Futsal lá em São João do Jaguaribe, no interior do Ceará. Daqui a pouquinho tem tricolor em campo e daqui a pouquinho também tem tricolor em quadra, né, Israel?
3: Tem tricolor em quadra a partir das 7 da noite. Pelo menos esse é o horário estabelecido, Jota. Até porque pode atrasar um pouquinho. O Joinville entra em quadra no segundo jogo da semifinal da Taça Brasil de Clubes. O adversário do Joinville é o Traipu, que ontem, né, ganhou do Pato Futsal e garantiu vaga na semifinal. Então, Joinville e Traipu a partir das 7 horas da noite. E eu digo que pode atrasar um pouquinho a partida, porque às 5 a bola rola para a CBF e Atlético Piauiense, que é a outra semifinal. Começa às 5, então se tiver algum tipo de atraso, prorrogação, decisão por pênaltis, enfim, pode atrasar o início do jogo de Joinville. Bom, mas não importa, a CBN Joinville vai contar a história também do jogo do futsal. Terminou aqui o campo, tem o balanço CBN, e a gente já emenda aí com a transmissão do futsal para contar as emoções de Jack Traipu, semifinal da Taça Brasil de Clubes. Vencendo hoje, Jota, tem decisão amanhã.
0: É isso, logo mais, portanto, sabadão de Jack em dose dupla pra você aqui, só a CBN Joinville, né? Só a CBN Joinville propiciando pra você o Jackão em dose dupla nos gramados e também nas quadras hoje pela Copa Santa Catarina aqui em Jaraguá do Sul. E logo mais a partir das 7 com bola rolando, portanto, pra Jack e Traipu na semifinal da Taça Brasil de Clubes, em atração, claro, sem parar aqui na CBN Joinville. O esporte não para, você já sabe se é esporte, se é Joinville, tá na CBN. Jack que está recolhido aos vestiários, daqui a pouquinho vem aí com mudanças, daqui a pouquinho vamos confirmar também, né, essa escalação do tricolor, confirmar também essa escalação do Ercílio Luz, jogo importante pela terceira rodada. A gente destacava por aqui o Ercílio, que a gente tem um número ímpar, né, de participantes na Copa Santa Catarina, então a cada rodada sempre um time folga. O Ercílio Luz estreou, bateu o Metropolitano por 4-2 e folgou no fim de semana passado, então teve aí cerca de 10 dias do jogo de lá para o jogo de cá. Ô Kleber, isso no início de torneio como é a Copa Santa Catarina, é mais vantajoso, é mais desvantajoso? O que que você lê?
2: Olha, para o Joinville, que é um time em formação, né, com alguns jogadores lesionados, com uma defasagem física entre os vários grupos de contratações que foram feitos, até seria interessante nessa largada o Joinville ter uma rodada de folga, né? Dá tempo para limpar o departamento médico, né, para fazer treinamento, ter um entendimento maior, mas só que aconteceu a vitória, né? E aí quando o time vence, né, tu tem que seguir aproveitando o momento. E talvez, se vencer hoje, esquece folga, né? Porque aí a empolgação toma conta. E talvez pro Ercílio tenha funcionado para dar um descanso. Um time que teve um campeonato de Série B muito desgastante, com jogos na quarta e domingo, tá certo, o campeonato já terminou, ganhou uma folguinha, né? Cada um tem que aproveitar a circunstância da tabela. O Joinville, se vencer, né? Se continuar vencendo, beleza, né? Vão aproveitar a onda positiva. Mas é aí, se os resultados não vierem, uma pausa faz bem. E a pausa vai ser lá na sexta, sétima rodada, né?
0: Sétima
2: rodada, né? Então, praticamente preparando o time para a reta final. Vamos ver se quando chegar a pausa, a folga na rodada, o Joinville está numa situação tranquila, daquela matemática, né, de cada 6 pontos ganhar pelo menos 4.
0: Lembrando, Roberto Casagrande, que na semana que vem tem mais Jack aqui no João Marcato como visitante, mas adiante da equipe do Nação, em uma nova data, né, Casa?
1: É isso mesmo, o JD Champions, o jogo que seria domingo, dia 20, foi antecipado para sábado, dia 19. Então, um dia de diferença apenas. Sábado que vem, Jack e Nação, ou melhor, Nação e Jack, aqui no estádio João Marcato. O mando é do Nação, mas a operação de jogo vai ser do Joinville Esporte Clube. Por conta de realizar essa operação, o Joinville teve a prioridade na escolha do dia, algo que já foi pré-determinado lá no Congresso Técnico. O Joinville, os jogos que pudesse ser o mandante, seria no sábado, 3 da tarde. Como a operação será do clube, jogo então no próximo sábado, dia 19, às 15 horas, aqui em Jaraguá do Sul, Jota.
0: Para o torcedor do Jack já se programar, portanto, na semana que vem, né? O jogo estava marcado previamente para domingo, passou para sábado, 3 da tarde. O que tem sido esse padrão aí do Joinville, portanto, nessa sequência absurda, né? Pela Copa Santa Catarina, com todos os jogos aqui em Jaraguá do Sul. Estreou fora contra o Marcílio, e aí depois, segundo jogo contra a equipe do Blumenau foi aqui. Hoje, terceiro jogo, segundo comandante contra a equipe do Ercílio Luz. Semana que vem, como visitante, enfrenta essa equipe do Nação, depois tem novamente aqui em Jaraguá do Sul o Barra, nessa sequência aí, portanto, do Jack na Copa Santa Catarina. E só depois é que sai para enfrentar a equipe do Santa Catarina, depois da folga ainda, na sequência desse torneio estadual. O Jack, que é um dos maiores campeões da Copa Santa Catarina. Ô Kleber, dos males o menor, né? Já que não tem estádio dentro da sua casa, dentro do seu município, pelo menos conseguiu ser beneficiado, entre aspas, aí pela tabela, o Jack, para toda semana, todo fim de semana, tá vindo pro mesmo local, né?
2: É, e tem uma questão também financeira, né? Tu não tem um boa, tem que pagar hospedagem, alimentação, transporte, né? É ligeirinho, né? Usa a estrutura que o clube tem. Aliás, né, o Joinville tá numa dificuldade financeira enorme, né? Quanto mais poupar, melhor. O deslocamento pequeno, e pode contar, né, com o apoio da torcida, que numa circunstância de maior distância, maior rodagem, não teria. Mas, né, dá para trazer resultado, e com resultado trazer o torcedor. E nesse momento de penúria, de sofrimento financeiro do Joinville, toda a ajuda é bem-vinda, né?
0: Tá chegando a hora, 2:50, o Jack vem com o seu uniforme tradicional, camisas tricolores, calções e meiões na cor preta. O Ercílio Luz, time lá do sul do estado, vem todo de branco, o Alvi Rubro lá do sul do estado. 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Equipes vindo pro gramado de jogo. Vamos escalar as equipes. Saber como vem a campo o time do Jack, como vem a campo o time do Ercílio Luz, começando, claro, pelo tricolor mais amado de Santa Catarina.

0: O Joinville Esporte Clube do técnico Diego Souza vem modificado para a partida de hoje e com uma missão: quebrar um tabu de 4 anos. Desde 2022, o Jack não vence a equipe de Tubarão. Para isso, o técnico Diego Souza escalou no gol Thiago Rodrigues. Na ala direita, com a número 2, Breno. A dupla de zaga é composta por 3, Wesley, e 4, Diego Leandro. Na ala esquerda, com a 6, Xavier. Na meia cancha, o 5 é Luiz Otávio. Com a 8, sagrada de Nardella, Roney. E o 10 é Ian Rolim. Na frente temos o 7, Kennedy. 11, Cássio. E 9, Júlio César. Repeteco para 1, Thiago Rodrigues. 2, Breno. 3, Wesley. 4, Diego Leandro. E 6, Xavier. 5, Luiz Otávio. 8, Roney. E 10, Ian Rolim. O 7 é Kennedy. 11, o herói do último jogo, 11, o Cássio. E 9, Júlio César. Tá no papel o maior time do estado, já tá.
1: Esse Roberto Casagrande confirmando o 11 inicial do técnico Diego Souza. É o Jecão escalado em busca da segunda vitória na Copa Santa Catarina. Para isso, precisa passar pelo Ercílio Luz Futebol Clube. Como vem o Leão do Sul, Casagrande.
0: O Leão do Sul, que recentemente estabeleceu uma freguesia frente ao Joinville, né? Como eu falei anteriormente, há 4 anos não sabe o que é perder do Jack. E lá no sul do estado, desde 89, o Jack não bate o Ercílio Luz. E para hoje, então, o técnico Rogério Correa, atual campeão da Série B, e com elenco, com um time 11 inicial, praticamente o mesmo do título, vai a campo com um Wagner Coradinho. Na ala direita, com a 19, Vinícius Baraccioli. A dupla de zaga tem 3, Luan Silva, e 4, Uchoa. Na ala esquerda, com a camisa 23, o bom Rafael Verrone. No meio campo temos 28, Daniel. 18, Samuel Andrade. E o 10, o habilidoso Cauã. No ataque, pelo lado direito, com a 20, Miguel. Pela ala esquerda, com a 11, Jonathan Carlos. E mais centralizado, 7, Nando. Repeteco do Ercílio com 1, Wagner Coradinho. 2, Vinícius Baraccioli. 3, Luan Silva. 4, Uchoa. E 23, Rafael Verrone. 28, Daniel. 18, Samuel Andrade e Death Cauã. Na frente, 20, Miguel. 11, Jonathan Carlos. E o 7, Nando.
2: Arbitragem.
0: Apita o jogo. Ai, ai, ai. O senhor Luiz Augusto Silveira Tisne, auxiliado por Gianluca Perrone e Sandro da Silva Rocha. O quarto árbitro é André da Silva Fortunato e o delegado da partida é Laudir Zermiani, já tá.
1: Tudo certo, tudo lindo, tudo pronto. A arbitragem tá por ali confirmando, conversando, agora cumprimentando, né, todos os jogadores. 2h54. O pessoal veio ansioso, viu,
3: Cláudio? Veio muito cedo, né? E o Tisney, ele não esperou terminar o hino, ele já tava se preparando para fazer o cumprimento. O cara tá com pressa, né? Não sei se tem algum... Porque ele quer ver o futsal. Eu acho que é isso.
1: Pode ser.
3: Pode ser.
1: Aliás, Luiz Augusto Silveira Tisney, 36 anos de idade, de Sara, no sul do estado, o Kleber Grabal.
3: E a gente ficou com a dúvida, o que que ele tem tatuado na panturrilha, né? Essa é a missão que o Casagrande vai ter que descobrir ao longo do jogo. Ô Jota, a respeito da escalação do Joinville, Joinville mantém a mesma defesa que não foi vazada na última partida, né? Com a afirmação do Breno, que é o único pendurado com 2 cartões amarelos na lateral direita. Dá pra dizer que, duas modificações no meio campo, né, porque uma modificação, que é o Luiz Otávio, né, no lugar do Nuno. O Ian Rolim permanece no mesmo lugar, que não é o lugar onde eu acho que ele deveria ser escalado nessa equipe, e no ataque, 3 modificações. O Cássio muda de lado, o Kennedy começa a partida, né, volta ao time titular, ou ganha a primeira oportunidade com o Diego Souza de ser o titular, e talvez a grande questão que ficou do outro jogo é o comando do ataque, né, com certeza. A gente não vai reclamar que o Jupi saiu, mas a gente espera que o Júlio César consiga dar conta do recado, seja o homem gol, né, para que o Joinville não passe tanto sufoco como passou contra o Blumenau na vitória merecida da semana passada, onde o Joinville ficou praticamente 30 minutos dominando a partida e passou sufoco nos 15 minutos finais, porque quando estava bem, não teve o homem gol, não teve o segundo gol. Então, essa a principal...

0: Tem Botafogo e Bragantino e às 9 da noite, para fechar os jogos de hoje, tem Santos e Cruzeiro, jogos do Campeonato Brasileiro da Série A, bastante movimentado neste sabadão. Também temos Série C do Brasileirão com Botafogo da Paraíba e Floresta e também Maringá e Santa Cruz. E como eu falei há pouco, tem Copa Santa Catarina, tem Figueirense e Nação daqui a pouquinho também com outro jogo dessa rodada que abre, né, a rodada número 3 da Copa Santa Catarina. A gente está de olho por aqui, saindo o gol, a gente informa na programação da CBN. Lembrando, Carlos Barbosa e Atlético Piauiense às 5 da tarde. A gente vai trazendo as informações também aqui na CBN Joinville. J.
1: Muito bem, 2 horas e 57 minutinhos, faltando ainda 3 minutos para o horário previsto para o começo do jogo. Todo mundo veio ansioso, né, programado. O Jack com seu uniforme tradicional, camisas tricolores. Antes eu falei, acho que calção e meio na cor preta, né? Vai de branco. Só tinha visto a parte de cima aqui. É, não é que o narrador é daltônico, não, tá? E o time do Ercílio Luz da mesma forma. Só vi a parte de cima ali, mas a camisa branca, calções e meiões na cor vermelha. Arbitragem com as camisas verdes e meiões também na cor verde. Os calções da arbitragem na cor preta. Luiz Augusto Silveira Tisney é o assoprador de apito dessa tarde. 36 anos de idade. Tomara que faça um bom trabalho, tomara que passe desapercebido aí, porque é um homem que gosta também de um quiprocó, gosta de um holofote.
2: Gosta de aparecer.
1: É isso. Vai confirmando os últimos detalhes. Não tá nem aí, rapaz. Atenção, torcedora! Pita o árbitro! A bola rola e a emoção não para. Vamos juntos!
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1: Antes mesmo da hora, a bola já tá rolando. Olhei aqui pro Laudir Zermiani, delegado do jogo. O Laudir tava assim, de braços abertos pro Tisney. E ele nem aí, cara. Tá com pressa, realmente, juizão. Tá louco pra voltar pra casa. Começa o jogo pra você aqui na CBN 0x0, Jack e Ercílio Luz. É a terceira rodada da Copa Santa Catarina. Em destaque pra você aqui na programação da Rádio que Toca Notícia. Posse de bola no campo de defesa pra equipe do Joinville com Diego Leandro. Recomeça do lado para Wesley. Wesley faz a bola de segurança mais atrás para o goleiro Thiago Rodrigues, domina o arqueiro tricolor, dá aquela fatiada na bola aqui pela esquerda, coloca o Xavier no jogo. Xavier faz o domínio orientado, escapa do primeiro, passa também pelo segundo, jogadaça no Xavier, entregou a bola aqui pela esquerda para Cássio. Atenção, vem Joinville, campo de ataque dentro da grande área, corta a marcação, o show manda para a linha de fundo, primeira boa estocada no Joinville Casagrande.
2: E o Xavier começou o jogo por dois do Ercílio Luz, levou a bola pro fundo pro Cássio, que tocou o cruzamento, bola pegou na marcação, tira esquinado e errou. Bola, Jota.
1: Vai documentando tudo isso aí. É escanteio, posse de bola pra equipe do Jack. Vai Ian Rolim aqui pela esquerda. 1 minuto e 20 de bola rolando. Né, nem 3 da tarde ainda. O jogo já começou antes da hora. Pra você que tá chegando agora. Escanteio pro Jack pela esquerda. Ian Rolim na bola. Por ali também o Kennedy. Kennedy deixou agora. Ian Rolim, cruzamento fechadinho na primeira trave. Afasta a marcação. A bola tá viva ainda dentro da grande área. Chega Kennedy na luta. Recupera pro Joinville. Perna esquerda, cruzamento forte. Afasta a marcação. Segunda bola vai voltar pro Ian Rolim. Faz o passe na frente. Cássio tenta bater pro gol, bateu travado. Volta pro Jack, pressão tricolor. Ian Rolim, cruzamento é outro escanteio pro Joinville Casa. Escanteio, posse de bola pro tricolor aqui pelo setor da esquerda no campo ofensivo. Vem Ian Rolim pra fazer a cobrança. 2 minutinhos de bola rolando. Escanteio, chega de novo o Kennedy por ali pra confundir a marcação. Vai pra cobrança. O Ian Rolim de perna direita, já tá autorizado. Atenção, vem Joinville, cruzamento forte, fechadinho. Sai da meta o goleiro Wagner Coradinho. Faz a defesa o goleirão da equipe do Ercílio. E já tenta armar o contra-ataque agora pra equipe do sul do estado lá pelo setor da esquerda na correria. Por ali puxada pelo Samuel Andrade. Para na frente da marcação, faz o giro, toca mais atrás para Cauã, vem o time do Ercílio Luz tentando a primeira descida pro campo ofensivo. É lá pela esquerda no campo ofensivo, o Jack se defende, agora vem cruzamento por baixo, corta Wesley, complementa lá o Breno, sai jogando pro Joinville, bola curtinha para Luiz Otávio, estreante do Jack nessa tarde aqui em Jaraguá do Sul. Vamos chegando a 3 minutos pro comecinho do jogo. Já deu para ver o posicionamento e distribuição das equipes, ô Kleber Grabowska?
4: É, eu tô gostando dessa pressão inicial do Joinville, né, na boa arrancada do lateral esquerdo. O Joinville criou um tubo na área do Ercílio, né? E o Ercílio tem um...
1: Vem Ercílio, cruzamento para dentro da área. Cássio ajudando aqui atrás na fase defensiva. A bola volta ainda para a equipe do sul do estado. Mais uma vez com Vinícius Baracioli aqui pela direita. Adiantou demais. Chega a marcação cortando. Xavier bate para frente. Se desfaz da bola. Ela volta aqui atrás para o Uchoa. Faz o passe na bola longa. Chega Xavier, toca. Afasta, voltou para a marcação da equipe do Ercílio. Vem cruzamento, desvio. A bola passa e vai embora. Bola perigosa finalizada pelo Nando nas costas da marcação. Ela passa à direita do Thiago Rodrigues.

0: O primeiro grande susto da equipe do Ercílio Luz, Casagrande. Que susto, hein, o Kleber
1: Grabowski. É, a bola levantada no meio da área, o Nando deu um voleio de primeira, perna direita, o Thiago foi pro campo direito para tentar a defesa, a bola passou direto, a primeira chance do jogo é do time do Ercílio. Eu tava falando, né, o time do Ercílio tem dois volantes, o Daniel e o Samuel, e um quarteto ofensivo, né, que se movimenta bastante. Tecnicamente me parece ser um ataque com qualidade, né, um ataque leve e veloz. O Joinville tem que tomar cuidado.
0: Tem que tomar cuidado, o comecinho de jogo começou onde, Israel Antunes?
2: No estádio Orlando Scarpelli, tempo bom, tempo seco lá em Florianópolis, por enquanto 0-0, 3 minutos do primeiro tempo.
0: Lá começou no horário, né?
2: Lá começou no horário, é verdade. São 3 minutos de bola rolando lá, Jota.
0: É isso, lá começou no horário. Aqui o Jack vem sendo atacado mais uma vez, ataca o Ercílio Luz, bola dentro da grande área, chega Diego Leandro fazendo corte, tá caído o Xavier, ficou sentindo o lateral do Joinville aqui atrás, arbitragem nada, marcou, é posse de bola ainda para a equipe do Ercílio, escanteio, né, Casagrande?
3: É, tiro esquinado, a ala direita do... muito forte, com o Vini Baraccioli...
0: É escanteio, é posse de bola para a equipe do Ercílio Luz, assim não tem como, é escanteio, mas está caído o Xavier, chega a arbitragem por ali, vai confirmar, vai perguntar para ele se vai querer atendimento, vai lembrar que tem a nova regra, né, se precisar de atendimento tem que ficar um minuto fora, mas está tendo trabalho danado para ficar de pé por aqui o camisa meia dúzia do Joinville. É escanteio para a equipe do Ercílio, aqui pelo setor da direita, atenção, vem jogada ensaiada, bola mais atrás, Vinícius Baraccioli tendo o cruzamento na primeira trave, desvio, Thiago Rodrigues. Faz a defesa o goleiro do Joinville.
1: De novo o Nando, né? A primeira foi no voleio e agora é de cabeça. Se antecipou a zaga, a sorte do Joinville é que o Thiago estava bem colocado no poste esquerdo. Segunda chegada do Ercílio, 0-0 placar.
0: 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Vem tricolor, vem Joinville pela esquerda, Cássio tenta o cruzamento, a bola bate na marcação, é outro escanteio, é posse de bola para a equipe tricolor, por aqui é o caminho da mina, por aqui pode ser a boa, 6 minutos jogados, é a primeira etapa de bola rolando para você que nos acompanha aqui na CBN, Joinville 0-0 no placar, o Joinville pressiona, o Joinville já conseguiu duas estocadas boas, sempre aqui pela canhota, vai para a bola, Ian Rolim pela canhota, você se ligando na CBN, aumentando a energia, mandando aquele pensamento positivo. Escanteio para o tricolor, Ian Rolim. Antes disso, Kennedy. A arbitragem está apontando por ali para o Jonathan Carlos e mais para trás. Vai Kennedy na bola, recuada a bola para ele. Linha de fundo, faz o cruzamento fechadinho, toque de cabeça, afasta a marcação. Ela cai na intermediária, Roney consegue fazer o passe mais para trás por ali. A segunda bola volta para a equipe do Joinville. Domina Xavier, Diego Souza leva as mãos à cabeça por aqui. Chance do Joinville foi boa na bola parada, hein, Casagrande?
3: Faltou pouquinho para o Júlio César, né? Cruzamento no primeiro pau do Kennedy. O Diego Leandro desviou e ela faltou centímetros para o Júlio César a completar pro fundo das redes, mais rápido que ele, o zagueiro Luan Silva faz chance do Jack, o
0: Campos. Vai documentando, 6h50 é o primeiro tempo de bola rolando para você ligado na CBN, nesse sabadão 12 de setembro, tem muito esporte para você, ao vivo por aqui, logo depois, assim que a bola parar de rolar aqui no futebol, tem o Jack Futsal, semifinal da Taça Brasil de Clubes, 19h, a bola vai rolar para Jack Futsal e Traipu, a CBN, claro, conta o jogo para você, mostra tudo em 95.3 FM, no 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Aqui o tricolor descia pela direita, a bola passou por baixo do pé do Kennedy. É lateral para a equipe do Ercílio Luz.
1: O Ercílio tem duas conclusões com o Nando e o Joinville tem uma quase, né, nesse cabeceio que no detalhe não foi em direção ao gol.
0: 0-0, comecinho de jogo, ninguém é de ninguém aqui no estádio João Marcato em Jaraguá do Sul, a casa temporária do Jack. A arbitragem está confirmando uma falta de ataque agora cometida pelo Nando por ali, a posse de bola para a equipe do Jack no campo de defesa. Diego Souza, o comandante tricolor em busca da sua segunda vitória como técnico na carreira. Venceu na semana passada e nessa semana teve uma entrevista exclusiva com o André Pereira, da NSC-TV, nosso colega, falou o seguinte, ó. Eu tô com o telefone do Renato por aqui. Renato falou que a qualquer momento eu posso ligar pra ele. Aí você pergunta, que Renato? Aquele mesmo. Porta-lupe, o gaúcho. Então, Renato Gaúcho tá de prontidão, viu, Kleber Grabowski? Caso tem algum problema, Diego Souza, o telefone do homem vai tocar.
1: E aí, por enquanto, o Diego Souza disse que não precisou, né? E o Diego, ele tem, né, uma relação boa com o Renato e digamos assim, o Renato serve em alguns detalhes, principalmente na gestão de grupo, como espelho dele, né?
0: É isso,
1: espelho, vai tentando... Espelho pra ele, né?
0: Pra ele, é a referência, a inspiração aí, dentre tantos que trabalhou, ele não esconde, né? O carinho e admiração especial por Renato Portaluppi, o Renato Gaúcho. 8:40 jogados, é o primeiro tempo de bola rolando aqui em Jaraguá do Sul. Estamos na terceira rodada da Copinha, 0-0, Jack e Ercílio Luz.
1: Diego Leandro na bola defensiva, né? Despachou, né? Tentou um passe a esmo pra intermediário e Ian Rolim olhou pra eles. Pra que isso, né?
0: Participe conosco, mande você o seu recado também, participe, mande, confirme a audiência da CBN Joinville, estamos aqui no YouTube, você que está mandando recado no chat, valeu demais, não esquece de deixar aquele like, nos ajuda e nos ajuda muito, ou então pode gravar aí aquela mensagem de áudio bacaninha no nosso WhatsApp, tá? 479-9972-3493, WhatsApp sempre online para você da CBN. É posse de bola recuperada pelo time do Ercílio, vem pro campo ofensivo, força o passe na frente, o passe errado, recupera Jair Rolim, de destrava o Kennedy lá pelo setor da direita do jeito que o garoto gosta, vai o camiseta 7 no mano a mano, no X1 ele é melhor, acabou escorregando, ele deu falta! Falta em cima do Kennedy pela ponta direita no campo ofensivo, o Luan Silva reclama, o Kennedy caiu, a arbitragem flagrou, falta perigosíssima para o Joinville Casagrande!
3: E essa é a única forma de parar o Kennedy, né, Jota? Na machadada, na porrada, o Kennedy foi conduzindo a...
0: Falta perigosa para a equipe do Joinville na marca dos 10. Sinalzão eletrônico da CBN já confirma para você 10 minutos jogados, 10 jogados da primeira etapa, 35 ainda por jogar. Por enquanto ninguém é de ninguém. 0 para o Joinville, 0 também para a equipe do Ercílio Luz. Falta perigosa para o Joinville pela meia direita. Ian Rolim para bater de perna direita, fazendo aquela curva entrando. Ou então o Kennedy para bater de perna canhota, fazendo aquela curva para buscar a gaveta do goleiro. É uma falta mais pelo lado direito. Vamos ver se vai bater direto, se vai mandar o chuveirinho na área. Kennedy saiu. Ian Rolim na bola, cruzamento a meia altura, facilitou o corte do Vinícius Baraccioli. Segunda bola, volta para o próprio Ian Rolim pela direita, cruzamento forte na segunda trave, sai da meta, o goleiro fica com ela. É posse de bola para a equipe do Ercílio Luz, que tenta o contra-ataque rápido de novo com o Baraccioli aqui pelo setor da direita. Dá uma acalmada agora. 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
0: 11 minutos, 0 para o Joinville, 0 também para a equipe do Ercílio Luz. Kleber Grabalska, quero te ouvir, qual é a do jogo?
1: Ah, o Joinville levou dois sustos, né, no começo da partida aqui, no momento que as equipes ainda estavam se ajustando, principalmente pela característica rápida e veloz do ataque na movimentação do Ercílio Luz, né, que é um time que tem um pouco mais de conjunto, mas aos poucos o Joinville vai se encontrando, né, vai equilibrando a partida, principalmente no acerto de marcação no meio campo. A transição do Ercílio Luz me parece ser o ponto forte do time adversário.
0: 0-0, opinião de Kleber Grabalska no microfone da CBN, traduzindo o jogo pra você. Samuel Andrade faz o passe na frente e recebe de novo, é posse de bola pra equipe do sul do estado, chega Vinícius Baraccioli, aqui próximo à linha lateral do gramado, recomeça, mais atrás, quem domina agora é o capitão Uchoa, rompe a divisória no campo inimigo, faz a troca de passes, a equipe do Ercílio Luz já no campo ofensivo, corta a luz do Jonathan Carlos, chega no Baraccioli pela direita, cruzamento perigoso, Jonas de cabeça, a bola sobrou ainda pro Ercílio dentro da área, batida, nossa senhora, bateu torto, o Jonathan Carlos se emocionou, a bola se ofereceu toda pra ele, se emocionou, bateu torto, é tiro de meta.
1: É, ou dá de trivela ou bate contra o pé, né? Fez a pior escolha possível, foi ridícula a conclusão do camisa isso, 11 do Ercílio. E um detalhe, né, Jota, me parece que o Joinville tem o mesmo comportamento do jogo anterior contra o Blumenau, né? Levou sim, pressão do adversário, parece que o Joinville é o time visitante, né? E o time adversário é que tem mais posse de bola, né? Que comanda o jogo. Vamos ver se o Joinville consegue, a exemplo do que aconteceu na semana passada, virar essa chave.
0: 12 minutos, jogo parado aqui no João Marcato, zagueiro do Joinville sentindo, Casagrande.
3: Na bola aérea, na disputa aérea com o Jonathan por ali, o camisa 3, o Wesley, acabou recebendo uma pancada na cabeça. Tá caído por ali no gramado, reclamando de dores, e o Vitão já foi pro aquecimento, já tá.
0: Vamos ficar de olho aí, quem sabe pode ter problema o técnico Diego Souza, que aproveita essa parada aí para conversar com os seus jogadores. Chama todo mundo por aqui, vai passando as orientações, vai conversando com os atletas enquanto tá caído lá o zagueirão da equipe do Jack. Parece que realmente Tá preocupando bastante ali, tá?
1: É, e outra coisa, né? A reunião é com o Ian Rolim e com o lateral esquerdo, Xavier, né? Porque do outro lado, no Ercílio, número 18, o Baraccioli, foi o jogador de mais assistências, né, na campanha do Ercílio na Série B. Aliás, o 18 não, o 19, né? E o Ercílio tá aproveitando bastante o lado direito aqui, né? Apesar dessa conclusão ruim do Jonathan Carlos pra fora, né? O lado direito é o preferencial do Ercílio pra atacar.
0: Jogo parado. Deixa eu mandar um abraço pra moçada que tá com a gente por aqui. Alô, Márcio Ferreira. Um abraço pra você, meu irmão. Mandou aqui a fotinho da live e falou, pensa no topete. Você gostou, Márcio? Alguns têm, né? Quem tem, usa. Quem não tem, fica mandando fotinho pros outros. Um abraço, Marcião. Obrigado pela audiência. Participe você também, tá? Pode mandar um recado aí no nosso chat do YouTube da CBN Joinville, confirmando pra gente por aqui. Ângelo Gouveia. Infelizmente, o Ercílio vence, acho. 3-1 pro Ercílio. Calma, Ângelo. Vai dar certo, cara. Everton, ercilista. É nossa vitória. Calma aí também. Gilberto Garcia, like garantido. Faça igual o Gilberto. Deixa o seu like aí, participe conosco, interaja com a gente. Wesley fora de campo, Jack momentaneamente com 10 em campo, né, Casa Grande?
3: Em campo no momento e com aquela toquinha para proteger a cabeça por ali. Teve um corte, o zagueiro Wesley, aparentemente vai voltar pro jogo, Jota.
0: Fica um minutinho fora e já que recebeu atendimento médico, quando voltar, volta com aquela toquinha de natação. Bola recuperada pelo Joinville pela direita com o Breno. Força na frente pro Kennedy. 2 em cima do Kennedy. Faz o giro, ganha, consegue arrancar o tiro lateral. É posse de bola para a equipe do Jack lá pela direita no campo ofensivo.
1: Cortou, Wesley? Não, tô esperando a chuva.
0: Tá se precavendo ali o zagueirão da equipe do Joinville. Tudo certo com ele já. Lateral lá pela direita, Breno faz o lançamento na frente por ali para a dividida do Júlio César. Era para o Kennedy, não conseguiu fazer o domínio. É lateral, posse de bola para a equipe do Ercílio Luz no seu campo de defesa. 0-0. 15 minutos jogados. É o primeiro tempo de bola rolando. Ainda hoje tem futsal ao vivo, tá? Ainda hoje futsal ao vivo, 19h. Bola rolando para Jack Futsal e Traipu. Semifinal da Taça Brasil de Clubes lá em São João do Jaguaribe. Um abraço para toda a delegação tricolor que certamente está acompanhando agora na concentração o sonzão da CBN torcendo pelo Jack Campo. Bola aqui pela direita, Vinícius Baraccioli faz a tabelinha com o Jonathan Carlos, leva vantagem para cima do Cássio. Vem Ercílio dentro da área, cruzamento perigoso, Wesley corta de cabeça para mostrar que a cabeça tá boa. Ian Rolim consegue fazer o passe ainda no campo de defesa para o Cássio. Cássio devolve para Ian Rolim, tentava acelerar a jogada por ali, não conseguiu levar vantagem. Recomeça o time do Ercílio Luz na faixa central do gramado, do círculo central. Não teve nem vergonha o Daniel, recuou a bola para o goleiro Wagner Coradinho,
1: seu e a Kleber. Gente viu de novo, né, Baraccioli na linha de fundo, né, fez a passagem, cruzou, o Joinville se salvou pelo bom posicionamento da dupla de zaga.
0: Tá se anunciando uma tragédia aqui, se não corrigir vai ficar difícil. Breno bate pra frente lá o lateral da equipe do Joinville, mais uma vez aqui pela direita no campo ofensivo. Agora desce o time do Ercílio Luz de novo com o Baraccioli, chega bem Luiz Otávio agora fazendo o corte e ganha o tiro lateral pra equipe do Jack.
1: Ô Jota, o Rolim tem que dar um passinho atrás, ele não pode jogar nessa linha projetada porque a bola não tá chegando pra ele. O que que os volantes estão fazendo, né? Os zagueiros, todo mundo ali atrás, tá dando bago pra frente. Joinville não tem posse de bola, o Ercílio tá crescendo, tá gostando do jogo e olha, o jogo tá muito mais pro Ercílio, mas muito mais mesmo do que pro Joinville.
0: Falou, tá falado, opinião de Kleber Grabowska no microfone da CBN. 15 minutinhos, obrigado pela sua audiência, pela sua parceria, você que vai rodando a cidade, vai passeando, ouvindo a CBN de carona em 95.3 FM, valeu demais. 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Júlio César agora ficou na bronca com a falta que recebeu, queria amarelo para o marcador. Arbitragem foi só na conversa, né, Casagrande?
3: Só na conversa, reclamou de uma pegada do tornozelo ali, o camisa 9 Júlio César, do camisa 11 Jonathan Carlos, que só olhou pra ele, ficou rindo. A falta foi marcada, Xavier na bola, Jota.
0: É falta pro Joinville aqui pela esquerda no campo de ataque, mas é muito longe, vai recomeçar a jogada. 17 jogados, primeiro tempo, 0 pro Jack, 0 para o Ercílio Luz. Xavier faz o lançamento lá pra dentro da área, chega o Júlio César, toca de cabeça, corre atrás da bola o Kennedy, deixou no Breno, cruzamento fechadinho, afasta o Showa. Segunda bola ela briga, Roney por ali, sobe, perde na primeira, retoma na segunda, ela volta mais uma vez pro Breno, lá pela direita, faz a tabela, bola veio curta, contra-ataque sendo puxado agora pelo Jonas, é pra equipe do Ercílio Luz, lá pelo setor da esquerda no campo ofensivo, no momento em que o sol volta a brilhar aqui em Jaraguá do Sul, a bola foi balanceada de novo aqui pela direita para a equipe do Ercílio com o Jonathan Carlos, explorando sempre esse corredor esquerdo da defesa do Jack, vem pela direita ofensiva a equipe do Ercílio Luz, 0-0 no placar, ninguém é de ninguém, o Ercílio dá uma acalmada no jogo, dá uma cadenciada, Jonathan Carlos de novo aqui pela direita, Cássio dá duro em cima dele, leva melhor o camisa 11 do Ercílio Luz e toca mais atrás, vai pá, valorizando essa posse de bola a equipe do Ercílio, 0-0 lá pela canhota, corre atrás o Luiz Otávio, fica com ela a equipe do Ercílio, o Jack dá uma acalmadinha agora, agora é a vez do Ercílio tentar a estocada, tá caído o jogador da equipe do Ercílio no meio do caminho, o impedimento já tá anotado, o jogo tá parado, futebol CBN, pode ligar, aqui tem jogo!
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0: Xavier encostou aqui no Diego Souza, Kleber, conversou, perguntou, Diego Souza orientou, segue sendo o calcanhar de Aquiles do Jack, esse lado, lado esquerdo de defesa aqui, né?
1: E aí a gente tá vendo se confirmar aquilo que a gente tava observando, né, dos números do scout da equipe do Ercílio, né, o Baraccioli é a válvula de escape, é um dos principais armadores do time e a preferência é sempre por esse lado. O Jonathan Carlos fecha um pouquinho, joga por dentro, né, pra dar o corredor pro Baraccioli e tá aproveitando bastante isso. E o Joinville não tem nem Kennedy, nem Cássio, né, como esse escape, né, uma bola que quase nunca está na intermediária ou no campo de ataque.
0: Opinião de Kleber Grabowska aqui no microfone da CBN Joinville, passamos dos 19 minutos dessa primeira etapa, ninguém é de ninguém, de novo tentou a bola longa, o Jack se desfaz da posse de bola, ela volta para a equipe do Ercílio Luz, aqui pela ala direita, faz o lançamento na frente, chega a marcação cortando Diego Leandro, recomeça para a equipe do Jack, levanta a cabeça, recua atrás para o goleiro Thiago Rodrigues dá um bagão na bola, lança pela frente, volta a marcação do Vinícius Baraccioli, faz a finta por ali o Jonathan Carlos, cai, pede falta, arbitragem para e marca, falta para a equipe do Ercílio. 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O tempo passa, o tempo não para! 20 minutos jogados, 25 por jogar ainda. É o primeiro tempo de bola rolando aqui em Jaraguá do Sul, estádio João Marcato. Terceira rodada da Copa Santa Catarina no placar CBN, placar fechado. Ó o placar aí, ó. Joinville 0. Ercílio Luz também 0. Deixa eu ver essa falta para a equipe do Ercílio aqui pelo setor da esquerda. Jogada ensaiada da equipe do Sul do estado. Jonathan Carlos engatilhou a perna esquerda, ele bate pro gol. Golaço. Que golaço. Gol do Ercílio Luz. Jonathan Carlos, na cobrança de falta ensaiada, ele rolou, recebeu, foi penteando, tentando achar o espaço até que clareou, soltou a pancada de perna esquerda, indefensável, na gaveta do Thiago Rodrigues, aos 21 agora do primeiro tempo. Que golaço, hein? 1 para o Ercílio Luz, 0 para o Joinville. Essa aí, você viu, casa?
3: E com uma liberdade absurda, Jonathan Carlos, né, teve a bola pelo lado direito, uma curta, procurando por ali o pivô do Nando, que fez o passe de volta, e aí, Jota, uma chapada na gaveta, podia ter 3 Thiago Rodrigues que não buscava essa bola. Um golaço, um gol de placa, 1-0 pro Ercílio, Jota.
0: 1-0, sai na frente o time do sul do estado, Kleber Grabowska.
1: É, a gente tava falando bem pra frente, é um time que tem muita qualidade técnica, e a gente viu essa qualidade na cobrança de falta do Jonathan Carlos. Inteligente, uma falta da intermediária, bem trabalhada, ele avançou, ganhou metros e meteu na gaveta.
0: Vem Joinville pela direita com Kennedy, tentando a resposta, cruzamento, bate na marcação, volta pro Rafael Verrone, por ali, tira lá de trás a marcação ercilista. Jack vai ter uma montanha daquelas agora pra subir, Kleber.
1: É, e o Diego não pode dizer, ah, levamos um gol de bola parada, né? A bola parada é a circunstância do jogo, né? Também é um recurso que os times podem aproveitar, mas a verdade é que o Ercílio estava muito melhor, a gente falou na participação anterior, né? O Ercílio está muito mais perto do gol, o jogo está muito mais pro Ercílio do que pro Joinville. Vamos ver se o gol agora desperta o Joinville para a partida.
0: Faltou alguém morder lá, né, rapaz? Deu muita liberdade pro cara. Sai jogando o time do Joinville aqui pelo setor da esquerda, a bola com o Xavier pela canhota. Tá sentindo o Cássio. Camiseta 11 tinha sofrido uma pancada antes, agora o Luiz Augusto Silveira Tizen está dando um esporro em alguém do banco de reservas ali da equipe do Ercílio Luz. Ele ajudou o Jack, né? Porque o Cássio estava sentindo. manquitolando, aí ele parou o jogo para dar uma bronca, agora sim, a bola volta a rolar e o Cássio segue sentindo por ali a coxa esquerda. Posse de bola pelo time do Joinville, 23 do primeiro tempo, 0 pro Jack, 1 para o Ercílio Luz, um golaço do Jonathan Carlos. Bola pela esquerda, Xavier domina para a equipe do Jack, faz o lançamento na frente, sai daí, Tisne. Chega a recuperação da equipe do Ercílio Luz, de novo com o Jonathan Carlos, o homem no gol, destrava lá pela esquerda, Rafael Verrone toca mais atrás ainda para o Luan Silva. Luan Silva gira pelo meio, sobra mais uma vez no Verrone, tudo isso rolando no campo de defesa da equipe ercilista. O Jack tenta dar uma pressionadinha agora por ali com o Roney, tira lá de trás o show, é completamente torto, é lateral, bola de graça, tem que aproveitar esses vacilos aí. Diego Souza preocupado no banco de reservas do Jack, já olha pro cronômetro, desce o Jack pela direita, Ian Rolim toca pra trás, acabou escorregando o jogador do Jack, não levou vantagem. Segunda bola volta para o tricolor agora com o Diego Leandro. Do círculo central, recua para o goleiro Thiago Rodrigues, fica com a posse de bola, arma, devolve no Diego Leandro mais uma vez, ainda no campo defensivo, de novo na bola longa, invertendo para o Kennedy, lá pela direita, domina Kennedy pela meia direita, carrega a bola para a equipe do Joinville. Breno pede, Kennedy segura, ainda bico da grande área, abriu agora pela direita para o Breno, passa o pé em cima da bola, dá uma pisada, toca mais atrás, Roney de frente para a área, ameaça o cruzamento, devolve lá pela ponta direita, pela extrema, próxima linha lateral do gramado para o gol, lateral Breno, Breno devolve de novo para o Roney, vai orientando, vai marcando por ali, cantando as jogadas, ninguém apareceu, ele esperou, esperou e chamou a falta, Casagrande, jogo parado.
3: Falta, o camisa 10, o Cauã, deu o bote em cima do Roney, mas o bote errado. A bola pegou no bote, foi no tornozelo. Falta para a equipe do Ercílio Luz, quando o Jack tem no aquecimento agora, Jupi, Jota.
0: Jupi no aquecimento.
1: Não sei se é o Cássio que está sentindo, né, mas o aquecimento começou depois da pancada no Cássio.
0: 24 jogados, é o primeiro tempo de bola rolando, o Jack tá perdendo pelo placar de 1-0, falta lá pela direita, vai Kennedy na bola, faz o levantamento fechadinho, afasta a marcação na primeira, segunda bola novamente é da equipe do Ercílio Luz, que tenta sair jogando para ali, o Joinville pressiona agora mais uma vez com o Luiz Otávio, afasta a marcação ercilista, lançamento aqui pro Jonathan Carlos, domina a marcação, da dura em cima dele, Roney cometeu a falta, a arbitragem parou e flagrou, o Roney dá um empurrão para ali no Jonathan Carlos, só para ficar ligado, depois deu um joinha, o Tisney falou para ele, calma, cabeça no lugar, aquela coisa toda, é posse de bola para a equipe do Ercílio, 25 do primeiro tempo, o Jack tá perdendo aqui nessa tarde em Jaraguá do Sul, vai conhecendo a sua segunda derrota na Copa Santa Catarina, por enquanto 0 para o Joinville, 1 para a equipe do Ercílio Luz, mas ó, tem muito jogo pela frente, por falar em tem muito jogo pela frente, tem futsal para você logo mais ao vivo aqui na CBN, Joinville ainda hoje, agora tem Ercílio atacando pela esquerda, jogadaça dentro da grande área, batida pro gol, tá lá dentro! Gol do Ercílio Luz e mais um golaço! Cauã, jogadaça pela ala canhota, ele invade a grande área, do bico da grande área, bate na gaveta do Thiago Rodrigues, 26 minutos do primeiro tempo, amplia o marcador a equipe do sul do estado aqui em Jaraguá, Cauã, 2 para o Ercílio Luz, 0 para o Joinville. Essa aí você viu, Casagrande?
3: Eu vi e eu não vejo a defesa do Jack, Jota. O Joinville não existe no jogo até aqui. O Cauã pegou a bola no campo de defesa. Passou pelo Breno como quis e foi carregando. Carregando, carregando. Chegando perto da área, cortou pra dentro e chapou na gaveta. Mais um golaço, mais uma zaga muito espaçada do Joinville. E o Ercílio aproveita. 2-0 agora, gol do Cauã, Jota.
0: 2-0 pro Ercílio Luz, ainda na metade desse primeiro tempo. Kleber Grabowska.
1: É muito espaço, né? E de novo faltando cobertura, né? Porque o Breno foi dar um bote na intermediária, foi facilmente driblado pelo Cauã, ele avançou e meteu na gaveta de novo, sem chance pro Thiago Rodrigues. Joinville não conseguiu se recuperar da primeira bordoada, já levou a segunda. Fica muito difícil pro Joinville reagir da maneira que tá jogando.
0: Fica difícil, a montanha do Joinville só vai aumentando, é impressionante. 2 para a equipe do Ercílio Luz, 0 para a equipe do Joinville aqui no Jaraguá.
1: E o Diego foi sentou. Isso. E o Bahia está na beira do campo agora.
0: Faltou cobertura, como você destacou, Kleber. Era a função do nosso simpático Luiz Otávio? Tá faltando Nuno nessa equipe, será?
1: Observa o que o Ercílio faz, né? O Baraccioli, ele vai e aí tem o anjo da guarda, que é o Daniel, que fecha o corredor da lado direito, fica tranquilo. Mas ali eu acho que tem um erro de posicionamento do meio campo, porque o Breno tava muito longe da zona de conclusão para dar um bote desses, né? E aí acho que é uma questão de ajuste de posicionamento, linhas próximas, para não ter todo esse espaço que o Cauã teve, porque ele venceu o primeiro marcador e aí não teve ninguém ninguém, os volantes estavam atrás e os zagueiros muito distantes, né? Ficou muito fácil para ele avançar. E, aliás, no jogo passado, o Josué teve uma chance muito parecida, né? Ele fez a mesma coisa, só que o Diego Rodrigues, na ocasião, conseguiu defender. O Thiago Rodrigues.
0: Ô, Casa, você falou aí, Diego Souza sentado, quem tá em pé agora orientando é o Bahia, né?
3: É o Bahia, o Diego Souza sentado ali, conversando com os jogadores, parece não estar acreditando muito no que tá acontecendo, porque vê o time dele ser facilmente dominado, já tá.
0: Impressionante o que acontece aqui em Jaraguá do Sul, 2x0, 2x0. Agora a gente sente um pouquinho o que, que os outros times estão sentindo com o Jack Futsal lá, né, o Kleber Grabowski? Rapidinho faz o placar.
1: Exatamente. Né? 4 minutos, né? 4 minutos, 2 golaços, né? O Joinville não tem o que reclamar, o Thiago Rodrigues não teve culpa nos gols. Né? É um time bem encaixadinho, ao contrário do Joinville, que não está conseguindo, né, repetir a segurança defensiva do jogo contra o Blumenau, nem a criatividade e poderio ofensivo que apresentou na estreia.
0: 28 minutos jogados do primeiro tempo, 2x0 para o Mercírio Luz, Jack tá perdendo. Posse de bola pro Tricolor no campo de defesa, Xavier agora tenta dar uma acalmada, gira pelo meio para Luiz Otávio. Luiz Otávio estreante como titular hoje do Joinville, né, jogou na semana passada, hoje ganhou a vaga do Nuno, tá por ali com a camisa número 5. Thiago Rodrigues, o goleirão, bate pra frente, pra ninguém. Chega a marcação cortando do Mercírio Luz por ali, recua o show de cabeça, é posse de bola pra equipe do Mercírio. Ô Casa, pra quem tá chegando agora na CBN, quem tem no banco de reservas aí o Diego Souza, caso queira mexer peças, queira movimentar, sim, quais são os bonecos que estão no banco ali, Casa?
3: O Diego Souza tem à disposição o João Vitor, Vitão, André Rosa, o Guilherme Moura, Nuno, o camisa 18, Wanderson, Jupi, Gabriel Terra, tem também o Jefferson Renan, Yuri, Lucas Bessa e o Felipinho, já tá.
0: Essas as opções então de peças, caso queira mexer jogador aí, ô Kleber Grabowski.
1: Podia é peça? Já, né? É, não, acho que é o a gente está falando do ataque inoperante à defesa exposta. O
0: Joinville... Já você fala. Roney recupera a bola para a equipe do Joinville pela meia direita, tenta o cruzamento, a bola bate no meio da marcação, sai jogando o Ercílio. Fala, Kleber.
1: O problema do Joinville é que o Joinville perde o meio-campo, né? Um meio-campo que não segura a bola e uma dupla de volante que está completamente perdida, né? Correndo para todos os lados, parece que o cachorro caiu da mudança, né? Eu acho que o Joinville tem que achar uma solução, se concentrar em acertar esse meio-campo para ter um time mais equilibrado, né? A bola não para no pé do Joinville.
0: 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Copa Santa Catarina, terceira rodada. O Jack tá perdendo. Olha o placar aí, ó! Joinville 0, Ercílio Luz 2.
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0: Futebol CBN Joinville nas emoções da terceira rodada da Copa Santa Catarina. O Jack tá perdendo, o torcedor, mas tem jogo pela frente ainda. Será que dá? Será que não dá? Você manda o seu recado pra gente aí. WhatsApp liberado 479-9972-3493 ou ainda pelo nosso chat do YouTube da CBN Joinville. Vem Jack, Roney faz o lançamento por elevação, corta na marcação por ali, segunda bola, volta para o próprio Roney, faz a proteção. Breno tá livre lá do outro lado, ele preferiu forçar o passe pelo meio para Luiz Otávio. Agora sim o Luiz Otávio viu o Breno lá pela direita e o Breno não conseguiu fazer o domínio.
3: Meu Deus do céu.
0: É, sem palavras, é sem pra deixar sem palavras.
1: E a torcida aqui já começa a se manifestar, né? Quem veio aqui tá decepcionado com a apresentação do Joinville e o Roney meio que desistiu dessa jogada, deixou a bola pro Luiz Otávio, né? Mais atrapalhou do que ajudou o Roney, o passe foi horrível e o domínio nenhum.
0: Luiz Otávio de novo, faz o passe no chão agora pro Kennedy lá pela direita no campo ofensivo, Breno passa de passagem, o Kennedy prende, pisa, fica parado, olha nos olhos da marcação, espera o Ian Rolim, agora o Ian destrava o jogo pro Breno lá pela direita, Breno abre os braços, pede opção, faz o cruzamento, bate no Cauã, é posse de bola pra equipe do Jack mais uma vez, aliás, dois golaços do Ercílio Luz, né, o Cauã fez o segundo agora, antes disso, o Jonathan Carlos fez o primeiro, foi um golaço, vem Joinville, batida pro gol, tá lá dentro!

0: gol, nação tricolor! Tem gol do Jeque em Jaraguá! Ian Rolim! Se só vale golaço, o Jeque também entra na brincadeira. Uma pancada do Ian Rolim na entrada da grande área. O goleiro Wagner Coradinho se estica, não acha nada. 33 minutos jogados no primeiro tempo. O Joinville está no jogo. O Joinville mostra a força. O Joinville coloca a cabeça no lugar e no talento de Ian Rolim volta para a partida. Ainda nesse primeiro tempo, Ian Rolim desconta. 2 para o Ercílio Luz. 1 para o Joinville. Vem de novo o Joinville. Ian Rolim faz o lançamento na frente. Corta a marcação. Ian Rolim. 2-1 para o Ercílio. O Jack desconta. Essa aí, você viu, casa?
1: E uma assistência lateral, Jota. O Breno cobrou lateral no peito do Ian Rolim, que bateu na caixa, botou no gramado e fuzilou. Um lindo gol, só pode golaço, Jota. Ian Rolim, o 10, o diferente, meteu um chute de peito de pé, sem chance alguma para o goleiro Wagner Coradinho. Desconto no marcador, o Jack volta para a partida. Ercílio 2...
0: Só vale golaço aqui em Jaraguá do Sul. Já que tá perdendo, mas a distância já foi maior. Kleber Grabowska.
2: É, conseguiu dar um pulo nessa montanha que tem para subir, encurtou a distância. Gol de lateral, sem muita articulação, né? O Rolim fez o simples, né? Refinou matando no peito e largou um belíssimo chute, né? Você falou, só vale gol bonito. O Joinville dá uma renascida no jogo. É importante, né? Diminuir essa distância no primeiro tempo e o Joinville já conseguiu isso.
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0: É o primeiro tempo de bola rolando para você que nos acompanha aqui na CBN Joinville. Xavier tenta bater para frente por ali, bate no cucuruco da marcação, é lateral, posse de bola para o Jack. E o Jack faz o gol, o Diego Souza volta para a beira do gramado, né, Casagrande?
1: Voltou o técnico Diego Souza, comemorou bastante.
0: Voltou, tá ali na beira do gramado o Diego Souza. Lateral para a equipe do Joinville, Júlio César. Entrega para o Cássio aqui pela esquerda, esqueceu a bola, voltou. Ganha a lateral para a equipe tricolor. É posse de bola para o Jack aqui pela ofensiva na canhota. 35 jogados dessa primeira etapa. O Jack tá perdendo pelo placar de 2-1. Só 3 golaços aqui, impressionante. Enquanto eu falava dos gols do Ercílio Luz, o Jack também foi lá e fez um belíssimo gol com o Ian Rolim. Tá 2-1 para o Ercílio Luz, o Jack tá perdendo. Sai jogando Wesley no campo de defesa, encontra o Luiz Otávio. Luiz Otávio faz o giro, vai sendo apertado, pede a falta, arbitragem para e marca, é falta em cima do volantão da equipe do Joinville, na faixa central do campo de defesa ainda da equipe tricolor. Ele arma a jogada agora para Roney. Roney dá na direita lá para Breno. Breno acelerou na frente para Kennedy. Kennedy passa pelo primeiro marcador, tenta fazer o passe por ali, corta a marcação por baixo, bem demais a recomposição. Rafael Verrone sai jogando lá pela esquerda agora no campo ofensivo para a equipe do Ercílio Luz. Tenta dar uma administrada nesse jogo, vai vencendo pelo placar de 2-1. Desce Cauã lá pela esquerda, devolveu no Verrone, vai para a linha de fundo, chega Roney, fecha a porta na cara dele, faz sua proteção. É lateral, posse de bola para a equipe do Jack. Aliás, reposição ali para o goleirão Thiago Rodrigues no campo de defesa. 36, Kleber Grabowska, me conta. 2-1, Ercílio.
2: É, o Ercílio, ele foi contundente, né? Foi objetivo, fez 2 gols. Eu não sei se o Joinville produziu, né, para fazer um gol para chegar a descontar, mas a gente pode ver um crescimento do Joinville a partir disso. Por enquanto, é um jogo bastante desequilibrado do Joinville, né, com dificuldades defensivas, poucas criações, é exemplo do que a gente viu agora, né, muita bola na ligação direta, né, na hora que a bola chegou no Ian Rolim, saiu o jogo, e o Joinville tem que achar mais esse tipo de jogada, né, o Ian Rolim continua com a mesma dificuldade de trabalhar com o homem da frente. O Joinville não tem esse acerto, não tem esse encaixe do Ian Rolim com o homem de referência, tem muitos problemas para ajustar, e a gente vai ver possivelmente no intervalo do que o Diego Souza é capaz em 15 minutos em termos de conserto e ajuste do time, porque precisa, né? O Ercílio Luz tem 2-1, levou um, mas continua mandando no jogo.
0: Vem Joinville, cruzamento perigoso dentro da área, bola volta para Ian Rolim, quem sabe o gol de empate ainda no primeiro tempo. Ian Rolim, mais atrás, Xavier olha para a área, faz o cruzamento, Júlio César sobe de cabeça, não conseguiu pegar em cheio. Ela vai sobrando pro Cauã, ajudando camisa 10 da equipe ercilista lá no campo de defesa. Pela esquerda, bate para frente, chega o Wesley, toca de cabeça pro Jack e responde por ali pela intermediária. Os dois jogadores do Ercílio se chocam, mas fica com ela ainda. A posse de bola, a equipe do Sul do Estado, Jonathan Carlos, aposta a corrida com Luiz Otávio, antes dele melhor
4: melhora a marcação do Joinville. Ela sobra pela meia esquerda para Ian Rolim, o cérebro pensante dessa equipe do Joinville. Pedala, passa o pé em cima da bola, colocou na frente para o Júlio César, caiu, reclamou de falta, arbitragem manda seguir. É posse de bola recuperada pelo time do Ercílio. O Jack pressiona lá ainda com o Cássio, tenta recuperar, o Ercílio bate para frente, o Jonathan Carlos resvala, sobra mais atrás ainda para o Miguel, fica com ela. Arbitragem manda o jogo seguir, é posse de bola para a equipe ercilista. 37 jogados, primeiro tempo de bola rolando, o Jack tá perdendo pelo placar de 2-1. 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
4: Vamos nos encaminhando para a reta final do primeiro tempo aqui em Jaraguá do Sul. O Jack tá perdendo, 2-1, mas o jogo é bom, o Jack melhora. Vem pela esquerda a tricolor agora com Júlio César, toca mais atrás para Cássio. Levanta a cabeça, bola recuada, perigosa para o campo de defesa. O goleiro Thiago Rodrigues está jogando no chão para Luiz Otávio. Se atrapalhou, Luiz Otávio não estava prestando atenção, não acreditou nessa bola. Tá desarrumada a defesa do Jack. Ataca pela direita o tricolor, condição legal para o Jonathan Carlos aqui. Lateral da grande área, o Joinville se defende, pressão do Ercílio, a bola bate. Dá pro gol, passa e vai embora. Finalização do Nando. A bola passou perto, mas foi pra fora. Casa Grande. Reposição para a equipe do Joinville. Mais um susto, hein, Cláudio?
2: É um festival de bolas erradas, né? O Joinville não conseguiu botar essa bola no chão para sair, se atrapalhou, bola sempre enforcada e a bola nas costas, né? Chegou batendo, Nando, a bola passou perto do ângulo esquerdo, mais uma chegada do Ercílio no momento que o Joinville tenta se ajustar dentro de campo, né? E o Xavier acho que é um desperdício jogando defensivamente, mas ofensivamente é um jogador que tem muita qualidade, hein? Avançando, acho que dá jogo, hein?
4: 39 jogados, reta final da primeira etapa, o Jack tá perdendo pelo placar de 2-1, você se ligando na CBN Joinville. É posse de bola para a equipe do Ercílio no campo de defesa. Jean Lula, Luan Silva, e devolve para o capitão Uchoa, domina Uchoa, arma aqui pela direita agora para Daniel, vem com calma, vem administrando, é posse de bola para a equipe do Ercílio. Ercílio não quer mais jogo na primeira etapa, não quer correr risco. Samuel Andrade pelo meio, devolve pela direita por aqui para o Daniel, vai rodando essa bola o time do Ercílio Luz, sem pressa nenhuma, com muita tranquilidade, está vencendo 2 para o Ercílio Luz, 1 para a equipe do Joinville. O tricolor está sendo derrotado dentro do estádio João Marcato. Ataca lá o Ercílio agora, vem fazer fila o bonecão da defesa da equipe do Ercílio Luz, entregou a jogada lá pela canhota, sinalzão eletrônico, confirma 40 minutos, vem Ercílio, a bola batida pro gol, Wesley faz o corte, tenta tirá-la de trás do Joinville, Luiz Otávio fica com ela na faixa central do gramado, carrega a bola, mais um passe errado do Luiz Otávio, entrega de graça. 40 minutos do primeiro tempo, o Jack tá perdendo pelo placar de 2-1, é reta final da primeira etapa, daqui a pouquinho tem um intervalo CBN com o comando do Israel Antunes direto na nossa central, pressão do Ercílio, consegue ganhar bem os espaços, Jonathan Carlos faz a inversão de bola, ela chega aqui pelo setor da direita, pressão da equipe ercilista, que gosta do jogo. Vinícius Baraccioli pela direita, cruzamento forte na segunda trave, Breno sobe, toca de cabeça, saiu. A bola não ganha a distância, ganha altura, mas ela volta de graça, recuada agora para o goleiro Thiago Rodrigues, que tem pressa, lança na frente, lança errado, é posse de bola para o Ercílio. 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
4: Troca passes, o time do Ercílio Luz, aqui pela direita, rondando a área, vem cruzamento para dentro da muvuca, tranquilo para ali o Thiago Rodrigues. Saiu o que, Israel Antunes?
5: Saiu a lista dos atletas selecionados do Jack Futsal para o jogo de logo mais, a semifinal da Taça Brasil. Dois jogadores estão descartados pelo técnico Navi Mendonça. Brian e Lucas não vão para o jogo, assim o Joinville já tem relacionados Matheus e Nando, Alves, Guilherme, Luizinho e Kevin, Henrique, Pinheiro e Fernando, Rafael Remy, Pedro Rei, Xuxa, Jacaré e Dieguinho.
4: Brian e Lucas, portanto, são os dois cortados aí do Davi Mendonça para a semifinal da Taça Brasil, que você acompanha ao vivo daqui a pouquinho. 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Nada de parar, nem pense em trocar, até porque você não vai achar, é só a CBN lado a lado com o Jack nos gramados e também nas quadras. 42 minutos, Kleber, qual é a do jogo? 2-1, Ercílio.
2: É, a boa notícia é que o Joinville conseguiu descontar, né? Isso dá tempo, né? Dá um espaço também no placar cara para o Diego Souza consertar o time, né? Júlio César é um jogador que continua sofrendo o mesmo mal do Jupi, o problema é que o Júlio César é da função e a gente não está vendo essa combinação. E o Cássio completamente fora do jogo, né? Um cara que decidiu a última partida, ganhou a chance de ser titular no jogo de hoje, não contribui nem no jogo ofensivo, nem no defensivo.
4: Opinião de Kleber Grabowska, que vai comentar ainda mais daqui a pouquinho no nosso intervalo CBN. Você também pode abrir o coração, tá? WhatsApp sempre online, quero ouvir a sua voz no nosso intervalo por aqui com a Central 479-9972-3493 na interatividade CBN. Pode mandar aquele recadão, abra o seu coração, o Jack tá perdendo por 2-1. Ou então, no chat do YouTube da CBN, pode escrever aí também que você vai pro ar. Não esqueça de deixar o seu like na nossa transmissão do YouTube. O que não dá pra dar like é no futebol do Joinville por enquanto. Vai perdendo por 2-1. 43 minutos. Reta final do primeiro tempo. Daqui a pouquinho vamos ficar por conta do acréscimo do senhor Luiz Augusto Silveira Tisne. Reta final dessa primeira etapa aqui em Jaraguá do Sul. 2-1 para o Ercílio Luz, que vem para o campo de ataque de novo. Nando faz o passe no Cauã. Cauã já distribui pela esquerda para o Rafael Ferroni. Lá pela canhota, campo ofensivo, valoriza a posse de bola. O time do Ercílio Luz fica com ela. Bola mais atrás com o Miguel, faz o passe por elevação. Dentro da área, dá certo. Vem Nando, bate cruzado, carimba no Wesley, vai ser escanteio. Pane geral no sistema de defesa do Joinville, é escanteio Casagrande.
1: Ninguém se entende. O Breno ficou vendido no lance, o Nando foi muito bem. A sorte que o Diego Leandro estava bem posicionado. Tiro esquinado, vai para o camisa número 20, Miguel. É uma boa chance do Ercílio, Jota.
4: E aqui no alambrado lá do setor coberto, já tem torcedor cornetando o Diego Souza. Ele olhou para trás, fez sinal de joinha por ali. Começa as primeiras broncas com o técnico Diego Souza. Ninguém gosta do que vê por aqui. Escanteio para Ercílio, cruzamento, toque! Passa e vai embora essa bola, muito perto, por pouco o Joinville não sofre o terceiro, Casagrande.
1: E foi o show. Bola parada, mais uma vez sendo um problema pro Joinville. Cruzamento no primeiro pau, o show antecipou, a bola passou pertinho do Gustavo Rodrigues, que nada poderia fazer, só ficou olhando. A sorte do Jack, já tá lá pra fora, tiro de meta, posse do Tricolor.
4: 44 e 30, reta final do primeiro tempo, o Jack tá perdendo pelo placar de 2-1, Xavier pisa na bola, abre os braços, fala que ninguém aparece. Tá todo mundo se escondendo no jogo, segundo o lateral esquerdo do Jack, de novo aqui pela canhota, força o passe na frente, o passe errado do Xavier. Xavier tá pé da vida com o Júlio César, não tão se entendendo por ali. O Ercílio não tem nada a ver com isso, arma o contra-ataque de novo, bola lá pela esquerda. Miguel parte pra cima do Breno, deixa o Breno na saudade já pela canhota no campo ofensivo. 45 minutos, nada da placa levantar ainda aqui no João Marcato. Bola com o Cauã, fica rodando passes agora o time do Ercílio Luz no campo de ataque, vai vencendo pelo placar de 2-1. Vamos até 47, portanto, nessa primeira etapa de bola rolando. 2 para o Ercílio Luz, 1 para a equipe do Joinville. Vestiário vai precisar fazer a diferença. Diego Souza vai precisar tirar um coelho da cartola nesse intervalo de jogo aí para fazer o Joinville jogar mais na etapa final. Sem pressa alguma, o time do Ercílio Luz com a posse de bola. Ela foi recuada lá atrás para o goleiro Wagner Coradinho. Fica com ela na altura da meia-lua, fora da sua grande área. Bate para frente agora o Coradinho, para correria lá na frente do Nando. Antes dele chega a marcação do Diego Leandro. Corta para a equipe do Jack, a bola subiu. O Roney escora de cabeça, tenta o Luiz Otávio. Faz o passe na frente. O Ian Rolinha saindo na cara do gol, mas o árbitro tá parando. E vai dar um amarelo para alguém aqui no banco de reservas. Era uma vantagem importantíssima para o Joinville e ele não deu falta. Ele parou o jogo, o Joinville está inconformado por conta disso, porque o Ian Rolim ia sair com o meio campo livre na cara do goleiro. Inacreditável o que faz Luiz Augusto Silveira Tisne aqui, Casagrande.
1: Se eu te... É para dar um cartão amarelo para um membro da... do Ercílio. Tudo isso para dar um cartão para a comissão técnica do Ercílio. Inacreditável, o Tisne começou a fazer o que ele gosta, aparecer, Jota.
4: Ele parou o jogo, vai voltar agora lá no círculo central. Ô, Kleber, é impressionante, né?
2: O Ian Rolim é livre, né? Toda a defesa fora do lugar. Pensei que ele tinha marcado impedimento, alguma coisa. Não, ele parou pra dar advertência. O erro gritante, né? De um árbitro que tem um passado de muitos equívocos, né? E esse é mais um.
4: Impressionante o que faz Luiz Augusto Silveira Tisne, cara. Ele parou o jogo pra dar amarelo pro banco de reservas do Ercílio Luz, com o campo aberto para o Joinville. Vai, Tricolor! Ian Rolim passou pela bola aqui pelo setor da esquerda, ele deu 40, ele deu 2 acréscimos, vai terminar. Agora tá apontando lá mais um. Vamos até 48, portanto. É posse de bola para a equipe do Jack aqui pelo setor da esquerda. Para o Xavier fazer a movimentação. Lança na frente. Cássio resvala de cabeça. Para o Ian Rolim brigar aqui pela meia canhota. Coloca na frente. Desarmado por baixo, Ian Rolim. Chega de novo o Xavier. Toca de cabeça. Afasta a marcação para a equipe do Ercílio Luz. Tenta a resposta. Breno faz a falta. Arbitragem dá a vantagem. O Joinville briga pelo meio para ali. A bola volta agora. Ele volta a decisão dele e marca a falta. Vai terminar a primeira etapa. O Luiz Otávio está reclamando uma barbaridade com o Tizzi. O Tizzi correu. Agora deu uma encarada no Luiz Otávio por ali, não quis saber de conversa, o árbitro do jogo. Jogadores Joinville, comissão técnica do Joinville, banco de reservas do Joinville, todo mundo inconformado com o que fez a arbitragem. 47-30, de novo, repito, o vestiário vai precisar fazer a diferença. O Jack tá perdendo por 2-1 aqui dentro do João Marcato e ataca o time do Ercílio pela direita. A arbitragem vai pegar agora a falta. O Luiz Otávio tava pedindo, agora ele cometeu a falta e ganha o amarelo. Ele ia ganhar o amarelo de qualquer forma, ou por reclamação ou pela falta. Agora o Luiz Otávio empurra também o jogador da equipe do Ercílio Luz. Luiz Otávio tá fora de si, viu, Casagrande?
1: Extremamente juvenil, Jota.
4: É isso, foi juvenil.
2: E aí uma falta da intermediária lá do direito, um pouquinho mais atrás saiu o gol do Ercílio, né?
4: E agora o Xavier puxa ali o Luiz Otávio e fala, sai daqui, cara, tu tá maluco? O Luiz Otávio tá louco pela confusão, cara, completamente lelé das ideias. O Roney chega por ali agora para conversar também com a arbitragem. O capitão da equipe é o Roney, né? Vale destacar. E o Luiz Augusto Silveira Tisne chama a atenção. É impressionante. Não tem um jogo que o Tisne apite que não passe ileso, cara.
2: Era a chance do Joinville chegar ao empate, né? Aquela chance que ia cair do céu para um time que tem muita dificuldade na criação. Mas aí o Tisne resolveu aparecer, né?
4: Foi assim que nasceu o gol do Ercílio Luz, tá? O primeiro gol do Jonathan Carlos. Uma falta aqui pela meia-direita. Ele não bateu pro gol, rolou a bola. O Jonathan limpou a marcação e bateu na gaveta, fez um golaço. É uma falta muito parecida que tem o Ercílio Luz agora para quem sabe fazer o terceiro na reta final do primeiro tempo. Thiago Rodrigues arma a barreira com 4 jogadores ali para proteger o seu canto esquerdo. Já estamos com 49. O jogo ia até 48. Ele marcou essa falta, armou uma confusão danada. Olha o que o Luiz Otávio foi arranjar pro Joinville aí, cara. No primeiro jogo como titular, o volantão da equipe tricolor. Falta perigosa pra equipe do Ercílio Luz. Vem jogada ensaiada da equipe ercilista. Bola pra dentro da área. Vem o chute cruzado direto pela linha de fundo. Terminou. Fim de papo na primeira etapa. Termina o primeiro tempo. Derrota parcial do Joinville aqui em Jaraguá do Sul. 1 para o Joinville e Ian Rolim. 2 pro Ercílio Luz. O time do sul do estado vai vencendo. E o torcedor na bronca com a arbitragem aí, Casagrande.
1: E com toda a razão a bronca, né? Tá, teve no final da primeira etapa que Ian Rolim ia...
4: Muita reclamação do Joinville e Kleber Grabaus catou a manchete da primeira etapa.
2: Antes de falar da manchete, eu esperava que tivesse uma reação mais forte, né, da comissão técnica do Joinville e do banco, né, para tirar alguma satisfação do Tisne, né? Quem foi lá? O Luiz Otávio e o Roney. Roney como capitão e o Luiz Otávio, né, com aquela força física que ele tem, né, ele que já teve uma conversa ali com o Tisne depois de receber cartão amarelo. O Joinville acho que sai no lucro, né, pelo pouco que jogou no primeiro tempo, um time completamente desequilibrado, sem força ofensiva, mas sem estrutura no meio campo, tá sacrificando os volantes e deixando a defesa exposta. Ercílio Luz não tem nada a ver com isso, é um time mais encaixado, aproveitou, fez 2-0, suportou a reação do Joinville e sai com merecimento nesse primeiro tempo.
4: O Jack perde, primeiro tempo é do Ercílio Luz, 2 para a equipe do Ercílio, Jonathan Carlos e Cauã, 1 para a equipe do Joinville, gol anotado pelo Ian Rolim, vale registrar de novo, os 3 foram golaços, tá? Só valia golaço nessa primeira etapa aqui em Jaraguá do Sul. 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Vem aí mais uma atração na jornada esportiva para a gente seguir repercutindo muito. Essa derrota parcial do Jack tem todo o segundo tempo pela frente. Será que dá, torcedor? Será que não dá? Participe conosco nos canais de interatividade da CBN. Vem aí mais uma atração da nossa jornada esportiva. É hora do intervalo CBN com o comando da Central da Bola.
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5: Boa, boa, boa. Agora são 3 horas e 50 minutos, intervalo de jogo no estádio João Marcato, portanto, 2 para o Ercílio Luz, 1 para o Joinville, 1 para o Jack, 2 para o Ercílio. O Jack aí não conseguiu fazer um bom primeiro tempo, merecido o resultado parcial, nas palavras de Kleber Grabowski, o merecimento do Ercílio Luz por ter construído essa vantagem pelo placar de 2-1. Jonathan Carlos aos 21 minutos e Cauã aos 26, dois golaços. E Ian Rolim descontou aos 33 minutos, primeiro tempo que terminou com um certo tumulto em relação à arbitragem do Luiz Augusto Silveira Tisne. Roberto Casagrande, saída dos jogadores do gramado, todo mundo já no vestiário. Quais os bastidores para ele? Tu conseguiu visualizar algum tipo de movimentação também do Diego Souza conversando com alguns atletas para trabalho de aquecimento? Tem algo assim, não?
1: Só foi a reclamação da torcida com o árbitro, o Israel Antunes. O Tizzi saiu por aqui, teve que esperar todo mundo sair do campo, primeiro os jogadores, depois saíram sozinhos por aqui, mas o Diego Souza inconformado, reclamando muito aqui com o Rafael Bahia, saiu com cara de poucos amigos para o vestiário, vai ter um trabalho e tanto para fazer agora em pouco mais de 5 minutos, Israel Antunes.
5: O que que o torcedor está falando, hein? Manda o seu recado, manda a sua mensagem no nosso WhatsApp da CBN Joinville e também lá no YouTube da CBN. Quem mais mandou por aqui? Ó, Vitor Han. E falta um centroavante para segurar a bola no ataque. Dupla de volantes horrível, não ajuda na armação e marcam muito mal. O Rosinei, boa tarde. Infelizmente o Ercílio vence, acho que 3-1. É o Ângelo que mandou mensagem há pouco também aqui no YouTube da CBN Joinville. Dá o seu recado, dá a sua sugestão. O que você acha que o Diego Souza tem que fazer para o segundo tempo? Ô Kleber, você estava falando há pouco, né, que o resultado de 2-1 é justo por aquilo que apresentou o Joinville e também apresentou a equipe do Ercílio Luz. Mas o Jack tem um buraco no meio campo, passa por aí. O que está faltando para o Joinville ter um pouquinho mais de controle no jogo, hein, Kleber?
2: Bom, vamos tentar enxergar o jogo sob a ótica do Ercílio, né? O Ercílio tem um lateral direito que apoia com muita qualidade e o sistema defensivo dá esse suporte para a equipe. Casagrande estava elogiando o lateral esquerdo, mas quem toma conta da partida é o lado direito do Ercílio, no apoio do Vinícius Baraccioli e na movimentação do Jonathan Carlos. O Ercílio tem dois volantes que dão muita segurança, o Daniel e o Samuel Andrade, e do meio para frente, Israel, tem mobilidade, né? Tem categoria, tem troca de passe, tem movimentação, né? Tem drible, e aí tu tem Nando, tem Cauã, tem Jonathan Carlos e tem Miguel. Esse quarteto aí tá baratinando completamente o sistema defensivo do Joinville. Vamos ver o jogo pelo lado do Joinville. Joinville, a bola, a gente não tem centroavante que para segurar a bola. A bola não chega no Júlio César. Júlio César corre para todos os lados, mas é um cara muito isolado, muito distante do restante do time, porque o Joinville não consegue chegar ao campo de ataque. Tá todo, né, do meio campo para trás. E quando a bola é retirada na forma de balão, né, de bago para cima, e aí fica muito difícil essa bola chegar no Ian Rolim. Ian Rolim era um cara que estava desaparecido do jogo até marcar o gol, né, e aí ele acho que se indignou um pouco, porque ele é a referência técnica desse meio campo, mas eu acho que ele está muito isolado da zona de construção, ele está numa linha avançada, exemplo do que aconteceu no jogo contra o Blumenau. Eu disse, o Ian Rolim tem que dar um passinho atrás, essa bola tem que chegar no Ian Rolim. Cássio do lado esquerdo é uma grande decepção, não participa do jogo, né? De novo, a exemplo do que foi no jogo contra o Blumenau, ele tá perdido, ele não sabe se ataca ou se ajuda na marcação, ele fica numa linha intermediária completamente perdido. O Kennedy, de outro lado, tem pouca vitória pessoal, mas pelo menos tenta, né? É um jogador que tem um pouco mais de ousadia, coragem, né? E aí a gente vem pro lado pior do Joinville, né? No ataque não tá funcionando, e na defesa tá deixando, né, a desejar, tá errando, né, e tá comprometendo a atuação. Os dois volantes, Roney faz uma atuação muito ruim, e o Luiz Otávio teve um crescimento durante o primeiro tempo, acertando passe, acertando um pouquinho a saída de jogo, mas o placar já tava 2-0, talvez ele assumiu uma responsabilidade que pouca gente tá assumindo no time do Joinville, de tentar fazer o time jogar. Depois levou um cartão amarelo, se atrapalhou um pouquinho, né, já vai pendurado pro segundo tempo. E o problema maior volta a ser o sistema defensivo. Se na estreia se falou muito de erros individuais, hoje a gente está vendo erros coletivos, né? Voltou a ter problema na cobertura, né? O primeiro gol é uma cobrança de falta muito bem executada, com certa desatenção do Joinville, porque o Jonathan Carlos, numa falta direta, ele avança com a bola e ninguém vai tirar o espaço, então ele avança bastante e larga uma bomba na gaveta. Já estava merecendo, o Ercílio estava muito melhor, a gente estava dizendo que o jogo está muito mais para o Ercílio do que para o Joinville. E 4 minutos depois, o Joinville também, num outro erro defensivo, na tomada de decisão, razão, foi envolvido pelo Cauã. A bola lá pelo lado esquerdo, na intermediária, ele passou facilmente pelo lateral direito Breno, ninguém veio na cobertura, ele avançou, passou pela linha de volantes, a zaga ficou presa, ficou travada lá atrás, e ele teve espaço para acertar outra bola na gaveta, 2-0, sem chance para o Thiago Rodrigues. 21 e 25, né? Metade do primeiro tempo amplamente dominado pelo Ercílio Luz. Dá para dizer, em relação ao jogo anterior, onde o Joinville conseguiu se encaixar e se recuperar, é que o Ercílio Luz fez os gols, teve o domínio do jogo, muito parecido contra o Blumenau. A diferença é que o Ercílio conseguiu, né, transformar em gol o comando do jogo, e o Blumenau não. E aí deu tempo do Joinville se recuperar, virar o primeiro tempo em 1-0. 2-0 estava difícil, 2-1 continua sendo difícil. Sim. E aí a gente vai ver agora no intervalo do que o Diego Souza é capaz de fazer.
5: Agora são 3 horas e 55 minutos, intervalo de jogo. O Kleber fez um resumo aí do que foi a primeira etapa do Tricolor. Daqui a pouquinho a gente vai falar um pouquinho mais sobre as estratégias que podem ser realizadas nesse intervalo, né, pelo o Diego Souza e seu auxiliar técnico. De por enquanto, 2 para o Ercílio Luz, 1 para o time do Joinville. Vamos fazer uma rápida pausa, manda o seu recado, tá? Manda sua mensagem. Daqui a pouquinho eu quero ouvir também o ouvinte da CBN. Manda o seu recadinho no nosso WhatsApp, manda lá na nossa live. Rápido intervalo e já voltamos. 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
15: 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Boa, boa, boa. 3 horas e 59 minutos. Você ligado aqui no intervalo da CBN. Bora ouvir o torcedor. O que o torcedor achou desse primeiro tempo de, por enquanto, 2 para o Ercílio Luz, 1 para a equipe do Joinville.
16: Cara, é lamentável, né? Assim, estamos cansados de ser freguês aí de timecos, de cidades que são bairros de Joinville aqui, né, cara? É Marcílio, é Ercílio, que nós não ganhamos, nunca mais ganhamos, Marcílio que não ganhamos. Meu Deus, cara, vamos perder pro Nação. Ah, vergonha. O goleiro nosso hoje também é só chutar que é gol, né?
15: Daniel de Itajaí tá na bronca. Por enquanto, 2 para o Ercílio Luz, 1 para o time do Joinville. Você tá acompanhando aqui um intervalo na CBN. Daqui a pouquinho, hein, a partir das 7 da noite, tem Jack Futsal em quadra. Taça Brasil de Clubes, o tricolor jogando contra a equipe do Traipu, jogo decisivo da equipe do Joinville. E tem trocas na equipe do Jack, né, Roberto Casagrande?
17: Vai entrar o Jupi com a 19 e vai entrar o Wanderson, na estreia, com a 18, possivelmente no lugar do Luiz Otávio e do Cássio, vamos ver.
15: Vamos ver, duas trocas, portanto, a equipe do Joinville mexendo no meio-campo e o Jupi é atacante, né, vinha sendo utilizado como centroavante, mas é um jogador que, por característica, pode atuar mais ao lado do gramado. Kleber, antes da confirmação das trocas, mexe certo o técnico Diego Souza, se for essas as trocas?
17: São essas mesmo. O Júlio César está voltando agora, só está esperando o homem da plaquinha ali para fazer o anúncio, né? O Cássio sai na esquerda para entrar o Jupi, né? Não vai jogar de centroavante, né? O Júlio César está mantido, né? Vamos ver se o Jupi consegue dar um pouco de força, né? Ajudar o Ian Rolim na construção, vamos ver do que ele é capaz numa posição que não é aquela onde ele foi sacrificado. E o Wanderson é um jogador que foi preparado durante o período de pré-temporada para ser o titular do time, mas ficou muito tempo lesionado, perdeu a vez pro Nuno. E agora pro Luiz Otávio. O Israel, quem vai entrar é o Wanderson, mas isso só prova que tirar o Nuno foi um erro do Diego Souza.
15: Me parece que sim, né? Parece que sim. Claro que a gente vai ter que ouvir também o treinador, né? Pra ver se tem outra justificativa, né? Mas muito possivelmente são jogadores da função, né? Tanto o Luiz Otávio quanto o Wanderson. Deve ser esse o argumento, né? Do técnico Diego Souza, mas o meio-campo do Joinville faltou. Faltou alguma coisa, né, Casagrande?
18: Vai mexer agora a equipe do Joinville, então saindo camisa 11, o Cássio, para a entrada do camisa 18, o Wanderson, saiu 11, o Cássio entra 18, e sai também o camisa 5, Luiz Otávio, 19, Jupi. Saiu 5, Luiz Otávio, entra 19, Jupi que saiu da equipe titular do Joinville, mas mais um voto de confiança, Renan Antunes.
15: Agora são 4 horas e 2 minutos, eu passo o comando para a JD Champs poder contar a história de, por enquanto, 2 para o Cine Luz, 1 para o time do Joinville. Vai contigo, Jota!

0: Obrigado, Israel Antunes, até aqui conduzindo o nosso intervalo de jogo. De por enquanto, um para o Joinville, gol de Ian Rolim, dois para o Ercílio Luz. E aí, ô Kleber Grabowska, o Diego Souza mexe. E curioso que ele volta com outro volante e o Nuno ficou, né?
1: É, o Nuno foi bem pra mim, foi um dos destaques do time, deu aquela sustentação defensiva, foi, né, foi pra luta, né, foi pro embate, pra segurar principalmente o Blumenau no primeiro tempo, né, saiu do time porque é zagueiro, né, mas olha, ele tava sendo muito mais eficiente do que foi o Luiz Otávio. E eu acho que esse conserto do meio campo não é simplesmente trocar Luiz Otávio pelo Wanderson, é o Roney, né, se ajustar, tem que trazer também o Ian Rolim mais pro jogo, vamos ver se o Jupi consegue produzir mais do que o Cássio, né, do meio pra frente, muda, né? Mas tem que ajustar atrás também, né? O Joinville tá todo desequilibrado nesse primeiro tempo, Jota.
0: Vamos nessa, atenção torcedora! Apita o árbitro! A bola rola e a emoção não para, vamos juntos!
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0: Pode ligar, que aqui tem jogo. Começa o segundo tempo. Por enquanto, derrota parcial do Jack pelo placar de 2-1. E já começou com o Kiprocó por ali, já subiu o primeiro amarelo da etapa final. Você ouviu, seu Casagrande?
3: Foi pro camisa 10 da equipe do Ercílio Luz, o Cauã, ele que deu um empurrão por ali no Júlio César, sobrou um cotovelo por ali também. Tá esquentadinho o camisa 10 do Ercílio, Jota. E cartão amarelo pra ele quando saiu o público aqui do estádio João Marcato. Ah. E realmente foi um público menor do que o último jogo. 500 e... Peraí, pipipipopopó, 566 pessoas. O último jogo foi 725, hoje 566 pessoas, Jota.
0: 566, portanto, o público total aqui no estádio João Marcato, em Jaraguá do Sul. Caiu, a gente tinha expectativa de bater os 1.000, ficou pela metade o público hoje aqui em Jaraguá.
1: O público decepciona, assim como o time dentro de campo, né? E o Tisney, ele já deu um cartãozinho amarelo, sinal de que ele sentiu o golpe da mancada que ele cometeu no final do primeiro tempo.
4: Começou.
1: Né? O Joinville tem que tirar proveito disso, né?
0: Tem que saber aproveitar isso aí. E mais uma falta anotada ali agora, o Joinville reclamava de mais um cartão, ficou só na conversa agora, o segundo tempo começou, mas muito truncado até aqui. Mais uma falta agora cometida em cima do Júlio César, 1 minuto e meio, a bola simplesmente não rola. Começou onde, Israel?
4: Começou a segunda etapa no Orlando Scarpelli, Figueirense na ação por enquanto 0-0, e no Campeonato Brasileiro da Série A, lá na Arena MRV, Atlético Mineiro e Fluminense 0-0, na Arena do Grêmio, Grêmio e Vasco também 0-0.
0: Por enquanto, aqui 2-1 para a equipe do Ercílio Luz. Estou com a impressão que o Júlio César está sangrando por ali ou não, porque ele estava limpando a cabeça, os jogadores do Ercílio estão conversando com ele, está tudo certo lá com camisa 9, o árbitro também chega agora para conversar por ali com o camisa 9 da equipe do Joinville. Vamos ver se ele vai pedir para sair, não, está tudo certo com
4: Segue
0: ele lá.
4: Segue o jogo.
0: Segue o jogo. 2 minutos, e por enquanto a bola não rola, impressionante. Arma jogada o Joinville agora com o Breno aqui pelo setor da direita, faz o passe, bateu no Kennedy, não conseguiu levar vantagem. Recomeça o time do Ercílio, Kennedy, briga. Brigou demais, brigou com falta, segundo o Tisney. O jogo tá parado mais uma vez.
1: O Wanderson é volante, é a moda antiga, né? Camiseta pra dentro do calção.
3: Ele e o Bessa, né? O Bessa também joga assim.
0: Vamos ver se isso vai trazer algum tipo de vantagem.
1: Claro
0: pra ele.
1: Que não.
0: Ah, vai que, né? E o meião fica na meia da canela também, não
1: é,
0: vai
1: só,
0: até o joelho.
1: E só falta a chuteira preta, né?
0: O grande pecado é que ele tá com uma blusa térmica embaixo, não tá com aquela camisa manga longa, né? É a térmica, mas é a fake, né? Não é a camisa de jogo.
1: É, camisa manga longa com a manga puída.
0: Exatamente. Aqui está jogando o time do Ercílio Luz. O Jack tá perdendo. 3 minutos da etapa final. Diego Leandro consegue escorar de cabeça. A bola volta agora para o Roney, o capitão do Joinville. Limpa a jogada na intermediária. Escorrega. Roney tem que tocar para trás agora. Recua a jogada para o zagueirão Wesley, que já deixou a toquinha de natação no vestiário. Tá tudo certo com a cabeça do zagueirão tricolor, que chamou a falta agora. Caiu em cima dele o Jonas por ali. Já se estranham. Tá tudo certo. É ânimos à flor da pele. O banco do Joinville joga junto. Reclama por ali. O Tisney falou: vem cá, vem cá. Crianças, vem cá, acabou, eu não quero saber de vocês brigarem. Dá a mãozinha pro coleguinha.
3: Mas amarra o jogo o Tizzy também, meu Deus do céu.
0: Pô, cara, a gente tá indo pra 4 minutos, o jogo não corre. Inacreditável.
3: Olha lá, Tizzy, primeiro tempo o jogo acontece de tudo, ele não para por nada, o segundo tempo é o máximo que pode.
1: Como que não para por nada? Ele parou pra dar um cartão amarelo, Casa?
3: É verdade.
0: Vocês reclamam também de tudo, hein? Lembrando que o jogo começou 2h57, né? 3 minutos antes das 3 hoje, que era o jogo horário previsto. Tizzy tá nem aí pra nada. Bola recomeçada pela equipe do Joinville no campo de defesa com o goleiro Thiago Rodrigues. Mete a botina na bola, faz o lançamento por ali pro Xavier. Xavier consegue escorar a bola para Jupi. Domina Jupi. De costas para o marcador. Recomeça lá pelo setor da esquerda para Diego Leandro. Faz a bola longa na correria pro Xavier. A bola é boa. Vem Joinville pela canhota. Bola rolada dentro da área. Jupi dominou. Faz Jupi. Bateu mansinho, Jupi. Ele tentava o passe. Ele nem bateu e nem finalizou e nem fez o passe. Me conta, Roberto Casagrande.
3: É um show de erros o Jupi. Né? Seja como centroavante ou seja como ponta. Ele teve a chance, Jota, sozinho, praticamente da marca do pênalti para finalizar. Mas chutou fraco, chutou fofo de pantufa. No rebote, o Júlio César tentou pegar a bola, mas estava impedido. Bola pro time do Ercílio. O Jack perde uma chance preciosa de empatar o jogo, Jota.
1: O Jota, posso voltar para casa?
0: Cara, atacante que recebe uma bola dessa livre dentro da área e não gosta de finalizar não é atacante, Kleber.
1: Aquela brincadeira que você faz, né? Me chuta, né? A jogadaça do Xavier, né? Rolou pra trás, visão de jogo, ela chegou de frente. Os caras do Ercílio vão lá, chutam com gana, com qualidade na gaveta. O Jupi encharcou a pantufa, né?
0: Impressionante, cara. É inimigo da bola, velho. Não sei quem que falou pro Jupi, mas pelo amor de Deus, Jupi. Aqui no Joinville até aqui não mostrou nada vezes nada. Vamos lá, tem todo o segundo tempo pra calar minha boca, Jupi. Faz o gol e vem aqui e aponta na minha cara. Tá jogando o time do Joinville mais uma vez no campo de defesa. Cinco minutos. E logo imediatamente depois do lance, eu olhei pro Diego Souza aqui, ele virou pro banco, fez assim, aquele sinal com as duas mãos pra cima e pra baixo. Calma, pro banco de reservas. Ele acredita no Jupi. Diego Souza quer lapidar o Jupi. Vamos ver. Por enquanto não tá dando. Sai jogando no campo de defesa a equipe do Ercílio Luz. O passe errado. Roney recupera para o Joinville. Falta em cima do Roney. Arbitragem não deu. Na sequência ele confirma só a lateral. O árbitro deu posse de bola para o Ercílio. O bandeira tava dando para o Joinville. Vice-versa. Tem jogador do Ercílio caído. O Tisney se perdeu no jogo.
1: Também. É, e o Wesley aproveitou e deu uma chegada no Miguel.
0: O Tizzi tava dando bola pro Jack, o bandeira apontou pro Ercílio e agora a bola tá sobrando por ali. O tempo é do Ercílio, tá? Se o Jack ficar nessa aí...
3: Extremamente fraco, Tizzi, extremamente fraco. O lance do Roney com o Daniel por ali, praticamente foi um golpe de judô em um em cima do outro. Não deu falta pra ninguém, o jogo seguiu. É muito fraco, Tizzi.
1: E o Tizzi marca lateral e o negócio é falta, né?
0: Impressionante, cara. Ai, meu Deus do céu. Luiz Augusto Silveira Tizzi, assistido pelo Gianluca Perrone Vasconcelos e o Sandro... Katzwinkel Rocha, arbitragem do jogo. Mais uma vez, o jogo tá parado. Jogadores estão se estranhando. O Tisney chega agora, dá um peitaço no Cauã. O Tisney empurrou o Cauã com o peito por ali, cara. O Cauã baixinho. Agora o Cauã discute com o técnico do Ercílio Luz. Ai, coisa. E o jogo tá parado de novo.
3: E falta pro Ercílio. E cartão amarelo pro camisa 4, Diego Leandro. É isso, Diego Leandro. O Tisney apitar futebol é loucura, já tá da Champions.
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0: Ô, gente, são 7 minutos da etapa final, o jogo tá parado de novo, Kleber Grabowska.
1: Quero pedir desculpas, né? O Joinville tem que tirar proveito da instabilidade do Tisney. Melhor esquecer o juiz e tentar jogar, porque até agora o Joinville foi extremamente prejudicado pelo árbitro no segundo tempo. O Joinville não tem bola rolando, né? O jogo não acontece, isso é bom pro Ercílio, né?
0: E tá ganhando, 2 pro Ercílio, 1 pra equipe do Joinville, o Tricolor tá perdendo no João Marcato. Tem uma falta agora lá pela intermediária, a equipe do Ercílio Luz, o árbitro para, vai lá, chama o Cauã de novo, camisa 10 da equipe do Ercílio, conversa ali no pé do ouvido, Tisney sem pressa alguma, impressionante. A falta é para o Ercílio Luz, vai dando trela ao Tisney para esse antijogo do Ercílio. Lançamento para dentro da área, afasta a marcação, corta por ali, o time do Joinville recomeça com o Jupinho, o jogo já está parado, a arbitragem pegou uma falta de ataque. É posse de bola para a equipe Tricolor, 8 minutos do segundo tempo, mas tivemos 4 minutos de bola rolando, foi muito aí, porque a bola não rola. Agora tenta sair jogando o time do Jack com o Diego Leandro lá pela esquerda, dá no Xavier. Xavier força o passe na frente, corta por ali o Jonathan Carlos. Placar ainda construído no primeiro tempo, 2-1. Daqui a pouquinho tem futsal ao vivo para você na CBN Joinville, a semifinal da Taça Brasil. Esse incansável Jack Futsal em busca do pentacampeonato da Taça Brasil, tá? Hoje a semifinal é contra o Traipu das Alagoas. A bola rola às 7 da noite. Daqui a pouquinho, colado no futebol por aqui. Você não precisa nem desligar o rádio, nem sair aí da sua transmissão. A gente vai diretaço pra você por aqui, contando a história pra você da Taça Brasil de Clubes, coladinho na Copa Santa Catarina. Israel Antunes vai dar o recado. Faz a jogada por aqui agora. O Breno recomeça no meio de zaga por ali com o Wesley. Wesley recua para o goleiro Thiago Rodrigues. Vamos chegando aos 9 minutos dessa etapa final. O Jack está perdendo pelo placar de 2-1. Diego Leandro sai jogando lá pela esquerda para o Xavier, devolve no Diego Leandro, tenta dar uma acalmada agora o time do Joinville para sair jogando no campo de defesa, tentando achar os espaços. Diego Souza preocupado aqui na beira de campo, mãos no bolso, agora só olhando e vendo, meu Deus, calma aí, Kleber Grabowska bateu aqui na bancada, derrubou a câmera, tá tudo certo pessoal, estamos vivos. O Jack recupera, lançamento, bola longa lá pela esquerda agora com o Jupi, ele faz o passe pro Kennedy, passou por ele, o Breno atrapalhou o Kennedy, os dois não se entenderam. É só lateral pro Ercílio Luz, né, Casagrande?
3: O Jupi pega na bola, o que acontece? Ele erra, um passe nas costas do Kennedy, é pra ser a bola infiltrada. Passe errado, passe pro Ercílio, estamos com um pouco menos de 10 minutos, 2-1 pro time visitante, já tá.
0: 2-1, o time do Ercílio vai ganhando o jogo pelo placar de 2-1 aqui no estádio João Marcato em Jaraguá do Sul. O tricolor vai perdendo pelo placar de 2. Deixa eu dar um pulo na central, Isé Antunes, me salva aí que eu já volto, tá, Isé Antunes?
4: Não, pode vir comigo, Jota. 8 minutos do segundo tempo, por enquanto 0 para o Figueirense, 0 também para o Nação, e uma pressão muito grande do Figueirense, tá?
3: Yuri.
4: Desde o primeiro tempo, Figueirense pressionando muito o time do Nação, mas por enquanto o goleiro do Nação é o principal destaque do jogo, salvando demais a equipe aqui da nossa região. E lá no Campeonato Brasileiro da Série A, por enquanto dois jogos rolando, Atlético Mineiro e Fluminense, Grêmio e Vasco, ambos os jogos 0-0. 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Jeque enfrentando a equipe do Traipu em outro jogo da semifinal da Taça Brasil. A decisão é amanhã, marcada para as 7 horas da noite. A nossa transmissão e às 7:30 a bola rola.
0: Esse Zé Antunes, direto na Central CBN dos Esportes. 10 minutos jogados da etapa final. 35 por jogar ainda, segundo tempo. O Jeque tá perdendo por 2-1. Daqui a pouquinho vem mudança dupla na equipe do Joinville, Casagrande.
3: Daqui a pouquinho vem pra equipe do Joinville Yuri e Jefferson Renan. Dois atacantes, o técnico Diego Souza quer buscar o empate e a virada, Jota.
0: Daqui a pouquinho, portanto, vai queimar mais dois cartuchos aí. O técnico Diego Souza já fez duas alterações no intervalo. Vem mais duas agora. O jogo tá parado de novo, cara. O segundo tempo é totalmente picotado. Agora sim, as trocas aí na equipe do Jack, Casagrande. Me conta.
3: Na equipe do Joinville sai o camisa 7, Kennedy, para a entrada do camisa 21, Jefferson Renan. Sai o 7, Kennedy, entra o 21, Jefferson Renan. E também sai o camisa 9, Júlio César, entra o 22, Yuri. Sai o 9, Júlio César, entra o 22, Yuri, Jota.
0: Yuri, portanto, no campo de jogo, Jefferson Renan também no campo de jogo, Kleber Grabowska.
1: É, o Joinville coloca todos os atacantes que tem à sua disposição para tentar resolver esse problema da falta de gol, né? Começou com o Júlio César, nesse segundo tempo tem Jupi, tem Yuri, tem Jefferson Renan, né? O Joinville vai todo para frente para tentar buscar o empate.
0: É o Diego Souza do Renato Gaúcho, impressionante, empilha atacante lá e vai ver o que dá. Ian Rolinha fica com a posse de bola, recomeça no Jefferson Renan, agora no Anderson por ali.
1: E tem uma outra coisa, né? Projetos laterais, vai jogar com Xavier e com Breno projetados e com esse monte de atacante por dentro, né?
0: Vamos ver o que vai acontecer, cara. Jupi faz a jogada lá pelo setor da esquerda, Breno pede bola do outro lado, ele prefere recomeçar no círculo central por ali. 12 minutos do segundo tempo, o Jack tá perdendo pelo placar de 2-1. Breno aqui pela direita, o drama tricolor no estádio João Marcato em Jaraguá do Sul. Jefferson Renan recebe a falta aqui pela direita no campo ofensivo, já faz a cobrança rapidinho por ali, agora para o Wanderson, domina o volantão com a camisa por dentro da calça, entrega a jogada lá pela esquerda, a bola já chega no Xavier, vem Joinville pela canhota, Xavier ameaça o cruzamento, faz o passe curtinho para Jupi, faz o giro Jupi, para na frente da marcação Jupi, afunila a jogada Jupi, perde a bola Jupi.
3: Inacreditável.
0: E começa de novo Ercílio Luz, vem pro contra-ataque, veloz e importante do time do Ercílio Luz aqui pela esquerda agora com o Cauã, ele domina, vai no bico da grande área, já tá dentro da marcação para ali, agora pedala dentro da área, tira o Breno para dançar e fica com ela ainda o Cauã, leva vantagem, nem de fundo, bate cruzado, Thiago Rodrigues! Com desvio e matando o goleirão do Joinville, faz a defesa Casagrande.
3: O Caon é muita qualidade, Jota. Foi pro mano a mano com o Breno por ali, chamou pra dançar, cortou pra canhota e finalizou, fuzilou. Um chute mais fechado. Bela defesa do Thiago Rodrigues, tira esquinado, vem Ercílio na bola aérea, Jota.
0: 13 minutos. 13 jogados. Segundo tempo, o Jack tá perdendo pelo placar de 2-1. Tem escanteio. O time do Ercílio Luz aqui pelo setor da esquerda. É um momento perigoso. Vem escanteio cobrado curtinho. Mais atrás, Rafael Riverrone. Domina, cruza forte na segunda trave. Afasta a marcação de cabeça. Segunda bola volta toda do Ercílio Luz. No círculo central, Vinícius Baraccioli. Recua a bola lá do meio de campo para o goleirão Wagner Coradin. Lança para frente. Dominou na mão por ali o jogador do Ercílio. 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
0: Kleber Grabalska, quero te ouvir. 14 minutos, 2-1 pro Ercílio. Jack segue perdendo. Qual é a do jogo?
1: É, 14 minutos. Joinville veio com trocas pro segundo tempo, que não funcionaram. Já fez mais duas trocas, né? O Joinville tá tentando se adaptar a um segundo tempo onde o Ercílio matou, né? Com faltas, com confusão, com catimba. Uma possível reação do Joinville nos minutos finais. E nesses 14, a gente tem um gol desperdiçado pelo Jupi, né? Um gol, não sei, né? Mas uma chance que poderia ser melhor aproveitada pelo Jupi. E uma chance clara agora com o Cauã. Então, continua igual o segundo tempo, onde o Joinville tem que pressionar, mas não consegue, porque não consegue jogar, não consegue chegar no campo de ataque.
0: Opinião de Kleber Grabalska, traduzindo o jogo pra você na CBN. Vem Joinville, lançamento na frente, Rolim tira do goleiro, bate pro gol, passa e vai embora! Desvia a marcação, é escanteio, é impressionante, Rolim precisa ser acionado, precisa entrar no jogo, é o cara diferente. Ele arranca o escanteio para a equipe tricolor lá pelo setor da esquerda, 15 minutos. Segundo tempo, tá na hora do gol de empate. O Jack tá perdendo por 2-1, Ian Rolim cruzamento a meia, altura facilitou. Tira a marcação por ali, mais uma vez outro escanteio, ele pediu desculpas, ele sabe que errou. Vai para a cobrança de novo, Ian Rolim lá pela canhota no campo ofensivo. 2-1 pro Ercílio, o Jack pressiona agora. Escanteio pela esquerda no campo de ataque, Jefferson Renan se aproxima, Ian Rolim toca curtinho. Renan domina, faz a devolução de novo no Ian Rolim, lá pela canhota, devolução no Jefferson Renan, condição legal, linha de fundo, cruzamento pra trás, e agora Joinville afasta a marcação, é briga aqui, Diego Leandro na entrada da grande área, o zagueirão pra ali aos trancos e barrancos, acaba perdendo a bola. O time do Ercílio tenta o contra-ataque, o Ronei cometeu a falta, jogo parado, é posse de bola pra equipe do Ercílio Luz no campo de defesa, tricolor segue perdendo, vem aí, mudança tripla, deixa eu aproveitar pra pagar mais um Futebol CBN. 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
0: Um show de trocas e ninguém sai, Casagrande. Me explica aí, o Ercílio Luz tá gastando todo o tempo do mundo e a arbitragem deixa, né?
3: E tem que começar a distribuir amarelo. O pessoal ali fica se fazendo de que não tá vendo nada, mas é puro migué e tem regra pra isso. Mas vamos lá. Mexida por atacado na equipe do Ercílio Luz. Sai o camisa 28, Daniel, entra o 5, Alisson Silva. Sai o 28, Daniel, entra o 5, Alisson Silva. Sai o bom jogador, o camisa 10, Cauã, entra o 29, Otávio. Sai o 10... 29, Otávio, e também sai o camisa 20, Miguel, entra o camisa 88, Caetano, Jota.
0: Muito bem, um show de trocas aí do técnico Rogério Correia, mexendo nessa equipe do Ercílio, que vai vencendo o jogo pelo placar de 2-1, placar construído ainda na primeira etapa. Caetano, Otávio, Alisson Silva, as trocas aí, portanto, da equipe do Ercílio Luz, 17 minutos. O Ercílio tenta a descida lá pela direita, Caetano chega na primeira dele, consegue fazer o passe mais atrás, a posse de bola é da equipe ercilista, de novo Caetano, acelerou lá pela direita, cruzamento pra dentro da área, vai passando por todo mundo, sobra aqui pela direita, Breno corre depois, chega atrasado, ganha o lateral, é posse de bola pra equipe do Jack no seu campo de defesa. Você nos dando carinho da sua audiência e da sua companhia na CBN Joinville, participa aí, tá? Pode mandar o seu recado pro nosso WhatsApp, 479-9972-3493. O Joinville escapa aqui pela direita, Jefferson Renan já tá dentro da grande área, olhou pra dentro da área, faz o cruzamento, bate na marcação, a bola tá viva ainda, se oferecendo pra equipe do Joinville, vem o gol de empate, a batida pro gol, pegou o goleiro, voltou, afasta a marcação! Incrível a sequência de lances, inacreditável essa bola, Casagrande!
3: E aí faltou um pouquinho de capricho no último terço do gramado, Jota. Primeiro com o Jefferson Renan, que foi muito bem ao fundo. O problema foi o cruzamento. Depois, no bate-rebate, a bola sobrou pro Yuri, que fuzilou, e o Wagner Coradinho fez um podia ser a chance de gol do Joinville. O Yuri perdeu, o Jack segue perdendo 2-1 pro Ercílio, Jota.
0: Na base do abafo, o Jack chegou, Kleber.
1: É, e a jogada começou aqui numa parede do Yuri, numa cobrança de lateral, ele fez tudo certinho, botou pro Jefferson fazer a jogada em profundidade, e o Yuri apareceu na área pra pegar esse rebote, quase que o Joinville, na melhor chance criada, aliás, a única jogada criada mesmo, né, consegue um empate.
0: O jogo se desenrola aqui em Jaraguá do Sul, por enquanto o Jack tá perdendo, e Rolim escora de peito para ninguém. Os quatro atacantes do Joinville por ali não se entenderam agora. E a bola volta pro Ercílio Luz, que desce com o Otávio aqui pelo setor da esquerda. Coloca na frente o Breno, tenta fazer a falta, não consegue. Leva vantagem, Otávio, vem Ercílio, linha de fundo, corta de novo o Breno, tira para dançar. Faz o passe pro Caetano dentro da grande área, afasta o Wesley. Manda para a linha de fundo, escanteio para o Ercílio, seu Roberto.
3: E em cima da Avenida Breno, né? Jogada pela esquerda, o Caetano tentou por ali, tira
0: esse final, já cobrado. Escanteio cobrado curtinho, vem Ercílio, cruzamento, Breno, corta de cabeça. Segunda bola vai se oferecendo para o Yuri, agora para armar o contra-ataque para o Joinville, acabou adiantando demais. Recomeça de novo a equipe do Ercílio Luz, 19 minutos. Segundo tempo, já que está perdendo pelo placar de 2-1, fica com ela Alisson Silva. Arma aqui pela esquerda, saiu com bola e todo o jogador do Ercílio. É lateral de graça para a equipe tricolor, vai a luta o Joinville. É a terceira rodada da Copa Santa Catarina. Lembrando para você que semana que vem, sábado, 3 da tarde, o Jack volta a campo, também pela Copinha, novamente aqui em Jaraguá do Sul, mas como visitante, para enfrentar o Nação. Jefferson Renan entra bem de novo no jogo, mas acabou prendendo demais. Não levou vantagem, nem fez o passe. Briga e ganha Wanderson na bola, segunda arbitragem, levantaram o Wanderson. Arbitragem dá vantagem, mas Joinville não teve vantagem, cara. E o Juizão deixa seguir. Agora que o Jupi recuperou, ele para o jogo, cara. É inacreditável, Luiz Augusto Silveira Tisney. E ele tá dando amarelo pro Nando, camiseta 7, Casagrande.
3: Pela entrada em cima do Wanderson, ele revidou, né? Eu confesso que eu achei a entrada do Wanderson em cima do camisa 18, Samuel Andrade, tanto quanto forte, Jota. Mas nada marcado pelo Tisney. Foi revidar por ali o Nando e agora foi advertido com o cartão amarelo. Ele tá perdido no jogo, Tisney, Jota de Champs.
0: Impressionante, cara. E aí ele deu vantagem que não existia. O Jack perdeu a bola, agora a bola é do Ercílio. E o cartão amarelo também foi pro jogador do Ercílio. Não dá pra entender nada. Atenção, torcedor! 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O tempo passa, o tempo passa, o tempo não para, não para, não para, não! 20 minutos por jogar, 20 minutos jogados, 25 ainda por jogar nessa etapa final aqui em Jaraguá do Sul. Terceira rodada da Copa Santa Catarina, o Jack tá perdendo, ao placar aí, ó! Joinville 1, Ercílio Luz 2.
4: Na Copa Santa Catarina, Figueirense e Nação também empatam em 0-0, 20 do segundo tempo. E daqui a pouquinho, gente, ó, depois do campo tem Jack Futsal em quadra com transmissão aqui da CBN Joinville. É o Jack contra o Traipu. Vamos ver quem avança a decisão da Taça Brasil de Clubes.
3: Expulso.
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0: Jogo parado, Wanderson expulso, o volante do Joinville aos 21 minutos. Me conta o que é que aconteceu aí, Roberto Casagrande.
3: O Tisney conseguiu o que ele queria, o Jota, conseguiu tumultuar o jogo, né? O Wanderson, é bem verdade, deu uma entrada forte, uma entrada para revidar em cima do jogador da equipe do Ercílio, que foi o Nando. Deu uma entrada forte para cartão amarelo, só que o Wanderson continuou falando cobras e largatos. O Tisney puxou o vermelho e expulsou o camisa 18 do Jack, que mal entrou no jogo, tem 21 minutos em campo e já foi expulso. O Jack com a menos, o jogo indo para as cucuias, Jota.
0: E esse é o detalhe, Kleber. O Wanderson recebe, ele não tinha amarelo, né? Ele recebeu um, continuou reclamando e tomou o vermelho por reclamação.
1: É, ele entrou na pilha do Tisney. O Tisney conseguiu desequilibrar o mental do Joinville, que já não era muito forte, né? E o Wanderson, que entrou pra ser o cara pra dar sustentação pro meio campo, entrou mais perdido ainda, né?
0: Agora o Yuri atravessa uma bola perigosa errada, recupera o Ercílio, vem trocando passes na entrada da área, chega bem a marcação com o Wesley recuperando. O Wesley vai se aventurando pro campo de ataque, não, preferiu refugar. Toca mais atrás no Jefferson Renan, fez a devolução errada o Jefferson Renan. O time do Ercílio se organiza de novo no contra-ataque, agora tem um jogador a mais, vai ter mais campo pela frente. A equipe ercilista, o Jack tem uma montanha gigantesca, tem um jogador a menos, agora um drama do Joinville aqui no João Marcato. 22 minutos da etapa final, vem o Ercílio, batida de longe. 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
0: 23 minutos passados da etapa final aqui em Jaraguá do Sul. O Jack tá perdendo pelo placar de 2-1 e teve um jogador expulso. Vai vivendo um drama aqui na terceira rodada da Copa Santa Catarina.
1: Saiu o Wanderson do time, né? O Rolim desceu para ser volante junto com o Ronen, né? Perde o cara que poderia preencher, o cara que era a fonte de luz da equipe, né?
0: Agora vai ter que iluminar desde lá de trás, passando pelo meio campo, tentando chegar no ataque. Se o Jack conseguir alguma coisa aqui, meus amigos, vai ser muito mais na base do Sobrenatural Futebol Clube do que qualquer outra coisa, porque hoje o Jack não faz uma boa apresentação. Sai jogando no campo de defesa por ali agora o Uchoa para a equipe do Ercílio Luz no campo de defesa, na sua linha de zaga, sem pressa alguma. Com muito cuidado nessa troca de passes agora a equipe ercilista, que vai ganhando o jogo pelo placar de 2-1.
1: Expulsão do Wanderson, acho que só reforça, o Diego errou em tirar o Nuno.
0: Pois é, cara, o Nuno deve estar no banco de reservas olhando e falando, cara, o que, que eu fiz para merecer? Eu joguei bem, eu entreguei. O que, que eu fiz, hein, Casagrande?
3: E tem uma coisa também, a falta de inteligência do Wanderson, né? Sabia que estava enervado o jogo, sabia que estava avisado pelo Tisney, faz uma falta dura, visivelmente um revide, e segue falando bobagem. Ele, olha, implorou para ser expulso, JT Champs.
0: Em protesto era a torcida, Casagrande. Ex-jogador tem terraça para jogar no Tricolor, você ouviu ao fundo. Isso. Aí enquanto Roberto Casagrande falava. Tem bolinha pintando, tem rede balançando, fala Israel.
4: Tem gol na Copa Santa Catarina, Arthur Martins abre o placar, Figueirense 1, Nação 0.
0: A informação não parar para você aqui na CBN Joinville. Daqui a pouquinho tem futsal em quadra, tem Jack Futsal em ação. Taça Brasil de clubes direto lá do Ceará, colado aqui com o futebol. Tomara que hoje essa energia negativa do campo não chegue na quadra e que o Jack possa passar pelo Traipu das Alagoas, né? É a semifinal da Taça Brasil, passando. A grande decisão vai ser amanhã, às 19h30 lá no Ceará. Claro, se o Jack estiver por lá, a CBN dá o recado para você. É posse de bola para a equipe do Ercílio Luz lá pelo setor da direita, sem pressa alguma, vai cozinhando o jogo, vai administrando bem essa posse de bola, essa vitória. Lançamento nas costas, a marcação se recupera bem por ali, o Diego Leandro faz o giro, fica com ela, bate pra frente, explora o corpo do jogador adversário, a lateral pra equipe do Jack, e tem mudança na equipe do Ercílio Luz, vai embora o Nando, Casagrande.
3: É, o técnico Rogério Correa quer preservar os jogadores amarelados, né? Sai o camisa 7 Nando, entra o camisa 21 Dudu, já tá de Champs.
0: Dudu, portanto, no campo de jogo pra mexer aí na equipe o Rogério Correia. E seguem os protestos aí da torcida organizada do Joinville, marcando presença aqui no João Marcato.
3: Vocês acham que falta raça hoje?
0: Cara, hoje falta de tudo.
3: Falta
0: de,
3: acho que mais raça, não sei se falta, falta qualidade. Lucas Bessa.
0: É constrangedor a falta de habilidade, a falta de contato que os jogadores têm com a bola, cara. A bola é um ser estranho pros caras.
1: O time já não é um bom tecnicamente, mal montado, mal escalado, né? Afunda, né?
0: Vem aí Lucas Bessa, hein, seu Kleber Grabowski? De novo, para reconfirmar mais uma vez a sua tese que errou em tirar o Nuno, né?
1: É, e aí que ele vai fazer, né? Ou ele tira o Rone, ou ele tira o Breno para botar o Ronei na lateral direita, ou ele tira o Rolim, né? Ou tira o próprio Ronei, né? Alguma coisa vai acontecer.
0: Sai jogando errado o Thiago Rodrigues. Ronei foi obrigado a cometer a falta e vai tomar mais um amarelo. Ronei amarelado, né, Casagrande?
3: Falta providencial do Ronei, um erro de saída do Joinville, já com 11 contra 11, já não conseguia sair, imagina com a menos. O passe nas costas do Ronei, ele perdeu a posse, teve que fazer a falta, cartão amarelo pro camisa 8 do Jack, Ronei, Jota.
0: Momento que tem troca aí, Casa.
3: E sai Ian Rolim, então. Sai o camisa 10, Ian Rolim no Joinville, entra o 23, Lucas Bessa. Meu Deus, que salada, hein?
0: Lucas Bessa no lugar do Ian Rolim. Me conta, Kleber.
1: É isso que dá a escalar o Jupi. Né? Queimou uma substituição para um jogador que é insuficiente, tira a referência técnica do time, né, para dar um pouco de consistência no meio campo, que o Joinville, com um a menos, sofre demais contra o Ercílio.
0: E tem uma falta frontal, o Ercílio Luz está com toda a pinta para bater direto lá o bonecão da equipe ercilista. Vai para a cobrança o time lá do sul do estado. Falta frontal, três jogadores na barreira. Jogada ensaiada, a bola foi aberta aqui pelo setor da esquerda. Alisson Silva bate direto, bate pela linha de fundo, é tiro de reposição. 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
0: Vem de novo Joinville, ataca pelo setor da direita com Jefferson Renan, ele parte pra cima na marcação aqui pela direita, já tá dentro da grande área, leva vantagem, tenta o chute, bate travado pela marcação, volta pro Breno, faz o passe errado, Breno. O Jefferson Renan também entra para dar um calor danado nessa equipe do Jack. Já tinha entrado bem contra o Blumenau. Também está tentando alguma coisa aqui pela direita e está ali agora, Kleber, tentando incentivar os seus companheiros, né?
1: É, esse aí é um exemplo do que pode ser feito, né? Yuri também, né? Aquela assistência pro contra-ataque, teve uma participação, teve um gol, acho que foi a melhor dupla de trocas, né? E vamos ver se o Bessa consegue, né, acrescentar alguma coisa nesse meio campo. O Ian Rolim desceu ali no sacrifício, né? E o Bessa é o jogador mais dentro dessa característica para ajudar o Roney. O problema é que o Roney não se ajuda, né?
0: Não se ajuda, cara. Agora o Yuri deu uma chegadinha lá no zagueirão da equipe do Ercílio Luz. Vai ajudando ele a se levantar por ali agora o Luan Silva, camiseta 3, gasta todo o tempo do mundo, 28 minutos jogados, é o segundo tempo de bola rolando para você que nos acompanha aqui na CBN Joinville, Jaraguá do Sul, estádio João Marcato, 21 graus nesse momento, aliás 20 graus aqui em Jaraguá do Sul, frio em Jaraguá, vai vendo o frio futebol do Joinville também, vai perdendo para a equipe do Ercílio Luz, segunda derrota em 3 jogos realizados até aqui na Copa Santa Catarina. Sábado que vem o próximo desafio é contra o Nação Araquari aqui mesmo no estádio João Marcato em Jaraguá do Sul, mando do Nação, o Jack vai ser visitante na semana que vem, sábado 3 horas da tarde, ataca o Ercílio Luz, tem um jogador a mais, vem lá pelo setor da direita agora. É como o Dudu, vai para dentro da marcação pela ponta direita, bico da grande área, ele toca mais atrás, valoriza essa posse de bola, é posse para a equipe do Ercílio Luz lá pela direita, o Joinville se defende, tem um jogador a menos, teve expulso o Wanderson aos 21 minutos deste segundo tempo. A bola é toda da equipe do Ercílio Luz agora. 29 minutos, o tempo passa, o tempo é inimigo dessa equipe do Joinville. A CBN contando a história para você por aqui na sequência do Jack, depois do jogo do Nação, pega o Barra novamente também aqui no estádio João Marcato. A Copa Santa Catarina praticamente inteira do Joinville aqui dentro do João Marcato. Ataca Caetano para a equipe do Ercílio, faz a tabela pelo meio por ali, não recebeu devolução, ela fica ainda com a equipe ercilista que gasta todo o tempo do mundo. Atenção, torcedor! 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O tempo passa, o tempo não para. 30 minutos jogados, 15 por jogar ainda. Segundo tempo de bola rolando aqui, estádio João Marcato, Jaraguá do Sul. Copa Santa Catarina no placar, tá lá, ó.
6: Joinville
0: perdendo, Joinville 1.
6: Ercílio Luz
0: 2.
7: Central. 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
0: Pode ligar, estamos juntos no drama do Joinville na Copa Santa Catarina. Tempo passa, o Jack vai perdendo para a equipe do Ercílio Luz pelo placar de 2-1. Bola aqui no campo de defesa, Kleber, quero te ouvir, me conta, qual é do jogo?
1: No 11 contra 11, Joinville levava um banho no meio campo, né? Foi assim que aconteceu o primeiro tempo, onde o Ercílio mereceu a vitória parcial. No segundo tempo, com 1 a menos, Joinville empilhou o atacante e esse foi o grande erro do Diego Souza, né? Botou 3 homens de frente, dos 3, né? O Jupi não apresentou nada, né, até agora, né, e aí desestruturou o time, faltando 15, o time tá morto, né, a torcida tá broxa, né, um finalzinho, uma reta final decepcionante do Joinville.
0: 31 jogados, é o segundo tempo, é falta para a equipe do Joinville no círculo central, Roney já faz o toque lá pelo setor da esquerda para o Diego Leandro, devolve, o time do Joinville vai correndo atrás desse placar aí, tá perdendo por 2-1, bola aberta com o Breno aqui pelo setor da direita, ameaça o passe na frente, prefere refugar e toca mais atrás agora de novo, é no círculo central para Diego Leandro, torcedor impaciente aqui no João Marcato, torcedor na bronca, vai vendo o Joinville perder, não joga a bola o Joinville, impressionante que aconteceu, né, da semana passada para essa, o Joinville não conseguiu manter essa organização que a gente tanto falava. Otávio recupera para a equipe do Ercílio Luz. Bessa corre atrás, abandonou a corrida. Vem o time do Ercílio dentro da grande área com liberdade. Otávio agora para na frente na marcação do Wesley. Gasta, faz o giro, fica com ela, valoriza a posse. Tá vencendo o time do Ercílio pelo placar de 2-1. Recomeça tudo de novo aqui atrás. Troca passes à equipe do sul do estado. Senhor do jogo, Ercílio Luz, impressionante. Leva a vantagem aqui pela direita. A equipe ercilista chega pela setor da esquerda, vem cruzamento na segunda trave, tá lá dentro. Gol do Ercílio Luz, Caetano, de cabeça, no meio da esburacada defesa do Joinville, sobe, toca de cabeça para vencer o goleiro Thiago Rodrigues. 33 do segundo tempo, amplia o marcador a equipe do sul do estado, 1 para o Joinville. 3 para o Ercílio Luz. Essa aí, você viu, Casagrande?
3: Se no 11 contra 11 já, o Joinville já tinha problemas, imagina com um a menos, Jota. E o Ercílio foi cozinhando o jogo, cozinhando, trocando passes, até que achou a jogada pela esquerda. Rafael Verrone foi pro fundo, fez o arco, cruzamento no segundo pau, e o Caetano subiu sozinho no meio da defesa para testar a bola pro fundo das redes. É o 3-1 pro Ercílio. O Ercílio mata o jogo e o Joinville conhecendo sua segunda derrota na Copa Santa Catarina, Jota.
0: Teve alguém na live lá no nosso Enquanto a Bola Não Rola que tinha falado. Ia dar 3-1 pro Ercílio. Kleber Grabowska, o Ercílio amplia.
1: É, eu tinha acabado de falar, né? Um segundo tempo morto do Joinville, principalmente nessa reta final. No momento que o time tinha que dar o gás, o time tá desmontado, tá mal escalado, né? Tá mal estruturado, tem um oco no meio campo. E por ali o Ercílio desfila, né? Toca a bola, controla o jogo, faz 3-1 e acaba de matar o jogo, né?
0: 34 minutos é o segundo tempo. O Jack vai perdendo, vai ter uma sequência difícil aí para se recuperar no campeonato da Copa Santa Catarina. Tem Nação, tem Barra, os próximos compromissos do Joinville, depois tem o Santa Catarina, tem Figueirense ainda. É drama do Joinville, impressionante. Roney tira a primeira marcação na faixa central do gramado, distribui boa a bola aqui pela direita pro Breno, dominou, cruzou na boca do gol, desvio de cabeça. O Jupi chegou livre na bola, cara. É só acertar a bola, mas aí é pedir demais, Casagrande.
3: Viciado em errar, Jota Deschamps. Cruzamento pela direita do Breno. Um bom cruzamento, um cruzamento na marca do pênalti, um pouquinho pra frente. Para um atacante, isso aí é uma bola tranquila, mas ele conseguiu furar o cabeceio. Bola pela linha de fundo, tiro de meta. O Ercílio vai ganhar o jogo, Jota.
0: Mexe o Ercílio, entrou o 8 aí, ô Casagrande.
3: Entrou o 8, já confirma quem sai. O camisa 8 é o Zé Matheus, tá, Jota?
1: Saiu 18, né?
3: Saiu 18, Samuel Andrade.
0: Zé Matheus, camisa 8, portanto, no lugar do Samuel Andrade.
1: O Breno acertou um lateral, um cruzamento perfeito, né?
0: Vem Joinville, Xavier, força pelo meio, afasta a marcação, não conseguiu levar vantagem o jogador da equipe do Joinville. 35 jogados. O Jack segue, tem um jogador a menos, teve a expulsão do Wanderson Volantão aos 21 minutos. E o Ercílio quer mais. O Ercílio quer transformar em goleada. Vem aqui pela esquerda o Otávio, faz a tabela boa, a bola tá livre dentro da grande área. Vem o Ercílio Luz para fazer mais um. Passa e vai embora essa bola. O Dudu nem cruzou, nem bateu. O Rogério Correa ficou maluco, o técnico do Ercílio Luz, Casagrande.
3: E uma chance cristalina da equipe do Ercílio, né? Porque tinha o Dudu com a posse e tinha mais gente livre para tentar o passe. Nem chutou, nem cruzou, a bola foi pela linha de fundo. O Thiago Rodrigues só acompanhou, tiro de meta. Chegando aos 35, 3-1 pro Ercílio, Jota.
1: E o Caetano nessa aí humilhou o Joinville, né? Olhou para um lado e tocou pro outro, né? A lá vesgo, né? Naquele lance, né? O cruzamento perfeito do Breno. E a movimentação do Jupi errando o cabeceio tirou até a chance do Yuri, que estava junto, de meter para a rede.
0: A Jupi atrapalhando é chover molhado.
3: Normal.
0: Tem bolinha pintando, tem rede balançando, fala Israel.
4: Gol do Vila Sante, Grêmio 1, Vasco 0, abre o placar lá na arena do Grêmio.
0: Como é que é?
4: Vila Sante abre o placar para o Grêmio contra o Vasco.
3: É. Tem essa para ajudar ainda, né, Jota?
0: Imagina o torcedor que é vascaíno e o torcedor do Jack, cara. Um abraço para toda essa galera aí que está sofrendo hoje, né? A gente tá só aqui pra contar história, tá? Não é culpa nossa. Sai jogando o time do Jack no campo de defesa. Roney recua a jogada por ali para o Diego Leandro. Faz o giro. Acaba sendo desarmado. E o Joinville, que tinha sido goleado na primeira rodada, passou ileso na segunda rodada. Na terceira vai sendo 3 vezes vazado mais uma vez. Novamente sinal de alerta ligado aí para o sistema defensivo da equipe do Joinville. Vem carregando bola Otávio para a equipe do Ercílio Luz, pedala, tira o Breno para nada, fica com ela pela ponta canhota no campo ofensivo, toca mais atrás agora, bola é recomeçada por ali pelo Verrone, inverte, dá lá no outro lado, inteiro no lance o Jonathan Carlos, domina, fez um golaço no comecinho do jogo. 3-1 para a equipe do Ercílio Luz, 37 jogados, o Ercílio gasta a bola, roda de um lado para outro, de outro para um, vem pela direita, cruzamento na segunda trave, Breno faz o corte. Roney fica com ela, recua por ali pro Diego Leandro. Diego Leandro dá uma butinada na bola, lança pela frente para Jupi. Jupi domina, cai, sofre a falta, o jogo tá parado. 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
0: E aí, claro, né, a gente vai falar muito no Balanço CBN por aqui sobre essa derrota do Jack, Mas, ô Kleber, o que que é, cara? É a superioridade do adversário? É o Jack mal montado pra hoje? Aquela organização da semana passada inexistiu hoje, né?
1: É, mas também faltou leitura de jogo, né? Com 10, 15 minutos a gente tava vendo o Diego Souza olhando o relógio, né? E não deu tempo dele arquitetar alguma coisa, mudança com bola rolando, porque já levou dois gols, né? Então foi um primeiro tempo de desgoverno, de mau futebol do Joinville e de certa inexperiência do Diego Souza, né? Que na tomada de decisão, nas substituições, desmontou o pouco que o Joinville tinha.
0: Vem de novo o Jack. Jefferson Renan deixa no Breno aqui pelo setor da direita. Marcação dá um toquinho na bola, atrasou um pouquinho a jogada por ali. Recomeça agora no Roney. Roney pelo meio com o Lucas Bessa. Bessa recomeça pela faixa central do gramado com o Diego Leandro. 38 minutos e 40. Reta final do jogo. O Jack tá perdendo por 3-1. Xavier dá uma acalmada. Gira, devolve no Roney. Domina o capitão da equipe do Joinville. Dá o toque curtinho para o Wesley. O Jack todo no ataque. Agora tem um jogador a menos. Vai tentando diminuir o prejuízo. Mais uma vez aqui pela direita com o Breno. Breno devolve para o Roney. Todo o time do Ercílio Luz agora recuado. Roney força a jogada pela canhota para o Xavier. Domina Gustavo Xavier. Ora para dentro da área, mas prefere toque curto por baixo no Roney. Devolve de novo no Xavier. Fica todo mundo lá na entrada da grande área. O Joinville fica trocando passes, mas não ganha metros, não ganha profundidade. Não consegue furar esse ferrolho montado agora pelo Ercílio. Bola aqui pela direita com o Breno. Breno ameaça, refuga, toca mais atrás com Wesley. Wesley fica com ela dentro do grande círculo por ali. Faz o Xavier correr para trás. Xavier domina pela canhota, próximo à linha lateral do gramado. Aciona bem o Roney ali pela faixa central. Gira, cai, pede a falta. A arbitragem para e pega. O Jupi até dominou a bola, mas quando o juiz viu que era o Jupi, ele preferiu parar, né, Casagrande? Melhor, né?
3: Sabia que não teria vantagem alguma, né? O Roney por ali conseguiu girar em cima da marcação, só que foi calçado. Falta para a equipe do Joinville e Lucas Bessa na bola. Com 39, vai que faz um golzinho agora, né, Jota?
0: Vai que, né? Vai que. É posse de bola para o Jack lá pela meia esquerda no campo ofensivo. 39 e 50, reta final de jogo aqui em Jaraguá do Sul. 3 para o Ercílio Luz, 1 para o Joinville. Posse de bola para o Jack. Lucas Bessa cruza nas mãos do goleiro. Bessa. O Bessa já bateu falta na vida dele, será? Eu também me pergunto às vezes isso. Do nada foi ele o...
3: Aparentemente não, né?
0: O cara da cobrança. Impressionante. Diego Souza tá recebendo carinho de um bonecão aqui do torcedor do Jack, tá no alambrado por aqui agachado.
1: É o mesmo primeiro tempo.
0: É o mesmo, né?
3: Tá uma arara, tá?
0: Falando uma barbaridade no ouvido do treinador Diego Souza. Sinalzão eletrônico da CBN confirma. 40 minutos jogados do segundo tempo. O Jack está perdendo pelo placar de 3-1 para o Ercílio Luz, aqui no estádio João Marcato, e roda a bola, gasta a bola o time do Ercílio. Daqui a pouquinho tem futsal ao vivo para você na CBN, 7 da noite a bola rola. É a semifinal da Taça Brasil de Clubes, é o Jack Futsal, é o tricolor que dá orgulho para essa torcida ao longo de toda a semana, e só vitória, só recordes, só goleadas. Hoje tenta passar pelo Traipu para seguir vivo em busca do título da Taça Brasil, que seria o quinto título da sua história. Semifinal daqui a pouquinho com todo o nosso timaço da CBN contando para você. É coladinho no futebol, tá? Espalha para geral aí, só a CBN junto com o Jack Campo e também com o Jack Futsal. O jogo tá parado. Mais uma falta para a equipe do Ercílio Luz aqui pela esquerda, hein, Casagrande?
3: A falta foi em cima do camisa 8 da equipe do Ercílio, que foi calçado por ali, né? Ele ia girar em cima do Breno por ali, foi calçado, uma falta, dois homens na barreira, mas aparentemente vem mais uma jogada ensaiada da equipe do Ercílio, Jota.
0: 41 e 30, jogada ensaiada, bola aberta aqui pelo setor da esquerda, quem domina é Otávio, na ponta canhota, bico da grande área, tira o Breno pra dançar, limpa mais um, limpa o terceiro, pintou um golaço no travessão, que pecado, cara, que pecado. O Otávio costurou metade da defesa do Joinville. A bola beijou o travessão. Seria mais um golaço no jogo, Casagrande.
3: E não tem ninguém pra desarmar, pra dar um bote, nada. Ele passa como quer e ia ser um golaço. Até merecia o gol. A bola explodiu no travessão, foi pra fora. O Jack vai sendo amplamente dominado em casa. 3-1 pro Ercílio, Jota.
0: Nada deu certo hoje, o seu Kleber Grabowska.
1: E aí chama a atenção a péssima atuação do Breno, né? Que pelo menos em termos de marcação, um jogador que tinha um pouco mais de força e eficiência, completamente engolido na partida. No lado esquerdo levou aquele drible do Cauã que resultou no segundo jogo e o segundo gol. E o segundo tempo do Breno é inqualificável, né? O Otávio, bom, ele merecia esse gol, né? Ele é o cara que faz assistência pro terceiro gol e agora ele entrou recortando todo mundo, né? O pecado dele é que ele bateu um pouco forte na bola, né? Eu tava lá dentro, era 4-1, né? Sem nenhum desmerecimento, né, pro time
0: Ercílio, que tenta mais uma vez lá pelo setor da direita agora com o Dudu. Chega bem o Wesley. Boa partida do Wesley hoje, tá? Por incrível que pareça. Bola recomeçada pela equipe do Ercílio Luz. Transferência aqui pelo setor da esquerda agora mais uma vez para o Otávio. Acabou desarmado para baixo. Recomeça o Jack, já se desfaz da bola. Chega o próprio Otávio, recomeça por ali. 43. Você nem dá acréscimo, viu, Otisney? Pode acabar com 45.
1: Começou mais cedo, termina mais cedo também.
0: Isso, né? fica bom para todo mundo. Bola mais atrás ainda. Alisson Silva troca passes à equipe do Ercílio Luz, 43 minutos. Posse de bola para a equipe ercilista. Lá do outro lado agora, quem domina é o Otávio de novo, aliás, é o Vinícius Baraccioli. Reta final do jogo. Daqui a pouquinho tem um balanço CBN e desde já eu quero convidar você, tá? Participa aí com a gente. Vamos abrir o coração tricolor aí. Pode desabafar com a gente. Qual é a sua análise dessa derrota do Jack? WhatsApp liberado, tá? O seu dispor. 479-9972-3493, também o nosso chat do YouTube da CBN Joinville. Muito obrigado a todo mundo que acompanhou, todo mundo que está prestigiando por aqui. Fico com o convite para você continuar conosco, apesar dessa derrota melancólica do Jack Campo por aqui. Daqui a pouquinho tem Jack Futsal, tá? Para salvar pelo menos o seu sabadão. E aqui tem o Otávio arrancando de novo para a equipe do Ercílio Luz, pela ponta, canhota no campo ofensivo, bico da grande área. Boa recuperação por ali agora do Diego Leandro, recuperando para o Jack. Entrega no Jefferson Renan, recuado, busca jogada no campo de defesa, faz inversão de bola pro Lucas Bessa no círculo central. Diego Leandro faz mais um passe, boa bola aqui pro Jefferson Renan pela direita, dois em cima dele, adiantou, caiu, reclamou de falta, o Tisney falou nada.
3: E não foi nada, Jota, não foi nada, ele levantou a bola por ali e tentou cavar a falta, mas nem encostou nele, o Tisney olhou e não fez nenhum sinal. Ah, foi até feio o lance, tá? Posse pro Ercílio, 3-1 pro time visitante, vai terminar o jogo, já tá.
0: 44 minutos, o Jack perde mais uma, foi goleado para o Marcelo Dias, vai perdendo a segunda agora, tinha vencido apenas o Blumenau pelo placar de 1-0 na semana passada. E aí o torcedor já se questiona, tá? Eu acho que o ponto fora da curva foi a vitória. Será? Será que esse aqui é o normal desse Joinville? Ou será que hoje foi só um dia ruim? Vamos falar muito sobre isso daqui a pouquinho no nosso Balanço CBN, que começa já já.
3: 3.
0: Vamos até 48. Estamos alcançando 45 neste momento. E o Ercílio quer o quarto gol. Bola aqui pelo setor da esquerda agora com o Otávio, sempre ele. Dá uma acalmada, cadencia, recomeça. Na linha de zaga, aciona por ali o futebol do Luan Silva. Luan Silva fica com ela dentro da grande lua. Posse de bola para a equipe do Ercílio. Mais uma vez com Alisson Silva. Família Silva mandando ver no Ercílio Luz. Otávio, aqui pela canhota, faz inversão, levanta a cabeça, que bola, hein? Inverteu lá do outro lado, colocou no pé do Jonathan Carlos. Ele domina e acelera, tá no bico da grande área, quer fazer mais um, vai limpando, ele bate cruzado, pega na marcação. Segunda bola é da equipe do Ercílio Luz, que tem o jogador a mais, o Jack teve expulso o volantão Wanderson. Vem Caetano, coloca na frente, a tabela acontece, o Ercílio chega, Wesley. Mais um corte do zagueirão do Joinville. Entrega no Lucas Bessa. Reta final de jogo. Bessa coloca o Jupi pra correr. No mano a mano o Jupi. Ele, o goleiro, adiantou demais. Sai da meta o goleiro! Jupi no mano a mano. Fala, Casa Grande. Melhor. Melhor deixar assim mesmo. Dava pra fazer diferente, Cláudio?
1: Olha, a gente se anima, é agora, mas que nada, né? O Jupi tropeça na bola, adianta, né? Perde o espaço pra driblar o goleiro, pra chutar, no fim não faz nada, só escanteio.
0: Escanteio cobrado pra dentro da área, afasta a marcação, Luan Silva de cabeça, a bola tá viva ainda. De novo chega o Show a fazer o corte, Caetano complementa. Roney bate pra cima por ali, pra briga na intermediária do Diego Leandro. Sobe, não acha nada, Caetano é quem faz o corte, a bola volta no Breno. Mata no gogó, Breno. Cai, fica com ela ainda, tenta brigar, perde por baixo, recomeça o time do Ercílio. O Jack tá bagunçado agora, se o Ercílio acelerar vai fazer o quarto tranquilo, mas prefere refugar por ali. 46 e 40, Cleber.
1: E se o Bessa não sabe bater falta, né, o lançamento que ele fez. Foi perfeito, né, só faltou. Só ele não percebeu que era pro Jupi.
0: Se não, valia mais recuar lá pro Thiago Rodrigues. Jonathan Carlos, 3 para o Ercílio Luz, 1 para a equipe do Joinville, 47 minutos, o Ercílio não quer mais jogo, o Joinville está implorando para acabar também. Vamos ainda para o último minutinho agora, última volta do ponteiro. Vem de novo a equipe do Ercílio Luz, ficando com a posse de bola no campo ofensivo. Daqui a pouquinho vem aí o balanço CBN, daqui a pouquinho tem o trabalho do Casa Grande na beira do gramado, ouvindo as explicações dos jogadores do Joinville nessa derrota. 3-1, dura derrota para a equipe do Ercílio. E já já também mais uma atração na jornada esportiva, no Super Sabadão Esportivo da CBN. Vem aí a semifinal da Taça Brasil de Futsal, direto de São João do Jaguaribe. 19h, a bola vai rolar para Jack Futsal e Traipu das Alagoas. 47-40, vai terminar o jogo, terminou. Fim de papo em Jaraguá do Sul. 1 para o Joinville, Ian Rolim. 3 para o Ercílio Luz, Jonathan, Carlos, Cauã e Caetano. 3 para o Ercílio, 1 para a equipe do Jack. O tricolor é derrotado, duramente derrotado aqui em Jaraguá do Sul, Kleber. A tua manchete dessa derrota, Kleber.
1: Olha, o Joinville estava num processo de construção, o resultado de hoje é de desconstrução, né? A gente dá vários passos para trás, né? O Joinville não teve força defensiva, não teve estrutura no meio campo e não teve qualidade no ataque. Errou tudo, né? Errou em todos os setores. A culpa... Diego Souza, né? Boa parte do Diego Souza em escalar errado e mexer errado. Geralmente quem escala mal mexe bem. Hoje ele conseguiu fazer as duas coisas de uma maneira muito ruim, né? Não mostrou acerto nas decisões e é o ônus, né, de ter um treinador inexperiente, né? Que tá começando, que deu um alento pro torcedor nos dois primeiros jogos, mas que vai ter que aproveitar agora uma semana de trabalho, né? Um pouco mais aí para dar uma resposta imediata. Se tiver um novo fracasso, o Joinville começa a se despedir também da Copinha.
0: Mais um, né? Mais um campeonato que o Joinville já entra pressionado. Fim de papo, às 4 horas e 52 minutinhos, futebol na CBN Joinville para Deller, a sua marca preferida de cama, mesa, banho e decoração. 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Ó, participe conosco, eu quero ouvir você falando com a gente por aqui, pelo WhatsApp e também pelo nosso chat do YouTube. Na beira de campo tem Roberto Casagrande trabalhando. Casa.
3: Vamos tentar falar com o Xavier por aqui. Xavier, rapidinho aqui, só para falar sobre esse jogo. O Cílio começa no 2-0, mas depois o Joinville desconta, depois é amplamente dominado. O que faltou hoje, Xavier?
8: Cara, eu creio que hoje as coisas não aconteceram pra gente, hein? É, não tem que pôr desculpa em ninguém, agora é baixar a cabeça, melhorar. E se dá sequência, acaba que com a menos ali no momento que a gente podia empatar o jogo, a gente perde um João Atleta, aí dificulta, né? Aí o cenário final do jogo aí não reflete o que foi o jogo, mas a gente vai trabalhar a semana pra melhorar.
3: Tá bom, o lado esquerdo, o Gustavo Xavier falando por aqui. Ô Jupi, rapidinho aqui, Jupi. Jupi. Não quis falar com a gente por aqui, já deixamos. Vamos ver mais alguém por aqui pra conversar. Ou tentar pegar o Ian Rolim por aqui. Falar sobre essa derrota do Joinville então para a equipe do Luz.
9: A gente foi dar um bote tempo e acabou tomando esse segundo gol, mas eu acho que é isso, a gente nos abaixar. A gente tem que vir nessa semana trabalhar bastante aí para o final de semana a gente conseguir esses 3 pontos.
3: O que aconteceu com o Joinville? Que hoje o meio campo estava mais espaçado, conseguiu jogar mais. O que faltou para o Jack hoje no meio campo, na tua opinião?
9: Não, como eu falei para ele aqui, a equipe deles é muito qualificada, a gente já sabia. Com a linha um pouquinho mais baixa, mas no fim a gente tomou o gol e tentou, só que eles conseguiram jogando várias vezes. Isso, acho que a equipe vai ganhar mais para a gente evoluir no campeonato.
3: Tá, então, Ian Rolando conosco por aqui, autor de um dos gols da equipe do Joinville na tarde de hoje, né? Tentou, mas não conseguiu. Vamos de carona por aqui também com o Breno, lateral direito.
10: Trabalhando, cara, é uma coisa que esse grupo tem, é trabalho. O grupo nosso é bom, não tem vaidade, não tem olho gordo, não tem nada, é trabalhar, cara. Agora é trabalhar pra gente voltar a vencer. Não tem nada perdido, não, mano. Não tem nada perdido, não. A gente vai voltar a trabalhar pra gente conquistar os 3 pontos. Ainda tem mais 6 jogos, se eu não me engano. Tenho certeza que a gente vai estar nessa semifinal aí e coisas grandes tá por vir.
3: Breno, foi menos posse de bola, o Joinville teve menos finalizações em relação ao último jogo. O que faltou hoje pro Joinville?
10: Faltou fazer o gol no começo do segundo tempo ali. A gente teve 2 chances, uma com o Yuri e uma com o Jupi, né? Se faz o 2-2 ali, era outra história, a gente voltou com uma postura diferente da marcação agressiva. É trabalhar, velho, é trabalhar, fechar a boca, trabalhar, a gente se blindar dentro do elenco, porque essa camisa aqui é pesada, pedir desculpa ao torcedor, porque hoje não foi uma partida que eles esperavam, né? Mas eu tenho certeza que a gente vai conquistar coisas grandes aqui nesse lugar. E vai conseguir o calendário para o ano que vem, para botar o Joinville onde não deveria ter saído.
3: Tá, então, o Breno falando por aqui. Vamos também falar com o capitão Roney da equipe do Joinville. É um dos poucos que restam por aqui, né? Além do Lucas Bessa lá no gramado, mas a gente não pode acessar o gramado. Roney, capitão da equipe do Joinville. Tomou um cartão, ficou ali praticamente sozinho, uma boa parte da segunda etapa na meia cancha. Agora vai falar conosco por aqui.
11: Então, o maior problema hoje está sendo os nossos erros, né? O que a gente está cometendo, o que a gente está entregando para eles. A gente tem que melhorar isso, começar por ali. E aí com o resto a gente está conseguindo jogar, a gente está conseguindo desenvolver o jogo. O problema somos nós que estamos acabando entregando e isso está dificultando o nosso estilo de jogo.
3: Ô, Rony, você falou em erros por ali, né? É preencher meio campo? É espaço no meio campo? O que, que tu acha que tá faltando?
11: Perdão, não entendi.
3: É que você falou sobre os erros, né? É transição? É preencher meio campo? O que, que tá faltando pra vocês?
11: Cara, é falta de, muitas vezes, de atenção mesmo. Atenção nossa mesmo. É da gente se impor ali, da gente... A gente bloquear, tem coisas ali que é do atleta, não tem treinador que vai botar na gente, nada. É imposição nossa ali, é nossa tomar atitude correta ali e que a gente evita muita coisa, pessoal.
3: Tá, então o Ronei falando por aqui, falando sobre atitude, JD Champs. É, tirou um pouco do treinador e falou que é atitude do jogador, então o último jogador do Jack por aqui, o Ronei, capitão camisa 8, JD Champs.
0: Quase um desabafo aí do Ronei, né? A gente quando tem a bola até joga, o problema é a gente mesmo, o Kleber Grabowski. Foi mais ou menos nessa linha aí, essa última fala do Ronei.
1: É um reconhecimento do que individualmente, né, o Joinville foi muito mal, né? E isso influenciou no coletivo, né? Jogadores errando passe, errando domínio, né? Falhando na marcação, né? Mas... Eu acho que é um pouquinho de tudo, né? Eu acho que o conjunto hoje foi deplorável, né? No trabalho coletivo, né? Na definição do Diego Souza. Olha, foi um pacotão de erros, né? Que espero que não se repita. A gente esperava um time evoluindo. A gente sabia que o adversário era difícil. E para conseguir resultado, o time tinha que mostrar evolução. E o time evoluiu. E aí cria toda uma expectativa negativa, né? Se a gente achava que o time estava no caminho certo, que o Diego Souza sabia o que estava fazendo, né? Acho que hoje todo mundo andou para trás, né? E o Joinville perdeu uma rodada.

0: 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E conosco também Chevrolet Metronorte Joinville, o maior grupo Chevrolet do Brasil. 2 minutinhos para as 5 da tarde, você participa conosco por aqui. Deixa eu ver, a galera tá mandando um recado pra gente no nosso canal do YouTube. É, Glauber, o Jack vai ter que virar SAF, mas uma decente. Reginaldo, fechem as portas para não passar tanta vergonha. Glauber falou por aqui, é muita incompetência ano após ano. O Ângelo falou aqui, ó, Jupi vai trabalhar na Tupi. Valeu, Ângelo. Um abraço para você, obrigado pela sua participação.
1: Ô Jota, que interessante a reação dos jogadores, né? O Ronei fez um desabafo ali, dizendo que a gente errou muito, né? O problema foi a gente mesmo, né? O Jupi não quis falar, né? Então a gente tá vendo aí uma leitura pós-jogo, né? Da inconsistência que foi a apresentação do Joinville, do fracasso, né, individual de muitos jogadores, né? E essa derrota, ela é meio que pra derrubar convicções, né? Se a gente tava vendo alguma coisa sendo construída no time, parece que a gente volta a estaca zero. E parece que essa é a rotina o ano todo, né?
0: Essa tem sido a rotina. Participe conosco, a gente quer ouvir você também, torcedor tricolor. Chegando o áudio, você vai pro ar aqui na programação da CBN, 479-9972-3493, ou ainda pelo nosso chat do YouTube da CBN Joinville. Daqui a pouquinho tem entrevista coletiva com o Diego Souza, daqui a pouquinho também tem a Taça Brasil de Futsal. Fazer uma rápida parada, na sequência a gente segue por aqui com o nosso balanço CBN na repercussão dessa derrota do Jack para a equipe do Ercílio Luz pelo placar de 3-1. Segura aí, a gente já volta. 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

0: horas e 3 minutos, de volta aqui na CBN Joinville com o nosso balanço pós-derrota do Jack. Kleber Grabowska vai falar daqui a pouquinho. Roberto Casagrande, vejo por aqui uma ambulância parada em frente ao vestiário do Jack. Me conta.
1: Eu até estranhei, Jota, a forma como ela estacionou, porque veio um tanto quanto rápido. Eu olhei para dentro da cabine e já vi os paramédicos colocando luva de tratamento, de proteção e tudo mais. É o Wesley, que teve aquele choque na cabeça no primeiro tempo. Ele passou mal no vestiário por ali, então está recebendo atendimento médico aqui. Até chama atenção, porque o Joinville poderia ter acionado o protocolo de concussão, preferiu não fazer isso, e agora ele está lá no vestiário sendo avaliado e provavelmente vai sair de ambulância por aqui, Jota.
0: Muito bem, então torcemos aí para que não seja nada de mais grave, né, com o zagueiro do Joinville, camisa 3, Wesley, que no primeiro tempo, né, teve essa pancada, esse choque de cabeça, depois chegou a jogar a reta final ainda da primeira etapa com a toquinha de natação ali, depois do segundo tempo voltou, aparentemente esteve normal, né, em campo aí no segundo tempo. Vamos ficar no aguardo de atualizações em relação ao estado de saúde do zagueiro Wesley, até para atualizar para o ouvinte da CBN Joinville por aqui. 5 horas e 4 minutinhos, 5 e 4, o Jack perde para a equipe do Ercílio Luz pelo placar de 3-1. Você falava agora há pouco, Kleber Grabowska, hoje não tem como, né? Um dos grandes responsáveis aí por essa derrota do Jack passa pela atuação do Diego Souza. Só que, como o Ronei destacou, tem coisa que não é só do treinador. É o jogador lá dentro que resolve, né? Como é que dá pra dividir essa parcela aí?
2: Mas eu acho que assim, ó, o jogador rende onde tá melhor encaixado, né? O Ian Rolim, de novo, a gente viu o jogo contra o Blumenau. O Ian Rolim ali não conseguiu, né, render. E a gente se animou quando o Ian Rolim fez um gol, né, no primeiro tempo. E um gol assim meio que do nada, né? Um gol que veio de uma cobrança de lateral, oportunismo, qualidade na conclusão. Mas o Ian Rolim parece que tava muito alheio do jogo, muito distante, né, daquilo que o Joinville precisava em termos de posicionamento. Esse é um detalhe. O principal jogador, ele... Tu tem que montar o time, né, valorizando essa qualidade do jogador. Se tu tem alguém que consegue fazer o time jogar, então prioriza o posicionamento desse cara. Não foi, né? O Ian Rolim foi colocado mais adiante, numa linha mais avançada, onde ele participou pouco do jogo. Principalmente porque ele não era um homem no meio campo. O meio campo do Ercílio estava muito bem posicionado e por ali passou o domínio do jogo. O tempo todo, né? Desde o começo a gente estava vendo dois volantes bem posicionados, uma defesa bem segura, né? O lateral, o Baraccioli, toda hora partindo para o ataque e bem municiado quanto avançava. Acho que o Diego Souza erra, né, em não saber utilizar o recurso Ian Rolim. Acho que apostar nos dois ponteiros também é outro problema, né? A gente gosta muito do Kennedy, a gente viu o Cássio ser decisivo no outro jogo, mas os dois jogadores foram inoperantes, né? não tinham iniciativa, não conseguiam nem ajudar defensivamente, nem partir para o ataque. Então, em termos de retenção, produção ofensiva, a gente viu aí três jogadores que poderiam fazer a diferença sem nenhuma utilidade. E o que que isso aconteceu? Que o Júlio César nem tocou na bola, né? Era praticamente um Jupi sem erro, né? Porque a bola não chegava nele e ele não conseguia tocar. O meio-campo teve como novidade o Luiz Otávio, aposta do Diego Souza e erro do Diego Souza. O Nuno vinha muito bem por ali, se repetisse a partida contra o Blumenau, certamente o Joinville não ia passar o sufoco que passou. E com o Luiz Otávio pendurado no primeiro tempo, veio o Wanderson. O Wanderson durou muito pouco, 21 minutos, já levou um cartão amarelo por falta e um vermelho direto por reclamação, por ofensa à arbitragem. Aí acabou completamente com a estrutura do time, porque o Diego Souza, no intervalo, veio com dois atacantes, como isso não funcionou, ele botou mais dois atacantes, e aí meio que esfacelou o time. O que que ele tinha que fazer? Ele tinha que tirar o Jupi, ele tinha que consertar o meio campo, mas aí ele não quis queimar o cara. Então, errou o Diego Souza em apostar está num cara que a gente está vendo que é insuficiente até mesmo para esse Joinville combalido, e talvez porque o Jupi faz parte do time e o Joinville seja tão fraco, Kleber? Assim. E o Diego Souza tem muita culpa nesse resultado, o Casagrande.
1: A equipe médica está por aqui retirando a maca para levar para o vestiário. Preocupa, tá? Preocupa, levando a maca para lá para colocar o zagueiro do Joinville, camisa 3, Wesley, para aí sim encaminhar ele para exames e, enfim, avaliações mais minuciosas. Mas até então era só uma averiguação no vestiário, mas já vieram aqui, pegaram a maca e estão levando para lá. Vai sair de maca o zagueiro do Joinville, tá? Direto para o hospital.
0: Tomara que tenhamos boas notícias aí do Wesley, né? E de novo, assim, né? Terminou bem o primeiro tempo, jogou todo o segundo tempo e agora no vestiário é que acaba passando mal aí o zagueiro da equipe do Joinville. 5-8, fala casa.
1: Tô aqui com o goleiro do Ercílio, o Wagner Coradinho. Wagner, uma vitória importante hoje, né? Onde você acha que foi a grande virtude do Ercílio hoje?
3: Acho que igual eu falei ali, a virtude é o trabalho, né? Acho que o Rogério vem fazendo um excelente trabalho com a gente, com o grupo todo. O time não sai do modelo de jogo, independentemente da circunstância do campo, né? Então a gente pôde mostrar a nossa qualidade. Eu acho que a gente conseguiu envolver a equipe adversária e isso aí facilitou, a gente conseguiu fazer os 3 gols.
1: Dois jogos, duas vitórias contra concorrentes diretos, né? O Ercílio vem brigando forte por essa vaga na Série D, né?
3: Ah, com certeza, a gente fala sobre isso. Acho que os confrontos diretos aí é praticamente uma decisão, né? É um mata-mata pra gente. E a gente está podendo ser feliz e conquistar esses 3 pontos.
1: Tá, então, goleiro Wagner Coradinho, que gentilmente falou conosco por aqui, goleiro da equipe do Ercílio Luz, falando um pouco sobre essa vitória, 3-1 contra a equipe do Joinville.
0: No momento em que sai aqui em disparada a ambulância levando o zagueiro Wesley, tá? Sai aqui, deve ser...
1: Na verdade, já vão retirar do outro lado, tá?
0: Ah, é?
1: É mais fácil o acesso. Pelo que a gente percebe por aqui, aqui
4: é meio... Os ônibus estão sendo removidos aqui, deixa eu dar uma olhadinha ali.
1: Pode dar uma olhadinha atrás, Kleber, mas é que o pessoal tentou ali manusear a maca e não conseguiu. Aí tanto que está indo numa disparada para o outro lado, botaram a maca dentro novamente e vão fazer, na verdade, levar o atleta, conduzir até um hospital mais próximo, pelo lado oposto aqui dos vestiários do estádio João Marcato, já está.
0: Muito bem, 5:09, 5:09, qualquer novidade sobre o Wesley a gente fala para você aqui. Como é que é? Repita, Kleber Grabalso.
5: Os ônibus não vão ser retirados. A ambulância estacionou lá na frente, naquela primeira entrada.
0: Certo. A ambulância já está aqui.
1: É mais fácil a saída por lá do que aqui.
0: Na parte de trás, então, do estádio. Quem está com a gente no YouTube está acompanhando as imagens do jogo aí, dessa derrota do Jack pelo placar de 3-1. Repito, os gols do Ercílio Luz, só golaço, cara. Primeiro gol do Jonathan Carlos, uma jogada de falta ensaiada, né? Que ele sai ali, bate rasteiro e depois faz o golaço mandando lá na gaveta. Aos 21 minutos, aos 26, já vem o segundo gol do Cauã, também numa jogada muito parecida, só que lá pela outra ponta, né? Pela ponta esquerda do campo de ataque, ele limpa todo mundo do bico da grande área, ele manda na gaveta do goleiro Thiago Rodrigues, inapelável. O primeiro gol foi aos 21, o segundo foi aos 26. Em pouquíssimos minutos, o Jack teve o placar já praticamente decidido aí, né? O placar de derrota. Então, toda a estratégia adotada pelo Diego Souza ruiu ali com menos de meia hora de jogo. Chamou muito a atenção como não conseguiu jogar bola hoje o Joinville aqui no estádio João Marcato em Jaraguá do Sul. Ainda no primeiro tempo, aos 32 minutos, o Ian Rolim faz também um belo gol, né? Lá pela ponta direita no campo de ataque, ele bate com o peito de pé, faz um golaço por ali no goleiro Wagner Coradin. E aí parecia que o Joinville teria forças, né, para entrar no jogo, para buscar uma igualdade, para buscar um resultado de empate, mas infelizmente não foi o que aconteceu. Um Joinville extremamente desorganizado, e eu repito por aqui, né, tudo aquilo que a gente falou no nosso pré-jogo, porra, o Jack de um time equilibrado, organizado, piriri, pororó, que a gente viu no jogo
2: do
0: Blumenau, isso não aconteceu nessa partida de hoje por aqui, e aí acabou custando muito, mas muito caro essa derrota do Jack.
2: Ufa, só para dar um recado.
0: Respira.
2: A esposa do jogador está ali. Wesley. Foi avisada pela comissão que o jogador vai ser removido para o Hospital São José. É precaução.
0: É isso. Precaução, portanto, aí com o zagueirão Wesley, portanto. Daqui a pouquinho, 7 da noite, tem futsal ao vivo para você aqui na CBN Joinville. É a semifinal da Taça Brasil de futsal. Semifinal entre Jack e Traipu. Começou a outra? É isso, Israel Antunes?
6: Começou, né? Viu, Jota? Agora são 5:12, começou agora. Então, um pouquinho de atraso aí pro início da partida, mas tá tudo certo, tá? Tá acontecendo o jogo normalmente. É a CBF e também o Atlético Piauiense. Primeiros segundos de bola rolando, né? De cronômetro rodado lá em São João do Jaguaribe. Por enquanto, 0-0 a CBF e também a equipe do Atlético Piauiense. A gente lembra, né? O jogo do Joinville é depois desse jogo e os dois vencedores de cada partida, enfim... Ah, a gente vai conhecer a decisão amanhã, né? Amanhã, a partir das 7:30 da noite, a decisão da Taça Brasil de Clubes. Público muito bom lá no ginásio em São João do Jaguaribe. Bola rolando por enquanto, 0-0.
0: Daqui a pouquinho esse jogo, o Israel Antunes vai dar o recado. Kleber, para quem tá no YouTube, tá acompanhando os gols do jogo. Primeiro golaço do Jonathan Carlos, o segundo golaço do Cauã. falava por aqui, né, um intervalo muito curto de tempo entre o primeiro e o segundo gol, primeiro e o segundo golpe sofrido pelo Joinville, muito cedo. O Jack ainda no primeiro tempo desconta no lateral cobrado para o Ian Rolim, mata no peito, solta a pancada, faz o 3-1, e depois o Caetano já no segundo tempo, né, de cabeça no meio da zaga, sobe e toca. Qual foi o gol mais bonito do jogo?
2: Olha, o gol mais bonito é o que não aconteceu. Jogadaça do quem é que entrou ali? Caetano?
0: Foi Otávio.
2: Otávio comeu a bola, né? O passe pro gol do Caetano é dele, né?
0: Sim.
2: E depois ele costura todo mundo na frente da área, né? Todo mundo fica com medo de fazer falta nele, ele vai levando. Só que aí ele abusou, bateu muito forte, a bola deu uma travessão, seria o golaço. Eu vou ficar com o gol do Cauã, né? O primeiro gol é bonito, né? Porque é uma cobrança de falta ensaiada e muito bem executada, aparentemente de uma zona morta. Depois o Cauã pega uma bola na intermediária, dribla com facilidade, o Breno leva e dá um canudo na gaveta. O gol do Ian Rolim também tem qualidade, mas acho que pela construção toda da jogada, da intermediária até a ponta da área, o gol do Cauã dos três é o mais bonito.
0: Golaço.
2: Ou dos quatro, se quiser, né?
0: Golaço, né? Golaço dessa equipe do Ercílio Luz. João Pereira, não dá mais, a zaga não é confiável, de novo, o Jack depende do Kennedy, meio de campo lento e o volante não chega para dar combate. Valeu, João, obrigado pela mensagem.
2: Se depender do Kennedy, acho que o Kennedy tem que comer um feijãozinho, né? Não foi bem hoje.
0: Não foi bem, né? Não foi bem nas divididas, não foi bem na imposição, não conseguiu armar nada aí, tentou uma correriazinha, mas errou praticamente tudo o que tentou. Futebol na CBN, Joinville está chegando aí, Diego Souza, futebol na CBN para Deller, a sua marca preferida de cama, mesa e banho, Hospital Dona Helena, sua vida em boas mãos, e Chevrolet Metro Norte Joinville, o maior grupo Chevrolet do Brasil, às 5h14, para quem está no YouTube também acompanhando, para quem está no rádio sintonizado conosco, vão para ouvir Diego Souza na entrevista coletiva pós derrota para a equipe do Ercílio Luz pelo placar de 3-1, Diego Souza fala agora aqui na CBN.
7: Trabalhando, uma equipe que surpreendeu na competição do estadual, já é uma equipe que está no estadual do ano que vem, na primeira. Então a gente sabia da dificuldade, tivemos um erro em detalhes, que a gente sabia que o treinador tinha uma jogada de bola parada, a gente deixou de pressionar na marcação e o cara acertou um belo chute. Mas num todo, no início do segundo tempo nosso é melhor. A gente tem as iniciativas e perde um jogador, fica muito difícil de jogar, né? Com a equipe que tem uma organização, já joga mais tempo junto e a gente, querendo ou não, como eu digo para vocês, a gente sempre tem que estar tendo cuidado com alguns jogadores e acabamos até usando de uma maneira que não era esperado pela situação. E já não podemos usar o Wanders por ter sido expulso no próximo jogo. O Felipinho hoje já não foi usado pela circunstância do gramado. Usei o Jefferson Renan mais tempo do que podia, mas sabia que não seria fácil. Mas a gente, desse lado, não tem terra arrasada de jeito nenhum. A gente continua com o mesmo foco, trabalhando da maneira que a gente vem trabalhando. A gente, com todo o contexto do jogo, a gente vai crescer, a gente tem que crescer, a gente sabe onde a gente falhou, né? Mas a guerra, ainda tem muita guerra pela frente. Uma batalha foi perdida hoje, mas a guerra continua. E a gente não vai baixar a cabeça nunca, porque a minha história por si já diz, eu fico irritado com derrota, eu não me acostumo com isso. Mas é normal, acontece em batalhas que você leva a desvantagem, mas como eu disse, é uma guerra que a gente tem pela frente até a oitava rodada e a gente nessa guerra precisa sair vitorioso no final. Então, mais do que nunca, a gente vai continuar trabalhando. Amanhã é um dia que eles precisam descansar, focar na família deles, porque segunda-feira a gente já volta com toda energia e energia boa, porque a gente precisa estar com energia boa para trabalhar durante a semana.
8: Ô Diego, não tem como comparar a tua carreira de jogador, né, com agora a experiência de técnico. Né? O Joinville ainda não fez um gol trabalhado, o Joinville apenas fez um gol de um lance que sobrou lá pro jogador, pro Cássio fazer o gol. Né? O quanto isso te incomoda também, Diego, nessa falta de gols que o Joinville tem, né, não consegue, os atacantes, Jupi, tanto o Júlio César também, não consegue fazer o gol, né?
7: É, o mais importante é o seguinte, a gente hoje pecou em dois gols que tomamos, foi erro nosso, mérito do adversário por ter feito, mas a gente sabia, então poderia ser evitado. Mas em relação à finalização, a gente vai trabalhar, não tem o que fazer, mas a criação das jogadas está acontecendo. Então isso é um detalhe que, por falta de competência, sorte ou algo desse naipe, a bola não entra, porque mesmo com a menos, teve a chance do Jupi, que ele precisava ter finalizado aquela bola, acabou não finalizando. E quando estava no início do segundo tempo, a gente teve duas chances, uma com o Jupi, que era essa situação de finalizar melhor, mas foi uma criação muito boa de jogada, uma jogada bem trabalhada. Uma outra jogada trabalhada que teve um cruzamento que também não foi feliz na finalização. E o lance do Yuri, né, que tem um cruzamento, a gente briga pela bola, a finalização volta, o Yuri finaliza, o goleiro pega. E esse momento que a gente estava no jogo era um momento que a gente cresceu na partida. E depois vem a expulsão e aí é um balde de água fria, onde atrapalhou muito.
1: Diego, no 11 contra 11 hoje, que quando foi expulso a gente não pode falar tanto, mas no 11 contra 11, né? É, parece que o Joinville não tinha tanto meio campo e também não conseguia tantas transições. Ao que você acha que se deve isso?
7: Olha, no primeiro tempo eu até concordo, porque a gente não conseguiu encaixar um pouco, até porque o Kennedy volta, a gente não manteve os jogadores, né? A gente treinou, procurou fazer com que a gente ficasse um pouquinho mais com a bola, mas por característica da nossa equipe, a gente não conseguiu, né, nesse momento. Aí eu boto as características que provavelmente sejam as melhores para que a gente tenha sucesso nesse quesito. Que a gente tenha mais a bola, que a gente tenha mais agressividade, que tenha mais jogada construída pelos lados, por dentro do campo, tenha mais um equilíbrio na parte ofensiva com posse. E aí a gente consegue ter uma evolução, né? Mas depois acaba perdendo um jogador e aí infelizmente fica tudo errado.
9: Diego, segundo o jogo consecutivo, o Joinville tem um jogador expulso, né? O que prejudica muito, obviamente, no jogo e a sequência, já que você não vai conseguir, né, utilizar o Wanderson, não conseguiu o Pedro Arthur hoje. Como é que trabalhar o mental também desses jogadores para que isso não se repita contra o Nação e você tenha o máximo possível de possibilidades à disposição?
7: É muito ruim, até porque o lance do Pedro foi um lance que eu já cobrei dele. Ele não tem que estar discutindo com o adversário, ainda mais se encostando. Né, e o Pedro foi um jogador importantíssimo naquela vitória nossa. E o Wanderson, assim que chegou, machucou e a gente sabe da qualidade que ele tem. E é um jogador que a gente conta bastante com ele para o nosso sistema de jogo. E é sempre muito ruim você não poder manter. A gente já começa atrasado e quando a gente começa a ter os nossos jogadores por completo, a gente perde por cartão. Isso é ruim demais, porque a gente precisa contar com todo mundo para a gente ter essas opções, porque a gente acaba tendo que poupar algum tipo de jogador por estar machucado ou estar lesionado ou por cartão. Então é ruim, porque se o Pedro está hoje, a gente já tem um corpo maior, já está ganhando o Jefferson Renan aos poucos. O Júlio já está ganhando aos poucos, então a gente precisa ter todo mundo à disposição, porque aí sim a gente consegue ter um pouco mais de opções, até melhora significativa.
10: O Joinville que sabia que como contar o Kennedy, entrou também o Cássio, né, que seria reserva, acabou virando titular na última partida. Por que a opção por Kennedy e Cássio também, porque a opção para o Júlio César ser o número 9 na partida de hoje?
7: Olha, o Júlio é o centroavante que a gente tem junto com o Yuri.
11: Então o Júlio a gente já vinha usando ele por pouco tempo. O Júlio é um menino que estava muito tempo sem jogar por uma lesão muito grave, como o Jefferson Renan também. Então você não pode contar com esses jogadores por um tempo de 90 minutos. Então a opção não seria essa. É, aí você tem o Filipinho, que não ia nem vir para o jogo. Eu optei em trazer para se precisasse usar 20 minutos. Então são muitas opções que você perde. Então, de cara hoje, a gente tinha o Kennedy e o Cássio para jogar pelo lado do campo. Então não tinha uma outra opção. E acontece que eu ganho o Wanderson por estar voltando de lesão e o Wanderson faz expulso. Então já é um jogador que a gente conta que na próxima partida não está. Na partida passada, o Bessa era um jogador que vinha jogando e na partida passada sofreu uma lesão. Então é muita ausência para você ter uma melhora significativa. É difícil, né? Mas como eu disse, a gente vai continuar trabalhando. Eu sou responsável pelas coisas que acontecem. Mas eu espero que a gente possa ter um pouco mais de sorte nesse quesito de lesão para que a gente tenha a equipe à disposição e a gente possa evoluir como equipe, porque é difícil você, para ter um entrosamento, você precisa manter a equipe, né? E a gente não tem conseguido manter a equipe.
12: Diego, eu ia te perguntar sobre as três mudanças para o jogo de hoje, né? Se elas tinham correspondido, mas tu já falou que nas duas pontas, Kennedy e também o Cássio eram jogadores que tu tinha à disposição, então a pergunta vai ficar mais direcionada para o volante Luiz Otávio, se ele correspondeu ao que você esperava na partida de hoje, e também de que forma tu recebe o protesto e as vaias do torcedor, né, no fim do jogo.
11: Se o torcedor saísse daqui feliz, tem alguma coisa de errado. Isso aí não é o protesto do torcedor, isso não vai mudar nada no trabalho. Eles estão cobertos de razão em estar chateado com a situação, até porque eles pagam ingresso e caro para poder assistir o time do coração e a gente precisa que ir para casa felizes. E a gente não fez isso. E pelo primeiro tempo que a gente teve, eu estava chateado. Imagina o torcedor que paga ingresso para estar aqui assistindo. Então, que a gente está tendo essa dificuldade, mas como eu disse, a responsabilidade é minha. A gente vai evoluir, a gente vai chegar no nosso objetivo. E eu só, como eu disse, só espero ter um pouco mais de sorte nesse quesito de lesão para que eu tenha esses jogadores à disposição, que aí sim eu consigo fazer com que a minha equipe evolua e evolua bem.
12: E o Luiz Otávio?
11: Ah, Luiz Otávio, cara, é um jogo difícil, porque tendo poucas opções e um time que é mais, não fica tanto com a bola pelas características e você fica exposto, mas com certeza é um jogador que eu vou contar muito, independente das críticas, é um cara que vocês vão engolir ele de uma maneira legal, porque ele tem muita coisa para mostrar e isso daí não é um parâmetro para atirar um cara que chegou, treinou uma semana e já está indo. Tem que valorizar a coragem e a disposição que tem, porque não é fácil. Como eu disse, o cara chegou sexta-feira passada, já entrou no jogo. Essa semana teve uma semana de treinamento, então as coisas não são dessa maneira. Então eu valorizo o cara que tem coragem, o cara que se doa, que põe a cara. E a gente vai, como eu disse, a gente vai dentro da competição tendo que ajustar, tendo que melhorar, e sempre vai ser muito mais difícil para nós, mas como eu disse, a guerra é longa e a gente está se preparando para no final a gente ter o nosso sucesso.
1: Tá, então o técnico Diego Souza falou com a imprensa por aqui sobre essa derrota para o Ercílio Luz por 3-1. O Diego Souza que destacou, né? Luiz Otávio, vocês vão engolir o Luiz Otávio ainda.
0: 5 horas e 27 minutos, trabalho da reportagem do Roberto Casagrande, ouvindo o treinador do Joinville, Diego Souza, aqui no Balanço CBN. O que te chamou a atenção aí na análise do Diego Souza, Kleber?
2: Não foi muito profunda, né? Geralmente as entrevistas do Diego Souza a gente tira muita coisa, né? Ele botou, né, algumas explicações em relação ao gol que o Ercílio fez, que é um time mais estruturado. Mas assim, na minúcia, né, das substituições, ele está reclamando muito que tem muito jogador descontado, né? Falou da situação que, física do Kennedy, né? Que o Jefferson Renan é um jogador que não tem condições, que o Júlio César é um jogador que não tem condições, estou dizendo condições físicas, né? Diz que tem que ter muito cuidado com os jogadores, né? E aí ele tem que ver com quem ele pode falar, lutar. A questão do Luiz Otávio, eu acho que é a declaração mais forte do Diego Souza, e ele disse que a gente tem muita luta pela frente. Eu acho que não, né? A gente já está chegando praticamente aí na metade. E se o Joinville continuar regredindo, fica muito difícil. Acho que não foi uma coletiva que a gente possa tirar muita coisa de proveito, né? E ele coloca um pouco da explicação em cima da condição do físico, e a gente não chegou na questão de muitas explicações em relação às trocas e às definições, né? Eu gostaria de ter ouvido por que o Nuno foi sacado sem nenhuma chance, né? Ficou como terceira opção para a posição de volante, que foi, talvez tenha sido a posição mais precária do Joinville no jogo de hoje. A respeito do Luiz Otávio, né? Ele disse, o jogador que entrou na sexta, jogou no sábado e teve só uma semana de treinamento. Luiz Otávio até mostrou algumas coisas interessantes, né? Assumiu uma certa responsabilidade depois que o time está levando por 2-0, mas ainda é pouco para dizer, nós vamos ter que engolir esse cara. Tomara que a gente tenha que voltar atrás, né? Dar o braço a torcer, isso é legal. Mas eu não gostei muito da coletiva do Diego, né? Não gostei muito da definição dele em relação ao time, não gostei dele em relação à substituição, mas o Diego é um cara que tem estrela, um cara que tem cartaz, e tomara que a derrota de hoje, né, faça com que ele consiga colocar na balança, né, o que deu certo, que é muito pouco, e o que deu errado, que é muito, né, para restabelecer uma ordem dentro do time do Joinville.
0: A gente falou, né, Kleber, nosso Enquanto a Bola Não Rola, tanto a referência do Diego Souza, que é o Renato Portaluppi, o Renato Gaúcho, e segue isso também fora das quatro linhas, né, ele tentando aí essas falas um pouco mais, uns desabafos, umas falas mais tortas, assim, essa de engolir o cara é brincadeira.
2: Né? Exatamente, né? Aprende muito com o Renato, mas isso também é uma maneira de proteger o grupo, né? E o Renato tem como principal qualidade, não vou discutir, taticamente, tecnicamente, como é que é o Renato treinador, mas o forte do Renato é contar com todo mundo o tempo todo, e parece que é isso que o Diego Souza tá fazendo nesse começo de jogo bastante, início de trabalho, início de campeonato, bastante instável do Joinville. Casa.
0: Daqui a pouquinho tem o Roberto Casagrande. São 5 horas e 30 minutos. Outro ponto que chamou a atenção, o Kleber, mais um jogo do Jack que a gente tem o jogador expulso, né? Do Jack. Será que é um Joinville numa energia um pouquinho além da conta que o Diego Souza está botando na galera? Porque teve expulso o Pedro Arthur, agora teve expulso o Wanderson.
2: Mas eu acho que são expulsões diferentes, Jota. A primeira é uma bobagem do Arthur, né? Caiu na provocação, né? Você não me lembra do Tinoco, né? Tonico Tinoco?
0: O Tinoco,
2: né? O Joinville ganhando o jogo, ele sendo estrela do jogo, né? E ele era pra ganhar um 10, né? Não fosse a expulsão, a gente colocou ele no mesmo patamar do Cássio no outro jogo, né? Mas foi uma expulsão por bobagem. E hoje o Wanderson entrou na pilha, né? Entrou mal. E o Joinville se perdeu muito no começo do jogo. O Diego até falou: nós entramos bem com uma outra atitude no segundo tempo. Mas a gente não viu isso na prática, né? Porque o jogo foi muito picotado, muito truncado, né? As coisas não aconteceram, né? A arbitragem confusa, né? E aí o Wanderson, querendo dar uma de xerifão, de líder do grupo, encarou, né? Primeiro ele faz uma falta que praticamente demule o adversário, né? E aí ele faz uma falta na sequência, leva um cartão amarelo e imediatamente deve ter xingado, mandado o árbitro para aquele lugar, né? E aí vai pro cartão vermelho. E a partir daí, o Joinville, que já não tava legal, né? Não tava conseguindo dominar o segundo tempo, ficou completamente desestruturado, né? Perdeu o meio-campo, que já era o ponto fraco do time, e não tinha peça em campo para fazer essa recomposição. O que é que ele fez? Ele recuou o Ian Rolim, que é o cara que cria, né, é o ponto de criatividade da equipe. E aí na frente tinha o Yuri, tinha o Jefferson e tinha o Jupi. O ideal era tirar um desses três atacantes, né, e tentar remontar o meio campo, jogar só com dois atacantes, mas aí ele ficou com um certo prurido em tirar um cara que ele colocou no intervalo no segundo tempo, fazer a troca da troca, né, e aí eu acho que ele pagou caro, né, porque o Joinville tava cansado, tava errando demais, tava longe da área de conclusão, E na hora que era para dar o bafo final, o Joinville estava entregue no jogo, estava recuando, né? Estava vendo o Ercílio tocar a bola de um lado para outro, né? Estava desconcentrado, né? Um time que ficou desarrumado com as decisões do Diego Souza.
0: 5 horas e 33 minutinhos, esse é o Balanço CBN para você, repercutindo a derrota do Jeque para a equipe do Ercílio Luz pelo placar de 3-1. Daqui a pouquinho tem futsal ao vivo para você na CBN. Muito obrigado a você que está com a gente por aqui no YouTube, estão acompanhando aí, né, os gols da vitória do Ercílio Luz pelo placar de 3-1. 5h33, fala, Israel.
6: Tem gol lá na Taça Brasil de Clubes de Futsal, a CBF abre o placar, a CBF 1. A equipe do Atlético Piauiense 0, faltando aí um pouco mais de 9 minutos, faltando 9h30 para encerrar o primeiro tempo. A CBF vai avançando a decisão da Taça Brasil de Clubes, o JA.
0: A CBF, portanto, pula à frente aí na semifinal de número 1 da Taça Brasil de Futsal. Daqui a pouquinho, 7 da noite, a bola vai rolar para Jeque e Traipu. Esse jogo do Jeque você vai acompanhar daqui a pouquinho, coladinho aqui no futebol da CBN Joinville. 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São 5h34, pois é, Antunes, consegue atualizar pra gente os resultados dessa terceira rodada da Copa Santa Catarina e também como fica, né, a situação de momento do Jeque nessa tabela de classificação aí, passadas 3 rodadas, o Jeque tem 1 vitória e 2 derrotas, um começo daqueles para esse torcedor tricolor que tá com a cabeça inchada, seu Israel Antunes.
6: Começo ruim do Jeque, né? Hoje a abertura da terceira rodada, tivemos, além da derrota do Joinville para o Ercílio Luz, também tivemos a vitória do Figueirense contra o Nação, placar de 1-0, jogo esse que aconteceu lá no estádio Orlando Scarpelli em Florianópolis. Essa rodada, Jota, tem mais 2 jogos, amanhã o Santa Catarina joga contra o Marcílio Dias às 15h, e a outra partida acontece apenas na terça-feira. O time do Barra vai jogar em casa, lá na Arena Barra FC, contra o Blumenau. O Jota, com os resultados de hoje à tarde, né, o Joinville perde posição na tabela de classificação, porque o Jeque é ultrapassado pelo próprio Figueirense, né? O Figueirense chega agora aos 4 pontos, então na tabela nós temos a liderança do Marcílio Dias com 6 pontos em 2 partidas, a equipe do Ercílio Luz também com 6 pontos em 2 partidas, o Santa Catarina é o terceiro colocado com 4, e aí o Figueirense fecha hoje G4 com 4 pontos. O Joinville, com o resultado, perde 1 posição, cai para 5ª posição com 3 pontos e pode ainda ser ultrapassado na rodada. Caso o Barra consiga a vitória contra o Blumenau, o Joinville pode ser ultrapassado. Então, um resultado ruim para o Joinville, até para efeito de tabela de classificação, o Joinville sai do G4, JA.
2: E o detalhe, JA Israel, é que dos 9 times, o único que até agora, até esse sábado, fez 3 jogos é o Joinville. O resto, todo mundo tem 2.
0: Impressionante, né? Impressionante quando o Jeque pode tirar proveito de uma tabela que pode lhe ajudar, o Jeque não consegue isso. E a derrota de hoje, ela é ainda mais dura, Kleber, quando a gente olha para essa sequência aí, né? Porque, em tese, deveria fazer aqui do João Marcato a sua casa, tirar algum tipo de vantagem, sei lá, né? O Jeque não consegue, porque na sequência tem o Nação, aqui de novo, depois tem o Barra, veio da vitória diante da equipe do Blumenau, e aí eu fiz esse questionamento antes e faço questionamento agora. Será que esse é o normal, é o que o Jeque consegue? Ou será que a derrota, aliás, a vitória diante do Blumenau é que foi o ponto fora da curva? Ou será que hoje é que o Jeque deu uma destoada, hein,
2: cara? Não sei.
0: Pois é.
2: Eu vou te dizer um negócio, Jota. Eu tava dizendo assim, ó, com dois jogos a gente pode ter uma noção melhor do que é o Joinville, né? E a gente viu no segundo jogo um crescimento. Só que o jogo de hoje, ele bagunçou tudo, né? Ele desmontou tudo, né? Parece que deram um bico na caixinha de brinquedo e voou peça pra tudo que é lado. Agora resta saber, né, se o Diego Souza é capaz de reconstruir isso aí. Ele tem algumas convicções, e me parece que o Luiz Otávio é uma delas, né? Ele, eu acho que não vai usar mais o Rolim pelo lado esquerdo, né? Porque acha que por dentro ele rende mais. Não sei se ele vai arquivar o Jupi, né? Então, ele tem que ver o que ele vai fazer no ataque, né? Kennedy, Jefferson, Renan, Júlio César, Cássio, né? O Pedro Arthur vai voltar, eu acho que vai voltar como titular depois do que aconteceu hoje. Então acho que o resultado e o desempenho são duas coisas que desmontam um pouco do que vinha sendo construído. E eu acho que continua. E como a última impressão é que fica, né? Eu vou dizer, eu acho que o Joinville não está no caminho ainda. A gente achava que começava a entrar, né, com a vitória contra o Blumenau. Mas a derrota de hoje, pelas decisões tomadas pelo Diego Souza, mostram que muita coisa precisa ser feita.
0: Ainda nesse tópico, o Eduardo Júnior, que está acompanhando a gente. Valeu, Eduardo. Um abraço para você. Obrigado pela participação. Ele colabora aqui. Ele falou, o Beck é que é muito ruim. Tem esse ponto também, né? O Blumenau, que o Jack ganhou, é um time que também está bem bagunçado.
2: Não, e acho que isso também vale a pena a gente destacar. O Joinville pegou dois times estruturados. O Marcílio Dias com calendário no ano que vem. Né, com Série D garantida, com uma base mantida, e um Ercílio que vem em crescimento com a Série B do Catarinense, volta ao Elite, lutando pela vaga na Série D do Brasileiro, calendário nacional, dois times e dois clubes em estágios, ou em estágio diferente em relação ao Joinville. E aí parece que se inverte o papel da história, né? Porque sempre o Joinville foi maior que esses clubes.
0: Sempre foi protagonista.
2: Né? Exatamente. E hoje a gente está vendo o Joinville bater contra a parede. Então, e por isso que a gente está dizendo, tirar ponto desses times, né, esses cinco aí, Barra, Figueirense, Marcílio, Ercílio e... qual é o outro... Santa Catarina, é fundamental para a classificação. Foram dois jogos contra times desse pelotão em nenhum ponto, então isso é preocupante.
0: Preocupa e preocupa bastante. 5 horas e 40 minutos, a gente está repercutindo por aqui essa derrota do Jack para a equipe do Ercílio Luz pelo placar de 3-1. Ô Casagrande, você que bateu esse papo aí com o Diego Souza, o que mais te chamou a atenção na fala aí do professor tricolor aí, depois dessa derrota, nas análises, nas palavras e na cara de pouquíssimos amigos, né, do Diego Souza nessa coletiva?
1: Ô Jota, antes de falar do Diego, só uma atualização sobre o Wesley, tá? Só para elucidar como foi durante a reza no vestiário, ele acabou ficando tonto, né? Chamou a atenção de todo mundo isso por ali. Então os médicos foram acionados, ele foi encaminhado ao Hospital São José, como o Kleber falou. Foi o Wesley, foi a esposa dele, foi também o médico do clube para averiguar o caso. Ele atualizado por aqui que ele está bem, mas é mais um procedimento padrão, até porque uma tontura depois de um choque de cabeça não é nada normal. Sobre o Diego Souza...
2: Ô Casa, só deixa eu aproveitar o meu relato ali embaixo, né? Eu desci na corrida ali, perdi o fôlego, vocês viram que a forma física
1: tá bem,
2: não
1: tá
2: é...
1: Bem, tá em dia, pô, tá em forma demais.
2: É ideal. Mas o pessoal do Joinville dando o suporte para a esposa do...
1: Sim.
2: E ela não aparentasse, né? A gente percebe quando tem aflição, né? E ela estava bem, digamos assim, tranquila dentro da situação, né? O jogador foi removido para o Hospital São José, para os exames aqui, né? Na cidade, e ela estava, digamos assim, aparentemente tranquila em relação. E me parecia que o Wesley tinha um galo no lado direito da cabeça, né? Uma pancada, um calombo, mas o pessoal ali do Joinville disse, não, tá tudo normal, é só para fazer um exame.
1: É um desencargo de consciência. O que me chama a atenção nesse lance é que, segundo a gente apurou por aqui, no gramado ele sentiu algum tipo de tontura também. O Joinville poderia ter minimamente acionado o protocolo de concussão e não iria queimar uma alteração. Chama atenção, talvez, essa não indicação de trocas. Sobre o Diego Souza, Jota e Kleber, eu não sei se porque a gente está aqui há um bom tempo e a gente tem esse senso de urgência, mas eu acho que falta um pouco desse senso para o Diego Souza e também, talvez, para o grupo, né? Eu entendo que ele queira blindar o elenco e está correto, o técnico tem que fazer isso, mas acho que um senso de urgência tem que ter. Mas ele não está bom fisicamente, pronto fisicamente, vai estar lá para o final. Só que assim, já se passaram 3 rodadas, são 8 jogos por equipe no total. Acho que falta um pouquinho de senso de urgência, o Joinville perdendo pontos para essas equipes que são concorrentes diretos por essa vaga na Série D. E aí também a gente não pode também só crucificar o Diego Souza, tem que também dar um puxãozinho de orelha no departamento de futebol do Joinville, que trouxe jogadores que não estavam minimamente aptos para jogar. Ah, mas tem que recuperar a forma física. É um campeonato de tiro curto, 8 rodadas. Minimamente aí 80% do elenco que o Joinville trouxe deveria estar pronto e inteiro fisicamente. Não é o que a gente vê. A gente vê, por exemplo, o Filipinho nem entrou hoje, deve ser, é questão física. O Yuri entrou, mas não jogava faz tempo. O Jupi, me recusa a falar, mas enfim, Júlio César, Jefferson Renan, o Gabriel Terra, que machucou na Série D até hoje, não entra em campo por questão física. O Joinville tem um grande problema aí. Claro que o Diego Souza tem os seus erros, ele assume a responsabilidade, ele erra nas mexidas, mas o departamento físico do Joinville tem que evoluir muito também.
2: É, mas o Joinville tem condições de recuperação?
1: A gente está enxergando que não, né?
2: É aí que está o problema. O Joinville está tão desestruturado que o equipamento do departamento médico de fisioterapia, fisiologia, essas coisas todas, estão sucateados, né?
0: Tanto que o Jack foi para fazer o jogo treino contra o Atlético Paranaense.
1: Estourou um.
0: Já pediu lá pro Atlético, deixa eu usar aí a tua academia, teu equipamento.
2: Porque... Ele foi verificar a condição de recuperação do Bruno Camilo, eu acho, né?
1: Sim.
2: Do Bruno Camilo
1: e do
2: Kennedy, para ver se esses jogadores tinham recuperado a força, né? Para escalação. E o Bruno Camilo, o veredito é que não tá ok ainda, precisa de mais tempo de recuperação, não vai jogar a copinha, e é um bom jogador pelo pouco que mostrou, né? E o Kennedy é a esperança de dinheiro, além da qualidade técnica que ele pode desenvolver ainda mais, ele é a possibilidade de algum recurso em caixa do Joinville.
0: E aí, nesse tópico que o Casa trouxe aqui, vocês não acham que é o próprio Joinville que se coloca nessa situação de... Porque assim, de novo, a gente já falou aqui lá no início do campeonato, assim, olha pro contexto do Jack. Pô, o time tá...
1: É urgente.
0: Sem divisão nacional, tá rebaixado no estadual, tá com uma natureza administrativa que a gente não sabe pra qual rumo que vai seguir, tá com salário atrasado, tá sem alimentação direito, tá com sem estádio até agora, sem Arena Joinville, tá com tudo dando errado. Qual é o jogador que em sã consciência vai aceitar tá numa condição ok pra sair pra um duvidoso desse? É só os caras que estão parados, pô.
2: E tem outra coisa, né? O Joinville tá nessa aí, né? Vou pegar o que tá disponível.
1: Sobras.
2: Pegar grupo. O Joinville parece aquele cara que vai, né, pegar, beneficiado com a campanha do agasalho e reclama da roupa, né? Sabe que é uma coisa...
1: Aí, cara. Que isso, cara?
2: Que?
0: Tá certo.
2: Mas é isso, cara.
1: Faz sentido.
2: O Joinville, ele tem que fazer um peneirão aí, sei lá o que, uma arrecadada aí de jogadores... E aí ele percebeu, disse, pá, esse cara veio aqui porque ele tá... Ele precisa de recuperação, né? Ah, sim. Esse cara veio por aqui porque faz 6 meses que não joga. Esse cara aceitou jogar aqui porque, sei lá, faz 1 ano e meio que ele não faz um gol, né? Então, acho que essa é a situação de muitos jogadores. E esse negócio que você falou, o Casagrande, eu acho que é muito interessante, né? Senso de urgência. O Diego vê muito campeonato pela frente.
1: Não tem?
2: Não tem, cara.
1: Não tem.
2: Se perder ponto pro Nação, tchau. Né? E você bem sincero, não pode perder ponto pro Nação, só que o Diego, ele continua tendo uma ideia que ele vai conseguir implantar um sistema de jogo, né, com um time tocando bola, indo pra frente, né, fazendo alguma coisa que conseguiu mostrar no jogo contra o Marcílio Dias, mas nem sempre vai ser assim porque o time tá muito desequilibrado, tecnicamente, fisicamente, no entendimento de jogo. Então, daqui a pouquinho, o que vai acontecer? Vai ser meio que na marra, no peitaço, ele vai pegar quem é guerreiro, vai fechar o time e vai jogar por uma bola. Por enquanto, nas 3 tentativas do Diego Souza em afirmar o modelo de jogo, ele conseguiu, digamos assim, uma partida, né? A estreia, a gente sabia que ia ser difícil contra o Marcílio, era desequilibrado esse confronto. O segundo jogo, a gente ficou animado com o que viu, porque o time progrediu.
1: Jogou
2: e
1: bem.
2: Hoje, que era o jogo para fazer o certo, ele fez muita coisa errada.
1: Ô Jota e Kleber, eu só queria levantar um questionamento por aqui também, né? Essa questão física e tudo mais... Olhando o time do Joinville hoje, o 11 inicial, especificamente meio campo. Cara, é o terceiro jogo que ele tá no banco. Não tinha espaço pro Gabriel Terra nesse time?
0: Alguma coisa acontece aí, né?
1: Assim, é porque... Ah tá, o Terra tá se recuperando. Mas o Bessa começou jogando, sentiu uma lesão muscular, voltou e já foi pro jogo. E o Terra segue se recuperando fisicamente no banco. Algo tá errado por aí, né?
0: Algo está acontecendo. São 5 horas e 47 minutos, e isso que vocês falavam aqui, né, o discurso do Diego Souza, ele pega o vestiário, né, porque o Diego, olha o tamanho do Diego Souza, né, Me chamou a atenção a fala do Breno para o microfone da CBN, para o Roberto Casagrande, na saída do gramado aqui. Foi exatamente a fala do Diego Souza. Não, grandes coisas estão por vir aí. A gente vai trabalhar, fechar a boca, trabalhar, porque a gente vai estar nessa semifinal, tem muita coisa por aí, mas já passamos aí das primeiras três rodadas. Já que tem na sequência sábado que vem, 3 da tarde, o Nação, depois pega no dia 26 o Barra, e aí começa, né? Tem Barra, tem Santa Catarina, tem Figueirense, é a sequência daquelas também, a equipe do Jack, depois aí nos próximos compromissos dessa Copa Santa Catarina.
1: De 9 pontos foram 3, né?
0: Já foi, né? Já foi. Deixa eu dar um giro aqui, ó, trazer para você as informações daqui a pouquinho, tá, gente? Tá chegando a hora da semifinal da Taça Brasil de Futsal. Tem Jack Futsal em quadra, tem CBN na parada, na semifinal da Taça Brasil de Clubes, lá em São João do Jaguaribe, no interior do Ceará. Tá rolando neste momento a primeira semifinal. Restando 3 e 22 para terminar o primeiro tempo, a CBF saiu na frente do Atlético Piauiense e o Atlético Piauiense busca a virada. 3:22 para acabar o primeiro tempo, 1 para a CBF, 2 para o Atlético Piauiense. Vitória
2: falei,
0: parcial. Isso,
2: falei ontem.
0: Vitória parcial do CAP falou, aí para cima falou. Da CBF. Então, ficar de olho. Por enquanto, o time do Atlético Piauiense vai se classificando para a grande final da Taça Brasil de futsal. 5 horas e 48 minutinhos, 27ª rodada, Campeonato Brasileiro da Série A, bola rolando lá na Arena MRV. Finalzinho de jogo, o Galo Mineiro vai fazendo 3-0 para cima do Fluminense, 3 para o Galo, 0 para a equipe do Fluminense. Na Arena Condá, em Chapecó, 48 minutos, reta final de jogo.
2: Primeiro tempo.
0: Primeiro tempo, a Chapecoense empata agora. 1 para a Chapecoense, 1 também para o Sport Clube Internacional. Na Arena do Grêmio, em Porto Alegre, Vila Sante tinha aberto o marcador, o Israel Antunes tinha informado, e aí depois o Israel Antunes silenciou, né? Mas aí, o gigantesco tem Thiago Mendes e tem Colídio, simplesmente isso, 44 minutos da etapa final, o Vasco de virada vai batendo o Grêmio na Arena do Grêmio pelo placar de 2-1, os três jogos com bola rolando aí pela rodada 27 do Campeonato Brasileiro da Série A. Lembrando que daqui a pouquinho, 6:30, tem Palmeiras e São Paulo, clássico lá no Nubank Park. 8:30 da noite tem Botafogo e Red Bull Bragantino. E ainda hoje tem Santos e Cruzeiro nessa rodada aí que teve ontem, o Atletiba, Coritiba e Atlético 3-3.
2: Quanto tempo falta na Arena?
0: Na Arena do Grêmio estamos com 45 agora da etapa final, vamos para os acréscimos.
2: Se fizer mais um, Vasco sai da zona de rebaixamento.
0: Mais um? Agora é hora de botar todo mundo lá. Invocar Diego Souza.
1: Olá, Diego Souza.
0: Invocar Renato Portaluppi. E é aquilo tudo mais que você já sabe, né? Saindo gol lá, a gente informa pra você por aqui. Daqui a pouquinho, inclusive, ó, já espalha pra geral. Tá chegando a hora. Depois do Jack Campo, tem o Jack Futsal em ação na semifinal da Taça Brasil de Futsal. 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Agora há pouco, o Roberto Casagrande bateu um papo com o técnico Rogério Correia, técnico da equipe do Ercílio Luz, que bateu o Joinville hoje pelo placar de 3-1. E a gente recupera agora para você, ouvinte CBN, por aqui. Vamos acompanhar essa análise aí, né, do Rogério Correia num bate-papo com o Roberto Casagrande, agora aqui na CBN. Toca aí.
13: Rogério, fala um pouquinho sobre essa vitória, 3-1, fora de casa e contra o adversário direto pela vaga na Série D, né? Boa tarde.
14: Boa tarde, acho que é um grande jogo, né? Quem veio aqui viu um grande espetáculo. A vitória foi importante, né, para nós, respeitando o adversário, que a gente sabia que é um adversário com a camisa pesada no catarinense. Eu sei bem, né? Eu fui campeão no Joinville, na Copa Santa Catarina, jogando, então eu conheço bem a história toda do Joinville. E aí já passei isso para os atletas, né? E acho que eles entenderam bem, né? Marcaram muito. E quando jogaram, a gente conseguiu pôr a bola no chão, jogar, aproximar, criar as ações e as oportunidades que nós criamos para conseguir a vitória.
13: Queria que tu falasse um pouquinho sobre essa movimentação do meio campo do Ercílio, que a gente viu um meio campo muito leve, muito rápido. Fala um pouquinho para a gente como é o dia a dia para entrosar essa equipe.
14: Acho que a gente cria algumas ideias, alguns cenários do jogo, né, que possa acontecer, mas dentro da nossa ideia. Não preocupo muito com o adversário, eu preocupo com as minhas ideias de aproximação, de triangulações e principalmente esse meio de campo onde a gente precisa estar em algumas zonas do campo que a gente gera superioridade. E a gente vai confundir o adversário para que ele possa saltar errado e a gente criar essa superioridade e atacar o espaço ou conduzir a bola. Então acho que essa dinâmica é um meio de campo que já está comigo desde o Catarinense da segunda divisão, então acho que isso fica mais fácil e aqueles que estão chegando agora estão entrosando, entendendo esses cenários para criar superioridade. Futebol é simples e objetivo, né? Eu sou um treinador que procuro simplificar ao máximo e fazer com que os atletas sejam protagonistas ali dentro, ali, né? Fazendo com que eles tenham, usar as características dele. Então tem um meio de campo leve, rápido, então eu tenho que trabalhar nisso e fazer com que eles façam um grande jogo como eles fizeram hoje.
13: Você estreia vencendo por 4-2 contra um adversário direto pela vaga, hoje vence mais um. A gente sabe que essa copinha tem duas competições, né? Uma pela vaga na Série D e a outra pela Copa do Brasil. Mas você começa muito bem, como é que tu tá enxergando daqui pra frente, visando já uma classificação, até porque minimamente para conseguir a vaga tem que ficar acima das outras equipes, né?
14: A competição a gente já até passou pros atletas nisso, né? Porque tem quatro equipes, né, que tem vaga nacional, né, e as outras cinco equipes não. Então eu enfrentei dois adversários direto, então isso foi importante para mim, para que eu possa estar à frente desses adversários e poder classificar, né, tentar essa classificação, vamos buscar essa classificação jogo a jogo, que eu falo sempre com os pés no chão, para que a gente possa chegar nesse G4 aí, que esse G4 esteja adversários que já tem a vaga, que é o objetivo nosso principal, é a vaga da Série D. E lógico, um entrosamento diário dentro da competição para pensando no catarinense, né? Nós temos um catarinense muito forte o ano que vem, então já tendo esses jogadores com ideia de jogo, com trabalho e fazendo o que eles vêm fazendo, poder nos facilitar no catarinense do ano que vem.
13: Ô Rogério, para a gente finalizar por aqui, a gente tem um problema no Ercílio, que é o gramado, né? Vem sendo repercutido essa semana toda. Como que está essa comunicação do staff técnico com a gestão do Ercílio para ou joga lá em Tubarão ou joga fora? Porque a gente vê que está um pouco impraticável o gramado, né?
14: Sim, a diretoria já sabe disso. A gente tem conversado diariamente. O presidente está sempre lá conosco, junto com o Diego Popo, nosso diretor. O clube já está certo que vai trocar o gramado, né? A gente agora só vai ver agora os jogos que a gente vai fazer nessa Copa, provavelmente vai ser fora, né? Então a gente está buscando aí um campo para poder fazer isso, né? Para que a gente possa ter um futebol que a gente fez aqui hoje, né? A diretoria nossa e todos nós da Comissão Técnica sabem que quando a gente tem um campo bom, a gente sabe o que a gente faz ali dentro. Então acho que o nosso campo não é que está impraticável, né? Tivemos alguns problemas de praga, tudo que acho que é um normal que acontece nesse cenário daqui de Santa Catarina, até porque muita chuva, pouco sol, alguns fungos, mas o clube está trabalhando em cima disso, mas tenho certeza que vai resolver esse problema para o catarinense, isso aí já está certo já, e agora a gente tentar ajustar nessa situação.
13: Tá, então obrigado ao técnico Rogério Corrêa, que gentilmente nos atendeu por aqui. Vitorioso na tarde de hoje, Ercílio 3, Joinville 1.
0: Faltando 5 minutos para as 6 da tarde, Rogério Corrêa, que hoje volta para casa muito mais feliz. E ô Kleber, Ercílio Luz, tá? 4-2 no metrô, 3-1 no Joinville, trabalho que se destaca já nessa copinha.
2: E aí uma campanha na Série B, olha só, 13 vitórias, 3 empates e 3 derrotas. Não foi no sufoco, né? Foi uma classificação, um título, né? Título por antecipação, superando alguns outros adversários que a gente colocava assim com mais favoritismo, né? E o Ercílio consegue se reerguer. E o Rogério, ele me parece ser um cara bastante tranquilo. Aliás, o ambiente do Ercílio tá muito legal, né? Suave. A gente ouviu o Diego Copi, né? Falar antes da partida, dizendo da estruturação ou reestruturação do clube, né? E o Rogério falando dessa qualidade de elenco que ele está conseguindo lapidar, né? Mantendo a base e conseguindo transformar essa Copa Santa Catarina, de fato, né? Num laboratório. Tem uma boa base, né? Se fizer algumas contratações mais certeiras, aí, talvez jogadores mais experientes, mais rodados, que tenham, né, realmente um entendimento do que o Ercílio Luz quer no campeonato, vai ser bacana. E bacana é ver o time. É um time que tem qualidade, que tem uma estrutura tática bem definida, uma zaga que não passa aperto, né, do meio para frente, um time bastante movediço, né, jogadores que trocam de posição, que tem velocidade, que tem qualidade técnica, né. Gostei muito do Jonathan Carlos, gostei muito do Cauã. E esse garoto que entrou no final do jogo é um abusado, o tal do Otávio, né? Acho que tem muito talento, tem muito futuro e a gente tem que observar.
0: Fala aí do Ercílio. Ercílio, como já destacamos, foi a 6 pontos, divide a liderança com o Marcílio Dias. O Santa Catarina tem 4, o Figueirense nesse momento tem 4 pontos. O Jack perdeu, cai para a 5ª colocação, tem 3. Barra e Nação tem 1 ponto cada. O Blumenau e o Metropolitano ainda não pontuaram nessa Copa Santa Catarina de 2026. São 5 horas e 57 minutos. O Casagrande, uma atualização que acaba de chegar. O Jack faz um comunicado em relação ao estado de saúde do zagueiro Wesley, né? Conta pra gente.
1: É, a assessoria de imprensa do Joinville Esporte Clube acabou de divulgar por aqui o seguinte comunicado, tá? Informamos que o zagueiro Wesley sentiu um mal-estar após a partida. O atleta foi prontamente atendido pela ambulância presente no estádio e levado ao Hospital São José, aqui em Jaraguá do Sul. O Wesley está consciente e, por precaução, segue em observação na unidade hospitalar. O atleta deve ser liberado pelos médicos nas próximas horas. O departamento médico do Jack segue monitorando a situação. Então, só para recapitular, né, ele sofreu uma pancada na cabeça na primeira etapa, sentiu um mal-estar no vestiário, ficou tonto e tudo mais. Então, foi levado ao hospital por precaução, mas o mesmo passa bem, JD Champs.
0: Boa notícia, portanto. Tá bem o zagueirão Wesley depois desse susto. 5h58, ó, terminou lá na arena do Grêmio de virada. O Vasco bate a equipe gremista pelo placar.

0: foi buscar um empate. Será que é a sobrevida para a Chape ainda, ô Cleber?
1: Tem gente que acredita, né? Mas o primeiro turno é muito ruim da Chapecoense,
2: olha,
1: não tem.
2: Dá.
1: Ah, tá. Tá bom.
2: Claro
1: tá,
2: que dá, Cleber Grabowski.
1: Fala o cara que diz que o Blumenau ia subir. Tá bom.
2: Ah, beleza. É, todo mundo erra na vida, né, Cleber Grabowski?
1: Tá bom.
0: O cara vem falar de erro, quer botar eu no meio, cara. Nada a ver.
2: Eu errei o nome, JD Champs. Ué, dá pra... A Chapecoense estava com 11 pontos, conquistou ali uns pontos preciosos. Tá, se eu não me engano, a 8 agora de sair do Z4. Enquanto tem Bambu, tem Flecha.
0: Ainda mais lá em Chapecó, 5h59, terra do Índio Condá, né, cara? Aí deixou quicando.
2: O show do gancho.
0: Ainda informando pra você por aqui, ó, pela Taça Brasil de Futsal lá em São João do Jaguaribe, vai terminar o primeiro tempo, agora segue vitória parcial do Atlético Piauiense pra cima da CBF pelo placar de 2-1, poucos segundos lá pra terminar de virada, tá? O Atlético Piauiense vai batendo a CBF.
1: Tem os gols?
0: 2-1. Deixa eu já confirmar aqui daqui a pouquinho, viu, seu Kleber Grabowski? Te surpreende? É zebra, não?
1: Não, eu disse que se puder... ontem a gente falou no pós-jogo, né? Que o Joinville, eu acho que da maneira que tá encarando a competição, não vai dar frouxo, né? E se pudesse ter alguma surpresa, surpresa poderia ser o Atlético Piauiense, pela sequência que tem e também pelos jogadores muito experientes, né? Aí faz uma temporada que não é boa da CBF, né? Não é um time irregular, é um time muito irregular, e como é um jogo só, né? A CBF tem um calendário muito mais pesado, né? Já veio num desgaste de Copa Libertadores da América, algo muito parecido com o que o Joinville teve na temporada passada para conseguir chegar na Libertadores, né? E eu acho que tem condições de confirmar isso, né? É um bom resultado, uma surpresa, e eu não sei se é bom ou ruim pro Joinville na final, né? Numa possível final, né?
0: O Schäfer abriu o placar pro Carlos Barbosa, o Atlético Piauiense buscou a virada com o Cadu e com o Douglas. Douglas e o Cadu, os gols do Atlético Piauiense, portanto, aí fazendo essa virada para a equipe do Piauí. Por enquanto, 2 para o Atlético Piauiense, 1 para a equipe do Carlos Barbosa. Intervalo de jogo lá em São João do Jaguaribe. Portanto, equipes recolhidas aos vestiários. Assim terminar esse jogo do Carlos Barbosa, tem o Jack em quadra contra a equipe do Traipu, lá das Alagoas. Portanto, para... quem sabe, né, confirmar, carimbar o passaporte aí para a grande decisão da Taça Brasil. Lembrando, esse jogo a gente vai transmitir daqui a pouquinho para você aqui na CBN Joinville também. O Jack Futsal em quadra, você sabe, né? Se tem Jack em quadra, tem CBN na parada. A única emissora que está transmitindo para você toda essa campanha do Jack Futsal. Deixa eu abraçar a moçada que está com a gente por aqui até agora. O Daniel de Itajaí. Quem sabe o Manchester traga o futebol profissional de volta aí, ó. Acabou o profissional em Joinville. Valeu, Daniel. E aí o Jack abre esse tipo de coisa, né, Kleber? O torcedor fica em dúvida até disso. Pô, será que em algum momento o torcedor vai voltar a ter alegria? Porque, de novo...
2: Com razão, né?
0: Com razão total, cara. O time ganhou um joguinho na semana passada, 1-0. Melhorou o astral da cidade, né? Na segunda-feira era uma outra cidade. E aí agora, pô, volta para aquilo tudo, o torcedor que foi rebaixado no ano do cinquentenário, que foi varrido na primeira fase da Série D, só queria ver um time, falei no início, que queria ver um time equilibrado, competitivo. Hoje passou longe.
1: Passou longe, eu acho que nem o torcedor, né, a gente não tá vendo mais aquela fé no time, né? A gente esperava hoje pelo menos 1.000 torcedores, vieram 552, né?
0: 566.
2: Né? Imagina semana que vem.
1: E aí... vou dar a desculpa, né? Que foi uma semana de chuva, as pessoas ficaram com medo de vir pra cá, não sabe como é que é a situação do estádio, coisa e tal. Mas se as pessoas estavam temerosas em relação ao tempo, agora as pessoas estão temerosas em relação ao time, né? Porque ir pra Jaraguá pra passar raiva não é programa de família, né? Não é um programa pro sábado, pro final de semana. Né? Então acho que o Joinville primeiro ele vai ter que se achar, né, pra recuperar o torcedor. E quem veio hoje aqui reclamou do time no primeiro tempo, teve o torcedor ali na grade que desde o primeiro tempo tava apurrinhando o Diego Souza. É um torcedor que já não tem muita paciência, né? Gostaria de ter alguma esperança, mas essa esperança depende de uma sequência de resultados, e o Joinville não consegue consolidar isso. Tá me lembrando da Copinha, né? Da Copinha não, da Série D, que o Joinville até deu um alento ali, chegou a liderar e tinha folga de 7 pontos e foi perdendo terreno, foi perdendo classificação e não chegou nem no mata-mata, decepção completa. E agora vem a Copinha, que é a última chance de salvar o calendário de 2027, e o Joinville já começa a nos desesperançar, né?
0: Saiu! Cadê a tua estatística da temporada aí? Do ano. Do
1: Deixa eu abrir o tablet aqui.
0: Abrindo o tablet. O tablet, pra quem tá no YouTube, o tablet do Carlos, do Kleber Grabowski.
2: Do quê?
0: Do Carlos.
2: De quem?

0: 27 jogos, 7 vitórias, 4 empates, 16 derrotas. 27 jogos, 16 derrotas, né? Então, ele só não perdeu 11 partidas. Marcou 1,24 e sofreu 42 gols. Essa aí é a história do Joinville, que tem hoje o Ian Rolim marcando o quê? O seu
1: segundo gol.
0: Seu segundo gol na competição.
1: Sim.
0: E o artilheiro, sabe quem é? Iago Dias, 5 gols.
2: Simplesmente isso.
0: O Joinville, ó, 12 gols.
3: Impregnado na
0: derrota. 12 gols sem marcar na temporada, né? Em 12 gols ele não conseguiu fazer gol, saiu, ficou no zero. Apenas 8 gols o time não foi vazado. Ele fez um gol. Ele fez em uma vez, ele conseguiu fazer 3 gols, é o máximo que o Joinville marcou de gols nessa temporada. Em 7 jogos ele marcou 2 e com o de hoje, 7 vezes ele marcou 1. Casa, desempenho muito fraco, né? Eu não vou contar Jaraguá como casa, tá?
2: Não?
0: Não.
2: Mas é mandante, pô.
0: É, mas como mandante. Vou botar uma terceira gaveta, né?
2: Tá bom.
0: Em casa, 13 jogos, 5 vitórias, 3 empates, 5 derrotas. Ou seja, o fator local já não é tão determinante, porque ele perde tanto quanto ganha. Fora, 12 jogos, 1 vitória, 1 empate, 10 derrotas. E agora aqui no João Marcato, tá tudo igual, né? Só a diferença é no saldo de gols. 2 jogos, 1 vitória e 1 derrota.
2: É isso, torcedor. É difícil, né?
3: Difícil, a derrota no Joinville Esporte Clube está impregnada, Jota. Está impregnada e a gestão e tudo mais não fazem questão alguma de tirar isso, né?
2: Impressionante. Às 6:06, agendinha do Jack, semana que vem às 15h aqui de novo, né, Casagrande?
3: Exatamente, o jogo que seria domingo, né? Nação e Jack, o Nação havia optado por mandar os jogos, seus jogos em casa, que é aqui no João Marcato, no domingo, mas em consenso com o Joinville Esporte Clube, o jogo passou para o sábado. Então o próximo jogo do Jack é no próximo sábado, dia 19, às 15h, aqui também, no estádio João Marcato. Vai ser o terceiro dos 4 jogos seguidos que o Jack vai mandar aqui em Jaraguá do Sul, Jota.
2: O Ronaldo comentou aqui no YouTube, o desânimo do Diego Souza mostra o futebol do Jack. O time não mostra nada, elenco é ruim. Valeu, Ronaldo, obrigado pela mensagem. Daniel Gustavo, time sem animosidade, a pior partida do Jack é sempre a próxima. Valeu, Daniel, um abraço para você. Adilson, querem o quê de um time aí? Peranã, já traz para o outro lado por aqui, calma, Adilson. O João Vitor Pereira tá sem por aqui, mandou. O Ercílio Luz dominou totalmente o jogo. Valeu, João. Um abraço para você. Apareceu aqui a chineca do Jack, viu, Casagrande? Conheces?
3: Quem?
2: A chineca.
3: Olha só que criatividade.
2: Se o Jupi é jogador, eu sou um robô humanoide, mandou aqui o...
3: Meu Deus, eu concordo.
2: Daqui a pouquinho vamos fazer a cotação, tá? As notas de Kleber Grabowska para você que acompanha o jogo. Já vai mandando no chat também as suas notas. Glauber também mandou recado. O Henrique escreveu aqui, que time ruim. Mas a zaga mesmo é doideira. Os loucos têm 3 metros e não conseguem tirar uma bola no alto. Chamou atenção também, né? Cada cruzamento, especialmente no primeiro tempo aqui, né, Kleber? Pelo ataque da direita por aqui, do Ercílio Luz, era sempre um Deus nos acuda.
0: É uma boa participação do Vinícius Baraccioli no primeiro tempo, né? Uma dificuldade do Cássio de se interpor nesse avanço dele, né? E o Baraccioli botava a bola com categoria. Ele fez isso várias vezes. Na única bola que o Joinville teve parecido no cruzamento que o Breno acertou, aí foi na cabeça do Jupi e a gente não quer nem lembrar, né?
3: Ô Kleber, o Jota, eu tava pensando aqui. É o segundo jogo que o Joinville, terceiro na verdade, que o Joinville tem um jogo pelas laterais defensivas ali, um certo calor, né? Será que os laterais adversários são muito bons ou os nossos que não conseguem marcar nada? Porque a gente teve lá em Itajaí o Joinville sofrendo com bola parada pelos flancos. Aqui contra o Blumenau, o João Vitor pintando e bordando em cima do Xavier. Hoje o Vinícius Caraccioli, é isso, né? Pintando e bordando também em cima da marcação, e tanto que o Rafael Verrone segurou um pouquinho mais. Será que os laterais adversários são tão bons assim ou a gente que não consegue marcar ninguém?
2: E aí, Kleber?
0: Olha, eu fiquei assustado com o Breno hoje. O Breno levou um baile, né, o tempo todo. O tempo todo. Né? E a gente vai falar assim, mas tem que ter um auxílio. Mas eu acho que até teve, né? O Ronê é um cara que jogou muito tempo na lateral, sabe como é que faz. Né? Hoje tu teve um volante. Acho que tem uma certa desestrutura. E eu acho que o Diego, ele tem que tirar o melhor do Xavier. O Xavier é um jogador pouco explorado. Ele é um... subestimado, digamos assim. Um jogador que tem qualidade, ele pode jogar numa faixa mais avançada, né? Ele poderia hoje jogar no lugar onde jogou o Cássio. É um jogador que tem mais qualidade técnica, né? É um jogador mais maduro, né? É um jogador que está mais preparado para o enfrentamento físico. O Cássio é muito franzino, né? Sumiu no jogo. Então acho que o Joinville acho que tem dois bons laterais esquerdos e não tem nenhum direito.
2: 6:09, ó. Daqui a pouquinho, 19h, a bola vai rolar para Jack e Traipu das Alagoas. Jack escalado, começa o jogo com Matheus, Fernando, Pedro Rei, Rafael Reimi e Jacaré. O quinteto inicial do Jack Futsal do técnico Davi Mendonça. Os relacionados do Tricolor, além do goleiro Matheus e do Nando, tem Alves, tem Gui, tem Luizinho, tem Kevin, Henrique, Pinheiro, Fernando, Rafael Reimi, Pedro Rei, Xuxa, o capitão, Jacaré e Dieguinho, como já informamos anteriormente, né? Hoje Lucas e Brian ficam de fora dessa semifinal da Taça Brasil de Futsal, que começa daqui a pouquinho lá em São João do Jaguaribe, isso, no interior do Ceará. E tem informação também da Liga Nacional de Futsal, tá? O Jack conhece neste momento o seu adversário das quartas de final. Vai lembrar, Jack Futsal foi líder da primeira fase da LNF, e aí o novo regulamento, né? Os quatro primeiros times vão direto para a fase quartas de final e aguardam a definição dessa fase de mata-mata pré-quartas, popular oitavas, né? E agora há pouco, o Campo Mourão eliminou a equipe do Cascavel e acabou garantindo a sua vaga, portanto, para as quartas de final. Primeiro jogo em Campo Mourão, no interior do Paraná. O segundo jogo com o mando de quadra do Joinville dentro do Centro Eventos Carl Hansen, possivelmente lá para meados de outubro apenas. Então o Jack conhece o Campo Mourão, é o adversário do Tricolor nesse mata-mata e vai começar a fase aguda da Liga Nacional de Futsal para o Tricolor. E vem aí de novo o Campo Mourão. Você fez um chi aí, não gostou?
3: Fantasma, hein?
2: É?
3: Campo Mourão, fantasma do Jack na temporada.
2: De novo.
3: É uma das poucas equipes que conseguiu vencer. Vamos lá, Kleber, é o Pouso duas vezes, o Campo Mourão e o Magnus.
0: Isso aí.
3: É, tem que ficar ligado. E assim, é um
0: único,
3: time que tem...
0: E é o único que venceu o Joinville em Joinville.
3: Em Joinville. E assim, né, além de ter vencido o Joinville aqui, Jota, Kleber e a audiência da CBN, tem uns caras que são cobra da bola, como o Danilo Barão, por exemplo. Não é um jogo tão fácil assim, hein?
2: Vai ser daquele jeito. Mas, ó, quem quer ser campeão não escolhe adversário também. Essa que é a grande da verdade.
3: Dito isso...
2: Lancei uma nova por aqui, né? Jack Futsal em quadra daqui a pouquinho, 19h, bola rolando lá em São João do Jaguaribe para a semifinal da Taça Brasil. Lembrando que além da Taça Brasil, além da Liga Nacional, o Jack também está na semifinal da Copa LNF e tem a reta final da primeira fase e todo o mata-mata ainda do Campeonato Catarinense de Futsal. 6:12, jornada esportiva da CBN Joinville com a força da Deller. 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
3: Tu antecipou um pouco aí, hein?
2: Na nossa jornada esportiva por aqui, mas serão muito bem-vindos, claro, a Metronorte também no nosso CBN Joga nas 11. 6:13, vamos lá então, seu Kleber Grabowska. Para as cotações, para as notas de Kleber Fernando Grabowska. O Jack, que atuou hoje com o Thiago Rodrigues no gol, Breno, Wesley, Diego Leandro e Gustavo Xavier, Luiz Otávio, Ian Rolim e Roney, Kennedy, Cássio e Júlio César. Saiu Luiz Otávio, entrou Wanderson, saiu Ian Rolim, entrou Lucas Bessa, saiu Kennedy, entrou Jefferson Renan, saiu o Cássio, entrou o Jupi, saiu o Júlio César, entrou o Yuri. Esses os jogadores utilizados hoje, portanto, pelo Diego Souza. 3-1 para o Ercílio Luz. O Jack fez o seu único gol, o golaço do Ian Rolim, aliás. Um jogo de belíssimos gols, né? Aqui no estádio João Marcato, em Jaraguá do Sul. É, a exceção foi o terceiro gol do Ercílio, gol de cabeça do Caetano, gol bem comum, mas tanto o primeiro quanto o segundo do Ercílio e o gol do Jack também, gols muito bonitos. Dito tudo isso, Thiago Rodrigues, o goleiro do Jack. Ô, Casa, gostou da atuação do Thiago Rodrigues ou não?
3: Ah, eu tenho pena do Thiago Rodrigues, ô Jota. Eu queria ver ele com um time bom na frente dele, né? Pena. É complicado, não teve culpa nos gols, vai. Entendi. Talvez poderia ter saído no terceiro gol ali, mas é mais do miolo de zaga. O Thiago Rodrigues, uma nota 5, vai, porque tomou 3 gols. Gols.
2: O Casagrande dá 5 pro Thiago. Kleber Grabowska, você anotou o quê aqui?
0: Eu botei 5,5. Ó. 5,5, porque ele não tem culpa no gol, né? É refém de um sistema defensivo falho. Tá. E os gols que ele levou, né? Vamos discutir o terceiro gol, mas é um cabeceio no contrapé, né?
3: Não tem culpa no terceiro gol, né?
0: Ele não saiu em falso, né? Ele tava acompanhando o movimento da bola. E ele tem só uma defesa, né? É. Então, não tem, não passa por ele a derrota. Se ele consegue evitar os dois primeiros gols, ele é herói do jogo, né? Mas aí, né, não aconteceu. Então eu fico com 5,5.
2: Mas aí também, se a minha mãe tivesse bigode...
3: Isso aí. Que isso, cara?
2: Ela era meu pai, né? 6,15. Portanto, 5,5 para Thiago Rodrigues, somando as notas aí do Casagrande e do Kleber Grabowska. Na lateral direita, a gente tem o Breno, pelo segundo jogo seguido como titular. Hoje terminou o jogo. Breno, camisa 2. Gostasse?
0: Não. A pior atuação do Breno, mas por incrível que pareça, ele já tem 2 assistências no campeonato.
2: Aí, ó.
0: Né? Só que a assistência de hoje é de lateral, né? Por falta de opção, ele largou no peito do Ian Rolim.
2: De novo, colocou com a mão.
0: E o Ian Rolim resolveu. Mas isso não apaga, uma atuação muito fraca. O segundo gol do Ercílio passa diretamente para uma falha dele. De novo, dá um bote no lugar errado, está desprotegido, com a mete para a rede. E no segundo tempo ele foi completamente envolvido. Uma péssima atuação do Breno, que aparecia como uma solução para o instável. Sim. André Rosa. E aí a gente agora acha que nem um nem outro, né? Vou dar nota 3. Sim.
2: 3 a nota do Kleber Grabowska. E a tua, ô Casagrande?
3: O Breno, acho que a assistência dele hoje, não sei se vocês concordam, mas é mais demérito da defesa do Ercílio do que propriamente mérito dele, porque uma defesa não pode tomar um lance assim de lateral. Mas, no geral, o lance do gol do camisa 10 foi o Cauã, que fez o gol em cima dele, né? Assusta porque ele perde, ele é driblado aqui na meia cancha e ele fica parado. Ele não volta, ele não consegue recompor, é fisicamente assustador a questão do Breno. Eu vou dar uma nota 2,5 para ele, tá?
2: 2,5 a nota, portanto, do Roberto Casagrande. Na zaga, tivemos o Wesley e Diego Leandro. O Diego Leandro foi amarelado, o Wesley não. O teu voto, Roberto Casagrande, para o zagueirão Wesley, que, repito, passou mal, teve uma tontura, ele teve um choque de cabeça ainda com bola rolando, jogou todo o segundo tempo, mas passou mal após o jogo, foi levado por precaução, está em observação no Hospital São José, aqui de Jaraguá do Sul, mas está bem, está sendo monitorado pelo Departamento de Futebol, está estável, está consciente, está conversando, mas por precaução, teve um quadro de tontura, está sendo observado mais de perto no hospital aqui em Jaraguá. A tua nota para o Wesley Roberto Casagrande?
3: É uma questão mais protocolar, a esposa dele está junto com ele também, o médico do Jack, então as coisas estão sendo muito bem encaminhadas ali lá no hospital. Agora, em campo, por algum momento o Wesley conseguiu evoluir talvez um pouquinho na partida, mas no contexto geral foi muito mal. Eu daria uma nota 5 para o Wesley hoje, tá?
2: 5 é a nota do Roberto Casagrande. E a sua, seu Cláudio?
0: Também. Eu dei o 5,5, mas eu vou tirar esse meio, porque eu acho que eu estou muito mais conduído pela situação clínica dele, né? Solidariedade em relação à maneira como ele sai do jogo, né? Mas...
2: Não basta o ponto na cabeça, tem a nota baixa.
0: E tem um negócio, né? Eu acho que, tecnicamente, a dupla de zaga do Joinville não é um desastre, né? Mas só que... Não está funcionando. É um sistema defensivo que fica exposto, é um sistema defensivo que, apesar de fazer 2 jogos seguidos, não tem ainda a dinâmica, né, o entrosamento necessário. E aí o time vai levando 7 gols em 3 partidas. Não é um número bom. Então fico só com 5 para o Wesley.
2: Nota 5, portanto, para o Wesley. O Roberto Casagrande vai votar agora no Diego Leandro, ele que foi um dos amarelados do Joinville. Começo por você, Kleber Grabowski.
0: O Diego Leandro, ele sofre do mesmo mal, né? Acho que pode evoluir, é um zagueiro jovem, mas o sistema defensivo não está funcionando. Ele foi, para mim, pior do que o Wesley, né? O Wesley, no segundo tempo, conseguiu ter algumas vitórias pessoais que eu não vi no jogo do Diego Leandro. Vou dar 4 para ele.
2: 4 é a nota do Diego Leandro para o Kleber Grabowski. E a tua nota, Roberto?
3: Ô, Jota, tu já viu aqueles bitrem que quando engata a quinta marcha é difícil frear?
2: É.
3: O Diego Leandro é um pouco parecido, assim. É assustador porque ele é um cara alto, um zagueiro alto, canhoto, mas que não consegue ter vitórias pessoais na bola aérea. Saída de bola terrível. Ele foi bem abaixo do Wesley hoje, para mim, uma nota 4.
2: 4 também. Portanto, Diego Leandro, nota 4. Chegamos à lateral esquerda do Gustavo Xavier. Casa, teu voto para o meia dúzia.
3: O Xavier tem uma questão, eu gosto do Xavier, tá? Mas como se desenrola o meio campo do Joinville afeta muito ele. Depois a gente vai chegar no Luiz Otávio, mas a cobertura que fazem para os laterais do Joinville é péssima. O Joinville não tem cobertura. Então o Xavier toma muita bola nas costas e hoje sofreu muito com o lateral direito do Ercílio Luz. Não vi ele chegando ao fundo, poucos desarmes. Vou dar uma nota 4,5 para o Xavier hoje.
2: 4,5 é o voto do Roberto Casagrande no Gustavo Xavier, ou Kleber Grabowski.
0: Eu dou um pouquinho mais, acho que é um jogador que vai mantendo aí uma certa regularidade, tem qualidade técnica, né? Uma das boas jogadas no começo do jogo, quando estava 0-0, é uma arrancada dele num domínio direcionado, né? É um cara que sabe jogar. E eu acho que pode ser melhor aproveitado, né? Eu acho que ele renderia muito mais hoje no lugar do Cássio, né? Numa segunda linha no meio campo, tem qualidade técnica, acho que o Joinville tem espaço para esses dois laterais esquerdo, né? E poderia ser um pouquinho melhor estruturado. Acho que o Diego Souza pode observar um pouquinho melhor o Gustavo Xavier, que tem qualidade técnica e pode contribuir melhor do que ficando praticamente ali no espetado, né? E sofrendo na evolução dos adversários em cima dele. Eu vou dar 5,5.
2: O Kleber deu 5,5, o Casa deu 4,5, então vamos arredondar para 5 aqui para não ter briga depois, tá bom? Luiz Otávio fez hoje a estreia como titular, tinha jogado já na semana passada diante do Blumenau, hoje jogou como titular e Diego Souza veio e soltou a seguinte aspa na coletiva: vocês vão ter que engolir o Luiz Otávio.
3: Meu Deus.
2: Simplesmente isso. Kleber Grabowski, Luiz Otávio que foi amarelado inclusive hoje, depois foi substituído. Teu voto.
0: Pois é, eu tenho duas imagens ruins do Luiz Otávio e só uma boa, né? Ruim na estreia, afoito, perdido, sai o Diego Souza, disse, ele chegou na sexta e jogou sábado, o que vocês querem? Né? E hoje, a gente olhava ele com outros olhos, porque hoje ele era titular, né, com mais tempo de casa, no lugar de um dos jogadores que foi um dos destaques na última partida, que é o Nuno. O Diego Souza não quer mais improvisação. E para quem não é improvisado, o cara tem que saber como é que funciona a coisa, né? Mas o Luiz Otávio teve só um momento bom, que é depois que o Joinville leva 2-0 e fica perdido em campo, ele, com um pouco de experiência, tentou organizar o time. Mas isso durou até ele levar o cartão amarelo, né? E aí, como não estava brilhando, né? Mostrou um pouquinho de personalidade, mas pouco de futebol. Eu vou dar uma nota 4 para ele.
2: 4 é a nota do Kleber Grabowski para Luiz Otávio, volante amarelado do Joinville. E a tua vota, o teu voto, hein, o Roberto Casagrande?
3: A minha vota?
2: A sua vota.
3: Minha vota. Assim, pelo recorte que a gente tem no segundo tempo dele contra o Blumenau, e esse primeiro tempo hoje aqui, assim, é tenebroso, tá? É preocupante, assim. Se esse cara que a gente viu em campo é um dos caras de confiança do Diego Souza, começa a ter um pouco de medo. Muito mal, para mim, uma nota 4 pro camisa 5, Luiz Otávio.
2: Nota 4, portanto, para o Luiz Otávio, que foi substituído, saiu, entrou o Wanderson, que tomou um cartão vermelho, tomou um amarelo, e depois tomou um vermelho por reclamação. Vale destacar, ele não tinha amarelo quando ele recebe o cartão amarelo do Luiz Augusto Silveira Tisney, só que tomou amarelo, ficou reclamando, tomou o vermelho aos 21 minutos do segundo tempo. Tem nota o Wanderson, Cleber?
0: Tem.
3: Zero.
0: Zero. Zero. É pela burrice, né? Deixou, o time já estava mal, ficou pior.
3: Tanso demais.
2: Aí no meio campo, capitão Roney, com a 8 sagrada de Nardella, como você gosta de dizer, o Roberto Casagrande.
3: E não honra nem um pouco, né? O Roney é um líder em campo, mas assim, porque o Nardella já jogou com a 8, porque ele joga hoje, tem uma diferença aí exorbitante. O Roney, a gente pega o primeiro jogo, o segundo um pouco melhor, hoje mais abaixo, eu acho que a gente chega à conclusão, ou começa a chegar à conclusão, de que ele, como segundo homem de meio, não, né? Não. Para mim, o Roney hoje numa nota 4,5.
2: 4,5, o voto, a nota.
3: A vota.
2: Tá difícil. A vota ou o noto do Roberto Casagrande, 4,5 pro Roney, seu Cleber.
0: Eu vou dar menos. Né? É? O Roney foi mal no primeiro jogo, foi bem no segundo, e hoje era o jogo que ele tinha a necessidade de se afirmar, né? Deixa que esse setor eu voltei a dominar. E muito pelo contrário, foi muito mal no jogo, muito mal. Não ajudou a combater, não protegeu, né? E pouco criou, ele só acertou, acho que um lançamento, uma invertida de bola aqui na direita, o jogo todo, muito pouco. Vou dar nota 3. Para mim, a grande decepção do Joinville.
2: O Casa deu 4,5 e o Kleber deu 3. Então vamos arredondar para 4 aqui para ficar legal. Fechando o meio-campo, camisa 10, Ian Rolim, autor do gol do Joinville, aos 32 minutos da primeira etapa. Belíssimo gol do Joinville. Ian Rolim, o teu voto, Kleber.
0: Cara, pelo gol vou dar 5,5, né? 5,5, né? Um pouquinho acima dos outros, pela qualidade técnica que tem e por ter, né, feito a única coisa diferente do Joinville em todo o jogo.
2: E o teu voto em Roberto Casagrande?
3: Volta a repetir, Jota, o Ian Rolim é uma ilha de qualidade técnica nesse time. E é um isso também, às vezes, pode ser um problema, porque ninguém joga junto com ele, né? Depois vamos falar do Kennedy, vamos falar do Cássio também. A gente falou dos volantes agora, mas... Pega na bola, ele é um cara diferente, mas ninguém encosta para jogar com ele, ninguém encosta para minimamente fazer uma tabela ou até mesmo tentar bater uma linha de marcação. Pelo gol, eu vou dar 6 para o Ian Rolim.
2: 6 do Casa com 5,5 do Ian Rolim. A média fica?
0: 5,75.
2: 5,7, portanto, para o Ian Rolim. Ian Rolim que foi substituído já no segundo tempo para a entrada do Lucas Bessa. Tem nota, o Bessa?
0: O Bessa tem uma nota baixa, né? Mas eu acho que é um cara que pode ser titular, pode disputar a posição com o Roney, pode dar pro Diego Souza a possibilidade de escalar o Ian Rolim numa outra função, onde o Ian Rolim, para mim, fez a melhor atuação dele das três até agora, que foi no jogo contra o Marcílio Dias. Tem o gol que o Jupi perde naquele cara a cara, é um lançamento dele, então é um cara que tem um pouquinho de visão de jogo, só que ele entra no momento podre do jogo, né? O Ian Rolim foi depois da expulsão do Wanderson, primeira ideia foi recuar Ian Rolim, Ian Rolim já estava morto, e aí bota o Bessa, que é mais aquela função, mas aí o time se desestrutura porque tem dois volantes e tem um latifúndio até os homens de ataque. Para mim, nota 4.
2: 4, portanto, é a nota do Kleber para o Lucas Bessa. O teu voto, hein, Roberto Casagrande?
3: Lucas Bessa não teve tantos minutos, entrou numa fogueira também, né? O time estava com uma menos já. Vou dar uma nota 4 também. Acho que não foi determinante para o resultado, mas também não conseguiu fazer muita coisa a mais. Nota 4.
2: 4, portanto, para o Lucas Bessa. Aí chegamos no setor de ataque. O Jack começou com Kennedy, Júlio César e Cássio. O Cássio, a tua nota, hein, em casa?
3: O Cássio muito abaixo, né? É um Cássio muito diferente do último jogo, que estava aceso no jogo, buscava o jogo, fazia o facão muito bem. Cássio hoje abaixo demais, vou dar uma nota 4 para ele também.
2: 4 é a nota do Casa, Kleber.
0: Eu vou te perguntar pro Vinícius Baraccioli, que passou por cima do Cássio, né? Botou no bolso o Cássio, né? O Cássio não jogou absolutamente nada, né? Além de ser um jogador com uma complexão física muito pequena, né? Muito frágil.
3: Não marcou, né? Não fez nada, né, Kleber?
0: De novo, se lembra o primeiro tempo contra o Blumenau, que a gente disse, o Cássio demorou muito para entrar no jogo, porque ele ficou perdido, ele não sabia se atacava, se ajudava o lateral, e hoje de novo, só que o contra o Blumenau foram 30 minutos, hoje foi o tempo todo, né? Uma inutilidade, o Cássio, nota 3.
2: O Casa deu 4, o Kleber deu 3, então vamos de 3,5 aqui para ficar legal. O Cássio saiu na etapa final.
3: É que eu tô pensando?
2: É ele, o craque da 19, Jupi.
0: Olha, o Jupi teve 3 lances, né? O primeiro é o chute da pantufa encharcada, né? Sim. O Alex rola pra ele, ele tá de cara... O Alex não, o Xavier rola pra ele, ele tá de cara pro gol e ele atrasa, né?
3: Sozinho o lance, sozinho.
0: Aí depois, o único lançamento, cruzamento que o Breno fez, aquela bola pro centroavante estufar a rede... Ele erra, ele faz todo o movimento, né? Ele estufa o peito, sobe lá em cima, né? Dá o queixo no peito, mas só que erra na bola. Ele erra na bola e tira o gol que poderia ser do Yuri, ou seja, um fracasso completo. E assim, cereja do bolo, o Bessa faz um lançamento lá do campo de defesa, no meio da zaga, perfeito, né? Ele bota a bola, ele sapateia no barro, ele tropeça, a bola corre, aí ele se desespera, ai meu Deus, o que aconteceu? Perde o gol, única. Ele teve três chances. Se é outro jogador, se é um bom jogador, o Joinville consegue pelo menos empatar a partida, né? Eu vou dar um porque ele fardou.
2: Um porque ele assinou a súmula, viu, Casagrande? Teu voto pro Jupi.
3: Olha, Kleber, eu nem sei se um bom jogador faria o gol. Acho que um jogador ruim já teria feito minimamente alguns gols que ele perdeu, porque ele, é, pra mim, é abaixo de ruim. Ah, o Jupi é um desastre. Ele continuar tendo oportunidades é um grande erro nesse time do Joinville. Acho que o que ele vem apresentando tem que ir pro final da fila. Eu vou dar zero, tá, Jota? É inacreditável o que ele fez hoje, tá?
2: Com um zero lá, com um aqui, então
0: meio
2: ponto aqui pro Jupi.
3: É impressionante o que ele fez hoje, sério.
0: Vai ser difícil ele passar, imagina a nota que ele vai precisar no exame final.
2: Meu senhor. A gente tá por aqui fazendo as notas desse Jack que perdeu pro Ercílio Luz, tá? 3-1 pra quem tá no YouTube, tá acompanhando a gente as imagens do jogo por aí. Daqui a pouquinho tem futsal ao vivo pra você aqui na CBN Joinville. No comando de ataque tivemos hoje o Kennedy também com a camisa número 7. Kennedy foi mal hoje, né, Cleber?
0: Foi mal. Aliás, os três homens do ataque foram muito mal, né? Se juntar a nota dos três, tu não consegue dar 10, né?
2: Exato.
0: Pelo menos ele teve um pouco mais de iniciativa, um pouquinho mais de participação, mas nada de efetivo, produtivo, né? Eu vou dar um 3,5.
2: 3,5 é a nota do Kennedy.
0: Que é o menos pior.
2: E tu, Casa?
3: O Kennedy, a gente sempre vai ver isso do Kennedy, tá? Ele vai batalhar, ele vai brigar, ele vai correr, mas às vezes tecnicamente não vai estar bem, como foi hoje. Acho que faltou muito para o Kennedy ter melhores poderes de decisão, tomar melhores decisões, digamos assim. Para mim, o Kennedy hoje é 4.
2: 4 a nota do Kennedy, com 3,5 do Kleber. Ficamos em?
0: 3,75.
2: 3,7 também. Tá bom. Kleber fazendo a prova real aqui. O Kennedy saiu, entrou o Jefferson Renan, hein, Casagrande?
3: Deu um calorzinho na ala esquerda da equipe do Ercílio Luz, mas também foram acho que 2 ou 3 estocadas pela direita, depois nada demais. E também, volta a repetir, né? A questão de ter um jogador a menos impacta totalmente. Mas é um atleta esforçado, é veloz, a gente viu que ele que ganhou bem no 1-1 com alguns jogadores da equipe do Ercílio. Dá pra pensar em botar ele talvez até no time inicial, no próximo jogo, eu daria uma nota 4,5 pro Jefferson Renan, vai.
2: 4,5 do Casa pro Jefferson Renan, Kleber.
0: Quem veio do banco, ele é o melhor. Né? E é um jogador que mostra personalidade, força pro drible, arrancada. Esse cara bem condicionado pode ser titular do time, eu vou dar nota 5. É o segundo jogo que ele entra, é o segundo jogo que ele consegue fazer uma fumaceira.
2: Resolve, né?
3: Jota?
2: Somando aqui, 4,7, portanto. Diga lá, Casa.
3: Só uma correção por aqui. Depois a gente vai falar do Tiz, né? Mas é só para provar o quanto ele é um desastre apitando. Ah, o Wanderson não foi expulso direto. Ele foi expulso pelo segundo cartão amarelo. É que o cartão que o árbitro deu pro Diego Leandro, na verdade, era pro Wanderson. Só que ele não conseguiu sinalizar direito o Tisney por ali. Saiu a súmula agora por aqui, Então foi expulso pelo segundo amarelo o Wanderson, tá?
2: Então o Diego Leandro não tinha cartão.
3: Não, quem tomou foi o Wanderson, só que eu vi aqui ele sinalizando pro Diego Leandro o cartão. Acho que vocês também viram daí, né? Mas na súmula saiu 2 amarelos pro Wanderson e nenhum pro Diego Leandro.
2: Por isso, então, o amarelo e a expulsão aí do Wanderson. 4,7 a nota do Jefferson Renan. Para fechar o comando de ataque por aqui, o titular foi Júlio César Casagrande. O teu voto.
0: Deixa eu falar um negócio de campeonato brasileiro, que tem uma coisa estranha acontecendo no Maracanã. São Paulo 3, Flamengo 1.
2: Que destreza.
0: 53 no segundo.
2: Que destreza no Maracanã, hein, meus amigos. O que acontece? O quê?
3: O quê?
2: Não, isso aí é feminino, pô, não é?
3: É feminino?
0: É feminino?
2: O São Paulo joga com o Palmeiras
0: isso
2: nesse
0: aí,
2: momento.
0: Bruna Caldeirã marcou o gol.
2: É aí, ó. Lembrando, cobertura completa da Copa do Mundo de Futebol Feminino vem aí aqui no Futebol Globo CBN. Por isso que a gente já começa, né? Entrar nesse clima aí, o São Paulo feminino vem com o time daqueles aí, tá passando o carro pra cima das garotas rubro-negras. Ô, Casa, o teu voto pro Júlio César.
3: Brigou muito com os zagueiros da equipe do Ercílio, mas com a bola no pé pouco conseguiu fazer. Eu vou dar uma nota 4,5 para o Júlio César.
2: 4,5 para o Júlio César é o voto do Casa. A tua nota, Kleber Grabowska, Júlio César.
0: Ah, o cara não participou. É um Jupi com um grife, né? Aí o Diego Souza, mas o cara faz 6 meses que não joga. Por que que bota, então, cara? Por que que bota? Parece que o Diego Souza está com uma pistola apontada na cabeça. Ah, se eu não botar o Júlio César, meu Deus do céu. Cara... Não sei. O Júlio César não tem culpa. Não. Né? A culpa é quem escala. Nota 3.
2: A 3 do Júlio do Kleber, com 4,5 do Casa, ou Kleber Grabalso? O Casa deu 4,5.
0: 7,5, 3,5.
3: Meu Deus, a conta agora.
0: 75 por 2. 3,8.
2: 3,8. Uma boa nota ainda, Júlio César aqui. Ele saiu, entrou o Yuri, que teve uma chance clara de gol e nada mais.
0: É uma score é uma conclusão, é, né? Fez muito mais que o Jupi, muito mais que o Júlio César, né? Eu gosto do time da base, né? Quem vem da base, só que tá passando o tempo do Yuri. Se for só isso, né? Manda em frente, né? Pelo menos pela participação, né? Nota 5.
2: Nota 5, portanto, do Kleber para o Yuri. E a tua casa?
3: Eu vou com o Kleber, nota 5. Brigou bastante o Yuri, entrou em campo minimamente querendo mais do que o Jupi da vida e os outros que estavam. Acho que, por ser da base, também tem esse ingrediente a mais. Acompanho o Kleber, vou com 5 também, tá?
2: 5, portanto, a nota do Yuri. Para fechar por aqui, Diego Souza. O teu voto, Roberto Casagrande.
3: Diego Souza hoje, mal nas mexidas. Eu até acho, é claro que falar depois do jogo é muito fácil. Mas eu acho que ele queimou duas no intervalo e queimou duas alterações com 10 já. Que eu acho que não precisava ter sido tão rápido assim. Dava para ter pensado um pouco mais, ele foi pro desespero muito rápido. Diego Souza hoje, acho que mal. Uma nota 3,5 pro Diego Souza hoje.
2: 3,5 vota o Casa, como vota Kleber Grabalska.
0: Também, 3,5, né? Gravou. Dizendo que Diego Souza erra na escalação ao apostar no Luiz Otávio. Erra em colocar Cássio e Kennedy e erra em mais uma vez apostando no Ian Rolim jogando por dentro. Né? Eu acho que a gente sabia que o ponto forte do Ercílio era o meio campo e ele veio muito bobinho, né? Muito fresquinho, né? E levou na cabeça, tomara que aprenda. E nas trocas ele foi terrível, né? Ele encheu o time de atacante e aí o que aconteceu? Perdeu o Wanderson, perdeu o meio campo de novo e no momento que precisava reagir o time estava todo perdido, estava todo broxa em campo, levou os 3-1 e não foi por obra do acaso, foi consequência de um time mal estruturado no segundo tempo. Regrediu o nosso querido Diego Souza.
2: 3,5, portanto, é a volta a nota do Diego Souza, dada aqui pelo Kleber Grabalska e também pelo Roberto Casagrande. Com isso, tivemos o Ian Rolim com uma nota de 5,5 ao lado do Thiago Rodrigues, os dois se destacando aí dessa equipe do Joinville, portanto...
0: De novo o Thiago Rodrigues aparecendo no, sim, entre os salvos do incêndio.
2: Sintomático, né? Ian Rolim, portanto, cara do jogo?
0: Não, do Joinville sim, né?
3: Joinville, sim,
0: o cara,
3: claro.
0: O cara do jogo tá no outro lado, né?
2: Tá, quem que é?
3: Cauã, talvez?
0: Cauã. Eu gostei do Jonathan Carlos, o cara que eu vendi no pré-jogo, né?
2: É o agente dele.
3: O Diego cooperou com o Bacara, mas ele não tá assim, vendido. Assim, ó,
0: olha só, Vinícius Baraccioli, bom jogador, tá? Os dois volantes muito seguros, gostei do Samuel e do Daniel. O Nando é um cara que incomoda bastante. O Cauã, o golaço que fez, mostra a qualidade. E depois ele foi pro um contra um contra o Breno. O Breno não, ficou meio que congelado ali, porque não sabia, achou, que ia ser driblado e foi driblado. Jonathan Carlos, um golaço, né? E do quarteto ofensivo, Miguel, movimentação, mas assim, efetivamente, pouca coisa. Pra mim, o Cauã é o cara do jogo.
3: E o Renan também, né? Bom atacante da equipe do Ercílio. É uma equipe, né, Kleber? A gente até falou...
0: Não, o Renan é o Otávio, né?
3: Não, mas aqui tem o Renan também, o camisa 7, que eu acho um bom jogador, no
0: Nando.
3: Caso.
0: Nando.
3: Enfim, Nando. É uma equipe interessante. A gente falou até aqui um pouquinho na pré-jornada, que é uma equipe muito leve, né? Então não tem um cara de referência, não é um time pesado, mas é um time de toques muito, muito, muito rápidos, transições. É um time interessante, Cercílio.
2: É um time interessante, portanto... Cauã, camisa 10 dessa equipe do Ercílio Luz, com os votos do Kleber Grabalska, do Roberto Casagrande e o meu, por unanimidade, Cauã, eleito o cara do jogo aqui na CBN.
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2: Às 6 horas e 37 minutinhos, jornada esportiva da CBN Joinville para Deller, a sua marca preferida de cama, mesa, banho e decoração. 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Roberto Casagrande, o Jack tem folga amanhã, é isso, Casa? Agendinha do Jack.
3: Folga amanhã, se representa na segunda-feira, já avisando a semana de trabalho para o jogo do próximo sábado contra a equipe do Nação, aqui no João Marcato, já que na teoria é visitante, mas a operação do jogo vai ser do Joinville Esporte Clube. O jogo seria domingo e passou para o sábado, JD Chaps.
2: Um Um abraço pra você, casa. Até amanhã.
3: Um abraço, Jota. Só queria mandar também um abraço pro Rodrigo Rochadel, nosso colega da Sport Mania, que tá aqui, tá ouvindo a gente, e deu pra gente aquela toque ali sobre a súmula do jogo, a expulsão do Wanderson por 2 amarelos. Um abraço, até segunda-feira, tá?
2: Esse Roberto Casagrande finalizando o trabalho da reportagem da CBN, direto na beira do gramado, já às escuras, o gramado do estádio João Marcato, aqui em Jaraguá do Sul. Kleber Grabowska, derrota do Jack, semana pra trabalhar cheia aí pra tentar resolver a parada contra o Nação. É ganhar ou ganhar agora.
0: É, obrigação, né? A gente colocou o Nação naquele bloco dos mais fracos do campeonato, né? Hoje perdeu só por 1-0 pro Figueirense, conseguiu um empate na semana passada. Vamos ver se o Joinville consegue se reestruturar em uma semana e mostrar resultado. E mais uma vez, né, Jota? A gente vem todo animado para um jogo do Joinville e volta cheio de preocupação, né?
2: É difícil, né? É difícil.
0: É difícil essa vida, cara.
2: Um abraço, seu Kleber. Um
0: abraço.
2: Finalizando o trabalho por aqui do comentarista Kleber Grabowska na programação da CBN. A CBN contou a história do Jack contra o Ercílio Luz, com as reportagens do Roberto Casagrande, os comentários do Kleber Grabowska, a supervisão técnica hoje por aqui do Roots DJ, conosco mandando o somzão digital para você na programação da CBN. Na central de operações, Cauã Pereira, que continua com todo o nosso elenco, afinal de contas, vem aí o Jack para quem sabe salvar o fim de semana do torcedor tricolor. Se não deu no campo, vai ter que dar no futsal. Vem aí a semifinal da Taça Brasil de futsal aqui na CBN Joinville. Exclusivo na CBN Joinville, contando para você a história direto lá de São João do Jaguaribe. A bola vai começar a rolar para Jack Futsal e Traipu das Alagoas, o tricolor das quadras em busca do pentacampeonato. Precisa passar pelo Traipu para carimbar o passaporte para a grande final, que já é amanhã. E a CBN está contando essa história desde a primeira rodada. Vem aí Israel Antunes para comandar a emoção da Taça Brasil de Futsal. Isa, um abraço para você, um grande jogo, que seja uma noite de vitória. Tá contigo, Israel!
4: Jota Deschamps, valeu Jota, obrigado pela parceria, isso, saímos do campo agora pra quadra, porque tem Jack Futsal logo mais, a bola vai rolar, semifinal da Taça Brasil de Clubes de Futsal, é o tricolor em quadra buscando uma vaga na decisão. Muito obrigado pelo carinho da sua audiência, você que fica grudadinho com o campo e também com o futsal, vem junto, vem junto, vem junto, já manda sua mensagem, vamos juntos, energia positiva. É o Jack em campo contra o Traipu, buscando uma vaga na decisão da Taça Brasil de Clubes. Será que o Joinville vai chegar lá? Será que o Joinville vai conseguir essa vitória? O adversário é o Traipu, um velho novo conhecido. O Joinville enfrentou o Traipu em breve, há poucas semanas, na semifinal da Copa do Brasil de futsal. E conseguiu eliminar a equipe lá de Alagoas. E hoje o Joinville vai jogar contra o Traipu de novo, jogo mata-mata, jogo único. Não tem margem para erro. Quem ganhar, avança a decisão da Taça Brasil de futsal para pegar, por enquanto, o Atlético Piauiense, gente, que vai batendo de virada o time da CBF lá no ginásio Júlio Irineu Costa, em São João do Jaguaribe, no Ceará. Gente, vem junto, tá? 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Muito obrigado pelo carinho da sua audiência. Eu, Israel Antunes, conto essa história. Vou ao lado do João Gabriel no trabalho de reportagem e também do Carlos Henrique de Souza, o nosso convidado hoje, comentarista aqui na CBN. E também, claro, né, com o Cauã Pereira, que será a nossa central técnica aqui, também central de operação da CBN Joinville. Agora são 6 horas e 42 minutos. Fazer um rápido intervalo, gente. Já conecta a nossa live também no YouTube da CBN Joinville e vem junto, porque se é esporte, se é Joinville, tá na CBN!
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4: Boa, boa, boa, torcedor! Agora são 6 horas e 47 minutos, 6h47. Seja muito bem-vindo e seja muito bem-vinda para você que está conectado agora também na programação da CBN do Futsal Taça Brasil de Clubes. É o Jack em quadra. Daqui a pouquinho, hein? Tem tricolor em quadra na semifinal da Taça Brasil. Joinville enfrenta a equipe do Traipu de Alagoas, um velho conhecido e um jogo importantíssimo para as pretensões do tricolor. O Joinville que está fazendo uma campanha histórica na Taça Brasil, com goleadas, com bons resultados. Única equipe invicta, por enquanto, na competição. E tenta hoje, contra o Traipu, garantir uma vaga na final da Taça Brasil. E você que acompanhou até agora as emoções do futebol de campo, na derrota do Jack para o Ercílio Luz, sai do campo e vai para a quadra, porque agora é Jack Futsal, Joinville contra a equipe do Traipu. Muito obrigado pelo carinho da sua audiência, você que nos acompanha e nos dá o carinho de ficar, né, com a CBN Joinville. Já quero rodar aqui a nossa reportagem com o João Gabriel, que vai trazer as primeiras informações, os primeiros destaques do Jack Futsal para o jogo de logo mais. Uma boa noite para você, João.
17: Tudo bem, Israel. Boa noite a você e a todos que nos acompanham mais uma jornada esportiva aqui na CBN Joinville. Como você destacou, um velho novo conhecido do Jack Futsal, o Joinville e o Traipu, que tem nos últimos meses, nesse último ano, criado uma relação de muita proximidade, né, com o Davi Mendonça, ex-treinador do Traipu, trazendo o Lucas também para o elenco, que é ex-jogador do Traipu, se enfrentando na semifinal da Copa do Brasil. Puxei aqui os dados das últimas duas partidas entre Jack Futsal e Traipu pela semifinal da Copa do Brasil. A vitória fora de casa por 5-2 do Jack, um jogo um pouco mais disputado, e garantiu novamente o placar, vencendo de 8-1 aqui no Centro Eventos Carl Hansen. Na partida de ida, um dos gols foi de Rufino, que ainda fazia parte do elenco do Tricolor. Como você disse, um time impiedoso nessa Taça Brasil, com muita sede, muita vontade de vencer. Agora, pouco mês passado, venceu o primeiro título no comando de Davi Mendonça, erguendo a Copa do Brasil.
3: Segundo
17: título.
3: Teve a Recopa, lembra?
17: Teve a Recopa, verdade.
3: A Recopa de Santa Catarina, né? Contra o Pouso.
17: No começo do ano, né? Verdade, contra o Pouso. O segundo título, então, dá pra ver pelo elenco do Jack esse 17-0 que fez em cima do Russas, que o time tá com muita vontade realmente de vencer a Taça Brasil, mesmo já tendo garantido a vaga pra Libertadores, né, se preparando também para as quartas de final da LNF. Promessa de um grande jogo também nessa semifinal. A gente tá, claro, aguardando ser finalizado esse primeiro jogo entre a CBF e Atlético Piauiense, 2-1, faltando 4 minutos e meio pro final da primeira semifinal, Isla.
4: Faltando 4:23 para encerrar o jogo, a CBF tá perdendo pro Atlético Piauiense pelo placar de 2-1 na semifinal da Copa, da Taça Brasil de Clubes. Essa é a mágica do futsal, essa é a mágica do jogo único no futsal. Que uma equipe vai lá, abre vantagem, meu amigo, fecha a casinha e só joga no contra-ataque. A gente tá acompanhando aqui, gente, ó, todo o segundo tempo, televisão, nossa frente aqui, ó, uma pressão danada da CBF e o time do Clube Atlético Piauiense perdeu um caminhão de gols para poder matar o jogo.
17: O Lambão tá operando milagres, tá?
4: E o goleiro do Atlético Piauiense...
17: Algumas defesas absurdas, realmente.
4: Atlético Piauiense, que saiu do grupo do Joinville, né, está nessa semifinal, desbancou o time do Minas na chave do Joinville, e do outro lado, a CBF, que era parceira do Traipu no grupo A da competição. Inclusive, né, o Traipu que eliminou a equipe do Pato ontem. E um destaque desse time do Traipu, tu falou um pouquinho da relação com o Joinville, João, o que mais dá para destacar do adversário do Joinville nessa noite?
17: É um time que vem oscilando um pouco na competição, digamos assim, né? Estreou com vitória contra o São João Futsal, depois venceu da IAP Futsal de 6-0, foi se criando a classificação, mas enfrentou a ACBF, que está jogando agora na semifinal, foi derrotado por 4-1 e buscou ontem, como você destacou, a classificação em cima do Pato, vencendo também por 4-2. É um time que está tentando ainda se encontrar na temporada, disputando o Campeonato Brasileiro. Poucas oscilações, chegando na semifinal da Copa do Brasil também, mas vê talvez essa... A Taça Brasil com uma das principais possibilidades de título também nessa temporada, Israel.
4: Quem sabe o Joinville aí passe pelo Traipu. O Traipu também está buscando o título. Tem o André Bié como técnico lá, uma grande figura da modalidade. A gente está atento. Agora faltando 3 minutos e 40 segundos, reta final do jogo. Agora são 6 horas e 51 minutos aqui em Joinville. Temperatura em Joinville 18 graus. Temperatura lá em São João do Jaguaribe, interior do estado do Ceará, 32 graus. 32 graus a temperatura nesse momento, eu busquei aqui no Google, aqui, ó. Cara, é muito quente, e o Joinville, né, não só o Joinville, mas o Traipu, outras equipes que estão disputando a Taça Brasil, estão sentindo realmente na pele esse calor, essa dificuldade, né, de jogar numa temperatura tão elevada em jogos seguidos, né, um atrás do outro, né, todos os dias praticamente sem descanso. Então é isso, né, é o regulamento da Taça Brasil e é disso que a gente tá falando. 6 horas e 52 minutos, muito obrigado pelo carinho da sua audiência. Lá no YouTube da CBN Joinville temos a nossa enquete: quem avança para a final, o Jack ou o Traipu? Deixa a sua opinião, já coloca ali na enquete o que você acha, vai avançar o Joinville ou o Traipu pode passar pelo Tricolor? O Jack está muito bem, está embalado. Será que o Joinville vai chegar a mais uma decisão nessa temporada? Manda aí a sua mensagem. 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Bom, gente, rodando aqui toda a nossa equipe, temos hoje um convidado especial para comentar a partida entre Jack e Traipu, o nosso querido Carlos Henrique de Souza, lá da página Cronista Jack Futsal, lá no Instagram, nosso parceiro que acompanha, né, o Jack Futsal, todos os jogos do Joinville, lá com informações, com escalações, conversa com jogadores, tem entrevistas, quem não segue já segue lá para conversar um pouquinho com a gente aqui e analisar o jogo. É quem que vai desenhar, vai nos ajudar a entender um pouquinho a dinâmica da partida. Carlos, seja muito bem-vindo aqui à CBN Joinville. Uma boa transmissão para você. Qual que é a tua expectativa? Qual que é o seu primeiro destaque para esse jogo de logo mais entre o Jack e o Traipu? Uma boa noite para você, Carlos.
19: Boa noite, Isa. Boa noite, equipe. Boa noite, ouvintes. É uma expectativa de mais um belíssimo jogo do Joinville. A equipe se porta muito bem, vem numa fase muito boa, como foi citado já. Não vai ser um jogo fácil, não dá para se enganar achando que vai ser um jogo tranquilo por conta dos últimos dois resultados. Como o Israel falou, teve a troca de técnico com o André Bié. Eles só tiveram uma derrota, que foi essa para o Carlos Barbosa na Taça Brasil. Então eles engataram várias vitórias seguidas. Mas estou confiante na classificação, acho que o Joinville tem um elenco muito forte, um elenco e um técnico muito experiente e que sabe tirar o melhor desse time. A nossa dupla, Pedro Rey e Fernando, voltam para o jogo hoje, então acho que eles estão buscando a artilharia da competição também. Fernando hoje artilheiro, com 6 gols na Taça Brasil ainda. Então acho que vai ser uma boa partida, acho que temos tudo para nos classificar e comemorar talvez mais um título amanhã.
4: Quem sabe, mais um título. E te surpreende, ô Carlos, faltando 2h40 para encerrar o jogo, lá no ginásio Júlio Irineu Costa, em São João do Jaguaribe, o Clube Atlético Piauiense está eliminando a CBF pelo placar de 2-1. Tá surpreso com esse resultado parcial? Uma pressão danada da CBF, né?
19: É uma surpresa. A CBF é a atual campeã da Libertadores, né? Foi campeã esse ano, foi a líder do grupo deles, mas o Atlético Piauiense também não é um time fraco, é o atual campeão brasileiro também, tem um bom time, tem velhos conhecidos do Joinville, Dieguinho, Hernani, Christian, Lucas, que passaram por aqui. É um resultado que surpreende, mas essa é a beleza do futsal, né? A gente não pode achar que camisa ganha jogo e que tradição entra em quadra e é só isso que decide. E uma pimentinha no jogo ainda é que o Carlos Barbosa tá com as 5 faltas estouradas, né? Então, a próxima falta que o Carlos Barbosa fizer é tiro livre direto pro piauiense.
4: E até para ilustrar para quem só está nos ouvindo e não está tendo acesso às imagens do jogo, né, entre a CBF e Atlético Piauiense, nós estamos acompanhando por aqui, ó, são 5 faltas assinaladas contra a equipe da CBF e 4 para o Clube Atlético Piauiense. E teve um lance agora de uma possível armação de contra-ataque do time do Atlético e ficaram reclamando de um toque na mão do goleiro linha do time da CBF. O João Gabriel, tu falou há pouco, João, que o goleiro Lambão do time do Clube Atlético Piauiense tá pegando tudo, né? E eu acho que até foi marcado, né, esse tiro livre, né?
17: Isso tá pegando tudo, foi marcado porque o goleiro linha ali da CBF, ele acabou, como você destacou, impedindo esse contra-ataque, né? O já estava no goleiro linha, 5 jogadores ofensivos por ali, ele acabou errando o domínio no que o jogador do Atlético Piauiense ia puxar esse contra-ataque, ele acabou atacando a mão na bola, evitando então o terceiro gol da equipe, o que praticamente deixaria o jogo um pouco mais confortável. Então, como já tinha sido estourado essas 5 faltas pelo time da CBF, teremos agora o tiro livre direto, tá, Israel? Que pode decretar, talvez, quem sabe, a classificação e o primeiro finalista dessa Taça Brasil.
4: Faltando 2h19, final do jogo, vamos acompanhar por aqui essa cobrança de tiro livre a favor do Atlético Piauiense, finalzinho do segundo tempo, se a equipe do Piauí marcar o gol, pode definir a classificação, deixar a CBF pelo caminho. E daqui pode sair o adversário do Joinville na decisão de amanhã.
17: E a bola tá fazendo cera, tá?
4: E a bola não para naquela marca ali, né, João
17: tá
4: Gabriel?
17: Tá fazendo ser, ó, não quer ficar.
4: Não, é complicado. Bom, esse é o desenho, tá, gente? A CBF e Clube Atlético Piauiense. Ô, João, enquanto isso, vamos trazer aqui como é que foi a campanha do Joinville nessa Taça Brasil. Uma campanha, podemos dizer assim, irretocável. Até teve um ouvinte, João, até nosso Enquanto a Bola Não Rola, mandou uma mensagem no nosso WhatsApp, que ele falou o seguinte: crise no Joinville. Joinville levou um gol ontem, porque era uma goleada contra o Atlético Piauí, outra goleada contra a equipe do SMAC, uma goleada histórica contra o Russas, e ontem também foi goleada, mas levou um gol. E aí, João, retrospecto do Joinville nessa Taça Brasil.
17: Tava somando aqui agora, Israel, se a minha conta não falha, são 24, 28, 33 gols
4: 33
17: anotados em quatro jogos da competição, e apenas um sofrido, gol sofrido ontem, que não, se sofresse mais um, mais dois, até mais três gols, não teria mudado em nada do placar, o Joinville ainda teria se classificado para a semifinal de hoje. É um ataque realmente avassalador, uma defesa que está muito bem fechada, né? No momento que foi cobrado o tiro livre indireto.
4: Gol do Atlético Piauiense. Gol do Atlético Piauiense, faltando 2:19, tiro livre. O Atlético Piauiense marca o terceiro gol. De virada, vai batendo a CBF pelo placar de 3-1 e vai garantindo a vaga na decisão da Taça Brasil. Clube Atlético Piauiense fazendo história, chegando à decisão da Taça Brasil, ô João Gabriel.
17: É isso, pode ir praticamente pavimentando o caminho até a final, né? A gente sabe que 2 minutos e 20 no futsal é muita coisa, mas é um time que tá, como a gente destacou aqui, comprometido a chegar nessa final também e podendo enfrentar ou o Jack amanhã ou também o time do Traipu. Trazendo então a campanha do Joinville, Isa, desses 33 gols marcados, o time começou a competição ganhando de 4-0 deste mesmo Atlético Piauiense, que está chegando

0: jogo, ele foi um jogo no início da tarde, foi ali por volta das 4 da tarde, foi o jogo mais cedo que o Joinville jogou nessa campanha, né, de Taça Brasil, estava muito mais quente. Então o Joinville conseguiu aquela vitória. O que tu achou dessa partida, dessa construção do Joinville ao longo da competição, principalmente contra o Atlético Piauiense?
1: Essa estreia foi às 5 horas do jogo, né? O jogo mais cedo do Joinville, no feriado ali. Eu acho que pelo fato de ser estreia, pelo fato de se adaptar com calor, com quadra, o Joinville teve um, entre aspas, um pouco mais de dificuldade, né? Porque 4-0 não dá para colocar tanto como dificuldade. Mas foi o jogo mais truncado e parelho do Jack, assim, que a gente teve um pouco mais de dificuldade de tempo para fazer gol. Também muito por conta das grandes defesas do Lambão, goleiro piauiense, que é um baita goleiro, então salvou o time muitas vezes. Foi um jogo que o Joinville demorou para conseguir marcar o primeiro gol, mas depois que marcou, foi para cima. E eu acho que tem mais uma falta pro piauiense, né?
0: Eu acho que tem mais uma falta, viu, Carlos? E dessa falta, acho que até pintou um cartão vermelho e vai ter mais um tiro livre. Mas é realmente um Atlético Piauiense gabaritando, é uma vaga na decisão. É o reencontro então, né, cara? Vamos ter um reencontro se o Jack passar, né?
1: Provavelmente um reencontro. Esperamos que novamente com um final feliz pro Jack.
0: O Jack tem que fazer a parte dele
2: ainda. Querendo
0: aí, né?
2: Ou não, é um reencontro nos dois jogos, né? Porque se o Jack passar, é um reencontro do início da competição. E se o Traipu passar, é um reencontro da final do Campeonato Brasileiro do ano passado, né?
0: Verdade.
2: Onde o Atlético Piauiense saiu como campeão, o Traipu também veio mordido já pensando nessa possível final.
0: Faltando 1 minuto e 3 segundos lá no ginásio em São João do Jaguaribe. Mais uma cobrança de tiro livre para a equipe do Atlético Piauiense. Está vencendo o jogo pelo... Eu vou falar para vocês, tá? Acho que já foi, tá? Já foi, né? Faltando 1 minuto ali, o time do...
2: Se converter, acabou.
0: Beleza.
2: Se converter, acabou.
0: Ô Carlos, a gente está falando do jogo, né, contra o Atlético Piauiense. Muito possivelmente, se o Jack passar, será o adversário do Jack na final. Na segunda partida, a gente tratou o Esmac aqui como talvez o time mais fraco do grupo, era um time que não tinha tanto potencial. O Joinville fez um resultado de 7-0, conseguiu manter um ritmo, né, e principalmente de respeito ao adversário, né? Fez gols e continuou atacando e o tempo todo. O que tu achou desse jogo contra o Esmac e do adversário?
1: Foi um jogo que também o Jack ali demorou 7 minutos para fazer o primeiro gol. Todo mundo achava que ia ser muito tranquilo, que ia ser mais uma goleada, que ia ser um jogo fácil por conta dos jogos que a Smack vinha passando antes. Mas o Jack demorou para fazer o primeiro gol, mas em questão de, depois de 3, 4 minutos, já abriu uma vantagem de 3-4 a 0. E depois só administrou o jogo, não tirou o pé, que é uma coisa que o Davi não faz, que acho que também é uma forma de respeitar o adversário.
0: É impressionante, né, cara? E é impressionante porque se não tirar o pé, o João Gabriel, a gente lembra de um 17-0 contra o Russas, que realmente chama muita atenção também, né?
2: Rapaz, 17-0, eu nunca tinha visto isso. Até entrei no Instagram do Russas depois pra ver como é que seria a reação da torcida, né? Foi meio, digamos assim, trazendo um termo mais internacionalizado por aqui, 50-50. 50% das reações do público apoiando a equipe, 50% do pessoal julgando, né, esses 17-0. Como a gente destacou, é um Joinville impiedoso. Eu acho que o resultado do 17-0 dá uma tremida nas pernas, talvez, em qualquer adversário que enfrenta o Joinville na Taça Brasil hoje. Rapaz, 17-0 é muita coisa.
0: Foi muita coisa e a gente teve lá 3 gols do Fernando, 3 gols do Pedro Rei. Foram diversos jogadores marcando gols importantes.
1: 3 gols do Kevin também.
0: 3 gols do Kevin. E ali a gente viu diversos... Até na nossa transmissão aqui, né, da CBN em Joinville, o Jota, o Kleber e o Casagrande, que estavam na transmissão, eles não elegeram o cara do jogo, mas sim o gol mais bonito. Porque foram 17 gols, né? Algo impressionante, né? Então, foi realmente um jogo histórico, né? Em Taça Brasil foi a maior goleada da história do Joinville, né?
1: Foi superando um 16-0 que a gente tinha feito no Mossoró, na Taça Brasil de 2014, se não me engano, lá em Crateús, no Ceará. E assim, realmente, aquele jogo ali foi espetacular, assim. O time jogou muito bem. E aí eu tenho a página, eu acompanho, eu vou colocando os gols, eu não tinha tempo de fazer a imagem para atualizar que os caras já estavam fazendo. Eu falei, calma, espera um pouco, dá um trabalhinho aqui pro Instagram que tá difícil. Mas foi assim, acho que o melhor jogo do Jack. o Jack podia ter tirado o pé, podia ter segurado, mas...
0: Mas jogou o tempo
1: mas
0: todo.
1: Jogou,
0: né?
1: O tempo inteiro, é. Marcando pressão o tempo inteiro, que é a tradição desse time, e foi um jogaço.
0: A gente fala muito, o João Gabriel, do Pedro Rei e do Fernando, jogadores que foram poupados ontem, né, no jogo contra o Minas.

0: Vamos aproveitar, João, passar os atletas relacionados para o jogo de hoje do JEC. Quem que o técnico Davi Mendonça relacionou para a partida? Porque ele levou 16 jogadores, né, para a competição lá em São João do Jaguaribe. E só pode colocar 14 jogadores, né, em quadra em cada jogo, ou seja, tem que tirar dois dessa lista. Então vamos aí primeiramente aos atletas relacionados, no momento em que zera o cronômetro lá em São João do Jaguaribe, o Atlético Piauiense, gente. 4 para o Atlético Piauiense, 2 para a CBF. O Atlético Piauiense está na final da Taça Brasil de Clubes. Dos dois jogos de hoje, um dos favoritos caiu. Tomara que o segundo não caia. Mas os relacionados, João.
1: É isso, Israel. Já temos o primeiro finalista então, da edição de 2026. Davi Mendonça hoje deixa de fora Lucas e Brian, né? Como você destacou, foram 16 jogadores levados para a competição. 14 tem que ser relacionados por jogo. Então o Davi está fazendo essa variação, deixando com que alguns jogadores descansam ao longo das partidas, mudando bastante quem vai e quem não vai para o jogo. Hoje, de fora, Lucas e Brian vão para o jogo. O goleiro Matheus com a 01, Alves com a 05, Gui com a 06, Luizinho com a 07, Kevin com a 8, Henrique com a 11, Pinheiro com a 14, Fernando com a 17, Rafael Remy com a 18, Pedro Rei com a 19, Xuxo, o capitão da equipe, com a 20, Nando, o goleiro reserva, com a 22, Jacaré com a 25 e Dieguinho vestindo a 71. Esses são os 14 jogadores relacionados por Davi Mendonça para a partida de logo mais.
0: Carlos, a tua opinião, porque o Joinville, ontem até eu estava acompanhando a tua live, cronista Jack Futsal lá no Instagram, junto com o Futsal Tricolor. Um abraço para o Marcos Aurélio Carvalho. E até uma das questões que vocês colocaram, quais jogadores o Davi Mendonça poderia não listar para o jogo de hoje? E vocês dois comentaram muito, né, sobre a ausência possível do Brian, por ser o jogador mais jovem, e também do Lucas, que embora tenha, né, uma relação com o Traipu, veio lá recentemente, ainda carece um pouquinho de, talvez, entrosamento com esse elenco. Tu concorda com essas duas ausências, o Lucas e também o Brian, para o jogo de logo mais?
2: Concordo. Por ser uma semifinal, acho que tem que colocar os atletas que estão com mais ritmo de jogo, os mais experientes. O Lucas está conseguindo pegar ritmo de jogo e está demonstrando que vai ser um grande aditivo durante o mata-mata da Liga Nacional e da Copa da Liga também. Mas eu concordo com as ausências. Acho que pelo que o time precisa num momento desse, que é entrosamento e ter um padrão de jogo... eles entendem isso também, então acho que foi a decisão correta do Davi de não relacionar os dois, poupar para quem sabe amanhã numa final os dois talvez vão, a gente não sabe. O Davi tá tendo essa administração de elenco muito boa, mas acho que faz total sentido, que foi o time da estreia também, né? Os dois também ficaram de fora da estreia do JEC na Taça Brasil.
0: Perfeito, agora são 7:08, 7:08, só dá um toque no Cauã Pereira. Ô Cauã Pereira, nós temos um intervalo ainda pendente, né, para rodar antes do apito inicial para JEC e a equipe do Traipu. Vamos fazer o seguinte, vamos fazer esse intervalo agora, daqui a pouco a gente vai nesse intervalo, depois a gente volta, o Cauã Pereira vai passar também um resumo aí do que está acontecendo no futebol brasileiro depois do break, e você continua participando, tá? 999723493, um rápido intervalo aqui na CBN Joinville, a gente volta com as escalações, com mais opinião do Carlos Henrique de Souza e, claro, a sua participação, a participação do ouvinte. O Atlético Piauiense, gente, já está lá. Quem é que vai ser o adversário? Joinville ou Traipu? Deixa aí o seu recado. Se é esporte, se é Joinville, tá na CBN. Já voltamos.
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0: Boa, boa, boa. Agora são 7 horas e 13 minutos, 7 e 13. Daqui a pouquinho a bola rola para Jack Futsal e Traipu, Esporte Clube Traipu, semifinal da Taça Brasil de Clubes. Há pouco, o Atlético Piauiense eliminou a CBF, placar de 4-2. Quem vencer entre Jack e Traipu está na decisão para enfrentar a equipe do Atlético Piauiense. Gente, seguindo por aqui, ó, com um oferecimento de Deller, sua marca preferida de cama, mesa e banho, Hospital Dona Helena, sua vida em boas mãos. 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Conversar agora com o nosso operador e também na Central CBN dos Esportes, agora no futsal, Cauã Pereira, que vai nos trazer, o Cauã Pereira, primeiramente aqui, ó, os resultados desta tarde do Campeonato Brasileiro da Série A. Uma boa noite para você, Cauã.
1: Boa noite, Israel. Boa noite a todo mundo que está aqui na mesa e está nos acompanhando. Hoje o Campeonato Brasileiro teve três partidas que já foram finalizadas. A primeira sendo o Atlético Mineiro e Fluminense, com o Atlético Mineiro fazendo um 3-1 lá na Arena MRV. O Grêmio recebendo o Vasco da Gama também. Começou ganhando por 1-0, mas levou a virada ainda no segundo tempo, 2-1 para o Gigante da Colina. E no terceiro resultado, terceiro jogo já finalizado, o Internacional foi visitar a Chapecoense lá na Arena Condá e também fez 2-1. No momento tem Palmeiras e São Paulo pelo Clássico Paulista. São Paulo já tem um expulso, 0-0, terminando o primeiro tempo, Israel.
0: E tem mais algum jogo hoje ainda?
1: Hoje ainda tem Botafogo e Bragantino às 8h30 da noite e Santos e Cruzeiro às 9h30, das 9 horas da noite lá na Vila Belmiro.
0: Perfeito, Cauã Pereira com as informações, saindo informação, o Cauã Pereira nos informa. Em relação à Copa Santa Catarina, nós tivemos a vitória do Figueirense, né, contra o Nação 1-0 e o Jack que perdeu, né, o Cauã Pereira. O Joinville perdeu para a equipe do Ercílio pelo placar de 3-1, né?
1: Isso, o Joinville perdeu por 3-1 com gols.
0: O Ercílio venceu o jogo 3-1 e esse resultado do Ercílio para o Joinville até, a gente teve uma repercussão muito grande agora no balanço CBN em relação a esse resultado, que para o Joinville, para efeito de tabela, foi muito ruim, né? O Joinville saiu do G4, né? O grupo dos quatro primeiros colocados, já que volta a campo na semana que vem contra o Nação como visitante, mas também o jogo é lá no estádio João Marcato, né, Cauã?
1: Isso, o Joinville ele saiu do G4 com a vitória também do Figueirense, que venceu o Nação por 1-0. Na tarde de hoje, o Joinville fica com 3 pontos atrás de Figueirense e Santa Catarina, que estão ali na quarta e terceira posição, com 4 pontos. O Ercílio avançou para a segunda colocação com 6 pontos, empatado com o Marcílio Dias, que está em primeiro.
0: Tá aí, Cauã Pereira na Central CBN. Qualquer informação, Cauã vai nos acionar por aqui para trazer mais detalhes na programação da CBN. Mandar um abraço por aqui, ó, para os nossos queridos... pessoal que está no chat, né? Primeiro o João Vitor Pereira comentando por aqui a vitória do Atlético do Piauí. Placar de 4-1 contra a equipe do... 4-2, né? Contra a equipe da CBF. Teve gol no finalzinho. Também a Heloísa Ferreira está confiante na vitória do Joinville. O Daniel mandou o seguinte, ó. Lambão deitou na partida. Jogou demais. Lambão, goleiro, jogou muita bola. Notícias Futsal também está por aqui, ó. Bom time do CAP. Falando, né, justamente da equipe do Atlético Piauiense. Jack vai ser campeão, o Notícias do Futsal mandou por aqui. O Gilberto Garcia tem 6% de jaraguaense assistindo. Por quê? Lá na votação dos times que vão avançar, a gente tem uma enquete, gente, na nossa live lá, ó. Quem é que vai chegar na decisão? Se é o Jack ou o Traipu? 6% dos votos é o Traipu. Então, ou seja, ele está referindo-se aqui, ô João Gabriel, que tem os jaraguaenses por ali, ó, mandando aquele... dando aquela secada no sábado à noite.
2: Sempre tem, né?
0: Sempre tem.
2: Tem que ter.
0: Tem que ter. A Elô mandou o seguinte, ó. Vamos, Jack, honramos o manto. O Henrique mandou por aqui, ó. Vamos, Tricolor. É vencer ou vencer? Tá ligado por aqui o Rick Volk mandando mensagem por aqui também no nosso YouTube da CBN Joinville. O Gustavo mandou o seguinte, ó. Não começou ainda? Não. O jogo tá atrasado. Por quê? O primeiro jogo da semifinal entre Atlético Piauiense e a CBF estava marcado para o início às 5 da tarde. Porém, o jogo já iniciou, era 5h12. Aí teve todo o primeiro tempo, teve o intervalo, teve toda a segunda etapa. E como, né, não é algo, depende, né, da bola rolando, o jogo foi muito truncado, foi muito brigado. Teve um atraso, terminou há pouco, né, às 5, aproximadamente uns 10 minutos. Então, em breve, deve iniciar aí a partida da equipe do Joinville contra o Traipu.
2: Isso, só pra gente destacar que assim que foi finalizado o jogo, o Jack e o Traipu já entraram em aquecimento, para que a partida não atrasasse mais também. Então, o árbitro principal da partida ali, entre o Atlético Piauiense e a CBF, apitou o final do jogo, as equipes do Jack e também do Traipu já entraram na quadra e começaram a realizar o trabalho de aquecimento, para que pudesse antecipar da melhor maneira possível, né, o início da segunda semifinal.
0: É, porque eu acho que até um espaço, né, João Gabriel, toda a estrutura ali do ginásio lá em São João do Jaguaribe, né, o ginásio Júlio Irineu Costa, em que os jogadores ficam já na beira da quadra fazendo alongamento, adiantando, né, o trabalho de alongamento, aquecimento, né, que eu acho que até um mecanismo da CBFS, que é a Confederação Brasileira de Futsal, de agilizar também esse movimento, né? Porque a gente tem acesso às imagens da quadra, daqui a pouquinho a gente vai ter liberação do sinal, já vai ver as equipes em quadra fazendo esse trabalho de aquecimento.
1: Tem gol.
0: Tem gol, tem informação, Cauã.
1: Murilo abriu o placar para o Clássico Paulista, Palmeiras 1-0, São Paulo 1, Palmeiras 1, São Paulo 0.
0: Palmeiras, portanto, vencendo a equipe de São Paulo lá no Clássico, na casa do Palmeiras, né? Esse jogo. Também por aqui é o Éder Adriano. Vamos, Jack, vamos ser campeão. Gente, a conta é simples. Vencer hoje, decisão amanhã, acho que é 7h30 que a bola rola, né, João Gabriel?
2: 7h30, vou me certificar aqui.
0: É, eu acho que é 7h30 a transmissão da CBN.
2: Só pra gente não trazer nenhuma informação atropelada, mas acredito que é 7h30 a transmissão, obviamente, ao vivo aqui na CBN.
0: A partir das 7 da noite. Bom, seguindo por aqui, temos a informação também, né, Carlos? A gente estava falando há pouco sobre isso. Carlos Henrique Souza, né, que é o nosso convidado hoje aqui na CBN Joinville.
2: 7h30, tá? Confirmado. 7h30.
0: A bola rola amanhã 7h30, portanto, a final da Taça Brasil. Ô Carlos, a gente está falando um pouquinho aqui sobre Liga Nacional de Futsal. Tivemos há pouco a definição do adversário do Joinville na próxima fase da Liga Nacional, a fase quartas de final. Como é que ficou? É o time do Campo Mourão. Te assusta o Campo Mourão estar nessa fase? É um dos vilões da temporada do Joinville?
3: Não, não, não me assusta, mas dá aquela vontade de... Tá, a gente tem contas a acertar com o Campo Mourão, que uma das únicas derrotas do Jack na temporada foi para eles, né, naquele jogo maluco que foi no ginásio da Univille, que o Jack sai ganhando de 4-0.
0: Ah, verdade.
3: E aí toma a virada e consegue fazer em um 5-4, mas depois ele vai para cima e acaba perdendo. Então é um adversário que tá entalado, que a gente quer encontrar e vingar essa derrota em Joinville, para conseguir avançar para semifinais. O Campo Mourão que teve melhor campanha do que o Cascavel, né? Então, é um clássico paranaense. Cascavel, que é um time de muita tradição, mas ficou pior colocada. O primeiro jogo tinha sido um empate em Cascavel e hoje ganharam de 3-2. Então, vai ser uma promessa de jogo bom e que dessa vez o enredo seja diferente, que o Joinville saia com 2 vitórias.
0: A gente fala um pouquinho da Liga Nacional aqui, porque não tem como fugir desse tema, né? Que é a grande, pretensão do Joinville na temporada, que é ganhar a Liga Nacional novamente, conquistar o bicampeonato. E esse ano a Liga, ela passou por uma reformulação no seu regulamento. Então, o primeiro jogo, por exemplo, será na casa do Campo Mourão, o segundo jogo na casa do Joinville, como já é de hábito, né? O time de menor campanha decide em casa. Porém, é a fase quartas de final. A fase oitavas de final ela não teve para o Joinville. O Joinville já avançou diretamente para as quartas de final. O jogo entre Campo Mourão e Cascavel foi os playoffs da Liga Nacional. Então mudou o regulamento, uma forma de deixar mais atrativa a competição, e o Campo Mourão acabou eliminando o Cascavel. Ô João Gabriel, tem um ouvinte nosso, o André Cercal, que ele está o seguinte, ó. Manda um abraço para o André Cercal, ouvindo aqui de Porto Alegre. Ele estava lá em Porto Alegre acompanhando o jogo do Grêmio com o Vasco, ouvindo a CBN Joinville agora voltando aqui para a cidade, feliz da vida pela vitória do Vasco, mas chateado com a derrota do Jack Campo, mas também confiante na vitória do futsal, João Gabriel.
2: Ele é torcedor do Vasco? Vasco. Do Vasco? Ah, então...
0: Torce pro Vasco e pro Jack, o que tu acha dessa combinação?
2: Colide e Thiago estão mandando um abraço, né? Três pontos, há uma rodada pro Vasco que precisava vencer, né? Para tentar escapar da zona de rebaixamento ali do Campeonato Brasileiro, mas que em comparação os outros resultados também não foram muito felizes, né? O Vasco torcia talvez por uma vitória, por um empate entre o Inter e a Chape, vai depender ainda do jogo do Remo, jogo do Mirassol, mas o mesmo o Inter vencendo, foi muito mais importante o Vasco ter vencido também, para que não se distanciasse, né? E seguisse nessa luta contra o rebaixamento, mas conseguiu comemorar, então essa viagem valeu a pena.
0: Valeu a pena.
2: Digamos assim, conseguiu comemorar os 3 pontos. Thiago Mendes e Coelídio trazendo a felicidade para os vascaínos.
0: Agora são 7 horas e 23 minutos. Vanderlei Anacleto, Dali Jeque, confiante na vitória do Joinville. O Johnny Pereira por aqui também, ó. 5-0 para o Jeque, confiante no tricolor. Muito boa a narração de vocês. Pena que às vezes não tem imagem, é verdade, né? Nós não temos direito, né, de imagens para a Taça Brasil de Clubes, mas fica aqui com a gente. Narração, se achar aí a transmissão com imagens, coloca a imagem lá, mas muta e vem com a CBN Joinville, que aqui tem muito mais emoção com o tricolor em quadra. Ô João, vamos passar então as informações. É confirmado o time do Joinville, já que vai à quadra. A gente passou há pouco, né, os atletas relacionados, são 2, né, que são ausentes nessa partida, o Lucas e também o Brian. Mas já temos aí a definição do quarteto que vai iniciar dentro de quadra, né, João?
2: É, esse quinteto inicial definido já pelo Davi Mendonça, começa com o Matheus no gol, camisa 1 do time do Joinville, também contando com o Fernando vestindo a 17, Rafael Remy com a 18, Pedro Rei com a 19 e Jacaré com a 25. Esse é o quinteto inicial do Jack, que ainda conta com Alves 05 na escalação, Gui 06, Luizinho 07, Kevin com a 8, Henrique com a 11, Pinheiro com a 14, Xuxa capitão com a 20, Nando goleiro reserva com a 22 e Dieguinho vestindo a 71. Ficam de fora do jogo de hoje Lucas e Brian, as mesmas escolhas da estreia contra o Atlético Piauiense na competição, Israel.
0: É, estão confirmados, portanto, né, está confirmada a equipe do Joinville com Matheus, Fernando, Pedro Rei, Rafael Remy e Jacaré, como falou o João Gabriel. O que que tu acha dessa formatação de quarteto, ô Carlos? Porque nós temos aqui um Fernando que tá vivendo uma temporada histórica, o Pedro Rei também. Temos um Jacaré que chegou ao longo da temporada e está, podemos dizer assim, praticamente adaptado. E o Rafael Remy que também vem num bom momento. É um bom quarteto? É um quarteto ajustado, equilibrado? O que que dá para falar?
3: É um bom quarteto. Tem os dois principais jogadores do Joinville na temporada, que é o Fernando e o Pedro Rei. O Rafael Remy também, que está fazendo uma belíssima temporada, presente praticamente em todos os jogos do time, sendo muito importante, tanto na marcação quanto na armação de jogadas também. E o Jacaré, que é um pivô de força, que veio para suprir essa saída do Rufino aí, que está se adaptando cada vez mais ao time, que fez 2 gols de cabeça nessa Taça Brasil. 2 gols de centroavante mesmo. É um quarteto bem, bem equilibrado e acho que com todo o potencial para já começar colocando muita pressão no time do Traipu.
0: É, o Joinville nessa temporada, né, tem alguns protagonistas, né? A gente fala muito do Fernando e do Pedro Rei, mas o Matheus também está fazendo uma grande temporada. E dos reforços, o Carlos, o Joinville foi no mercado essa temporada, no início do ano, né, trouxe o Rafael Remy, trouxe o Luizinho, Pinheiro, Dieguinho, quem mais aqui? O Alves. O Joinville fez algumas movimentações no mercado para fortalecer a equipe. Tirando o Jacaré, que chegou mais recentemente, né? Qual atleta desses que foram contratados lá no início da temporada, para ti, acabou chamando mais a responsabilidade, está fazendo um melhor trabalho?
3: É difícil selecionar só um, mas se fosse para escolher, eu escolheria o Rafael Remy, pela regularidade que ele teve, por todas as participações em jogos e gols que ele tem. Mas o Luizinho também é um craque que ficou um tempo fora, né, por conta de lesão, mas é um cara que joga muito fácil, é um X1. O Dieguinho também, com essa facilidade, jovens jogadores. Então, assim, todos foram excelentes contratações. A gente não dá para escolher uma, eu acho, assim, mas se fosse para elencar uma destaque, seria o Remy pela regularidade dele.
0: É curioso tu falar isso, porque o Rafael Remy, o João Gabriel, ao longo da temporada, pelo menos até a metade do ano, a gente bateu na tecla que quem estava devendo um pouquinho era justamente o Rafael Remy, né?
2: Ele começou oscilando um pouco, né? Tanto que cobrava, que a gente falava nas transmissões, que tá faltando o gol do Rafael Remy para ele começar a entrosar mais. Então como o Carlos está com uma evolução na temporada dele muito importante para o Joinville. É um jogador que tem se tornado muito importante, né, como a gente destacou por aqui, e vem fazendo ótimos jogos também com a camisa do tricolor.
0: Vem fazendo ótimos jogos, né, o Rafael Remy, que talvez esteja vivendo o seu melhor momento com a camisa do Joinville nessa temporada 2026. O Jack vive também, né, essa expectativa aí de uma possível renovação com o goleiro Matheus para a sequência dos próximos anos, né, Matheus, que tem recebido aí muitas sondagens, né, do futsal do exterior, é no gol a grande figura do Joinville. E tu gosta, Carlos, dessa dinâmica do jogo do Joinville, de utilização do goleiro toda hora pisando na quadra ofensiva, de participar realmente da construção do jogo, algo muito característico do trabalho da Venonça até esse momento?
3: Eu gosto bastante, ainda mais tendo o Matheus, que é um excelente goleiro, que é praticamente um jogador de linha jogando embaixo das traves. Além de ser excelente embaixo das traves, ele traz esse elemento surpresa. Ele tem uma linha de passe muito boa, uma finalização muito boa também, um drible. Então eu gosto desse ritmo, porque pressiona o adversário. É uma vantagem que a gente tem, acho que tem que utilizar mesmo. Até o próprio Nando, que jogou ontem, né, que é da base, tem 16 anos, vem muito com isso, assim, com esse jogo de pés. O Clayton também tem isso. Então a gente está formando uma base de goleiros que eu acho que hoje tu tem que ter um goleiro que saiba jogar com o pé, porque o futsal se modernizou e eu gosto bastante. Acho que é válido porque dá mais dinamismo pro jogo. Tu acelera mais o jogo.
0: Acelera mais o jogo. Tá por aqui, ó, o Célio Carvalho. Boa noite, mais um show do Jack da CBN Joinville. O Célio Carvalho tá lá no YouTube da CBN. Quem mais que é o Vinícius Soares perguntou, não começava às 7 horas da noite? Bom, gente, 7 horas da noite não vai começar o jogo porque justamente teve um atraso, né? O jogo um pouco mais cedo entre Atlético Piauiense e a CBF acabou atrasando, né? Porque começou 5h12, já começou com um certo atraso e a bola começou a rolar, né? Justamente aí a partir das 5h12. Aí teve o primeiro tempo que foi bastante arrastado, né? Com muitas faltas, jogo muito parado. E a segunda etapa também se alastrou um pouquinho mais. Agora as equipes estão entrando em quadra, o João Gabriel. O pessoal do Traipu está entrando ali, a equipe do Joinville também. Todo aquele cerimonial que nós estamos acostumados com a Taça Brasil está iniciando agora efetivamente, né, João?
2: É isso, a cerimônia de abertura oficial da partida, né? Entrando a bandeira do Traipu, depois a bandeira do Jack, para depois a entrada das equipes conduzida pelos capitães. A bola vai rolar daqui a pouco, tá, Israel? Toda essa cerimônia, hino nacional, né? Toda essa cerimônia de tradição dos campeonatos da Confederação Brasileira de Futsal, a bola rola daqui a pouco, tá? É importante a gente reforçar, porque tem bastante gente perguntando, né, se a partida não começava às 7 por conta desse atraso. E como reforçar também, tivemos um atraso no primeiro jogo, então o do Jack, coincidentemente, também atrasou. A bola rolando em 5 minutos, digamos assim, para cravar aqui?
0: Eu acho que sim, né, João Gabriel, porque o pessoal entrou agora, né, as equipes estão perfiladas, terá ali a execução do hino nacional, a confirmação também das equipes, todo o protocolo, e aí, obviamente, né, a bola vai rolar para a Jack e a equipe do Traipu. Eu acho que nem vai ter hino, não.
2: Pularam o hino, né?
0: Pularam o hino, né? O Joinville, portanto, vai ter jogo, já que tá ali, o Traipu tá ali, a arbitragem tá ali e a gente vai escalar as equipes. Vamos agora escalar as equipes, tanto ao Jack quanto o Traipu, na voz de João Gabriel. Coloca o hino do tricolor para dar aquele gás, para chamar a atenção do torcedor, a emoção do Joinville em quadra. Quem escala o tricolor é ele, João Gabriel.
2: Davi Mendonça manda a quadra pela semifinal da Taça Brasil. Matheus, goleiro da equipe, com a 01. Fernando com a 17. Rafael Remy vestindo a 18. Pedro Rei com a 19. E Jacaré com a 25. Ainda fazem parte dos relacionados da equipe Alves com a 5. Gui com a 6. Luizinho com a 7. Kevin com a 8. Henrique vestindo a 11. Pinheiro com a 14. Xuxa, capitão do time, com a 20. Nando com a 22. E Dieguinho vestindo a 71.
0: Boa, boa, boa. E o Traipu, como vai a quadra?
2: André Bié manda essa semifinal o goleiro Thiago com a 22, Dixon com a 20, Everton José com a 11, Guegué com a 08 e Rômulo com a 33. Ainda estão relacionados os atletas André, goleiro reserva, com a 01, Claudinho com a 06, Eric com a 10, Evandro com a 12, Guilherme vestindo a 77, Gustavinho com a 90, Tiaguinho com a 45, Hugo vestindo a 89 e o capitão, o 04, Léo Café.
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2: Responsável por apitar a partida de hoje, Ricardo Amaral Messa, primeiro árbitro, auxiliar Eric Fernando Bonifácio e César Pereira Leite.
0: Boa, boa, boa! Estão escaladas as equipes e a arbitragem também. Quem vai comandar o apito, a bola vai rolar já já. O Joinville enquadra. Tricolor tentando buscar essa classificação para a final da Taça Brasil de Clubes. Lembrando aqui quem está chegando agora, o jogo estava marcado para as 7 horas da noite, mas devido ao andamento da partida anterior, a partida entre Atlético Piauiense e Carlos Barbosa, que teve, né, um jogo mais tenso, travado, o jogo se alongou, né, terminou ali perto já das 7 horas da noite. Teve, né, todo o trabalho de aquecimento agora do Joinville e do Traipu. O jogo vai iniciar agora, um pouquinho atrasado, né? Uns 30 minutos daquilo que estava estabelecido. No momento em que apita o árbitro!
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0: Pode ligar, que aqui tem jogo, tem emoção, tem Jack Futsal em quadra. Vamos juntos com as emoções do futsal. Muito obrigado pelo carinho da sua audiência, você que nos acompanha no YouTube da CBN Joinville, por você que nos acompanha também pelo aplicativo em todas as plataformas. A CBN conta pra você as emoções da Taça Brasil de Futsal. A posse de bola para a equipe do Joinville já é chegada de longe ali, a finalização do Fernando, a bola vai pra linha de fundo, o Joinville vai ganhando uma reposição, um escanteio por ali. Não, a bola já é da equipe do Traipu, mas é o início, os primeiros movimentos da partida, a bola pra equipe do Traipu com seu uniforme todo branco. Bonitão o uniforme do Traipu, hein, ô João Gabriel?
2: Bonito demais, né? E o time do Joinville já colocando o goleiro Thiago para trabalhar praticamente duas vezes. Uma primeira no X1 do Rafael Remy. Isa?
0: É, mas é isso mesmo, João Gabriel. O Joinville recupera a bola agora com a ala esquerda com o Fernando. Fernando tocou na frente para Jacaré. Tentou o domínio por ali, a bola acabou saindo. Volta para o Joinville agora com o Rafael Remy. Tocou para Matheus. Matheus recorda na quadra defensiva. Vai avançando o goleirão tricolor. Vai, Matheus, fez a finta, passou pelo primeiro, passou pelo segundo, sobrou para Jacaré. Bateu Jacaré, salva por ali o goleirão. Voltou para Fernando, bateu Fernando. Em cima do goleiro. Escanteio, tiro de canto para o Joinville. Boa chegada, tricolor, João.
2: Boa chegada, mas gol perdido do Jacaré, né? Cara a cara com o goleiro, acabou finalizando, tentando tocar por baixo das pernas do goleiro Thiago por ali, que fez a primeira defesa. No rebote, a bola sobrou também na oferecida pro Fernando, que finalizou mais uma grande defesa do Thiago, tão consagrando o goleiro do Traipu no início da partida. Exatamente.
0: É, início de jogo que o Joinville vai construindo, né? Uma boa chegada para cima do adversário. Bola agora pro Traipu no lado esquerdo, tentou fazer a finta por aqui, a finalização de perna esquerda em cima da marcação, a bola acaba saindo. Tava chegando por ali o Claudinho bateu de perna esquerda em cima da marcação, é posse de bola para a equipe do Traipu. O início do jogo, o início da semifinal, daqui sai o adversário do Atlético Piauiense na final da Taça Brasil de Clubes. O CAP, né, o Atlético Piauiense, eliminou a CBF um pouquinho mais cedo. E lá vem o Traipu no ataque, avançou, Matheus faz a defesa, jogada rápida do Traipu. Pressão agora do time do estado de Alagoas, tá pressionando o time do Joinville, Matheus teve que trabalhar, a bola agora no lado esquerdo, o Joinville fecha os espaços ali com o Fernando, a bola agora esticada no fundo quadra, Joinville faz a proteção, lá vem o Traipu avançando de novo, tem aqui no lado esquerdo, a bola foi dominada, finalização, Matheus em cima da marcação, salva por ali o goleirão do Joinville, boa chegada, era o Everton chegando por ali. Mais uma finalização que Matheus faz a defesa, ô João Gabriel.
2: É isso, duas boas chegadas consecutivas do time do Traipu. Primeiro um...
0: Lá vem agora a equipe do Traipu, fundo quadra, lançamento, desvio de cabeça, a bola tá entrando! Gol do Traipu! Nos primeiros minutos de bola rolando lá em São João do Jaguaribe... Início de semifinal, Joinville dá uma bobeira, acaba sofrendo um gol no início do jogo, camiseta número 33, o Rômulo, experiente jogador, de cabeça, dentro da área, marca o gol do Traipu, o Joinville sai atrás do seu adversário, o Joinville está ficando pelo caminho, começa mal o jogo, o time do Joinville, 1 para o Traipu, 0 para o time do Jack. O Jack tá perdendo, ô João Gabriel.
2: Esse precisou de 4 jogos para tomar o primeiro gol na competição. Foi preciso apenas 3 minutos nessa semifinal para o Traipu abrir o placar. Uma chegada consecutiva, né, de três lances de perigo. Primeiro uma defesa do Matheus na finalização do Rômulo, depois o Dixon também chegando com perigo em outra finalização, e na construção do gol, o Thiago achando sozinho o Dixon no lado esquerdo do goleiro Matheus, que desviou de cabeça para encontrar o Dixon mais livre ainda, que dentro da área, cara a cara com o goleiro, desviou, abrindo o placar, faltando 17 minutos e 15 segundos para o final do primeiro tempo, Israel.
0: É, o Joinville sofre um gol muito cedo, né, um gol que pro Traipu, e era o nosso medo, né, Carlos, porque é um jogo que o Joinville tinha tudo para tomar iniciativa, para abrir uma vantagem e construir o resultado. Agora tem que ir para cima de uma equipe que vai baixar as linhas e vai se defender. 1-0 pro Traipu, Carlos.
3: É, uma jogada que teve uma desatenção na defesa ali, um lançamento do goleiro na linha de fundo, um desvio de cabeça pro meio da área e o atleta do Traipu livre para marcar um gol. Agora é correr atrás, o Joinville tem que se organizar novamente e tentar buscar esse empate depois da virada para trabalhar com calma aí, não adianta se desesperar também. Tem muito jogo pela frente e tem que atuar com calma agora.
0: Tem que atuar com calma. Carlos Henrique Souza, o nosso comentarista convidado, ele que está nos ajudando a desenhar o jogo aqui, o João Gabriel.
2: Já vemos as primeiras mudanças no time tricolor, né? Xuxa, Henrique, Alves e Kevin, agora o quarteto do time do Joinville.
0: É, o Davi Mendonça já mencionou a equipe do Joinville com o Henrique. Henrique brigou com a marcação e o time do Traipu já mostra muita vontade, muita entrega e muita vibração quando consegue afastar a bola pela linha lateral. Reposição é para a equipe do Joinville. O Joinville vai ter agora um tiro esquinado, tem o Xuxa para fazer a cobrança. Oportunidade da bola parada para o Joinville. Autorizado o Xuxa, mais atrás para o Kevin. Jogadaça, Henrique tocou para o Kevin, bateu o Kevin para fora! Para fora. A jogada foi muito bem trabalhada e no detalhe o Joinville não empata a partida. Ô João Gabriel.
2: Bola parada ganha jogo, uma jogada bem desenhada pelo time do Joinville. Cobrança de escanteio pelo Xuxa, achando o Kevin sozinho, que fingiu, deu uma fake finalização. Achou o Henrique mais livre ainda, que devolveu pro Kevin. O Kevin tentou finalizar já com o goleiro vencido. A bola passou por cima do gol. Segue 1-0.
0: Segue 1-0. E por enquanto o Traipu vai eliminando a equipe do Joinville, né? Rômulo foi quem marcou o gol. 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
0: E o Joinville vem com a posse de bola agora com o Matheus. Tentou a finalização, a bola volta para a equipe do Traipu, que finaliza. Matheus faz a defesa. Volta para o Joinville com o Alves. Puxou para o meio, bateu! A bola vai para a linha de fundo. E aí o goleiro, né, começa a protagonizar alguns milagres por ali, ô João Gabriel.
2: É, on fire, né? Começando o jogo muito bem. O goleiro Thiago, camisa número 22. E agora a finalização do Alves, que puxa para dentro, puxa para a perna direita, tendo uma finalização rasteira, buscando o canto direito do goleiro. Thiago faz uma boa defesa, escanteio para o time do Joinville.
0: Escanteio para o time do Joinville. Oportunidade fundo quadra para o Henrique. Teve o desvio da marcação, voltou para o Kevin. Kevin coloca no chão, botou do lado esquerdo para a Xuxa. Tentou por cima, afasta por ali o time do Traipu. Pressão do Joinville, buscando o gol de empate, e mexe o tricolor. Mais algumas mudanças agora na equipe do Joinville. O Henrique sai de quadra, tem o auxílio agora também do Pinheiro, que pega bem na bola. Pinheiro recebeu, tocou no lado direito para Alves. Construção da jogada do Joinville com Xuxa. Xuxa abre na direita para Alves. Alves para Xuxa, bateu cruzado, pegou mal na bola, foi para a linha de fundo. É o Joinville tentando de alguma forma, o João Gabriel.
2: É, o Xuxa nessa movimentação tentou pegar o Pinheiro sozinho, né, do lado direito da trave, mas o Pinheiro tinha feito o movimento contrário, voltando para trabalhar o jogo um pouco mais, acabou dando a bola de graça pro goleiro Thiago.
0: Muito obrigado pelo carinho da sua audiência, você que nos acompanha na CBN Joinville. E hoje, né, desde a 1 da tarde ao vivo aqui na CBN, você acompanhou toda a transmissão do Jack Campo. O Jack esteve em campo hoje pela Copa Santa Catarina, acabou saindo derrotado, né, gente? Perdeu para o Ercílio Luz pelo placar de 3-1 e nós, né, repercutimos tudo, né, direto do João Marcato com toda a nossa equipe, e agora estamos focados aqui no futsal. 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Posse de bola agora pra equipe do Joinville, fundo quadra, tentando o gol de empate, acabou perdendo a posse de bola. Contra-ataque da equipe do Traipu, chega na cobertura por ali, Dieguinho dá um bico na bola, acaba afastando, e o Jack enquadra agora com um time diferente, né? Tem o Gui, tem o Dieguinho, tem por ali também o jogador que é o Luizinho e também o Viu Pinheiro. Então esse é o quarteto do Joinville em quadra. Posse de bola pra equipe do Traipu, faltando 14 14:28. Jack está perdendo o jogo pelo placar de 1-0. Ele mesmo, Rômulo, foi quem marcou o gol do Traipu. Traipu que vem na ala direita, lançamento em profundidade, a bola acaba saindo pela linha de fundo.
2: Isso, para ver a desatenção nesse lance do gol do Joinville, né? Um gol de cabeça.
0: É difícil,
2: algo raro,
0: né,
2: de se ver no futsal.
0: É, o Joinville que tenta agora no contra-ataque, na puxada, na velocidade com o Guilherme, a bola acaba saindo pela linha lateral. Agora a bola saiu para dar uma respirada, aproveitar para conversar com o nosso comentarista convidado, o Carlos Henrique de Souza, lá do cronista Jack Futsal no Instagram. Ô Carlos, passamos aí um pouquinho mais de 6 minutos, né, de cronômetro lá no ginásio em São João de Jaguaribe. O que tu tá achando desse jogo, já que tá perdendo por 1-0, tem que acelerar um pouquinho mais, né, Carlos?
3: É, o time começou um pouco nervoso, levou perigo ali ao gol do Thiago, teve uma chance perdida pelo Jacaré ali, como comentado pelo João. Agora o time tem que acalmar, o time não pode se desesperar e tentar fazer de qualquer forma. Tem que impor seu jogo, trocar passe, arranjar um espaço, quebrar as linhas e conseguir esse empate o mais rápido possível para voltar pro jogo.
0: É, e para voltar pro jogo pode ser agora com o Luizinho. O Luizinho puxou pro meio, bateu de perna esquerda, a bola foi pra linha de fundo. Mais uma chegada do Jack. O Thiago, né, foi bem acionado por ali, afastou, coloca para escanteio. Escanteio para o Joinville. Fundo quadra, finalização de perna direita pra linha de fundo. A bola acaba saindo. E eu acho que até foi uma finalização do próprio Luizinho, né, o João Gabriel?
2: Uma acrobacia realizada pelo Luizinho ali, a bola veio um pouco alta, ele tira os dois pés no chão, consegue a finalização com a perna direita, levando perigo novamente pro goleiro Thiago. Segue 1-0 Traipu, faltando 13 minutos e 25 segundos pro final do primeiro
0: jogo
2: etapa.
0: Bastante acelerado, o Joinville vai para cima com o Guilherme dominou no centro da quadra, ele prefere trabalhar, fez a finta na marcação, toca mais atrás agora para Luizinho foi ágil, puxou de perna esquerda, bateu pra linha de fundo. E é, talvez é isso que precisa, né, João? Finalizar. Luizinho tentou mais uma.
2: 1 minuto e meio de Luizinho em quadra, 3 finalizações, 2 defesas do goleiro Thiago, lançando para escanteio, uma finalização com muito perigo. Começa muito bem o Luizinho na partida.
0: Começa muito bem, agora pro Gui. Gui finalizou, mas o jogo tá parado, né? Porque tem um toque de mão ali do Gui na hora do domínio da bola. Tem informação, tem central CBN dos esportes com ele. Cauã Pereira tem gol, Cauã.
1: Vitor Roque amplia para o Palmeiras, 2-0 aos 6 minutos do segundo tempo.
0: Palmeiras 2-0 contra o São Paulo. E o Joinville vem com o Guilherme. Guilherme fez a finta, passou pelo primeiro, passou pelo segundo, pediu falta. A arbitragem mandou seguir, disse que não foi nada. Volta pro Jack com Pinheiro. Pinheiro recebe no centro da quadra, mas tá sentindo, hein? Tá sentindo o Pinheiro na perna esquerda. O João Gabriel sentou na quadra agora. O atleta do Joinville reclamando, inclusive, com a arbitragem, com a chegada do jogador da equipe do Traipu, hein, João?
2: É, ele lançou, jogou a bola pra fora com uma certa raiva por ali, pelo lance não ter sido interrompido, né,
0: mão
2: pela
0: no
2: arbitragem.
0: Joelho.
2: Mão no joelho esquerdo, né, Israel? É, a equipe médica do Joinville entrando para atender. Pela situação do Pinheiro, pela movimentação que ele faz ali pela equipe médica do time do Jack, foi uma batida que ele teve ali no joelho, tá sentindo muitas dores, levou as mãos à cabeça também. Vamos ver como é que vai ser a condição pro Pinheiro pro restante do jogo. O Pinheiro, que é um jogador muito importante, principalmente para marcação e recuperação de bola do Joinville.
0: É, e tá sendo atendido agora pelo médico do Joinville, foi auxiliado agora para levantar, né, vai sair de quadra para ser melhor atendido. O Joinville com o Pinheiro sentindo por ali. O Joinville tá com dificuldade porque também o Traipu baixou as linhas, né, cara? O Joinville tem que tentar acelerar o jogo, mas é difícil, né, quando o time tá muito baixou demais, né?
3: É, o Traipu conseguiu achar um gol ali no começo do jogo, então eles baixaram a linha para não deixar espaço pro Jack, né? Porque eles sabem que se deixar espaço para esse time vai ter perigo. Então o Jack tem que arranjar alguma outra forma, uma jogada individual, seja do Luizinho, do Dieguinho, do Fernando, mas tem que apostar mais no X1, eu acho.
0: Carlos Henrique de Souza, lá do cronista Jack Futsal, está com a CBN Joinville nessa noite comentando a partida do Tricolor para tentar, quem sabe, o Jack buscar mais uma final aí na Taça Brasil de Clubes. Joinville vem agora com o Fernando na ala direita, vai para cima Joinville. Fernando fez a finta em cima da marcação, bateu em cima do jogador do Traipu, acabou saindo pela linha lateral. Posse de bola para a equipe do Joinville. Já que vai tentando agora o gol de empate. Bola fundo quadra para Fernando. Bateu cruzado. Thiago! Thiago ali estava encoberto ali, né, com um Jacaré bem na frente dele. Conseguiu colocar para escanteio. Pressão do Joinville. Escanteio para o Joinville de novo. Fundo quadra. Salvou Thiago. Completa por ali a marcação. e dá uma respirada o time do Traipu, mas o Joinville vai empilhando oportunidades. Mais uma agora no chute do Fernando, o João Gabriel.
2: Mais uma grande defesa do Thiago por ali, né? Uma cobrança de lateral realizada pelo Pedro Rei. O Fernando conseguindo essa finalização de primeira com a perna canhota, abrindo um certo espacate por ali o Thiago e conseguindo lançar a bola para escanteio. Na sequência, Pedro Rei acaba cobrando direto para dentro da área. O Thiago acaba afastando a defesa do time do Traipu completa. Posse de bola continua com o Joinville.
0: E o Joinville tenta acelerar o jogo, mas acabou perdendo a posse de bola. Tenta o contra-ataque do time do Traipu, mas não. A bola acaba saindo pela linha lateral. 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
0: Boa, boa, boa, lá vem o Joinville, bola para Rafael Remy, toca mais atrás agora para Fernando, o Joinville vai trocando passes, bola na ala esquerda agora para Pedro Rei puxou para o meio, finalização em cima da marcação, voltou para Jacaré, ele faz o pivô, bota agora na direita para o Fernando, vai para cima Fernando, fez a finta, foi derrubado, pediu falta, a arbitragem para, falta marcada a favor do Joinville em cima do Fernando, o João Gabriel, a finta... Foi qualquer coisa, hein, João?
2: É muita qualidade do Fernando, né? Puxando o Dixon pro X1 por ali pela ala direita, sempre com a condução com a perna canhota. No que ele jogou o corpo para dentro, o Dixon foi na dele, jogou novamente pra ala. A única opção do jogador do Traipu foi realmente derrubar o jogador joinvilense. Falta perigosa, essa que é a primeira falta assinalada, né? Pelo time do Traipu, uma para cada lado, faltando 11 e 17 para o fim do primeiro tempo.
0: É, um jogo muito mais jogado, né? Menos faltoso do que nós tivemos recentemente, né? Justamente o jogo, outro jogo da semifinal, né? Entre Carlos Barbosa e a equipe do Atlético Piauiense, que foram realmente muitas faltas. Até agora, apenas duas faltas marcadas. E o jogo, hein, Carlos? O que tu tá achando, Joinville? Precisa acelerar um pouquinho, né?
3: Tá, tem que acelerar um pouco mais, tá tentando chegar, mas não tá conseguindo encontrar ainda, precisa acelerar esse jogo pra conseguir chegar logo ao empate, pra ficar mais tranquilo, não adianta ficar buscando jogadinha e não render chance e ameaça pro gol dos caras.
0: E o Joinville vem agora com um jogador que é Pedro Rei, abre mais atrás, na verdade ele inverteu o jogo, né? Tocou para Matheus participa agora da construção ofensiva da equipe do Joinville, Pedro Rei para Matheus para Pedro Rei, Joinville vai na quadra ofensiva, tocou para Matheus fundo quadro em cima da marcação, foi desarmado, olha o perigo, hein? Contra-ataque do Traipu, não tem goleiro, acelera o jogo na ala esquerda, o camiseta número 11 por aqui, que é o Everton, ele prefere tocar mais atrás agora pro camiseta número 6, está posicionado para ali, que é o Claudinho fundo quadro, briga com a marcação, volta para a equipe do Joinville com o Matheus acelera o jogo com o Rafael Remy, é o contra-ataque do contra-ataque, boa jogada do Rafael Remy, ele acabou sendo desarmado, agora vem a equipe do Traipu recuperando, o Joinville dá o bote no centro da quadra e recupera e recupera bem o time do Joinville, bola na ala esquerda para Fernando foi desarmado, mas a arbitragem está marcando que a bola já havia saído, é posse de bola para a equipe do Joinville, que vai ter agora na posse de bola, no tiro lateral, mais uma chance de finalização, tem ali na bola o Pinheiro, autorizado, fundo quadra para o Matheus para participar da construção da jogada, aliás, é o Pedro Rei, fundo quadra, chute cruzado do Rafael Remy, em cima da marcação, tem pressa o time do Joinville, Pedro Rei para Fernando, no centro da quadra, o Thiago estava por ali e fez uma fácil defesa, o João Gabriel.
2: Chute saiu um pouco fraco, né, Fernando tentando mais uma finalização, buscando o canto inferior esquerdo do goleiro Thiago. Essa sem muitas dificuldades para o goleiro do time Traipu, segue 1-0.
0: Segue 1-0 para a equipe do Joinville. Matheus, ala direita agora para o jogador que está colocado para ali, que é o Fernando. Foi facilmente desarmado. E o time do Traipu, né, faz algumas trocas também. O experiente André Bié, né, passou por diversos clubes, campeão de Taça Brasil, campeão de Liga Nacional de Futsal, é um baita de um treinador, tá lá vestindo a camisa agora do Traipu, chegou recentemente, e tu tava falando no nosso Enquanto a Bola Não Rola, ô Carlos, que depois que ele chegou, o time do Traipu, apenas uma derrota, né?
3: Exatamente, ele chegou há pouco mais de um mês no Traipu, e só teve uma derrota pro Carlos Barbosa nessa mesma Taça Brasil, e então o time mudou muito com a chegada do experiente André Bié.
0: André Bié, experiente jogador, o Traipu inclusive, né, que um dos jogadores que está no elenco do Joinville, não foi relacionado para o jogo, é o Lucas, né, que estava justamente na equipe do Traipu. Faltando 9-6 para encerrar a primeira etapa. O Jack está perdendo o jogo pelo placar de 1-0. Rômulo foi quem marcou o gol da equipe do Traipu. Poste de bola do Joinville com o Henrique. Henrique na esquerda para Xuxa. Xuxa de primeira, abre na esquerda agora, vai trocando passe a equipe do Joinville. Henrique está pressionado agora, não pode perder a bola aí, Henrique. Ele protege bem, vai tentar evitar a saída, acaba saindo com bola e tudo. É posse de bola para a equipe do Traipu, que marca e marca bem. Faltando 8:44 para encerrar a primeira etapa, o Traipu agora tem a oportunidade de ficar com a bola na quadra ofensiva. Bola cruzada no centro da área, que perigo! Que perigo, o desvio por ali. O Joinville escapou de levar o gol, João Gabriel.
2: Escapou, a arbitragem deu o desvio do Evandro, né? Dentro da área, cara a cara com o goleiro. Claro, estava numa marcação um pouco mais acirrada do Henrique por ali, mas ele consegue o desvio. Se a bola vai um pouco mais para a direita, era gol certo, tá, Israel? Quase uma boa oportunidade do time Traipu, quase ampliou o placar, faltando 8 minutos e 36 segundos para o fim da primeira etapa.
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0: Para o time do Joinville, para o técnico do Jack, o João Gabriel.
2: É isso, Davi Mendonça pedindo então um tempo para tentar organizar a casinha, está correndo atrás do placar desde os primeiros segundos. Vamos à quadra então escutar o que está orientando o técnico Davi Mendonça.
6: Duas situações que eu preciso falar com vocês. Primeiro ponto, respira. Vamos entender o jogo, para que a partir do momento que a gente consiga entender o jogo, a gente consiga jogar o nosso jogo e fazer os gols. Estou achando vocês muito... A gente só tomou um gol. Só tá 1-0, 8 minutos e 20, calma. Falar sobre o ataque deles. Tudo que o ataque deles precisa é de bolas de ligação direta. Se a gente monta a nossa defesa muito alta já no primeiro tempo, quer que o cara ganha? Dá dois passinhos para trás com a defesa. Deixa eles caminharem até a 2, para depois a gente encaixar a defesa. Deu para entender ou não? Esse é o primeiro ponto. Também. Deixa,
7: lateral, não,
6: pronto, deixa dar o primeiro passe. Deu o primeiro passe e a gente anda para frente. Porque a estrutura do ataque deles é só de 2 passes. Ok? Vamos.
2: Tá então, Israel, Davi Mendonça trazendo orientações pro jogador do Joinville, falando muito sobre essa ligação direta do time do Traipu, pedindo pra defesa dar 2 passinhos pra trás pra não cansar já na primeira etapa nessa marcação pressão lá em cima.
0: É, eu lembro, eu tava buscando aqui há pouco, né, a temperatura, né, com bola rolando lá no lá em São João do Jaguaribe, né, interior do estado do Ceará. Vou até atualizar aqui para não falar besteira. Mas a temperatura está bem elevada realmente lá em São João do Jaguaribe. Chegou a estar mais de 30 graus nessa noite lá. Deixa eu até buscar aqui, ó, São João do Jaguaribe, nesse momento temperatura de 28 graus. Então realmente é uma temperatura bastante elevada. Agora que já é, né? 7 horas, já são, né? 7 horas e 55 minutos. Posse de bola para a equipe do Traipu, que tem a posse de bola na quadra ofensiva, faltando 7:51 para encerrar a primeira etapa. Posse de bola na linha lateral, oportunidade para a equipe do Traipu de ampliar o jogo, ampliar o placar do jogo. Está vencendo por 1-0. Rômulo foi quem marcou o gol da partida. Posse de bola para o Joinville agora com o Henrique. Henrique para Xuxa, foi derrubado por ali, pediu falta. A arbitragem para e assinala apenas a terceira falta desse primeiro tempo. E agora mais uma a favor do Joinville, o João Gabriel.
2: É isso, terceira falta apenas. Um jogo, como você disse, com a bola rolando mais do que faltoso, né, Israel? Então agora um certo clima de confusão ali na quadra envolvendo o técnico Davi Mendonça, gritando com a arbitragem também com a comissão ali do Traipu. É um desentendimento entre os treinadores por ali.
0: Me parece que sim.
2: É, a arbitragem tentando controlar, o treinador de goleiros também do Traipu segurando o André Bié por ali. A arbitragem conversando com o Davi Mendonça. Clima na quadra mais leve, mas fora da quadra vai esquentando.
0: É, vai esquentando. Já quer saber do Carlos, né, o quanto isso é ruim pro Joinville, né? Porque quem tá perdendo é o time do Jack. Agora mais uma falta em cima do Xuxa, foi derrubado por ali. E isso não é bom pro Joinville, né? Quem tem que buscar o resultado, Carlos, é o Jack, né? E o André Bies sabe muito bem, experiente do jeito que é, sabe que essa catimba, né, essa trava é importante pro time dele, né?
3: É, o Davi não pode deixar esse nervosismo de fora da quadra interferir no time. É, o Bié vai tentar catimbar, vai tentar evitar com que o Jack ataque, só que a gente não pode se desesperar e cair na catimba e nessa malícia de acabar perdendo a cabeça.
0: É, e o Joinville tenta agora no ataque com o Dieguinho. O Dieguinho na ala esquerda. O X1, que o Carlos comentou há pouco, tá faltando no Joinville e pode vir com o Dieguinho. Fez a finta, Dieguinho bateu por baixo na bola, subiu demais. A bola vai pra linha de fundo, mas tem um desvio por ali, João Gabriel.
2: Com os dedos, né? Thiago, mais uma grande defesa ali do goleiro do time do Traipu. Dieguinho chamando no X1, puxando pra perna direita, mais pro centro da área, finalizando por cima do gol. Thiago desvia nela, escanteio pro Jack.
0: Escanteio pro Joinville, tenta o desvio por ali, a bola acaba saindo de novo, o Joinville tem mais uma bola parada, vai ter mais uma chance de botar essa bola perto do gol da equipe do Traipu, do goleirão Thiago, que vem fazendo uma grande partida por enquanto e ele esfria o jogo, né?
2: É, dá uma esfriada, pega a bola, seca a bola antes de colocar pro Dieguinho cobrando escanteio, tá ganhando, né?
0: Tá ganhando o jogo, bola agora para Pinheiro, Pinheiro recebeu no centro da quadra, vai finalizar? Não, prefere trabalhar com o Luizinho deixou pra Gui, Gui recebeu na ala direita, o Gui tem velocidade, puxou pro meio, grande bola, Dieguinho deixou de calcanhar mais atrás agora para o companheiro Luizinho, mas a bola acaba saindo pela linha de fundo, Dieguinho foi esperto, mas acho que o Luizinho não entendeu a jogada. Foi o Joinville chegando de uma forma criativa e tentando o drible, né, Carlos? Que tu comentou há pouco que tá faltando para a equipe do Joinville o X1, né?
3: É, esse é o caminho pro Jack. A gente tem jogadores habilidosos, o Traipu tá marcando muito em cima, então a gente tem que apostar nesse um contra um e para jogada individual. Na troca de passe, a gente não tá conseguindo penetrar a defesa deles, então vai pro individual que a gente tem talento para isso.
0: Faltando 6:32, 1 para o Traipu, 0 para o Joinville. Rômulo foi quem marcou o gol. O Traipu vai vencendo o jogo pelo placar de 1-0. E tem a posse de bola agora na ala defensiva por ali com o Gegué. Gegué dominou, bateu no fundo do quadra, recebeu com liberdade. Olha o perigo. Olha o Traipu chegando muito bem na marcação. Agora o Pinheiro consegue evitar a finalização do camiseta número 12, que chegava com liberdade por ali, o Evandro.
2: A princípio, tudo certo com o Pinheiro, né?
0: É, a princípio
2: só foi um
0: sim,
2: choque,
0: né?
2: Mesmo no joelho esquerdo por ali.
0: Foi o joelho esquerdo, né, João, que ele tava com a mão, né?
2: Foi o joelho esquerdo, né?
0: Lá vem a equipe do Traipu, desvio de cabeça, afasta por ali o time do Joinville. O Traipu vai pressionando o Jack nesse momento. Jack baixa as linhas, como pediu o técnico Davi Mendonça, para quem sabe numa transição empatar o jogo. Bola profundidade agora pro Traipu. Chegou fundo do quadra, jogadaça, tá pintando o segundo gol. Chega na cobertura por ali, o Dieguinho consegue afastar. Não consegue afastar por completo, a bola sobra na lateral de novo pra equipe do Traipu. Vai vencendo o jogo, bola aqui na ala esquerda agora para o Thiaguinho, Thiaguinho recebeu, a jogadora da equipe do estado de Alagoas, do Traipu, puxou para o meio, finalização, a bola tá sobrando, olha o gol, gol do Traipu, amplia a vantagem, Joinville deu bobeira,

0: Na bola, já posicionado para defender tranquilamente, Luizinho acaba colocando o pé, ela sai da direção do goleiro do Joinville e sobra oferecida e limpa para o Evandro embaixo da trave, que só precisa empurrá-la para dentro do gol. 2-0 Trepu, faltando 5 minutos e 18 segundos para o final do primeiro tempo.
1: E o Joinville agora precisa acelerar, porque a vantagem é muito grande para a equipe do Trepu. Num jogo mata-mata, um jogo desse tipo, desse desenho, em que uma equipe tem a vantagem, baixa as linhas e agora só se defende. Bola para Matheus, o Jack já vai para cima para tentar agora descontar ainda no primeiro tempo, vez a finta em cima da marcação, a bola acaba saindo pela linha lateral. Posse de bola do Joinville, bola para Guilherme, Guilherme puxa para o meio, não, chegou ao fundo do quadro, Guilherme deixou de calcanhar, foi desarmado, volta para o Joinville, Guilherme se atrapalhou, voltou para o Joinville de novo agora com Pinheiro, Pinheiro recebeu no meio, ele abre na esquerda agora para Guilherme, foi muito forte, a bola acaba saindo pela linha de fundo, Carlos Henrique, Carlos, Joinville sofre o segundo gol, deu bobeira, amplia o Traipu, situação complicada para a equipe do Joinville, Carlos.
2: Numa bola que sobrou ali pro Evandro, num desvio do Luizinho que matou o Matheus mesmo, agora complicou, o time tá nervoso, o time tá sentindo esses gols, não adianta se desesperar, tem que botar a cabeça no lugar, como disse o Davi Mendonça, calma, respira, vai dar certo, e o Jack tem que fazer isso, tem que entender isso.
1: Tem que entender isso, né? E é um prejuízo muito grande, né? Você fazer um primeiro tempo correndo atrás do placar o tempo todo numa temperatura elevada é um combo, né? Porque você tá atrás do placar, corre mais do que o adversário, né? Pensa mais que o adversário, né? E você acaba se desgastando muito mais. O Joinville tá perdendo o jogo pelo placar 2-0. Uma vantagem gigantesca da equipe do Traipu. Posse de bola do Joinville agora com Rafael Remy. Na ala direita, vai para cima da marcação, Rafael. Vai para cima, Rafael. Puxou pro meio. Toca mais atrás para Pedro Rey. Pedro Rey abre na direita agora para Fernando. Botou todo mundo em quadra agora. Principais jogadores, o principal quarteto. Botou para Pedro Rey, fez a finta em cima da marcação. Sobrou para Jacaré, bateu em cima da marcação. Dava muito bem posicionado por ali o jogador Rômulo. E aí salvou a equipe do Traipu. Um corte, podemos dizer assim, providencial do Rômulo, né, o João Gabriel?
0: Providencial demais, porque o Jacaré ganhou do Rômulo no corpo, projetou toda a finalização, conseguiu ajeitar no que fez o gatilho, o movimento, o Rômulo conseguiu colocar o pé e impedir o que seria o primeiro gol do Joinville. E 2-1 indo para o segundo tempo, o jogo mudaria de cenário, tá, Israel?
1: Mudaria, né, João? Faltando 3:50, Joinville está perdendo o jogo pelo placar 2-0. Ainda tem tempo no primeiro tempo, ainda para, quem sabe, descontar no jogo. Bola agora fundo quadra, Rafael Remy tocou para Jacaré, o goleirão Thiago saiu para ele, conseguiu dar o bote, conseguiu afastar. Se livra da bola, a equipe do Traipu dá a bola para o Joinville, não quer mais jogar, só se defende. Bola para Pedro Rey, Pedro Rey para Matheus, Matheus está fora do gol, está jogando praticamente como um goleiro linha nesse momento, tem que ter atenção Joinville, bola para Rafael Remy, para Fernando, fez a finta, Fernando bateu em cima da marcação, defendeu por ali, Thiago, o lance foi, né, uma finalização amortecida por ali, né, e ficou fácil pro Thiago fazer a defesa, o João Gabriel, mas é o Fernando finalizando.
0: Fernando tentando bastante essa finalização, principalmente pela ala direita, né, chamando sempre o jogador do Traipu pro um contra um. Mas é uma defesa do Traipu que marca muito forte, não dá espaço. E quando a bola passa, tem um goleiro Thiago numa brilhante atuação nessa semifinal.
1: Um Thiago inspirado, podemos dizer assim, né, João? Inspirado o goleirão Thiago da equipe do Traipu. Posse de bola do Matheus, Joinville vai pressionando, vai buscando o primeiro gol. Tá perdendo por 2-0. Rômulo e Evandro foram jogadores que marcaram os gols do Traipu. Bola para Fernando, Fernando para Pedro Rey, Pedro Rey na esquerda para Rafael Remy, voltou para Fernando, fundo quadra, Rafael Remy pedindo, pediu, voltou, recebeu Pedro Rey, agora Joinville tentou o passe para Jacaré, foi desarmado, voltou para Rafael Remy, acelerou o passe, finalização em cima, o Jacaré estava por ali. O desvio do pivô tricolor embaixo da trave, pertinho do Thiago. A bola vai para fora, é reposição para a equipe do Traipu que pede tempo técnico, o João Gabriel.
0: É esse tempo solicitado, o Jacaré tentou a finalização, né? Acabou a finalização do Rafael Remy, o Jacaré tentando colocar a cabeça na bola para surpreender o goleiro Thiago. A bola bateu forte demais e acabou desviada. Vamos então às quadras escutar André Bié, que solicitou o tempo, Israel.
1: Vamos ouvir então o André Bié um pouquinho do que ele está pedindo na defesa da equipe do Traipu.
3: Dois, simulando 2-2, tá? Tô entendendo? Bola tá aqui, e aí tem um jogador deles aqui. O que eu não posso acontecer é um passe assim, ó. Daqui pra cá, ó. E outra coisa, quando o Fernando pegar aqui, ele tá arrastando pra meio, ele é canhoto. Já tá perfilando o corpo pra ele, pro chute. Ou pro passe diagonal, que é o que ele quer. Entendeu, não? Agora, a nossa defesa na primeira linha não pode ser passiva.

0: Ativa. Tá entendendo ou não? Faz assim, ó, ativa a perna. Faz esse ajustinho de vou, não vou. Cria uma dúvida aqui pra ele. Pra ele poder errar o passe. Aqui é a mesma coisa, anda na trajetória de bola. Agora, a construção deles aqui, ó. A construção deles aqui, ó. Três pra cá, pra esse lado, gente. Tá bom? Beleza? E aqui, ó. O oposto pra dentro e aqui pra dentro. Bora.
1: Não dobra, cada um...
2: É um desenho do André Bier, pegou a prancheta, botou os bonequinhos ali, o João Gabriel defendendo, né, a ideia dele de marcação agora em cima da equipe do Joinville.
3: É isso, a marcação forte, ele reforçando o nome do Fernando, que como a gente tem destacado, é um dos jogadores que tá puxando sempre nesse um contra um, né, contra a defesa do Traipu, e ele destacou, ele é canhoto, vai sempre puxar pra dentro buscando a finalização.
2: E é uma das características da equipe do Joinville. O que tá faltando pro time do Jack Carlos nesse primeiro tempo, por enquanto 2-0 pro Traipu?
4: Tá faltando tranquilidade e tá faltando a intensidade que o Joinville sempre tem. Joinville sempre foi um time que marcou muito em
2: cima.
4: Será
2: que tá pegando a parte física?
4: Pode ser que sim. Pode ser que sim, porque foram alguns jogos em sequência. Então, acredito que o Joinville tem que marcar em cima, como sempre marcou seu adversário, não deixar espaço para eles. E tentar se acalmar. Mas a parte física pode estar pegando sim, tá? Muito quente, vários jogos em dias seguidos... o Traipu descansou ontem, o Traipu jogou ontem contra o Pato.
2: Jogou ontem também, né, mas talvez esteja mais acostumado com essa temperatura, né, 28 graus a temperatura lá na cidade de São João do Jaguaribe, essa semifinal, mas Joinville precisa melhorar, não tá jogando bem. Bola agora do Jacaré, brigou com a marcação por ali, o Thiago faz a defesa, ficou pedindo contato por ali, né, do Jacaré com o Thiago, a arbitragem para agora para atendimento ao goleiro da equipe do Traipu, e a gente para também para dar um recadinho, porque se é esporte, se a Joinville tá na CBN, futsal na CBN, pode ligar que aqui tem jogo!
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2: Boa, boa, boa! Faltando 1:34 para encerrar o jogo. Primeiro tempo, né? O Joinville está perdendo para a equipe do Traipu pelo placar de 2-0. Rômulo e Evandro foram jogadores que marcaram os gols da equipe do Traipu. O Joinville tá ficando pelo caminho, tá perdendo a semifinal. E por enquanto, Traipu e Atlético Piauiense vão fazer a final da Taça Brasil de Clubes. Mas o Joinville tem tempo ainda de buscar, quem sabe, na primeira etapa, descontar o placar. Bola com o Fernando, fez a finta pro lado direito, bateu em cima da marcação. Escanteio para a equipe do Joinville. Mais um, hein? Tá lá caminhando o Pedro Rei pra cobrança, tem Fernando, tem Jacaré, tem Rafael Remy, a bola foi pro Fernando, dominou Fernando, a arbitragem parou. A arbitragem parou, tá marcando ali um bloqueio ilegal do jogador do Joinville, uma falta do Rafael Remy, é a segunda que o Joinville comete nesse primeiro tempo, o João Gabriel.
3: Uma falta em cima do Guegué, né, acabou os dois se colidindo ali mais próximo ao círculo central da quadra nessa cobrança de escanteio. Rafael Remy tentou impedir a movimentação do Guegué na marcação do Fernando. A arbitragem marcou a falta, segunda do Jack, como você destacou. Faltam 1:07 para o fim do primeiro tempo, Isra.
2: Faltando 1:07, a equipe do Traipu tem a quadra defensiva a seu favor agora. Aqui no lado esquerdo, troca passes, tenta se livrar da bola e se livrou. Joinville vai ter mais um ataque nesse primeiro tempo. Bola com o Matheus. Aliás, bola com a equipe do Joinville com o Guilherme aqui na quadra defensiva. Vai ter que trabalhar com o Matheus agora. Trabalha primeiramente com o jogador que é o Xuxa. Xuxa na esquerda agora para Kevin. Kevin vai avançando. Tem o Alves também em quadra. É o Kevin agora com a posse de bola. Abre na esquerda. Trabalha o jogador do Joinville no meio da quadra com o Guilherme. Guilherme recebeu. Ele é o cara do X1 também. Ele é do drible também. Fundo quadra, finalização. A bola tem um desvio por ali. Vai para escanteio. Mais uma chegada do Joinville. Mais uma finalização. O João Gabriel.
3: Chute perigoso do Xuxa por ali, mas com o biquinho, né? A bola que acabou desviando na marcação e quase confunde o goleiro Matheus, que já estava indo na trajetória. Ela vem no contrapé, por pouco o Joinville não desconta no placar.
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2: Contagem regressiva para encerrar a primeira etapa. 2 para o Traipu, 0 para o Joinville. Rômulo e Evandro foram jogadores que marcaram os gols do Traipu. Joinville vai ficando pelo caminho. Bola na ala esquerda com Xuxa. Finalizou. Pegou muito embaixo da bola, subiu demais. Faltando 20 segundos, reta final do jogo. Joinville foi surpreendido logo no início. Sofreu um gol com 3 minutos no cronômetro. Depois sofreu um segundo gol, faltando 8 minutos. E a pressão é muito grande do Jack. Toda a primeira etapa, o Joinville pressionando demais. Mais a equipe do Traipu e o Thiago salvando, a bola passando muito perto do gol, o Joinville com volume de jogo, mas sem efetividade por enquanto. Bola esticada a fundo quadra, faz a proteção, o jogador do Jack, a bola acaba saindo pela linha lateral, é posse de bola para a equipe do Joinville, faltando 16 segundos, vai ter aí a última chance do primeiro tempo, construir a jogada desde a quadra defensiva, não pode dar bobeira, tem que ir para cima, quem sabe agora ir para o intervalo com uma diferença menor no placar, tá perdendo por 2-0, tem toda a segunda etapa para buscar os gols. E o que pode fazer para esfriar a partida, o Traipu está fazendo. Né? O Traipu para, resenha, conversa, está conseguindo controlar muito bem o jogo. Bola para o Guilherme, Guilherme na ala esquerda, agora para a Xuxa. Pede a parceria do Matheus. Vai ter a última chance, time do Joinville. Faltando 10 segundos, capricha, Xuxa. Fundo o quadro, acelerou, vai ter a oportunidade. Trabalhou a equipe do Joinville, deu bobeira por ali. O time do Traipu afasta, a bola acaba saindo pela linha lateral, lateral para a equipe do Joinville, que vai ter agora a última chance. Faltando um segundo. O Joinville vai pegar essa bola, vai chutar em direção ao gol e pode ter a oportunidade, quem sabe, marcar o gol a equipe do Joinville. Pinheiro em quadra. É o homem chuta-chuta da equipe do Joinville. Pega muito bem na bola, né? O Fernando também. São dois bons finalizadores da equipe do Joinville. Tem Fernando e Pinheiro em quadra. O Xuxa já combina com, por ali, ó, com o Fernando, a estratégia da jogada. O Jack vai ter a última chance. Pertinho do gol também tem o Kevin. Autorizado o Xuxa para Fernando. Bateu cruzado, pegou muito mal na bola. Vai encerrar o primeiro tempo. 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
2: Boa, boa, boa. No momento que zera o cronômetro lá no ginásio Júlio Irineu Costa, em São João do Jaguaribe. Final do primeiro tempo, 2-2 para o Traipu, 0 para o Joinville. Rômulo e Evandro, jogadores que marcaram os gols da equipe. O João Gabriel, não vai ser uma segunda etapa fácil, mas o primeiro tempo o Joinville ficou devendo, né, João?
3: É, esse trabalho difícil agora para o Davi Mendonça ajustar o time nesse intervalo de partida. Tem em torno de 10, 15 minutos para tentar trazer o melhor Joinville, né, para a segunda etapa, para essa semifinal, porque agora é vencer, vencer, vencer, né, Israel? Tem que fazer no mínimo os dois gols para levar a partida depois do tempo regulamentar, mas 3 pelo menos para resolver no tempo normal. Acho que o físico está pesando um pouco, campeonato de tiro curto, o Jack, se eu não estou enganado, folgou na terça-feira, né? Folgou na terça-feira, então são quarta, quinta, sexta, sábado, 4 dias consecutivos jogando numa temperatura de 33 graus, é realmente muito difícil, mas tem que colocar o Jack em campo.
2: Tem que jogar mais, né, João Gabriel? O Joinville não jogou bem o primeiro tempo, Carlos, e precisa na segunda etapa fazer algumas mudanças. Deixa aí um destaque pra gente ampliar depois do intervalo, Carlos, mas o que que tu acha que faltou nesse primeiro tempo do Joinville? Tu falou um pouquinho ali sobre o X1, a individualidade, um pouquinho mais, talvez, de intensidade. Foi isso que faltou um pouquinho, Carlos?
4: Faltou, acho que faltou a intensidade do time, de marcar em cima. O primeiro gol do Traipu saiu numa marcação que o goleiro saiu jogando praticamente sozinho até ao meio da quadra, o que não é comum o Jack deixar fazer. O Jack geralmente marca lá em cima do goleiro. Faltou isso, faltou aparecer um pouco mais, acho que Fernando e Pedro Rey, que estão sendo bem marcados, obviamente, mas precisa chamar mais para esse individual. A gente já viu que depois que o Traipu fez o primeiro gol, eles já baixaram a linha, ficaram mais recuados, e isso dificulta o Joinville a chegar no gol adversário, porque o Joinville tem muita jogada de toque de bola, jogada trabalhada, de tabela. Então tem que ir para o 1-2, tem que ir para o X1, tem que tentar o máximo possível pressionar. O Joinville teve chances, o Thiago estava numa noite inspirada também, defendeu algumas bolas. Também contamos com o azar, que o Joinville finalizava, desviava no Joinville e ia para fora. Então é botar a cabeça no lugar. E é apostar mais no X1. O Traipu vai jogar recuado agora, eles vão tentar segurar esse 2-0. Pra eles é um resultado perfeito no primeiro tempo, né? Tu tá ganhando de uma das melhores equipes do futsal brasileiro hoje, de um 2-0, numa semifinal de Taça Brasil, e acostumados a jogar nesse calor também, já que são de Alagoas, então eles têm um pouco mais de costume. Joinville tá passando pelo inverno aqui, então temperaturas mais baixas. E realmente, o que o João falou ali de jogar quarta, quinta, sexta e sábado, eu acho que tá pegando também, porque foram jogos que sempre o Joinville não deixou de ser intenso. Então, é acalmar e tem que cuidar muito para não dar espaço pro Traipu achar mais gols, porque o Traipu tá apostando nessa bola lançada de fundo quadra, então tem que cuidar com isso e talvez pressionar um pouquinho mais ali para roubar a bola e acabar chegando ao empate e tentar a vitória e a virada.
2: Pois é. Carlos Henrique de Souza, comentarista do CBN.
3: E agora fica um questionamento, né? Será que no 17-0 não valia a pena ter tirado um pouco o pé, cadenciado o ritmo?
2: Essa
3: claro que no momento do 17-0, o torcedor não vai pensar nisso.
2: Exato.
3: Mas a partir do momento que o físico aparentemente começa a pesar, esse questionamento vem.
2: A gente tratou muito da seriedade, né, que o time do Joinville teve, né, no jogo, né, nessa fase de classificação. Mas é realmente um time que não jogou com a intensidade que conseguiu atuar nas outras partidas, né? Enfim, vai ter toda a segunda etapa para, quem sabe, né, buscar o resultado. Primeiro o primeiro gol, depois o gol de empate, construir, quem sabe, a virada. Qualidade, trabalho, esse time tem, né? O Carlos estava falando um pouquinho sobre a individualidade, intensidade, o X1. Vamos ver, né, o que o Davi está armando aí no intervalo para recuperar a equipe, mas o fato é que o Joinville realmente não fez uma boa primeira etapa e, por isso, com o mérito, está perdendo aí por enquanto para a equipe do Traipu pelo placar de 2-0. Você participa, tá, gente? Você manda seu recado lá no YouTube da CBN Joinville. Estamos ao vivo lá com imagens da nossa aqui do estúdio da CBN e, claro, né, com a sua participação muito importante. Você pode também mandar o seu recado no nosso WhatsApp, o 99972-3493. Nós estamos ao vivo, gente, desde a 1 da tarde, com Enquanto a Bola no Hall do Campo. E agora a gente está falando também de futsal, falando também de quadra. Vamos a um rápido intervalo e já voltamos, porque se é esporte e se é Joinville, tá na CBN. Já voltamos!
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2: Boa, boa, boa! Agora são 8 horas e 23 minutos, 8h23, você acompanhando as emoções do futsal na CBN Joinville, nesse início de segundo tempo, hein? Vai começar a segunda etapa no momento em que apita o árbitro!
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2: 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Começa a segunda etapa de, por enquanto, 2 para o Traipu, 0 para a equipe do Joinville. Derrota do Jack pelo placar de 2-0 no primeiro tempo. E já começou a segunda etapa. Já o João Gabriel vai confirmar os atletas que estão em quadra com a camisa do Joinville. Quem é que está na quadra ali, o João Gabriel?
3: Começou a segunda etapa com Luizinho, Dieguinho, Pinheiro e também Gui. Um quarteto um pouco mais... rápido e mais de drible, voltado para o time do Joinville, para o Davi Mendonça tentar, né, descontar já nos primeiros segundos, primeiros minutos, o placar, que o resultado não é bom, Israel.
2: É, o resultado não é bom para a equipe do Joinville, e nesse momento o Jack, né, com um quarteto, ô Carlos, que tu falou um pouquinho no nosso intervalo, né, um ataque, um time mais móvel, mais rápido, do drible, né, Carlos?
4: É, um time bem jovem, um time com bastante qualidade no X1, no drible individual, na puxada para o meio para bater. Eu acho que esse é o caminho e é tentar buscar logo esse gol aí.
2: Posse de bola para a equipe do Traipu, que tem a iniciativa no segundo tempo. O Jack vai ter que ter espaço, vai ter que atacar, vai ter que fazer diferente na segunda etapa para buscar esse resultado. Perde por 2-0. Rômulo e Evandro foram jogadores que marcaram os gols da equipe do Traipu. Mandar um abraço aqui para o Wilson. Tá aqui, ó, um caminhão de gols em cima de times amadores e outro punhado no Minas ruim. Daí pega um time mais ou menos que tá só na sorte e nada acontece. Tá na bronca por aqui. Ai. O Wilson. Se abrir a porteira cedo no segundo tempo, vai passar uma boiada. Ele tá confiante que o Joinville, marcando o primeiro gol, o Joinville pode empilhar um monte de gols aí e conseguir a vitória. E foi assim nos outros jogos também, né, João Gabriel?
3: É isso, a partir do momento que a bola entra, parece que o caminho fica um pouco mais fácil, né, de ser encontrado. Joinville tentando uma boa finalização com o Guilherme ali, até pediu um desvio do goleiro Thiago, a arbitragem não deu, tentando o ângulo direito do goleiro do time do Traipu. 18:52 para serem jogados ainda na partida, Israel, 2-0 para o time do Traipu.
2: 2-0 para o Traipu, Joinville está ficando pelo caminho. Por enquanto, o Traipu e Atlético Piauiense, a decisão da Taça Brasil de Clubes. E o Traipu vem agora na ala direita, inversão de jogo, agora o Joinville vai se fechando em profundidade, passa por todo mundo, é posse de bola para a equipe do Joinville. 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
2: O Joinville tem pressa, posse de bola com o Gui na ala direita, bateu em cima da marcação, mas a bola volta no pé do Gui e acaba saindo. Posse de bola para a equipe do Traipu. Traipu tem posse de bola agora no lado esquerdo. Ele abre na direita, vai invertendo no fundo quadra. O Joinville vai se fechando. Dá por ali o Guegué. Guegué deu passe mais no fundo quadra. Caiu. Dois jogadores caíram no Joinville. Um também da equipe do Traipu. Pinheiro na trombada ali com camiseta número 33. O Evandro, aliás, o Rômulo. E aí um chamando o outro para o confronto. E aí tudo certo, né? Acho que a arbitragem foi ali, conversou com os atletas, mas teve um clima ali um pouco mais tenso e entre segue, os dois atletas, né, João Gabriel?
3: E segue, o Rômulo ainda está rasgando elogios ali para o Pinheiro por conta desse encontro no Círculo Central. A arbitragem nada marcou, mas fica aí um confronto para a gente trazer mais detalhes e prestar atenção também até o final da partida.
2: A gente lembra, né, que o Joinville eliminou, né, o Traipu na semifinal da Copa do Brasil. O Joinville venceu os dois jogos da equipe de Alagoas e conseguiu a vaga na decisão. Lá vem o Jack avançando com o Dieguinho, tabela muito bem feita, finalização em cima da marcação. E agora um jogador do Traipu foi atingido por ali com a bola no rosto na finalização, se eu não me engano, o João Gabriel, do Dieguinho, né?
3: Finalização do Dieguinho, a bola ia praticamente gol certo, tá, Israel? Porque o goleiro Thiago já tinha ficado para trás, né, nessa triangulação do time do Joinville. A bola achou o Dieguinho sozinho, próximo à entrada da área. O Dieguinho finalizou. Nossa. E o marcador se jogou na bola para evitar então esse gol que seria certo. A bola acabou atingindo a cabeça, se eu não estou enganado, é do Guegué por ali.
2: Meu
3: o camiseta
2: Deus,
3: número
2: 8
3: do time do Traipu. Não, é o 45, tá? Tiaguinho que acabou se jogando ali na bola para evitar esse gol do Dieguinho. Ela acabou batendo no rosto do jogador do time do Traipu. Ainda sobrou pro Guilherme, que tentou a finalização, desviou na marcação, escanteio pro time.
2: Tu já levou uma bolada assim na cara, ô João Gabriel?
3: Essa é pra pagar, né?
2: Ele caiu ali e assim, não foi nem cera do atleta, né?
3: Não foi. Foi uma porrada, até tá sendo atendido e retirado ali da quadra para receber um atendimento um pouco mais detalhado e especial, porque é realmente muito forte e preocupação com bola e concussão é sempre muito grande no futebol e no futsal. Né?
2: Saiu de quadra, portanto, né, o Thiaguinho para atendimento, jogador da equipe do Traipu, já foi substituído, a posse de bola voltou para a equipe do Joinville, faltando 17 minutos para encerrar o jogo. 2-0 para o Traipu, o Jack está perdendo. Está ficando pelo caminho na Taça Brasil de Futsal, mas tem tempo ainda. Guilherme agora tocou para Luizinho. Luizinho no fundo quadra, vai acelerando o Joinville. Tem o Matheus no lado direito, já que vai jogar com um jogador a mais lá na quadra ofensiva. Não é um goleiro linha, mas é o Matheus que ajuda e ajuda muito na construção de jogo. Dieguinho, fundo quadra para o Guilherme, bateu cruzado. Thiago se antecipou ali ao Luizinho, salvou a equipe do Traipu. O Joinville que nesse segundo tempo está tendo a posse de bola igual ao primeiro tempo, mas por enquanto sem grandes finalizações. Quem sabe agora, bola na ala esquerda para o jogador que é o Luizinho. O Luizinho faz a finta, ele tem a marcação em cima dele, ele vai pedindo a movimentação dos companheiros. Chegou na ala direita, a finalização cruzada, fácil no centro do gol para o Thiago fazer mais uma defesa tranquila por ali, o João Gabriel.
3: O Joinville está tentando, né? Consegue um pouco mais de espaço nessa segunda etapa.
2: Quem sabe agora com o Guilherme, recebeu, puxou para o meio, finalização para fora! E veio de novo o Joinville. Guilherme, João Gabriel.
3: É isso, o Joinville está conseguindo mais espaços nessa segunda etapa, mas não está sendo efetivo em frente ao gol, né? Cara a cara com o goleiro Thiago. Agora mais uma jogada no X1 ali pelo Guilherme, puxando para a perna esquerda, tentando a finalização no canto inferior do goleiro, ela acabou passando ao lado do gol, segue 2-0, Israel.
2: Segue 2-0, Pedro Rey na ala esquerda para Rafael Remy, o Joinville vai avançando, puxou para o meio, tocou agora para Pedro Rey na direita, grande bola para o Guilherme, pode ser agora o primeiro gol do Joinville, ele fez a finta, tentou no fundo, quadra em cima da marcação, a bola acaba saindo pela linha lateral, posse de bola para a equipe do Joinville. Ô, Carlos, rapidamente aqui, o Joinville voltou para o segundo tempo da mesma forma do primeiro tempo, pressionando, sentiu algo diferente já no time do Joinville, ou Carlos?
4: Senti. Esse é o Joinville que a gente está acostumado. Marcando pressão, saindo em cima, levando perigo para o adversário. Eu acho que se continuar nesse ritmo, logo a gente consegue fazer o primeiro gol e depois ter tranquilidade para o empate.
2: Quem sabe, hein? O Joinville está perdendo por 2-0, está ficando pelo caminho. Por enquanto, a final da Taça Brasil de Clubes entre Traipu e Atlético Piauiense, que hoje, um pouquinho mais cedo, gente, venceu a CBF pelo placar de 4-2. O Joinville que liderou, né, o seu grupo na primeira fase da Taça Brasil, né, com uma campanha praticamente irretocável, né, foram 4 vitórias, né, 4 goleadas, sofreu apenas um gol, que foi ontem, né, para a equipe do Minas, e hoje o Joinville está sendo surpreendido pelo time do Traipu pelo placar de 2-0. E o Traipu vem no contra-ataque, pode pintar o terceiro, bateu cruzado para fora! Pra fora, um contra-ataque rápido. E pode ser fatal, um contra-ataque desse pode tirar o Joinville do jogo. Quem tava por ali era o Léo Café, o João Gabriel.
3: Léo Café ficando praticamente cara a cara com o goleiro Matheus. Tentou a finalização forte, né, buscando o canto esquerdo do goleiro tricolor. O que ele não percebeu foi a movimentação sozinha do Evandro entrando com muita liberdade dentro da área. Se ele consegue o passe ao invés da finalização, o gol era certo. O Joinville escapa de um 3-0, Israel.
2: Faltando 14:53, reta final do jogo não, né? Mas temos ainda já a metade do primeiro tempo, do segundo tempo indo embora. E é um Joinville bastante pressionado, jogando praticamente o tempo todo na quadra ofensiva, dando espaço também para os contra-ataques da equipe do Traipu. Fundo quadra, jogadaça, Fernando bateu em cima da linha, corta por ali! Em cima da linha, e eu tô achando que foi o próprio jogador do Joinville que cortou a oportunidade com o Fernando. Ah, o Joinville vem de novo, um ataque agora com o Rafael Remy, tentou fazer o drible ali, a bola acabou saindo, e agora o lance vai ser aqui, ó, colocado. Ih, a bola ficou em cima da linha. Impressionante, hein? Impressionante. Primeiro o goleirão Thiago e depois o Rafael Remy. Ô, João Gabriel.
3: É a finalização do Fernando, parece, né? No primeiro momento a gente pareceu que o goleiro Thiago tinha sido vencido, mas ele consegue defender com a perna esquerda. A bola já tinha saído da direção do gol, acabou batendo também no Rafael Remy, e ao invés de fazer o movimento pra dentro das traves, ela faz o movimento contrário, afastando a bola. Grande oportunidade desperdiçada pelo Joinville. Segue 2-0, faltando 14 minutos pro fim da partida.
2: Segue 2-0, mas é um Joinville pressionando muito Traipu. Informação na Central CBN dos Esportes com ele, Cauã Pereira. Começou aonde, Cauã?
6: Lá no Nilton Santos, Botafogo e Bragantino começaram um minuto do primeiro tempo, e Palmeiras e São Paulo se encerrou com 2-0 para o Palmeiras.
2: É, o Verde vencendo o clássico lá em São Paulo, 2-0 para o Palmeiras. Campeonato Brasileiro da Série A, você não perde nada aqui na CBN Joinville. E hoje, inclusive, né, você estava acompanhando Jack em campo pela Copa Santa Catarina. Infelizmente, derrota do tricolor para a equipe do Ercílio Luz pelo placar de 3-1. E agora você está acompanhando mais uma derrota. Eu não sei, acho que o problema sou eu, cara. O Jack Futsal ganhou de todo mundo essa semana. Goleou todo mundo. Aí hoje eu tô narrando o jogo do futsal. Volta a JD Champs. Está na estrada, é o JD Champs. Chega logo aí pra assumir o controle, pra ver se o Jack vira, porque eu tô achando que sou eu o problema. Caiu, hein? Caiu o jogador por ali, o camiseta número 33 da equipe do...
3: O Rômulo.
2: O Rômulo, autor do primeiro gol, né? Tá sentindo por ali, ô João Gabriel.
3: É, sentindo, levou as mãos à coxa esquerda por ali, talvez um contato que teve com o jogador do Jack, essas trombadas de jogo, né, a arbitragem não marcou falta, ele tá sentindo, dialogando com o Xuxa ali, que tá pedindo para ele sair de quadra, pro jogo andar, ser atendido, a arbitragem pediu para que ele saísse, né, sendo atendido ali pelo fisioterapeuta da equipe do Traipu, Xuxa conversando também com a arbitragem, reclamando de uma certa segurada a mais no cronômetro de jogo, Traipu levando a partida de um jeito mais arrastado, Israel, mas sem arrastar demais, digamos assim. Sabendo jogar.
2: E até aproveitar, João, esse teu gancho aí pra falar com o Carlos. Ô, Carlos, Joinville, a gente fala muito do Joinville, né, que não tá fazendo uma grande partida. O que o Traipu colocou, né, de estratégia tá funcionando 100%, né, ô Carlos?
4: Sim, eles conseguiram e estão seguindo a estratégia deles à risca e tá dando certo, e muito certo pra eles. Né?
2: É, tá muito bem defensivamente, Thiago pegando tudo. ataques, né? E o time, quando tem oportunidade, consegue também sair no contra-ataque. Como agora, ó. Contra-ataque do Traipu. Pode pintar mais um gol, bateu de perna direita. Golaço! Gol do Traipu! Terceiro gol do Traipu, Léo Café. O capitão Léo Café amplia a vantagem num contra-ataque. Olha, espetacular do Traipu, amplia o placar 3-0 contra o Joinville. O Joinville está sendo amassado pelo Traipu, não conseguiu aproveitar as oportunidades e o time de Alagoas, do estado de Alagoas, está conseguindo ampliar a vantagem. Um golaço do Léo Café, uma porrada. E aí, o João Gabriel com o replay consegue visualizar, né? Tem um desvio que mata o goleirão da equipe do Joinville, o goleiro Matheus, um desvio sutil, que aí tira o Matheus da jogada. 3 para o Traipu, 0 para o Joinville, João.
3: É isso, ela desvia do Pedro Rei, né? Que numa tentativa de carrinho para impedir que a bola chegasse ao gol do Joinville, acaba matando o goleiro Matheus, digamos assim. Um contra-ataque puxado pelo capitão Léo Café na ala esquerda, terminou na ala direita, com a finalização também com a perna direita, vencendo então o Matheus, 3-0 para o Traipu. É metade da segunda etapa indo embora, Israel, faltando 12 minutos e 40 segundos para o fim da partida. Alô, Joinville, precisa acordar.
2: Precisa acordar, precisa de uma remontada tricolor nesse segundo tempo. 3-0 para o Traipu, resultado impressionante. O Joinville não está conseguindo marcar os gols. Finalização do Kevin agora em cima da marcação, a bola acaba saindo. Tiro de reposição para o Joinville no lado esquerdo agora, tira esquinado para o tricolor para quem sabe começar uma reação. Perde o jogo, é um Joinville irreconhecível em relação ao Jack, que já tinha atuado nessa Taça Brasil. Não está conseguindo jogar. O desvio de cabeça do Henrique. De cabeça, Henrique! De cabeça, Henrique! Gol! Boa, boa, boa, Henrique! Comemora, torcedor tricolor! Na bola parada, hein? Na bola parada, no escanteio, Henrique se antecipou à marcação. E o Joinville marca o primeiro gol dele no jogo. Tenta uma reação rapidamente no gatilho. O Joinville consegue com o Henrique de cabeça, marcando o primeiro gol dele na Taça Brasil. Importantíssimo, o experiente Henrique de cabeça. O Joinville desconta e consegue agora diminuir a vantagem grande da equipe do Traipu. 3 para o Traipu, 1 para o Joinville. Henrique, o cara que tá no jogo, tá atento, não se entrega, o Joinville consegue descontar, o João Gabriel.
3: Desconta num momento importante, né? Assim que levou o terceiro, não deixa então que o time de André Bié se alargue ainda mais no placar, se sinta mais confortável. Não foi nem um gol de pivô isso aí, tá? Gol de centroavante, uma cobrança de escanteio, Henrique bem posicionado, desvia de cabeça, Thiago tenta ainda colocar a bola em jogo, deixar a bola em jogo, deixar o placar zerado pro time do Joinville, é vencido 3-1, faltando 12 minutos para o fim da partida. Israel, Joinville parece que acordando com a partida.
2: É, tem muito tempo ainda no cronômetro. O Henrique marca um gol importantíssimo para ele, o primeiro dele na Taça Brasil de Futsal. E esse gol, né, do Henrique, é um gol de cabeça, numa bola parada. O Joinville já tem mais uma bola parada agora. E um detalhe importante aqui, ó, o Carlos, é que o Traipu já cometeu 3 faltas. Daqui a pouquinho o Carlos fala, porque o Joinville pode, quem sabe, agora marcar o segundo gol. Vai ter bola parada a equipe do Joinville. Movimentação por ali dos jogadores do Jack. Tem Xuxa na cobrança, autorizado. Xuxa deixou agora para Pinheiro. Ele pega bem na bola, foi para a bola. Pinheiro bateu, defendeu, voltou de cabeça. A bola vai para fora.
3: Isso.
2: Chegada boa do João Gabriel. Que porrada do jogador chamado Pinheiro, hein?
3: Porrada do Pinheiro conseguindo vencer a barreira, né? O Thiago precisando fazer novamente uma grande defesa por ali. No rebote, o Fernando tentou cabecear novamente para vencer o goleiro, a bola acaba subindo, e é interessante a gente observar o quanto que o Traipu vai sentir esse gol do Joinville, né? Porque o segundo tempo sendo bastante pressionado o time de André Bié, e agora parece que dá uma sentida o time do Traipu.
2: É, parece que sentiu o Traipu, o gol do Joinville, né? Um baque muito rápido, né? O Joinville conseguiu descontar, tá 3-1. Mas a vantagem ainda é grande. Ô Carlos, Joinville conseguiu marcar um gol, mas tá em cima de novo para buscar o segundo já.
4: Não, um gol muito importante do Henrique. É, logo em seguida de tomar o terceiro, então não deixou o gol abalar e agora o time tá indo para cima e o Traipu vai ter que segurar, porque esse time tá indo e vai metralhar agora o goleiro Thiago em busca desse empate aí.
2: É, e já está metralhando, né? Tem mais uma posse de bola com o Henrique, autorizado pela arbitragem para uma reposição lateral. Ele fez a finta, foi desarmado. A bola contra-ataque agora para a equipe do Traipu. E acabou cometendo a falta o jogador do Joinville e levou o cartão amarelo. Recebeu o cartão amarelo do jogador do Joinville. Ô, João Gabriel, tô achando que é o Alves, tá? Que chegou atrasado por ali. Já a gente vai ter a confirmação na imagem. E o jogador do Traipu cai no, na quadra para dar aquela valorizada que a gente citou há pouco, né, João?
3: É, e é isso que reclama o Kevin ali com a arbitragem. Até tenta levantar o Rômulo por ali, o camiseta número
2: 33, né? E é de novo o Rômulo,
3: né? Que já tinha se envolvido naquele lance com o Xuxa ali, um pouco mais acentuado. Confirmado o cartão amarelo, então, pro Alves, camiseta número 5 do time do Joinville. Rômulo tentando dar uma esfriada na partida, também sentindo esse bom momento da equipe do Davi Mendonça.
2: Faltando 11 e 19, tem muito tempo o time do Joinville para buscar esse resultado, né, Carlos? Tem que tentar acelerar um pouquinho mais o jogo e chutar mais pro gol, Carlos.
4: Sim, 11 minutos no futsal é muito tempo ainda. Mas é fazer isso, é marcar essa pressão em cima, aproveitar esse momento de nervosismo do Traipu, que já está com 3 faltas, então talvez fazer eles estourarem as faltas logo para a gente conseguir ter um tiro livre, mas o Jack precisa acelerar porque metade do segundo tempo já foi, né?
2: É, praticamente a metade do segundo tempo já foi. Joinville vai ter aí um pouco mais de 11 minutos no cronômetro para, quem sabe, buscar essa reação que seria histórica, né? O Joinville estava perdendo por 3-0, o Henrique acabou descontando, né? Fez um gol agora de cabeça, mas o Joinville está em cima com um jogador que é o Kevin. Kevin dominou no centro da quadra, abre na direita agora para o Gui. Gui também puxa para o meio da quadra, abre na esquerda para Alves. Alves fez a fita na marcação, boa bola para o Henrique. Henrique para Guilherme, bateu Guilherme, pegou muito embaixo na bola, subiu demais. 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
2: Boa, boa, boa! Posse de bola da equipe do Joinville. Tá por ali Pedro Rei. Pedro Rei agora no fundo do quadra, encostou por ali para Fernando. Fernando mais atrás agora para o jogador que é o Luizinho. Luizinho para Pinheiro. Pinheiro para Pedro Rei de primeira. Tentou o passe em profundidade. Já consegue visualizar, né, Carlos? Trocas dentro do quarteto, né? Agora a gente vê, né, o Pinheiro e o Luizinho junto com o Pedro Rei, com o Fernando. O Davi começa a mexer na equipe, né? Até dentro dos quartetos.
4: É, quartetos diferentes, né, do que são os habituais quartetos do Joinville, para tentar surpreender o adversário de alguma outra forma. E o time tá pressionando, tá botando pressão, tá chegando bem. Vai daí, Isra.
2: E vem de novo, ó. Passe cruzado no centro da área, por ali conseguiu afastar a defesa da equipe do Traipu. Faltando agora um pouco mais de 10 minutos e 5 segundos. Vai agora para a última metade. Posse de bola do Joinville com o jogador que é o Luizinho. Abre na esquerda para Pedro Rei. Pedro Rei inverteu para Fernando. Ele pega bem na bola. Vai para cima, Fernando. Fernando balançou em cima da marcação. Foi muito bem agora desarmado. Voltou para o Joinville agora com o Luizinho. Bateu o Luizinho! Bate Luizinho, tem um desvio. Pede escanteio, o jogador do Joinville ganha o escanteio. Mas o camiseta número 8, o João Gabriel Guegué, tá dando aquele migué.
3: Foi uma cera absurda do Guegué agora, né? Pedindo uma dor ali na panturrilha, talvez por conta desse desvio da porrada do Luizinho. Assim que ele viu que a arbitragem não foi na dele, ele se levantou no exato momento. Pressiona o Joinville.
2: E vem de novo a finalização do Fernando. Pegou de primeira o Fernando, aquela bola já que o Joinville, né, tem como característica, né? A bola fundo quadra pro Fernando, mas a bola acabou subindo demais. O Traipu vai tentar agora ficar com a posse de bola, arrancou fundo quadra. Não pode deixar, Joinville! Adiantou demais, pediu falta. Pediu falta, falta marcada, é a quarta cometida pelo Traipu. E subiu um cartão amarelo. O João Gabriel, ele não perdeu a viagem, hein?
3: Guegué acabou antecipando demais nessa puxada do contra-ataque, né? Acabou ficando no 1-1 ali com o jogador do Joinville. Já na linha de defesa, era a única linha defensiva antes de chegar no Matheus. No que ele adiantou demais, o Pinheiro acabou ganhando espaço, ele tentou um carrinho para recuperar. Acabou acertando somente as pernas do jogador do Joinville. Sobe o cartão amarelo para camisa número 8 do Traipu. Segue 3-1, quarta falta do time do Traipu.
2: É, tá por aí, cometeu a falta o jogador Traipu. É a quarta falta, Joinville já cometeu 2 também. Mas pro cenário pro Joinville tá bom nesse momento, né? O Joinville tá pressionando, o Traipu tá pendurando, tá quase pendurado em faltas. O Jack tem que aproveitar esse momento, ir para cima. Bola com o Fernando. Fernando mais atrás para Pedro Rei. Joinville vai começar a construir o jogo também com o seu goleiro. que é o Matheus. Abre na esquerda para Pedro Rei, ele acelera. Boa bola para Fernando, não dá tempo pro time adversário pensar. Tentou o passe para o Pedro Rei, foi desviado. Volta pro Joinville com o Pedro Rei. Pedro Rei voltou agora para Fernando, vai para cima Joinville. Pinheiro recebeu na ala esquerda. Pinheiro pega bem na bola, hein? Se puxar pro meio e finalizar, pode levar perigo. Pinheiro recebeu, puxou pro meio, finalização em cima da marcação. A ideia foi essa justamente, né? Finalizar com a perna direita, bateu em cima do camiseta número 33, que está se entregando muito no jogo, que é o Rômulo. Lateral para a equipe do Joinville, também na quadra ofensiva. Vai vir mais uma finalização em direção ao gol do Thiago. Bola para Luizinho, Luizinho para Fernando. O Thiago em dois tempos faz a defesa, João Gabriel.
3: Tentando bastante o Luizinho, né? Sempre puxando para dentro, finalização com a perna canhota por ali. Thiago num jogo muito bom, garantindo muita segurança, né? E garantindo esse placar de 3-1 no momento, até o momento para o Traipu.
2: Tentou por ali o Léo Café, brigou com a marcação, dividida agora do Matheus. Consegue afastar o Matheus com um guegué, aposta e bola para a equipe do Joinville. 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
2: E agora um lance muito, chamou a atenção, o Joinville veio pro contra-ataque rápido para ele, o Léo Café certeiro no desarme, meu João Gabriel.
3: Tem aquela música, né? Café não costuma falhar, né?
2: É? Canta aí.
3: Mas café eu vou, café não costuma falhar. Só uma mudança na letra aqui, mas tá, acho bom, que se encaixa no cenário.
2: João Gabriel, João Gabriel tá com a gente aqui também na CBN Joinville. Quem sabe agora o Joinville pode buscar o segundo gol, hein? Com o Léo Café atuando muito bem lá na equipe do Traipu. Capitão Léo Café. Posse de bola para a equipe de Joinville agora com o Matheus. Abre na direita, grande bola, acelerou com o Fernando, puxou para o meio, finalização. Thiago faz a defesa. Impressionante o Thiago. E contra-ataque do Traipu. Matheus está no gol ainda, faz a defesa, Matheus. Que perigo, hein? Contra-ataque do Traipu, perigoso. O Joinville vem agora com o Matheus. Matheus na esquerda agora com um jogador que é Thiaguinho. Fundo, quadra, grande bola. Tentou o passe rasteiro por ali, o Xuxa. O Joinville vai empilhando oportunidades e o Thiago salvando a equipe do Traipu, né, João Gabriel? E mais uma defesa dele.
3: Acho que é o nome do jogo até o momento, né, Israel? Porque se não fosse o Thiago, grandes defesas na segunda etapa, também no primeiro tempo, e defesas consecutivas, né, às vezes no mesmo lance, fazendo mais de uma, o Jack estaria em vantagem nesse placar, garantindo, digamos assim, essa vantagem até o momento do time do Traipu.
2: Traipu 3-1, vence o jogo, o Jack tenta a remobilização, tenta buscar o resultado, mas quem tem a posse de bola é o time do Traipu. Lançamento em profundidade, Joinville deu bobeira, tá pintando o gol, Matheus, salvo o Joinville! E contra-ataque do Jack agora com Pedro Rei, tentou o passe, foi desarmado. Contra-ataque da equipe do Traipu, chega na cobertura bem demais agora, o jogador do Joinville evita o contra-ataque do Traipu e tem um jogador do Jack caído na quadra, é o goleiro Matheus com a mão no tornozelo esquerdo, o João Gabriel.
3: É isso, mão ali no tornozelo, no pé esquerdo por ali, não sei se foi um encontrão por conta dessa defesa no mano a mano com o Everton José, uma falha gigantesca na marcação ali do Fernando, né? O Everton conseguiu girar pra cima dele, no que o Matheus faz a defesa, o pé acaba trancando um pouco na quadra.
2: Eu acho que ele vai
3: pedindo um atendimento por ali, sentindo poucas dores, né? A equipe médica do Joinville não entrou na quadra para prestar esse atendimento. Vai voltando o goleiro Matheus, reta final de jogo, ninguém quer ficar de fora.
2: Ô Carlos, o drama começa a aumentar e ficar perigoso demais pro Joinville, 3-1 Traipu, faltando 7:37, Carlos.
4: Agora o coração começa a bater um pouco mais acelerado, começa a dar aquele medo, o relógio começa a correr de uma forma absurda e pro Traipu tá passando devagar, mas pro Jack tá passando... A cada minuto parece 10 segundos.
2: E agora o técnico do Joinville pediu tempo técnico. Parou o jogo ali o Davi Mendonça. Vamos ver se a gente consegue ouvir o Davi Mendonça. O técnico do Joinville, para a gente, quem sabe, aí ouvir o treinador do Jack falando um pouquinho sobre a sua estratégia para a sequência do jogo. O Davi Mendonça vai falar, né? O técnico do Jack tá com a prancheta na mão ali. Vamos ouvir o Davi aqui no tempo técnico.
7: Vem cá! Vem cá! Senhores, presta atenção, vem cá, olha pra mim todo mundo, eu preciso que vocês estejam. Primeiro, vai dar certo. Já falei isso pra vocês algumas vezes. Vamos entender o jogo. O quarteto de vocês vai jogar com muita coragem, verticalizando o jogo. eles estão com quatro faltas. Eu quero drible o tempo inteiro. É drible e passo para frente, ok? Conseguimos laterais ofensivos. Vocês só saem lateral ofensivo, ok? Conseguimos laterais ofensivos, vai entrar o Fê, o Matheus e a gente vai fazer o carrossel. Que esses caras aqui, ó, presta atenção, Fê. Eu preciso que o Matheus fique aqui. Matheus, cadê você? Para que quando essa bola entre no Fê, ele tenha o passe do Pedro e essa bola para dois. Para que dois invada e ache o fundo. Deu para entender, Fê? E você ataca por dentro do corredor.
2: Tá aí, portanto, o tempo técnico do Davi Mendonça, olha, orientando seus jogadores para seguir o jogo e, claro, tentar bastante os dribles, né? Ficou muito claro isso. E a primeira finalização de Joinville é, de novo, com o Dieguinho. A bola acabou saindo pela linha de fundo, não. É reposição para a equipe do Traipu. Carlos, pedido aí.
3: Escanteio? Escanteio, só vai fazer uma troca no quarteto ali, time de Joinville.
2: Ah, vai fazer uma troca no quarteto, mas ficou muito claro. Daqui a pouquinho o Carlos fala, vamos ver se lança primeiro aqui, mas já ficou muito claro, né, que o Davi Mendonça quer o drible, quer o X1, quer forçar aí a equipe do Traipu a cometer as faltas. Poste de bola do Tricolor, Rafael Remy está colocado para cobrança, tem Pedro Rei, tem Fernando e também tem o Xuxa. Bola para Pedro Rei, faltando 7:16, agora sim o Joinville com o Matheus também na quadra ofensiva. Vai trocando passes, é o Tricolor em busca da reação, tá perdendo o jogo, Rafael Remy chutou, cruzado em cima da marcação. A bola sai pela linha de fundo, pressão do Tricolor, vai ter mais uma oportunidade, o torcedor manda a sua energia positiva. Joinville está buscando uma recuperação no jogo, uma remontada, bola para Xuxa, Xuxa na direita para o jogador que é Matheus, Matheus agora para Pedro Rei abre na esquerda para Rafael Remy para Matheus, abre na direita para Fernando, oportunidade Tricolor agora para Matheus, abre na esquerda para Xuxa, vai finalizar, não, prefere voltar para Fernando, Fernando abre na esquerda agora para Rafael Remy recebeu de novo, vai trocando passe o Tricolor, bola na esquerda para Pedro Rei voltou para Matheus, troca de passes da equipe do Joinville, acelerou agora, adiantou demais por ali o jogador do Joinville, que era o Pedro Rei, a bola acaba saindo pela linha de fundo. 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
2: E o Joinville tá perdendo o jogo pelo placar de 3-1 para o Traipu. E agora um lance também do Traipu no contra-ataque. O Matheus salvando a equipe do Joinville. Carlos, o pedido do Davi há pouco ali de acelerar um pouquinho o jogo, né? Na individualidade e no drible. Que tá faltando pro Joinville no jogo, né?
4: Exatamente. Para aproveitar essas quatro faltas que o Traipu tem, conseguir uma quinta falta para deixar eles pendurados. E também acreditando na individualidade e no potencial dos seus atletas, né? Que é um time muito bom.
2: Quem sabe agora a bola foi recuada, recebeu por ali Henrique, vai finalizar Henrique, bateu! Gol! Boa, boa, boa, Henrique! Olha, o homem não tinha marcado o gol ainda na Taça Brasil e hoje ele começa a reconstrução tricolor. Ele marca o segundo dele no jogo, o segundo do Joinville. Henrique! O Joinville é pressão, o Joinville é para quem realmente acredita e acredita na força dessa camisa. Olha, o Joinville tá no jogo, hein? Tá mais vivo do que nunca! Henrique! Marca o segundo gol do Joinville, uma pancada no centro do gol! O Jack amplia, aliás, o Joinville diminui a diferença da equipe do Traipu, agora 3 para o Traipu, 2 para o Joinville. Henrique, uma pancada, uma porrada, André Bier na bronca, pediu o tempo técnico, quer dizer que o Joinville tá muito vivo no jogo, João Gabriel.
3: Vai se criando um clima nesses 6 minutos finais, Israel, um mérito também, não só do Henrique por conta da finalização, né, uma porrada no canto superior do gol, vencendo o goleiro Thiago, que tá muito bem na partida, mas também do Jacaré, que faz um excelente pivô, consegue vencer a marcação do Guegué, deixa a bola parada, oferecida, Henrique só precisa chegar finalizando com muita força, cara a cara com o goleiro, acaba fazendo o gol diminuindo.
2: E lá vem o Traipu agora com a resposta pelo lado esquerdo, a finalização de perna esquerda, a bola tá entrando no canto, golaço! Gol do Traipu! Um balde de água fria no elenco, no time, na torcida do Joinville. Um banho de água fria no torcedor do Joinville. O Joinville estava na recuperação. E agora o camiseta número 45 do Traipu, Thiaguinho. Fez uma grande jogada lá pelo lado esquerdo. E aí o Matheus foi batido, hein? Matheus foi batido, a finalização certeira do Thiaguinho. Não fechou bem o ângulo. E o Traipu, hein? Chega ao quarto, um banho de água gelada, congelada na cabeça do Joinville. O João Gabriel, que banho de água fria no tricolor, o quarto gol do Traipu, 4-2, tá lá dentro o gol dele, Thiaguinho.
3: Jack indo do céu ao inferno agora, né, Israel, comemorando muito essa aproximação do placar, agora um balde de água fria, como você destacou. Se o Guegué foi mal na marcação contra o Jacaré, foi muito bom agora, bem agora no pivô, consegue deixar a bola com o Thiaguinho, que na ala vence na velocidade, consegue vencer também o goleiro Matheus, faz o 4-2, faltando 5 minutos pro final da partida.
2: Faltando 5 minutos, Joinville tinha acabado de marcar um gol importantíssimo com o Henrique e agora o Jamiri sofre o gol e tenta chegar no terceiro. Bola para Fernando, fez a finta, caiu, pediu falta, a arbitragem mandou seguir. Já que agora tem que cuidar, né? Porque o goleiro tá muito adiantado, não pode dar bobeira. Bola fundo quadra pro Fernando, tentou a finta, foi desarmado. O jogo tá lá e cá, tá emocionante o jogo. A verdade, tá um grande jogo, né? Tá um grande jogo. O Joinville tá tentando, e o Traipu tá sendo guerreiro demais. Faltando 4:44 para encerrar o jogo. Posse de bola para a equipe do Joinville. Reta final da partida. O Jack está perdendo o jogo pelo placar de 4-2. Estava 3-0 para o Traipu. Joinville foi buscar dois gols com dois gols do Henrique. O Traipu foi lá e marcou o quarto gol, acabou de fazer. O Joinville sobrou, agora pode pintar o gol. Sobrou, Pedro Rei bateu de perna direita para fora! Para fora, perdeu Pedro Rei! Perde o gol, Pedro. O João Gabriel, gol que geralmente o Pedro Rei não perde, hein?
3: É, o André Bier ficou na bronca com a marcação ali do Traipu, porque sobrou sozinho, né? Bola oferecida pro Pedro Rei. Ele tentou a finalização buscando o ângulo esquerdo do goleiro Thiago. Acabou pegando mal na bola, ela passou ao lado do goleiro. 4-2, faltando 4 minutos e 40 segundos, Israel. Jogo tenso.
2: Ô, Carlos, que jogão de bola, mas o Joinville levou um balde de água fria na cabeça depois de ter feito o segundo, né?
4: É, um jogão, eu até ia comentar, de falar como que o Traipu vai reagir a esse gol, né? De estar com uma vantagem de 3-0, depois 3-2, e logo na sequência já jogaram uma geleira na cabeça do Jack, fazendo esse quarto gol, mas o Joinville tá indo atrás e acho que vai ter... Tem tempo ainda para conseguir empatar esse jogo ainda.
2: É, tem tempo e o Joinville tem qualidade. Matheus adiantou demais, foi desarmado. Henrique chega na cobertura. E como o Henrique é decisivo, né, cara? Jogo desse tamanho, decisivo, o Henrique foi lá e fez dois gols. Impressionante, cara. O Henrique é um cara que realmente é uma liderança técnica, né? Uma liderança mental também dessa equipe do Joinville, né? Impressionante. O cara aparece em jogos grandes. Bola agora para Matheus. Matheus para Henrique. Henrique fundo o quadra. Finalizou para ali. Dieguinho! Teve um desvio, hein? E a arbitragem disse que não, ô João Gabriel. Bola da equipe do Traipu.
3: Dieguinho, o time do Jack, o Kevin também pediu um desvio por ali. A arbitragem não se convenceu que esse desvio realmente aconteceu. Voltou atrás, tá, Israel? Primeiramente, marcaram o tiro de meta para reposição de bola, né, pro goleiro do Traipu. Agora voltou atrás, Xuxa na cobrança do escanteio pro time do Joinville.
2: Escanteio pro Joinville. Quem sabe agora, né, João Gabriel, para diminuir a diferença. Tá colocado o Xuxa pra cobrança, tem Rafael Remy, tem Pedro Rei também. Tem mais atrás, aliás, quem tá com a bola é o Xuxa. Xuxa, Pedro Rei na esquerda pra Rafael Remy. Tem bem... O Joinville tá com um jogador a mais em quadra, gente. Ah, não, é o goleiro Linha, goleiro que é o Rafael Remy. Não, porque a cor do uniforme aqui, é que assim, né, a imagem aqui, ó. Agora sim tá mais claro, o Rafael Remy é o goleiro Linha. Joinville pressionando agora a equipe adversária, com o goleiro Linha, Rafael Remy, bola com Xuxa. Xuxa fundo o quadra, grande jogada, Pedro Rei tocou pra Xuxa. Xuxa fundo o quadra também aqui pra Pedro Rei, tentou o passe pra Rafael Remy, tentou na fundo o quadra por ali com um jogador que é o... Luizinho, mas a bola acabou saindo pela linha lateral. Volta pro Joinville com Pedro Rei para Luizinho tenta acelerar agora na direita com Pedro Rei para Fernando. Tem que finalizar, gente, tá acabando o jogo. Botou Luizinho, defendeu por ali Thiago. A bola vai em direção ao gol, vai evitar que a bola entre por ali o Xuxa. Faltam 3 minutos. Joinville tem 3 minutos no cronômetro para marcar dois gols e levar o jogo para a prorrogação. Eu ainda acredito no Jack, hein? Tem muito tempo o tricolor. Joinville já provou que tem qualidade. Quem sabe agora, ô Fernando, capricha, ô Pedro Rei. Pedro Rei agora pra Luizinho. Tocou pra Xuxa, e agora, Joinville? E agora, Fernando, bateu cruzado, voltou pra Xuxa, em cima da marcação, afastou. Volta pro Joinville, 2:30. O Joinville pressiona, pressiona, e agora, Joinville? Pra marcar o primeiro gol, pra voltar pro jogo. Fernando finalizou de longe, a bola vai pra linha de fundo, não pegou em ninguém. É posse de bola pro Traipu, que vibra cada bola que vai pra linha de fundo, João Gabriel.
3: E que reposição do Léo Café nesse lance do Xuxa agora, né? O goleiro Thiago fez uma defesa, a bola sobrou oferecida dentro da área sozinho pro Xuxa, que já chegou armando o chute, uma finalização muito forte. Léo Café conseguiu interceptar no momento exato, impedindo que seria um gol certo do tricolor. Segue 4-2, faltando 2 minutos e meio, momento em que um jogador do Traipu ali, o Guegué, vai recebendo também um atendimento. A parte física pesando para os dois lados agora no momento, tá? Reta final de jogo, tenso.
2: Tenso. O Márcio mandou para aqui, ó, bola do Joinville não entra. Quem mais? Wilson Liz, um caminhão de gols em cima de times amadores e outro punhado perdido, né, nesse jogo agora. Leonardo Gomes, o Jack não tá jogando nada hoje, tá irreconhecível por aqui o Leonardo Gomes. Posse de bola para a equipe do Traipu, que vai segurando o resultado. 4-2. Finalização, pega de perna direita, a bola vai para a linha de fundo. Posse de bola para a equipe do Joinville, jogando com a corda esticada, tentando, finalizando, mas por enquanto não conseguiu. Dieguinho faz a finta na marcação, chega a fundo do quadro, bateu cruzado, em cima da marcação, a bola acaba sendo afastada, volta pro Joinville com o Kevin mais